estamos fazendo exatamente o que está escrito em Tiago 4:3. Pedi, pedis e não recebeis, porque pedis para o próximo, próprio deleite. Ou seja, não é para nós, é que também para através de nós a bênção de Deus flua. Quem quer ser um abençoador, levante a mão. Abençoe. Abençoe a obra do Senhor. Levante a sua oferta, o seu voto. Pastor, não tenho nada. Levante a mão vazia. Deus sabe. Deus conhece. Deus sabe de todas as coisas. Se você não tem nada, levante a mão vazia. Agora, se você tem, não retenha a semente. Reter a semente implica em rejeitar a colheita. Temos que entender isso. Eu acredito que ninguém está aqui ainda nesse nível de rejeitar a colheita. Ou você já está orando já? Só o Alexandre, que eu sei que ora já, né, Alexandre? Para o Senhor, abençoa os outros, que eu já estou muito abençoado. Mas eu ainda estou orando, Senhor, abençoa, abençoa. Quem aqui precisa de bênçãos dos céus, levante a mão. Então temos que sinalizar com a semente. Amém? Levante a semente para os céus. Não tem nada, não fique triste, levante a mão vazia. Diga assim: meu Deus, eu não quero apenas ser abençoado. Eu quero ser um abençoador. Eu quero, Senhor, que a tua bênção flua através de mim, para que outras pessoas sejam alcançadas pelo teu amor, pela tua graça. Eu sei que quando eu ajudo a tua casa, eu estou patrocinando a expansão do teu reino. Vidas estão sendo alcançadas através da minha oferta, através do meu voto. Eu tenho certeza, Senhor. Recebe, Senhor, em nome de Jesus, todos dando glória, glória, glória, glória. Pai amado, aí estão os teus filhos, ó Deus, exercendo a mordomia cristã de uma forma séria, Senhor. Aí estão, Senhor Deus, os teus filhos, ó Deus, exercendo, Senhor, a mordomia de uma forma responsável, Senhor. Eles reconhecem, ó Deus, que o Senhor é dono de todas as coisas e que nós somos apenas administradores, mordomos, ó Pai. Ah, Senhor, ajuda-nos a ser mordomos fiéis, ó Pai. Ajuda-nos, ó Deus, a exercer, ó Deus, a nossa mordomia com responsabilidade. Ajuda-nos a entender que a bênção que o Senhor nos dá, ó Deus, não é apenas para ficar em nós. Não é, ó Deus, apenas, ó Pai, um monumento, ó Deus, para a nossa vanglória, Senhor. Ah, Senhor, a bênção que o Senhor nos dá tem que fluir através de nós e alcançar outras vidas, outros corações, ó Pai. Ajuda-nos, ó Deus, a ser este canal de bênção para o próximo e para a tua obra. Repreenda o devorador, o destruidor, a miséria, o cortador, o migrador. Fora, Satanás! Grita, queima, Senhor Jesus. Grita, queima, queima o devorador, Senhor. Queima, Senhor, o destruidor. Queima, Senhor, o cortador, o migrador. Queima, queima, queima, queima, queima, queima, queima. Tepa, laba, canda, rabasto, lianda, labanaia. Ô, glória! Bendito seja o teu nome, Senhor. Prospera a tua igreja. Em nome de Jesus. Amém. Deposite na salva em nome de Jesus. Deposita na salva em nome de Jesus. Enquanto isso, os obreiros passam o voto do aluguel. O voto do aluguel, tem mais aí do aluguel? Isso, vamos passando. E nesse voto, nós vamos pedir ao Senhor que nos dê o agatossume, a bondade, virtude do Espírito. Aleluia, descrita por Paulo. Tem mais aí? Acabou? Tem mais? Glória a Deus. Vamos passando o envelope para o Senhor. Vamos passando o envelope. Vamos passando o envelope. Aleluias. Aleluias. Enquanto os obreiros passam o envelope. Dá um lá maior aí, Geninho. Dá um. Você vai cantar. Ah, você está tossindo, né, Raquel? Dá um dó maior então. Dó maior. Canta.

Senhor, em nome de Jesus. Coloque-se de pé. Levante o envelope para ajudar a obra do Senhor. Vamos fazer o voto do aluguel. Você que ama a obra do Senhor, você que entende que é missão nossa, a igreja. Nós. Já passou o voto? Não passou? Já passou, né? Ah, tá, porque eu vi. Então tá bom. Quem já está com o envelope, levante as mãos. Quem ama a obra do Senhor? Quem tem fé, irmãos, de fazer um voto de R$200 para ajudar a obra do Senhor? Levante a mão bem alta, assim. Pela manhã teve uns 7, 8. Meu Deus do céu. Vamos ver se a noite tem um. Vamos ver. Tem alguém que tem essa fé de fazer de R$200 para ajudar a obra do Senhor? Próxima segunda-feira? Amém. Quem tem fé de fazer de R$100, levante bem alto assim para o Senhor. Temos alguns irmãos, que Deus os abençoe. Quem tem fé de fazer de R$50 para ajudar a obra do Senhor? Levante bem alto assim. Temos um, temos quem mais? Vamos ver. Temos outra pessoa, louvado seja Deus. E quem vai se esforçar para ajudar a obra do Senhor na próxima segunda-feira com R$20? Levante bem alto assim. Toda a igreja, levante o envelope para o Senhor. Aleluias. Diga assim: meu Deus, este voto eu faço para que o Senhor produza em minha vida a bondade. Sim, Senhor, eu quero que o Evangelho não esteja apenas nos meus lábios, mas também esteja em minhas mãos. Ajuda-me, Senhor, a ser um canal de bênçãos para vidas, em nome de Jesus. Amém. Quem crê que o Senhor se agrada disso, levante a mão e diga glória a Deus. Venham todos para frente, nós vamos ungir a todos, fazer a última oração. Nesta oração vamos orar por milagres. Enquanto vocês se aproximam silenciosamente, sem conversar, no culto não acabou ainda, não é? Está cedo ainda, olha lá, 9:13. Eu quero avisá-los que próximo domingo, Santa Ceia do Senhor, às 9 da manhã, presbítero Júlio Souza, pastor Júlio Souza, vai estar conosco celebrando a ceia da manhã. Amém? Ele estará em Curitiba por estes dias de férias e eu convidei-o para estar conosco, a diretoria autorizou. E o pastor Júlio, eu vou estar em Paranaguá, que domingo...

Curitiba por esses dias de férias e eu convidei-o para estar conosco, a diretoria autorizou e o pastor Júlio, eu vou estar em Paranaguá, que domingo vai ter um evento em Paranaguá, nós vamos descer para o litoral paranaense, amém? Nós vamos a Paranaguá neste evento, pastor Júlio vai estar em Curitiba, pedir para ele celebrar a ceia do domingo pela manhã, então ele vai estar conosco domingo pela manhã, na segunda de manhã eu estou com vocês na Santa Ceia, segunda tarde presbítero Zelinski, segunda noite voltamos com vocês, amém? Santa Ceia do Senhor Jesus, venham todos à frente para receber a oração, para nós irmos para as nossas casas abençoados, vamos ungir a todos com azeite também, em nome do Senhor Jesus. Irmãos, eu peço oração em favor do meu irmão André. Quem lembra do Andrezinho? Ele está com 190 quilos, ele tem 1,90m, assim, 190 quilos. Ele é curitibano, nasceu no mesmo hospital que nasceu a filha do pastor Zelinski. Ali era Nossa Senhora de Fátima, não era na Visconde, Guarapuava, agora é o hospital da Mil. O André nasceu ali. E ele está internado, irmãos. Ele está internado com pneumonia. Então, ora em favor do meu irmão, porque eu estou gordo, mas ele consegue estar mais gordo do que eu. Ele está com 190 quilos, só Jesus na causa. E os médicos, vocês sabem que quanto mais a pessoa, digamos, tem a silhueta expandida, né? Mais problema é para os médicos, não é? A medicina fica um pouco assustada. E orem por ele. Amém? Minha mãe, só Deus, tá na... Minha mãe já ora o dia inteiro, então acho que agora ela não está nem dormindo, né? Minha mãe, ela fica o dia inteiro orando. Ela fica lavando a louça e orando. Pensou, Senhor Jesus, glória a Deus. Ela está limpando a casa, orando. Minha mãe é uma intercessora, né? Então ela está pedindo oração. Falei com o André, ele está normal, não está. Está sendo. Como é que fala? Ministrado? Não, é outro nome que eles falam. Medicado, mas tem outro nome. Está sendo. Enfim. Monitorado. E tem outros nomes também que eles falaram lá. Eu sei que é antibiótico na veia, né? Para ver se atua mais rápido. Mas Deus está no controle, amém? Se vocês puderem orar em vossas orações, eu peço aos irmãos que orem. André Rúbio, alguns aqui conhecem, né? Ele é curitibano, é o único curitibano de casa, nasceu em 85 aqui, quando estávamos em Curitiba, e está passando por esta luta. Minha cunhada, ela também está bastante preocupada. O André tem dois filhos, né? A Radassa, que tem 7 anos, e o Samuelzinho tem 2 anos, e é uma situação um pouco complicada por este contexto, né, da gordura, enfim, mas eu confio no Senhor, orem por ele. Meu pai pediu oração também para vocês, peço para a igreja de Curitiba orar pelo André, estou fazendo a nossa parte, estamos orando também, né, porque o crente também não pode ser só o crente 6 horas, né, aquele 6 horas por mim, né, o crente 6 horas, não, nós temos que orar também, mas nós cremos no poder da oração, e eu rogo as vossas orações em favor do meu irmão André, tá bom, meus queridos? Estamos orando por vocês, sigamos orando pela irmã Lavínia, hoje uma grande vitória, uma grande alegria de tê-la conosco, não é? Em nome de Jesus, vamos vencer esta batalha juntos, para a glória de Deus. Quem aqui é família de Jesus, levante a mão. Em uma família, o teu problema é meu problema, o meu problema é o teu problema, sim ou não? Temos que ter esta percepção, temos que viver isso em nome do Senhor Jesus. Oremos a Deus, clamemos a Deus em favor daqueles. Boas notícias, presbítero Mauri já saiu da UTI, já está de alta, está em casa, glória a Deus, você vê que milagre. Os médicos disseram por irmão Levi, não sei se o irmão Levi está aqui, o irmão Levi estava contando para mim, os médicos disseram, olha, ele não vai escapar dessa, disseram isso. E o presbítero Maurício já está de alta, já está em casa. Amém? Quem está feliz por isso, levante a mão. Como é que é o nome dele? Jefferson. Vamos orar pelo Jefferson também, que a irmã está pedindo. Todos os pedidos de oração, levante fotografias, peças de roupa, documento. Oremos, irmãos, a oração da igreja é poderosa. É ou não é? Quem crê na oração da igreja, levante a mão bem alto. Oremos a Deus. Soberano Deus, maravilhoso e eterno Pai. Aqui está a tua igreja, Senhor Deus, clamando, Senhor, clamando pela bênção, pelo milagre e pela vitória, Senhor. Clamamos, ó Deus, em favor de todos aqueles que estão internados, aqueles que estão acamados, ó Deus, aqueles que estão, Senhor, desenganados da medicina. Clamamos a ti, ó Deus, pelo milagre, Senhor, na vida, Senhor, do teu povo, Senhor, na vida dos teus filhos e das tuas filhas. Pai amado, Pai bendito, Pai glorioso, em nome de Jesus Cristo, ó Deus, nós cremos, ó Deus, no teu poder. Nós temos a certeza, Senhor, de que o teu ouvido não está tapado, nem as tuas mãos encolhidas, Senhor. Nós temos a certeza de que o Senhor é o Deus das mãos estendidas, ó Pai. E as tuas poderosas mãos estão estendidas, ó Deus, agora, sobre a vida, Senhor, de todos os meus irmãos e irmãs, ó Deus, que precisam da tua resposta, precisam do teu milagre, Senhor. Visita, Senhor, irmão Jefferson, Senhor. Visita o meu irmão André, Senhor, que está internado, ó Deus. Ah, Senhor, visite a todos os membros da família dos meus irmãos e irmãs, Senhor, siga abençoando, siga promovendo a cura na vida da tua serva, irmã Lavínia, Senhor, meu Deus, opera, Senhor, milagres aqui em nosso meio, Senhor, nós cremos, ó Deus, no teu poder, nós cremos na tua graça, Senhor, nós cremos na tua misericórdia, Senhor, manifesta, Senhor, o milagre, Senhor, agora, na vida desse homem, na vida desta mulher, na vida desse ouvinte, desta ouvinte, Senhor, Deus de Israel, nós entregamos tudo nas tuas mãos, ó Pai, nós confiamos no teu poder, na tua graça, na tua misericórdia, nós cremos, Senhor, a ramarras de canta.

0: Nós cremos, ó Pai, que neste instante o Senhor agora visita a cada pessoa que está internada, Senhor, e está sendo apresentada nesta oração. Entregamos tudo nas Tuas mãos. Nós cremos, ó Pai, em nome de Jesus. Amém e amém, Senhor Jesus. Levante as mãos e diga: eu creio que o meu Deus já está entrando com providência. Em nome de Jesus. Glória a Deus. Em suas orações, orem também pelo projeto Cura. Nós estamos tendo um pequeno problema lá em Colombo, amém? Prefeitura de Colombo tinha dado como certo já o 26, no Célia Boa Ventura. Aí chegou o comunicado dizendo que a funcionária se esqueceu e não sei o que, enfim. Mas já temos o plano A, e temos na verdade o plano C também. Temos o plano A, temos o plano B, o plano C e o plano D. O plano B é uma escola estadual que fica ali, ela serve alguma coisa, fica ali mesmo no... Na Cerda Braga, acho que é isso, né? Hã? Isso fica, é um melhor ponto possível, irmãos, porque fica atrás do Maracanã, né, que é o terminal de ônibus ali de Colombo. Então uma bênção ali, e estamos por um detalhe para conseguir esse local. Aí seria no dia 26 mesmo, agora, caso nós não consigamos, porque daí já é esfera estadual, esta escola é estadual, não é? Aí nós vamos ter que partir para o plano C, que é o plano C, que é o mesmo Célia Boa Ventura, que fica próximo da igreja ali de Colombo, Rio Verde, mas no dia 2 de agosto. Vai mudar um fim de semana só, não vai alterar muita coisa, mas podemos fazer isso. E tem um plano D, caso não resolva nada disso, aí nós vamos fazer aqui no estacionamento aqui na João Negrão 378, onde vocês guardam o carro. Nós já fizemos a reunião, um local bem amplo, ele é maior do que uma quadra de esportes, então poderíamos fazer aí também. Então vai ter um evento, sim ou sim, em nome de Jesus. Vamos ter a marcha. O povo está empolgado com a marcha, irmão Miguel, estão empolgado com a marcha. O povo está tudo falando da marcha. Eu quero marchar também, pastor. Vai ter marcha? Vai ter marcha. Eu quero vocês lá, amém? Foi uma, quem esteve na marcha com a gente lá em Araucária, foi uma bênção ou não foi uma bênção? Uma bênção, né? Pô, vão abrir a janela assim. O que está acontecendo aí? O pessoal fala: não, é o evento dos crentes ali. Ah, eu vou também. Funcionou. Nós vamos marchar de novo. A banda de Pinhais disse que vai estar de novo. A banda de Tamandaré também. Falei com o irmão Gilmar ontem, estivemos lá, né? Rapaz, ontem de ontem fiz uma. Rapidinho, estou terminando aqui. O Gabriel, meu amigo aqui da igreja, acho que eu fiz alguma coisa para ele, não ficou com raiva de mim. Ele me deu o endereço errado. Eu peguei o ônibus para Tamandaré, sentido Caiuá. Aí falaram: pastor, 30 minutos chega no Cachoeira. Rapaz, depois de uma hora e meia eu resolvi perguntar pro motorista. A motorista riu, falou: não, meu amigo, você vai ter que dar a volta. Aí daqui a pouco a gente passa de novo aqui na João Negrão. A Raquel falou: nossa, Deus. A gente foi no Caiuá, nem sabia que existia esse tal do Caiuá. Passou pela fazendinha, conheci Curitiba inteirinho. Aí chegamos no... Mas chegamos a tempo, né? Chegamos 9h30, eu não tava lá também, da banda de Tamandaré. Foi uma benção. Ô Gabriel, o que eu fiz pra você, Gabriel? Meu Deus, e pior que eu tava no ponto certo, Alexandre. Eu tava lá esperando o ônibus no A06, me informaram direitinho. Ele: pastor, ligeirinho é mais rápido. Eu falei: por alguma coisa chama ligeirinho, né? Eu vou no tal do ligeirinho. Só que ele me colocou no lado da João Negrão. Ele tinha que ter colocado do lado dali, com não sei o que lá do outro lado. Aí era rápido. Mas tá bom, conheci Curitiba. Tá tudo certo, né? Só Jesus. Vamos nos despedir. Oração final, oração da fé. Já oramos. Levante as mãos, feche os olhos. Que o grande amor do Deus Pai, que a doce paz e graça do Deus Filho, a divina comunhão e consolação do Divino Espírito Santo seja e permaneça conosco desde agora para sempre. Quem recebe, diga amém. Amém. Três vezes diga comigo: a paz do Senhor Jesus, a paz do Senhor Jesus e a paz do Senhor Jesus. Venham receber a unção com azeite em nome de Jesus.
1: Hora certa, 21 horas e 24 minutos.

0: certa, 21 horas e 25 minutos. 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
1: Portanto, eu digo, tudo o que vocês pedirem em oração, creiam que já o receberam. E assim sucederá. Marcos capítulo 11, versículo 24.
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0: Sol aqui na Rádio Deus é Amor. Uso excessivo de telas. Especialistas alertam para os riscos na primeira infância. Olha, esse é um assunto extremamente preocupante. 7 em cada 10 crianças aqui no Brasil, de 0 a 3 anos, usam o celular todo dia. E olha, entre as de 4 e 6 anos, esse índice sobe para 94%. Os dados são de uma pesquisa que ouviu mais de 2 mil pessoas em todo o Brasil. Essa pesquisa foi divulgada no ano passado. O tempo prolongado diante de telas preocupa os especialistas, principalmente quando envolve crianças neurodivergentes. O uso excessivo pode comprometer o desenvolvimento, a socialização e favorecer quadros que podem, de fato, criar dependência, além de interferir no aprendizado e na construção de vínculos afetivos. A Sociedade Brasileira de Pediatria não recomenda o uso de telas para crianças de até 2 anos e orienta limites rígidos para as demais faixas etárias. Para os especialistas, o desafio não está apenas em desligar os aparelhos, mas em construir uma relação mais equilibrada com o tempo, o corpo e o afeto. Brincadeiras ao ar livre, movimento e interação com outras pessoas são considerados fundamentais para o desenvolvimento saudável.
1: De seres, ó Deus, tão pequenos, tão miseráveis como nós, ó Pai, poder entrar diante do teu trono santo, Senhor, para falar cara a cara contigo, Senhor. Oh, meu Deus e meu Pai, ajuda-nos, ó Pai, a entender, Senhor. Ajuda-nos a compreender, Senhor. Ajuda-nos, ó Deus, a ter, ó Deus, a real dimensão, Senhor, desse grandioso privilégio que estamos tendo neste instante, Senhor, de poder falar contigo, Senhor, de poder, ó Deus, aleluias, conversar com o Senhor nesta oração, Senhor. Ori mianda ramasturi mi clama nabanai.

poder, ó Deus, em estar na tua presença. Desperta, Senhor, em nós, ó Deus, aleluias. Ah, Senhor, a necessidade, Senhor, de poder estar sempre, Senhor, diante da tua presença, Senhor. Ajuda-nos, ó Deus, a remir o nosso tempo, Senhor, para que possamos, ó Deus, aleluia, sermos bons mordomos do tempo, Senhor, e separar, ó Deus, tempo de qualidade, Senhor, para estar na tua presença, Senhor. Temos pecado contra ti, Senhor, pois encontramos tempo para tantas coisas, ó Pai. Encontramos tempo para trabalhar, encontramos tempo, Senhor, para passear, encontramos tempo, Senhor, para ver a internet, encontramos tempo, Senhor, para outras coisas, ó Pai, e até coisas, ó Deus, lícitas, ó Pai. Não que sejam coisas ilícitas, ó Pai, mas encontramos tempo para tantas as coisas, mas dificilmente, ó Pai, temos, ó Deus, separado tempo para falar contigo. Reconhecemos, ó Deus, que temos pecado, Senhor. Reconhecemos, ó Deus, que temos falhado, Senhor, pois não temos, ó Deus, separado tempo de qualidade para estar na tua presença, Senhor. Somos, ó Deus, seres ingratos, ó Pai, pois queremos que o Senhor fale conosco em todo o tempo, mas nos recusamos a falar contigo na oração, Senhor. Oh, meu Deus, nós fazemos a oração do Pai Nosso, ó Pai, e lá na oração do Pai Nosso nós dizemos, ó Deus, seja feita a tua vontade assim na terra como no céu, mas na verdade, Senhor, nós não estamos preocupados com a tua vontade, pois a tua vontade, Senhor, é que nós tenhamos, ó Deus, sempre, ó Pai, o nosso devocional contigo, ó Pai. Oh, Senhor, temos falhado contigo, Senhor, temos falhado, ó Deus, pois não estamos, ó Pai, preocupados com isso, Senhor, não estamos, ó Deus, aleluias, ó Pai, preocupados, ó Deus, em ter, ó Deus, um tempo separado para estar aos teus pés, humilhados diante de ti, Senhor. Oh, meu Deus, tem misericórdia da minha vida, meu Pai, tem misericórdia de mim, Senhor, porque sou um miserável pecador, totalmente dependente da tua misericórdia. Oh, meu Deus, o bem que eu quero fazer, Senhor, eu nunca faço, porém o mal, Senhor, está sempre diante de mim, Senhor. Aramarsas temihas tecandanas surimiklas teriandala manaias, ele me clama na banaia. Ah, Senhor, vai transformando a minha vida, Senhor, vai transformando o meu caráter, Senhor, vai transformando, Senhor, o meu ser, transforma os meus olhos, os meus ouvidos, os meus lábios, a minha mente, os meus pensamentos, transforma o meu andar, o meu levantar, o meu deitar, transforma as minhas decisões, as minhas ações, as minhas reações, transforma, Senhor, tudo o que há em mim, Senhor, alinha, Senhor, todas as minhas condutas, decisões, ações e reações com a tua vontade, Senhor. Meu Deus, transforma a nossa vida, Senhor, transforma o nosso ser, transforma, Senhor, a nossa forma, Senhor, de se expressar, de agir, de falar. Oh Senhor, se compadeça das nossas vidas, ó Pai, se compadeça de nós, ó Pai, para que haja o temor do Senhor em nossos corações. Ah, Senhor, coloca o temor do Senhor em nossas vidas, ó

Entenda as expectativas do Senhor para cada um de nós, ó Pai. Revela-nos, ó Pai, revela-nos a Tua vontade, Senhor. Revela-nos, ó Deus, tudo aquilo que estamos fazendo, ó Pai, e não está de acordo com a Tua vontade. Revela-nos, ó Pai, tudo aquilo que estamos fazendo, ó Pai, e está contrariando o Teu Espírito Santo. Revela-nos, ó Pai, tudo aquilo, Senhor, que nós estamos, ó Deus, empreendendo esforços, ó Pai, porém está desalinhado com os Teus propósitos, ó Pai.

Ajuda-nos, ó Deus, ajuda-nos, ó Pai, ajuda-nos, Senhor, a estar em constante, Senhor, vigilância, em constante oração. Ajuda-nos a jejuar, Senhor, ajuda-nos a mortificar a nossa carne, Senhor. A nossa carne, Senhor, quer tudo aquilo que não te agrada, Senhor. A nossa carne, Senhor, quer estar envolvida, Senhor, nas muitas distrações deste mundo. A

secar os nossos frutos, nada disso, Deus, venha secar as nossas folhagens, ó Pai, que possamos ser árvores frondosas, árvores frutíferas, ó Pai, que possamos, ó Deus, fincar raízes profundas cada dia mais na Tua presença. Ajuda-nos, ó Deus, ajuda-nos, ó Pai, a nos desfazer, Senhor, a nos desfazer, ó Pai, de todas as coisas efêmeras, todas as coisas passageiras, de todas as coisas ilusórias deste mundo, Senhor, que possamos ter a nossa esperança em Ti, que possamos ter a nossa esperança, Senhor, na Tua presença. Misericórdia, Senhor, misericórdia.

purifica o vaso, Senhor, restaura o vaso, Senhor. Oh divino oleiro, se for necessário.

Receba minha oração desde a minha juventude, Senhor. Ore me clama na basturianda lamanaia. A minha vida não tem sentido, Senhor, se não for para atender aos propósitos do Senhor.

nossas vidas, ó Pai, aleluia, a sensibilidade espiritual para alinhar, ó Deus, as nossas ações, as nossas decisões, as nossas condutas, ó Pai, onde o Teu Espírito Santo nos indicar. Ramana bakanda ramasturi miaste mi klamahasturi anda lamana bakanda naia urimiasturi mi klasturi mi anda lamana bashalamahai inimiande naistu mi klona bastoni di semehai shimini mi kandanai. Aleluia, ó glória, glória, glória, glória, santo

capacitação do teu Espírito Santo. Aleluia, aleluia, aleluia, aleluia, aleluia. Ajuda-nos a buscar cada dia mais, Senhor. Ajuda-nos a estar constantemente na tua presença. Ajuda-nos a estar constantemente aos teus pés, ó Pai.

Meu Deus, misericórdia, Senhor, piedade, Senhor, compaixão, misericórdia.

Senhor, a nossa natureza, Senhor, ela foi contaminada, Senhor, pelo pecado, Senhor. Ah, Senhor, não nos deixe tomar decisões, ó Pai, amparados, ó Deus, pela nossa sabedoria humana, Senhor.

de misericórdia, Senhor. Oh, meu Deus, tem piedade de mim, Senhor. Tenha piedade da minha vida, tenha piedade da minha família, tenha piedade do meu lar, da minha casa, tenha piedade, Senhor, dos meus familiares, tenha piedade, Senhor, da vida dos meus irmãos e irmãs que aqui estão, Senhor, das suas famílias, dos seus lares, das suas casas, oh Pai, tenha piedade, Senhor, tenha piedade, oh Santo Deus de toda glória, Deus

segurar em nossas mãos, ó Pai, nós fatalmente cairemos, ó Pai. A tua palavra diz: aquele que pensa estar de pé, cuide-se para que não caia, Senhor. Que nós possamos entender a fragilidade da nossa vida, Senhor. Que possamos compreender, ó Pai, a pequenez, Senhor, das nossas vidas. Que possamos, ó Deus, entender, Senhor, ó meu Deus, que se não for o Senhor segurando nas nossas mãos, ó Pai, nós sucumbiremos, ó Pai. Que possamos entender, Senhor, que somos completamente dependentes da tua graça, completamente dependentes da tua misericórdia.

Pai, nos ajude, Senhor, nos ajude, Senhor, segura nas nossas mãos, não nos deixe cair, Senhor, não nos deixe tropeçar, não nos deixe, Senhor, aleluias. Ele me clama na basturi, me anda lá na banaia, ele me clama na basturi, anda lá machaia, era mas tu me clama na baia, aleluia, aleluia, aleluia, aleluia, aleluia, aleluia. Santo é o teu nome, Senhor, santo é o teu nome, santo é o teu nome, santo é o teu nome, santo é o teu nome, santo, santo, santo, santo, santo é o Senhor, santo, santo, santo é o Senhor. Ele me clama na basturi, anda lá manaia, ola masturi, me clama na baia. Ah, meu Deus, meu Pai, olha, Senhor, o desespero desse homem, olha o desespero desta mulher, Senhor, esta pessoa que foi desenganada da medicina humana, Senhor. O Senhor é o médico dos médicos. A tua palavra nos afirma dizendo que o Senhor é o Deus que sara. O Senhor é Jeová Rafá. Ora, nós temi clama na banaia. Entra com a cura agora, Senhor. Eu creio. Entra com a cura divina, meu Pai. Visita o meu irmão André, Senhor, que está internado, Senhor. Oh, meu Deus, meu Pai. Ah, Senhor, repreenda a enfermidade da vida do meu irmão Castro.

porque o Senhor já está, Senhor, consolidando o milagre na vida do presbítero Amauri. Ele já está em sua casa, Senhor. Nós te adoramos, ó Pai. A tua igreja clamou, a tua igreja orou, quando os médicos diziam que já não tinha mais jeito, mas o Senhor provou uma vez mais que o Senhor é quem tem a última palavra. É palavasturi me clama na banaia. Ô Senhor, abençoa o irmão Jaime Gonçalves, que também está desenganado ali na Santa Casa, Senhor. Ô meu Deus, ô meu Pai, ô meu Deus, visita o teu filho, Senhor. Cura ele, Senhor. Abençoa o irmão Jefferson, que também está internado, Senhor.

no milagre, nós cremos na cura, nós cremos na restauração, nós cremos, ó Pai, na operação do Teu Divino Espírito Santo. Aleluia, aleluia, aleluia, aleluia, aleluia, aleluia, aleluia. Santo, santo, santo é o Senhor. Santo, santo, santo, santo é o Senhor. Santo, santo, santo, santo é o Senhor. Santo, santo, santo é o Senhor. Muito digno de louvor. Oramasturi me clama na banaia. Aleluia, aleluia, aleluia, aleluia, aleluia, aleluia. Aleluia, aleluia, aleluia, aleluia, aleluia, aleluia, aleluia, aleluia. Glória, glória, glória, glória, glória, glória, glória, glória. Ore me clama na banaia. Oh meu Deus e meu Pai, continua operando um milagre na vida da tua serva, irmã Lavínia.

Ramanaia, não há nada impossível para ti, Senhor. Nós realmente cremos em ti, ó Pai. Não é força de expressão, Senhor. Não, ó Deus, não é figura de linguagem. Nós realmente confiamos em ti.

a verdadeira liberdade está em ser um servo do Senhor, uma serva do Senhor. Pois muitos, ó Deus, dizem que fazem o que querem, mas na verdade eles não conseguem deixar de fazer tais coisas. Mas quando, Senhor, nós conhecemos ao Senhor, conhecemos a Tua palavra, somos

operadores, as cooperadoras. Abençoa, Senhor, os irmãos e as irmãs membros da tua igreja. Abençoa os visitantes, abençoa os simpatizantes, abençoa os frequentadores da tua igreja. Oh, Senhor, visita também os dizimistas, oh Pai, os fiéis ofertantes, aqueles que entregam os seus votos, os seus propósitos, oh Pai. Oh, meu Deus, atenda cada pedido que é colocado nos envelopes, oh Pai.

Asturianda Lamanaia. Meu Deus, meu Deus, meu Pai, em nome de Jesus Cristo, ó Pai, em nome de Jesus Cristo, meu Deus, visite agora, Senhor, todos os departamentos, todos os ministérios dentro da tua igreja, Senhor, visita o ministério infantil da tua igreja.

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gloria santo santo santo santo é o Senhor santo santo santo é o Senhor oh glória oh glória oh glória oh meu Deus e meu Pai usa Senhor os pastores centrais para Senhor estarem atentos ó oh Pai estarem atentos ó oh Deus a se unir conosco Senhor neste segundo encontro meu Pai usa Senhor os dirigentes centrais

Aleluya, aleluya, aleluya, aleluya, aleluya. Ah, Senhor, Senhor, Senhor, desperta a tua igreja, desperta o teu povo, desperta os teus filhos, as tuas filhas, desperta, Senhor, desperta aquele que dorme, Senhor, levanta dentre os mortos, ó Deus.

centralizar as nossas vidas, ó Pai. Ah, Senhor, aleluias, na fortaleza da Tua palavra. Aramanabacanda ramasturianda lamanaia, irimihastu defaz, irimiclama nabaxaia, ilamasterimiclama nabanaia. Oh, glória, glória, glória, glória, glória, glória, a poder no sangue.

substituível, o inigualável, o inimaginável nome do Senhor Jesus Cristo, o grandioso nome, o poderoso nome, o doce nome do Senhor Jesus. Alamasturi me clama na banaia, o glória, o glória, o glória.

tua igreja, Senhor, que o teu povo tenha prazer em vir à tua casa, que o teu povo tenha prazer em estar na tua presença. Oh meu Deus, que o teu povo vença o comodismo, que o teu povo vença, Senhor, a indiferença, que o teu povo, Senhor, entenda o insubstituível.

Shunikla Isterianda Labasteri Clamanaia. Aleluia. Santo é o teu nome. Santo é o teu nome. Exaltado é o teu nome. Engrandecido é o teu nome. Magnificado é o teu nome. Escuta, Senhor, a nossa oração. Escuta a nossa súplica, Senhor. Escuta as nossas preces, ó Deus. Ah, Senhor, entregamos nas tuas mãos as nossas vidas, as nossas famílias, os nossos familiares, os nossos.

0: nós te pedimos, nós te agradecemos, no nome de nosso Senhor e Salvador Jesus Cristo. Amém e amém, Senhor Jesus. Glória a Deus, santo é o nome do Senhor. Toda glória e honra damos a ti, Senhor. Toda glória e honra damos a ti, Senhor. Bendito é o teu nome. Oh glória, oh glória, oh glória. Santo é o nome do Senhor. Queridos ouvintes que estão nos escutando através da Super Rádio Curitiba, que Deus abençoe a todos vocês. Aleluias, estejam sempre conosco nestas orações, pois, como dizia o nosso saudoso líder, o missionário Davi Miranda, pouca oração, pouca bênção. Nada de oração, nada de bênção. Muita oração, muita bênção, ou seja, as bênçãos do Senhor, elas estão condicionadas à nossa relação com Deus. Quanto mais próximos estamos do Senhor, mais abençoados seremos. Que tenhamos esta percepção, que tenhamos esta sensibilidade espiritual despertada em nossas vidas, para estarmos sempre no altar da oração, nos humilhando diante do Senhor, reconhecendo a nossa real condição. Somos apenas barro, pó, cinza. Sem o Senhor não somos absolutamente nada. Que Deus vos abençoe, venham sempre à nossa igreja. Amanhã, terça-feira, à noite, temos o culto do grupo Jesus Está na Frente. Manhã e noite, tarde, também temos cultos abençoados. Quarta-feira pela manhã, evangelista Maria Lorena, prosseguindo a campanha Não Chores, aleluias. À tarde, diácono Alexandre Costa. À noite, eu estou com vocês, permitindo Deus, prosseguimento da campanha Não Chores. Venham todos, rua Pedro Ivo, 744. Lembrando a todos também que neste domingo teremos a Santa Ceia do Senhor Jesus. Neste domingo, 12, às 9 da manhã, presbítero Júlio Souza conosco. Pastor Júlio estará em Curitiba e vai celebrar a ceia. Eu estarei em Paranaguá com minha esposa, em um evento na nossa sede setorial de Paranaguá. Segunda de manhã, estou com vocês, permitindo Deus. Segunda tarde, pastor Zelim. Segunda noite volto com vocês na Santa Ceia do Senhor Jesus. Pedro Ivo 744, no centro de Curitiba. Que Deus abençoe a todos. Alô, estúdio. 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
1: 10:23.

0: Aí estava, queridos ouvintes, o nosso pastor Júnior Rubio. Pastor Júnior Rubio, na mini vigília, orando, buscando a presença do Senhor. E você também que estava aí nos escutando, eu creio que também estava orando juntamente com o nosso pastor. Que Deus vos abençoe. Quero falar amanhã, terça-feira abençoada por Deus, 9 horas da manhã, grande campanha cooperador Adson. Adson, assim se fala, irmã Aline?
1: Adson.
0: Nosso querido cooperador Adson vai estar aqui pregando a palavra do Senhor e o Senhor estará operando maravilhas em nosso meio. Ao meio-dia, nosso cooperador José Betim também estará aqui pregando a palavra do Senhor. Esse culto do meio-dia é um culto bem rápido, né? Um culto de 1 hora. E às 15 horas, presbítero Osni estará aqui pregando a palavra do Senhor Jesus e orando por todos. E às 19 horas, culto, a campanha é Culto Debaixo das Promessas de Deus, com o nosso presbítero Francisco Gonçalves. Jesus está na frente, vai ser uma bênção. Presbítero Francisco é um homem de Deus, usado nas mãos do Senhor Jesus. Esta é a sua igreja pentecostal, Deus é Amor, aqui na rua Pedro Ivo 744, bem pertinho do terminal de ônibus do Guadalupe. Você é o nosso convidado principal, mais importante. O Senhor está fazendo convite para você. O Senhor Jesus está te convidando para que você possa receber as bênçãos do Senhor e ser cheio do Espírito Santo de Deus. E neste momento vamos então ao nosso break.
2: Hora certa, 22 horas e 26 minutos. 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
7: Já estamos de volta com mais adoração.

Chegou o momento de informação aqui na Rádio Deus é Amor. Exposição demais. O perigo de compartilhar a vida dos filhos na internet. O hábito de postar fotos dos filhos nas redes sociais, chamado de sharenting, traz muitos riscos. Os pais não percebem que estão criando uma pegada digital para a criança. A exposição excessiva pode atrair pessoas mal intencionadas e predadores. Além disso, expõe a privacidade e a rotina da família para desconhecidos. Fotos de uniforme escolar ou em locais frequentados rotineiramente são perigosas. Elas fornecem informações precisas sobre onde encontrar a criança. Imagens de banho ou momentos íntimos jamais devem ser publicados. O que cai na rede pode ser copiado e usado indevidamente para sempre. É preciso pensar no futuro e no constrangimento da criança. Será que seu filho gostaria de ter aquela foto exposta quando ele crescer? Respeitar a imagem da criança é um dever dos pais e responsáveis. Perfis fechados e restritos a amigos e família são mais seguros. Converse com parentes para que também respeitem essas regras. A segurança física e digital dos filhos deve vir antes das curtidas. Proteja a inocência e a privacidade do seu maior tesouro. A vida real é para ser vivida e não apenas fotografada.

adolescente. O diálogo aberto é a chave para atravessar a fase difícil. Adolescência é, sem dúvida, uma fase de mudanças intensas e busca por identidade. Muitos pais sentem que perderam a conexão com os filhos justamente nessa etapa da vida. E o segredo para manter o vínculo é saber ouvir e sem julgar imediatamente. Sermões constantes afastam o jovem e fecham as portas para uma conversa saudável. Demonstrar interesse genuíno pelos gostos e mundo deles ajuda bastante. Mesmo que você não entenda os jogos, as músicas, respeite e pergunte. Estar disponível é muito importante para conversar quando eles quiserem, é fundamental. Muitas vezes, eles só precisam de um ouvido atento e não de conselhos. Estabelecer limites claros, claro que é necessário, mas com explicação e lógica. O adolescente respeita mais regras que fazem sentido e são justas. Evite críticas duras à aparência ou amigos. Toque em comportamentos. O amor incondicional deve ser a base, mesmo nos momentos de conflito. E lembre-se que você também já foi adolescente e teve dúvidas. A paciência nessa fase colhe frutos de uma amizade adulta no futuro. Seja o porto seguro para onde ele pode voltar quando errar. O amor e a presença superam a rebeldia. 10:35.

0: Amados ouvintes, vamos neste momento ouvir o que Deus está fazendo na Igreja Pentecostal Deus é Amor.
1: O que aconteceu aqui, Raquel? O que aconteceu?
2: Nossa irmã Alice estava com uma dor no braço. Depois da oração, Jesus curou.
1: Sumiu?
2: Agora.
1: Quanto tempo a senhora estava com essa dor?
2: Um ano, mais
1: um ano. A senhora chegou a ir ao médico?
2: Não.
1: Não foi ao médico, mas a dor era persistente.
2: Era, eu estava perdendo o movimento.
1: Meu Deus, então não era apenas uma dor, quem está entendendo? Já era uma coisa mais grave. Ela estava perdendo o movimento do braço há um ano. Qual movimento a senhora não podia fazer?
2: Não podia fazer nada, não podia segurar.
1: Levanta o braço, vamos ver. Olha, não podia fazer isso.
2: Não podia nem abrir o refrigerante.
1: Não podia nem abrir o refrigerante. Quem está entendendo aqui, levante a mão. Na hora da oração, a senhora sentiu o toque do Senhor.
2: A queimação aqui.
1: Queimou. Ah. O fogo do Senhor tocou. O sangue de Jesus tem poder.
2: Tem poder.
1: Tá curado?
2: Tá curado.
1: Quem foi que te curou?
2: Jesus.
1: Jesus curou ela. Quem pode glorificar a Deus? Quem pode glorificar a Deus?
0: Aí está, queridos ouvintes, nossa irmã Alice. Ela que estava sofrendo com dor no braço. E depois da oração, ela falou que foi curada milagrosamente por Deus. E na entrevista o pastor perguntava sobre a dor dela no braço dela, há quanto tempo ela já sofria com essa dor no braço, e há um ano que ela estava sofrendo com essa dor no braço, não podia fazer nada, nem a Vintes, nossa irmã Alice, ela que estava sofrendo com dor no braço, e depois da oração ela falou que foi curada milagrosamente por Deus. E na entrevista o pastor perguntava sobre a dor dela no braço dela, há quanto tempo ela já sofria com essa dor no braço, e há um ano que ela estava sofrendo com essa dor no braço, não podia fazer nada, nem abrir um refrigerante. Imagine só que dificuldade nossa irmã Alice estava passando, e ela falou, agora, eu fui curada, agora. Já pensou como Deus é bom, como Deus é maravilhoso? É o Jesus de ontem, hoje e eternamente, aquele que curava quando estava ali com as multidões. É o mesmo Jesus, ele não mudou, ele também quer te curar, ele também quer fazer maravilhas na sua vida. E esta quarta-feira, também abençoada por Deus, a campanha é Não Chores, Não Chores. Quem está falando isso? É o Senhor Jesus que está falando isso para a viúva que tinha perdido o seu filho. O Senhor Jesus estava falando para ela, não chores. Que bênção, quando Deus fala isso, Deus já tem um milagre pronto já para você. E essa quarta-feira, nossa querida irmã evangelista Maria Lorena estará conosco nesta campanha Não Chores. Você que anda chorando pelos cantos, você que anda chorando aí no seu quarto sozinha, ninguém vê, sozinho ninguém vê, mas o Senhor Jesus está contemplando as suas lágrimas, o Senhor Jesus está vendo a sua luta, o Senhor Jesus quer te ajudar a você sair dessa situação. Não chores, porque você tem um Deus poderoso, você tem um Deus maravilhoso. O que está faltando é você buscar o milagre, e o milagre está aqui na Igreja Pentecostal Deus é Amor, porque Jesus está aqui para operar maravilhas no meio do seu povo.

0: E antes desta campanha, teremos a Intercessão Global. Nossa querida irmã evangelista Maria Lorena está aqui às 7 horas da manhã, já estará orando, intercedendo por nós, pelo Brasil, pelo ministério, pelo mundo, pelos países, pela sua vida, pela igreja e tantos outros que nós temos que estar orando, né? E buscando tantos outros motivos que temos que estar orando e buscando a presença do Senhor. Intercessão Global, evangelista Maria Lorena, ela que foi escolhida por Deus para estar à frente dessa intercessão global, abençoada por Jesus. E você não pode faltar, a partir das 7 horas da manhã, a Igreja Pentecostal Deus Amor já está aberta. E você pode vir orar conosco, buscar a presença de Deus, ser cheio do Espírito Santo de Deus. E depois, às 9 horas, já dando continuidade a essa campanha, a este culto, Não Chores, na palavra pregada por nossa evangelista Maria Lorena. E ao meio-dia, um culto abençoado por Deus, com o operador Wellison Miranda. Também você está convidado, você que não pode vir às 9 horas da manhã. Te convidamos para que você esteja aqui ao meio-dia, um culto rápido. No meio-dia, a 1 hora da tarde, almoço com Jesus. Você convidar o Senhor Jesus para fazer parte do seu almoço e se alimentar espiritualmente. E às 15 horas também, diácono Alexandre da Costa, também usado nas mãos do Senhor, vai estar aqui pregando a palavra de Deus e orando por todos. E não perca as bênçãos do Senhor. Deus tem algo maravilhoso para fazer na sua vida. O endereço é Rua Pedro Ivo, 744, aqui no centro, bem pertinho do terminal de ônibus do Guadalupe. E você que não pode vir em nenhum desses horários, seu compromisso é às 19 horas, com nosso pastor Júnior Rúbio, pregando a palavra do Senhor e orando por todos. Deus tem uma bênção reservada para você, uma vitória o Senhor quer te dar. Por falar em pastor Júnior, ele está aqui conosco. Pastor Júnior, a paz do Senhor, que Deus te abençoe.
1: A paz do Senhor, irmã Raquel, a paz do Senhor, irmã Aline, a paz do Senhor, queridos ouvintes. Que Deus em Cristo vos abençoe abundantemente. É um prazer, uma honra, uma satisfação enorme estar com vocês aqui, uma vez mais, no nosso programa A Voz da Libertação, da nossa Igreja Pentecostal Deus e Amor. Tivemos um culto de doutrina abençoado. Hoje preguei às 9 da manhã, agora pregamos à noite também. Depois tivemos a mini vigília. Então foi uma segunda-feira na presença do Senhor, o que é muito bom, o que é agradável, o que é extremamente prazeroso para nós, pois estarmos na presença do Senhor é algo que nos fortalece, é algo que nos faz sentir úteis e nos faz entender, nos faz nos sentir atendendo às expectativas do Senhor. Afinal de contas, Davi dizia, não é? Aleluias, que ele se alegrava quando lhe diziam que iria à casa do Senhor. E nós também nos alegramos quando estamos na casa de Deus. E você, querido irmão, você se alegra em vir à casa do Senhor? Ou você já não sente essa necessidade? Você lembra de quando você aceitou Jesus? Você lembra disso? Você lembra de quando você conheceu a Cristo? Você lembra de quando você foi transformado pelo Espírito Santo? Você tinha gozo, alegria na alma em estar na casa de Deus? Por que será que você já não tem mais isso? Ah, pastor, é porque eu vi muita coisa errada. Não, você não tem mais prazer porque você deixou de olhar para Jesus. Quando nós olhamos para o homem, nós começamos a nos frustrar, nós começamos a nos decepcionar. E aí então encontramos desculpas que precisamos para deixar de fazer a vontade de Deus, né? Quando uma pessoa chega e fala assim: olha, pastor, eu saí da igreja porque eu vi determinada coisa, Não, você saiu da igreja porque você não estava olhando para Jesus. Por isso que a Bíblia diz: olhando para Jesus, autor e consumador da nossa fé. Agora, você que ainda sente prazer em estar na presença do Senhor, Paulo diz: aquele que está de pé, cuide-se para que não caia. Então, quando você começar a sentir assim aquela preguicinha de vir para a igreja, começa a expulsar, começa a repreender, porque é o diabo querendo tomar o seu primeiro amor, querendo fazer você ficar um crente Nutella, né? Deixar de ser um crente raiz e ser um crente Nutella. Muitos agora aderiram ao virtualismo, não é? Eles assistem cultos pela internet. Vamos fazer o seguinte: a partir de hoje, quando você tiver fome, assista um vídeo de uma bonita receita no YouTube. Você gosta de lasanha? Pega um

0: chefe italiano fazendo a melhor receita de lasanha do mundo e assista aquele vídeo. E veja se aquilo vai satisfazer você. Veja se aquele vídeo da melhor lasanha do mundo vai matar a sua fome. Não vai, não é? Vai te ajudar a ter bastante conhecimento sobre a lasanha, o modo de preparo. Assim é também nós quando nos entregamos ao virtualismo. Pedro pecou, sabe por quê? Porque seguia Jesus de longe. A Bíblia diz lá em Lucas 22 que Jesus era preso, era guardado na prisão e Pedro o seguia de longe. Não é? Foi um dos passos rumo à queda. Lá em Lucas 22, 60, Pedro traz Jesus. Mas ele começou a cair desde antes. E uma das quedas, um dos passos para a queda de Pedro foi esse. Seguir a Jesus de longe. Então, não vamos ser assim, não é? Vamos ter prazer em estar na casa do Senhor. Olha como é que o Espírito Santo nos conduz para temas que nós nem estávamos pensando, né? Ele é o dono da igreja. Mas isso não é repreensão, isso é amor de Deus, viu? Não tome isso como uma repreensão. Não tome isso como um ataque pessoal, não. Se a carapuça está servindo, diga obrigado, Senhor, pelo teu amor, porque Deus, ele ama. E quando ele ama, ele estende os seus laços de amor e ele usa, às vezes, ele abre a boca até de uma jumentinha, né? E de vez em quando ele abre a boca de um gordinho também aqui para falar com vocês, como ele está fazendo agora, não é? Então vamos aceitar a repreensão do Senhor, e vamos pedir ao Senhor para voltarmos ao primeiro amor. E olha, esse domingo, Raquel, é uma grande oportunidade, viu? Para aqueles que estão, assim, se esfriando na fé, aqueles que estão vivendo assim uma fé superficial, aqueles que estão entregues ao virtualismo, né, querendo servir a Jesus de longe, para participar da Santa Ceia e fazer uma aliança com Deus, né? Que dia mais propício do que uma Santa Ceia para fazer uma aliança com o Senhor? Não é mesmo? Então faça uma aliança com Deus este domingo, venha para a igreja, venha participar da Santa Ceia. Presbítero Júlio Souza conosco, ele vai estar celebrando a ceia das 9 horas da manhã deste domingo. Eu vou estar com vocês na segunda, 13 de manhã, e segunda, 13 à noite. Às 14 horas da segunda-feira, dia 13, estará o presbítero Fernando Zelinski. São 4 horários de Santa Ceia. Domingo 12, pela manhã, às 9, pastor Júlio Souza. Ele já foi pastor aqui de Curitiba, você lembra? É, pastor Júlio está por Curitiba nos próximos dias e ele vai estar conosco na Santa Ceia às 9 horas da manhã. Depois, na segunda de manhã, eu estarei com vocês, segunda, dia 13, às 9 da manhã eu estarei com vocês. Na segunda, às 14 horas, presbítero Fernando Zelinski. E aí, na segunda, às 19 horas, dia 13, também eu estarei com vocês pregando a palavra do Senhor e orando pelos dons do Espírito Santo, se Deus revelar. Mas é participando da Santa Ceia, força do hábito, né? Sempre dizemos isso, mas é culto de Santa Ceia. Mas se Deus revelar, nós também vamos entregar revelações e a maior de todas as revelações. Logicamente, a palavra de Deus vai estar sendo entregue a todos nós para a glória do santo nome do Senhor. Participe da Santa Ceia, não permita que o diabo esfrie a sua fé, não permita que o diabo tome de você um entusiasmo de estar na casa de Deus. E lembrando a todos que também dia 13, segunda-feira dia 13, começamos o boletim informativo do Projeto Cura. É de 10 às 11 da noite, começaremos novamente o boletim informativo do Projeto Cura. E dia 19, começaremos 7 dias de oração, 7 dias de jejum em todas as nossas igrejas. Atenção, pastores centrais, pastores setoriais, pastores regionais, pastores locais, pastores de casas de oração, não é? Os antigos pontos de pregação. Dia 19, começaremos 7 dias de oração, 7 dias de jejum em favor do segundo encontro com esperança. Nos próximos dias, provavelmente amanhã ou depois, já começaremos a anunciar no rádio, distribuir banners. Pastores vão já trabalhando, avivando o povo para estar no segundo encontro com esperança, a marcha que faremos prévia ao encontro. E da mesma forma como Deus se manifestou em Araucária, o Senhor Deus vai se manifestar também neste segundo encontro, que está quase tudo certo, quase 100% certo será ali em Colombo, Rio Verde. Tivemos um contratempo ali com a prefeitura, mas as coisas já estão já caminhando para um bom desfecho. E provavelmente amanhã, ou mais tardar, na quarta-feira já teremos já a definição do local e também do horário, do dia, tudo certinho. Tivemos um contratempo, ia ser dia 26, provavelmente pode ser também, poderá ser ainda dia 26, no ginásio Célia Boaventura. Mas um funcionário ali da prefeitura de Colombo errou e não prestou atenção que já tinha agenda de evento para esse dia. Um campeonato que está vendo lá já marcado muito previamente e não poderá ser no dia 26, lá no Célia Boaventura. Se for no Célia Boaventura, será um domingo depois, nós vamos anunciar depois com o tempo, porém, Deus está preparando outra coisa melhor. Um ginásio ali de uma escola estadual ali que fica perto da estação do Maracanã, bem no centro, no miolo de Colombo mesmo, ali vai ser muito melhor para almas. Mas vamos esperar a definição, amanhã ou depois nós informaremos a todos, mas já vamos orando, vamos clamando. Isso tudo é muito bom, eu gosto quando tem luta, sabia, Raquel? Quando tem luta é porque nosso Deus, ele está trabalhando, o diabo está ficando desesperado, sim ou não, Raquel?
1: Com certeza o diabo, se ele não luta antes, ele luta depois, né? Mas somos mais do que vitoriosos em Cristo Jesus que nos amou.
0: É verdade, a luta é um termômetro de que estamos alinhados com a boa vontade do Senhor. Quando não tem luta, temos que prestar muita atenção, hein? Temos que perguntar, eu lembro, sempre conto essa experiência, Raquel. Pastor Henrique Salomé, você conheceu o Henrique Salomé ou não? Você não conheceu?

0: internacional, né? Os irmãos de Curitiba, alguns certamente conheceram, porque ele foi pastor aqui de Curitiba. Ele vinha muito aqui, no, eu não sei se ele foi pastor, mas na época do pastor Lourenço. O pastor Lourenço abriu Curitiba em 75, né? E aí o pastor Salomé vinha muito aqui. Meu pai dirigiu em 82 e tínhamos um guardião na igreja da Itiberê chamado Mão Mariano. Os mais antigos vão lembrar. Um dia estávamos com o Mão Mariano tomando chimarrão. Antigamente fazia aquelas rodas de chimarrão em Curitiba. Eu não vejo mais isso, né? Antigamente fazia isso. E aí passando a cuia de mão em mão assim, e nós tomamos chimarrão ali no pátio da igreja da Itiberê. O pastor Salomé veio fazer campanha. E o pastor Salomé andava para lá e para cá. Eu lembro, era pequenininho, eu tinha uns 9 anos, 8 anos de idade. E eu dava umas bicadas no chimarrão também, mas não gostava muito, não. Eu gostava mais da resenha, da conversa ali do chimarrão, né? E o pastor Salomé andando, e o Mão Mariano perguntou: pastor Salomé, o senhor está andando para lá e para cá? O que está acontecendo, pastor Salomé? A pastora Salomé falou assim: estou preocupado, irmão. Estou preocupado com aquele jeitão dele, os irmãos mais antigos vão lembrar. Estou preocupado porque não estou passando luta esses dias. Já faz uns dias já que o diabo não tá revoltado comigo, não tá atacando. Aí o Mariano perguntou assim: mas pastor Salomé, isso não é bom não, pastor Salomé? Aí ele falou assim: deixa ser bobo, rapaz. Se o diabo não está lutando comigo é porque eu não estou incomodando o diabo, né? E aquilo ficou guardado na minha mente, eu cresci com aquilo. E é interessante porque tem base bíblica isso, né? Se nós não estamos incomodando a Satanás, Satanás ele vai ficar tranquilo, ele não vai contra-atacar, não é? Agora, quando estamos sendo atacados pelo inimigo, quando passamos por algum tipo de luta, é sinal de que estamos fazendo a vontade do Senhor. Então, perseveremos em fazer o bem, não importando a quem. Lembrando que o Senhor Deus nunca prometeu facilidade. No mundo teremos aflições, mas temos que ter bom ânimo, porque ele venceu, e se ele venceu, nós também venceremos. Então, estamos chamando a todos para a Santa Ceia, estamos todos chamando a todos para o boletim do Projeto Cura, na segunda também, que vai começar, para os eventos dessa quarta-feira, não é? Prosseguimento da campanha Não Chore, sexta-feira o Sangue de Jesus tem poder, quinta-feira Fundação Reviver. Meu Deus, olha, é uma agenda repleta de bênçãos e vitórias. O endereço vocês sabem, né, Raquel? O endereço é muito fácil.
1: O endereço é muito fácil, Rua Pedro Ivo, 744, aqui bem pertinho do terminal de ônibus do Guadalupe.
0: É isso mesmo, bem no centro da bonita cidade de Curitiba. Esperamos a todos em nome do Senhor Jesus, tragam os enfermos, os problemáticos. Eu errei, falei alguma coisa errada? Não? Você deu uma risada, eu falei, meu Deus, será que eu falei alguma coisa errada aqui? Errei, falei alguma coisa? Não, né?
1: Não.
0: Ah, não, é outra coisa, então, me desculpa. Então, vamos lá, Pedro Ivo, 744, no centro de Curitiba, próximo ao terminal metropolitano do Guadalupe. Agora acho que eu acertei. Bom, lembrando a todos que não fazemos acepção de pessoas, todos são convidados, não importa o seu credo religioso, não importa se você é crente, católico, espírita, seixonuíta, budista, livre pensador, islâmico, não é, não importa. Não importa o seu status social, se você é rico, pobre, famoso, anônimo, nada disso importa. O que importa é você vir com fé e não vir sozinho. Traga alguém consigo, pois Deus tem bênçãos para todos vocês aqui na nossa igreja pentecostal Deus e Amor. Cultos diários, hein? De segunda a sexta, cinco horários. 9 da manhã, 12:00, 15:00, 19:00 é mini vigília. Temos a mini vigília todos os dias. Acabou o culto, temos um culto de oração às 21:30, mais ou menos, até umas 10:30, 11:00. Depois, sábados, temos 4 horários. 9 da manhã, 15:00, 19:00 e a mini vigília. Mini vigília todos os dias. Além disso, temos a intercessão global, de terças e quintas, de 6:00 até 7:30, e de quartas e sextas, das 7:00 da manhã às 9:30 da manhã. Então, venha conosco, Pedro Ivo, 744, no centro da Bela Cidade Sorriso do Brasil, a bonita Curitiba. Estamos a passos do terminal metropolitano do Guadalupe. Vamos nos preparar para falar com Deus em oração.

Soberano Deus, maravilhoso e eterno Pai, nós entramos uma vez mais na tua santa presença, Senhor, nesta noite, para pedir, ó Deus, em favor de todos os pedidos que foram feitos, ó Deus, através do nosso WhatsApp. Tantos pedidos, ó Pai, tantas pessoas que deixaram seus nomes, pessoas que estão vivendo momentos de aflição, momentos de dores, momentos de muita dúvidas, incertezas, estão vivendo, ó Deus, verdadeiros, ó Deus, problemas, ó Deus, que para eles são insolúveis, ó Deus. Nós apresentamos cada uma destas pessoas nas tuas mãos. Apresentamos todos aqueles que estão internados, enfermos. Apresentamos o meu irmão André Rubio, Senhor, que está internado lá em São Paulo. Que o Senhor possa visitá-lo, ó Deus, com a cura, com a restauração da saúde dele, Senhor. Meu Deus, nós apresentamos também, ó Deus, a vida do nosso irmão Jaime Gonçalves, ó Deus, que está na Santa Casa, Senhor, também desenganado dos recursos humanos. Nós te louvamos pela vida do presbítero Mauri, que já teve alta e está em sua casa. Nós apresentamos todos, ó Deus, os enfermos, todos aqueles, ó Deus, que estão vivendo um momento difícil de suas vidas, ó Pai. O Senhor tem poder para restaurar, para restituir. O Senhor tem poder, ó Deus, para curar, para transformar. Eu creio, Senhor, que da mesma forma como a minha voz está alcançando o ouvido de cada uma destas pessoas, o teu milagre, a tua bênção, a resposta, a cura, a vitória a todos aqueles que estão internados, enfermos. Apresentamos o meu irmão André Rubio, Senhor, que está internado lá em São Paulo. Que o Senhor possa visitá-lo, ó Deus, com a cura, com a restauração da saúde dele.

0: Senhor. Meu Deus, nós apresentamos também, ó Deus, a vida do nosso irmão Jaime Gonçalves, ó Deus, que está na Santa Casa, Senhor, também desenganado dos recursos humanos. Nós te louvamos pela vida do presbítero Mauri, que já teve alta e está em sua casa. Nós apresentamos todos, ó Deus, os enfermos, todos aqueles, ó Deus, que estão vivendo um momento difícil de suas vidas, ó Pai. O Senhor tem poder para restaurar, para restituir. O Senhor tem poder, ó Deus, para curar, para transformar. Eu creio, Senhor, que da mesma forma como a minha voz está alcançando o ouvido de cada uma destas pessoas, o teu milagre, a tua bênção, a resposta, a cura, a vitória total está também alcançando cada uma destas pessoas. Senhor Deus de poder e glórias, nós confiamos na tua bondade, no teu poder, na tua graça. Nós cremos, Senhor. Nós cremos, ó Pai. E a tua palavra nos afirma dizendo que se cremos, veremos a tua glória. Nós veremos a tua glória através deste milagre, desta vitória, deste livramento, desta conquista. Abençoe a tua igreja, abençoe os ouvintes, abençoe a todos, ó Pai. Em nome do Senhor Jesus, nós te pedimos, adoramos, agradecemos. Amém e amém, Senhor Jesus.
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0: Queridos, foi um prazer estar com vocês, ainda que pouco tempo, né? Fiquei só 20 minutos com vocês aqui, mas sempre é um prazer estar com vocês aqui no Voz da Libertação. Eu sou seu irmão em Cristo, amigo e servidor, pastor Júnior Rúbio.
2: E eu sou sua irmã em Cristo, Raquel Rúbio.
3: E eu sou a irmã em Cristo, Aline Neves.
0: Queridos, que Deus abençoe a todos. Esperamos vocês aqui em nossa sede estadual, Rua Pedro Ivo, 744, todos os dias, hein? Venha com fé, traga sempre alguém consigo, pois Deus tem surpresas para realizar em vossas vidas. Deus abençoe, jamais se esqueçam. E conhecereis a verdade, e a verdade vos libertará.
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4: Senhor, amém. Amém.
5: Amen.
4: Pode levar a Deus umas palmas.
5: Glory to God.
4: É muito comum a gente ouvir testemunhos e é muito comum a gente ouvir pessoas.
5: It is very common for us to hear testimonies.
4: E pessoas quando contam bênçãos recebidas de Deus.
5: When people tell of the blessings received by God.
4: E essas pessoas logo são classificadas como pessoas que de alguma forma eram pessoas inteiramente necessitadas.
5: These people are classified as those in need.
4: Presta bastante atenção nessa palavra porque ela pode modificar sua vida.
5: Pay attention to this word for it can change your life.
4: A verdade é, meus irmãos, eu li uma matéria que muito me indignou.
5: Yesterday I read a passage.
4: É uma matéria na internet.
5: It was in the internet.
4: Que algumas pessoas qualificam crentes.
5: That some people qualify Christians.
4: E acham que o crente é tipo da segunda classe da sociedade.
5: And they consider Christians a second class of society.
4: E o que mais me deixou chateado, não tão chateado assim, porque para falar a verdade, indignação não quer dizer que eu esteja ligando tanto.
5: And what bothers me the most was,
4: é que muitas pessoas e muitas igrejas incentivam seus próprios membros a se acharem superiores a membros de outras igrejas.
5: That many pastors and denominations incentivate those to feel superior to other churches.
4: Principalmente quando são crentes da linha pentecostal.
5: Especially those of Pentecostal churches.
4: E eu já estava com esse texto preparado já algumas semanas.
5: And I had this message prepared for a few weeks now.
4: E eu resolvi acrescentar, meus irmãos,
5: and I wanted to add, dear brothers,
4: dentro dessa mensagem,
5: within this message,
4: que a salvação do nosso Deus,
5: that the salvation from our God,
4: na pessoa do nosso Senhor Jesus Cristo,
5: through the Lord Jesus Christ,
4: ela é abrangente.
5: It goes beyond depth.
4: E Deus não olha as pessoas,
5: and God does not look unto people,
4: por sua posição,
5: by their position,
4: porque são pobres ou porque são ricas.
5: They are rich or poor.
4: Quando Deus vê pessoas, Deus vê almas que precisam ser salvas.
5: God looks at people, he sees souls that need saving.
4: E quando eu li a passagem do centurião,
5: and when I read the centurion passage,
4: e vocês que não sabem vão ficar sabendo,
5: and those who do not yet know will now know,
4: centurião era um senhor que ele era responsável por uma guarda de 100 pessoas.
5: The centurion was someone in charge of 100 people.
4: Centurião vem de cento.
5: It comes from a cent.
4: Ele era responsável então um soldado graduado.
5: It was a soldier that had graduated.
4: E ele tinha então uma determinada importância,
5: and he had a certain importance,
4: dentro das formações romanas,
5: within the Roman squad.
4: E até onde eu entendo, o centurião,
5: and where I understand a centurion,
4: ele tinha mais um ou dois acima dele.
5: He had one or two above him.
4: Mas na questão de comando, de grupos,
5: but regarding groups and command,
4: até por estratégia de guerra,
5: by war strategies,
4: o mais longe que eu cheguei a conhecer foi centurião.
5: The most one I got to know was a centurion.
4: Existe o decurião, que cuida de 10.
5: There was the decurion.
4: E o centurião, que é bem falado, cuida de 100.
5: And the centurion who would take care of 100 people.
4: Agora não tem do centurião, milurião. Não, até centurião a gente conhece.
5: And we know until him.
4: Com seus devidos capitães e generais.

0: generais.
1: With the divine generals.
0: Era um homem importante.
1: He was an important man.
0: Era um homem de um determinado conhecimento.
1: He was a man of certain knowledge.
0: Era um homem responsável por cuidar de determinadas estratégias.
1: A man in charge of taking care of some strategies.
0: E ele tinha de passar por um determinado conhecimento, um determinado estudo.
1: And he would have to have some education, some type of study.
0: Era uma pessoa de boa reputação.
1: He was a man of good reputation.
0: A respeito do seu posicionamento.
1: Regarding his positioning.
0: No exército mais poderoso daquela época.
1: The most powerful army of those times.
0: Era o mesmo que falar hoje de uma pessoa de um alto grau no exército americano, por exemplo.
1: It would be of saying as a high-ranking officer in the United States Army today.
0: Nós sabemos que o exército americano hoje é o mais poderoso do mundo.
1: We know that the U.S. Army today is one of the most powerful in the world.
0: E você não pode simplesmente chegar e falar, não, eu quero ser um capitão do exército americano. Você tem que estudar.
1: You can't simply become a captain in the army. You have to go to school.
0: E você tem que aprender estratégias.
1: To learn strategies.
0: E você se torna uma pessoa importante.
1: And you become someone important.
0: No tempo de Cristo.
1: In the time of Christ.
0: Quando ele vivia nessa terra, era muito importante essa posição de centurião.
1: The centurion position was very important.
0: E a Bíblia Sagrada diz que Jesus entrava na cidade de Cafarnaum.
1: And the Bible tells us that Jesus was entering Capernaum.
0: E chegou junto dele um centurião.
1: And the centurion came to him asking for help.
0: Que chegou rogando e dizendo.
1: Asking him and saying to him.
0: Senhor, o meu criado jaz em casa paralítico e violentamente atormentado.
1: Lord, my servant lies at home paralyzed, suffering terribly.
0: Quando eu comecei a falar sobre as questões da maneira que as pessoas enxergam as outras pessoas.
1: When I was talking about how people view other people.
0: Às vezes algumas pessoas se entendem maiores do que outras pessoas.
1: Some people think of themselves greater than others.
0: Eu estava falando da questão de pessoas a se acharem melhores que outras porque estudaram um pouquinho mais.
1: I was talking about people who think greater of themselves than others because of their studies.
0: Às vezes tem um carro melhor,
1: perhaps,
0: uma casa melhor.
1: Perhaps they have a better house or car.
0: Por essa razão eu digo a vocês que a salvação de Cristo é para todo mundo e hoje aqui nesse texto está alcançando uma pessoa muito importante.
1: And for this reason I say that salvation in Christ is for everyone.
0: Tem muita gente que pensa que a gente só fala de as pessoas tipo só o drogado.
1: And many people think that we only preach to drug addicts.
0: Só as prostitutas.
1: Or only prostitutes.
0: Só aqueles considerados pecadores contumazes.
1: Only those who are considered true sinners.
0: A Bíblia Sagrada nos mostra o Senhor Jesus curando pessoas extremamente migalhentas.
1: The Bible tells us of Jesus curing people of all sorts.
0: A Bíblia Sagrada nos mostra Jesus curando pessoas leprosas que não tinham absolutamente nada.
1: Jesus curing lepers who had absolutely anything.
0: A Bíblia Sagrada nos fala a respeito do Senhor Jesus também atendendo pessoas de extrema importância.
1: But Jesus also attended some very important people.
0: Vocês se lembram daquele homem que foi procurar Jesus à noite, não se lembram?
1: You remember that man that sought Jesus at night?
0: Era um homem importante.
1: He was a very important man.
0: A salvação, meus irmãos, é para todas as pessoas e até para você que se julga um bom cidadão acima da média e julga os crentes coitadinhos, cidadãos de segunda classe. A salvação tem de alcançar você também.
1: Salvation is not only for Christians or those who are considered second class, it is for absolutely everyone.
0: E se você não aceitar a salvação que há em Cristo, você vai perecer.
1: And if you don't accept the salvation in Christ, you will unfortunately perish.
0: Jesus Cristo é tudo para todos.
1: Jesus Christ is everything for everyone.
0: Todos nós precisamos de Jesus Cristo.
1: We all need Jesus Christ.
0: Não são só os miseráveis.
1: It is not only the miserable.
0: Você que se julga ilustre.
1: Those who judge themselves great.
0: Você também precisa de Jesus.
1: You also need Jesus.
0: Você que se julga estudado, educado.
1: Those who are educated and highly studied.
0: Você também precisa de Jesus.
1: You also need Jesus.
0: Você que é formado, tem pós-graduação, doutorado.
1: Those who have graduated have a doctorate.
0: Você também precisa de Jesus.
1: You also need Jesus.
0: Esse centurião era um homem importante, um homem rico e um chefe.
1: This centurion was an important man. He was rich and a boss.
0: E dia ele foi procurar o Senhor Jesus.
1: And one day he sought Jesus Christ.
0: Esse homem acostumado a mandar e ser obedecido.
1: This man was used to giving orders.
0: Mas também um homem caridoso a ponto de manter o seu servo debaixo do seu teto.
1: But also a man who was charitable and kept his servant under his own roof.
0: Esse homem que também reconhecia a limitação dos processos médicos.
1: This man who also knew the limitations of the medical procedures.
0: Esse homem também que sabia que existia algo muito maior do que apenas as coisas naturais.
1: This man that would recognize there was something greater than only the natural we can see.
0: Esse homem de respeito.
1: This man of respect.
0: Mas que diante de Deus também mostra o seu respeito.
1: But that before God he also showed his respect.
0: Esse homem educado.
1: This man was highly educated.
0: Poderia ser muito exaltado.
1: Could have been very exalted.
0: Mas diante de Deus mostra que era um homem humilde.
1: But before God he showed he was humble.
0: Esse homem.
1: And this man.
0: Que se mostrou tão confiado.
1: That showed that he was so confident.
0: A ponto de saber que apenas um gesto do Senhor Jesus seria suficiente para curar o seu criado.
1: To recognize that a simple gesture from Jesus would be enough to cure his servant.
0: A Bíblia Sagrada nos diz que ele chegou perto do Senhor.
1: The Bible tells us that he reached Jesus.
0: Numa atitude profunda de humildade.
1: A profound decision of humility.
0: E numa atitude também de profundo conhecimento de causa.
1: And also knowing the true cause.
0: Ele julgou as duas situações que estavam acontecendo na vida do seu criado.
1: He saw the two situations in the life of his servant.
0: Rogando disse, Senhor.
1: And he said, Dear Lord.
0: Meu funcionário lá em casa.
1: My servant at my home.
0: Ele está paralítico.
1: He is paralyzed.
0: E também

0: and also oppressed.
1: Veja vocês que era um homem que sabia ter um julgamento.
0: Please observe his judgment.
1: Não era uma pessoa que fazia mistureba das coisas, não.
0: It wasn't someone who got things mixed up.
1: O que é carne é carne, o que é espírito é espírito, o que é de Deus é de Deus, o que não é de Deus não é de Deus.
0: What is flesh is flesh and what is spirit is spirit.
1: O que é natural é natural, o que é espiritual é isso que ele está dizendo, e eu entendo isso.
0: He was understanding what is natural was natural, but what was spiritual was certainly different.
1: Ele não era um homem judeu, era um homem romano.
0: He was not Jewish, he was a Roman.
1: Não era um homem acostumado aos processos religiosos, não era um homem de sinagoga.
0: He was not accustomed to religious processes of men of synagogues.
1: Mas ele mostra o quanto ele tinha uma instrução apurada.
0: But he showed how much understanding he had in his life.
1: A diferença entre o espiritual e o físico.
0: He could distinguish that which was spiritual from physical.
1: E meus irmãos, esse centurião preocupado com o seu criado.
0: And the centurion who was worried with his servant.
1: Se aproxima dessa forma.
0: He got reached Jesus in this way.
1: E esse centurião se aproxima da única pessoa capaz de lhe proporcionar a verdade.
0: He came to the person who was the only one who could tell him the truth.
1: Eu achei interessante porque em alguns casos.
0: What I found interesting is that in some cases.
1: Nós temos pessoas clamando, rogando.
0: You see people who are calling out and reaching for help.
1: Alguns demoram um pouquinho, alguns Jesus demora um pouco mais.
0: Some take for a while for Jesus to help.
1: Mas por alguma razão, Senhor Jesus.
0: But for some reason, Jesus.
1: Disse ao centurião no versículo 7.
0: He said to the centurion on verse 7.
1: Eu irei.
0: I shall come.
1: E lhe darei saúde.
0: And heal him.
1: Eu irei e lhe darei saúde.
0: I will come and heal him.
1: Eu vou resolver o problema do seu servo.
0: I will solve the problem of your servant.
1: É interessante, meus irmãos.
0: It is interesting, dear brothers.
1: Que eu não sinto que o centurião tinha dito, vem comigo até a minha casa.
0: That I don't feel that the centurion had invited him to his home.
1: Ele disse, meu servo está em casa.
0: He simply said that his servant was at his house.
1: Está sofrendo muito.
0: And he is suffering.
1: E eu vejo de repente Jesus com aquela vontade.
0: And I see Jesus with the will.
1: De ir até a casa do centurião.
0: Of going to the centurion's house.
1: Embora, como eu disse a vocês, se vocês lerem o texto, eu não percebo o centurião convidando.
0: Even though I don't see the centurion inviting Jesus.
1: E a Bíblia Sagrada nos faz entender que o centurião estava realmente cheio de fé.
0: And the Bible tells us how the centurion was full of faith.
1: E ele realmente sabia que um gesto de Jesus mudaria a vida do seu servo.
0: And he knew that a simple gesture from Jesus would change his servant's life.
1: Olha, meus irmãos, esse centurião procurou o Senhor Jesus.
0: The centurion sought Jesus.
1: Às vezes nós vemos em nossos dias tantas questões.
0: Sometimes we see in our days so many matters.
1: E são ventos.
0: There are winds.
1: Nós vemos tantas filosofias e pensamentos enganosos.
0: See so many philosophy and wrongful thinking.
1: A gente ouve tanto essa coisa, olha, você seja o que você quiser, o que você quer ser está bem.
0: You hear so many people in a liberal way of thinking to be whatever they want.
1: Seja feliz, é o que importa.
0: Be happy, that's what matters.
1: Faz o que você tem de fazer desde que você não mate ninguém.
0: Do whatever you have to do as long as you don't kill anyone.
1: Você não roube.
0: As long as you don't steal.
1: Não existe uma preocupação quando essas filosofias mentirosas e enganosas alcançam pessoas.
0: There are no worries when these philosophies reach people.
1: Com a pior enfermidade que assola o nosso planeta.
0: With the worst sickness that strikes our planet.
1: Que é o pecado.
0: Which is sin.
1: Por isso eu disse a vocês que o centurião se aproximou do único que poderia dizer a ele a verdade completa.
0: This is why I said the centurion came to the only one who could give him truth.
1: Quero chegar.
0: And you understand what I'm saying.
1: Eu irei dar-lhe saúde.
0: I will go and give him health.
1: E o centurião olhando para ele mesmo.
0: And the centurion looking at himself.
1: Como eu disse a vocês, homem de bom julgamento.
0: A man of good judgment.
1: Homem de bom entendimento.
0: A man of good understanding.
1: Ele disse ao Senhor Jesus.
0: He said to the Lord Jesus.
1: Não. Eu não sou digno que o Senhor entre debaixo do meu telhado, não.
0: Lord, I do not deserve that you have come under my roof.
1: Eu sou centurião, eu sou rico, eu sou um estrategista, eu tenho coisas, não, eu não sou digno, na minha casa não precisa.
0: And although he was an important man and he was not worthy.
1: Por isso eu disse a vocês que eu não

0: tenho coisas, não, eu não sou digno, na minha casa não, não precisa.
1: And although he was an important man and he was not worthy.
0: Por isso eu disse a vocês que eu não tive a sensação que ele convidou Jesus para ir à casa dele.
1: This is why I say that I didn't feel that he invited Jesus to his house.
0: Mas ele sabia que uma atitude do Senhor Jesus era o suficiente.
1: But he knew that a simple gesture from Jesus was enough.
0: Mas de repente Jesus fala, eu vou até a sua casa.
1: But all of a sudden Jesus said, I will go to your house.
0: Aí ele olha para ele mesmo, olha para a vida que ele leva e diz, não, eu não sou homem digno.
1: And when he looks at himself, he says, I'm not worthy.
0: De que o Senhor entre debaixo do meu telhado.
1: That you come to under my roof.
0: E aí, meus irmãos,
1: and then dear brothers,
0: ele fala o que toca no nosso coração.
1: He says what touches our hearts.
0: E uma das razões pela qual eu disse silêncio, ninguém se move, nem as crianças.
1: One of the reasons I called for focus on this message.
0: Porque isso é muito importante.
1: Because this is very important.
0: O centurião disse,
1: the centurion said,
0: diga apenas uma palavra.
1: But just say the word.
0: Olha o poder da palavra.
1: Look at the power of this word.
0: Pode se distrair, meus irmãos.
1: This is why we cannot be distracted.
0: Diga apenas uma palavra.
1: Just say one word.
0: Uma.
1: Just one.
0: E o meu criado sará.
1: And my servant will be healed.
0: O meu criado vai estar sarado.
1: And my servant will be healed.
0: Louvado seja Deus, aleluia.
1: Aleluia, glory to God.
0: Em nome do Senhor. A especialidade do Senhor Jesus é curar vidas.
1: The specialty of Jesus Christ is to cure lives.
0: É curar almas feridas.
1: To cure sickened souls.
0: É curar vidas que sofrem com o peso e a amargura do pecado.
1: It's to cure lives who suffer with the weight and deceit.
0: E é através dessa palavra que você é curado.
1: And it is through this word that you are healed.
0: E meus irmãos, o interessante é que uma pessoa sem conhecimento de Deus nenhum fala para nós isso.
1: And what is interesting is that those who do not know God do not say this.
0: Em outras palavras, ele diz, basta apenas a palavra.
1: In other words, he said only one word.
0: A palavra que é lâmpada.
1: This word that is a light.
0: A palavra que é poder.
1: That is power.
0: Pela palavra todas as coisas foram criadas.
1: Through the word all things were created.
0: E com a palavra ele expulsava demônios.
1: With the word he rebuked demons.
0: E com a palavra paralíticos andavam.
1: And with the word paralytics walked.
0: E através da palavra os pecados são perdoados.
1: And through the word the sins are forgiven.
0: A palavra é o verbo que se fez carne.
1: The word is the one that became flesh.
0: Alimenta-te dessa palavra.
1: Feed on this word.
0: Coma dessa palavra.
1: Eat of this word.
0: Essa palavra estava no princípio.
1: This word was in the beginning.
0: E essa palavra estará no juízo final.
1: And this word will be in the final judgment.
0: Coma dessa palavra. Não desperdice essa palavra.
1: Do not dispose of this word, but feed from it.
0: O centurião disse.
1: And the centurion said,
0: eu também tenho soldados as minhas, ou seja, eu também sou homem com autoridade.
1: For I myself am a man under authority.
0: Eu tenho pessoas que eu digo faça, essas pessoas fazem.
1: I tell this one go and he goes.
0: Eu digo vai, ele vai.
1: I tell that one come and he comes.
0: Eu digo vem, ele vem.
1: And I tell him to do things and he does.
0: Eu digo faça isso, ele faz.
1: And I say to my servant do this and he does it.
0: O que o centurião está dizendo? Ele está dizendo eu também tenho autoridade, compreende isso?
1: The centurion was simply saying that he also had authority.
0: Eu tenho autoridade sobre criados, sem soldados.
1: I have authority over soldiers under me.
0: Eu peço eles fazem, eu tenho autoridade sobre eles.
1: I have authority over them.
0: Mas quando ele diz, diga ao Senhor uma palavra.
1: But when he said to Jesus, just say one word.
0: Ele está dizendo, o Senhor tem mais autoridade do que eu.
1: He is saying that Jesus had more authority than
0: him. Eu digo ao homem.
1: And he said, I tell men.
0: Ele não disse em palavras, mas significa isso.
1: He didn't say this in words, but this is what he meant.
0: O Senhor fala ao mar.
1: And Jesus spoke to the seas.
0: O Senhor fala ao vento.
1: Jesus spoke to the wind.
0: Quando o Senhor fala para o vento parar, o vento para.
1: When Jesus told the wind to stop, it would stop.
0: Quando o Senhor fala para a tempestade terminar, a tempestade termina.
1: When Jesus ordered the tempest, it would stop as well.
0: Quando o Senhor fala para o terremoto balançar, ele balança.
1: When Jesus orders earthquakes, it happens.
0: Quando o Senhor fala para a montanha tremer, ela estremece.
1: When Jesus orders the mountain to shake, it does.
0: O Senhor tem poder para fazer maravilhas.
1: The Lord has power to work wonders.
0: O Senhor tem poder para criar tudo que foi criado e o Senhor assim o fez.
1: The Lord has the power to create everything as he has created.
0: Ele está dizendo, eu reconheço a minha autoridade.
1: And the centurion was saying that I recognize my authority.
0: Mas eu reconheço também a tua autoridade.
1: And I also recognize your authority.
0: E se o Senhor disser uma palavra,
1: and if the Lord Jesus said one word,
0: o meu criado paralítico vai andar.
1: My servant will be healed.
0: Se o Senhor disser uma palavra,
1: if the Lord says one word,
0: o meu criado endemoniado vai ser liberto.
1: My servant will be delivered.
0: Então diga a palavra, porque o importante é a palavra. Se o Senhor falar a palavra, tudo vai acontecer.
1: But just say the word so that everything can happen.
0: Olha, meus irmãos.
1: Look, dear brothers.
0: A Bíblia fala que o Senhor Jesus ficou maravilhado.
1: The Bible tells us that when Jesus heard this,
0: aqueles que o seguiam, ele virou para eles e falou assim, olha.
1: He was amazed and told those who were following him.
0: Nem meio aos judeus, nem em Israel, eu vi tanta fé.
1: I have not found anyone even
0: então,
1: in Israel
0: você,
1: with such great faith.
0: Um homem que sabe se humilhar perante o Senhor.
1: So understand this man that knew how to humiliate himself before the Lord.
0: Um homem caridoso.
1: This man of charity.
0: Um homem que acredita no poder sobrenatural do Senhor Jesus.
1: A man who understands the supernatural power of the Lord Jesus Christ.
0: Um homem que chega na presença de Deus com respeito.
1: A man that comes to the presence of God with respect.
0: Humilde.
1: Humility.
0: Cheio de confiança.
1: Full of confidence.

0: de civilização.
1: All this happened because of one reason only.
0: Embora não fosse judeu.
1: Although he was not Jewish.
0: De certa forma ele ouviu falar de Jesus.
1: He had heard of Jesus Christ.
0: E nasceu no coração dele.
1: And it was born unto his heart.
0: O que precisa estar no seu coração.
1: What truly needs to be in the hearts of all of you.
0: Fé.
1: Faith.
0: Fé.
1: Faith.
0: É a fé que nos faz entender.
1: It is the faith that makes us understand.
0: É a fé que nos faz ter julgamentos com sabedoria.
1: It is faith that gives us wisdom and knowledge.
0: É a fé que nos faz nos regrarmos com um comportamento adequado perante o nosso Deus.
1: It is faith that gives us a correct understanding before the Lord.
0: Esse homem entendia sua autoridade.
1: This man understood his authority.
0: Mas ele sabia que não podia chegar diante do Senhor e falar: olha, eu sou centurião, quero que o Senhor vá para minha casa, eu sou chefe de uma centúria.
1: But he knew he had, would not come to the Lord with this authority.
0: O Senhor vai para minha casa agora, eu mando prender o Senhor, eu tenho 100 soldados. Ele sabia que não ia adiantar nada.
1: He knew that it would be no use to go with, to Jesus with authority.
0: Ele entendia a limitação da sua autoridade.
1: He understood the limitations of his authority.
0: Ele entendia a limitação da sua influência na sociedade e no exército romano.
1: He understood the limitations of his influence in the Roman army.
0: E entendia também o infinito do poder de Deus que atuava através do Senhor Jesus Cristo.
1: He also knew the infinite power of the Lord.
0: Diga uma palavra.
1: Say just one word.
0: Diga uma palavra.
1: Say the word.
0: E no versículo 11 o que o Senhor Jesus fala é maravilhoso.
1: And on verse 11 what we see from Jesus saying is marvelous.
0: Porque basicamente o Senhor Jesus está dizendo.
1: Because basically Jesus was saying.
0: Muita gente que a gente pensa que vai estar no céu não vai estar.
1: Many,
0: é isso que está dizendo.
1: Many people who we think are going to heaven will not.
0: Muita gente que a gente acha que não vai estar no céu vai estar lá.
1: But many people who we think are not going to heaven will be there.
0: Muitos pensam que vão estar lá do lado e vão ser lançados nas trevas exteriores.
1: Many people who think will go to heaven but will be cast into darkness.
0: Mas as pessoas que têm a fé, tipo a fé que tem a centurião, são pessoas que estão na linha da salvação. É isso que ele está dizendo.
1: But those who have the faith of the centurion are those who will be saved.
0: Então come essa palavra porque essa palavra traduz fé para a sua vida.
1: Feed on this word because this word brings
0: é
1: faith
0: fé
1: to your
0: para a salvação.
1: It is the faith for your salvation.
0: É fé para a vitória.
1: It is the faith for your victory.
0: É fé para a cura divina.
1: The faith for the divine cure.
0: É fé para ordenar os demônios.
1: The faith to order around demons.
0: E os demônios saírem em nome de Jesus.
1: And the demons be cast out in the name of Jesus.
0: Através da palavra.
1: Through the word.
0: Através da fé na palavra.
1: Through the faith on this word.
0: Por isso come essa palavra.
1: So feed on this word.
0: Por isso encha sua vida dessa palavra.
1: Fill your life with this word.
0: E tem as garantias que esta palavra dá.
1: And greet the guarantees this word gives us.
0: A Bíblia fala que naquele mesmo momento.
1: The Bible tells us that in that moment.
0: Eu imagino.
1: And I imagine.
0: O centurião estava falando com Jesus.
1: The centurion was speaking to Jesus.
0: Eu não sei a distância que ele estava.
1: I don't know how the distance from Jesus he was.
0: Mas de repente o paralítico estava lá.
1: But all of a sudden the paralytic was there.
0: E estava oprimido também.
1: And he was also oppressed.
0: De repente.
1: And all of a sudden.
0: O servo centurião se levanta.
1: The servant of the centurion stands up.
0: Todo mundo olha para ele. Tava na cama. Tava paralítico, se levantou.
1: He was
0: paralyzed. Deve ser o demônio que se levantou e vai bater na gente. Eu acho que pensava assim.
1: And people would be, definitely be afraid of the scene.
0: Mas se levanta o paralítico.
1: But the paralyzed stands up.
0: As pessoas. Ele, boa tarde.
1: He was suffering right now.
0: Se levantou o servo do centurião.
1: But the centurion's servant stood up.
0: Já não está mais paralítico.
1: And he was no longer a paralytic.
0: Ou seja, a sua questão física estava resolvida. Estou entendendo o que estou falando.
1: His physical matter was solved.
0: Aquele espírito imundo que atormentava também já não estava mais lá.
1: The filthy spirit that tormented his life had been cast away.
0: O homem se levanta. Faz um arroz com o zaião aí que eu estou com a fome.
1: And this man stands up.
0: Tá tudo bem, mas você... Que é isso?
1: And people were in awe.
0: Sei lá, eu estava aqui oprimido, estava paralítico, de repente veio um poder sobre mim, não sei explicar o que é isso.
1: But all of a sudden a power came over him.
0: Alguma coisa aconteceu.
1: And something definitely happened.
0: Aí alguém grita lá, olha, o patrão foi falar com o tal de Jesus que estava curando por aí.
1: And someone must have told him that his boss had gone and spoken to Jesus.
0: E de repente chega na casa o centurião.
1: And all of a sudden the centurion comes to his house.
0: Oh, meu servo, oh, patrão, tô bem agora, só quer alguma coisa, deseja alguma coisa. Tô bem, é que eu fui falar lá com Jesus lá, ele queria vir aqui, mas eu não me senti digno, mas falei, diga uma palavra só.
1: And Jesus had said but one word.
0: Que hora que era? 15 para as 3. Exatamente o horário que eu levantei.
1: And his servant had been
0: exatamente o horário, parece que uma coisa limpou a minha vida.
1: Something that had cleansed his life.
0: Exatamente o horário que eu vi sair de mim todo tipo de coisa ruim que eu estava sentindo.
1: The moment that everything that was evil left his body.
0: Aquela raiva que eu tinha foi embora.
1: All that anger had left him.
0: Aquela vontade de quebrar tudo foi embora.
1: That tries to be angry left him at all.
0: Aquela fraqueza que me acometia foi embora.
1: That weakness that was in his left.
0: Só que alguma coisa, patrão.
1: And he was at full disposal of the centurion.
0: E o patrão, bastou apenas uma palavra.
1: And he recognized only one word was necessary.
0: Basta apenas uma palavra.
1: Only one word is necessary.
0: Uma palavra.
1: Just one word.
0: Quando o Senhor Jesus fala, o Senhor Jesus fala. O homem e o diabo tem que se calar. Quando Jesus fala, o diabo se cala. Quando Jesus fala, o homem se cala. Quando Jesus fala, Jesus fala.
1: When Jesus speaks, he truly speaks and everyone must.
0: E Jesus está falando contigo agora, tenha fé.
1: And Jesus is speaking to you right now, have faith.
0: Tenha comportamento adequado na presença de Deus.
1: Have a correct posture before God.
0: Saiba como se aproximar diante de Deus.
1: Know how to approach the Lord your God.

0: você quando você se apresentar perante o Senhor.
1: Leave your pride far away from you when you present yourself
0: to God. Você acha que você vai impressionar Deus porque você tem um carro de luxo?
1: You think that you're going to impress God because of the car that you drive?
0: Você acha que você vai impressionar Deus porque você tem mais estudo que os outros?
1: You think that you impress God because of your studies?
0: Você acha que salvação e que Deus e que Jesus é só para coitado, leprozinho, pobrezinho, pessoas que moram nas comunidades?
1: You think that salvation are only for those who are less fortunate?
0: É. Um dia.
1: One day.
0: Muitos que se achavam a salvo e salvos.
1: Many people who thought that they were saved.
0: Vão ser lançados nas trevas, diz o Senhor Jesus.
1: Will be cast into darkness, said the Lord Jesus Christ.
0: Onde haverá pranto e ranger de dentes.
1: Where they'll be crying and suffering.
0: Porque não tiveram fé.
1: Because they did not have faith.
0: Porque eram confiados apenas e tão somente neles mesmos e nos seus próprios bens.
1: Because they trusted only in themselves.
0: O evangelho é para todo mundo.
1: The gospel is for everyone.
0: Ou você aceita Jesus ou biblicamente falando você está perdido.
1: You either accept Jesus or biblically speaking you're lost.
0: Você aceita a palavra de Deus como regente da sua vida ou os demônios não irão embora.
1: You either accept the word of God in your life or the demons will not leave your
0: life. Ou você recebe a palavra e basta uma palavra ou você não vai conseguir se desvencilhar de tantos males que açoitam a sua vida.
1: You either receive this word or you will never
0: be free from the evil in your life. Mas quando você tem a fé que teve esse centurião,
1: but when you have the faith the centurion had,
0: os demônios sabem que perderão.
1: The demons know they have lost the battle.
0: Você que está aqui tem essa fé.
1: You who are here have this faith.
0: Aproxima-te de Deus com humildade. Deus é bom.
1: Come close to God with humility, for He is good.
0: Deus quer alcançar você com a sua misericórdia.
1: God wants to reach you with His mercy.
0: Basta uma palavra, um olhar de Jesus e tudo vai ser feito na sua vida. Mas você tem que acreditar e aceitar isso.
1: Only one word from Jesus is enough.

0: Com muito mais autoridade do que você.
1: Doesn't matter who you are, but you have to come.
0: Mais autoridade que você.
1: You have to come to God recognizing his supreme.
0: Pode ser qualquer pessoa, por mais importante que seja.
1: Doesn't matter how important a person can be.
0: Pode ser o portador dos códigos das bombas nucleares que, segundo dizem, pode explodir o mundo inteiro.
1: You can have the nuclear codes for all the bombs in the world.
0: O meu Deus tem mais poder do que isso.
1: My God has more power than him.
0: O meu Deus tem poder para criar e para destruir.
1: My God has the power to create and to destroy.
0: O meu Deus tem poder para salvar.
1: My God has the power to save.
0: O meu Deus tem poder para destruir as obras do diabo.
1: My God has the power to destroy the works of the devil. To cure cancer.
0: Basta uma palavra.
1: Only one word is
0: needed. Mas para falar a verdade para os irmãos, nós brasileiros não gostamos. Nós queremos, quer dizer, nós gostamos da palavra, sim, claro. Mas nós queremos é nos encher de Deus. Se Jesus falar para mim, então eu vou à sua casa, eu digo, diga a palavra e me segue.
1: If Jesus says, come to my house, follow his word.
0: Eu não sou digno, mas vem para cá, porque eu quero me lambuzar da sua presença no bom sentido.
1: I want to be filled with the
0: power. Eu quero mais me encher do seu poder.
1: I want to be filled with his power.
0: Eu quero mais desfrutar de tudo quanto o Senhor representa. E eu nem sei dizer exatamente tudo quanto o Senhor representa, porque é muito.
1: I want to enjoy everything that God represents because it is so much.
0: Esse centurião teve uma experiência, meus irmãos.
1: The centurion had a great experience, dear brothers.
0: E digo a vocês.
1: And I tell you all.
0: Eram tempos diferentes.
1: They were different times.
0: Eu poderia dizer a vocês.
1: And I can tell you all.
0: Que de alguma maneira eu sinto que hoje nós temos muito mais facilidade.
1: That today we have much more easiness.
0: De adentrar a presença de Deus.
1: To enter the presence of God.
0: De experimentar Deus.
1: To experience God.
0: De ouvir essa palavra. Ontem à noite eu ainda dizia.
1: To hear this word. And yesterday I said.
0: Que no tempo do profeta Eliseu, por exemplo.
1: That in the time of the prophet Elisha.
0: O profeta era a palavra.
1: The prophet was the word himself.
0: Não tinha a Bíblia escrita como tem hoje.
1: They didn't have the Bible written as we have it today.
0: O que o profeta falava, falava. Era difícil todo mundo ouvir um profeta.
1: And it was hard for everyone to hear the prophet.
0: Mas hoje nós temos a palavra de Deus em nossa mão.
1: But today we have the word of God bearing our
0: hands.
1: Hoje
0: nós temos milhões de pregadores do mundo inteiro que estão falando dessa palavra.
1: Today we have millions of pastors around the world.
0: E só para concluir, eu quero dizer a você.
1: And I would like to tell you as well.
0: Essa palavra te basta.
1: This word is enough.
0: Basta essa palavra.
1: This word is enough more than we need.
0: Basta uma palavra, e essa palavra de Gênesis a Apocalipse é uma palavra, ou seja, é a palavra de Deus.
1: This is the word of God and it is all that we need.
0: É a palavra de salvação.
1: It is the word of salvation.
0: É a palavra de transformação para você, para sua vida, para sua casa.
1: It is the word of transformation for your life and for your family.
0: Que você receba de Deus hoje.
1: That you may receive from God today.
0: Que pela fé você veio receber.
1: What you have come to receive through your faith.
0: Eu sempre digo aos irmãos, vocês estão aqui não é porque eu estou aqui.
1: You are here not because of me.
0: Vocês estão aqui porque Deus está aqui.
1: You are here because God is here.
0: E Deus está aqui porque vocês estão aqui.
1: God is here because you are here.
0: Sejam abençoados por Deus.
1: Have the blessings from God.
0: Receba o melhor de tudo.
1: Receive the best of everything.
0: Só para encerrar, o centurião falou da questão física, da questão espiritual.
1: The centurion spoke of the physical and spiritual matters.
0: E Jesus falou da cura espiritual e física.
1: And Jesus spoke of the spiritual and physical cure.
0: Mas falou também da salvação.
1: But he also spoke of salvation.
0: Basta a palavra.
1: Only one word is necessary.
0: Receba essa palavra em seu coração.
1: Receive this word in your heart.
0: Um dia, queridos irmãos, prezados ouvintes.
1: One day, dear brothers and listeners.
0: Essa igreja vai ser arrebatada.
1: This church will be raptured.
0: Nós vamos subir.
1: We will go up.
0: E vamos nos encontrar com Cristo nas nuvens celestiais.
1: And we will meet Jesus Christ in the clouds.
0: Um dia, nós vamos morrer se o arrebatamento for depois.
1: One day, we will eventually die if the rapture doesn't
0: come. E nós também deveremos ir.
1: And we also will go.
0: Para a presença de Deus.
1: To the presence of

0: God.
1: E essa palavra faz toda a diferença nessa hora.
0: And this word makes the whole difference at the
1: Quem
0: time.
1: Tem a palavra tem a salvação.
0: Those who have the word have salvation.
1: Quem não tem a palavra não tem a salvação.
0: Those who do not have the word,
1: receba a palavra.
0: Have salvation.
1: Receba o Senhor Jesus como salvador pessoal da sua vida.
0: Receive
1: seja feliz.
0: As a savior of your
1: Deus te abençoe, que Deus te guarde.
0: God bless you and keep you.
1: Eu gostaria que todos vocês se colocassem de pé um segundinho, só não as pessoas com crianças e tal.
0: I'd like for all of you to stand up just one second.
1: É só para facilitar o movimento.
0: Just so people can come forward.
1: Você que está aqui.
0: Those who are here.
1: Você entendeu que a palavra é para você.
0: And have understood that this word is for you.
1: Você está desviado.
0: Those who have gone far away from God.
1: Ou você que ainda não se entregou para Deus.
0: Or those who haven't delivered themselves to God.
1: Eu vou chamar você aqui para um encontro com Deus verdadeiro.
0: I will call you forward to meet God truly.
1: Você vai ter um encontro com a palavra de salvação.
0: You will have an encounter with this word of salvation.
1: Venha aqui à frente entregar a sua vida para Deus.
0: Come forward to deliver your life to God.
1: Deus ama você.
0: God loves you.
1: Deus fará de tudo e já fez o mais importante para a sua salvação e pela sua salvação.
0: God has done what is most important for your salvation.
1: Do seu lugar e venha receber o Senhor Jesus como Salvador da sua vida.
0: Leave your place and come forward to receive Jesus.
1: O seu nome vai ser escrito no livro da vida.
0: Your name will be written in the book of life.
1: As enfermidades físicas, Deus pode curá-las.
0: The physical sickness can be cured by God.
1: Os demônios serão expulsos da sua vida e da sua casa.
0: The demons will be cast away from your life and your house.
1: E através dessa palavra, sua caminhada será uma caminhada bem acompanhada.
0: And through this word, you will be well accompanied through your walk.
1: Porque de hoje em diante, Deus vai andar contigo passo a passo.
0: Because God will walk with you step by step from today.
1: Ele será a luz para os seus caminhos.
0: He will be a light unto your path.
1: Ele será a lâmpada para os seus pés.
0: He will illuminate your path.
1: A palavra é.
0: This word is,
1: venha aqui à frente receber o Senhor Jesus como Salvador. Venha reconciliar-se com Deus.
0: Come forward to receive Jesus as your Savior.
1: Você que espiritualmente enfraqueceu-se.
0: Those who have gone spiritually weak.
1: E eu sei que existem razões talvez que você possa colocar para isso.
0: I know that sometimes you can give reasons for this.
1: Mas deixa o passado no passado.
0: But let the past be the past.
1: A gente não consegue prosseguir se a gente ficar preso ao passado.
0: We cannot move forward if we are stuck to the past.
1: Venha aqui à frente, Deus vai te ajudar.
0: Come forward and God will help you.
1: Vem para a presença de Deus mais uma vez.
0: Come to the presence of God once again.
1: Para você vencer essa vida de miséria.
0: So you can defeat this life of misery.
1: Essa vida desgraçada que você está vivendo.
0: This disgraceful life you have been
1: living. Venha aqui à frente, vem.
0: Come forward.
1: O Senhor Jesus quer dar a você uma vida nova.
0: The Lord Jesus wants to give you a new life.
1: É um recomeço para você.
0: A new start for you.
1: Talvez você tenha andado por caminhos ruins.
0: Sometimes you have gone through worse paths.
1: E talvez você tenha até dito no seu coração, eu não sou digno.
0: And maybe you have said in your heart that you are not worthy.
1: Assim como disse aquele homem.
0: As the centurion said.
1: Eu não sou digno que o Senhor entre no meu debaixo do meu telhado.
0: I am not worthy that you are under my roof.
1: Quem ama mais?
0: Who loves more?
1: Aquele que é mais perdoado ou aquele que é menos perdoado?
0: He who is more or less forgiven.
1: A Bíblia fala que aquele que é mais perdoado ama mais.
0: The Bible tells us that those who are forgiven more will love more.
1: Você se acha tão pecador.
0: If you find yourself such a sinner.
1: Pode ter certeza que Deus vai te perdoar.
0: You can be sure that God will forgive you.
1: Se você vier com fé arrependido.
0: If you have faith and repent.
1: E certamente o Senhor entende que você amará muito mais porque foi mais perdoado.
0: And certainly you will love God much more because you
1: were forgiven. Talvez você diga, eu andei nas drogas, pastor.
0: And maybe you say that you have gone through drugs.
1: Eu andei na vida da criminalidade.
0: I have been a criminal in my life.
1: Eu andei numa vida que eu não posso nem falar que tenho vergonha.
0: I've been leading a life that I'm ashamed to speak of.
1: Minha vida tem sido muito ruim.
0: And I have led a horrible life.
1: Foi por você que Jesus morreu na cruz do Calvário.
0: It was because of you Jesus died on the cross of Calvary.
1: Jesus não veio para os sãos, mas para os enfermos.
0: Jesus did not come for the sane, but for the sick.
1: Jesus veio por você, pecador.
0: Jesus came for you, dear sinner.
1: Para perdoar você dos seus pecados.
0: To forgive you of your sin.
1: Para levar sobre ele o castigo que era para ser sobre você.
0: To take upon himself the punishment that would be on you.
1: Aí está o mistério que o mundo.
0: This is the mystery that the world.
1: Olhando apenas de forma natural não pode entender.
0: Can never understand looking at it in a natural way.
1: Jesus ama você.
0: But Jesus loves you.
1: Ele quer transformar a sua vida.
0: He wants to transform your life.
1: Ele quer que você desfrute um lugar que já está preparado.
0: He wants for you to enjoy a place that is prepared.
1: Nós chamamos de céu.
0: Many of you call heaven.
1: Chamamos de mansões celestiais.
0: We call the celestial mansions.
1: Chamamos de cidade celestial.
0: We call the celestial cities.
1: Adão perdeu o paraíso.
0: Adam lost paradise.
1: Mas através de Cristo nós reconquistamos o paraíso.
0: Through Jesus we reconquered paradise.
1: Mas um paraíso melhor do que o de Adão.
0: A paradise that was better than Adam's.
1: Lá no de Adão entrou a serpente, entrou o pecado, entrou o engano.
0: In Adam's paradise the serpent, sin and deceit came in.
1: Mas a Bíblia fala em Apocalipse 21.
0: But the Bible tells us in Apocalypse Revelation 21.
1: Que nesse paraíso de Deus agora no céu.
0: That in this paradise of God in heaven.
1: Não vai entrar nada que possa contaminar a cidade de Deus.
0: Nothing will come in that can contaminate.
1: Eu vou estar lá.
0: And I will be there.
1: Eu vou estar lá.
0: And I will be there as well.
1: Lá eu vou conhecer o Senhor Jesus.
0: And there we will get to know Jesus Christ.
1: Lá nós vamos rever os nossos irmãos que já partiram.
0: And we will see the brothers who have left us already.
1: Lá nós vamos ver os profetas.
0: There we will see the prophets.
1: Já pensou passar nas ruas de ouro?
0: Imagine walking the streets of gold and seeing Abraham.
1: Ezequiel, tranquilo.
0: And Jacob and Ezekiel.
1: Muita gente não acredita mais nisso.
0: Many people don't even believe this anymore.
1: Mas cada vez que eu vejo Deus, meus irmãos fazendo uma obra.
0: But every time that I see God working.

0: vez que eu vejo um demônio sendo repreendido.
1: Every time that I see a demon cast out of a life.
0: Eu sou obrigado a acreditar que tudo isso está na Bíblia. O céu também está escrito na Bíblia.
1: I know that all this is confirmed by the Bible. And
0: cada dia eu acredito mais.
1: And every day I believe a little more.
0: Tem mais alguém que quer aceitar Jesus ou reconciliar-se com Deus?
1: Anyone else wants to accept Jesus or reconcile with God?
0: Você que não está congregando em lugar nenhum quer congregar conosco? Quer vir aqui à frente também?
1: Those who want to become a member of our church.
0: E eu gosto de deixar bem claro.
1: And I like to leave it very clear.
0: Eu não estou pedindo para ninguém sair da sua igreja e vir para nossa. Isso chega a ser pecado, na minha opinião.
1: I'm not asking anyone to leave their church and come to ours.
0: Eu estou dizendo você que por alguma razão está congregando, coisa assim, mudou-se de cidade, está pertinho para você aqui ou uma das nossas igrejas.
1: I'm talking to those who haven't gone to church or moving into São Paulo right now.
0: Mas a sua igreja é de Deus, seu pastor é um homem de Deus.
1: But if your church is of God and so is your pastor.
0: Fica lá, ele é o pastor, você faz parte desse rebanho.
1: So remain under his flock.
0: Tem muita gente que só sabe fazer igreja arrancando membros da igreja dos outros.
1: Many people can only build churches taking members from other churches.
0: Isso aí é... Quando chega a ser pecado, almas salvas, ganhas.
1: You are only preaching to save souls.
0: Deus abençoe vocês que estão aqui.
1: May God bless you all those
0: vocês já estão formando uma congregação só com esses aqui, olha aí. Olha, meus irmãos, se vocês acreditarem no que vocês estão fazendo,
1: if you truly believe on the decision you are making today,
0: eu vou dizer a vocês, Deus está mudando a vida de vocês agora pela fé que vocês têm.
1: I guarantee that God is changing your life today through the faith in your heart.
0: Tá vendo esse povo que tá aí, olha, esse povo dando glória a Deus e aleluia, vocês estão vendo?
1: You see these people celebrating right now.
0: Aí, ó, muitos eram também pessoas que tinham uma vida ruim, na verdade.
1: Many of those used to lead a horrible life as well.
0: Alguns eram marginais, alguns eram bêbados, alguns eram drogados, alguns eram assaltantes, alguns não eram nada disso, mas entendiam que precisavam da vida espiritual abundante. Estão aí dando glória a Deus e têm certeza da salvação.
1: So many lived their lives astray, but today have certainty of their salvation.
0: E com vocês é a mesma coisa. Jesus está perdoando os seus pecados se vocês estão se arrependendo de coração.
1: And Jesus is here today forgiving your sins if you are truly repented.
0: Está lavando as vossas vidas.
1: He is washing your lives.
0: E está entrando nos vossos corações.
1: He is entering your hearts.
0: Está escrevendo o nome de vocês no livro da vida.
1: Your names are being written in the book of life.
0: E a partir de hoje, toda vez que o diabo, vosso adversário,
1: and from today on, every time the devil comes to you,
0: olhar para vocês com olho gordo para enganar, para fazer o mal,
1: comes to deceive you and to do you harm.
0: Ele vai ouvir a voz de Deus dizendo: "Epa, esse aí é meu, não toca nele não, pertence a mim."
1: God will show him he belongs to him.
0: E aí vocês vão começar a desfrutar o resultado de uma enorme busca.
1: And then you will start to enjoy the results of an enormous search.
0: Nós só podemos ser felizes,
1: we can only be happy,
0: quando nós temos Jesus dentro do nosso coração.
1: When we have Jesus in our hearts.
0: Porque nós não temos mais o peso do pecado.
1: Because we no longer carry the burden of sin.
0: Porque agora nós temos esperança.
1: Because now we have hope.
0: Porque agora nós sabemos que somos vencedores contra a morte e contra tudo.
1: Because now we know that we are winners against even death.
0: Feche os vossos olhos, por favor. Feche os vossos olhos.
1: Close your eyes, please.
0: Nós vamos orar por vocês. Senhor meu Deus, Senhor meu Pai. Veja essas pessoas que estão na presença do Senhor. Estão se entregando a Ti. Alguns estão reconciliando-se contigo. E esses corações, ó Deus, são territórios que só o Senhor pode entrar. Mas eu sei que o Senhor entrou e o Senhor está vendo detalhe por detalhe de cada vida. Eu sei que é o Senhor quem checa a sinceridade, o entendimento, o arrependimento, a humilhação. É o Senhor quem vê. E sei, ó Deus, que o Senhor é poderoso para atestar, para dizer se está havendo inscrição no livro da vida ou não. Mas eu oro genericamente, ó Deus, e peço: escreva o nome desses no livro da vida. Perdoa os pecados agora, limpa, Senhor, limpa, limpa de tudo. Tire esse peso, Deus. Tire esse peso dessa vida. Senhor, tudo que o inimigo fazia nessa vida acaba agora, meu Deus, de uma vez por todas. Destrua as obras malignas que estavam destruindo essas vidas. Senhor, meu Deus, Senhor, meu Pai, purifica, perdoa. Nós vamos orientá-las, vamos discipulá-las. Que elas tenham firmeza, fortaleza, fiquem firmes, ó Pai. Senhor, Pai, que alguns não tiveram entendimento. Vieram porque vieram. Mas sei que alguns estão levando a sério esse grande passo que estão dando. Porque é o passo da transformação da vida. É o passo que sai da morte para a vida. É o passo que sai da dúvida para a certeza. É o passo que as leva, Senhor meu Deus, a ter a esperança que transcende a vida e a morte. Senhor, toma nas tuas mãos essa vida, Senhor. Essas vidas, meu Pai. Em nome de Jesus. Amém. Amém, Senhor. Fiquem firmes e que Deus abençoe grandemente a vossa vida. Que Deus nos guarde tremendamente. Não deixem o Senhor Jesus por nada, meus irmãos. Por nada. Esse mundo é mau e o príncipe desse mundo se chama Satanás, viu? Fiquem com Deus. Fiquem com a presença de Deus na vossa vida. Porque é isso que leva vocês pelos caminhos e pelo caminho da salvação. Pode louvar Deus com palmas, igreja. Palmas para Jesus, palmas para Jesus. Continue orando, continue repreendendo todo mal. E podem confiar, porque Deus visitou vocês mais uma vez. Deus visitou vocês. Agora vocês já sabem, clamem pelo nome do Senhor quando vocês sentirem necessidade. E Deus vai agir nas vossas vidas, vai abrir portas que estavam fechadas. Confiem, tem um Deus vivo atuando aqui, em nome de Jesus. Aquele abraço.

0: abraço, aquele abraço, aquele abraço. Bem-vindos à casa de Deus, venham todo dia. Muito obrigado pela presença de vocês. Digam comigo assim, olha. Paz do Senhor Jesus. Paz do Senhor Jesus, a paz do Senhor Jesus. Que Deus os abençoe, queridos irmãos, que Deus os guarde, queridos ouvintes, que vocês tenham recebido de Deus tudo quanto Deus ofertou e ofereceu a vocês. Que a graça do nosso Deus, que o amor do nosso Senhor Jesus Cristo, que as grandes bênçãos do Senhor, que a presença do Senhor, que a prosperidade de Deus, que a proteção do Altíssimo esteja convosco de hoje para todos sempre, que todos digam amém. Ouvintes, fiquem na companhia do programa Voz da Libertação. Eu sou o pastor Lurival de Almeida e nós somos da Igreja Pentecostal Deus e Amor, uma igreja de todos e para todos. Fiquem com Deus, na paz do Senhor Jesus.
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graça e paz do nosso Senhor e Salvador Jesus Cristo transborde em seu coração. Você, querido internauta, ouvinte que nos acompanha agora através desta transmissão ao vivo, estamos diretamente dos estúdios aqui em nossa sede mundial para mais um momento de clamor, ministério de intercessão, onde todos juntos clamaremos a Deus, o nosso Senhor, e recebendo a vitória, nos alegraremos diante das maravilhas desse Senhor. Porque cremos que a oração, ela é uma arma poderosíssima e que através do clamor nós receberemos a vitória que provém de Deus. Por isso é importante você que nos acompanha agora se unir a nós com fé, com esperança e certeza de que Deus, ele irá operar grandes coisas. Eu sou irmão em Cristo, Diácono Matheus Galvão, tenho a honra de estar com vocês neste momento de abertura de mais uma transmissão. Hoje nós vivemos um dia especial e eu tenho certeza que na virada de mais um dia o Senhor fará grandes obras em nosso favor. Você, internauta, que nos acompanha agora através do Instagram, do Facebook ou do canal oficial da igreja no YouTube, convidamos vocês a serem instrumentos de Deus agora, compartilhando esta transmissão. Por que é importante compartilhar? Porque cada compartilhamento representa uma vida que será alcançada através da oração da igreja, através da oração da evangelista Maria Lorena, Deus usando a sua serva e todos vocês, todos nós juntos, clamando ao Senhor, a nossa oração, ela alcançará o trono de Deus e ele irá responder, ele enviará a providência divina e aquela pessoa com quem você compartilhou a transmissão, ela sentirá a graça de Deus, a misericórdia do Senhor sobre a vida dela. Então, eu te convido agora, seja usado por Deus, seja um instrumento de Deus na terra, deixe que o Senhor te utilize suas mãos agora para compartilhar. Se está no YouTube, é importante você também se inscrever no canal da igreja. Todo o conteúdo espiritual que é preparado, as lives, os cultos transmitidos, podcasts, tudo isso é para que você tenha ali a edificação da sua vida. É para que você receba a palavra de Deus. Tem o propósito de levar até você o conhecimento e também a comunhão. Por isso é importante você estar inscrito e não apenas acessar para assistir a live, mas já faça a sua inscrição e também ative as notificações no canal oficial da igreja no YouTube, Igreja Deus e Amor Oficial. No Instagram, no Facebook, as páginas da igreja você pode também seguir, compartilhar, fazer ali seu acompanhamento diário das transmissões, deixar os seus comentários, muitas pessoas comentando na live, pedindo oração em favor dos seus familiares. E é muito importante isso, nós apresentarmos as nossas causas ao Senhor, porque Ele é poderoso para nos responder. Já compartilhou? Compartilhou nas suas redes sociais? Compartilhe também nos grupos do WhatsApp. Muitas pessoas aí que têm vários grupos, dos amigos, dos familiares, grupo do trabalho, grupo da faculdade, da escola, compartilhe, espalhe esta mensagem, envie para o máximo possível de pessoas, faça a operação várias vezes para que elas sejam alcançadas através do clamor da igreja, porque a igreja pentecostal Deus e Amor é uma igreja de oração, comprometida em buscar, em clamar ao Senhor pelas vidas, pelas almas, e você pode fazer parte desse grande exército que dobrará os joelhos, que se conectará ao Pai e clamará a Ele, porque a palavra dEle nos ensina a orarmos em todo tempo, clamando a Ele, a confiarmos nele. E um texto que é muito conhecido, do Evangelho de Mateus, capítulo 7,

0: versículo de número 7, o próprio Senhor Jesus Cristo ensinando os seus discípulos, a multidão, ele diz assim: pedi e dar-se-vos-á, buscai e encontrareis, batei e abre-se-vos-á, porque aquele que pede recebe, o que busca encontra, e aquele que bate, a porta se abrirá. É o Senhor nos ensinando que nós devemos ser perseverantes no clamor, na oração, na súplica, perseverante no propósito e buscando. Ele, o que é buscar? É ir ao encontro, é ir em direção àquilo que você deseja, é não parar, não se deixar ser vencido pelas dificuldades, mas é avançar diante dos problemas, avançar. Então você, ao tomar uma atitude como essa de romper com as barreiras, de lutar e perseverar crendo no milagre, com certeza você encontrará a porta que se abrirá para você, a porta da providência, a porta da esperança, que é Jesus Cristo. Você, querido ouvinte, que nos acompanha através da cadeia de rádio Deus e Amor, nas mais de 600 emissoras, você também pode participar assistindo em áudio e vídeo, acessando aí o YouTube, o Facebook, o Instagram. Você poderá acompanhar a oração da Mulher de Deus juntamente com toda a igreja que clamará e orar conosco também. E através da rádio Deus e Amor pode enviar os seus pedidos de oração no WhatsApp da rádio 119-8292-3392. Muitas pessoas que nos acompanham e estão necessitadas. Eu não conheço a sua vida, não sei a sua realidade, mas eu sei que o Deus a quem nós clamaremos nesta noite, ele é poderoso para te alcançar, independente da circunstância. Se você orar com fé, se você abrir o seu coração, se você crer neste momento de clamor, você sentirá a presença de Deus, você sentirá o refrigério na sua alma, você sentirá que o Senhor está com você aí e você não está sozinho, você não está abandonado. Os amigos, os familiares, nós sabemos que em certas situações todos nos abandonam. Nos momentos difíceis, nos momentos em que parece que tudo está dando errado, nos momentos em que o inimigo nos cerca e a fúria dele contra a nossa vida é tamanha que nos sentimos ali perdidos. Mas o Senhor está conosco, ele não nos abandona. A tempestade pode parecer forte, o vento pode parecer que está soprando e vai virar o barco. As águas podem parecer que estão tão agitadas que irão entrar dentro do barco e fazê-lo naufragar. Mas se nós temos a fé e a confiança firmada e fundamentada em Cristo, nós temos a maior segurança de todas, porque ele tem a palavra que acalma, que aquieta o vento, que acalma as águas, deixa tudo na bonança. Ele pode fazer esta obra em nossa vida. Então creia nisso. Creia que este ministério de intercessão tem este propósito de unir a igreja de Cristo, de unir os homens e mulheres de Deus, de unir a fé daqueles que clamam não somente pelas suas causas, mas apresentam a causa do próximo. Unir esses que têm a certeza e a fé em Cristo Jesus no momento específico de oração. E uma voz subirá aos céus, a voz da igreja clamando, a voz de um grande exército que suplica ao seu Deus pelo milagre, pela providência, aquela causa que é impossível ao homem, mas não é, sim, não é impossível a Deus. Para Deus nada é impossível. Então se una a nós agora nesta oração, convide agora os seus familiares, está em casa, chame os seus pais para orar, está no trabalho, tira um momento de orar em espírito, está no seu veículo, em espírito, ore conosco. Deus fará maravilhas em nosso meio. Evangelista Maria Lorena clamará ao Senhor pelas nossas vidas, clamará pela igreja. Ela levantará um forte clamor por todos nós e nós oraremos com ela. Sim, nos uniremos à serva de Deus em clamor e oração, e Deus irá manifestar maravilhas. Vamos orar, vamos nos unir, vamos juntos suplicar ao Senhor. É o ministério de intercessão da igreja pentecostal Deus e Amor que está alcançando vidas e você faz parte. Juntos agora, 0 horas, vamos clamar ao nome de Jesus.
1: Saudar os ouvintes e casa com a gloriosa paz do Senhor Jesus. Estamos mais uma madrugada de joelhos dobrados orando por você. Não esqueça que Deus te ama. E nós também te amamos. A Igreja Deus e Amor está preocupado com a tua vida espiritual. Se você não tem mais força para orar, para clamar ao Senhor, temos uma palavra do Senhor para ti aqui hoje. Ouve isso, vós todos os povos. Inclinai os ouvidos, todos os moradores do mundo. Quer humildes, quer grande, tanto ricos

como pobres. Deus ouvirá o teu gemido quando não tem palavra. As tuas lágrimas falam mais que mil palavras. Creia que Deus está te ouvindo em nome de Jesus. Oramos ao Senhor. Senhor, meu Deus e meu Pai, em nome de Jesus entramos na tua presença para suplicar a tua misericórdia, o perdão dos nossos pecados. Pai, reconhecemos perante o teu trono que somos falhos, miseráveis e pecadores. Pai, estenda as tuas mãos, meu Deus, lava com o teu precioso sangue, dai-nos, Senhor, uma mente pura, passa teu sangue sobre o nosso coração, purifica-nos de todo pecado, meu Pai. De todo orgulho, de toda vanglória, meu Deus, limpa nosso interior, meu Pai. Cremos, Senhor, na tua misericórdia.

graças, Senhor, a tua infinita compaixão, meu Pai. Aqui estamos perante o teu trono, Senhor, suplicando, Pai, pela tua grandeza, pela tua presença, pelo teu grande amor. Pai, estenda tuas mãos ensanguentadas sobre aquele joelho dobrado perante o teu trono, derramando as suas lágrimas, Senhor. Tu conheces cada gemido, tu conheces, Senhor, perante a tua presença. Nada, nada, nada te é oculto.

da vanglória, meu Deus, quanto Senhor Jesus, que já não sente a necessidade de se humilhar e buscar a tua face. Pai, no passado ele orava, ele chorava, ele gritava por misericórdia, mas o coração se endureceu. Hoje ele não tira mais 5 minutos para orar e clamar pelo teu nome, mas aqui estamos perante o teu trono para orar por esse ouvinte que abandonou o teu caminho. Pai, lembra, Senhor Jesus, quando ele orava, ele sentia o fogo da tua presença, ele sentia as lágrimas banhando o seu rosto. Pai, mas por algum motivo ele abandonou a igreja, ele abandonou a fé, meu Pai, e hoje ele está caído, ele está triste, abatido, Pai. Quantos que chegam a dizer para mim, não tem mais jeito. Pai, a tua palavra, ela me garante de uma forma tão clara e tão linda, ainda que nossos pecados

fala com ele hoje, meu Pai, para ele retornar para teu rebanho, para ele voltar para tua casa. Senhor, eu creio no perdão dos nossos pecados, eu creio na tua misericórdia. Vai derramando a tua graça soberana agora. Fortaleça aquela pobre alma, Senhor. Fortaleça aquele católico, meu Pai, em nome de Jesus Cristo. Alcança, Senhor, a família católica. Alcança os budistas, meu Pai. Alcança aquele que não tem um crédito religioso. Alcança aquelas almas agora, Senhor. Lembra do teu grande amor, meu Pai. Para ti não há nada impossível. Eu te suplico, no nome do Senhor Jesus, estenda as tuas mãos agora sobre aquela alminha caída, sofrida, meu Pai. Aquela alma, meu Deus, que já perdeu a esperança de um amanhecer bonito, de um amanhecer melhor, meu Pai. Lembra da tua misericórdia, Pai. Faça com que o

o seu lar, voltando para a tua casa, meu Pai. Em nome de Jesus, meu Deus, vai derramando o teu Santo Espírito, meu Pai. Alcança aquela ovelha ferida, aquela ovelha sem esperança, meu Pai. Eu reconheço perante o teu trono que não há um justo sequer, meu Pai. Não há um que não peca, não há um, Senhor. Todos nós somos falhos, pequeninos, carentes da tua misericórdia, do teu grande amor. Em nome de Jesus, alcança agora aquela alma sofrida naquele leito de dor. Pai, o médico já falou para ele que é questão de horas para a partida. Quem sabe aquela alma está em grande desespero, não tem certeza da salvação. É um momento que o inimigo luta muito, meu Deus, Senhor, para aquela alma se entregar, meu Pai. Mas em nome de Jesus Cristo, em nome do Senhor, agora seja repreendido aquela dúvida, Pai. Senhor, repreenda pelo poder da tua palavra.

caia por terra pelo poder da tua palavra, pelo poder do teu sangue, meu Pai. Estenda tuas mãos, alcança, Senhor, de saúde, levanta ele, Pai, naquele leito, daquele vale, meu Deus. Levanta pelo poder da tua palavra, levanta pelo poder que há no teu sangue, Jesus querido.

sangue. Pai, eu creio que Tu és socorro, bem presente na hora da angústia, Pai. Ah, Senhor, como é lindo, meu Pai, uma nova esperança, um reencontro com a vida, Pai. Ah, Senhor, como é maravilhoso, meu Deus, amanhecer cantando hinos de vitória. Senhor, amanhecer agradecendo pelo novo dia. Pai, como é lindo, meu Deus, poder levantar de um leito de descanso e dizer graças, Senhor, pela noite, graças pelo amanhecer de mais um dia. Ajuda-nos a ser gratos, meu Pai. Ensina a gratidão em nossos corações. Ensina-nos a amar a vida, meu Pai. Ensina-nos a ser grato pelo ar que respiramos. Ensina-nos a agradecer, meu Pai, pelas vistas, pela visão, meu Pai. Quantos que enxergam, mas são cegos espiritual. Pai, abra, Senhor, a visão dessa pessoa.

espiritual. Pai, ajuda-nos a ser grato, meu Deus, por tudo que o Senhor nos concede, pelo corpo físico, pelas mãos que trabalhamos, pelos pés que caminhamos, meu Pai. Quantos que têm não caminham, meu Pai? Quantos que queriam ter mãos para trabalhar e não têm?

Senhor, nós te entristecemos. Pai, chega a noite, já falamos, estou cansado. Quantos que queriam ter trabalhado e não tem trabalho? Pai, perdoa a nossa

Que coisa linda, meu Pai. Ver eles na tua casa, Senhor, te adorando, Senhor, te glorificando, meu Pai. Eu te louvo pela vida do presbítero Davi, Jesus querido Neto. Pai, abençoa ele, a sua querida esposa, abençoa seu Cecilinho, olha que coisa linda, uma família tão jovem, mas na tua casa, na tua presença, Senhor. Eu quero te louvar pela vida do pastor Milton.

pela vida do pastor Luiz Rubio, meu pai e a família. Eu te louvo pela vida da família Rubio, Senhor, por todas as famílias da terra, pela vida do pastor Humberto Ramos, meu pai, pela vida do pastor Antônio, Jesus querido, por cada pastor, pela vida, pai querido, de cada pastor que trabalha, Senhor, quanto esforço, quantas almas que eles resgataram e continuam resgatando, pela vida dos trabalhadores da tua igreja. Pai, estenda tuas mãos ensanguentadas, Jesus querido. Só temo que te agradecer, meu Pai, pela vida de cada presbítero, pela vida de cada diácono, meu Pai. Os trabalhadores da tua casa, Senhor. Aquele que dirige aquela igrejinha lá distante no sertão. Às vezes só tem um membro, dois membros, três membros, não importa. Mas ali está ele trabalhando na tua obra. Ali está ele pelejando, meu Pai. Alcança esses pastores agora. Alcança pela tua misericórdia, Pai. Alcança essas almas sofridas. Derrama sobre eles a tua graça, a tua unção poderosa. Renova eles a cada manhã, meu Pai. Renova e derrama a tua graça soberana. Vai abençoando aquela igrejinha, Pai. Traga mais uma, acrescenta mais uma ovelhinha. Acrescenta teu rebanho a cada manhã, meu Pai. Acrescenta, Senhor, a igreja, Deus e amor, meu Pai. Acrescenta rebanhos, tu ni rica, lama, si reclama. A reclama, tu ni rica, lama, ha. Assim clama, tu me rica, amar e clama, assim clama. Pai, abraça aquele diácono, Senhor. Abraça aquele presbítero, Pai. Abraça aquela ovelha do teu rebanho, meu Pai. Abraça aquela alma ferida, Senhor. Abraça os que estão caídos, meu Pai. Restaura pelo poder do teu sangue. Restaura pelo poder da tua palavra. Restaura, Senhor, é para a tua glória. Alcança aquela vida que está ali no leito, Pai. Vai de encontro, meu Deus, quantos que estão no leito de dor, no Erasmo Guedes, no hospital do câncer, no vale da sombra da morte, meu Pai. Quantos que estão ali, Senhor, com uma dor tão grande que nem a morfina consegue acalmar. Mas a tua palavra, ela é tão clara.

sangue, sangue, sangue, todo tumor na cabeça, todo tumor na garganta, na laringe, na faringe, todo tumor maligno agora, no esôfago, no pulmão, no coração, sangue, sangue, sangue, toda a enfermidade, o Senhor te repreenda agora.

da vesícula, meu Pai. Toca no fígado, meu Deus. Vai restaurando nosso organismo. Restaura o organismo das pessoas. Pai, estenda tuas mãos, Senhor, sobre o estômago, o intestino, meu Pai. Ah, como é gostoso, meu Deus, saber que o alimento faz bem para a saúde. Quantos que não conseguem se alimentar, Pai, mas eu te peço no nome de Jesus, repreenda esse câncer no estômago.

di ricalamatoni ricalamassi. Pai da saúde pela tua misericórdia, repreenda toda inflexão pelo poder da tua palavra, repreenda, Pai querido, toca nesse útero, Senhor, toca nas trompas, na próstata, na bexiga, no canal, Jesus querido, repreenda toda a inflexão na medula óssea, meu Pai, toca

Eu creio no teu grande amor, meu Pai. Eu creio que tu és soberano, tu és grande, tu és poderoso, meu Pai. Lembra da tua promessa, Senhor. Lembra do teu grande amor, meu Pai. Vai derramando, Senhor, essa graça, Senhor. Vai derramando esse poder sobrenatural. Pai, eu creio na restauração. Pai, aquela criancinha que chora com tanta dor.

eclipsia, meu Pai. Em nome de Jesus, vai queimando toda a epilepsia agora, Pai. Repreenda essa maldição no meio da família. Repreenda toda palavra de maldição. Repreenda toda bruxaria. Repreenda pelo poder da tua palavra.

agora, seja repreendido pelo nome de Jesus Cristo. Passa teu sangue sobre aquele leito, repreenda esse demônio, meu Pai. A tua palavra me revela que o anjo do Senhor se acampa ao redor

descanso, vai te agradecer, meu Pai. É tão maravilhoso, meu Deus, quando nós despertamos com o corpo descansado, com uma noite cheia de alegria, de descanso. Como é lindo, meu Pai. Ah, Senhor, dá a eles a vitória.

ensina-nos a amar, meu Pai. Ensina-nos a perdoar aquele que nos ofende. Ensina-nos a perdoar os que nos desprezam, meu Pai. Ensina por amor do Teu nome, meu Pai.

ninguém. Ajuda-nos a corrigir o nosso zero. Ajuda-nos a olhar para dentro de nós, meu Pai. Reconhecermos que somos pó, mas que o Senhor é soberano. Derrama a tua graça, Senhor. Derrama teu poder, meu Pai. Derrama a tua graça soberana. Derrama pelo poder da tua palavra. Eu já estou sentindo a tua graça. Abraça as almas, Senhor. Abraça pela tua misericórdia. Abraça aquele ouvinte que chora.

clama. Pai, abençoa aqueles que estão de joelhinho dobrado, clamando pelo teu nome, suplicando a tua misericórdia, meu Pai. Em nome de Jesus, eu te agradeço pela igreja, Deus de amor.

criarem projetos para chamar a atenção dos adolescentes. Eu te louvo pelos corais, Senhor. Abençoa cada um que louva teu nome, pelas orquestras, pelas bandas. Olha que coisa mais linda, Pai, por cada cantor, por cada adoradora da voz da libertação, Senhor. Usa elas no louvor, meu Pai.

Deus, é ver a diretoria empenhada. Pai, é tão lindo ver eles, meu Deus, levantando projetos novos. Alcança agora a diretoria, Pai. Alcança teu filho e a tua filha, que haja multiplicação de bênçãos, Senhor. Restaura o projeto Neemias, meu Pai. Restaura, Senhor, aquele projeto eu e mais um. Pai, é tão lindo ver esses projetos, Pai. Alcança o PMU, Senhor. Alcança o grupo de evangelismo. Alcança, Senhor, levanta para a tua glória. Estenda tuas mãos, abençoa, meu Pai. Derrama sobre eles o teu poder imensurável. Senhor, estenda tuas mãos. O projeto Água para o Sertão, meu Pai. Alcança mesmo cada poço, Senhor. Cada

recompensa aqueles que ajudam a tua obra, recompensa cada dizimista, recompensa cada ofertante, recompensa aquelas almas, Senhor, recompensa para a tua glória, meu Pai.

Senhor. É o Senhor que convence as almas. Poderoso Espírito Santo de Deus, traga aquele usuário de droga, traga aquele traficante, aquela alma perdida. Convença aquela prostituta, meu Pai. Convença aquele ladrão, Senhor. Ah, liberta ele da escravidão, meu Pai. Liberta ele pelo poder da tua palavra. Liberta aquela prostituta, meu Pai. Faça dela uma mãe de família. Senhor, que ela seja alcançada naquela encruzilhada neste momento. Livra eles da morte, meu Pai. Livra da emboscada do inimigo. Livra pelo poder que há no sangue. Repreenda a morte, Pai. Repreenda aquele que está jurado de morte. Senhor, repreenda esse demônio assassino. Saia, saia,

clama assim. Ah, Senhor, que como é lindo, meu Pai, sentir o Teu abraço, sentir o gozo da Tua presença, Jesus querido.

das calúnias. Repreenda, Pai, pelo poder que há no teu sangue. Eu creio que o Senhor é poderoso para abençoar a igreja, Deus de amor, meu Pai. Como é lindo ver a tua obra crescendo a cada dia mais, Senhor.

morti in Cina vermelha, no Afeganistão, no Paquistão, na Arábia. Pai, alcança nossos irmãos, Senhor, na Hungria, meu Pai.

igreja, Deus de amor, em todos os países na Europa. Alcança teu filho e a tua filha, alcança, abençoa, Pai, levanta, meu Deus, derrama sobre a Europa a tua graça. Alcança o país, Pai, de Jesus querido, repreenda todo o levante do inimigo.

mis hermanos para tu gloria. Abençoa a América Central, Senhor Jesus. A depravação é tão terrível, meu Deus.

pelo poder da tua palavra. Derrama a tua graça sobre os Estados Unidos, sobre o país do México, Pai. Porto Rico, meu Deus, vai derramando a tua graça. Senhor, salva essas nações. Salva, Senhor, é para a tua glória. Alcança.

a tua graça, Senhor. Aonde tiver alguém, meu Pai, pensando em desistir, Senhor, sustenta para a tua glória, renova a fé daquele ouvinte agora, restaura.

reclama. Pai, alcança a tua igreja os processos, Senhor. Repreenda esse levante do inimigo, Pai, em nome de Jesus Cristo. Não permita, meu Pai, repreenda pelo poder da tua palavra. Eu creio no teu grande amor, meu Pai.

Pai, as irmãs que cuidam do tesouro da tua casa. Senhor, abençoa as conselheiras, abençoa os conselheiros, Jesus querido. Alcança, abençoa, meu Pai. Senhor, é tão lindo, meu Deus, ver a tua igreja numa plena prosperidade, meu Pai. É tão lindo ver, Senhor, a tua obra se

graça soberana. Derrama teu poder, meu Pai. Abençoa os técnicos, a locução, Senhor. Abençoa teu filho que trabalha incansável.

da tua grandeza, falando do teu poder, meu Pai. Recompensa teu filho, recompensa tua filha, Pai, em nome de Jesus, Senhor, que todos sejam alcançados pelo poder da tua palavra, meu Pai. Estenda tuas mãos, Senhor. Eu vejo alguém chorando, meu Pai.

Jolla tuni riklema. Derrama tua graça soberana, meu Pai. Lembra, Senhor Jesus, tu és um socorro bem presente. Senhor, tu sustentou a Elias, meu Pai. O Senhor manteve o pão e a carne, meu Pai. O Senhor o sustentou-lhe. Senhor, eu creio que tu não mudou. Tu és o mesmo, tu és soberano, meu Pai. Tu tens poder de sustentar. Envia, meu Pai, envia o alimento para suprir a necessidade. Envia o alimento, meu Deus, e confirma a tua vitória, Pai. Abençoa teu filho, abençoa tua filha, Pai. Abençoa, Senhor, a vida de cada um, Pai. E

0: Meu Deus, Pai, ouça a voz de uma criança que chora debaixo de viaduto, Senhor. Olha a necessidade daquela mãe, daquela criança. Alcança para a Tua glória, Pai. É o que nós Te pedimos e desde já Te agradecemos pela Tua resposta, Pai. Em nome de Jesus. Amém. Amém. Ouvinte de casa, você que orou conosco, derramou lágrimas, você que reconheceu a necessidade de voltar para a casa do Pai, a igreja está com saudades de ti, a igreja te ama, esqueça o teu passado, o Senhor vai restaurar a tua vida. Volta para a casa do Pai. Volta para a igreja. Deixa tudo para trás. Se tem direito de abraçar novamente a salvação, aceita Jesus. Você que desviou do caminho do Senhor, volta hoje esta madrugada. Deus não tem prazer no teu sofrimento. Deus não tem prazer na tua dor, na tua angústia. Ele te ama, e a igreja Deus de Amor também te ama. A nossa presidente, a irmã Irene Miranda, ela terá prazer em orar por ti, em ver você descendo as águas. Toda a diretoria terá esse prazer em te abraçar e te dar boas-vindas. Levanta a tua mão, ora comigo agora. Fala: Senhor Jesus, perdoa os meus pecados e escreva o meu nome lá no céu, no livro da vida, e sela com teu sangue. Senhor, eu reconheço que eu careço da tua presença em minha vida. Em nome de Jesus, eu te dou graça pela oportunidade de, a partir de hoje, me tornar um filho ou uma filha do Senhor. Em nome de Jesus. Ouvintes de casa, procura uma igrejinha perto da tua casa e Deus te receberá como membro do seu corpo. Que Deus abençoe a todos, em nome de Jesus. Quem se despede é a sua irmã em Cristo, Maria Lorena. Fiquem todos na paz do Senhor Jesus.
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0: Uma hora e um minuto.
1: Meu nome é Maurício, sou Ivan Rodrigues de Lima. Vim hoje aqui testemunhar dos milagres que Deus fez na minha vida, né? E aonde eu vim parar na Igreja Deus e Amor aqui, né? É, morador de rua, usando droga ali, sendo escravizado mesmo por Satanás, né? Mas Deus usou de misericórdia, né? Usando o pastor para entregar o recado de Deus, porque eu cheguei aqui com uma vida arrebentada, uma vida sem sentido. E hoje, graças ao Senhor Jesus, ele me deu um emprego onde eu posso ter minha casa imobiliada, né? Deus está restituindo tudo aquilo que Satanás tirou da minha vida. Louva a Deus pela igreja, louva a Deus pelos homens de Deus que onde tem na Deus e Amor aqui, Deus abençoando mesmo a minha vida, né? E a minha casa, Deus mudou assim por completo a minha vida espiritual, né? Então eu posso louvar e engrandecer o nome do Senhor através da Igreja Deus e Amor. Então, pastor, eu só tenho a agradecer a Deus, agradecer ao Senhor Jesus, e sempre que eu puder, eu vou estar testemunhando que Deus abençoe a Igreja Deus e Amor, Deus abençoe todos os membros em nome do Senhor Jesus, que foi muitas pessoas que vieram ali estender a mão, orar por mim, chorar por mim. Então eu louvo a Deus em nome do Senhor Jesus, que Deus abençoe em nome do Senhor Jesus. Meu nome é Maurício, eu sou Ivan Rodrigues de Lima, eu moro ali no Matubo, né, na Vila Esperança.
0: 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E isso só é possível através de sua palavra. As escrituras sagradas não nos deixam dúvida ao dizer: a fé vem pelo ouvir e ouvir a palavra de Deus. Para tocar o coração de Deus, é preciso que ele veja em cada um de nós como estamos o servindo, qual a nossa crença para com ele. Se você começar a crer em Deus hoje, de uma maneira consciente, ouvindo e crendo em sua palavra, tenha certeza de que sua vida nunca mais será a mesma. 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
2: Uma hora e quatro minutos.

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2: Muito bom dia, na paz do Senhor Jesus, queridos ouvintes. Eu sou seu irmão em Cristo, presbítero Mário Ramos, e estamos iniciando mais uma vez a Madrugada do Socorro de Deus. Estamos aqui para levar a palavra do Senhor, falar daquele que é vivo e vive em nossas vidas, que é o nosso Senhor e Salvador Jesus Cristo. Vamos juntos até às 5 horas da manhã para falar desse amor tão maravilhoso. Lembrando a todos vocês que você pode estar participando conosco através do nosso WhatsApp, que é o 11 98292-3392. 98292-3392, ou também através da nossa linha que já está aberta, que é o 3208-2743. Ligue para nós, deixe sua mensagem também através do WhatsApp e com certeza estaremos clamando por você, pela sua vida e por toda a sua querida família.
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3: Olá, amigos, aqui é da cidade de Mogi das Cruzes. Quem vos manda um abraço? Evangelista Diego Mota, tá bom? Que Deus possa abençoar grandemente a vida de vocês e que Deus seja louvado através do ministério de vocês, tá bom? Grande abraço, fiquem com Deus e fiquem sintonizadinhos e ligadinhos também nessa rádio maravilhosa.
2: Muito bem, muito bem, muito bem. O povo de Deus já está aí ligadinho na programação Madrugada do Socorro de Deus, aqui dentro do programa A Voz da Libertação. Vamos ouvir um ouvinte que já está no ar para falar conosco. Alô?
4: Alô?
2: Com quem eu falo?
4: Vera Lúcia.
2: Irmã Vera Lúcia, fala de onde, irmã Vera Lúcia?
4: Itapetininga.
2: Itapetininga, povo abençoado de Itapetininga. Não é a primeira vez que a senhora participa, né, irmã Vera Lúcia?
4: Não.
2: Ah, sim, sim, sim.
4: Pastor, eu gostaria de
2: receber oração agora, minha velha Lúcia?
4: Sim.
2: Tá ok, então. Vamos orar pela senhora, então. Tá ok?
4: Amém.
2: Então fecha seus olhos, vamos fazer uma oração agora pela senhora em nome de Jesus. Maravilhoso Deus e eterno Pai, estamos diante de Ti, ó Deus, nesta manhã. Senhor, apresentamos em Tuas mãos a nossa irmã Vera Lúcia, Senhor. Meu Deus, que teve esse sonho e também, Senhor, está se sentindo dores no seu corpo, no seu físico. Meu Deus, nós oramos pela vida dela, Senhor. Que todo mal seja banido, repreendido. As enfermidades, Senhor meu Deus, seja repreendida neste momento, ó Pai. Ah, meu Deus, se houver algum ataque espiritual, meu Deus, eu te peço, Senhor, que o Senhor repreendas nesse momento, ó Deus. Pai, toma tua filha em tuas mãos. Manifesta sobre ela, meu Deus, a sua graça, a sua misericórdia. Meu Deus querido, que as tuas poderosas mãos haja neste momento em favor da nossa irmã Vera Lúcia, Senhor. Pai querido, Pai poderoso, confirma, Senhor, a nossa oração neste momento, em nome de Jesus. Amém. Amém, irmã Vera Lúcia.
4: Amém.
2: Então receba essa oração em nome de Jesus. Se tiver algum mal aí, em nome de Jesus, já quebrou esse mal através da oração.
4: Sim, porque

0: eu acho que tá vendo alguma coisa contra a minha filha, porque antes de ontem eu tive um sonho que eu vi a Drebs andando pelo meu braço.
1: Uhum.
0: Então eu não sei o que significa, né?
1: Não há mal que resista quando nós clamamos o nome de Jesus, né? Com certeza, se alguma coisa se levantou, já caiu por terra em nome de Jesus. Você vai crer nisso, Vera?
0: Amém.
1: Tá bom? Amém. E vamos continuar orando pela senhora, tá bom?
0: Tá, eu vou deixar o nome do meu filho também, pastor.
1: Tá, como é o nome dele?
0: Ivan Lucas.
1: Lucas, tá, Lucas, tá.
0: Ivan Lucas.
1: Ivan Lucas, tá. Ivan Lucas, tá, tô anotando aqui, tá? Ivan Lucas.
0: Ah, pastor, Deus abençoe, pastor.
1: Então, duas horas. A partir das 2 horas estaremos orando, tá bom, irmã Vera?
0: Amém, pastor. Okay.
1: Deus abençoe e fique na paz do Senhor.
0: Amém.
1: Muito bem, muito bem. 1:14. Temos mais um ouvinte na linha. Alô.
2: Alô, pastor.
1: Alô, com quem eu falo?
2: Pastor, fala com Éder de Franco da Rocha.
1: Éder de Franco da Rocha. Ah, o povo abençoado de Franco da Rocha. Deus abençoe, irmão Éder, pela sua participação.
2: Obrigado, pastor.
1: O senhor precisa de oração?
2: Sim, pastor, eu peço oração pela minha saúde.
1: Certo.
2: Que eu tô praticamente, fiz uma cirurgia 3 meses, mas já estou em fase final de recuperação. Eu creio que no decorrer até o final desse mês, em nome de Jesus, eu já estarei voltando para minhas atividades, que eu estava em recuperação.
1: Sim.
2: Tá? E eu quero apresentar também meus filhos nessa oração. Eu posso falar o nome deles?
1: Pode falar que eu anoto aqui, pode falar, Moeder.
2: Tá. É Leonardo.
1: Leonardo.
2: Ah. Tatiana.
1: Tatiana.
2: E Iago.
1: Iago.
2: Isso, eu quero também apresentar nessa oração o meu vizinho aqui, o irmão Luiz, que congrega comigo também na Deus e Amor. Apresentar os filhos dele, os netos, ele é uma bênção aqui, que tem me ajudado aqui.
1: Irmão Luiz.
2: Que eu tô em repouso.
1: Amém.
2: Tá, quero apresentar todos os que estão ouvindo essa programação, pastor, que essa programação é uma bênção em nossas vidas.
1: Amém. É um verdadeiro culto do lar, né, irmão Éder?
2: Sim, pastor, sim, verdadeiro culto. E muitos, como acabamos de orar agora com a irmã Maria Lorena, agora entrou já na oração, na pregação da madrugada. Sim. E muitas pessoas esperam para orar às 2 da manhã junto com o pastor.
1: Com certeza.
2: E eu quero também que Deus abençoe vocês aí na programação.
1: Amém, amém. Continua orando por nós também. Amém, Wede.
2: Tá? Sim, pastor, amém. Deus abençoe. Amém. Parabéns pela programação. Deus
1: amém.
2: Abençoe.
1: Daqui a pouco já estaremos nesse grande clamor, irmão Wede.
2: Sim, meu pastor.
1: Deus abençoe sua vida. Abençoe. Pai do Senhor.
2: Pai do Senhor, pastor.
1: Amém.
3: Meus irmãos, me chamo Alessandra e moro em Minas Gerais. Irmãos, eu quero...

0: mal, consultei, fiquei no soro e passaram para mim um remédio para me tomar todas as bases de dor em mim. Aí eu comprei o remédio. Aí, quando bateu a dor, eu tomei ele. E eu pensei que ele ia ser uma bênção na minha vida, né? Aí, passando uns dias, eu percebi que ele não estava me fazendo bem. Conversei com minha mãe, falei com ela, expliquei para ela. E ela falou assim, não era pra ter tomado. Falei, mãe, eu tomei de inocente, não tinha consultado. E o médico me receitou esse remédio. Então eu tomei do jeito que o médico me disse. Meus irmãos, eu fiquei muito desesperada. Eu só sabia chorar. Eu ia pro quarto e chorava. Onde eu ia, chorava. Escondido da minha família. Não queria que ela me visse chorando. Irmão, era uma dor tremenda. Eu falava com Deus. Deus, meu sofrimento é tremendo. A dor que eu estou passando é tremenda. Pedi oração aqui no WhatsApp da sede aqui. E eu falei com Deus. Deus, em nome de Jesus, eu vou estar contando meu testemunho. Eu vou estar contando meu testemunho aqui na sede. Eu falei com o pastor pelo WhatsApp. E graças a Deus, meus irmãos, passou tudo. Graças a Deus, tenho que agradecer aos irmãos que têm orado por mim. Só Deus que possa retribuir na vida de cada um de vocês. Muitas vezes a gente pensa que acabou tudo. Não acabou não, meus irmãos. Qualquer problema que bater na vida de vocês, joelhe no chão e peça para Deus curar. Ele vai curar você no tempo certo e no momento certo. Em nome de Jesus.
1: Muito bem, 1:18, testemunho da nossa irmã, que acabou tomando uma medicação que não deveria tomar e passou muito mal. Mas ela ligando aqui, através do WhatsApp, mandando mensagem, falou conosco aqui, e oramos por ela, a igreja orou por ela, os irmãos oraram por ela, ela clamou a Deus também. Olha, ela foi restaurada, foi abençoada, e Jesus agiu de uma forma maravilhosa na vida da nossa irmã. E meu querido, minha querida, você também pode fazer isso, você pode mandar para nós aí a sua mensagem, pedir de oração, faça aí como a nossa irmã Vera Lúcia, que já ligou para nós, faça como o nosso irmão Éder também, que já ligou para nós e já pediu oração. Daqui a pouquinho estaremos já clamando, buscando a Deus, a partir das duas horas, naquela oração da madrugada. Deixa aqui, manda pelo WhatsApp aí o seu pedido de oração, e eu quero reforçar mais uma vez aí para todos vocês o número do nosso WhatsApp, que é o 11 98292 3392, 11, que é o nosso DDD, 98292 3392. Manda para nós aí a sua mensagem e com certeza estaremos intercedendo em oração por você, pela sua vida, por toda a sua querida família. 1:20, vamos ao Pão Diário neste momento com o nosso irmão pastor Lorival de Almeida e já retornamos com todos vocês.
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3: Existe muita gente que gosta de dar fora. Não vou dizer que gosta, vai. Não vou dizer que gosta, não, mas... Existe muita gente que dá cada fora, assim, que só Deus para ter misericórdia, né? Uma senhora, por distração, imagine você que isso aconteceu. Essa senhora entrou numa fila para comprar sorvete. E comprou o sorvete que tinha que comprar e tal. E na distração, o que ela fez? Ao invés de colocar sua carteira dentro da bolsa, ela colocou a carteira e o sorvete. E ela, mas cadê meu sorvete? Cadê meu sorvete? Onde já se viu uma coisa dessa? Eu acabei de comprar um sorvete, eu paguei, vou chamar a polícia, enfim. Alguém encostou nela e falou, senhora, com todo respeito, mas a senhora acabou colocando o sorvete dentro da bolsa. Ela abriu a bolsa, lá estava o sorvete. Já em estado de, desculpa a brincadeira, mas o sorvete já estava em estado de decomposição, como dizer, né? Já estava se tornando... Já estava quase um sorvete líquido, não é? Distração total, e aí foi aquele mico, né? Vou chamar, enfim, onde está o meu sorvete? E também conto a história de um pastor, que ele foi a um shopping center, e diz ele que chegando no shopping center, ele teve vontade de ir ao banheiro, se dirigiu ao banheiro, chegou lá, olhou o símbolozinho, né? Bombeiro masculino é aqui. Entrou pelo corredor, abriu a porta, e já ia se preparando para fazer a sua necessidade, quando uma senhora dentro do banheiro, zangada, né? Zangada. Que é isso? Onde já se viu uma coisa dessa? Vou chamar a polícia, só faltou começar a gritar, olha o tarado, segura o tarado, pega o tarado. E a senhora, quando ela começou a falar, o pastor, peraí, não, mas saiu lá fora, olhou, não, desculpa, minha senhora, mas a senhora está no banheiro errado. A mulher foi lá, olhou, pediu desculpa, e não é? Que coisa, foi distração minha, por quê? Falando ao celular. Falando ao celular, entrou no banheiro errado. Bom, quantas pessoas ouvintes vão também, eu diria, não é? Vão acabar por pagar um grande mico, né? No dia do juízo. Que muita gente tem se enganado pelo caminho, por distração.

Apesar de tantos avisos, apesar da placa, olha, por aqui, curva fechada. Muitas pessoas, infelizmente, têm entrado pelo caminho errado. Muitas pessoas têm tomado atitudes erradas. Pessoas que têm colocado a sua crença erroneamente. Assumido posições e credos errados. E quem sabe essas pessoas até tentarão questionar quando alguém falar, ó, peraí, ó o erro aí, ó. Você errou o caminho, não era esse, acerta, indicava outra direção. Por que que você tomou esse caminho? Ah, eu estava distraído. Ah, eu estava distraída. Cuidado com a distração. A palavra de Deus não mudou e não vai mudar. Muito cuidado. Tem muita gente inteiramente distraída por aí. E apesar dos sinais, apesar das setas, seta que eu estou dizendo são setas indicativas, não é? Tem andado numa vida completamente desprovida da salvação que há em Cristo Jesus. Jesus pronunciou algumas palavras no Sermão do Monte, para concluir, para fechar. Nem todo que me diz ou que me chama de Senhor, Senhor, entrará no meu reino, mas somente aqueles que fazem a vontade do meu Pai que está no céu. Quando aquele dia chegar, muitas pessoas vão me dizer, Senhor, Senhor, e eu expulsei demônio em seu nome, anunciamos a mensagem de Deus, maravilhas e milagres nós fizemos em seu nome. E Jesus então conclui dizendo que claramente dirá a essas pessoas, olha, eu nunca vos conheci, apartai-vos de mim, vós que praticais a iniquidade. É, pessoas que viviam de uma forma errada, gente que errou, né? A questão nossa, ouvintes, ela vai muito além da religiosidade, milagres ou curas. Vai muito além que isso, disso aí, perdão. Vai muito além de expulsarmos demônios. Eu estou falando isso porque eu gosto sim de orar para expulsar demônio, para Deus operar maravilhas, pregar a palavra de Deus, mas é algo maior que isso. É fazer a vontade do Pai. Como Jesus bem definiu, essa é a vontade do meu Pai. Que todo aquele que vê o Filho e crê nele tenha vida eterna. E eu o ressuscitarei no último dia, João 6,40. Você quer fazer a sua vontade? Tem muita gente, não, eu não tenho esse negócio de ninguém mandar em mim, ninguém quer mandar em você. Eu faço o que me der vontade de fazer, vai fazer o que me dá a gana? E ninguém tem nada a ver com a minha vida, tem razão. Se você quer fazer a sua vontade, é uma questão de direito. Você pode? E mesmo assim, garanto a você que nem tudo que é a sua vontade, você tem o direito de fazer, já que eu falei que era uma questão de direito, mas nem tudo. Mas tudo bem. Quer fazer a sua vontade, viver a sua vida, living la vida louca, enfim. Mas você vai acabar entrando no lugar errado. Quer fazer a vontade de Deus? Então olhe para Jesus Cristo e creia nele. Eu sei, prezado ouvinte, que nós vivemos um momento, não é? O século 21 oferta isso. O século 20 também ofertava já, vai. Mas, infelizmente, quando você fala da verdade, não há muito interesse em muitas pessoas. Porque muitas pessoas não querem saber da verdade. Querem saber da sua própria conveniência. A autoridade foi substituída pela visibilidade e pela fama. Preste atenção no seu caminho. O certo não é que uma fonte de autoridade diz, no caso espiritual, né, a Bíblia. Mas o que pessoas famosas, às vezes, ou pessoas públicas, ou midiáticas, pelo menos, dizem. Então, as pessoas desacreditam na autoridade da palavra de Deus porque não está dentro da sua conveniência. Mas as pessoas, às vezes, que têm uma vida pública notória, ou têm acesso às grandes mídias, parece que o que essas pessoas falam vale muito mais do que a palavra de Deus. Para outros, na cultura do politicamente correto e também pós-moderna, cada um tem a sua verdade. E todo mundo tem que ser acatado, mesmo que esteja errado. Porque nós temos que respeitar a liberdade de expressão, temos que respeitar as opiniões que nos são contrárias ou contrárias à palavra de Deus. O que importa para muitos é essa pseudo-sinceridade. Tanto faz o que a pessoa crê. O que importa é ter fé. Tudo é certo, nada é errado. Olha, gente boa. Há muitas pessoas trilhando.

0: desse caminho. Eu entendo que não está fácil, não. Eu entendo que não está brincadeira servir a Deus, não. Ainda mais com tanta oposição e tanta oposição tão difícil, não é? Ainda mais com tantas aberturas, tantas brechas. Num tempo em que ser crente e falar a verdade vira uma coisa assim, para muitos, brega. Motivo de gozação. Olha, ouvinte, deixa eu dizer para você, você tá achando que você tá no banheiro certo, mas não tá. Sei que você fica indignado quando nós falamos a verdade. Assim como ficam indignadas as pessoas que erroneamente, enganadamente estão no banheiro errado. Mas a verdade é que você está no caminho do engano, você está errado. Não peço desculpas e nem perdão, peço a você que busque o caminho certo. Pergunte pelas sendas antigas. Pergunte pelo caminho da salvação e ande nele. Uma pessoa se equivocar de uma porta, eu diria que pode acontecer. Recentemente eu li de um rapaz que errou um avião e ninguém percebeu. Ele foi para um local totalmente diferente. Pode acontecer. Agora, o erro de uma decisão espiritual não é uma coisa tão tranquila assim. E a tentativa de depois esperrear, dizer que não, porque não fui avisado o suficiente, não vai adiantar absolutamente nada. Se você tem que andar no caminho certo, tem que ser agora. Não vai dar para argumentar com Deus no dia do juízo. Não é o que nós pensamos que está certo. Que está certo é o que a Bíblia diz. E ela diz, porque há um só Deus e um só mediador entre Deus e os homens, Cristo Jesus, homem. Jesus Cristo, homem. 1 Timóteo 2, 5. Jesus é o caminho, é a verdade e a vida, e ninguém vem ao Pai senão por Ele. A Bíblia é clara em dizer que em nenhum outro há salvação, porque debaixo do céu nenhum outro nome há dado entre os homens em que devamos ser salvos. Preste atenção ao aviso que Deus está dando a você hoje. Deus não quer o seu mal, Deus quer o seu bem. Deus quer a sua alegria, Deus quer a sua vitória. Então, em nome de Jesus, preste atenção nos avisos, para que você não chegue no dia do juízo e não adianta gritinhos, esperneios, sem condição de voltar atrás e seja ali condenado. Evite ir para o lugar errado. Como eu disse a vocês, ouvintes, errar uma porta acontece, mas errar a porta do céu, o caminho da salvação, é duro, é difícil. E aconselho você a não fazer isso, em nome de Jesus.
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2: Muito bem, queridos, 1:37. Deus abençoe a sua atenção, sua audiência nessa madrugada. Olha, estamos com ouvintes nos mandando mensagem através do nosso WhatsApp. Lembrando mais uma vez, o nosso WhatsApp é o 98292-3392. 8292-3392 é o WhatsApp para a sua participação. Você mandar para nós aqui a sua mensagem. Nós temos aqui irmãos que já estão interagindo conosco através do WhatsApp. A nossa irmã Raquel, ela aqui mandou uma mensagem para nós pedindo oração pela sua mãe, a irmã Jucimara, para que Deus repreenda toda a enfermidade. Daqui a pouco, irmã Raquel, estaremos orando, estaremos clamando a Deus pela sua vida, pela sua querida mamãe também. A nossa irmã Cristina Silva também, nossa irmã Cristina Silva, ela mora aqui em Barueri, e ela também pedindo oração aqui, para que Deus abra a porta de emprego, né? Oração pela porta de emprego. E ela diz aqui, estarei orando junto, tá? Então, ok, irmã Cristiana, estaremos orando sim pela sua vida, para que Deus venha abrir portas de trabalho para você. Em nome de Jesus, estaremos intercedendo pela sua vida. Aqui nós temos aqui também mais uma irmã que está pedindo oração para nós aqui. Deixa eu ler aqui peço oração pela vida da Rosângela, que passou mal, problema pulmonar, também libertação da bebida alcoólica. Oração pelo Leandro, pela Mônica, pelo Luiz também, que estão afastados do caminho do Senhor. Sim, agora ela colocou aqui o nome dela. Ela se chama Isabel. Ela mora no Jardim das Oliveiras, Zona Leste, aqui de São Paulo. Está pedindo oração por ela também, para que Deus possa fortalecê-la espiritualmente. Estaremos orando sim, irmã Isabel, em nome de Jesus, por você e por todas as pessoas que você aqui sinalizou para nós, em nome do Senhor Jesus. Vamos ver aqui mais alguém que está conosco, a nossa irmã Vera também. Nossa irmã Vera, ela também enviou para nós aqui o seu pedido de oração. Nossa irmã Vera, ela que mora em São José do Rio Preto, e ela está pedindo oração pela vida do Cláudio, que está enfermo com a garganta inflamada, sofrendo insônias. Também está pedindo oração pela vida financeira, isso, e também pedindo oração para a irmã Simone, também precisa das nossas orações. Ela está aqui anotada, viu, irmã Vera, o seu pedido de oração, e com certeza daqui a alguns instantes já estaremos clamando a Deus pela sua vida. Deus abençoe também a irmã Érica. A irmã Érica, ela também enviou para nós aqui uma mensagem pedindo oração, que ela não consegue dormir, está sofrendo de depressão, ansiedade, né? Síndrome do pânico. Vamos orar sim, uma Érica, pela sua vida, para que Deus dê graça, calma, né? E também traga conforto aí, graça ao teu coração, em nome de Jesus. Também nosso irmão Wilson também, que mora em Guarapari, Espírito Santo, também está pedindo oração pela Bruna. A Bruna, que está fazendo aniversário. Deus abençoe a Bruna pelo seu aniversário, que Deus te conceda muita graça e muitas bênçãos do céu, né? Ele também está pedindo oração pela Jussiara, pelo Matheus e toda a família. Está dizendo assim, olha, estamos ligados nessa rádio 24 horas, eu não desligo o rádio para nada, essa rádio é uma bênção, olha que maravilha, uma bênção mesmo, irmão Wilson. Continua ligadinho aí nessa programação, com certeza.

0: certeza Deus estará trabalhando na sua vida. Muito bem, 1h42, nós temos ouvintes na linha também para falar conosco. Vamos atender esse ouvinte que está aqui no 3208-2743. Alô?
1: Alô?
0: Com quem eu falo?
1: Alô?
0: Alô, com quem eu falo?
1: Altair.
0: Ô, irmão Altair, você fala da onde, irmão Altair?
1: Aqui de Belo Horizonte, né?
0: Belo Horizonte, povo abençoado de Belo Horizonte. Irmão Altair, o que, que eu posso fazer pelo senhor?
1: Oi, irmão.
0: Pode falar.
1: Eu tô sentindo muita dor no pé, na perna.
0: Certo.
1: Minha perna tá inchada, meus pés inchados.
0: Aham.
1: Eu queria que você fizesse uma oração pra mim, fazer favor, orar pra mim, pra ver se desenche essas pernas. Eu já fui no médico, eu fiz quanto é exame.
0: Sim.
1: Tomando remédio, o remédio tá valendo nada. Então, eu queria que você ore pra mim, pra ver o que tá acontecendo com as pernas.
0: Vamos orar pelo senhor, irmão, irmão Altair, tá ok? Vamos fazer essa oração agora pela vida do Senhor, pedir para Deus intervir neste momento pelo meu irmão. Então oremos a Deus, clamemos ao Senhor. Senhor meu Deus, Senhor meu Pai, Pai, eu quero apresentar em Tuas mãos a vida do nosso irmão Altair. Meu Deus, ele está reclamando a Deus das enfermidades, Senhor, os inchaços que estão acontecendo nas suas pernas, no seu corpo. Ó meu Deus, sabemos que o Senhor é o autor do corpo humano e nós cremos, Senhor, no Teu poder. Tu é o médico dos médicos, Senhor, e pode operar maravilhas neste momento, ó Deus. Muitas vezes, ó meu Pai, aquilo que o remédio já não está surtindo nenhum tipo de efeito, mas nós cremos, Senhor, no poder da oração. Nós cremos, ó Deus, na Sua palavra. Ó meu Deus e meu Pai, e em nome do Senhor Jesus nós clamamos aqui agora que toda enfermidade, todo mal seja banido, repreendido em nome do Senhor Jesus. Senhor, confirma mesmo o nosso clamor neste momento, para que o nosso irmão Altair agora receba o milagre, receba a bênção, receba, meu Deus, a cura neste momento, meu Deus. Manifesta o Teu poder sobre a vida do meu irmão, dê a vitória em nome de Jesus. Amém. Amém, irmão Altair. Amém.
1: Amém.
0: Amém. Continua orando conosco, tá bom, irmão Altair? Com certeza Jesus já está trabalhando na vida do senhor. Oi, eu não entendi, irmão Altair.
1: Estou congregando aqui na igreja da igreja Deus e Amor aqui do Cabana.
0: Ah, sim. Congrega aí no Cabana? Que bênção. É. Maravilha. Glória a Deus. Ficamos felizes pela sua audiência, irmão Altair.
1: Amém.
0: Tá? Olha, daqui a pouquinho nós vamos estar clamando novamente a Deus, tá ok?
1: Amém.
0: Ok, meu irmão. Deus abençoe a vida
1: Deus
0: do senhor.
1: Deus abençoe o senhor.
0: Amém. Fica na paz do senhor.
2: Meu nome é Daniela dos Santos Batista. Quero contar uma bênção que eu recebi da mão do Senhor através de um voto. Muito tempo, né? Eu estava pedindo ao Senhor que eu engravidar. E eu pedindo essa bênção, E aí eu falei pro Senhor, né? Se ele me concedesse essa bênção, eu ia contar meu testemunho, né? Já vai para 2 meses que eu estou grávida através de um voto que eu fiz ao Senhor, né? Eu fiquei, não desisti, eu fiquei fazendo voto pro Senhor, né? Quero dizer aos irmãos, faz voto com fé. Deus honrou a minha fé. Estou muito feliz, irmãos. E eu estou muito grata ao Senhor. E agradeço por todas as bênçãos, todos os milagres que o Senhor tem feito na minha vida. Agradeço a oportunidade. Obrigado.
3: Paz do Senhor Jesus, meu nome é Maria Conceição da Silva. Eu quero contar uma bênção que o Senhor concedeu sobre a minha vida. Eu tinha muitas dores nas pernas e o Senhor Jesus me curou através dessas campanhas, a oração das madrugadas. Pela honra e glória do Senhor Jesus, eu agradeço muito a Deus e estou muito contente, muito feliz por isso, muito alegre de saber que o Senhor é com os servos dele, é na nossa vida. E assim, me sinto renovado, o Senhor Jesus me renovou. Eu agradeço pela essa grande vitória, essa grande bênção recebida. A paz do Senhor Jesus, que Deus abençoe.
0: Muito bem, queridos ouvintes, 1h47. Olha, ouvimos aí a nossa irmã Daniela, que fez um voto com o Senhor, e um voto para engravidar. E ela estava falando aqui, eu me lembrei de Ana, né? Ana, a palavra do Senhor diz que Ana votou um voto ao Senhor, entregando seu filho para servir a Deus todos os dias da sua vida. É uma mulher que era estéril, e Deus então abriu a sua madre para que ela pudesse gerar um filho. A nossa irmã Daniela também fez um voto ao Senhor, e Deus concedeu a petição, o que ela estava pedindo. A Bíblia diz que a fé é a certeza, é o firme fundamento das coisas que nós não vemos, mas a certeza daquilo que nós esperamos, né? Então a fé, ela move realmente as mãos do Senhor. E vemos também aqui a nossa Maria Conceição. Nossa Maria Conceição, ela nos informou aqui que ela tinha muitas dores nas pernas, e ela recebeu a bênção de Deus através da oração aqui da programação, né, nas madrugadas do Socorro de Deus. Ela orou conosco, recebeu a oração.

0: aqui nas madrugadas e foi agraciada pelo Senhor nosso Deus. Deus a visitou, Deus fez maravilhas na vida dela e diz aí, ó, estou renovada, estou feliz, estou contente. É assim que Deus faz, meus irmãos. Deus vai se manifestando em nossas vidas de uma maneira maravilhosa. Por isso que eu digo sempre a você, ligue para nós, manda mensagem. Olha, ligue, manda mensagem, nós estaremos orando, clamando, buscando a presença de Deus, buscando a misericórdia do Senhor. Tenho certeza, não estamos aqui jogando palavras ao vento, não, nós estamos aqui com a certeza, com a fé, com a firme convicção que Deus ele abençoa a sua vida. Sim, Deus ele visita o seu lar, Deus visita a sua família, Deus ele faz maravilhas, meu querido irmão. Olha, Deus é maravilhoso, Deus é poderoso para restaurar, para levantar o que está caído, para fortalecer ao que está fraco. Muitas das vezes aquilo que os olhos humanos já trazem uma atitude de reprovação, não, mas os olhos de Deus ele enxerga de outra maneira, né? Para levantar, para colocar de pé, para ajudar, para fortalecer. Olha, nosso Deus ele não mudou, ele nos ama, é o Senhor que nos ama e ele está pronto, claro, a estender as suas mãos para todos nós. Não é à toa que o Senhor Jesus, ele disse, vinde a mim cansados e oprimidos e eu vos aliviarei. É um convite do Senhor Jesus que ele ainda está soando, né, em nossas vidas, em nossos ouvidos nos dias de hoje, né? Então, quando nós vamos a Cristo, com certeza, ele tem algo novo para as nossas vidas. 1:50, vamos agora mais um quadro com o nosso irmão Jessé Ávila, que é o quadro Clínica da Alma, e ele está falando neste quadro, como lidar com a ansiedade. Vamos ouvir.
1: Clínica da Alma, Rádio Deus e Amor. Muito bem, os danos ou os prejuízos relacionados à ansiedade pode ser caracterizado como um transtorno mental que afeta milhões de pessoas em todo o mundo. E é um problema que neste momento pode estar tendo um impacto significativo na sua vida ou na vida das pessoas que estão à sua volta, afetando a saúde física e mental, bem como as suas relações pessoais e profissionais. O meu nome é Jessé Ávila, eu sou cristão e psicólogo, técnico em gestão de pessoas e especialista em terapia cognitivo-comportamental com aplicabilidade nas psicopatologias. É sobre ansiedade, ser e estar ansioso que eu venho falar hoje. O transtorno de ansiedade generalizada é uma doença psicológica caracterizada pela preocupação excessiva. Fantasias e cenários desastrosos, antes mesmo da situação se desenrolar, são muito comuns. Assim, a pessoa está sempre em alerta e esperando o pior de maneira catastrófica. Os sintomas do transtorno são uma mistura de manifestações físicas, psicológicas e emocionais, como o suor excessivo, a falta de ar, a náusea, taquicardia, o pânico, a irritabilidade constante e a tensão muscular. Eles aparecem com maior intensidade durante uma crise. Agora, falando do sentimento de ansiedade com relação ao tempo, ele é passageiro. Porque a ansiedade surge quando nos encontramos em situações que nos causam inquietação. Primeiras experiências, enfrentamento de medos, a própria questão de falar em público também, são exemplos de algumas ocasiões que são extremamente naturais. A maior diferença é que no transtorno de ansiedade generalizada, a questão é mais crônica. E no exemplo de ansiedade, a gente sabe que é algo mais relacionado às emoções, um estado emocional natural, esperado e comum. Um dos principais teóricos da biologia disse que o medo e a ansiedade estão para a proteção da vida. Então, você não pode simplesmente dizer que é importante retirar o medo, retirar a ansiedade da sua vida. Se tirar o medo e a ansiedade, a gente fica muito propenso e muito vulnerável a perder a nossa própria vida. Então, o ideal é a gente ter equilíbrio, ter controle, estratégias e ferramentas para a gente superar e vencer os medos e os episódios de ansiedade. E aí você me pergunta, mas como que eu faço isso? Múltiplas ocasiões elas nos trazem inquietação, algumas até perturbação mental, preocupação, angústia, aflição. E aí vários exemplos para isso. Felizmente, existem várias estratégias, várias técnicas que a gente pode utilizar para o enfrentamento. Hoje eu trago 3. Número 1, respirar fundo. Nós chamamos isso em psicologia mindfulness, é atenção plena. O objetivo da atenção plena é se conectar o indivíduo do piloto automático. Então, exercício de respiração profunda possui propriedades calmantes. A prática desse exercício acalma aquele coração mais acelerado. Basta a gente saber respirar corretamente pelo diafragma.

0: segurar o ar entre 3 a 5 segundos, que é a entrada de ar pelo nariz, o oxigênio, não é? E a saída do gás carbônico pela boca. Então a gente vai respirar e vai expirar pela boca. Essa prática é um remédio calmante que também ajuda nos momentos de estresse elevado. Então, se você praticar todos os dias, você vai adquirir com o passar do tempo habilidade. É o que a psicologia comportamental nos ensina. Nós temos habilidade quando nós repetimos o exercício variadas vezes. Então, se você começar todos os dias fazer alguns exercícios pela manhã ou pela tarde, ou na hora que você estiver indo dormir, você vai com o tempo ter a habilidade de estar realizando essa intervenção, essa prática no seu dia a dia, enquanto você estuda, enquanto você trabalha, enquanto você está no trânsito, está praticando, está exercitando mindfulness, a atenção plena. Número 2, procurar uma distração. Quando estiver prestes a fazer uma apresentação em público ou algo que lhe deixe inquieto, procure distrair os pensamentos com algo agradável. E outra dica também é levar consigo um objeto, pode ser uma caneta ou algo que você pode apertar e descarregar sua atenção. A concentração em outra coisa nos ajuda a sair do estado de aflição momentânea. Procure exercitar isso também e, sem dúvida, esse remédio vai fazer com que você acalme mais, relaxe mais a sua musculatura e as suas tensões. E por último, lembre-se da sua capacidade. Em vez de se preocupar em não cometer erros, lembre que você tem a capacidade, você estudou, você se preparou e você estará voltando para o controle da situação. Injete boa dose de autoconfiança para afastar o sentimento negativo. A preocupação excessiva também se origina da nossa insegurança. Então, quando não acreditamos que somos capazes de resolver o que está diante de nós, com toda certeza, o nosso potencial ele vai diminuindo gradativamente. Eu espero que com essas dicas rápidas aqui, eu possa ter ajudado você controlar um pouco da sua ansiedade, você respirar, você colocar mais fé em você mesma, em você mesmo, você acreditar em você, nos seus potenciais e não deixar que a ansiedade lhe domine no seu dia a dia. Tá bom? Por hoje era isso. Fica conosco na programação. Eu volto a qualquer momento.
1: A paz do Senhor Jesus. Meu nome é Regiane, eu moro no bairro Serra Verde, Venda Nova. Eu pedi oração, né, aos irmãos, porque eu estava tendo muitas crises de ansiedade, eu estava tendo muita, sentindo enfermidades. Graças a Deus, agora eu não estou sentindo mais nada, pela honra e glória do Senhor. Graças a Deus, eu estou bem e agradeço pelas orações de vocês, que Deus tem ouvido e tem me abençoado cada dia mais. Obrigado, muito obrigado. Deus abençoe todos vocês.
2: Bem, queridos, 1:58. Ainda dá tempo de você enviar para nós a sua mensagem, o seu pedido de oração, para que daqui a pouquinho nós vamos clamar, buscar a presença do Senhor na oração da madrugada, a oração a partir das 2:00 da manhã. Estaremos já em clamor, buscando a presença do Senhor. Manda aí através do WhatsApp, que é 11 98292 3392, e já estaremos clamando, buscando a presença do Senhor nosso Deus. 1:59. Nós vamos agora à interação das emissoras, nossos prefixos, e já retornamos com todos vocês já no grande clamor da madrugada. Até já.
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1: Muito bem, queridos, chegou o momento de nós buscarmos a presença do Senhor. Quero chamar a sua atenção para estar conosco nessa oração, para estar conosco nesse clamor, nessa busca pela presença de Deus, nosso Pai. Olhe conosco, com certeza há um milagre de Deus para a sua vida. Bondoso Deus e eterno Pai, mais uma vez, se colocamos, ó Deus, na sua presença. Mais uma vez, ó Deus, nós clamamos a Ti, certo, ó Deus, da Sua resposta, certo, meu Deus, que os Seus santos ouvidos estarão inclinados para ouvir, ó Deus, as nossas orações. Senhor, perdoa nossos pecados, Senhor, tenha misericórdia de cada um de nós, tenha misericórdia, meu Deus, desse meu irmão, dessa minha irmã que está orando, da minha vida, de todos nós, Senhor, que estamos diante de Ti agora. Quantos irmãos desse momento estão orando conosco, estão com os joelhos dobrados, estão, ó Deus, pedindo a sua intervenção divina, Senhor. Muitos irmãos, ó Deus, aguardavam esse momento, que é o momento da oração, que é o momento de falar contigo. Ó meu Deus e meu Pai, olha, meu Deus, por essa vida, por essa pessoa que agora está lançando sobre Ti todo o seu cuidado. Como diz a sua palavra, lançando sobre o Senhor toda a vossa ansiedade. Ó, meu Deus e meu Pai, estendei Tuas mãos sobre essa pessoa que agora, meu Deus, intercede pela sua família em oração, intercede pela sua casa. Quantas mães agora, meu Deus, estão orando pelos seus filhos, pedindo a Deus livramento para os seus filhos, que muitas das vezes, ó Deus, os filhos saem de casa, nem dizem, meu Deus, para onde vão. E agora, meu Deus, essa mãe, esse pai, ora, clamando e colocando em Tuas mãos a vida desses Teus filhos. Pai querido, Pai amado, e não somente os pais que estão orando pelos

filhos. Mas quantos filhos agora, meu Deus, também estão clamando pelos seus pais, pedindo a Deus pela vida deles, intercedendo em oração para que o Senhor opere na vida dos seus pais, dando livramento, dando vitória. Meu Deus, quantos estão orando também pedindo pela salvação da sua querida família? Ah, meu Deus e meu Pai, ah, Senhor, nós clamamos a Ti nesta madrugada, pedindo ao Senhor, meu Deus, para atender a oração, para atender a petição que lhe é pedida neste momento, ó Deus. Ó, meu Deus e meu Pai, manifesta mesmo o Teu poder, manifesta a Tua misericórdia, a Sua graça, meu Deus, bendita, sobre esse meu amado, essa minha amada, que busca a Tua presença nesta hora. Senhor, Senhor, meu Deus, Senhor, meu Pai, meu Deus, também, ó Deus, nós clamamos nesta manhã, nesta madrugada, pelos que estão neste momento no leito de dor, pelos que estão agora, Pai, enfermos. Senhor, quantas pessoas nos enviaram agora também através do WhatsApp pedido de oração, que estão enfermos, quantas pessoas estão sofrendo, meu Deus, da síndrome do pânico, meu Deus, estão sofrendo, ó Pai, da ansiedade, estão, meu Pai, depressivos. Senhor, eu te peço que nesta manhã, nesta madrugada, Senhor, visite essas vidas, Senhor, colocando as Tuas mãos nesse momento, fortalecendo, ajudando, meu Deus, levantando esta pessoa que se encontra caída, essa pessoa, meu Deus, que está desanimada, que está de cabeça baixa, essa pessoa, meu Deus, que perdeu o ânimo, perdeu o sentido, meu Deus, nós clamamos nesse momento para que o Senhor levante essa pessoa, para que o Senhor dê ânimo a esta vida que está tão desanimada, angustiada, diante, ó Deus, de tantos problemas, tantas situações controversas para a sua vida. Meu Deus, mas sabemos que através da oração há uma vitória, há um refrigério, há um livramento. Ó, meu Deus e meu Pai, clamo a Ti, meu Pai amado, pela vida desse enfermo, essa pessoa que está nesse leito de dor, essa pessoa, meu Deus, que já procurou tantos tratamentos, meu Deus, pessoas, ó Deus, que fazem uso de medicamentos. Estou me lembrando, Senhor, da vida do irmão que nos contatou, meu Deus, que está fazendo uso de medicamentos, mas não sente, ó Deus, uma melhora. Ah, meu Deus, mas através da oração eu tenho certeza que as Suas mãos estão operando na vida desse enfermo, essa pessoa que está num leito de hospital agora, meu Deus, essa pessoa, meu Deus, que está desenganada pela medicina, meu Deus, essa vida que está cancerosa, aidética, tuberculosa, meu Deus, meu Pai, Senhor, Senhor, estendei Tuas mãos, manifesta mesmo o Teu poder nessa hora, para trazer a cura, para trazer o milagre, para trazer, ó Deus, a libertação, Senhor. Ó, meu Deus e meu Pai, estende as Tuas mãos nesse momento, abre, meu Deus, os céus nesta hora. Senhor, estou aqui, ó Deus, nas minhas mãos, os pedidos de oração de pessoas, ó Deus, como o nosso irmão Éder, meu Deus, como a nossa irmã Vera, como o nosso irmão Altair, meu Deus, e tantos outros irmãos que nos enviaram os seus pedidos de oração. Senhor, clamamos, ó Deus, por cada um agora, meu Deus. Pai, eu clamo a Ti também por tantas pessoas que estão oprimidas nos vícios, Senhor. Meu Deus, quantas pessoas agora também estão pedindo ao Senhor uma libertação de um vício. Pessoas que estão viciadas em tantas coisas, Senhor. Há tantas coisas que viciam a pessoa. São pessoas viciadas nas drogas. Pessoas viciadas na bebida alcoólica. Pessoas, ó Deus, que estão lutando contra o tabagismo. Meu Deus, ah, Senhor, estendei Tuas mãos. Quantas pessoas, ó Deus, oprimidas por tantos vícios, Senhor. Oh, meu Deus, vícios, Senhor, meu Deus, da mente, que estão, meu Deus, viciados, meu Deus, em literaturas que não condizem, meu Deus querido, com a vida santa, com a vida pura, meu Deus, e estão oprimidos, se sentindo, meu Deus, derrotados diante de uma situação. Ó, meu Deus e meu Pai, eu te clamo neste momento, ó Deus, para que o Senhor, meu Pai, opere na vida dessa pessoa que quer abandonar esse vício, se libertar dessa situação, meu Deus e meu Pai, e agora neste momento também está orando, está clamando, está pedindo, ó Deus, a sua intervenção divina, para que o Senhor, meu Pai querido, liberte dessa situação tão complicada na sua vida, Senhor. Ó, meu Deus e meu

Pai. Ó Deus soberano, Deus misericordioso, atende, ó Deus, ao nosso clamor, nesta madrugada, nesta manhã. Senhor, Senhor, Senhor, abre mesmo os céus para operar maravilhas, ó Deus. Meu Deus, meu Pai, Senhor, quantas pessoas também nesse momento estão sofrendo ataques espirituais. Meu Deus, quantas pessoas que não conseguem, meu Deus, haver uma concordância no seu próprio entendimento, porque, ó Deus, seres malignos, demônios, têm afligido a mente desta pessoa, trazendo perturbação, trazendo, ó Deus, aflição, trazendo desespero. Meu Deus querido, Senhor, nesta manhã, Senhor, nós clamamos a Ti, para que o Senhor repreenda esses demônios, essas forças malignas, Senhor. Quantas pessoas, ó Deus, no auge do desespero, quantas vidas, meu Deus, em angústias, Senhor, pessoas que pensam até mesmo em tirar a sua própria vida, diante de um sofrimento, meu Deus, que ele não consegue sair, Senhor, clamamos a Ti neste momento, para que o Senhor, meu Pai, restaure essa vida, para que o Senhor faça, meu Deus, brilhar novamente a luz da esperança no coração deste homem, no coração dessa mulher, esse jovem, meu Deus, que se encontra desesperado, que novamente a luz, Senhor, da esperança brilhe na sua vida, Senhor. Ó, meu Deus e meu Pai, eu Te clamo neste momento por a restauração dessa pessoa. Meu Deus, restaura, restaura, liberta, meu Deus, liberta. Liberta, meu Pai, Senhor, apresenta, meu Deus, em Suas mãos os lares, as famílias, Senhor, os casais, apresenta em Tuas mãos, Senhor, meu Deus, os lares que estão vivendo momentos de luta, momentos de discórdia, momentos, ó Deus, de intrigas. Senhor, que a restauração entre nessa casa, esse lar que outrora foi tão abençoado e agora, meu Deus, tem sido um campo de guerra, um campo de batalha. Ah, meu Deus, que através desse clamor, desta madrugada, esse mal que tem lutado com essa casa, com essa família, bate em retirada agora, seja banido, expulso pelo Teu grande poder. Ó, meu Deus e meu Pai, esses cônjuges, Senhor, que já não se conversam mais, já não tem mais diálogo, que através desta oração, meu Deus, esse mal seja repreendido e que esse casal volte, ó Deus, a ter diálogo, a ter comunhão, a ter interação. Meu Deus, meu Pai, manifesta o Teu poder neste momento, Senhor, para que haja maior comunhão.

por isso, ó Deus, que nesta manhã, nesta madrugada, Senhor, estamos te clamando, estamos te buscando, estamos pedindo, aleluia, a sua intervenção divina. Ah, meu Deus e meu Pai, abre os céus neste momento, Senhor, manifesta o teu poder, a tua misericórdia. Olha, meu Deus, essa pessoa que está num cárcere, essa pessoa, meu Deus, que está numa penitenciária, numa prisão, meu Deus, pagando, meu Deus, por erros que cometeu, meu Deus, amado, mas agora está aí clamando, pedindo a Deus a sua misericórdia. Meu Deus, transforma essa vida, manifesta o teu poder de uma forma extraordinária. Ó, meu Deus e meu Pai, pessoas que agora estão também em casa de recuperação, pessoas que estão, meu Deus querido, lutando, ó Deus, para abandonar um vício. Senhor, estende as tuas mãos nesta hora, a poder em ti. Visita, meu Deus, essa penitenciária feminina, visita, meu Deus querido, opera de uma forma maravilhosa, de uma forma especial sobre cada vida, sobre cada pessoa. Ó, meu Deus e meu Pai, apresenta em tuas mãos em oração os que estão nas ruas, os que estão na sarjeta, Senhor, os que estão em opressão, os que estão em desespero, meu Deus. Quantos, ó Deus, andam a esmo, não tem um norte, não tem uma direção. Ó, meu Deus, mas através da oração nós cremos, Senhor, que milagres estão acontecendo. Meu Deus, eu sei, ó Deus, que neste momento no mundo espiritual, milagres estão acontecendo, vidas, ó Deus, estão sendo restauradas, pessoas, ó Deus, estão sendo levantadas neste momento. Ó, meu Deus e meu Pai, meu Deus, eu creio, Senhor, meu Deus, que neste momento pessoas estão sendo, meu Deus querido, direcionada pelo Senhor, pessoas estão sendo agora curadas também das suas enfermidades. Meu Deus, quantos agora numa fé maravilhosa estão com as mãos sobre o rádio, estão, Senhor, inclinados, estão, meu Deus, na sua presença. Ó, meu Deus e meu Pai, manifesta o teu poder, a tua misericórdia, Senhor. Pai querido, Pai amado, eu te clamo também, ó Deus, nesta madrugada, por, meu Deus querido, os irmãos que estão em outros países, Senhor, quantos irmãos agora também estão me ouvindo em outros países, e eu quero orar ali pelos nossos irmãos também da Venezuela, os irmãos, Senhor, meu Deus, aquele povo que sofreram ali, meu Deus, meu Pai, uma situação difícil, nesses abalos sísmicos que houve, meu Deus, quantas vidas desesperadas, quantas pessoas desamparadas também, ó, meu Deus e meu Pai, e clamamos a ti neste momento. Quantas pessoas agora estão orando comigo também, que tem seus parentes, seus amigos, Senhor, que vivem naquela localidade, e agora estão clamando, estão intercedendo, e eu me junto a eles agora também, ó Pai, para clamar, para pedir, ó Deus, a sua intervenção divina. Meu Deus e meu Pai, manifesta mesmo tua glória, o teu poder, a tua misericórdia neste momento, ó Pai. Senhor, nesta madrugada de oração, nesta madrugada de clamor, visita também, ó Deus, aqueles que estão longe da tua presença. Quantos, ó Deus, estão afastados? Quantos, ó Deus, deixaram de te servir, meu Pai? Meu Deus, que esse homem, que essa mulher, que deixou a sua casa, que deixou, ó Deus, os afazeres dentro da tua obra, que abandonou a fé, Senhor, que neste momento esta pessoa possa sentir, meu Deus, o toque do Senhor na sua vida, meu Deus, para que ele entenda, para que ela entenda, meu Deus, que fora de ti não há vida, que fora do Senhor não há vitória. Oh, meu Deus, essa pessoa que foi enganada pelos prazeres do mundo, foi enganado, meu Deus, pelas luzes, Senhor, deste mundo, deste presente século. Ah, meu Deus, que neste momento esta pessoa possa sentir a necessidade do retorno, de estar na tua presença novamente. Oh, meu Deus e meu Pai, clamo a ti, ó Deus, pela salvação das almas, pela reconciliação dos desviados. Sim, meu Deus e meu Pai, manifesta o teu poder, manifesta a tua glória, fala, meu Deus, verazmente em cada coração, aleluia. Fala, meu Deus, com cada vida nesta manhã, Senhor. Oh, meu Deus, levanta mesmo, ó Deus, aquele que está caído, meu Deus, fortaleça, Senhor, nesta madrugada, aquele que está fraco, Senhor, estende as tuas mãos nesta hora, meu Pai. Deus de amor, Deus de misericórdia, abre mesmo, ó Deus, os portais celestiais, abre, meu Deus, as portas.

do céu sobre esse amado irmão, sobre essa amada irmã, que agora está clamando, que agora, Pai, está buscando, Orianda Namás. Senhor, a tua presença nesta hora, está pedindo, Senhor, a sua intervenção divina, meu Pai. Sim, meu Deus, traga alento, traga paz aos corações feridos, traga, meu Deus, paz aos corações que estão aflitos, meu Deus, nesta madrugada, Senhor. Oh, meu Deus, confirma, meu Deus, o nosso clamor, confirma, meu Deus, a nossa oração nesta madrugada, para a glória do Pai, para a glória do Filho, para a glória do Espírito Santo de Deus, em nome de Jesus.

0: meu nome é Mara Cristina Rocha, moro na cidade de Formosa, São Paulo. Em 2020, em fevereiro, eu tive um bebê de 8 meses que o médico diagnosticou que ela nasceu com um problema na coluna e que não ia andar. Nasceu com a perna quebrada e o joelho deslocado. Eu fiz as campanhas da Igreja Deus e Amor, levei para os irmãos ungirem ela e, perseverando em oração nas campanhas, hoje a minha filha está com 1 ano e 6 meses, hoje ela já anda, ela já fala e está curada para a honra e glória do Senhor.
1: Bem, queridos, 2:28. Deus abençoe a sua vida. Deus abençoe você que clamou a Deus conosco, buscou a presença do Senhor nosso Deus. Com certeza Deus está operando na sua vida e fazendo você sair do vale em nome do Senhor Jesus Cristo. Eu quero chamar você, a sua atenção, você que está me ouvindo agora, você não entregou sua vida para Jesus. Você quer aceitar a Jesus como teu Salvador. Ou você que está afastado, você que parou no meio da caminhada, olha, Jesus está te chamando de volta. Você não está ouvindo essa programação por um acaso, não. É Deus trabalhando, é Deus estendendo as mãos para você, é Deus dizendo para você, olha, volte, filho meu. É Deus dizendo para você também que ainda não entregou sua vida para Jesus, dizendo: entrega o teu caminho para mim. Dai-me, filho meu, o teu coração. Você quer aceitar Jesus agora? Então faça essa oração comigo, a oração da reconciliação, a oração do arrependimento. Ore comigo agora, a oração da confissão. Diga comigo: Senhor Jesus, eu te aceito como meu único e suficiente Salvador. Senhor Jesus, perdoa os meus pecados. Perdoa as minhas faltas, as minhas falhas. Perdoa, meu Deus, as minhas transgressões. Escreve o meu nome no livro da vida. Sela com teu sangue para aquele grande dia

0: o Senhor virá buscar o teu povo zeloso, especial, de boas obras. Senhor Jesus, me receba de volta. Me ajude a caminhar na sua presença. Perdoa-me, ó Deus, por ter me afastado. Mas nesta manhã eu te peço misericórdia. Segura nas minhas mãos, me fortaleça e me direciona. Eu prometo, Senhor, ser fiel até a morte, em nome de Jesus. Muito bem, querido, você que aceitou a Jesus como Salvador, você que entregou sua vida para Cristo nesta madrugada, você que reconciliou com o Senhor, olha, manda uma mensagem para nós. Temos aí o nosso WhatsApp para que você possa enviar mensagem para nós, para que nós possamos dar todo o suporte para você, te ajudar. Você também pode mandar aí um e-mail para nós através do queroaceitarjesus@ipda.com.br, dizendo: olha, eu aceitei a Jesus como meu Salvador. Olha, vamos estar orando com você, vamos estar te orientando em nome do Senhor Jesus. Você também pode procurar uma igreja pentecostal Deus e Amor aí no seu bairro, na sua cidade, aí aonde você mora, e o pastor vai te dar toda a orientação, todo o suporte para que você fique firme na presença do Senhor, e juntos nós aguardemos aí o retorno de nosso Senhor e Salvador Jesus Cristo. Deus abençoe, seja muito bem-vindo à presença do Senhor nosso Deus.
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bem, queridos? 2:36. Você está em sintonia com o programa Madrugada do Socorro de Deus. Deus abençoe a sua audiência nessa madrugada. Olha, Deus tem operado de uma forma maravilhosa em nossas igrejas pentecostal. Deus é amor. Deus tem salvado, curado, levantado pessoas. Deus tem feito maravilhas. Gostaria desse momento de que você prestasse atenção no testemunho que nós iremos agora passar. Agora, um depoimento da nossa irmã Raimunda, que está trazendo aí um depoimento maravilhoso para aumento aí da nossa fé e do nosso elevo espiritual. Vamos ouvir neste momento.

0: Raimunda, eu moro no Jardim Miriam, São Paulo, na rua Santo Agostinho, número 45. Eu vou contar o testemunho da minha sobrinha Sofia Vieira Xavier. A Sofia, até os 6 anos, era uma criança sadia, não tinha problema nenhum de saúde. De repente, ela ficou gripada, apresentou uma crise convulsiva e ficou desacordada. A mãe dela, Wanda, levou ela para o hospital. Desde quando chegou no hospital, ela não acordou mais, ela entrou em coma. E aí, ela ficou internada numa UTI pediátrica por 2 meses em coma, totalizando 4 meses internada nesse hospital. Ela ficou muito grave, os médicos por várias vezes desenganou a Sofia, falou que ela estava correndo risco sério de morte, falou para a mãe dela, para o pai, que só Deus para fazer um milagre na vida dela, porque da parte de medicina eles estavam fazendo tudo que era possível e não estava resolvendo o caso dela. Ela ficou em coma, eles não descobriam o que ela tinha, o que tinha levado ela a ter essa convulsão. E aí, depois de 2 meses em coma, descobriu que era uma meningite rara, que é dificilmente acontecer essa meningite aqui no Brasil e que por isso que ela tinha ficado tão grave. Mas mesmo depois de descobrir que era meningite, eles não conseguiam achar o tratamento certo. Mas a gente sempre acreditava em Deus que a Sofia ia ser curada. Os médicos falavam para a família que se a Sofia sobrevivesse, que ela não ia mais falar, que ela não ia andar e que ela não ia comer, que ela ia se alimentar por sonda, que provavelmente ela ia ficar uma criança cheia de sequelas. Que eles falaram assim que estava tratando dela como se tivesse num incêndio. E o que sobrasse depois daquilo que seria a Sofia depois de curada. Só que a gente sempre acreditou muito em Deus. Eles falavam isso para a mãe, para o pai. E eles sempre aceitavam, confiante que Deus ia curar ela. Eram várias igrejas orando para ela, Igreja Deus e Amor da minha cidade de Minas, daqui de São Paulo. A gente jejuava e orava todos os dias e acreditava que cada dia que a gente fosse no hospital, que a gente ia ter uma notícia melhor. Ela ficou entubada por esses 2 meses, ficou recebendo sangue, recebia dieta por sonda, não andava, não falava uma sequer palavra. Até que um dia, a médica da UTI estava fazendo um exame da cabeça dela e viu que ficou tudo liso no exame. Aí ela pediu um exame de imagem, de urgência, porque eles tinham suspeitado que ela estava em morte cerebral. Foi para esse exame, desligou todas as sedações dela para ver se ela acordava. Mesmo assim, ela não acordou. Isso era por volta de 12h. Quando foi umas 6h, ela começou a abrir o olho. A médica falou: meu Deus, é um milagre, a Sofia pelo menos está começando a abrir o olho. Então foi um caso muito grave, até que depois de 35 dias... E a gente orava, a gente veio aqui nessa igreja e orou para Deus que se fosse para fazer traqueostomia, que se fosse da vontade de Deus, que podia fazer, mas que se não fosse, que era para Deus dar o livramento para Sofia. Isso veio nessa igreja aqui da sede e orou para Deus dar uma direção, se fosse para ela ficar sem essa traqueo, para ele dar essa decisão no final de semana. Quando a médica chegou na segunda-feira, ela falou para a Wanda, a mãe da Sofia, assim, que simplesmente ela estava sem palavras, que a Sofia resolveu acordar de repente. Ela ficou de 9 de dezembro de 2014 a 3 de março de 2015. Internada. Saiu do tubo, não precisou fazer a traqueostomia, graças a Deus. Aí só que eles falaram que ela ia voltar para casa com uma sonda na barriga, que é a gastrostomia, para receber dieta, e que ela não estava andando e não estava falando sequer uma palavra. E era uma criança que falava normal, até os 6 anos de idade. Nós voltamos para casa, mas todos nós sabíamos que Deus ia curar, que Deus ia devolver a fala para Sofia de volta. Nós continuamos em casa com ela, em casa orando, jejuava. A gente fazia campanha. Meu pai é da Igreja Deus e Amor, ele fazia campanha lá em Minas, a gente fazia aqui. Eram muitas pessoas orando pela vida da Sofia, mas ela em casa, ela ficou 8 meses sem falar, do jeito que deixava ela na cama, do jeito que deixava de um lado, ela ficava, pra virar de lado, era a Wanda que virava, remédio, dieta, tudo por sonda, nem abria o olho. Aí quando foi numa semana, meu pai veio aqui em julho, fez campanha na casa dela, orou bastante. Depois que ele foi embora, na mesma semana, do nada, a Sofia começou a descer da cama, dar os primeiros passos, começou a falar, já saiu as primeiras palavras, e daí em diante, até no pula-pula, ela foi brincar. Para honra e glória do nome de Jesus, ela foi curada, Deus foi devolvendo os passos, a fala. O médico, quando foi ver ela no mês seguinte, ele falou, chegou na sala, ele olhou para Sofia e falou: eu não acredito, Sofia, isso só pode ser um milagre de Deus, nem no melhor das hipóteses, nós não esperávamos que você ia se recuperar desse jeito. E a Sofia começou a conversar com ele, ele falou: eu já vou programar para tirar sua sonda, porque isso é um milagre o jeito que eu tô te vendo aqui. E a Sofia agora tá falando,
1: Jesus me curou.
0: Tá andando, já tirou a sonda, ela come tudo por boca e amanhã já tá programado para ela voltar a estudar, porque nada da memória dela foi alterado. E nós estamos muito felizes, eu que sou tia da Sofia, o pai, a mãe dela, a família inteira fez um voto de que quando a Sofia estivesse falando, andando e comendo, que a gente ia trazer ela na igreja aqui na sede para contar o testemunho pro Brasil inteiro ouvir e acreditar, assim, que para Deus nada é impossível. Deus pode fazer um milagre, assim, mesmo diante da morte, diante de qualquer situação. Para Deus nada é impossível, ele pode ressuscitar mortos, assim como ele curou a Sofia, ele pode curar muitas outras pessoas que estão passando por situações difíceis, como a que a gente passou. E o que eu tenho para falar diante de todo esse milagre que Deus fez na vida da Sofia, é que você que está passando por um momento difícil, você que está passando por uma situação difícil,

0: difícil, onde está pensando que não tem mais nada o que fazer, vem para a Igreja Deus e Amor, que aqui Deus cura, Deus liberta e Deus faz milagre. Assim como Ele fez esse milagre na vida da Sofia, Ele vai fazer um milagre na sua vida também, de que está passando por dificuldade. Deus pode fazer o impossível na sua vida. Meu nome é Raimunda Xavier Alecrim, eu moro na rua Santo Agostinho, Jardim Miriam, São Paulo.
1: Jesus me curou.
2: Jesus me curou.
1: Muito bem, 2:44, ouvimos o testemunho da nossa irmã Raimunda, que testemunho marcante, né, da nossa irmã Raimunda, com a cura da Sofia. Milagre maravilhoso, um milagre extraordinário que Deus fez na vida dessa criança, que durante 4 meses esteve em coma, já completamente desenganada pela medicina. Mas olha, o povo de Deus estava orando, a família clamando, buscando a Deus em oração, fazendo campanhas em nossas igrejas Deus e Amor, unidos numa só fé, num só objetivo. Olha, e o poder de Deus vai além da medicina, não é verdade, meus irmãos? Que coisa maravilhosa Deus fez na vida da Sofia. Hoje a Sofia está falando, está andando, está comendo, se alimentando. Olha, uma felicidade maravilhosa. Nós aí podemos aí sentir a felicidade aí dessa tia, né, que conta esse testemunho com muita alegria, né? E a família foi toda impactada aí pela graça e pela misericórdia do Senhor nosso Deus. E fica também as palavras da nossa irmã, eu faço as minhas palavras, as palavras dela, as minhas palavras também, em relação a que como o Senhor tem curou a Sofia, fez algo tão extraordinário na vida dela, ela pode fazer também na vida de qualquer pessoa que se achegar a Deus, que buscar a presença do Senhor, porque o nosso Deus, Ele é poderoso, Ele é o mesmo, ontem, hoje, eternamente, e Ele pode também trabalhar na sua vida, meu irmão, minha irmã, em qualquer situação, em qualquer dificuldade. O nosso Deus, Ele nos ouve, Ele nos atende, como Ele atendeu essa família que estava clamando ao Senhor, e Deus fez um milagre maravilhoso. Ele faz, né? Tudo está nas mãos do Senhor. Aprove a Deus trabalhar, curar a Sofia para dar testemunho de que Ele é vivo e que Ele é poderoso. 2:46. Deus abençoe, meu querido. Nós vamos agora um quadro também, um quadro Sementes, com o nosso irmão pastor Júlio Souza. E já retorno com todos vocês daqui a alguns instantes.
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5: A paz do Senhor a todos os ouvintes do programa Voz da Libertação. Aqui seu irmão em Cristo, pastor Júlio Souza. Eu gostaria de trazer uma reflexão aos meus irmãos sobre o nosso dever de seguir o exemplo de Cristo e servir humildemente aos nossos irmãos. Nós leremos o Evangelho de João, capítulo 13 e o versículo 14. Diz assim a palavra de Deus: ora, se eu, Senhor e Mestre, vos lavei os pés, vós deveis também lavar os pés uns aos outros. Que humildade é uma qualidade importante, acredito que todos nós concordamos. Mas o que entendemos por humildade? Jesus nos dá a definição com um exemplo prático. Jesus foi o servo modelo e mostrou sua disposição de serviço a seus discípulos. Lavar os pés dos hóspedes era uma tarefa que devia levar a cabo um servente da casa quando chegavam os convidados. Mas Jesus colocou uma toalha à cintura, de modo que o faria o mais humilde dos escravos, para logo lavar e secar os pés de seus discípulos. Essa atitude de Jesus nos traz grande admiração, não é não? Agora, se inclusive Ele, Deus feito carne, estava ali disposto a servir, nós, que nos julgamos ser seus seguidores, também devemos ser servos, dispostos a servir de qualquer modo que glorifique a Deus. Eu pergunto para mim e para você: estamos dispostos a seguir o exemplo de serviço de Cristo? Se pretendemos responder com um sim, precisamos antes exercê-lo na prática. Sim, serviço, humildade, são aspectos que não podem simplesmente estarem na teoria, mas na prática. De que forma podemos servir hoje? A quem podemos servir hoje? Há uma bênção especial para os que não só estão de acordo em que o serviço humilde é característico de Cristo, mas sim também vão mais à frente e o cumprem. Como Jesus fala, ainda nesse capítulo 13 de João, já no versículo 17.

0: se sabeis estas coisas. Bem-aventurados sois se as praticardes. Jesus desejava estender sua missão sobre a terra depois que ele partisse. E esses homens, seus discípulos, teriam a seu cargo a tarefa de ir pelo mundo servindo a Deus, servindo-os uns aos outros e a todas as pessoas as que levassem a mensagem da salvação. Era momento para eles aprenderem e assim poderem executar a sua missão. Certamente não conseguiremos cumprir com excelência a nossa missão, a missão dada por Deus a nós, se primeiro não aprendermos essa lição preciosa com o Senhor Jesus Cristo. Jesus havia perguntado para eles: compreendei o que vos fiz? Este ato era o símbolo daquilo que os seus discípulos tinham de fazer uns com os outros. Não um aspecto literal de que, como uma ordenança, eles continuassem a fazer isto em suas cerimônias, em seus encontros. Jesus está dando um exemplo do que é servir ao próximo, do que é servir um ao outro, sendo ele o superior de todos ali, sendo ele o Senhor e Mestre, estava pronto a realizar esta tarefa para eles. Sendo assim, é claro que eles também deveriam fazer uns aos outros. Quem era o maior dentre todos ali naquela reunião? Era Jesus, é claro. Ele teria o direito de exigir que os discípulos lavassem os pés dele, mas ele dá o exemplo e ele vai tomar a atitude do serviço e da humildade. Humildade, baseado no exemplo de Jesus, é o desinteresse próprio em serviço aos outros. Sim, é menos o que nos interessa e mais o que interessa a necessidade do próximo. Jesus dá o exemplo de liderança e de comunhão em serviço. Eles ainda não compreendiam o ensino de Jesus de que, para ser um líder, havia de ser primeiro um servo. Jesus está ensinando que todos no reino são chamados a servir. Jesus disse: vós deveis também lavar os pés uns aos outros. É uma atitude contínua e mútua, constante e progressiva. Precisariam aprender a servir os seus irmãos todos os dias. Isto é estar no reino de Deus. Isto é compreender o chamado de Deus para nós, dentro do âmbito da igreja, dentro da realidade deste reino tão maravilhoso. Observando a atitude de Jesus, a gente entende também que não existe trabalho indigno no reino. Jesus dá o claro exemplo. Ao olhar dos discípulos, aquilo chamava atenção, pois eles julgavam que aquele era um serviço apenas de escravos. Mas Jesus demonstra de forma tão clara, tão evidente, que dentro do reino de Deus, a gente serve, a gente não escolhe, a gente faz pensando no próximo e não pensando na gente mesmo. Assim, o nosso amor que nós recebemos de Deus em nossa vida é demonstrado em serviço, é demonstrado em trabalho humilde dentro do reino de Deus e naquilo que necessita o nosso irmão. Logo, a comunhão tão desejada dentro do corpo de Cristo só é possível onde se aprende a lição do servir. Lembrando que comunhão nos fala basicamente de relacionamento que envolve propósitos e atividades comuns. Só viveremos plenamente em comunhão dentro da igreja de Cristo quando estivermos completamente dispostos a servir como Cristo serviu. E assim eu concluo, desejando que esse ensino esteja gravado em nossos corações, que possamos colocá-lo em prática e que o nosso Deus, o nosso Senhor, abençoe a todos poderosamente.
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0: 2:56, 57 girando agora os digitais. Deus abençoe, que o Espírito Santo de Deus possa trazer conforto e graça para todos vocês e as suas famílias. Olha, faça como o nosso irmão Nilson Martins, que enviou mensagem para nós pedindo oração pelos seus filhos, pelo Vitor, pela Naomi, pela sua esposa Vera Lúcia também, que está precisando de oração. Estaremos orando sim, irmão Nilson, em nome do Senhor Jesus. Deus abençoe também o nosso irmão Arnaldo também. Nos enviou uma mensagem também. Deus abençoe, irmão Arnaldo, pela sua participação aqui dentro da programação. O nosso irmão Paulo também enviou também. Na verdade, não é o nosso irmão Paulo, né? É sua esposa que está mandando aqui uma mensagem. Pedindo oração pelo Paulo, né? Dizendo para orar por ele, que ele está bastante doente, está fazendo a radioterapia e quimioterapia também, né? Contra o câncer. Estaremos orando então pela vida do Paulo, assim, em nome de Jesus, tá certo? Vamos clamar pela vida do nosso irmão e por todos aqueles que estão atravessando esses momentos tão dificultosos na vida. Oremos uns pelos outros, como diz a palavra do Senhor. A nossa irmã Priscila também, ela enviou aqui uma mensagem, que ela também está precisando de oração também em relação à enfermidade aqui. Ela está sofrendo de um câncer de mama, né? E precisa das nossas orações. E aí eu convido a todos vocês para nós orarmos também em favor da nossa irmã Priscila, que precisa das nossas orações, e oramos também pelo filhinho dela, que só tem 6 anos, tá certo, meus irmãos? Vamos clamar um pelos outros. Daqui a pouquinho teremos a oração das 3 horas da manhã, aí com o nosso irmão pastor Lorival. Vamos buscar a presença do Senhor para que Deus venha trabalhar em cada vida nesta madrugada. 2:59, vamos à interação das emissoras e já retornamos com a oração com o pastor Lorival de Almeida. Deus abençoe.
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0: três horas.
1: Na minha aflição, clamei ao Senhor. Gritei por socorro ao meu Deus. Do seu templo, ele ouviu a minha voz. Meu grito chegou à sua presença, aos seus ouvidos. Salmos capítulo 18, versículo 6.
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ouvinte de ponta a ponta desse país, nós vamos nesse momento falar com o nosso Deus. Eu quero que você se concentre, que você esteja focado em Deus. Não vamos jogar palavras fora, não. Não vamos fazer orações vazias ou ficarmos com aqueles, de repente, gritinhos que detonam, ou seja, denotam mais histeria que oração. Vamos falar com Deus de coração para coração. Vamos lá, focados no Senhor, vamos falar com o nosso Deus nesse momento.

obrigado, Senhor meu Deus, pela oportunidade de estarmos na sua presença mais uma vez. Agradeço o Senhor de todo o meu coração por todas as coisas que o Senhor tem feito por mim, por nós, pelos nossos ouvintes. O meu sentimento a Deus está totalmente voltado ao Senhor nesse momento. Estou focado no Senhor. Eu sei que não estou falando com pessoas, não estou falando com algo que seja desinteressante. Eu estou falando contigo, ó Deus. Por estar falando com o Senhor, o meu coração está reverente. A minha vida está, meu Pai, até tremendo diante do Senhor. Porque o Senhor é grande em força, o Senhor é grande em poder, o Senhor é grande em misericórdia. Mas o Senhor também é Deus tremendo em todos os aspectos, ó Pai. O Senhor sabe o que eu estou dizendo. Eu temo ao Senhor de todo o meu coração. Não estou dizendo que sou perfeito, Senhor, mas eu temo ao Senhor com toda a minha vida, com toda a minha alma. Obrigado, ó Deus, por ser o meu Deus. Obrigado, ó Pai, por estarmos ouvindo. Eu sei que nesse momento eu não estou orando sozinho. Estou orando com milhares de pessoas ao redor do mundo inteiro. Pessoas que também agradecem o Senhor. Pessoas que também têm as suas necessidades. E estão expondo diante do Senhor também a sua fé. Pai de poder, Pai de misericórdia. Eu sei, ó Pai, que diante das circunstâncias desse mundo, diante das circunstâncias pessoais, cada um dentro da sua característica, dentro do seu momento, o agir do Senhor se torna importante. Em alguns casos, meu Deus, se o Senhor não agir, eu sei, ó Pai, que verdadeiras tragédias vão acontecer. Pai de poder, eu glorifico o Senhor. Eu glorifico o nome do Senhor com toda a força do meu ser. Eu tenho tanta coisa, meu Deus, a agradecer ao Senhor, mas tenho também tanta coisa a apresentar ao Senhor nesse dia. Eu apresento ao Senhor todas essas pessoas, ó Deus, que nesse momento estão orando comigo. Eu sei que as necessidades estão presentes em lares, famílias. Sei que algumas pessoas, a necessidade é tão profunda, que se eu chamasse de miséria, Senhor, eu não estaria exagerando em momento algum. Meu Deus, por saber que o Senhor age mediante a fé. Antes de mais nada, Senhor, ajuda a nossa pouca fé. Ajuda no Senhor. Eu quero orar a Deus sabendo que o Senhor está ouvindo o nosso clamor, o meu clamor. Eu quero orar sabendo, meu Deus, que o Senhor está ouvindo o clamor desse povo que está clamando nesse momento. E já começa, ó Deus, a ver o marejamento desses olhos por essas lágrimas que já começam a querer sair. Ó Deus, a lágrima nesse momento, ó Pai, ela não é a representação da tristeza ou da alegria. Nesse momento, ó Deus, a lágrima é a representação do sentimento da sua presença, do sentimento de que estamos sendo ouvidos, do sentimento de que o Senhor está presente. A presença do Senhor está nos fazendo e nos faz e faz, Senhor meu Pai, todos aqueles que estão orando conosco, ter o seu corpo tocado de uma forma a se entender a sua presença. Alguns, ó Deus, chegam até a ter os pelos do seu corpo levantados. Alguns, ó Deus, é um tipo de uma coisa que se mistura entre comoção, emoção ou sentimento indescritível, não sei, Senhor, mas de alguma forma o Senhor está se mostrando presente e essas lágrimas, ó Deus, demonstram sim que nós estamos sentindo a sua presença. Meu Deus, faça-se presente nessa casa, nessa pessoa. Eu sei, ó Deus, que a coisa pior que existe no mundo é orarmos sem sentir a sua presença, porque a nossa oração cai no vazio. Porque, meu Deus, estaremos orando a oração sem sentido, sem sentimento. Eu quero orar, ó Deus, e quero sentir a sua presença. Eu sei que esse ouvinte quer orar e quer sentir a sua presença. O Senhor é o nosso Deus, o Senhor é nosso Pai, o Senhor é o nosso socorro, o Senhor é a nossa alegria. No Senhor está todo o poder, no Senhor está a nossa salvação em Cristo. Obrigado, ó Deus, obrigado por estar entrando nessa casa, nesse lar, até em recintos, alguns poderiam dizer redutos, onde nós poderíamos dizer, não, aí é o reduto, o recinto de Satanás. Ah, nesse momento não é, meu Deus. Porque tem uma pessoa em clamor ali. Tem uma pessoa em oração nesse lugar, naquele lugar. Eu poderia dizer a cadeia, poderia dizer a Deus, essa pessoa que está no prostíbulo, mas acompanhando a nossa programação, ela se lembrou que, quem sabe um dia, lá num passado remoto, ouviu falar do Senhor. E agora lágrimas estão rolando desse rosto. O arrependimento bateu forte pela presença do Espírito Santo. E essa pessoa está falando contigo. Como dizer, ó Deus, que isso ainda é o reduto de Satanás? Porque o Senhor está agindo nessa vida. E essa vida não é mais o templo de Satanás, mas essa vida agora passa a ser templo do Espírito Santo.

Eu te glorifico, Senhor, te exalto. Perdoa também os meus pecados, ó Deus, porque reconheço que sou pecador. Eu não quero, ó Deus, que orando ao Senhor eu encontre essa barreira. Eu não quero, orando ao Senhor, ó Deus, encontrar, Senhor, meu Pai, a dificuldade da resposta pelos sentimentos, ó Deus, da minha vida, da minha alma, ou pelas coisas feitas que têm me separado do Senhor aqui ou ali, em alguma circunstância da minha vida. Mas reconheço, Senhor, meu Deus, a minha pecaminosidade, reconheço as minhas debilidades, reconheço, meu Deus, que a misericórdia do Senhor, eu preciso dela, nós precisamos do seu socorro, Pai, para nossas vidas. Precisamos, meu Deus, da ajuda do Senhor para as nossas vidas. Pai de amor, Pai de poder, derrama da sua graça sobre nós, derrama do poder do seu Espírito Santo sobre nós, derrama, Senhor, meu Deus, da força do seu poder sobre nós, sobre os nossos filhos, sobre a nossa família, sobre os nossos ouvintes. Eu sei que nesse momento, ó Deus, muita gente não encontra palavras para orar, devido, ó Deus, ao estado que essas pessoas estão vivendo. E essas pessoas não encontrando, Senhor, palavras para falar, essas pessoas estão gritando socorro, estão dizendo só socorro, estão dizendo eu preciso de ajuda, ó Deus. Quantos estão vivendo a caverna da depressão? Quantos estão vivendo no vale do horror, da depressão? Quantos estão, meu Deus, passando por um momento tão crítico na vida? E os corações estão sofrendo. Esses corações, ó Deus, estão numa dor. Parece que uma espada está transpassando essa vida, atravessando esse coração já tão sofrido. Senhor, meu Deus, estenda as tuas mãos com amor, ó Pai. Esse amor que o Senhor tem. Estenda as tuas mãos para visitar essa casa agora. Estenda as tuas mãos para arrancar dessa vida essa falta de perspectiva, essa falta, ó Deus, de uma esperança. Essa pessoa que está sofrendo a dor dessa perda, essa pessoa que está sofrendo, ó Deus, a dor de estar desempregada também, essa pessoa que viu a sua família desintegrar-se, afinal de contas foi bombardeada por forças malignas, forças satânicas. Senhor meu Deus, Senhor meu Pai, quantos lares destruídos, quantas famílias destruídas, quantas pessoas, ó Deus, estão vivendo um verdadeiro inferno. Quantas pessoas estão pedindo a Deus uma mudança agora, um socorro agora, em nome de Jesus Cristo. Ó Pai, estenda as tuas mãos, estenda as tuas mãos, estenda as tuas mãos, eu peço ao Senhor. Não é porque eu sou alguma coisa que eu sei que não sou, meu Deus, que sou eu diante do Senhor nada. Sou apenas um servo que procura ser útil, e às vezes mesmo tentando ser útil, me sinto tão inútil, tão frágil, tão sem recursos. Senhor meu Deus, tão incapacitado para tanta coisa, Senhor meu Pai, que às vezes aparece. Senhor meu Deus, em nome de Jesus, por misericórdia mesmo, Senhor, ouça o nosso clamor, o clamor de todos esses que estão unidos a mim agora, Senhor. São tantos vales, são tantas decepções, é tanto sofrimento, Senhor meu Deus. Em nome de Jesus Cristo, Pai da glória, em nome de Jesus Cristo, faça maravilhas nessa vida agora. Em nome de Jesus Cristo, faça sinais nessa vida agora. Faça coisas grandes, poderosas acontecerem na vida dessas pessoas que estão orando agora, clamando pelo nome do Senhor nesse momento. Deus de poder, o Senhor é Deus de resgate. O Senhor é Deus de curas. O Senhor é Deus de maravilhas. O Senhor é Deus de impossíveis. Senhor, em nome de Jesus, eu peço ao Senhor, exploda esse câncer que tem sido um fator de desesperança para essa família. Essa família que está enferma, meu Pai. Porque esse pai de família, ou esse membro dessa família enfermo, enfermou a família inteira. Essa família que está sofrendo junta. Essa família que está sofrendo o sofrimento da desesperança. O sofrimento da espera da morte. E, meu Deus, é tão triste. É tão triste. Alguém chegar e alguém dizer, olha, é a espera da morte. Alguém está esperando a morte. Meu Deus, o Senhor é Deus grande, o Senhor é Deus poderoso. Para agir nessa família agora. Para agir nesse coração que precisa do socorro do Senhor agora. Em nome de Jesus Cristo, meu Deus, em nome de Jesus Cristo. Toma nas tuas mãos essa vida, exploda essa doença agora. Vem extirpar essa doença agora, Pai da glória. O Senhor é Deus vivo, o Senhor é Deus poderoso. Em nome de Jesus, toma ação agora, meu Deus. Em nome de Jesus Cristo, haja nessa vida, haja nesse coração, haja nessa pessoa agora, meu Deus. O Senhor é Deus poderoso. Eu insisto, meu Deus, eu insisto. Eu insisto, o nome do Senhor será glorificado. O Senhor é Deus para curar essa doença. O Senhor é Deus para fazer uma operação, um milagre agora. O Senhor é Deus para falar, meu Deus, através dessa maravilha. O Senhor é Deus para falar através desse milagre. Fala, Deus. Fala, Deus poderoso, através desse milagre. Através dessa cura. Através desse prodígio. Senhor, quando o Senhor faz um milagre...

faz uma maravilha. Muita gente entende. Muita gente acredita na sua palavra. Alguém pode dizer, mas deveria ser o contrário, deveria. Alguém pode dizer, mas esse não é o processo, não é a regra, mas a sua palavra, ó Deus, nos deixa claro que o Senhor fez milagres para que crescem na sua palavra. Entendemos através de Tomé também que é tão bom não precisar ver para crer. Mas eu entendo, meu Deus, que para a glória do Senhor, o importante é que as pessoas o reconheçam como Salvador pessoal. O importante é que as pessoas aceitem a Jesus Cristo como Salvador, reconhecendo a sua palavra como a palavra da verdade, a palavra da salvação. Métodos e processos. Eu não vou discutir, ó Deus, com o Senhor, porque o Senhor é Senhor, soberano. O Senhor é soberano, o Senhor é Deus vivo. O Senhor é Deus poderoso. O Senhor é Deus criador de todas as coisas. Importante, meu Deus, é que vidas venham ao conhecimento da sua verdade. Importante é que lares sejam resgatados das garras de Satanás. Nesse momento, ó Deus, eu sei que muita gente está morrendo. Eu sei que muitas pessoas estão morrendo. Muitas pessoas morrem por segundo. Por isso, ó Pai, eu peço ao Senhor, preserve essa vida que está orando comigo agora. Essa pessoa que nunca tinha acompanhado uma oração. Essa pessoa que está no mundo das drogas. Essa pessoa que está no mundo da criminalidade. Essa pessoa, Deus, que já até tirou vidas. O Senhor é Deus para dar paz a esse coração. Quantas pessoas estão encarceradas, ó Deus? Algumas delas exteriormente. Algumas exteriorizam, ó Deus, esse sentimento frio. Algumas chegam a dizer, não, eu, para mim é assim mesmo, eu vou morrer assim, eu sou assim. Mas o Senhor conhece a fragilidade lá no recôndito dessa alma. Visita, meu Deus, agora esse coração presidiário. Está aprisionado na cadeia da sociedade, mas também está aprisionado na cadeia de Satanás. Eu repreendo esse espírito imundo. Eu repreendo esse espírito das trevas. Satanás, você não vai mais aprisionar essa vida. Você não vai mais seguir aprisionando essa vida. Em nome de Jesus, eu recorro ao meu Deus. Eu recorro ao meu Deus. Visita, meu Deus, esse que está aprisionado. Visita, Senhor, meu Deus, esse que é prisioneiro. Prisioneiro da injustiça.

prisioneiro desse pensamento, que não retrata exatamente esse coração. Essa vida que parece tão dura por fora, ó Deus. O Senhor sabe que lá dentro tem um coração que pede socorro. Visita, Senhor, meu Deus, as pessoas que estão nos presídios. Visita, ó Deus, as pessoas que estão assaltando, as pessoas que estão matando, pessoas que estão praticando a violência. Algumas delas no momento até acham interessante, até acham que é assim mesmo. Mas o Senhor sabe, ó Deus, que na solidão desse coração e dessa alma, lágrimas rolam por esse rosto. O Senhor vê ali vítimas, vítimas delas mesmas, vítimas de uma sociedade às vezes tão injusta. Vidas que estão sendo vítimas até do ambiente que estão vivendo. Algumas, ó Deus, vítimas das injustiças, vítimas, ó Deus, das necessidades. Sei, ó Pai, que nada justifica a violência. Sei que nada justifica tirar a vida de outras pessoas. Mas sei, ó Deus, que o inimigo se utiliza dessas prerrogativas para levar a esses corações sentimentos de que tudo se justifica diante de uma situação malfadada. Te repreendo esse sentimento maligno. Ó, meu Deus, faça essa vida entender que tem uma alma aí, lá dentro, que clama por vida eterna. Faça essa vida entender, ó Deus, que ela não se resume a 30 anos. Essa vida, que nessa vida, desse jeito, ó Deus, não tem expectativa de passar dos 25, 29, alguns 18. Meu Deus, são jovens vidas que estão sendo ceifadas. Sei que o inimigo, ó Deus, tem agido. Sei que o inimigo tem feito o seu trabalho. Tem não só disseminado a violência, mas as drogas. Esse sentimento de impunidade, tanto aqui como também, Senhor, na eternidade. O Senhor é poderoso para reverter essa história. Muda a história, meu Deus, dessa pessoa, assim como o Senhor mudou a história do planeta, assim como o Senhor mudou a história da humanidade, quando enviou Jesus Cristo, que morreu na cruz do Calvário e ressuscitou ao terceiro dia. Muda a história, Senhor, meu Deus, muda a história no poder do nome de Jesus Cristo. O Senhor é Deus vivo, o Senhor é Deus poderoso, o Senhor é Deus tremendo para fazer dessas vidas, vidas transformadas, vidas livres do peso do pecado e vitoriosas contra as forças do inimigo. Visita a nossa juventude, levanta os nossos jovens, ó Deus. Levanta a nossa juventude, meu Pai, para pregar a sua palavra, para anunciar as boas novas. Levanta, ó Deus, todos aqueles que o Senhor os separou e deu a eles dons. Que esses dons sejam colocados em ação, meu Pai, para alcançar vidas, para a salvação. Senhor, meu Deus, o Senhor é conhecedor do quanto a sua obra precisa de pessoas honestas e pessoas sinceras. Clama ao Senhor agora, limpa-nos, ó Deus, purifica-nos, ó Pai. Envia poder do alto, Senhor Jesus, envia do mover do seu Espírito Santo sobre essas pessoas.

O Senhor tem colocado em suas mãos. Levanta os nossos adolescentes, levanta os nossos obreiros, as nossas obreiras. Dá-nos poder, ó Deus, para vencermos o poder das trevas. Dá-nos poder, ó Pai, para vencermos as enfermidades. Repreendo, ó Deus, desde as plantas dos pés até o alto da cabeça, todo o mal que afeta esse corpo, todo o mal que afeta essa vida, essa doença que não é para a morte, mas incomoda. Essa doença, ó Deus, que a medicina diz que é uma doença que condena essa pessoa à morte. O Senhor é o Deus da vida, o Senhor é o Deus que age, o Senhor é o Deus que toma ação. É em nome de Jesus, Senhor, opera agora, ó Pai, faça essa pessoa sentir. Não é para a glória do meu nome, Senhor. Eu sei que não sou nada e não falo isso da boca para fora, Senhor, porque eu tenho entendido a sua palavra. Eu falo isso com o meu coração e com a minha vida. Nada sou, mas servo sou. E o Senhor é poderoso para me usar, sim, nessa oração, para usar os nossos ouvintes nessa oração, para visitar também, ó Deus, essa pessoa que está em estado terminal nesse hospital. A família já chora, meu Deus. A família já está inconsolável, Senhor. Esse ente querido, essa pessoa que recebeu uma bala perdida, essa pessoa que foi atropelada, essa pessoa que sofreu queimaduras de primeiro, segundo e terceiro grau. Meu Deus, meu Pai, eu vejo, Senhor, meu Deus, a mão do Senhor agindo agora. Eu vejo a mão do Senhor agindo nesse coração, nessa vida agora, aleluias. Trazendo descanso para essa alma, trazendo a paz para essa vida, trazendo o socorro que essa pessoa tanto precisa. Aleluia, louvado seja Deus. Eu sei, ó Deus, que tudo isso se transforma em instrumento para a salvação de tantas vidas, através do testemunho, aleluias, através, ó Deus, do testificar de tanta gente que efusivamente, com o coração agradecido, testemunha e haverá ainda de testemunhar. Meu Deus, levantai os seus pastores para que sejam homens, ó Deus, de palavra, que o Senhor os use da sua palavra. Levantai os seus pastores, ó Pai, com poder e autoridade, para que quando abrirem a boca, Senhor, caia temor dos corações pela veracidade e presença do Senhor na palavra que transmitirão. Senhor, meu Deus, nós estamos precisando, a obra do Senhor precisa, de homens e mulheres de Deus.

Ao Pai, que quando abre a boca o temor cai nos corações pela presença do Senhor e pelo mover do Senhor das ondas sonoras, das vozes daqueles, ó Deus, que estão falando do seu poder, estão falando da salvação, do seu amor. Em nome de Jesus Cristo, ó Pai, eu repreendo todas as potencialidades do inferno. Eu repreendo, meu Deus, todas as hostes espirituais da maldade. Eu repreendo todas as potestades, todos os principados de Satanás, repreendidos e derrotados no poder do nome que é sobre todos os nomes. É nesse nome que você se curva, Satanás. É diante desse nome que você treme, espírito imundo. Eu te repreendo, saia dessa vida. Não importa a sua confluência, não me importa o seu modus operandi, não me importa a forma de ação, não me importa de que maneira você tem entrado nessa casa, se é através dos processos culturais, pseudo-espirituais. O que me importa é que a mão do meu Deus está agindo agora, e pelo dedo de Deus eu te repreendo, e consequentemente a chegada, a palavra de Deus a esse lar, a essa família, a esse presídio, a esse ouvinte, em nome de Jesus Cristo. Em nome de Jesus Cristo, meu Deus, faça o tudo do Senhor em todos os que estão agora, meu Pai, se derretendo diante da sua presença. Estão orando conosco, aleluias, aleluias, louvado seja o nome do Senhor, aleluias. Teu é o poder, ó Deus, como também ao Senhor pertence o agir. Aliamalá, suriando, aliamasteias, aleluias. Veja essa criancinha que está agora sofrendo tanto. Por essa criança oro eu agora, meu Pai. Por essa criancinha intercedemos agora, meu Deus. Em nome de Jesus, pelo adolescente, pelo ouvinte de uma forma geral. Se bondoso mais uma vez, ó Pai, como o Senhor sempre tem sido. Graças te dou a Deus por estar ouvindo o meu clamor, a minha oração. Graças te dou, ó Pai, por estar ouvindo o clamor desse que ora comigo agora. Responda o nosso clamor, a nossa oração. Faça a sua obra, que o nome do Senhor seja glorificado, meu Pai. De hoje para todo sempre, que o nome do Senhor seja exaltado. Em nome de Jesus Cristo, responda-nos, ó Pai. Amém, Senhor. Amém, Senhor.

0: Eu sou o seu irmão Lourival de Almeida e esse é o nosso programa Voz da Libertação. Muito obrigado, ouvinte, pela fidalguia da sua audiência. Fique com Deus.
1: Apegue-se firmemente à mensagem fiel, da maneira pela qual foi ensinada, para que seja capaz de encorajar outros pela sã doutrina e de refutar os que se opõem a ela. Tito 1:9.
2: 3 horas e 28 minutos.

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2: Olá, que Deus abençoe você. Hoje eu vou compartilhar com os irmãos o fundamento. A Bíblia é a nossa única base de fé. Cremos que a Bíblia é a palavra de Deus e por isso a autoridade suprema, inspirada pelo Espírito Santo. E a verdade que ela comunica é imutável, inerrante, infalível e suficiente para transmitir a vontade de Deus à humanidade. Por ser a palavra de Deus, é completamente verdadeira e tem autoridade em si mesma, sendo a única regra de fé e prática para a igreja. A Bíblia é uma fonte de sabedoria que direciona a todos que acreditam nela. Ela é viva e eficaz e jamais voltará para si vazia. Nenhum outro documento ou normativa se iguala ou sobrepõe a autoridade da Bíblia. Continue nos acompanhando, pois iremos compartilhar com vocês todos os fundamentos de fé da nossa igreja. Que Deus te abençoe.
3: No ano de 1962, através do saudoso missionário Davi Martins Miranda,

0: Amazônia.
1: Luciano Ferreira dos Santos, sou de Vila Conceição de Adema, São Paulo, e conheci a IPDA daqui perto de casa mesmo, que tem uma IPDA Jardim de Adema, e aos poucos eu ia, em vez em quando eu ia, e hoje, para honra e glória do Senhor, estou na presença dele, estou na IPDA aqui do Jardim de Adema, e o Senhor me libertou dos vícios, drogas, da prostituição, me livrou de tudo, e para honra e glória do Senhor, estou na presença dele, paz do Senhor.
2: Meu nome é Sueli Rodrigues, eu sou aqui da região de Campinas, eu conheci o Senhor Jesus através do programa Voz da Libertação. O Senhor transformou a minha vida, a qual eu era uma pessoa infeliz, depressiva, cheia de vícios, muito enferma. E através de ouvir o programa Voz da Libertação, eu conheci o Senhor Jesus e recebi a minha cura. E eu agradeço muito esta igreja, Pentecostal Deus e Amor. Eu agradeço as orações dos irmãos pelo programa Voz da Libertação. Hoje faz 24 anos que estou na presença do Senhor Jesus, nesse ministério que eu amo tanto. Amém?
3: Eu me chamo Marta, sou da Zona Leste. Eu conheci a sede Deus e Amor do Parque Dom Pedro através da minha cunhada. Foi quando eu estava passando uma luta muito grande no meu relacionamento e ela falou para mim, vai na sede. E eu fui e comecei a participar da campanha das quarta-feira. E foi uma bênção na minha vida. Eu escuto a Voz da Libertação. Conheci a rádio também, a Voz da Libertação, através dela. Eu não deixo de ouvir, eu não deixo de acompanhar. Eu sempre acompanho as orações, eu peço oração e eu agradeço muito a Deus por ter colocado vocês na minha vida. E que Deus abençoe a todos. E eu agradeço a oportunidade.
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4: 3 horas e 36 minutos.
5: Eu cumprimento a todos os irmãos que estão escutando o programa Voz da Libertação com a paz do Senhor Jesus. Eu quero, nesta oportunidade que é me concedida por Deus, de estar aqui a testemunhar o que Deus fez na minha vida, eu quero explicar para todos aqueles que estão escutando o programa Voz da Libertação como foi o meu encontro com Jesus. Eu consegui o encontro com Jesus através da Igreja Pentecostal Deus e Amor, quando eu me encontrava numa situação muito difícil. Então fui clamando a Deus, clamando a Deus, clamando a Deus na minha casa, que eu queria que Deus me mostrasse a igreja verdadeira, porque eu já tinha passado por muitas igrejas e eu estava sempre na mesma, não conseguia encontrar nenhuma diferença. Então, eu fiz uma campanha de oração de 3 meses. Então, no 3º mês, Deus me visitou, Deus respondeu a minha oração. Nós assistíamos televisão naquela altura, quando eu ainda não era crente, e então a minha televisão estragou. Então, como a minha televisão estragou, nós optamos pela rádio para escutar o programa. O noticiário, né? Não era programa ainda, o noticiário. Então, ali, ao escutar, à procura de canalizar o noticiário, ouvimos alguém a falar de uma igreja pentecostal. Você que está cansado, você que está oprimido, ouvimos aquele apelo. E eu disse, meu Deus, eu estou à procura de uma igreja. Será que é essa a igreja que Deus está me dando a resposta? E então ali, eu escutei aquele programa. Já nem me preocupei mais com o noticiário. Continuei a escutar aquele programa. Escutei o programa, no fim do programa, fizeram um apelo. Quem queria aceitar Jesus? E eu aceitei Jesus ali mesmo, pela rádio. Então, depois de eu ter aceitado Jesus, continuei frequentemente a escutar aquele programa, até que eu depois fui ao encontro da igreja, me converti, aceitei Jesus, me batizei, e então ali foi como eu encontrei a Igreja Pentecostal Deus e Amor. Então, amadas irmãs, amados irmãos e todos os ouvintes do programa Voz da Libertação, tudo começou tão bem depois do encontro que eu tive com Jesus, só que mais tarde, posteriormente, as coisas já não iam bem no meu relacionamento conjugal, e então

0: ali chegou ao ponto do meu esposo ir-se embora de casa e tudo. E então eu, com aquela aflição tão grande, não tive força de perseverar na fé e eu me desviei do evangelho. Quando eu me desviei do evangelho, então ali eu comecei a beber, a fumar e tudo, como forma de eu tentar me distrair com os problemas que eu tinha. Mas infelizmente aquilo não era a solução, de beber e fumar. E então eu fumava muito, que eu própria já estava tão preocupada que eu não sabia mais o que fazer. Até que um dia, eu creio que é pelo poder de Deus, eu me lembrei do programa Voz da Libertação. Eu disse, meu Deus, esta hora, eram 9 horas da noite, e eu disse, esta hora o missionário Davi Miranda está a pregar o evangelho. Então me lembrei, eu com meu cigarro na mão, estava a escutar o missionário, assim que eu sintonizo a rádio, era um missionário a falar dos fumantes. Você que fuma e não consegue deixar de fumar, o cigarro vai te matar com câncer. Mas se você hoje se humilhar na presença de Deus, Deus, ele vai te libertar. Amados irmãos, ouvintes do programa Voz da Libertação, eu não sou brasileira, eu sou africana. E o missionário, ele dizia ainda mais, você que está além dos oceanos, Deus vai te alcançar ali mesmo onde você se encontra. Você vai se esquecer que você fumava através da oração que eu vou fazer agora. Então ali, amados irmãos, eu me encosto perante o rádio, ajoelhei-me ali. E então o nosso querido missionário, ele orou em favor dos fumantes. Então quando ele manda nós levantarmos dali, ele manda nós agora destruirmos o cigarro. Então ali eu comecei a travar uma luta interior. Uma força me dizia, não destrói, você amanhã vai precisar desse cigarro. E outra força dizia, destrói. E eu estava naquela luta, destrói, não destrói, destrói, não destrói. Mas houve uma força maior que era de Deus e que disse para eu destruir. Eu fui lá fora e eu destruí o cigarro. Então, amadas irmãs, ouvintes do programa Voz da Libertação, eu fui dormir. Aquilo foi num domingo à noite, passei segunda-feira, terça-feira, quarta-feira. Quinta-feira, minha filha vem da escola e diz assim, mamãe, aconteceu alguma coisa especial na vida da mamãe. E eu disse, mas o que, que aconteceu então? Ela disse, mamãe já não está a fumar mais. E eu disse, meu Deus do céu, é verdade aquilo que o nosso missionário tinha dito. Que através daquela oração nós íamos esquecer de que nós fumávamos antes. E eu me esqueci totalmente até que o cigarro existia. Então foi ali, ao quarto dia que eu me lembrei, que naquele domingo que o nosso saudoso missionário orou, eu encontrei a salvação e a libertação da minha alma. Então, amados irmãos, amadas irmãs, ouvintes do programa Voz da Libertação, se existe alguém que se encontra nessa situação que eu me encontrava, o momento é hoje. Jesus está falando contigo. Ele é o mesmo ontem, hoje, eternamente. Ele permanece o mesmo, aquele que fez o grande apelo em São Mateus 11:28. Vinde a mim todos vós que estáis cansados e oprimidos, eu vos aliviarei. Amada irmã, não deixe para amanhã o que você pode fazer hoje. Venha para Jesus. Se você não consegue deixar de fumar ou de beber, se o teu problema é enfermidade, é uma situação difícil, seja de desemprego ou problema conjugal, não importa qual é o problema. O nosso Jesus está à tua espera de braços abertos para te dar o conforto, o consolo e, acima de tudo, a salvação da sua alma. Eu estou aqui, Satanás, ele queria me matar, mas ele não conseguiu, graças a Deus, porque eu tinha sido sentenciada à morte através de um curandeiro. Ele tinha me dito que você vai morrer no prazo de um mês, mas graças a Deus, através das orações da Igreja Pentecostal Deus e Amor, Jesus me concedeu vida e multiplicou meus anos de vida. E nesse tempo todo, depois de ter aceitado Jesus, eu só tenho contado bênçãos e vitórias. Deus, ele tem ajudado a minha vida grandemente, tem libertado os meus filhos, grandes livramentos, grandes vitórias eu tenho recebido, e ele vai fazer também consigo. Você que está aflito, você que está cansado, venha para Jesus. Ele é o melhor amigo. Depois de nós termos Jesus na nossa vida, ele vai fazer toda a diferença. Ainda que o mundo nos abandone, nos despreze, Jesus é tudo o que nós precisamos. A presença de Jesus em nossa vida nos completa. E eu posso até dizer, sem vergonha, que esse é o ministério mais forte que existe na face da Terra. Eu nunca vi mistérios, milagres, maravilhas operadas em nenhum ministério depois do ministério de Jesus Cristo. Agradeço a Deus pela oportunidade concedida.
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3: 3 horas e 44 minutos.
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1: 3:52.
2: Paz do seu irmão, que é Moelia de Tijuca, Santa Catarina. Estou na escuta desta programação.
3: A paz do Senhor, amados e queridos irmãos e irmãs do programa A Voz da Libertação. Aqui quem nos cumprimenta com a paz do Senhor, a tua irmã Cristo é a irmã Ana Paula, da cidade de Mego. Esse programa ele tem sido uma bênção do nosso lar. Que Deus abençoe a todos aqueles irmãos e irmãs que têm orado por nós. Fica na paz do Senhor Jesus.
4: A paz do Senhor Jesus, aqui é o Carlos de Muré, Minas Gerais, da Igreja Pentecostal Deus de Amor. Gostei muito desse programa, discipulado de discípulos. É muito importante isso. Que Deus abençoe. A paz do Senhor Jesus, meu irmão. Aqui vai um abraço do Carlos de Muré, Minas Gerais.

Então, criançada, atenção, pais, mães, nós vamos fazer uma festa de arromba para as crianças. Tudo com estudo bíblico, com a palavra de Deus, sabe? Na brincadeira, a palavra de Deus na historinha, nas músicas, na dinâmica. Olha que coisa, uma aventura mais do que especial do ano inteiro. Está chegando aí. Prepare-se para uma tarde cheia de aprendizado. Louvores, brincadeiras, surpresas. Eu tenho certeza que vão ser momentos inesquecíveis para o seu filho. O mais importante, presença de Deus. Imagine Jesus tão feliz vendo aquela criançada na sua casa, não é? Marque a data. 25 de julho. A nossa escola bíblica de férias está chegando dia 25 de julho, das 3 às 5 da tarde. Bom, das 3 às 5 vai ser no templo, onde a gente vai contar histórias, onde a gente vai fazer a dinâmica, vai ter as músicas, a oração. Nós vamos ensinar as crianças bem na linguagem dela, para ela entender o que são as pedrinhas do reino, que é o tema da nossa festa, da nossa escola bíblica de férias, da nossa EBF. Aqui na nossa sede mundial. Gente, olha, você pai, mãe responsável. Olha, é uma vez por ano só essa escola bíblica de férias. Então vale todo o esforço do mundo. Vale a pena você cancelar seu compromisso. Vale a pena qualquer coisa para você edificar o seu filho. Bom, já deixo uma pergunta aqui. Qual foi a última vez que seu filho ouviu, ou acompanhou, ou orou, ou cantou, ouviu uma história com um aprendizado bíblico? A alma dele precisa de comida, né? Então, nesse dia, nós vamos fazer o possível, tudo, desde a decoração, desde as brincadeiras, das músicas, tudo vai ter um ensino. Cada criança é uma pedrinha preciosa nas mãos do rei. Quem é esse rei? Quem é esse reino? Vai ser tudo explicado na história para as crianças. É uma criança sendo uma pedrinha lapidada para brilhar e fazer diferença neste mundo. Então, tudo isso será explicado a ela. Eu vou estar contando a história, cantando com as crianças, juntamente com todas as professoras da Escola Bíblica O Pequeno Galileu. Também teremos a participação do coralzinho. Então nós queremos que você traga seu filho, traga os amiguinhos dos seus filhos, chame a família, venha fazer parte desta grande festa de alegria, de fé e descobertas. Estamos esperando você para viver momentos maravilhosos na nossa escola bíblica de férias, dia 25 de julho. Olha, tudo de graça, não precisa pagar nada, vai ter lanchinhos. E após a ministração das 3 às 5, onde vão ter histórias, brincadeiras, vamos ter aquele momento onde as crianças vão usar o tobogã, vão ter os lanchinhos aqui no estacionamento da igreja. Gente, quer uma coisa melhor? A gente tem falado com as mães e elas falam, Débora, minha filha, meu filho nunca teve uma oportunidade de participar de uma festa assim. Então, se você vai estar trabalhando no dia, arranje alguém para trazê-lo, tá? Você pode, então, adiar esse compromisso e vir com seu filho? A sua participação junto com o filho é uma maneira de que seu filho entenda o quão importante essa festa é para ele. Puxa,

0: minha mãe veio comigo. A minha avó veio comigo. Traga toda a família, traga a avó, tio, prima, traga todo mundo. Pode vir os adultos, pode vir os pais, os avós. Traga a criançada da comunidade. Você pode alugar aí uma van. Ah, mas eu não sou professora. Não tem importância. Aluga aí uma van. Traga a criançada da vizinhança. Traga uma criança não crente. Traga a criança da creche. Traga todo mundo. Dia 25 de julho, dá tempo de vocês se organizarem. Das 3 às 5, aqui na nossa sede mundial. Rua Prefeito Passos, número 10. Rua Prefeito Passos, número 10. Será uma festa de arromba para a glória de Deus. E a criançada, aprendendo de Jesus. Não percam, estamos aqui aguardando vocês.
1: A paz do Senhor Jesus a todos os irmãos. Aqui é o irmão Cairo, da cidade de Sumaré. Nesse momento estou aqui trabalhando como motorista de ônibus e quero desejar a paz do Senhor Jesus para todos os ouvintes do programa. Que Deus abençoe a cada um nesse momento.
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0: 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Eu sou a Cristina Luiz e vamos ao momento de informação aqui na Rádio Deus é Amor. Por que não devemos reprimir o choro? Olha, o choro não é sinal de fraqueza. Pesquisadores explicam que ele é uma resposta emocional complexa, que envolve lágrimas, respiração, expressão facial e voz. A função é regular emoções intensas e sinalizar necessidades sociais. Especialistas em neuropsicologia destacam que o choro funciona como um sistema de alarme emocional e autorregulação. O cérebro identifica situações relevantes e aciona áreas ligadas às emoções, gerando ajustes no corpo. A explicação envolve ainda a relação entre dois nervos do organismo. Primeiro, o sistema simpático prepara o corpo para o alerta. Em seguida, o parasimpático ajuda a desacelerar e trazer o equilíbrio de volta. Ao chorar, o cérebro pode liberar substâncias que aliviam o sofrimento. Opioides endógenos atuam como analgésicos naturais, enquanto a ocitocina favorece a sensação de segurança e apoio social. Embora natural e saudável, o choro pode indicar problemas quando acontece com muita frequência ou intensidade. Episódios quase diários, impacto nas atividades, no trabalho ou em relacionamentos merecem atenção. Sinais adicionais incluem tristeza persistente, perda de interesse em atividades e alterações no sono ou no apetite. Nesses casos, a busca por suporte profissional é recomendada para identificar causas e estratégias de regulação emocional. Medo de dizer não. Por que pessoas sentem dificuldade de impor limites? Muitas pessoas sentem dificuldade em impor limites, recusar pedidos ou contrariar expectativas, mesmo quando isso compromete o próprio bem-estar. Para muitas pessoas, dizer não está associado a medo de consequências negativas. A recusa pode ser interpretada internamente como risco de desapontar o outro, gerar conflito ou até perder afeto. Assim, a pessoa prefere concordar, mesmo que isso vá contra os seus próprios desejos. Para as pessoas que valorizam fortemente a aprovação externa, o simples pensamento de frustrar alguém causa desconforto, levando a ceder mesmo quando isso prejudica sua rotina ou limites pessoais. Em muitos casos, essa dificuldade faz parte da personalidade, especialmente em pessoas empáticas ou cooperativas. Contudo, vale observar se o comportamento gera ansiedade intensa, impede a pessoa de cuidar de si mesma ou resulta em esgotamento constante. Quando esses sinais aparecem, pode ser importante buscar apoio psicológico justamente para aprender a estabelecer limites necessários e saudáveis.
1: 4:04.
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3: Meu nome é João Benedito da Silva Neto, conheci a Igreja Pentecostal Deus é Amor em 2002 através de uma caravana. Fui batizado em 2004, falo as orações dos irmãos, Deus os abençoe, irmãos.
4: Me chamo irmã Gleuciane, conheci a IPDA através de uma evangelização de minha irmã.

0: que é membro da IPDA. Jesus me libertou do adultério e do tráfico. Cheguei até aí para dentro de um presídio, né, por causa devido ao tráfico de droga. Hoje, para a honra e a glória de Jesus, estou me preparando para o batismo. Jesus é meu salvador. Eu sou aqui da cidade de Fortaleza, Ceará.
1: A paz do Senhor, irmãos. Meu nome é Silvana. Moro na cidade de Itapejara, Rio Grande do Sul. Conheci a IPDA através de uma vizinha. E a partir daí, aceitei a Jesus. Hoje, pela honra e glória do Senhor, sou obreira da IPDA. E agradeço muito a Deus pelas curas, pelos milagres que Deus fez na minha vida. Minha vida hoje mudou totalmente como era antes. Hoje posso dizer que sou feliz em nome do Senhor Jesus.
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4: A paz do Senhor a todo o Brasil, a paz do Senhor aqui é o pastor José Sucursal de Tupã. Deus abençoe, a paz do Senhor a todos que estão nos estúdios, a paz do Senhor a todos. Eu sou da cidade de Tupã, interior São Paulo. Eu agradeço a todos que têm orado por mim, que Jesus tem me dado grandes vitórias, amém? Que Deus abençoe a todos, Deus abençoe toda a diretoria. Fica na paz do Senhor Jesus.
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0: Maravilha, maravilha, Deus abençoe. Você está em sintonia com o programa Voz da Libertação, Madrugada do Socorro de Deus. Muito bom dia na presença do nosso Deus. Que bênção estar na presença do Senhor nosso Deus. Lembrando a vocês, meus queridos, que o programa Voz da Libertação é um órgão oficial da Igreja Pentecostal Deus é Amor e é presidida pela nossa irmã Ereni Miranda. É a nossa sede mundial aqui na Avenida do Estado, 4568, aonde nós temos culto todos os dias, em 5 grandes horários, às 7 horas da manhã, 9 horas, 11 e meia, 15 horas e também no horário das 19 horas. E você é o nosso convidado especial, juntamente com toda a sua querida família, para estar conosco, para desfrutar.

0: desfrutar das maravilhosas bênçãos de Deus.
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3: A paz do Senhor Jesus Cristo, meu nome é Jefferson, sou de Barra Mansa. Estou preparando aqui também para ir para a casa do Senhor, glorificar e exaltar o nome dele. E agradeço a vida dos irmãos, que o Senhor Jesus Cristo abençoe a todos aí na rádio, a todos aí desse ministério, em nome de

0: de Cachoeirinha, é Rádio Uma Pensa no Lar, 24 horas, dia e noite, eu acompanhando as orações dos meus irmãos.
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2: Muito bom dia, meus queridos, muito bom dia. Sim, Deus tem concedido mais um dia de vida na sua maravilhosa presença. Bom dia a todos os amados irmãos. Você que está chegando agora, está ligando o rádio agora, nós somos a Igreja Pentecostal, Deus Amor. Deus abençoe. Deus abençoe os irmãos também que já estão conosco a madrugada inteira aí ouvindo essa programação. Estão aí sintonizados nesse programa tão maravilhoso que é o programa Madrugada do Socorro de Deus. Deus abençoe. Você que está saindo também para o seu trabalho, acordou agora instante, mas já está saindo para o trabalho, mas aí já está ligadinho na programação. Deus abençoe, que você tenha um ótimo dia na presença de Deus. Também quero dar paz do Senhor e um bom dia maravilhoso para todos os irmãos que já estão trabalhando também. Quantos irmãos agora estão aí nos seus aplicativos, motorista de aplicativos, motorista de ônibus, os que estão aí no trânsito já, no seu automóvel, alguns estão na condução, estão com seu fone de ouvido, ouvindo o programa Voz da Libertação. Deus abençoe, meu irmão, Deus abençoe, minha irmã, tenha um bom dia na presença do Senhor e continue conosco aí, ouvindo essa programação, porque Deus tem bênçãos para sua vida, Deus tem milagres para você e para sua querida família. Deus abençoe. Eu já quero te convidar, hoje é hoje é terça-feira, nós sempre estamos aí fazendo a programação de sexta para sábado. Mas hoje é terça-feira, ouvindo. Terça-feira, dia 7 de julho de 2026. Hoje é terça-feira dos vencedores. Hoje é o dia da vitória. É o dia da bênção para que você esteja conosco aqui em nossa Igreja Pentecostal. Deus é amor. Olha, a partir das 7 horas da manhã, nós já temos aí a presença do homem de Deus, nosso irmão diácono. 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Olha, vem estar conosco, 11:30 da manhã, horário propício para você estar presente aqui buscando a presença do Senhor. 15 horas, presbítero Miqueias pregando a palavra do Senhor e orando em nosso favor. E às 19 horas, presbítero Erwin de Lalange trazendo a poderosa palavra do Senhor aqui para nós. São 5 cultos diários, meus queridos, para que você possa ser abençoado pelo Senhor. E o endereço é muito fácil. 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Igreja Pentecostal Deus Amor, ela é mais do que uma igreja, é uma família.
3: A irmã tem recebido bênção através de estar aqui conosco, participando das campanhas.
4: Meu filho recebeu quarta-feira. Ele estava com um tumor na boca, veio aqui e foi curado, na hora, foi embora curado. Chegou lá com a boca mochinha.
3: Qual é o seu nome?
5: José Pereira Santos.
3: Meu irmão tem recebido curas e milagres através da campanha.
5: São alta já foi recebida.
3: Então Deus já curou o irmão da pressão alta já. A irmã tem recebido bênçãos das mãos do Senhor Salvador Jesus Cristo.
6: Irmão, recebi muitas bênçãos das mãos do Senhor. Fui curada da bexiga, fui curada do intestino, da coluna. Se eu for falar para o irmão, fica a noite inteira aqui falando de bênção.
7: Meu nome é Leia, eu tava com uma dor aqui na garganta e através da oração parou, passou a dor, sumiu. Eu tinha tomado remédio e eu terminei o tratamento e a dor continuou, porque aqui atrás tinha saído umas feridas, aquela ferida doía demais, mas a dor passou. Pela honra e a glória do Senhor Jesus, amém?
3: Minha irmã, qual que é o seu nome?
8: Nacida.
3: Qual que é a bênção? Conta para os ouvintes.
8: A bênção é que eu estava com um problema no estômago e eu sentia

0: à noite eu não conseguia dormir, já fazia uns 3 meses, já tinha ido no médico, ele passou o remédio, deu uma melhorada, depois começou tudo de novo. Inclusive na última noite, que eu passei muito mal, aí eu vim aqui na sede. Chegando aqui, eu não me lembro o nome do obreiro que estava aqui, mas Deus usando ele, revelou, né, que Deus estava me dando a cura do estômago. E naquela noite mesmo, eu já consegui dormir, e até hoje não tive mais aquele refluxo, e estou sentindo muito bem, graças a Deus.
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1: Muito bem, muito bem. É, prepare-se para receber o sobrenatural de Deus na sua vida. Olha, o Senhor está com os céus abertos para te abençoar, para te dar a vitória, meu querido irmão, minha querida irmã, porque afinal em Cristo nós somos muito mais do que vencedores. Também nós temos essa semana uma programação abençoada na presença do Senhor nosso Deus. Quarta-feira nós estamos aí na quarta do grande mover de Deus, aonde Deus está movendo as suas mãos de uma forma maravilhosa nessas quartas-feiras. Nessa quarta-feira, 9 da manhã, pastor Milton Almeida pregando a palavra do Senhor, e às 15 horas, presbítero Rivair Silva trazendo aquela poderosa mensagem da palavra de Deus nessa quarta-feira do mover de Deus. E também em todas as nossas igrejas pentecostal Deus e Amor, temos aí a quarta-feira do mover de Deus, onde Deus está abrindo os céus e derramando da tua bênção, do teu poder, do teu milagre sobre a vida de todos que têm comparecido em nossas igrejas pentecostal Deus e Amor. Então vem estar conosco quarta-feira, quarta do grande mover de Deus.
2: Eu sou Maria de Fátima Oliveira, lá de Guarulhos, né? E eu recebi muita vitória aqui na quarta mover de Deus. Eu era doente, tinha 5 anos doente desse pé aqui, né? E Deus me curou, foi aqui, nas quarta-feira. Graças a Deus, eu tô muito feliz. Minhas quarta-feira, nunca perdi uma quarta-feira. Mas graças a Deus, eu tô muito feliz com o Senhor Jesus.
3: Pai do Senhor Jesus, ouvinte de casa. Sou o irmão Ailton Silva, líder de caravana da sede sucursal do bairro do Experimenta, Guarulhos. É uma bênção de Deus trazer o pessoal aqui todas as quarta-feiras, né? E você que ainda não veio, venha também conhecer o templo da glória de Deus e receber grandes bênçãos, grandes vitórias e grandes livramentos que o Senhor tem concedido. O Senhor tem abençoado muito a minha vida, tanto na minha parte ministerial, que eu também sou pastor de igreja, pela misericórdia do Senhor. Só vitória na minha vida.
4: A paz do Senhor, meus irmãos. Eu sou do Grajaú, tenho acompanhado, né, a caravana. Meu nome é Roberto, né? Tenho acompanhado a caravana. Tenho gostado muito, Deus tem abençoado muito a minha vida, né? Jesus trabalha muito aqui nessa casa de oração, nesse ministério, né? E eu tô convidando vocês, né, que toquem no coração de vocês, vocês venham também nesse culto abençoado, né? Tanto de libertação, de cura e da palavra do Senhor, amém? Deus abençoe a cada um.
5: Eu sou a Elisângela, moro no Jefferson Casa Betanópolis. A primeira vez que eu vim no culto, gostei muito e foi uma bênção na minha vida. Convido vocês, que vem também fazer parte, todas as quarta-feiras. Convido vocês.
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1: 4:23, é o povo de Deus aí mandando mensagem, é a quarta do mover de Deus, é o povo contando a bênção, os milagres que tem recebido em nossa igreja pentecostal Deus e Amor. Lembrando a todos vocês que o nosso WhatsApp, que é o 11982923392, você pode mandar sua mensagem aí, pedido de oração. Olha, daqui a pouquinho estaremos naquela oração das portas abertas, e faça aí como muitos irmãos estão mandando mensagem para nós aqui. Irmãos, de aqui temos irmão DJ de Pilar do Sul, Deus abençoe, tá dizendo que eu estou ligado na IPDA. Deus abençoe a sua sintonia, meu irmão, ligadinho no programa Voz da Libertação, Madrugada do Socorro de Deus. Muitos irmãos aqui mandando mensagem para nós, dizendo: estou ligado, estou sintonizado nessa programação, tem sido uma bênção na minha casa, na minha família. Faça como a irmã Rosângela. A irmã Rosângela, ela é daqui de Osasco, e ela mandou também a mensagem para nós aqui, pedindo oração pela sua vida espiritual, pela sua saúde e pela sua vida financeira também. E ela está pedindo para que o Senhor abra uma porta para ela de trabalho. Olha, que bênção. Nós estamos, vamos orar aqui a pouquinho a oração das portas abertas, irmã Rosângela. Eu tenho certeza que Deus já está abrindo a porta para a sua vida. Ela também pede oração pela vida do Luiz Fernando, na área espiritual, na área da saúde e na área profissional. Então já fica aí ligadinho, que daqui a pouquinho estaremos orando a oração de portas abertas. Temos mais irmãos que estão conosco aqui mandando mensagem. O nosso irmão Maxwell também, ele está mandando aqui a mensagem, pedindo oração para nós. Ele está pedindo oração pelos seus pais, pelos seus parentes, dos inquilinos, e que o Senhor também venha entrar com providência

0: benefício da aposentadoria. Vamos orar sim, Maxwell. Creia, creia no milagre, creia na bênção de Deus, porque Deus, ele responde às nossas orações. Aqui também temos aqui o nosso irmão Ailton, que ele é de São Joaquim, Santa Catarina. Ele está aqui mandando uma mensagem para nós também. Deus abençoe, irmão Ailton de Santa Catarina, que está sintonizadinho na programação A Voz da Libertação, Madrugada do Socorro de Deus. Também aqui nosso irmão, nossa irmã Maria. Sua Maria também mandou mensagem para nós, pedindo oração pelos seus sobrinhos e também para que Deus abra as portas. Estaremos orando sim, Vilma Maria, em nome do Senhor Jesus. Nosso irmão José Ribeiro também enviou mensagem para nós, irmão José Ribeiro. Ele pede aqui oração pela sua filha, para Deus dar vitória lá no seu trabalho, que é a nossa irmã Gisele. E nosso irmão José Ribeiro, ele está mandando mensagem lá de Salvador, lá da capital baiana. Deus abençoe, irmão José Ribeiro. Estaremos orando sim pelo Senhor, pela sua filha e por toda a sua família. O nosso irmão Roberto também. Roberto está dizendo assim: estamos ligados na rádio Deus e Amor. Está pedindo oração por toda a sua casa, por toda a sua família. Deus abençoe. Estamos orando sim em nome do Senhor Jesus. Vamos ver mais alguns irmãos aqui. Nosso irmão, nossa irmã Rosimeire. Ela é de Candeias, ela está pedindo oração também pela sua vida, por cura, e também em todas as áreas da sua vida. Deus abençoe, irmã Rosimeire, estaremos orando sim, em nome de Jesus. 4:27.
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1: Muito bem, 4 horas 29 minutos. 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É, você pode nos ouvir e nos assistir também através dos nossos canais de comunicação, através do aplicativo Igreja Deus e Amor, que estão disponíveis para os sistemas Android e iOS. 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E também pelo Facebook, você pode estar nos acompanhando pelo Facebook, que é o facebook.com/IgrejaDeusEAmor. 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Os canais de comunicação para que você fique sintonizadinho aí no programa Voz da Libertação e, claro, na madrugada do socorro de Deus. Deus abençoe. Bom, são 4 horas e 30 minutos. Vamos agora ao espaço Eu e Mais Um, com a nossa irmã Débora Miranda.
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0: discipuladores que estão ensinando os novos convertidos como explicar um determinado assunto. O saúdo a Débora Miranda, na paz do Senhor. E como nós estamos falando na programação passada sobre o culto, a necessidade de congregarmos, hoje nós vamos continuar falando deste tema. Nós falamos que o culto e cultuarmos é uma característica do crente. E os tipos de cultos, né? Das casas e o culto do templo. Olha aqui, perseveravam unânimes no templo e dia a dia, e partindo pão de casa em casa. Vocês estão vendo aqui neste versículo dois lugares que eles estavam cultuando: nas casas, partindo pão, e perseverando unânimes no templo. Perseverando, ou seja, não deixavam de congregar. Eu sei que nós tivemos dois anos aí dessa pandemia tão terrível, e tivemos a ordem do governo para que pudéssemos reduzir ou até não permitirmos este vírus se propagar mais ainda, a ordem de ficarmos em casa. E nós então cumprimos esta ordem, as igrejas fecharam suas portas, literalmente, e muitos ficaram assim angustiados, né? Eu creio que uma grande parte ficou muito triste por esta ordem, mas era necessário. E aí acabou a pandemia e nós vemos que nem todos voltaram a congregar. Isto é um caso sério, isto é um caso de nos preocuparmos, porque a pessoa parece que se acostumou a ficar em casa assistindo um culto pela live, assistindo um culto pela transmissão do rádio. Mas isso deve ser tratado com muita seriedade, porque é um termômetro. É um termômetro daquela pessoa, um termômetro espiritual. Nós temos a necessidade de estarmos congregados. Quando o Senhor Jesus nos chama de ovelhas, elas não andam separadamente. Elas estão sempre juntinhas umas às outras, uma aquecendo a outra. E eu tenho certeza que muitas pessoas que deixaram de congregar estão fracas na fé, porque não tem aquela comunhão, o apoio espiritual, a explanação da palavra do pastor ali. Ah, mas eu leio em casa. Mas vai ter a distração. Ah, mas eu oro em casa. Não vai ser como na igreja, de jeito nenhum. É como se fosse uma fogueira. As brasas têm que estar juntinhas para se formar uma grande fogueira. A chama tem que aparecer por ela estar junto a uma outra. E conforme aquilo vai se apagando, as brasas também vão se apagando e ficam totalmente como se carbonizadas, sem vida, apagadas. Você que deixou de congregar, olhe para a sua vida agora, examine-se a si mesmo agora. Como está a sua vida espiritual? Congregando, entre aspas, em casa. Você está dizendo, ah, mas eu me desviei, eu não fui para outro ministério, eu não pequei, eu não estou fazendo nada de errado. Mas a sua vida espiritual, tenho certeza, não é mais a mesma de quando você congregava, de quando você estava nos cultos, buscando a Deus. Volte a congregar. Isso é necessário. Não que seja pecado você ficar em casa, mas você vai acabar se esfriando de tal maneira que sua vida espiritual vai acabar morrendo. Satanás vai se aproveitar dessa sua situação e ele vai começar a te atacar e você não terá forças para vencê-lo. Volte hoje a congregar, volte para a sua congregação. Volte a cumprir esta ordem do Senhor. Como nós lemos aqui na programação passada, não deixemos de congregarmos. Em Hebreus 10, 25 diz isso. Como é costume de alguns. Antes, admoestando-vos uns aos outros. É necessário isso. Na casa você não tem isso. Você não tem aquela ajuda, você não tem alguém para te admoestar, você não tem ninguém ali para te apoiar, para orar com você. Então volte a congregar. Esta é a ordem de Deus para você no dia de hoje. Que Deus abençoe em Cristo Jesus.
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São Sebastião da Baixa Lenda, em Minas Gerais. E a bênção que eu tenho para contar é que eu estava desempregada e eu pedi ao Senhor que abrisse as portas para mim, né? E o Senhor me desse um emprego, me desse um serviço de carteira assinada. E assim aconteceu, né? Graças a Deus, eu estou trabalhando para a honra e a glória de nosso Senhor e Salvador Jesus Cristo.

sou de Belém do Pará. Gostaria de contar uma bênção que Deus me deu. O Senhor é maravilhoso e supre todas as nossas necessidades. Eu estava desempregado, a minha despensa estava vazia, a minha geladeira continha só água. Eu olhava para a geladeira, para a despensa, eu ficava desesperado. Eu fiquei angustiado. Então eu fiz um voto com o meu Senhor. Se o Senhor abrisse uma porta de emprego para mim, eu iria contar meu testemunho. E glória a Deus, o Senhor me honrou. Havia uma vaga para 3 ou 4 concorrentes, era eu e mais 3. Então eu fui fazer o teste na empresa, o emprego que eu pedi para Deus. Das 3 vagas, a empresa me chamou. Eu glorifico a Deus porque o Senhor abriu as portas para mim. Onde há Deus, não tem crise. O Senhor é maravilhoso, o Senhor é grandioso. Glória a Deus, louvado seja o nome do Senhor. Eu agradeço muito a oportunidade, em nome do Senhor Jesus. Amém.

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Começa agora o clamor por portas abertas. Ore junto com esse homem de Deus. 4:42. Vamos buscar a face do Senhor nesse momento, ouvintes. Isso, vamos lá, vamos clamar a presença de Deus, vamos buscar a misericórdia do Senhor. Deus, tem misericórdia de nós. Vamos clamar ao Senhor. Senhor meu Deus, Senhor meu Pai, mais uma vez estamos aqui, ó Deus, na sua presença, meu Deus, nesta manhã, crendo, ó Deus, no teu poder, na tua graça, na tua misericórdia. Pai, nós fazemos menção do teu nome neste momento, Senhor, fazemos menção de ti e da sua palavra. Senhor meu Deus, Senhor meu Pai, tome em tuas mãos a todo o teu povo, a toda a tua igreja, Senhor. Tome em tuas mãos, ó Deus, os teus servos que agora estão orando, estão pedindo a tua graça juntamente aqui comigo. Estão, Senhor, buscando a sua face. Senhor meu Deus, Senhor meu Pai, eu oro pedindo ao Senhor que o Senhor alcance neste momento todos os nossos amados irmãos ouvintes, todos os irmãos, ó Deus, que têm mandado a mensagem para nós, irmãos que nas suas mensagens têm pedido ao Senhor, ó Deus, para abrir a porta de trabalho, a vida financeira. Meu Deus, que o Senhor venha estender as suas mãos sobre pessoas que têm, ó Deus, depositado no Senhor a sua confiança. Ó, meu Deus e meu Pai, tome em tuas mãos a cada vida. Tome em tuas mãos, ó Deus, a cada pessoa. Senhor, manifesta a tua misericórdia nesta hora, na vida, meu Deus, desse irmão que está desempregado, esse pai de família, que meu Pai nos envia a mensagem dizendo: estou desempregado e preciso de uma bênção. Sim, meu Deus, nós cremos no Senhor, porque o Senhor é o Deus das portas abertas. Ó, meu Deus e meu Pai, aquele que confia no Senhor jamais será decepcionado. Sim, meu Deus, pois a sua palavra nos afirma dizendo, ó Deus, que tu és o galardoador daquele que o busca. Ó, meu Deus e meu Pai, e quantos irmãos agora, Senhor, estão buscando a sua face? Quantos irmãos agora, Pai querido, estão clamando a ti? Quantas pessoas agora

lançando sobre o Senhor todo o teu cuidado. Ó, meu Deus e meu Pai, sim, Senhor, que portas nesse momento venham se abrir, que vitórias, meu Deus, cheguem na vida daquele que lhe clama, que te busca, Senhor. Pai amado, Pai poderoso, visita também os enfermos, visita, meu Pai, os que estão em dor, os que estão, Senhor, meu Deus, sofrendo, meu Deus, na sua vida espiritual também. Pai, visita cada vida, cada pessoa, os que estão angustiados, os que estão tristes, os que estão, meu Pai amado, sofrendo. Pai, visita neste momento, ó, meu Deus e meu Pai, os que estão com doenças na alma, estão, Senhor, com tristeza profunda no teu ser. Pai, visita essas vidas, coloca tuas mãos, ó Deus, nesta manhã. Ó, meu Deus e meu Pai, entra com poder, com providência, em cada lar, em cada família, meu Deus, Senhor, trabalhando poderosamente na vida dos casais, Senhor. Ó, meu Deus poderoso, restaura o lar, restaura a família. Nós clamamos a ti, ó Deus, porque nós cremos sim no milagre, Pai. Nós cremos, ó Deus, na vitória. Nós cremos, ó Deus, em ti, pois a tua palavra, Senhor, nos afirma, meu Deus querido, que o Senhor jamais lança fora aquele que vem até a ti. Ó, meu Deus e meu Pai, e por isso, ó Deus, que nesta manhã nós estamos aqui, ó Deus, diante de ti, nós estamos diante, ó Deus, da tua face, clamando, pedindo a sua misericórdia. Ó, meu Deus, contempla esse irmão, essa irmã que está, meu Deus querido, de joelhos dobrado, que está, meu Deus, com o rosto no pó, está buscando a sua face nesta hora. Sim, meu Deus, nós cremos sim no milagre, nós cremos sim na vitória. Neste momento de oração, confirma, Pai, o nosso clamor, a nossa súplica. Meu Deus, guarda neste momento aqueles irmãos, aquelas irmãs que agora estão saindo para o seu trabalho, Senhor. Guarda, livra do mal, livra aqueles que estão, Senhor, já no trânsito. Dá o livramento, meu Pai querido, nas estradas também. Sim, meu Deus, abre portas de bênção sobre o teu povo e dê a sua paz em nome de Jesus.

0: paz do Senhor Jesus, irmãos aí do estúdio. Meu nome é Edwilson, moro aqui em Nova Friburgo, estado do Rio de Janeiro, e congrego na IPDA Central aqui de Nova Friburgo. Estou na escuta do programa A Voz da Libertação, de manhã, de tarde e à noite. E de manhã, sempre que posso, estou ouvindo a programação. Deus abençoe a todos vocês aí, em nome de Jesus.
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2: 4:50, programa Voz da Libertação, órgão oficial da Igreja Pentecostal Deus e Amor. Deus abençoe a sua audiência, meu querido e minha querida. Deus abençoe meu irmão, minha irmã. Olha, vamos agora às informações. As informações é aqui dentro dessa programação. Vamos ao bloco de notícias, saúde e

0: 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Prevenção e controle. Alcoolismo, o que é e como identificar os sinais de dependência. O alcoolismo é uma condição caracterizada pela dependência do álcool, um consumo descontrolado e progressivo que afeta tanto a saúde física quanto as relações sociais. Identificar a dependência pode ser de fato um desafio, mas observar comportamentos como a dificuldade em controlar o consumo e o impacto negativo nas atividades diárias são sinais importantes. O transtorno é classificado em 3 níveis: o leve, o moderado e grave. E a identificação precoce pode ajudar a minimizar os danos. Diversos fatores influenciam o desenvolvimento do alcoolismo, incluindo características genéticas, fatores ambientais como a influência familiar e a exposição social e questões de saúde mental. O risco é maior entre homens jovens, pessoas com histórico familiar de alcoolismo e aqueles que sofrem de transtornos de personalidade ou outros problemas de saúde mental. Esses fatores tornam algumas pessoas mais vulneráveis ao transtorno por uso de álcool. Para lidar com o alcoolismo, é crucial procurar ajuda profissional, seja por meio de psicólogos, médicos ou grupos de apoio. A intervenção precoce e o suporte de familiares e amigos é fundamental. Em qualquer nível de gravidade, o diagnóstico médico e a busca por tratamentos especializados podem proporcionar um caminho seguro para a melhoria da relação com o álcool e a superação da dependência. Câncer de pele. Quais são os sintomas e como prevenir? O câncer de pele é o tipo de tumor maligno mais comum aqui no Brasil. Está ligado à exposição excessiva aos raios solares. O Ministério da Saúde ressalta que, apesar do sol ser importante para a saúde, ele deve ser apreciado com moderação e proteção adequada. A boa notícia é que o câncer de pele pode ser prevenido. Ele acontece devido ao crescimento anormal das células da pele, podendo ser classificado em melanoma, que é o caso mais raro e grave, e um não melanoma, que é o mais frequente. Alguns fatores de risco para o desenvolvimento do câncer de pele incluem ter um histórico pessoal ou familiar da doença, estar acima de 50 anos, ter um sistema imunológico enfraquecido e sofrer exposição à radiação UV. Então, pessoas com pele clara também estão em risco e precisam adotar medidas preventivas. E para prevenir o câncer de pele, é importante se proteger da radiação UV. Recomenda-se usar chapéu, óculos escuros, cobrir a pele com roupas, aplicar o filtro solar diariamente e buscar sombra em ambientes externos. Consultas regulares ao dermatologista são essenciais, porque o médico pode avaliar a pele e orientar sobre cuidados para evitar o câncer de pele e outras doenças.
1: Queridos, 4:55. Deus abençoe a sua audiência. Eu vou ficando por aqui, terminando a minha participação dentro dessa programação. Quero lembrar os amados ouvintes que nós estamos ali na Igreja Pentecostal Deus e Amor Setorial Perus. Eu sou o seu nome Cristo, presbítero Mário Ramos, e hoje, terça-feira, temos o culto de ensino da palavra do Senhor. 9 da manhã, nosso irmão Diácono Davi Ferreira pregando a palavra do Senhor, e às 19 horas, eu mesmo, presbítero Mário Ramos, estarei com todos vocês pregando a palavra do Senhor, dando aquele ensinamento na nossa Igreja Pentecostal Deus Amor, sede setorial Perus. O endereço é muito fácil: Rua Padre Manuel Campilo, número 180. Deus abençoe a sua audiência, Deus abençoe, e eu prometo voltar na próxima programação com todos vocês. Deus abençoe São Paulo, Deus abençoe Brasil. Fiquem todos na paz do Senhor Jesus.

Senhor, eu me chamo Ana Paula, gostaria de falar um testemunho. Eu pedi uma porta de emprego para Deus, mandei no WhatsApp da igreja, pedindo para os irmãos orar por uma porta de emprego. Após acabar a oração, Deus abriu a porta de emprego. Então, eu estou gravando meu testemunho para agradecer para a glória e honra de Jesus e falar para os irmãos que confiem em Deus, tenha fé, busquem Deus, ore bastante, que Deus atende nosso clamor. Amém.

0: sou o compositor Luiz Amado, moro aqui em Belfort Roxo, Rio de Janeiro. Sou ouvinte assíduo da Voz da Libertação. Estou ligado no programa, que bênção. E diz para todos meditarem Apocalipse 3, versículo 11, que diz: eis que vem sem demora, guarda o que tens, para que ninguém tome a tua coroa. Deus abençoe a todos, em nome de Jesus.
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2: A paz do Senhor, queridos e amados ouvintes do programa Fonte da Libertação. Aqui quem fala com todos vocês é o seu irmão em Cristo, pastor Martins Damásio. Estou acompanhando esta programação pela internet, aqui na nossa sede setorial da cidade de Barreiras, Bahia. Deus vos abençoe a todos os ouvintes. Esta programação tem sido uma bênção de Deus.
3: A paz do Senhor Jesus Cristo. Aqui sou a Neuza da cidade de Piratini. Quero dizer para os irmãos que ouvem a rádio, e é uma bênção este programa na minha casa. Eu ouço esse programa diariamente e tenho recebido da parte de Deus grandes livramentos. Amém.
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6: A paz do Senhor Jesus, meus irmãos. Quando falamos sobre os fundamentos de fé da nossa igreja, muitas pessoas imaginam que estamos tratando apenas de um conjunto de regras ou de um documento oficial. Mas, na verdade, os fundamentos de fé são as convicções que sustentam tudo aquilo em que nós cremos. Eles representam os princípios essenciais da nossa fé. São verdades que também orientam a nossa maneira de pensar, de viver, de nos relacionarmos com Deus e com o próximo. Portanto, a Igreja Pentecostal Deus e Amor declara, por meio do seu conselho deliberativo e de sua diretoria executiva, que crê na Bíblia Sagrada, a palavra de Deus, como única regra de fé e prática. Isso significa

0: que tudo aquilo que cremos, ensinamos e vivemos deve estar fundamentado nas Escrituras. A Bíblia não é apenas um livro para ser consultado em momentos difíceis. Ela é a nossa referência diária. É nela que encontramos direção, correção, sabedoria, esperança para enfrentar os desafios da vida. Utilizar os fundamentos de fé no cotidiano é permitir que aquilo em que cremos transforme a maneira como trabalhamos, tratamos a nossa família, nos relacionamos com as pessoas e enfrentamos cada situação da vida. Porque a verdadeira fé não se limita ao templo, ela se revela nas atitudes, nas escolhas e no testemunho diário. Por isso, mais do que conhecer os fundamentos de fé, somos chamados a vivê-los. 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Que Deus abençoe a todos.
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6: 5:09.
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7: Me chamo Eduardo Júnior, sou da cidade de Nazaré da Mata, do estado do Pernambuco, tenho 25 anos, sou cooperador da Igreja Pentecostal Deus e Amor. E eu quero pedir um hino que marcou muito a minha infância, Levanta e Vai, do CD Sangue Inocente do Grupo Renovação. Para mim, todos os ouvintes que estão ouvindo a programação, a voz da libertação. Que Deus abençoe a todos.

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1: A paz do Senhor, irmão. Aqui quem fala é Natália, da cidade de Presidente Prudente, interior de São Paulo. Quero agradecer por a minha semana ter sido muito abençoada. Aleluia. A paz do Senhor e uma boa semana.
2: 5 horas e 14 minutos.
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4: Então vamos à leitura da palavra do Senhor. Mateus 8, 18. Isto. Como devemos seguir a Jesus? Poderia ler só o título. Como devemos seguir a Jesus? Porque a mensagem vai falar exatamente disso aqui. Que significa seguir a Jesus Cristo? Então eu poderia ficar só com o título. Como devemos seguir a Jesus? Mas vamos ler. E Jesus, vendo em torno de si uma grande multidão, ordenou que passassem para a outra margem. E aproximando-se dele, um escriba disse: Mestre, aonde quer que fores, eu te seguirei. E Jesus disse: As raposas têm covis, as aves do céu têm ninhos, mas o filho do homem não tem onde reclinar a cabeça. E outro de seus discípulos lhe disse: Senhor, permite-me que primeiro vá sepultar meu pai. Jesus, porém, disse-lhe: Segue-me e deixa os mortos sepultar os seus mortos. Curve a sua cabeça, fechem os teus olhos e orem dizendo assim: Meu Deus, eis aqui a sua palavra, que é santa, é fiel, é verdadeira, é poderosa e é inerrante e é digna da nossa aceitação. Senhor, o meu coração está aberto para receber a sua palavra. Fala ao meu coração. Amém. Toma o seu assento, desocupem as mãos, batam palmas e glorifiquem a Jesus. Aleluia. Meus queridos e amados irmãos, quero pedir a sua preciosa atenção para a ministração da palavra de Deus. A parte mais importante do culto é a parte da ministração da palavra. Não que as outras partes não sejam importantes, claro que são, mas a ministração da palavra é uma das partes mais importantes. Um culto

lugar para a palavra de Deus é um culto incompleto. Então eu quero trazer nesta simples meditação uma mensagem para o seu coração, que tem o tema: que significa seguir a Jesus? Diga isso comigo: que significa seguir a Jesus? Meus amados, muitas pessoas interessam pela mensagem de Jesus Cristo e até querem segui-lo. As bênçãos da salvação são maravilhosas e cativam muitos ouvintes. Mas no fundo, todas as pessoas precisam de uma relação com Deus e de esperança para a eternidade. É por isso que as pessoas até almejam a mensagem da salvação e muitas delas afirmam que querem seguir a Jesus Cristo. Mas quando nós olhamos na prática, vemos que nem todos querem pagar o preço para seguir a Jesus Cristo. Quando Jesus explicou que há um custo associado a ser cristão, então muitas pessoas desistem de seguir a Jesus por saber que há um custo para seguir a Jesus Cristo. Todos nasceram com uma tendência para o pecado. Todos nós nascemos, todo ser humano nasce com uma tendência para o pecado.

tomamos a decisão de seguir a Jesus Cristo, então somos chamados a negar a nossa carne. Isto significa negar parte de nós mesmos para seguir a Cristo. Negar a nós mesmos significa nos submetermos à vontade de Deus. Para submetermos à vontade de Deus, é necessário pagar um preço. E este é um dos preços que se pagam para servir a Jesus Cristo. É negar a nós mesmos. É negar a nossa própria vontade para fazer a vontade de Deus. Por isso Jesus Cristo disse, se alguém quer vir após mim, em outras palavras, se alguém quer me seguir, negue-se a si mesmo, tome cada dia a sua cruz e siga-me. Este é o preço para quem quer seguir a Jesus Cristo. Aleluia. E quem é seguidor dele, glorifica o nome dele. Isto significa dizer que os nossos planos, as nossas metas, os nossos sonhos, os nossos ideais não são mais importante que a vontade de Deus em nossas vidas. Nós precisamos priorizar a vontade de Deus em nossas vidas. Quando nós lemos este texto sagrado, nós vemos que chega um certo escriba diante de Jesus e ele chega com uma decisão. Parece que ele havia tomado uma decisão de seguir a Cristo. E ele disse, Senhor, seguir-te-ei por onde quer que fores. Jesus olhou para ele e eu entendo que Jesus viu que ele não estava avaliando o preço que se paga quando se toma a decisão de seguir a Jesus. Então Jesus falou com ele, você quer me seguir de verdade? Pois eu vos digo uma coisa, há um preço a pagar para quem quer me seguir. E vou te dizer outra coisa, as raposas têm seus covis, as aves do céu têm seus ninhos, ou seja, as raposas têm o seu abrigo, as aves do céu têm seus ninhos, seu abrigo, mas eu, o filho do homem, a quem você está dizendo que está disposto a seguir, não tem onde reclinar a cabeça. Você quer me seguir mesmo? Você tem certeza que quer me seguir? Aleluia, glória. Você pode glorificar a Jesus? Aí de repente chega outro discípulo e fala assim, Senhor, eu te seguirei, mas deixa que primeiro eu vá sepultar meu pai. Jesus disse, se você quer me seguir de verdade, deixe os mortos que sepultem seus mortos e vem você e segue-me. O que é que Jesus estava falando com isso? Jesus estava dizendo exatamente o que eu disse há poucos instantes atrás. Ele estava dizendo que os nossos sonhos, as nossas metas, os nossos ideais, tudo aquilo que nós temos secularmente falando, não pode ser mais importante do que ele em nossa vida. Ele tem que ocupar o primeiro lugar. Nós devemos priorizá-lo em nossas vidas. Se você crê assim, glorifica o nome dele. Aleluia! Então, feito esta breve introdução, eu começo então a minha mensagem. Que significa seguir a Jesus Cristo? Primeiro, seguir a Jesus significa imitá-lo. Eu disse que seguir a Jesus significa imitá-lo. Diga comigo, imitá-lo. Agora eu pergunto, será que nós imitamos Jesus? Na nossa maneira de falar, na nossa maneira de agir, na nossa maneira de reagir diante das coisas, na nossa maneira de tratar o próximo, será que nós imitamos Jesus? O discípulo de Jesus Cristo deve imitá-lo, pois o discípulo deve imitar o seu mestre e deve andar como ele andou. O apóstolo João, na sua primeira epístola, no capítulo 2 e no versículo 6, ele diz que se nós seguimos a Cristo, então nós andamos como ele andou. O apóstolo Paulo, ele disse em 1 Coríntios capítulo 11, versículo 1, sede meus imitadores, assim como eu sou de Cristo. Significa dizer que ele era, como discípulo, como seguidor de Jesus Cristo, ele era um imitador de Jesus. Então, seguir a Jesus significa

Se nós não imitamos Jesus, então nós não estamos seguindo a ele, porque seguir Jesus significa imitá-lo. Em 1 João capítulo 2, versículo 4, a palavra diz: quem não guarda os mandamentos do Senhor se torna mentiroso. Porque se alguém diz que segue a Cristo, mas não guarda os seus mandamentos, o apóstolo João afirma que não está dizendo a verdade. E quando nós imitamos Jesus, nós não temos dificuldade de guardar os seus mandamentos. Em João, no capítulo 14, versículo 21, Jesus disse assim: aquele que tem os meus mandamentos e os guarda, esse é o que me ama. E aquele que me ama será amado de meu Pai, e eu o amarei e me manifestarei a eles. Você que ama Jesus, você que imita Jesus, você que guarda os mandamentos de Jesus, você que segue Jesus, você pode receber a manifestação dele na sua vida, isto é, sentir a presença dele, porque ele está com você, em você. Aleluia. O que significa seguir a Jesus? Em segundo lugar, seguir a Jesus significa produzir frutos. Diga comigo: produzir frutos. Em Lucas capítulo 3, versículo 9, quando João, o Batista, pregava no deserto da Judeia, ele que veio antes de Jesus para anunciar o caminho, ele pregava para um grupo de pessoas religiosas que dizia seguir a Deus, mas não tinha nenhum relacionamento com Deus. Um grupo de pessoas religiosas que dizia obedecer os mandamentos de Deus, mas que não produzia absolutamente nada para Deus. E João, o Batista, ele disse no versículo 9 do capítulo 3 de Lucas: o machado está posto na raiz da árvore, e toda árvore que não produz bom fruto é cortada e lançada no fogo. João o Batista estava dizendo para aquela gente que o sistema de religiosidade daquela gente não era suficiente para levar aquela gente a ter um relacionamento com Deus, que aquela gente precisava abandonar aquele sistema de religiosidade, suas tradições, e precisava produzir frutos adotando um relacionamento direto com Deus. A palavra do Senhor nos leva a ter um relacionamento com Deus e nos faz produzir frutos. Entendemos que os dons do Espírito Santo são dádivas de Deus para o homem, mas o fruto do Espírito são dádivas do homem para Deus. E quando nós lemos Gálatas, lá no capítulo 5 e no versículo 22, ali fala sobre o fruto do Espírito que o seguidor de Cristo precisa produzir. Fala sobre o amor, o gozo, a paz, a longanimidade, a benignidade e a bondade. Fala sobre a temperança, sobre a mansidão e sobre a fé. É o fruto do Espírito. E esse fruto do Espírito, cada seguidor de Cristo precisa produzir. Os frutos manifestam o nosso cristianismo cumprindo três funções. Eu disse que o fruto do Espírito manifesta o nosso cristianismo cumprindo três funções. Primeiro, tornando-o notório aos homens. Quando você produz o fruto do Espírito, o seu relacionamento com Deus se torna notório ao mundo. Quando você produz o fruto do Espírito, a sua vida cristã se torna notória ao mundo. Quando você produz o fruto do Espírito, você não precisa nem sair tocando trombeta que você tem relacionamento com Deus. As pessoas, só de olhar para você, sabem que você é diferente, sabem que você tem algo diferente, sabem que Deus está com você, sabem que você está com Deus, sabem que você é um seguidor de Jesus Cristo. Aleluia. Segunda função: abençoa as pessoas. Quando você produz o fruto do Espírito, você é uma pessoa abençoadora. Porque você tem amor, você tem o gozo que a palavra de Deus produz, você tem paz, você tem longanimidade, você é benigno, você é bondoso, você tem temperança, você é manso para com as pessoas, você tem fé. Isto significa que você é uma pessoa abençoadora. Você abençoa outras pessoas. Quando alguém se coloca ao lado de alguém que segue a Cristo, que produz o fruto do Espírito, esta pessoa se sente abençoada. Porque uma pessoa que produz o fruto do

bênção, transmite amor, transmite temperança, transmite mansidão, transmite vitória para as pessoas. Aleluia, louvado seja Deus. Se você pode glorificar, glorifique a Deus. E em terceiro lugar, glorificação para Deus. Quem produz o fruto do Espírito está produzindo glorificação para Deus. Você sabia disso? João capítulo 15, versículo 8 ao versículo 16. Ali tem uma palavra, o próprio Jesus disse assim: nisto é glorificado meu Pai, que deis muitos frutos e assim sereis meus discípulos. Em outras palavras, assim sereis meus seguidores. Então, quando você é seguidor de Cristo, você imita Cristo, você produz o fruto do Espírito, então você é uma pessoa que torna notória a sua fé ao mundo, você é uma pessoa abençoadora e você produz glorificação para Deus. Deus é glorificado por intermédio da sua vida. Deus é glorificado por intermédio da sua vida. Aleluia, pode glorificar o nome de Jesus. O que significa seguir a Cristo? Em terceiro lugar, seguir a Cristo significa estar com Cristo. Ora, se nós seguimos a Cristo, significa dizer que nós estamos com Ele. Quem está com Ele diz amém. Aleluia. Como é que nós estamos com Ele, em relacionamento com Ele, em perfeita comunhão com Ele? Como fazer isto? Primeiro, através da oração. Se você é uma pessoa que não gosta de oração, você está desprezando comunhão com Cristo. Quando você está em oração, você está mais perto de Cristo. Quanto mais você ora, mais perto de Cristo você está. Como esta aproximação? Através do Espírito Santo. O Espírito Santo, quando você busca o Espírito Santo, quanto mais você o busca, quanto mais você se enche do Espírito Santo, mais perto de Deus você está. Através da nossa comunhão com os irmãos. Muitas pessoas afirmam ter comunhão com Cristo, mas não têm comunhão com os irmãos. Quando nós temos comunhão com os irmãos, nós estamos mais perto de Jesus Cristo também, porque foi uma ordem dele que nós vivêssemos em comunhão uns com os outros. Como nós podemos estar mais perto de Cristo? Através da nossa santificação. Quanto mais nós nos santificamos, e isto deve ser no corpo, na alma e no espírito, mais perto de Deus nós estamos. Porque santidade é separação. Separação do erro, separação do pecado, separação do adultério, separação do sistema mundanizado. E quanto mais separado do pecado você está, mais perto de Deus você está. Porque quanto mais longe do pecado você está, mais perto de Deus você está. Aleluia, você pode glorificar o nome do Senhor? O pecado, o erro, a vaidade, a prostituição, a pornografia e toda sorte de iniquidade nos aproxima de quem? Do Satanás. E santificação é separação dessas coisas. Então a santificação te deixa você mais longe do diabo. E quanto mais longe do diabo você está, mais perto de Deus você está. Aleluia, glória, bendito é o nome de Jesus. Então é preciso que nós estejamos juntos de Jesus. Seguir a Cristo significa estar junto dele. O cristão quer sempre estar perto de Jesus, porque só ele tem as palavras de vida eterna. Só Jesus. Só Jesus. Quando nós lemos em João capítulo 6, versículo 68, nós encontramos Jesus pregando. E Jesus ali, ele está pregando para uma multidão. Tem uma multidão de pessoas ouvindo a mensagem de Jesus, o ensinamento de

Jesus. E Jesus falava exatamente sobre não satisfazer os desejos carnais. E quando Jesus falava disso, ele estava falando exatamente do preço que nós pagamos por segui-lo. E naquele momento a Bíblia diz que muitos de seus discípulos viraram as costas e começaram a abandoná-lo, a deixá-lo de seguir. E alguém chegou para Jesus dizendo: mestre, que palavra dura é esta que tu pregas, que tem gente virando as costas para você? E Jesus não passou a mão na cabeça de ninguém. Jesus disse para Pedro e para os demais apóstolos: vocês também querem se retirar? Retirai-vos. Em outras palavras, Jesus estava dizendo: eu não vou mudar o meu ensinamento para satisfazer a vontade de vocês. Eu não vou mudar a minha mensagem para satisfazer a vontade de ninguém. Se vocês quiserem retirar, retirai-vos também. Foi quando Pedro, o mais intrépido deles, disse: Senhor, para quem iremos? Nós não temos para onde ir, porque só tu tens as palavras de vida eterna. Oh, aleluia! Se você pode glorificar o nome de Jesus, glorifica o nome dele. Então, irmãos, se deixarmos Jesus, para quem iremos nós? Se deixarmos Jesus, para quem iremos nós? Para Buda? Para Joseph Schmidt? Para Confúcio? Para Charles Russell? Para Masaharu Taniguchi? Todos eles foram líderes espirituais pecadores. Só Jesus tem as palavras de vida eterna. Aleluia, glória. Glórias ao nome de Jesus. O que significa seguir a Cristo? Seguir a Cristo significa, em quarto lugar, amar as pessoas. Diga comigo: amar as pessoas. Não diga mais alto, o quê? O profundo relacionamento, o profundo amor que nós temos para com os nossos, para com o nosso próximo, nos identifica como seguidor de Jesus Cristo, como discípulo de Jesus Cristo. Por que que nós devemos amar ao próximo, ter bom relacionamento com o nosso próximo? Pelo menos por três motivos. Primeiro, precisamos mostrar ao mundo o nosso discipulado a Cristo. Quando nós lemos João capítulo 13, versículo 35, a palavra do Senhor diz que somos reconhecidos como discípulos dele, como seguidor dele, quando amamos uns aos outros como ele nos amou. Segundo, através da nossa comunhão, o mundo crê que Jesus Cristo é o Senhor. Quando nós amamos uns aos outros e vivemos em harmonia, em união, o mundo passa a crer que Jesus Cristo é o Salvador. Jesus falou disto em João capítulo 17, versículo 21. Jesus, orando ao Pai, ele disse: Pai, oro por eles para que eles sejam um, assim como eu e tu somos um, para que o mundo conheça que eu fui enviado por ti e sou o Salvador do mundo. Aleluia, glórias ao nome de Jesus. E terceiro motivo, temos de considerar a nossa sobrevivência espiritual como membros do corpo de Jesus Cristo. Nós somos membros do corpo de Jesus Cristo. Esse corpo tem vários membros e nós somos membros deste corpo. E a cabeça deste corpo é Jesus Cristo. 1 Coríntios capítulo 12, do versículo 12 ao versículo 27. Se nós somos membros deste corpo, para que o corpo tenha uma boa sobrevivência, esses membros têm que colaborar um com o outro, viver em harmonia um com o outro, amando um ao outro, assim como Jesus Cristo, a cabeça, nos

amou. Aleluia, glória. Isto pode glorificar a Jesus. O que significa seguir a Cristo? Em quinto lugar, seguir a Cristo significa produzir outros seguidores. Ou seja, significa produzir outros discípulos. Quem é discípulo dele aqui, seguidor dele? Levanta a mão dando glória. E qual é a ordem dele para os seus seguidores? Qual é a ordenança de Jesus para seus discípulos? A ordenança está em Mateus capítulo 28, versículo 19 ao versículo 20. Quando Jesus disse: ide, fazei discípulos, batizando em nome do Pai, do Filho e do Espírito Santo, e ensinando a guardar todas as coisas que eu vos tenho mandado. Então veja bem que para produzir discípulos é preciso ensinar. Então seguir a Cristo significa produzir outros seguidores, significa produzir outros discípulos. Jamais devemos nos envergonhar de evangelizar, pois a palavra diz que qualquer que de Jesus e de sua palavra se envergonhar, dele também se envergonhará o Filho do Homem quando vier na sua glória. Então não se envergonhe de Jesus Cristo, não se envergonhe do Evangelho. Pregue a palavra, faça outros discípulos, faça outros seguidores de Jesus Cristo, seja com

palavra, ensine a palavra, testifique da palavra, fala do amor de Cristo, dê testemunho da sua vida, procure granjear outros discípulos para Jesus. O que significa ser discípulo? Em sexto lugar, significa ser obediente. Diga comigo, obediente. Servo. O servo, ele precisa ser obediente. Uma das características positivas do servo é a obediência. Paulo foi servo do Senhor pela vontade de Deus. Romanos capítulo 1, versículo 1. Filipenses capítulo 1, versículo 1. Tito capítulo 1, versículo 1. Fala que Paulo foi servo. E como servo, ele foi obediente. Só seremos amigos de Cristo se fizermos o que ele nos manda, isto é, obedecer. Em João capítulo 15, versículo 14, o Senhor Jesus Cristo disse: vós sereis meus amigos se fizerdes o que eu mando. Então só é amigo de Jesus aquele que faz o que ele manda, ou seja, quem é obediente. Jesus fala do servo inútil que fez apenas o que está no limite da sua obrigação. Ali em Lucas capítulo 17, versículo 10, ele fala do servo inútil que fez apenas o que estava no limite da sua obrigação. O servo fiel e obediente, ele faz além do limite da sua obrigação. Foi o que Paulo escreveu a Filemão: escrevi-te confiado na tua obediência, sabendo que ainda farás mais do que eu tenho pedido. Aleluia, glória, pode glorificar a Jesus. Isto significa servir com prazer e obediência. Quem serve a Deus com prazer e obediência, levante a sua mão. O que significa seguir a Cristo? Significa ser fiel a Ele. Fidelidade, diga comigo, fidelidade. Esta marca faz parte do servo bem-aventurado. Esta marca faz parte do servo bom e prudente, que é colocado sobre a casa do seu Senhor e dá sustento em tempo oportuno. Você vê isso em Mateus 24, 45. É preciso ser fiel. Por isso Jesus falou lá em Apocalipse: ser fiel até a morte e dar-te-ei o quê? A coroa da vida. Para a gente encerrar, o que significa seguir a Cristo? Significa ser prudente. Ser prudente é ser vigilante. Nos evangelhos, que é a biografia de Cristo, em vários versículos, textos e passagens, Jesus disse: ser fiel, vigiai. Vigiai, orai, olhai, para não cair em tentação. O que Jesus estava dizendo? Seja prudente. O servo

prudente evita danos e erros em seu serviço. Não causa problemas. A ninguém escandaliza e não é instrumento para enfraquecer ninguém. Pelo contrário, ele é um instrumento para fortalecimento dos outros, para fortalecimento da igreja e para fortalecimento da sua própria vida espiritual. E agora, para encerrar, prometo que encerro agora. O que significa seguir a Cristo? Significa produtividade. Diga comigo: produtividade. Significa ser produtivo. Você não pode seguir a Cristo e ser improdutivo. Ou seja, você não produz nada para o reino de Deus nesta terra. Nós precisamos produzir para o reino de Deus nesta terra. Jesus vai voltar para buscar a igreja. E ele quer saber o que nós fizemos em prol do reino dele aqui nesta terra. O servo produtivo é talentoso e sempre faz o melhor para Deus. Será que nós temos procurado dar o nosso melhor para Deus? Será que nós temos procurado fazer o melhor para Deus? Às vezes a gente procura fazer o melhor para nós, o melhor para nossa casa, o melhor para nossa família, o melhor para quem amamos, mas não procuramos fazer o melhor para Deus. Pelo contrário, falamos assim: ah, para Deus pode ser de qualquer maneira. Eu já vi gente que gosta de cantar na igreja. Tem gente que dá uma de cantor, mas não é cantor. Eu não posso dar uma de cantor, porque eu não vou cantar nada, porque eu não sou cantor, eu sou pregador. E eu posso até dar uma de pregador, porque a minha vocação é pregar. Mas se eu subir aqui no altar e falar assim: bota um playback aí que eu vou cantar um louvor aqui, eu vou fazer fiasco, porque eu não sou cantor. Mas tem gente que não é, mas quer fazer de conta que é. Aí fala assim: ah, é para Jesus, pode ser de qualquer maneira. Quem falou que para Jesus pode ser de qualquer maneira? Quem falou que para Jesus pode ser de qualquer maneira? Ah, é para Jesus, eu vou louvar Jesus. Para ele pode ser de qualquer maneira, ele recebe de qualquer maneira. Quando eu leio a Bíblia, eu não vejo assim. Eu vejo a palavra de Deus dizendo: faça o seu melhor, dê o seu melhor, faça o seu melhor, dê o seu melhor em prol do reino de Deus aqui na terra. Então essa história que para Jesus pode ser de qualquer maneira, eu particularmente não concordo com isso. O servo produtivo é talentoso e faz o melhor para Deus. Ele é citado na parábola de Jesus como servo bom e fiel, e vai entrar no gozo do seu Senhor. Mateus 25, 21 ao 23. Então, irmãos, somos seguidores de Jesus. Eu trouxe aqui algumas marcas do seguidor de Cristo. Cada item abordado aqui caracteriza um elemento necessário e intransferível que marca o estilo de vida do verdadeiro cristão que segue a Cristo, tornando-os discípulos, servos e filhos obedientes em meio a um mundo corrompido. É aqui, neste mundo corrompido, que nós devemos servir a Deus, seguir a Cristo e procurar fazer tudo com excelência, porque é para Ele, é para Ele, é para a glória dEle, é para louvor dEle. Aleluia, que Deus abençoe. Pode glorificar o nome de Jesus, pode dar glórias ao nome dEle. Aleluia, que Deus abençoe. Você entendeu a palavra de Deus? Curve a sua cabeça, feche os olhos e diga assim: Jesus, eu lhe agradeço por esta palavra. Obrigado.

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1: Amanhã em São Paulo, capital Brasil. Já amanheceu por aqui, meu povo. Bom dia na presença do Senhor Jesus. Você que está sintonizado no rádio Deus e Amor. Agora, o programa Sertão Evangélico no ar pra você. Eita, glórias. Sejam todos bem-vindos. Você que está agora pelo canal Direto com Deus, português e espanhol. Você que está pelas retransmissões aí do rádio Deus e Amor. Você já estava em oração, pois é. É o melhor programa caipira da cidade. O programa Sertão Evangélico. E você que está pelo rádio Deus e Amor, para uma melhor experiência, contato ali, o audiovisual, migre agora pro YouTube, Igreja Pentecostal Deus e Amor Oficial, e acompanhe agora ao vivo esta live, pois é pro Brasil e o mundo. E sem muita delonga, meu amado irmão, minha amada irmã, vamos fazer o quê? Buscar a presença daquele que é digno, aquele que merece, aquele que nós amamos demais, e é com ele, sim, que você está vencendo essa luta. Então já quero te convidar para agora, você que pode dobrar os seus joelhos, você que pode fazer esse momento de oração. Busque a presença do Senhor. Olha, talvez seja algo impossível na sua vida. Talvez o inimigo esteja lutando, né, com enfermidade, com discussões, com divórcios, ameaçando de todos os lados. É lutas, é peleja, é vícios, é contendo, qual seja o seu problema, vamos vencer agora, em nome do Senhor Jesus, nessa terça-feira dos vencedores. Busquemos a presença do Senhor Jesus. Senhor Deus, Pai, aqui estamos, ó Deus, mais uma vez em sua presença. Meu Deus, a ti suplicamos, a ti pedimos que o Senhor nesta manhã, o Senhor venha perdoar os nossos pecados, iniquidades, falhas. Ó Deus, o que cometemos em pensamentos, os pecados, ó Deus, em pensamentos, aquilo, ó Deus, que entristeceu o nosso amigo Espírito Santo. Papai do céu, aqui estou, ó Deus, aqui estamos, mais uma vez, porque acreditamos, porque nós sim confiamos e sabemos que é o Senhor que opera. E sabemos, ó Deus, que é o Senhor, que é Deus maravilhoso. Oh, aleluia. Espírito Santo de Deus. Ó Espírito Santo da verdade. É o Senhor que está e permanece conosco. Sim, Senhor. É o Senhor que tem manifestado o seu poder sobre as nossas vidas. Oh, aleluia. Pai, eu oro com centenas de milhares de ouvintes que estão pelo rádio Deus e Amor, no Brasil e o mundo, meu Deus. Como também aqueles que já estão migrando para o YouTube. Outros já estão agora, Pai, sintonizados pela live. Mas, ó, Papai amado, são todos agora, estão ali crendo, acreditando, estão pedindo a ti perdão. Oh, maravilha, Senhor. Eu oro juntamente com esses jovens, com essas crianças, com esses adolescentes, com esses senhores, senhoras. Milhares de pessoas, ó Deus. Cada um com problemas diferentes. Cada um passando lutas diferentes um do outro. Cada um, ó Deus, ali, ó Papai amado, te suplicando. Outros deitados, outros sentados, outros estão acamados numa cadeira de rodas, outros estão ali, Senhor, dentro de um hospital, outros estão na UTI, no caminhão, indo para o trabalho, outros no trabalho, dentro de um carro, de um trem, metrô. Oh, maravilhas, Papai, olha para aí o teu povo, olha para a sua igreja. Eles estão convictos, eles têm a convicção que no dia de hoje, terça-feira, dos vencedores, é o momento, Deus, onde o

irmã, ou mesmo da sua família, meu pai. Meu Deus, obrigado por tudo. Obrigado, ó meu pai amado, pelo privilégio de sermos chamados de teus filhos. Obrigado, ó Deus, pela oportunidade de nós, ah, meu Deus, estar aqui falando do teu amor. Obrigado, meu Deus, pelo privilégio de o Senhor ter nos dado esse momento, Deus, tão precioso com cada um que está sintonizado no rádio, Deus de amor. Meu Deus, mas eu oro juntamente com eles. Sim, Senhor. E já oro em favor daqueles que estão aqui na cidade. Oh, meu Deus, os estão no centro, nas capitais, Senhor. Livra-os de perseguições. Livra-os de assaltos. Livra-os, oh Deus, de homens sanguinários. Livra aqueles, oh Pai amado, que o inimigo te preparou para que algo deles seja furtado. Pai, ah, meu Deus, livra de prejuízos. Livra, Senhor, de assaltos, de acidentes. Ah, é, papai. Nós necessitamos. Somos, ó Pai, necessitados, sim, desse teu grande livramento. Oh, maravilhas. Meu Deus, aqueles que estão vindo para a tua casa, para a tua igreja, te adorar. Aqueles que estão indo nesse exato momento em trânsito para o trabalho. É, papai. Quantas pessoas que nesse exato momento estão sintonizados na programação, mas eles já estão ligados ali, Senhor. Oh, papai, mas estão agora indo para o trabalho. Aqueles que estão indo de carro próprio, aqueles que estão indo de carro de aplicativo, os motoristas, de carreteiros, os boiadeiros, os caminhoneiros, sim, Senhor. Os tratoristas, os motociclistas, os ciclistas, meu pai. Aqueles que estão indo para o trabalho. Trabalho a pé, ouvindo a programação. Olha para aí, meu Deus, o teu povo. Estão sintonizados já na audiência do programa Sertão Evangélico. Oh, meu Deus, esse que já

trabalhando ali, meu Deus. Oh, maravilhas. Papai amado, que o Senhor nesta manhã, é, meu Deus, é uma manhã de proteção, é uma manhã de avivamento, é uma manhã de salvação de almas, é uma manhã onde os planos do inimigo já estão derrotados, já estão sendo vencidos pelo sangue de Jesus. É uma manhã, oh Deus, onde nós, a igreja,

poder comprar os alimentos do dia a dia. Acabou-se o dinheiro para pagar o aluguel. Não tem dinheiro, pai, nem para sequer comprar um arroz. Olha para esta pessoa necessitada. Olha para esta mulher, para este homem, para este pai de família, meu Deus, para esta mãe solo que tem lutado tanto, tem batalhado tanto, às vezes sendo humilhada nesta casa. Às vezes, ó pai, se sente ali oprimido. Oh, meu Deus, tenha misericórdia. Misericórdia.

condições de comprar o alimento para os seus filhos. Meu Deus, tenha de misericórdia agora. Passa o teu sangue carmesim, oh meu Deus, e lança por terra agora todas essas afrontas malignas. Lança por terra agora todos os planos de destruição.

nome do Senhor Jesus Cristo, meu Deus, oro agora, Pai, em favor desta família aqui nessa casa. O vento está balançando forte. Olha para essa pessoa, Deus, que está orando conosco agora, mas a peleja tem sido grande, a luta tem sido grande nesta casa. Oh, meu Deus, só o Senhor sabe o que está acontecendo nesta casa. Olha para aí, meu Deus, todo mundo olha, vê tudo bem, tudo calmo, mas dentro de casa é uma peleja, é uma batalha, é uma luta tão grande, meu Pai, e esta pessoa

emenda, é luta financeira, é luta espiritual, é luta com enfermidades, é luta com os vizinhos, é luta, ó Deus, em todas as esferas, ó Deus, desta casa, deste homem, desta mulher, mas está derrotados os planos do adversário, em nome do

Oh, aleluia, meu Deus. Se porventura nesta casa o inimigo tem se acomodado, Deus, em tantas coisas ali, tem usado, Pai amado, até mesmo os filhos, usado, Deus, se aproveitado da fraqueza, se aproveitado deste momento, deste jovem, desta jovem, oh Deus, essa casa onde a peleja é grande contra o álcool, contra as drogas, contra os vícios, oh Pai, nós já repreendemos todos os espíritos malignos que tem levado, tem destruído, oh Deus, lares, famílias, casamentos, sim, Senhor, levado a essa vida desgraçada, depravada ao álcool, a cachaça, a bebedeira, ao cigarro, Senhor, essas pessoas que não conseguem passar sequer um dia sem colocar o álcool na sua boca, essa pessoa que

disse que acabou de aceitar a Jesus, está engateando, pedindo ao Senhor forças, ó Deus, sim Senhor, sustenta com as tuas mãos, guarda-os, livra-os, ó Pai, livra-os de todo mal, que o Senhor venha guardar a fé desta pessoa agora, meu Deus, quantas pessoas que neste exato momento

que as lutas, as pelejas, ah, meu Deus, não possam fazer essa pessoa recuar. Aleluias, oh, aleluias, que o Senhor possa sim realizar os teus planos, que o Senhor sim possa realizar os teus projetos sobre esta casa.

Deus e dizer, não, este dia é o dia onde eu vou para a igreja. Não, se sobrar um tempo, Deus, se não tiver nada na sua agenda, ela vai para a sua casa. Oh, meu Deus, tenha de misericórdia de nossas vidas.

novamente com sinais de prodígio. A igreja te clama, a igreja te pede, meu Deus. Oh, aleluias! Quantas pessoas agora necessitam de um milagre. Quantas pessoas agora que neste exato momento, Deus, estão em um leito de um hospital. Se encontram, meu Deus, em casa, totalmente enferma, com o coração ali acelerado. Oh, aleluias! Oh, papai, olha para essa infecção. Olha para essa pessoa que se encontra com essa febre altíssima, meu Deus. Oh, meu Deus, ao ponto de matar as células. Essa pessoa que está com essa infecção, que o médico não consegue diagnosticar. É, meu Deus, esse infectologista já está ali há meses e meses e não consegue dizer qual que é o lado certo. Ah, papai, eu tenho certeza.

não tem mais vontade de comer, não tem como vontade mais de tomar água. Essa pessoa que já não tem mais como fazer nem as necessidades, oh Deus, físicas, oh Pai. Essa pessoa que não consegue nem sequer levantar da cama. Essa pessoa, Deus, que ora deitado, oh Pai, devido a esta enfermidade. Olha para aí, meu Deus. Tenha de misericórdia. Essa pessoa era uma pessoa sã. Essa pessoa era uma pessoa saudável. Oh, meu Deus. Mas agora essa pessoa só chora. Porque tem ali, oh Deus, no seu coração ainda a vontade de fazer os seus afazeres diários. Essa

saúde dessa pessoa agora. Restaura, meu Deus. Restaura, repreenda o câncer. Repreenda esse tumor maligno. Repreenda, meu Deus, essa úlcera maligna. Repreenda, meu Deus, essa enfermidade no esôfago, enfermidade no estômago, enfermidade, meu Deus, na mente, na cabeça, enfermidade no sangue, enfermidade nas articulações.

Deus. Sim, Senhor, a igreja ela acredita. Ela confia, meu Deus. Oh, meu Deus, olha para essa pessoa também que está tendo um prejuízo na lavoura. E essas pessoas, ó Deus, que têm investido tanto na sua empresa. Olha para esse empresário. Olha para essa pessoa, para esse empreendedor, empreendedora, que tem lutado tanto para sobreviver. Sim, Senhor, honra a fé dessa pessoa, desse pequeno, médio, grande, ó Deus, comerciante. Essa pessoa que trabalha como ambulante. Vendedores, ó Deus, ali, de rua em rua, porta em porta. Essa pessoa que tem trabalhado tanto, lutado tanto, ó Deus. Eu honro, papai, pedindo ao Senhor que o Senhor prospere, pedindo ao Senhor que o Senhor entregue ali a bênção, as tuas mãos, ó Deus, que venham ser estendidas sobre esta casa, sobre esta empresa. Senhor, sim, Senhor, que eles venham ser bem-sucedidos. Ó, papai, essa pessoa que tem uma loja de roupas, uma loja de calçados, essa pessoa que tem investido com lojas, ó Deus, ali com comércio, com vendas, com restaurantes. Oh, meu Deus, é tantas pessoas investindo ali, oh, meu Deus, no campo, oh, pai, no agro, na pecuária, mas o Senhor tem um poder, sim, meu Deus, de prosperar. Prospera, meu Deus, prospera, oh, pai, em nome de Jesus Cristo. Assim eu te peço, assim eu te agradeço, meu Deus, permanece conosco. Oh, maravilhas, em nome de Jesus, amém e amém, Senhor Jesus Cristo, amém e amém, Senhor Jesus Cristo, amém. Eita, glórias. Queridos, muito obrigado por você ter feito essa oração conosco. Isso mesmo. Quantas pessoas agora estavam sem fé, estavam, né, sem poder orar, sem poder falar com o Senhor, mas tenho certeza que essa pessoa hoje foi renovada. Você crê? Você crê que Deus já renovou suas forças? Você crê que o Senhor já restaurou? Que a partir de hoje, você vai ter força, sim, para voltar a orar, voltar a santificar a sua vida ao Senhor. Olha, mas agora quero fazer um convite para você que está afastado dos caminhos do Senhor. Chegou a hora de voltar. Chegou o momento onde você precisa dar esse passo. É um passo só que você precisa dar para Cristo, para que Ele possa a sua vida transformar. É isso mesmo. Ora assim comigo, meu Deus. Aqui estou, arrependido dos meus pecados, de minhas iniquidades. Eu pequei, eu errei, eu falhei, Senhor, mas aqui estou. Escreve o meu nome lá no céu, no livro da vida, e sela com o teu sangue. Amém, amém, Senhor Jesus. Olha, você que tomou esta decisão de fé, de coragem, entre em contato conosco agora. Olha só, quero aceitar Jesus, @ipda.com.br. Quero aceitar Jesus, @ipda.com.br. Este é o nosso e-mail. E também temos a outra ferramenta, que é o nosso WhatsApp, 119-5094-4645. Eu disse 119-5094-4645. Este é o WhatsApp, onde você pode interagir conosco, mandar uma mensagem de texto, uma mensagem de áudio, falando o seu nome, cidade e estado onde você está aceitando ou se reconciliando com o Senhor. E um pastor vai te direcionar para o dirigente aí da sua cidade, do seu estado, para este mesmo acompanhar você e te levar até as águas batismais ou marcar já a data

para você aceitar, para você voltar a ceiar com o Senhor Jesus Cristo, tá bom? Igreja Deus e Amor está de portas abertas para te receber. Sejam todos bem-vindos à Igreja Deus e Amor. Mais do que uma igreja, somos uma família, a família que irá morar no céu. Eita glórias, meu povo! Vamos que vamos, minha gente! Sertão Evangélico no ar para você. Pro Brasil inteiro, 11982923392. Vamos lá, Daniel, 11982923392. Este é o WhatsApp para você interagir conosco. Já acordou? Já tá de pé? Já tá de pé mesmo? Será mesmo? Quero saber de você. Você que agora acompanha o Sertão Evangélico, você já compartilhou? Você já compartilhou no seu status do seu WhatsApp? Ou, bom, eu quero saber você. Está acompanhando pelo Rádio Deus e Amor? Para termos uma experiência melhor, gente, ó. Né, gasguinho aqui. Para ter uma experiência melhor, ó. Migra agora pro YouTube, acompanha áudio e vídeo, tá bom? Áudio e vídeo para você. E você que está pelo canal Direto com Deus, quer ficar conosco aqui no Sertão Evangélico, YouTube, Sertão Evangélico Oficial, Igreja Pentecostal Deus é uma oficial. E vocês vão acompanhar o Sertão Evangélico, áudio e vídeo para você e o Brasil inteiro. E tá chegando agora um louvor, esse louvor, rapaz, é abençoado demais. Ó, aceite a Jesus, canta quem? Cledson e Evanilson.

11:32, aqui em São Paulo, capital Brasil. Cléiton Ivanilson, gente, quem gostou desse louvor? Rapaz, louvor bonito demais, parabéns à dupla Cléiton Ivanilson pelo seu lindo trabalho. Canta demais o homem, viu? Brevemente estará aqui, no GT Evangelho, cantando pra você, ao vivo aqui no programa Sertão Evangélico. Vamos acordar que já amanheceu. Tem que amolar a enxada, não tem esse negócio ficar. Não tem esse negócio, ó, não tem não. Tem que acordar, meu povo, deixar o menino na creche, ó, até errei aqui o corte, deixar o menino na creche, na escola. Você que é caminhoneiro, bora despertar, rapaz, você que tá dormindo, vamos acordar. Pô, ó, você que tá vindo pra sede mundial, para os cultos, pois é, viu, o trânsito tá intenso, mas vamos devagarzinho, vai chegar, viu, São Paulo.

0: tá vendo? Até aqui, já, até a Lima quer ir embora. Falar em trânsito, ô Galdeiro, até a Lima já desiste de tudo. João Batista de Juazeiro do Norte, lá do Ceará. Bom dia, povo de Deus. Aqui o café já tá no fogo. O rádio ligado. Manda um abraço pra minha esposa Maria, que já, ó, levantou, cuidando das coisas de casa. Rapaz, o povo acorda cedo, viu? É isso mesmo, viu? Um abraço, nossa irmã Maria, que está acompanhando o Sertão Evangélico. Antônio Marcos, de Petrolina, Pernambuco. Bom dia, Sertão Evangélico. Aqui em Petrolina, o sol já quer aparecer, viu? Tô indo pra roça e ouvindo vocês no celular. Que Deus abençoe este dia. Um abraço, nosso irmão. A de Petrolina, grande, Petrolina, grande cidade, viu? Uma grande cidade ali, Petrolina. Deus abençoe cada um de vocês. Rosângela, de Barreiras, lá na Bahia. Paz do Senhor, manda um abraço pro meu pai, seu Valdemar, que não perde esse programa por nada, viu? Se deixar, ele nem toma um café antes da oração. Eita, rapaz! Irmão Valdemar, um grande abraço, que Deus abençoe, tá bom? É isso mesmo. É, nosso irmão Carlos Henrique, de Rio Verde, do Goiás. Bom dia, meus irmãos. Tô aqui na estrada, ó, levando mercadorias e acompanhando o programa. Essa oração da manhã fortalece demais a gente. É verdade, meu irmão. Fortalece demais. Dá ânimo, forças, vigor para que nós prossigamos no caminho da salvação. E tem gente, ó, lá na radiola do Galdeiro. Só para dar o play, Galdeiro, é contigo.
1: A paz, Senhor, pastor.
0: Paz. Bom dia.
1: Raquel.
0: Olha.
1: Tudo bom, Will? A paz do Senhor Jesus e o pastor Medina, tá bem?
0: Tá melhorando, irmã.
1: Aqui quem fala é a Maria Aparecida, Silva Jardim.
0: Nossa.
1: Eu quero ouvir.
0: Sim.
1: O canto do galo. Tô acordado desde 5h40.
0: Ó, tá já de pé a mulher, rapaz.
1: Não precisa jogar água em mim, não.
0: Tá com medo, mãe? Não, calma, vamos com calma.
2: Bom dia, Zaqueu, na gloriosa paz do Senhor. Aqui quem fala é o Nisa, da cidade de Séries, estado de Goiás.
0: Goiás, Séries.
2: Manda um alô pra nós aqui em Séries, estamos ligadinhos.
0: Alô, Séries.
2: Joga um balde d'água fria na minha filha, eles ainda várias cobertas de Séries. Várias cobertas, não tem não.
0: Rapaz,
2: de baixo. Lá, liga, vem.
0: Será possível?
2: E coloca a bicharada a cantar pra nós. Deus que abençoe vocês, uma ótima semana pra todos vocês. Fique com Deus.
0: Chama a bicharada, todo mundo corre, né? É, não, tem que ficar. Tem que ficar.
3: Pai do Senhor, bom dia, irmãos aqui.
0: Paz.
3: Falei, nosso irmão.
0: Sim.
3: Filha cumprida, estou ligadinho no Sertão Evangélico. Tá chovendo aqui.
0: Chovendo.
3: Solta a bicharada na chuva.
0: Todo mundo quer bicharada. Rapaz.
4: Bom dia, pastor.
0: Bom dia. Paz.
4: Jogue água de Yuri para ele ir para a escola.
0: Rapaz, é possível.
4: Eu sou Pedrina Rodrigues da Silva, de Abaré, Bahia. A igreja pentecostal Deus e amor.
0: E aqui em Abaré, sabe? E aqui em Abaré, pregando a palavra de Deus. Em Abaré. Deus abençoe os irmãos de Abaré, na Bahia. Sequeira, cidade de Ibó também. Ali de Salgueiro, Serra Talhada, Cabrobó, Orocó, Curaçá, Bahia, Pedra Branca. Deus abençoe cada um
5: de vocês. Bom dia, bom dia, bom dia. Estamos aqui, o Pai Senhor Jesus. O Glória. Que Deus abençoe a sua vida e sua família. Foi o caso do Caboquinho.
0: Ó, Caboquinho? Pois não, conhece o Galdeiro. O Galdeiro conhece, Galdeiro. O Galdeiro é cabarretado, prendado, rapaz. Ó, você que ainda não mandou mensagem pra cá, manda mensagem, ó, 11982923392. Eu disse 11982923392. Esse é o WhatsApp pra você interagir conosco. Mandar sua mensagem de texto, de áudio. Cadê as fotos? Eu quero ver os retratos de vocês aí. Como é que tá o retrato aí? Hein? O retrato do café, o retrato do pôr do dia. Você que gosta de acordar cedo aí pra, ó, você que gosta de acordar cedo, ó. Você que já acordou cedo, já tá caminhando aí, fazendo esse cargo aí, pois é. Saúde pra você, viu? Manda uma foto aí. Mostra essa praça bonita da sua cidade. Mostra como é que tá o tempo lindo aí, tá chovendo, tá frio, tá calor, queremos saber, viu? E agora tá chegando numa dupla, meu Deus, pra lá de bom, Eren

0: aqui no YouTube. Estamos agora aqui ao vivo, direto de São Paulo, capital. Damiana Garcia, Deus abençoe. Clerisvalda Maria, já tá no YouTube agora. Maria Alves, Deus abençoe. Elane Antunes, né? Rosineide, Deus abençoe. Cada um que estão agora acompanhando, os irmãos do estado do Pará, já tá aqui dizendo, estão marcando presença. Pará, os irmãos estão louvando ao Senhor também, estão pela vida do pastor César Medina. E alguns dizem, o pastor Roberto diz, ó, louvor abençoado, dupla especial, viu? Oh, aleluias. O Wallace Ferreira, IPDA local de São Caetano de Oliveiras do Pará, já está em oração aqui no programa Sertão Evangélico. E você ainda não deixou o seu comentário no YouTube? Pois é, daqui a pouquinho nós iremos mencionar aqui na programação. Enquanto isso, a irmã Maria Borges está chegando para contar o que Deus fez na sua vida. Irmã Maria, oportunidade aberta.
1: O Senhor, ele me curou de câncer no intestino. O Senhor me deu seu livramento do câncer na garganta, né? Eu havia feito há muito tempo. Eu não podia forçar a minha voz, que eu ficava rouca. E eu passei no médico, fiz o exame, a laringo, né? E constatou dois nódulos nas cordas vocais, né? E chegando na igreja, Deus usou o nosso pastor, saudoso pastor Maciel, e Deus revelou que estava me dando livramento de câncer na garganta. Então, eu tenho os exames em casa, e Deus, ele me curou. Porque a partir desse momento que o Senhor revelou a cura e me dando o livramento, nunca mais eu senti aquilo que eu sentia. Nunca mais eu fiquei rouca, nunca mais eu perdi a voz. Muitas bênçãos o Senhor tem me concedido. Então eu sou muito grata ao Senhor, porque a gente não merece nada, mas Deus, ele é fiel. Então até aqui o Senhor tem nos ajudado.
0: Ia, Maria conta uma explosão de milagre. Esse é o termo que eu posso utilizar para este milagre. Ela disse que estava afetando as suas cordas vocais. Era um momento onde afetava demais, ao ponto de ela ficar rouca. Mas, constatado pela medicina, Deus usou a boca do servo de Deus para transmitir uma palavra profética vinda da parte de Deus. Quem sabe o que aconteceu? Oh, desapareceu. Minha amiga, esse é o nosso Deus. Basta uma palavra. Se você tem fé, você tem fé que Deus, você tem fé, só basta Deus dizer para você uma palavra que tudo isso vai passar. Você tem essa fé? Você crê? Basta uma palavra, filha, basta uma palavra e isso é o suficiente. Ela tomou posse da vitória, mesmo com o resultado dos exames, mesmo com o laudo médico. Ela disse, não, o meu Deus é muito maior do que a medicina, é muito maior do que qualquer tipo de exame que exista. Faz novamente, fez, e para a glória de Deus, já estava curada dessa enfermidade. Olha, 7, 9, 11, 15 e às 19 horas, aqui na sede mundial. Esses são os horários para você vir participar conosco aqui na Avenida do Estado, 4568 Liberdade, São Paulo, entrada principal pela Avenida Prefeito Passos, número 10. Isso mesmo, você pode vir para cá, temos um lugar reservado para você, Igreja Deus e Amor, aqui de portas abertas para te receber. Já tem gente lá com o Galdério lá, ó. Galdério, é com você, meu Galdério.
2: Lindo, né? Pai do Senhor.
0: Pai.
2: Irmãos aqui, eu.
0: Bom dia.
2: Já levantei, já tô de pé.
0: Sim.
2: Se preparando para ir pro trabalho. Agora aqui no interior.
0: Ó.
2: Né?
0: De onde?
2: Partido Férias.
0: Ah.
2: Estou aqui na Lida.
0: Na Lida. Ó, a Lida aí.
2: Da Bicharada.
0: A Bicharada. Ó, a galinha uns patos aí, ó. Tô aí, ó. Eita, glória.
2: Fica todos com Deus aí. E ore pela minha família.
0: Amém.
2: O esposo João.
0: João.
2: Os filhos Manuel e Samuel.
0: Manuel e Samuel.
2: As Nora.
0: Os
2: netos.
0: Ô, glória.
2: Careciamos muito das orações.
0: Vamos orar sim, irmã.
2: Em nome de Jesus.
0: Amém. Deus abençoe, irmã, viu?
3: A paz do Senhor Jesus, meus irmãos.

0: Sem Cristo, que quem fala com vocês é a irmã Regiane, aqui da PDA de Sítios Imóveis Calcaia, Ceará.
1: Cearense.
0: Sou ligadinho aqui na rádio aqui no Sertão Evangelho.
1: Oh, né? Aleluia.
0: Eu, junto com meus dois filhos, a Cecília Esther e o Atila Adria, e o meu esposo, Elson, né? Sim. Queria que os irmãos mandassem os parabéns para minha filha Esther, que está completando 7 aninhos hoje.
1: Parabéns, Esther.
0: Minha filha é uma bênção de Deus. E que Deus abençoe mesmo vocês.
1: Vamos ouvir o parabéns para o nosso missionário. Tem galera com ela? Parabéns, nossa irmã Esther, 7 anos de idade. É, uma florzinha de Jesus aí se crescendo. Oh, maravilha de Deus. E você que faz aniversário também. É para você também, esse aí, louvor.
2: Você deu mais um ano gozando as bênçãos do céu. Junto nos alegrando.
1: Eita, glórias. Parabéns, Esther, e todos os aniversariantes do dia.
3: Tudo bem. Cadê o Monsenhor Medina? Com saudade dele.
1: Pode ficar se recuperando.
3: Aqui é a irmã Joana, de Itapelo Sul, Curitiba.
1: Sim.
3: Peço para o irmão apanhar Sabiá aí para cantar.
1: Ó, Sabiá.
3: E dá uma paz do Senhor para todos os ouvintes que estão ouvindo e para o irmão aí. Deus abençoe, meu irmão.
1: Amém.
3: Está de baixa coberta, não jogue água em mim, não.
1: Quer sair o mesmo, certeza? Ou tá de ladinho ali da cama? Gente, para vocês, amiguinhos.
4: Abraço, Senhor. Nossa, aqui eu abraço do Senhor. E não tinha estudo no programa Sertão Evangélico. Programa esse que é um culto diário.
1: Verdade,
4: de manhã, da minha casa. E eu sei que muitos ouvintes também, muitas pessoas estão também dessa forma. Ainda que em Bolívia seja chuvoso, meus irmãos,
1: tá chovendo.
4: Essa bênção é grande. Deus abençoe
1: o mundo. Né? Gente, ó, o pastor César Medina, ele está se recuperando. Então, você que quer mandar para ele uma mensagem, ó, ele tem um Instagram dele, é César Medina, confirma para mim, diretora Leia, é César Medina, né? Lá no Instagram dele, ele está ali no Sertão Evangélico Oficial. Você que está pelo Rádio Deus Amor, você está nas redes sociais, nós temos o nosso programa aqui, nosso Instagram oficial do Sertão Evangélico, Sertão Evangélico Oficial. Lá tem alguns posts, você pode procurar ele lá, César Medina, ele está lá no Instagram também. Ele está se recuperando, mas brevemente ele estará conosco aqui no programa Sertão Evangélico. Enquanto isso, nós vamos orar por ele, vamos orar pela sua família. Tenho certeza que ele há de recuperar novamente e vai estar aqui, rapaz, tomando um café conosco. É, César, já se recupera logo, César. Vamos que vamos trabalhar, porque a roça, meu filho, está te esperando. Trabalho dobrado para você, viu? Deus abençoe, pastor César Medina. Vamos que vamos, meu povo. Ó, Sertão Evangélico está chegando agora com um louvor especial para todo mundo, viu? Ó, esse louvor é para todos vocês mesmo. Caminhoneiro, boiadeiro, carreteiro, você trabalha no campo, na cidade, obrigado, Senhor! Canta Álvaro e Lorival. Música.

Portal Brasil 6:51. E agora chegou aquela hora boa, a hora onde nós iremos meditar na palavra de Deus. Olha, hoje a palavra é no Evangelho segundo escreveu Mateus. Mateus capítulo de número 12 e verso de número 22. Mateus capítulo 12 e verso de número 22. E para a palavra de Deus, eu tiro o meu chapéu juntamente com o nosso irmão servo Valdir. Vamos que vamos! Mateus capítulo 12 e verso 22 que diz: trouxeram-lhe então um endemoniado, olha, endemoniado, cego e mudo, e de tal modo o curou que o cego e mudo falava e via. Eita glórias! Gente, esse versículo trata primeiramente de três milagres. Ele era endemoniado,

ele era cego e também ele era mudo. Veja só, que complicação estava a vida deste homem, né? Trouxeram ele até Jesus. Imagina as pessoas trazendo ele até Jesus. Possesso de demônios, não estava com a sua mente no lugar, totalmente possesso pelas obras malignas, pelas prisões. Não conseguia enxergar plenamente. Vamos ver a dificuldade deste homem. Não chegava, tinha que ser conduzido por outras pessoas. Segundo, ele era mudo, não falava, não se comunicava com ninguém. E para piorar, ainda ele vivia fora de si, totalmente possesso. Aí imagina este homem vivendo na sociedade. Imagina este homem, os seus familiares, os seus amigos, os seus vizinhos, tendo que conviver com um homem com essa situação. Ele já tinha um problema pelo fato de ele ter essas deficiências físicas dentro de uma sociedade que, na qual eles o rejeitavam. Dentro de uma sociedade que atribuía tais enfermidades a tipos de pecados cometidos pelos seus pais. Cometido por, ali é um resultado de pecados que foram cometidos pelos seus antepassados. Então diziam, você está dessa forma porque os seus pais pecaram, porque os seus familiares pecaram. Ele já tinha isso todos os dias e conviver com essas acusações. Aí tinha o fato de ser mudo, de ser cego, e agora se entregue totalmente às legiões malignas. Só que o verso ainda B diz, e de tal modo ao Senhor Jesus, o curou que o cego e o mudo falava e via. Imagina aí, e a Bíblia diz que ali tinha uma grande multidão, e tinha também os fariseus. Eita, rapaz. Aqueles que, eu posso até dizer que algumas pessoas até trouxeram a Jesus, trouxeram isso até Jesus, para testar Jesus, que Jesus conhecia. A própria Bíblia diz, Jesus, porém, conhecendo os seus pensamentos, disse-lhe, né? Ele começa a citar, ele conhecia o pensamento, tanto do que trouxeram, da multidão, dos familiares, conhecia os pensamentos dos fariseus, conhecia os pensamentos de todos que estavam ali. Então, eu quero trazer esse versículo para a nossa meditação no dia de hoje. Às vezes, estamos vivendo em um momento, uma situação onde para muita gente é impossível. Era impossível, sim. A situação estava precária deste homem. É uma situação totalmente, eu posso dizer, social. É um problema que tratava de muita coisa. Mas o Senhor Jesus, ele não tem, ele pergunta, o teu problema é mais difícil, eu vou mandar lá pro final da fila. Ah, o teu problema, eu acho que é jurídico, tu tem que ir lá. Ele não tem isso. Ele fala, o que queres que eu te faça? Né? Essa é a pergunta que ele faz para você hoje. Então, essa pessoa estava dessa forma, talvez na sua casa. Tem pessoas que estão vivendo uma situação quase igual a essa. Uma dificuldade danada em casa. Dá uma trabalheira danada, né? Essa pessoa, às vezes, é tão possessa que você não tem nem forças para repreender. Mas hoje o Senhor está te dando autoridade, dizendo, esse demônio vai sair da sua casa, a cegueira vai sair, o milagre vai acontecer. Sim, senhor, sim, senhora. Queridos, a situação desse homem estava ruim, estava difícil, estava sem esperança. Nem como habitante da cidade poderia dizer que ele estava sendo contado. Mas no momento que o nosso Jesus chega, a situação muda. No momento em que Jesus chega na sua casa, no momento que o Senhor ele chega, ele começa a conviver ali, não há demônios, não há enfermidade, não há legiões que permaneça de pé. E é esse Jesus que nós queremos te convidar para você hoje, vir aqui buscar conosco na terça-feira dos vencedores. É esse Jesus que tem o poder de libertar o cativo, tem o poder de repreender os espíritos do mal, tem o poder de curar o cego, tem o poder de fazer o mudo falar, o surdo ouvir, tem o poder de fazer o paralítico andar. É aqui na Igreja Pentecostal Deus Amor. Olha, Avenida do Estado 4568, Liberdade, São Paulo, entrada principal pela Avenida Prefeito Passos, número 10. Venha para cá, traga sua família e seja abençoado por Deus nesta manhã e o dia todo aqui na Igreja Pentecostal Deus é Amor. Deus abençoe, te espero aqui na Igreja Deus é Amor. Vamos que vamos, meu povo, porque a nossa irmã Marli, lá de Pix do Piauí. Irmã Marli, não sei não, viu? Eu tive em Pix e sei que em Pix é quente, viu? Teresina é quente, mas Pix é muito mais quente do que Teresina. Ela diz, para o Senhor Jesus, povo abençoado, aqui em casa, todo mundo já sabe, deu 6 horas, é hora de ligar o rádio. Manda um abraço pro pessoal do sertão. Alô, Picos, alô, Eiras, você que é de Valença do Piauí. Vamos para a Água Branca e de lá nós vamos seguir para Amarante também, Floriano, Cláudia Fernandes, de Niterói, Rio de Janeiro. Bom dia, a paz do Senhor Jesus, pastor Zaqueu. Deus é contigo. Ontem Deus falou comigo através da palavra, viu? Nosso Deus continue abençoando, usando sua vida para a glória de Deus.

0: pra glória de Deus, irmã Cláudia Fernandes, um grande abraço. Damiana Garcia, que bênção essa programação do Sertão Evangélico. Vocês são bênção demais, vocês estão sintonizados na programação. Rosinei, bom dia na paz do Senhor Jesus Cristo, indo trabalhar. Tenham todos um dia abençoado. De igual modo também, irmã Rosinei, que Deus possa te abençoar nesse trabalho ao dia de hoje. E agora chegou aquele horário do nosso pequeno intervalo, gente, ó, mas é menos de um minutinho, a gente volta com você.
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4: 7 horas.
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2: E vamos, meu povo! 700, ó. 7:02 em São Paulo, capital Brasil. Este é o programa Sertão Evangélico no ar. Para você que está agora sintonizado na programação, pelo Rádio Deus e Amor, você quer ter uma experiência, ter uma nova experiência, um áudio e vídeo, migre agora para o YouTube. Nós já estamos chegando a quase 1.000 pessoas, 940 pessoas simultâneas no YouTube. Vamos bater essa meta de 1.000 pessoas agora. Obrigado, minha diretora, novamente. Rapaz, ia fazer o café com bule fechado. Não vai dar certo. Agora dá certo, viu? Agora vai dar certo esse café que derruba macaco do galho. O Valdir ficou só me olhando, né? Mas o Daniel, mais a Beatriz, mais o Lucas Roca. É, né? Tá vendo? Deus usou alguém aqui pra mim não fazer novamente o café com o bule fechado. Com a chaleira, né? O nome aqui mesmo, meu Deus. Esse Deus aqui fechado, meu papai do céu. É macuco mesmo. Gente, temos hoje um bó. Tá gostoso demais hoje aqui o programa. Ó, temos alguma coisa aqui que você não sabe o que é. Eu não vou de saber dizer uma flor com... Ai, torta. É uma torta diferente aí, uma com torta. Isso aqui eu sei que é bolo de maracujá, que tem semente de maracujá em cima. Dá pra saber. É queijo branco e o nosso pão caseiro. E hoje tem, gente, sabe por quê? Bolo de cenoura com cobertura de chocolate. Esse aqui é só pra mim, viu? Esse daqui, ô Cida, é só pra mim, né? Esse bolo de chocolate ela fez só pra mim. Delícias da mãe da Poli com Poli, tudo junto hoje aqui, misturado, gente, ó. Ó, Cristine, chega aí, conta pra nós as novidades que eu quero saber aí, viu?
1: Bom dia! Chegou o momento de informação aqui no programa Sertão Evangélico. Vamos trazer as principais notícias do campo, curiosidades e informações quentinhas do agronegócio brasileiro. Super Plantas. Conheça mais sobre a planta canela de velho e como usá-la da melhor forma aproveitando todos os benefícios. A planta Miconia albicans pode ser mais conhecida como canela de velho ou lacre branco, maria branca ou folha branca. Essa planta é um arbusto que pode atingir até 4 metros de altura e que é encontrada em todo o Brasil, principalmente nas regiões do Cerrado e no Nordeste do país. A verdadeira canela de velho tem as folhas verdes na parte de cima e acinzentadas, bem mais claras na parte inferior. Tem as nervuras evidentes, a folha não é áspera, é uma folha lisa. Muitas espécies desse gênero têm a folha com aspecto peludo, cheia de tricomas, de pelos, o que não é o caso da canela de velho. As flores são brancas e o fruto é pequeno.

0: escuro. O caule dessa planta é acinzentado e por isso que ela é chamada de canela de velho. Essa planta é conhecida pelas propriedades analgésicas e antioxidantes. É rica em substâncias como triterpenos e flavonoides, que atuam diretamente na inflamação e na dor, melhoram a circulação e combatem os radicais livres. Além disso, também é usada para aliviar dores nas articulações, como artrite e artrose, entre outros. A canela de velho pode ser usada na forma de chá, tintura, pomada e cápsulas. Independente da forma como é usada, o mais importante é você adquirir a planta ou o produto de um local que seja confiável. Consulte, claro, um médico especialista e tire todas as suas dúvidas.
1: É, você viu aí, né? Combate aos os radicais livres. É. Agora não entendi um negócio aí, né? Por que canela de velho, hein? Meu Deus, só Deus na causa, hein? Vamos que vamos, sertão evangélico no ar pra você que tá no Nordeste. Deus abençoe. Você tá em que região do Nordeste, hein? Em que região do Norte? Em qual região do Centro-Oeste? Em qual região aqui do Sudeste? Do Sul? É, pois é, né? Qual é a região que você tá sintonizado aqui na programação do sertão evangélico? Quer dar um grande abraço pro meu amigo, nosso irmão, o Alas Melo. Ele que, rapaz, a igreja dele é complicado o nome, viu? Abaetetuba, lá no Pará. Olha o nome. Abaetetuba, lá no estado do Pará. Deus abençoe a sede setorial. Ele que está lá na rua 1º de maio, 2336. Um grande abraço, irmão. Pastor, abençoado por Deus. Vamos que vamos, meu povo, agora Sertão Evangélico no Mar, que tá chegando agora um grande, ó, um novo quadro Sertão Evangélico. Já estamos com uma, indo agora a primeira semana, com Minhas Palavras Benditas com a professora Fabiana. Com você, Fabiana.
0: 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Sejam bem-vindos ao quadro Minhas Palavras Benditas.
2: Hoje quero falar sobre erros comuns em meios corporativos. Veja esse exemplo. Segue anexo os documentos solicitados. Errado. Falta concordância verbal em segue documentos. Por quê? Ou você diz segue o documento, ou você diz seguem os documentos. Também a falta de concordância nominal em documentos anexo. O correto é documentos anexos ou documento anexo. Carta anexa ou cartas anexas. O correto então seria seguem anexos os documentos. Vamos testar se você aprendeu. Qual alternativa está correta? Alternativa A. Segue anexo as cartas de demissão. Alternativa B. Seguem anexas as cartas de demissão. Se você escolheu a alternativa B, parabéns. Está correto. Agora tenho três observações muito importantes. Primeira, alguns gramáticos condenam o uso da expressão em anexo. Portanto, dê preferência à forma sem a preposição. Principalmente em provas. Segunda observação, usa-se invariável em anexo, em apenso. Vai em anexo os documentos. Terceira observação, aqui eu faço uma pergunta. Poderia seguir se não estivesse anexa? Não. Logo, é perfeitamente possível apenas dizer, seguem os documentos. Segue o documento. Segue a carta. Seguem as cartas. Bom, pessoal, por hoje é só. E lembrem-se, nossas palavras são poderosas. Imagine-se benditas. Fiquem com Deus e até a próxima.

De 10, meu povo, você viu aí, né? Professora Fabiana, trazendo pra nós aí como melhorar o nosso português, irmã Fabiana, rapaz, sei não, viu? Irmã Dizzy e esposo, Odilon, esses são da Assembleia de Deus do Belém, e também nossa irmã Débora, Marisa, Keila, tudo isso lá são do grupo Joia de Cristo, né? Nossa irmã lá de Atibaia tá sintonizada na programação. Ela falou, ó, isso eu falar do meu, não posso esquecer, do meu pastor Pedro Machado e esposa Jandira. Um abraço a todos vocês que estão aí em Atibaia, interior de São Paulo. Você que é de Bauru, você que é de Jaú, Sorocaba, Nastonia, pois é, né? Itapetininga. Deus abençoe cada um de vocês, estão sintonizados, registro São Paulo. Gente, é bom demais, é só do Rio Preto, é o Brasil inteiro, dentro de um programa só, que é o Sertão Evangélico, que tá chegando agora, cantando pra mim, pra você, pra nós, ele, o paraibano abençoado, Ivan Luiz.

0: 7h14, olha, já são 7h14. Tá virando, segura esse relógio aí, porque a hora não passa, viu? Isso mesmo, gente. Quero falar um assunto. Aqui que eu vou falar com o nosso amigo Lucas Roca. Isso, ó, é Escola Teológica Deus e Amor. Você sabe que a inscrição para o seminário, né, pastoral desse ano está ainda aberta? Isso mesmo. Você que tem essa vocação pastoral. Você que é, ó, do Nordeste, do Norte, do Sul, Centro-Oeste, aqui do Sudeste. Você que é de todas as regiões do Brasil. Você que tem esse desejo de ser pastor. Essa vocação, você sente essa chama arder. A oportunidade é agora. Igreja Deus e Amor está com as inscrições abertas para o seminário pastoral. Olha só, estamos para a décima edição do seminário pastoral. Fui a terceira edição, né, o terceiro seminário. Agora estamos indo para a décima turma, agora em 2027. Então, você que tem essa vocação, lembrando que o seminário teológico Deus e Amor é exclusivamente para quem é da Igreja Pentecostal Deus e Amor. E tem alguns requisitos. Você pode entrar lá no nosso tem um e-mail, né, que é o seminário IPDA, seminário IPDA@ipda.com.br. Seminário IPDA@ipda.com.br. E também nós temos o nosso telefone, que é 11 11 3348 0812. 11 33 48 0812. Este é o número onde você vai entrar em contato, tirar suas dúvidas, saber quais são os requisitos, saber a questão do edital, qualquer tipo de dúvida você pode entrar em contato conosco. E também as inscrições, ela encerra agora no dia 10, agora do mês 7. No dia 10 é o último dia que você poderá fazer as inscrições do seminário pastoral aqui da nossa Igreja Pentecostal Deus e Amor. É a nossa Igreja Deus e Amor crescendo em todos os âmbitos, em todos os ambientes, todas as esferas. Pois é, né? Tudo isso para a glória do Senhor Jesus Cristo. Pegou a visão? Pois é, manda agora o seu e-mail ou ligue para o nosso seminário teológico Deus é Amor. Vamos que vamos, meu povo, com o sertão evangélico. E tá chegando, ó, tem gente chegando aí, ó, com fotos, com áudios, com vídeos. É com o Galdeiro na radiola. Dá o play aí, Galdeiro.
1: A paz do Senhor Jesus, presbítero Zaqueu, a paz do Senhor Jesus para todos os ouvintes do programa Sertão Evangélico. Aqui é nosso irmão José Nilton, da cidade de Belândia.
0: Belândia.
1: Joga um balde de água morno aí na Lide, na Rebeca, ele tá aí. Um para ir trabalhar e outro para ir para a escola. Deus abençoe.
0: Que é morno, Galdeiro.
1: Essa terça-feira maravilhosa para todos nós. Deus abençoe nossos irmãos aí do estúdio e todos os ouvintes do programa Sertão Evangélico.
0: Novo, viu? Água morna.
2: Renato Senhor, pastor Zaqueu.
0: Paz.
2: Tudo de bom para todos vocês. Sou Maria Marcos, aqui de Figueirópolis, no Tocantins. Estou ouvindo essa programação, não perco por nada.
0: Eita,
2: o dia
0: agora,
2: todo aqui no aplicativo. E peço, cadê o César Medina?
0: Oi,
2: que ainda não apareceu, mas eu creio que está recuperando.
0: Sim.
2: Deus abençoar. Já estou indo ao circo de oração. Que Deus abençoe todos vocês. Um bom dia na paz do Senhor. Tudo de bom. Um abraço a todos.
0: Eita, glória, Deus abençoe, meu irmão.
3: Bom dia, Zaqueu, paz do Senhor Jesus. Aqui é meu marido José de São Mateus.
0: Olha.
3: Zona Leste.

0: Eu aqui na oficina de costura trabalhando, esperando a moça que trabalha
1: com
0: costura também. Estamos aqui no trabalho, estamos te ouvindo.
1: Maravilha.
0: Que Deus possa abençoar nosso dia. Chuvas de bênção para nós. Deus abençoe, um grande abraço.
1: Eu já costurei? Já fui costureiro, viu? Pois é, de bolsas, viu?
2: Bom dia, pastor, da paz do Senhor. Que Deus abençoe o nosso dia hoje. Que esse dia seja muita paz, alegria e felicidade a todos. Aqui é o Paulo falando aqui de João Pessoa.
1: Paraíba.
2: Paulo Carreteiro. Que a bênção de Deus seja com todos.
1: Maravilha.
2: A paz do Senhor aí.
1: Maravilha de Deus. Muito obrigado.
3: Estou até invejando. Com meu nome é Lucila.
1: Sim.
3: Eu moro aqui em Cangaíba.
1: Cangaíba?
3: Eu gosto muito disso tudo, né? Você está invejando.
1: Pede casa, viu, Cangaíba?
3: Eu estou ouvindo. Paz do Senhor Jesus, irmão. Deus abençoe.
1: Um abraço, estou da Zona Leste de São Paulo, viu?
4: Pai, Senhor, irmão Zaqueu, aqui é Mamãe do Socorro de Dourados, Mato Grosso do Sul. Estou aqui ligadinha no Sertão Evangélico.
1: Ô, glória, você viu? Mato Grosso, você que é de Dourados, você que está estonizado aí no programa Sertão Evangélico, muito obrigado pela sua participação. Nosso irmão Cristiano Paz, parabéns pela programação, Deus tem usado o irmão para essa obra. Eu e minha família acompanhamos aqui de Cerro Largo, Rio Grande do Sul. Isso aí tem que voar, né? Você, ó, pra aí. Deus abençoe, nosso irmão Cristiano Paz. Parabéns, né? Você que está agora aí pelo, no Rio Grande do Sul e todos os gaúchos. Ó, pra aí. Você tá vendo aí, ó? É. Você que tá na rádio, migra pra ver a foto que o irmão mandou aí. É. Ele que é de Serra do Lago, Rio Grande do Sul. Patrício Jacuquinga, Minas Gerais. Rapaz, bora tomar aquele cafezinho com bolo de milho. Fresquinho cafezinho no ponto, viu? Ah, é, que bom, bolo de milho, ó, fresquinho, não manda nem pra cá, só que tá longe, né? Pois é, né? Os irmãos de São Paulo não mandam isso, por que será? Por quê? Os irmãos de Cangaíba, Buturuçu, você que é da Penha, você que é daqui de Francisco, você que é aí Franco da Rocha, Francisco Morato, né? Pois é, Vila Moraes, né, pastor? Deus abençoe. Roberto Vila Velha, Espírito Santo, já levantei cedo e fiz café pra acompanhar o programa Sertão. Ó, Deus abençoe. Cadê esse café? Mostra pra nós aí.
5: Levantamos cedo, já fiz aquele café maravilhoso. Já estou aqui nesse momento sintonizado na programação do Sertão Evangélico. Que Deus possa abençoar toda a equipe.
1: Amém.
5: O Zaqueu, que Deus possa abençoar o IPDA Play.
1: Verdade.
5: Abençoar os ouvintes que estão sintonizados nessa live. Estamos juntos. Sou de Vila Velha.
1: Paz e glória. Deus abençoe, meu irmão. A todos os irmãos do Espírito Santo. DJ Pilar do Sul, São Paulo. Bom dia, Zaqueu, mano.

0: Deus abençoe, meu irmão. A todos os irmãos do Espírito Santo. DJ Pilar do Sul, São Paulo. Bom dia, Zaqueu. Manda um alô pra nós aqui. Alô, Pilar do Sul. Alô, você que é aí de Itaguaí. Você que está sintonizado na programação. Ourinhos, Deus abençoe. E tal, tá, tem imagem amanhã também, ó. Ah, mandou um vídeo, ó. Ah, esse é dos bons, viu, pai? Ô César, cadê o quiabo, César? O César quer chamar o quiabo, rapaz. Pois é. Irmão, ó, tá chegando agora nosso irmão José pra contar o que Deus fez na sua vida. Irmão José, pode falar.
1: Meu nome é José Marcelo Ferreira Geraldo. Eu quero aproveitar essa oportunidade que Deus está me dando para poder testemunhar da libertação e da obra que o Senhor Jesus fez na minha vida através da Igreja Pentecostal Deus e Amor. Quando no ano de 1983, me lembro que eu era um jovem muito atribulado, né? Dei muito trabalho para os meus pais. Muitas pessoas não acreditavam naquilo que, no futuro, né? Que eu viria a ter, devido, já andava com más companhias. Mas através do evangelismo, né? A minha tia, meu tio me evangelizando, falando do amor de Deus, entreguei minha vida para Cristo, me batizei em nome do Pai, do Filho e do Espírito Santo, né? E hoje, para a glória de Deus, estou aqui testemunhando desse milagre que o Senhor fez na minha vida. E aproveitar essa oportunidade para fazer o convite para os jovens, né? Você que é jovem, está me ouvindo neste momento, talvez você seja uma pessoa que alguém olhe para você e diga para você assim que você não vai ter um futuro feliz, não vai ter uma família feliz, que você possa fazer o que eu fiz. Entrega o teu caminho para o Senhor, confia no Senhor, né? Busque a Deus, que com certeza Ele tem algo bom para poder fazer na sua vida. Eu quero agradecer a Deus por esse momento, agradeço a todos, agradeço a oportunidade em nome de Jesus.
0: Você viu aí que o testemunho conta, pode ser a transformação, né? Uma transformação de vida, uma transformação de mentalidade, de metanoia, na palavra mais popular, né? E você que vive uma situação dessa, né? Até ele aconselha a outros jovens que estão vivendo essa vida, uma vida totalmente sem Deus, sem Cristo. Está na hora de você voltar e, sim, voltar e caminhar nos caminhos da salvação. Olha, faça para o nosso irmão José, venha cultuar conosco em um de nossos cultos, Avenida do Estado 4568, Liberdade, São Paulo, entrada principal pela Avenida Prefeito Passos, número 10. Igreja Deus e Amor, olha, o primeiro culto já está em andamento, iniciamos às 7 horas, o segundo às 9 horas, ó, tem 11 horas, 15 e também às 19 horas, e sem mencionarmos o santuário de oração, que aqui está aberto para você 24 horas para vir buscar a presença do Senhor Jesus. Igreja Deus e Amor está de portas abertas para te receber. Vamos que vamos, meu povo, sertão evangélico, já tem gente ali, ó, segurando o nosso amigo Caliel de Mejó, segurando o Galdério. Vamos que vamos. Ó, tem gente agora ali, quem, deixa eu ver, nosso irmão, tem gente no áudio. Né?
2: A paz do Senhor Jesus, aqui é o pastor do Domingo Leopoldino, Vitória do Estado Espírito Santo. Sim. Pastor assíduo do programa, quero ouvir a sanfona cordial.
0: Pois é, né? Faz dias que ela tocou, tá enferrujado. Ah, agora é bom, José. Desenferruja. Vamos.
3: Bom dia, paz do Senhor. Sertão Evangelho, Sandra de Oliveira, Itaim Paulista. Deus abençoe.
0: Apareceu.
3: Na audiência.
0: Maravilha.
4: Paz do Senhor Jesus, aqui é Marivalda, na Fazenda Caldeirão do Doutor, na Bahia, município de Santa Luz. E eu quero ouvir o Galo Abençoado.
0: É o Galo Abençoado. Alô,
5: Santa Luz. Senhor, que Deus abençoe. Dê a paz, Jandira, aqui da Igreja do Campo Limpo. Dê a paz para as irmãs, todas as irmãs.
0: De onde?
5: As mulheres de fé do Campo Limpo.
0: Alô, Campo Limpo, Deus abençoe.
6: Irmã Ana Paula, Fortaleza, Ceará. Jogado aqui na minha filha Sara e meu filho Ezequiel.
0: Alô, Sara e Ezequiel, rapaz. Irmão Roberto Santos. Zaqueu, parece que essa enxada está frouxa, rapaz. Alguém pegou ela aqui, usou e não soube usar e me deu ela dessa forma, viu? Sei de nada, viu? Leonice Viana, bom dia. Está na sintonia, está aí em São Paulo também. Roberto Santos, o Espírito Santo, já está ligado com o seu pão. Francílio Rodrigues, lá de Piripiri, do Piauí. Ele que está aqui em São Paulo, vovó Lulu, esposa do pastor César Medina. Está agradecendo pela visita da equipe do Sertão Evangélico que fizemos na sua casa ali. Pois é, irmão, juntos em comunhão, adorando ao Senhor. E alegamos muito em Cristo Jesus. César de Minas Gerais, ele trabalha com caminhão de gás, está na sintonia da programação. Sandro de Belém do Pará, também saudade dos louvores. Cláudia Fernandes, ela fala, volta logo, pastor César Medina. Francisco Rodrigues, ele fala que canela de velho na frente de casa, quando morava lá no Piauí, já tinha muito, viu? Pois é, irmão. Ó. Vanus, Iguarapiaçu, lá do Pará. Rapaz, aqui eu sou irmão Vanus, estou sintonizado na programação maravilhosa. E, gente, sempre lá, nossos irmãos estão aqui no YouTube, ó.

que comentaram aqui, não deu pra comentar. A gente é muita gente. Nosso irmão Francílio, nossa irmã Eloy, nosso irmão Francílio Moura, Sheila. Deus abençoe a cada um de vocês, nossa irmã Tatiane Souza, todos vocês, Deus abençoe que participaram conosco do YouTube, no Facebook, no Instagram e pelo rádio. Deus é amor. Não tem mais como segurar o programa. Estamos que vamos por aqui. Vamos agora prosear com Deus. Senhor meu Deus e meu Pai, bendito Deus, muito obrigado, Pai, pela oportunidade, pelo privilégio de estarmos aqui com cada um dos irmãos aqui no Sertão Evangélico. Senhor, eu tenho uma certeza, convicção, que este meu amado irmão, minha amada irmã, que acompanhou agora o programa Sertão Evangélico, esses que estão passando por necessidades, ó Deus, com dificuldades, já foram abençoados. E que a

0: meu Deus. Acampa os teus anjos ao redor de cada um. É, papai. Livra-os da morte, da perseguição maligna. Livra-os de maus notícias. Sim, Senhor. Permaneça conosco, hoje e para sempre. Eu posso dizer um amém? Amém. E amém, Senhor Jesus Cristo. Amém. Ó, gente, hoje aqui, nossos trabalhos técnicos, Jonatas, errei de novo, gente, ontem eu errei. Eu não vou consertar, é Galdero, mudar a situação, Galdero, gaúcho, operando a radiola. Nós temos aqui nosso Lucas Roca nessa câmera, Beatriz na câmera central, câmera 2 e câmera 1, nosso amigo Daniel Universal. E sem falarmos aqui que fica jogando ali os comentários, Caliel de Mejion, e no corte, Valdir Álgaba. Ele tá ali, né, no DTV, fazendo esse corte de câmera pra cá, pra lá e pra cá. E ali na nossa diretora hoje, Leia Lopes, tá conduzindo aqui a direção, enquanto o Lucas tá lá em Vitória da Conquista. Lucas, ah, rapaz, como é que você faz isso? Abandona aqui e vai lá pra Vitória. Um abraço aos irmãos aí, pedaço de Vitória da Conquista, Bahia. Receba nosso amigo aí, nosso diretor, master aqui do Centro Evangélico, nosso diretor, Lucas Coutinho. Um grande abraço. E no Rádio Deus e Amor, quem? Raquel tá lá no WhatsApp, no Zap Zap com vocês, pois é. Ela que manda, responde os comentários aí do nosso WhatsApp. É uma produção incrível, maravilhosa. Você que está agora, ó, a nossa Rosângela, é, lá de Sorocaba, vai continuar com o programa lá de Sorocaba, viu? E fora diverso Brasil, com a programação local. Mas sem muita conversa, sem muita delonga aqui. Vamos agora combinado, bom, eu, você e você e eu. Se Jesus não voltar, amanhã a gente volta, meu povo. Eu queria comer mais um pouquinho aqui, mas não tem como não. Tem que pegar o caminho da roça. Deus abençoe, meu povo. Hoje, 10 horas, temos Voz da Libertação ao vivo pro Brasil e pro mundo.
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2: 7:31.
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Brasil já está no ar. Programação local, a voz da libertação. Programa que transmite paz, alegria para o seu coração. Nós vamos juntos até o horário das 11 horas da manhã. Esse programa é da Igreja Deus e Amor, tem na direção geral a irmã Eleni Miranda, que é a presidente das Igrejas Deus e Amor. A sede mundial está em São Paulo, no bairro da Liberdade. E aqui em Curitiba, a nossa sede estadual, ela está localizada na rua Pedro Ivo, 744, bem pertinho do terminal do Guadalupe. Lembrando que aqui os cultos são realizados de segunda a sexta em 4 horários, às 9, às 12, às 14 e 19 horas. Finais de semana e feriados, 9, 14 e 19 horas. Lembrando que a responsabilidade estadual é do pastor Júnior Rúbio.

E nesta manhã, a imensa satisfação de saudar os ouvintes e cumprimentar você de perto e de longe com a gloriosa paz do Senhor Jesus, ser mãe Cristo Edmar dos Santos, aqui na locução e também na...

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1: 7:35.
2: Vamos orar já, né, ouvintes? Vamos orar a Deus, vamos clamar ao Senhor nesta manhã. Você que está em casa, você vai orar comigo agora. Você vai clamar ao Senhor. Vamos buscar a presença do Deus vivo, porque sabemos que Ele é bom e Ele está atento ao nosso clamor. Então eu quero orar por você nesta manhã. Vamos buscar ao Senhor. Você que está aí agora em casa, prepara o teu coração. Vamos falar com Deus. Vamos pedir ao Pai a sua misericórdia na manhã desta abençoada terça-feira. Maravilhoso Deus, querido e bondoso Pai, na tua presença, Senhor, nós nos colocamos nesta manhã para louvar ao Senhor, para, meu Pai, nos colocarmos diante de ti, para suplicarmos mais uma vez, ó Deus, a tua grande e infinita misericórdia. Senhor, vem ouvir agora, ó Deus, o clamor deste meu querido irmão, o clamor desta minha amada irmã, que agora suplica, Senhor, com fé, que agora pede ao Senhor, com muita certeza, que o seu clamor será respondido, que o seu clamor será ouvido. Ó, meu Pai, quantos que oram nesta manhã, até mesmo com lágrimas nos seus olhos, até mesmo, Senhor, com a sua voz embargada, meu Pai,

neste ouvinte. O Senhor sabe, o Senhor conhece, meu Pai. Às vezes não precisa nem de palavras, porque o Senhor conhece os nossos corações, o Senhor conhece os nossos pensamentos, por mais altos que eles voam, por mais altos que... Mas o Senhor sabe. O Senhor sabe, Senhor, até quantos fios de cabelo tem na nossa cabeça. O Senhor é um Deus vivo. O Senhor é um Deus conhecedor de todas as coisas. Ó Senhor, nesta manhã, atende o clamor deste querido rádio ouvinte. Atende, Senhor, para que o teu nome seja glorificado, para que o teu nome seja exaltado, para que o teu nome venha a ser glorificado através da operação divina que as tuas mãos produzirá no momento em que o Senhor curar este irmão, no momento em que o Senhor curar esta irmã. Ó Senhor da glória, ouve a nossa oração. Nós não merecemos, é verdade, Senhor. Nós somos fracos, nós somos falhos, nós somos imperfeitos, mas a tua misericórdia é verdadeira. Mas a tua misericórdia é tão grande, Senhor. Eu peço a ti nesta manhã, mais uma vez, tenha compaixão.

seja conosco nesta manhã. Que o Senhor venha repreender toda a fúria do inimigo tentador. O Senhor sabe que o inimigo tentador, ele quer ver a nossa derrota. O inimigo quer ver, meu Pai, o nosso tropeço. O inimigo quer que possamos estar, ó Deus, prostrados, destruídos, sem a Tua graça, sem o Teu favor. Mas ele está derrotado, porque o Senhor faz tudo ao contrário que o inimigo quer. O Senhor nos abençoa, o Senhor nos guarda, o Senhor nos protege. O Senhor é bom. Oh, Senhor da glória. Obrigado, Jesus. Obrigado, Senhor Jesus, porque sei que o Senhor está aqui nesta manhã, aqui ao meu lado, aqui na minha casa. O Senhor está ao lado aí desse ouvinte na sua casa. O Senhor está ao lado desse ouvinte na sua jornada de trabalho. O Senhor está com esse querido ouvinte que está no leito agora orando, e eu sei que o Senhor vai também trabalhar na vida desse meu irmão, desta minha irmã. O Senhor está lá, Senhor, naquele hospital agora, visitando o nosso irmão na fé, visitando a nossa irmã na fé, visitando esta pessoa que vai passar por cirurgia. Vá na frente, Senhor. Vá na frente, amado Mestre, usando a mão dos médicos. O Senhor é médico por excelência. O Senhor é poderoso. O Senhor faz um milagre nesta hora. Glorifica o Teu santo nome. Glorifica o Teu santo nome. Oh, glória a Deus. Muito obrigado, amado Jesus. Obrigado, querido Mestre Divino, pelo toque da cura na vida de cada pessoa nesta manhã. Toca mesmo, Senhor. Venha tocar agora, meu Pai, neste casamento que Satanás quer destruir, que o espírito da maldade quer acabar. Toca, toca, toca agora, Senhor. Destrói, destrói, meu Pai, esse espírito que quer destruir esta família. Destrói os laços de Satanás agora. Destrói o laço do inimigo nesta hora. Queima, queima toda a fúria do inimigo. Em nome do Senhor Jesus Cristo, está repreendido espírito da miséria, espírito da discórdia, espírito da confusão, espírito imundo da acusação. Saia desta casa, saia desse matrimônio, espírito imundo. É você que fica colocando um contra o outro, é você. Mas o sangue de Jesus agora, esse sangue de Cristo poderoso, esse sangue que tem muito poder, esse sangue agora, nós estamos clamando por ele, porque sabemos que ele tem poder para desfazer os laços, para desfazer as obras do inimigo. Saia, saia, espírito da maldade, saia, saia em nome de Jesus Cristo. Saia agora, que esse ouvinte seja abençoado, que esse ouvinte seja tocado, que esse lar seja, meu Pai, novamente reconstruído, novamente, Senhor, unido na fé, na comunhão do Senhor. Ó, Jesus, obrigado. É a oração que eu faço agora, certos da resposta divina. Obrigado, Senhor. Obrigado. Graças te damos. Assim te pedimos, em nome do Deus Pai, Filho e Espírito Santo. Graças a Deus.

0: para nos dar vitória. Você que orou com fé nesta manhã, tome posse da sua bênção, do teu milagre, em nome de Jesus Cristo. Ele é bom, ele te guarda, ele te protege. Agora, 7:46, 7:46 na capital do estado do Paraná.
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0: Ouvintes, e hoje nós teremos cultos em nossa sede na rua Pedro Ivo, logo mais às 9 horas da manhã, às 12 horas, às 14 e 19 horas. E quero lembrar que agora pela manhã já teremos aí a presença do servo do Senhor pregando a palavra, né? Cooperador Alisson Silva, no altar de Deus, orando por você, por vidas nesta manhã. O servo do Senhor meio-dia, uma serva do Senhor também orando no culto do meio-dia até a 1. Às 2 horas hoje, o presbítero Osni estará com os irmãos numa tarde abençoada, onde ele vai pregar a palavra, onde ele vai orar em favor de todos e vai ungir a todos também com azeite. Então hoje à tarde, presbítero Osni pregando, orando pelos dons e ungindo a todos com azeite. E hoje à noite, mais um dia da campanha, o 18º dia da campanha, o poder da oração e a presença aí do grupo Jesus está na frente. A equipe que Deus usa às terças-feiras para orar pelo povo. Então, hoje, né, toda a equipe Jesus está na frente, no altar, orando e Deus operando poderosamente. Então, você está convidado para receber a bênção de Deus na Igreja Pentecostal Deus e Amor, na rua Pedro Ivo, número 744. É a campanha, viu, ouvintes? É a campanha, é o poder da oração neste dia de hoje, no 18º dia, e você está convidado. Você está convidado para estar conosco. Igreja Pentecostal Deus e Amor, rua Pedro Ivo, 744. Não fique de fora. Venha receber a bênção. O presbítero Francisco Gonçalves vai estar presente, né? Toda a equipe, o diácono José Camargo, toda a equipe ali, nesta noite, né? Orando por você, orando pela tua vida. E também o grupo vai estar louvando a Deus, né? É, vai ser bênção pura, hoje, às 19 horas, Pedro Ivo, 744, no coração da cidade de Sorriso. Então venha pra cá, Deus garante a vitória, tá certo? Não perca hoje a oportunidade.

0: misericórdia de mim, ó Deus. Tem misericórdia de mim, porque a minha alma confia em ti. E na sombra das tuas asas me abrigo, até que passem as calamidades. Clamarei ao Deus Altíssimo, ao Deus que por mim tudo executa. Verdadeiramente tudo faz o Senhor por nós. Confiemos no seu amor, e o seu poder inundará o nosso ser. 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
2: Sete e 51.
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São 7:52. Agora é hora do jornal, agora é hora de ficarmos bem informados, não é verdade? É o bloco de notícias que chega agora.

0: atividade física.
1: E chegou o momento de informação aqui na Rádio Deus é Amor. Abacate traz benefícios para a saúde cardiovascular. O abacate é uma fruta rica em gorduras monoinsaturadas, conhecidas por trazer benefícios para a saúde cardiovascular. Essas gorduras ajudam a reduzir o colesterol LDL, que é o colesterol ruim, e aumentar o colesterol HDL, que é o bom, contribuindo para a saúde das artérias e a prevenção de doenças do coração. Apesar de todos os benefícios, é importante lembrar que o abacate é uma fruta calórica. Consumir um abacate inteiro por dia pode não ser a melhor opção para todas as pessoas, especialmente para quem busca controlar o peso. O ideal é consumir o abacate com moderação, como parte de uma dieta equilibrada e um estilo de vida saudável. Algumas dicas para consumo é adicionar fatias de abacate em saladas, sanduíches e wraps. Tem um delicioso patê feito de abacate chamado guacamole, que é uma iguaria aí mexicana muito comum e muito saborosa, que você pode usar aí o abacate. E claro que o abacate serve ainda como base para smoothies e vitaminas, então é muito fácil substituir a manteiga por abacate em torradas e pães, também vai muito bem. O abacate é, sem dúvida, um alimento que pode contribuir para a saúde do coração. A chave para uma vida longa e saudável é a moderação e o equilíbrio. Ao incluir o abacate em sua dieta para contribuir positivamente na saúde cardiovascular, lembre-se de combiná-lo com outros alimentos nutritivos e hábitos saudáveis, como a prática regular de exercícios físicos. Uso de protetor solar, a importância do cuidado diário. Você já deve ter ouvido falar que o uso de filtro solar é indispensável. Mas você sabe quais são os motivos reais por trás desse hábito? Diferente do que muitos pensam, esse produto deve ser usado até mesmo em dias nublados ou quando você fica dentro de casa. O protetor solar, ele cria uma camada sobre a pele que evita que os raios ultravioleta alcancem a camada interna da pele e os raios ultravioleta alcancem a camada superficial da pele. O raio UVA é o mais perigoso e que mais gera preocupação. Ele contribui para o envelhecimento precoce, surgimento de manchas, alergias e até mesmo doenças. Já o raio UVB causa desconfortos na pele, como queimaduras, vermelhidão, e pode levar ao câncer de pele. Ao usar o protetor solar, você está prevenindo que a sua pele sofra com os danos causados pelos raios UVA e UVB. O motivo de se proteger, mesmo em ambientes fechados, é que os raios UVA representam a maior parte da radiação emitida pelo sol e conseguem chegar até mesmo em locais fechados e em dias chuvosos. Além de proteger contra doenças graves, o uso diário do protetor solar transforma a saúde e a aparência da pele de forma contínua.
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0: É, estamos por aqui nesta manhã de terça-feira. Hoje é dia 7. 7 de julho de 2026. Uma manhã abençoada na presença do Senhor, né? O tempo tá passando, hein, ouvintes? Já se foram 188 dias do ano. 188 dias já se passaram de 2026. Para terminar o ano, sabe quantos faltam? Sabe? 177 dias. 177. Acabou o ano aí, né? Passou esse tempinho, já estaremos em 2027. É, vai passar rápido. Mas glória a Deus por isso. O importante é que você está aí, dando glória a Deus, com vida, né? Com saúde. E vamos tocando a vida, né? Tocando o barco, como dizia o provérbio. E com Jesus no nosso barco, é claro. A gente fala tocar o barco, mas desde que Jesus esteja no nosso barco. Senão não funciona. Senão o barco não vai, né? Então que o Senhor possa ser o Senhor, né? O mestre do nosso barco, né? O Senhor das nossas vidas. Ele possa sempre estar em primeiro lugar, porque ouvinte, sem Ele nada nós podemos fazer, nada podemos realizar. Ele é tudo para mim, Ele é tudo para você, tenho certeza também.

Hoje, nesta terça-feira, as portas das nossas igrejas Deus e Amor estão abertas, viu? Para você e sua família receber a bênção do Senhor. É hoje, nesta terça-feira, 7 de julho, teremos cultos em todas as nossas igrejas Deus e Amor para o Senhor e a Senhora alcançar a bênção gloriosa de nosso Senhor e Salvador Jesus Cristo. Não paga nada, a bênção é totalmente gratuita e o Senhor Jesus, ele está aqui, né, para abençoar a tua vida.

0: abençoar a tua querida e amada família. Vem para cá, Igreja Pentecostal, Deus é Amor. O pronto socorro de nosso Senhor Jesus Cristo, onde Jesus já preparou a tua bênção, o teu milagre no dia de hoje. Igreja Deus é Amor é o lugar onde Deus opera poderosamente. Agora 7:59, já vai dando 8:00. Pronto, já deu.
1: 8:00.
2: 8:00.
0: 8:00. Então assim, ouvintes, nós vamos colocando aqui uma pausa na nossa programação. Você vai ficar agora com a programação em rede direto de São Paulo. E por alguns minutos, até depois, a rede se desfará e aí voltaremos novamente com o som aqui direto de Curitiba para o segmento do nosso programa. Tá combinado? Então não desligue o teu rádio, fique aí. Deus tem bênçãos para você ao longo da nossa programação. Oito horas da manhã, 1 minuto agora, 8:01 na capital do estado.
2: 8:01.
0: Então vamos aos prefixos e que Deus te abençoe.
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0: Bem-vindo à Rádio Deus é Amor. 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
2: 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Nós vamos aos prefixos e na sequência com vocês, o nosso irmão Gustavo Ferreira.
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5: 8:02.
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1: Muito bom dia, você que está ligado conosco, Rádio Deus e Amor, programa Voz da Libertação. Deus abençoe você que já levantou, já está acompanhando, está aí ligadinho no seu rádio, está pelo site ou aplicativo, no rádio aí no seu carro. Vamos lá, vamos debaixo da bênção de Deus e esta alegria que o Espírito de Deus nos proporciona. Hoje é o dia de vitória, hoje é o dia de bênção, é a terça-feira dos vencedores aqui na Igreja Deus e Amor, e você não pode ficar de fora, tem um tempinho para passar aqui na sede mundial, cultuar conosco, ou você pode procurar a Igreja Deus e Amor mais próxima da sua casa e cultuar com seus amigos, com a sua família. Aqui na sede mundial, já tudo preparado, 9 horas, presbítero Elias Reis pregando a palavra de Deus, às 15 horas, presbítero Miqueias Almeida, e às 19 horas, presbítero Rivaí Silva, trazendo uma palavra de Deus aos nossos corações. Avenida do Estado, 4568, Liberdade, São Paulo, terça-feira dos vencedores. E queridos ouvintes,

0: eu quero aqui mandar um alô a todos vocês que estão participando conosco. Lucas, quem chegou aqui agora é o nosso ouvinte Lúcio Salles, Santa Bárbara, Bahia. Amo este programa, ele está dizendo, estou ligado 24 horas, irmão Lúcio, meu querido, a paz do Senhor, meu amigo. Deus abençoe a sua vida, a sua família, muito obrigado pela sua audiência. A nossa ouvinte Aureni, que está ligadinha conosco, a nossa ouvinte Socorro, que deixou o seu testemunho. O nosso querido irmão Alexandre já mandou aquele bom dia também. A nossa ouvinte Ana Paula mandou aquele áudio cheio de fé, cheio de alegria, cheio de amor. É, Gustavo, quero mandar a minha mensagem, participar da programação, como que eu faço? DDD 11 982 92 33 92. Você que está aí na Anhanguera, você que está aí na Marginal Tietê Pinheiros, mande um feedback aí também, como que está? Vamos trazer uma utilidade pública, uma informação para servir todos os nossos ouvintes aqui da capital paulista. Aqui em São Paulo iniciou uma manhã fria, não muito exagerada, como eu falei, mas uma manhã fria. Como que está aí no sul, no litoral, no norte, no nordeste? É isso aí, mande aqui no nosso WhatsApp, vamos subir aquela interação aqui na Rádio Deus e Amor. Você que está ligadinho, eu quero mandar um alô ao nosso irmão Tiago, meu amigo Tiago, ali de Franco da Rocha. É, Franco da Rocha, povo abençoado, sempre acompanhando a Rádio Deus e Amor. Eu quero mandar a paz também à nossa irmã Vânia, Vânia de Perus, mas que está ali na Bahia, é, mas sempre ligada aqui na Rádio Deus e Amor, sempre ligadinha conosco, ó, nosso querido irmão ouvinte DJ, é, Pilar do Sul, acompanhando a Rádio Deus e Amor. Ele já pediu um louvor aqui com a nossa irmã Débora Miranda, é um louvor aí, Débora Miranda, daqui a pouquinho nossa irmã Débora vai ter uma participação com um louvor aqui especial. O Lucas já sabe qual é o louvor que eu amo da irmã Débora. Mas ele vai soltar. Mas antes, tem uma informação que eu preciso dar a vocês. Você que está saindo da sua casa, você que vai ao seu trabalho, você que vai fazer uma viagem. Neste momento, uma informação importante para o Brasil e o mundo.
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0: Temperatura dos estados e capitais do Brasil. Eu quero falar com você de Palmas, Tocantins. A máxima de hoje chega em 33 graus e o tempo fica firme em todo o estado. Já em São Luís do Maranhão, a máxima chega em até 29 graus no Nordeste brasileiro, com 89% de pancadas leves de chuva. Não vai chover muito forte, vai ter sim uma garoa em todo o estado. Já no Centro-Oeste brasileiro, nós chegamos em Brasília. Hoje, Brasília vai ter uma máxima em aproximadamente 28 graus. O tempo firme, sem previsão de chuva em todo o estado. Vamos acompanhar o sul do Brasil? Porto Alegre, a máxima chega em 15 graus, ou seja, vai fazer frio. Lucas, avisa os amigos do sul que vai fazer frio. O tempo fica firme em todo o estado, sem previsão de chuva. Já em Florianópolis e Curitiba, o cenário é diferente. Florianópolis, a máxima chega em 16 graus. E Curitiba 17 graus, entretanto, Florianópolis com 98% de probabilidade de chuva e Curitiba 90% de pancadas leves em todo o estado. Porto Alegre, o tempo fica firme, entretanto, Floripa e Curitiba têm previsão de chuva para hoje. Fechando no sudeste brasileiro, Belo Horizonte, Minas Gerais, a máxima chega em 26 graus e o tempo fica firme, sem previsão de chuva. E São Paulo, capital, você, ouvinte paulista, a máxima chega em 22 graus, entretanto, com 81% de pancadas de chuva. Então, até a tarde ou final da tarde, tem previsão de chuva. Saia de casa preparado para realizar as atividades do seu dia. Esse foi o Tempo e Temperatura, fonte climatempo.com.br.

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1: Louvado e engrandecido seja o nome do Senhor. Deus preparou essa manhã especial para mim e para você, ouvinte. Eu quero. Oh, meu Pai, muito obrigado. Muito obrigado, Senhor, a Deus, por tudo. Pedimos perdão, Senhor, pelas nossas falhas, os nossos pecados. Reconhecemos diante do Senhor. Nos dá força, Senhor. Nos dá graça. Nos dá, Senhor, meu Deus, fortaleza para que possamos vencer. Para que possamos, meu Pai, avançar em sua presença. Deus tremendo, santo e poderoso. Nós iniciamos esta manhã clamando. Nós iniciamos esta manhã orando. Pai, obrigado por mais essa oportunidade de falar com o Senhor. E dentro dessa oportunidade eu quero interceder por esta pessoa, por esse ouvinte. Na oração, Senhor, da restauração. O Senhor é quem tem o poder de restaurar as nossas vidas. Nós te agradecemos pelo seu cuidado, pelo seu amor, pelo seu carinho. Oh, meu Pai, muito obrigado. Muito obrigado, Senhor, a Deus, por tudo. Pedimos perdão, Senhor, pelas nossas falhas, os nossos pecados. Reconhecemos diante do Senhor. Nos dá força, Senhor. Nos dá graça. Nos dá, Senhor, meu Deus, fortaleza para que possamos vencer. Para que possamos, meu Pai, avançar em sua presença. Deus tremendo, santo e poderoso. Nós iniciamos esta manhã clamando. Nós iniciamos esta manhã orando. Pai, obrigado por mais essa oportunidade de falar com o Senhor. E dentro dessa oportunidade eu quero interceder por esta pessoa, por esse ouvinte. Na oração, Senhor, da restauração. O Senhor é quem tem o poder de restaurar as nossas vidas. Restaurar sonhos. Sim, Deus. Quantos ouvintes que estão iniciando o dia conosco aqui na Rádio Deus e Amor. E eles, neste momento, estão clamando a Ti, ó Pai. Pedindo, Senhor, a restauração da saúde. Clamando, Senhor, pela restauração do sonho, do projeto. Clamando ao Senhor, pedindo a restauração da vida deles. Pai, nós não podemos fazer, mas o Senhor tem poder para realizar. O Senhor tem poder para restaurar a saúde, abrir as portas e operar o milagre. Então nós te pedimos, opera, Senhor. Opera o impossível. Opera aquilo que nós não podemos fazer. Deus, eu quero orar por esse ouvinte que está iniciando o dia dele. E ele está, Senhor, neste momento, apresentando, Senhor, ao Pai as suas causas. Mas o coração está preocupado. Acalma, Senhor, esse coração. Esse coração preocupado, esse coração aflito. Deus, entra agora, Senhor, com um milagre. Entra agora, meu Deus, com um livramento. Entra agora, Senhor, com a calmaria e o refrigério do Teu Santo Espírito. Senhor, esse ouvinte, Pai, que está iniciando esse dia, e ele, Senhor, ó Deus, não tem a esperança. Ele está cabisbaixo. Esta pessoa, Senhor, esta moça que está preocupada, aflita diante desse desespero, aflita diante desse cenário difícil, mas nós oramos, meu Deus, e cremos que não importa qual é o cenário em que o Senhor permite nós passarmos, o Senhor é o Deus que dá o livramento, o Senhor é o Deus que dá o refrigério, é o Deus que nos ajuda em meio às lutas.

um Deus que nos socorre em meio às tempestades. Socorre, Senhor, esse teu filho. Socorre, meu Pai, esta tua filha. Socorre, meu Pai, neste momento, que nós possamos viver e ver as portas se abrindo pelo poder do Senhor. Que nós possamos, meu Pai, vivenciar o teu sobrenatural sobre as nossas vidas. E testemunhamos, ó Pai, as tuas maravilhas que o Senhor há de realizar. Restaura, Senhor, a saúde desta pessoa que está orando, tentando falar, meu Pai, acamado. Restaura, Senhor, a saúde deste ouvinte que está neste hospital, meu Pai. Essa pessoa que está acompanhando aí nesse leito, Senhor, clamando, pedindo a cura. Entra, meu Pai, com a cura. Entra, Senhor, com o milagre. Senhor, esse ouvinte, esse pai, esta mãe que está iniciando esse dia e ele está pedindo uma estratégia. Estratégia para poder, Senhor, ao Pai, vender e ter o dinheiro para sustentar a sua família. Este pai, esta mãe que está, Senhor, ao Pai, aflito, preocupado, em desespero. Eles não conseguiram nem dormir nesta noite porque eles estão preocupados. A porta ainda não abriu. O milagre ainda não aconteceu, mas nós cremos porque o Senhor é o Deus da providência. Pai, opera a providência. Prepara, abre as portas. Sopra o nome, Espírito de Deus. Que ele veja o teu cuidado, que ele veja a bênção, que a vitória possa nos alcançar, aleluia. Senhor, eu apresento esse ouvinte que está nos acompanhando agora, essa pessoa que está nesse carro, nessa viagem, esse ouvinte, Senhor, meu Deus, que está, Senhor, ó Deus, nessa estrada. Ó Pai, essa pessoa que está no ônibus, iniciando o dia, ou já no trabalho também, que ela viva a bênção do Senhor, que ela viva o livramento do Senhor, que ela sinta a presença do teu Santo Espírito, meu Deus, aleluia. Pai, nós te pedimos, livra, Senhor, este teu filho. Livra, Pai, esse caminhoneiro, esse trabalhador, esse médico, esse empresário. Senhor, meu Deus, esse padeiro, esse caminhoneiro. Senhor, meu Deus e meu Pai, livra, Senhor, esse advogado, Pai. Ó, Pai querido, esse serralheiro, Senhor, esse pedreiro. Deus, eu quero pedir, Pai, Senhor, meu Deus, por esse ouvinte que...

herdeiro. Deus, eu quero pedir, Pai, Senhor meu Deus, por esse ouvinte que tem o próprio negócio, vai ali, Senhor, daqui a pouco vender esse corretor, Pai, eu quero e peço ao Senhor, Pai, que ele esteja debaixo de sua bênção. Senhor, essa enfermeira, esse enfermeiro, Senhor, esse musicista, eu apresento ao Senhor, meu Pai, essa pessoa que está com esse aplicativo, Senhor, nessa estrada, nessa rua, e está ligadinho, Pai, Deus, que a bênção do Senhor esteja sobre nós, e que vivamos o milagre do Senhor, que vivamos o cuidado do Senhor, e o livramento do Senhor. Deus, nós iremos finalizar esse clamor, mas eu peço a bênção do Senhor sobre as nossas vidas. Eu peço, Pai, que o Senhor abençoe a vida desse ouvinte que está conosco nesta oração. Livra, Senhor, a vida dele. Livra, Senhor, a casa dele, a família dele. Quebra, Senhor, a palavra de maldição lançada sobre a vida deste teu filho. Quebra, Pai, a palavra de maldição que foi lançada contra a vida desta tua serva. Entra, Senhor, entra nesta peleja. Quebra o mal, quebra o laço. Quebra, Senhor, a palavra do inimigo contra a vida desta família. Este lar, meu Pai, que está acompanhando e orando conosco, Senhor, meu Deus, visita este lar agora. E que esta dissensão, que esta briga, que este mal, que esse peso caia por terra agora em nome de Jesus. Senhor, esta família é do Senhor. Deus, este lar é do Senhor, esta família nasceu para viver o que o Senhor tem preparado para eles. Ajuda esta família no meio desta luta, Pai. Ajuda esta casa no meio desta prova. Ajuda esse lar no meio desse deserto. Deus, envia socorro, meu Pai, nesta manhã. Oh, meu Pai, envia o socorro. Envia providência, lasteira e me anda la baia. Envia, Senhor. Livra-os, ó Pai. Blinda-nos, ó Deus. E que vivamos o teu agir. Que vivamos o teu trabalhar. Que o Senhor cure os enfermos. Que o Senhor possa libertar aqueles que estão cativos. Que o Senhor possa operar neste momento de oração através do Senhor. É o que nós te pedimos. Continue conosco. Continue operando, Senhor, coisas extraordinárias. Fica conosco nesta manhã. É o que nós te pedimos e te agradecemos no nome de Jesus.

0: audiência, você que chegou agora, você que está acompanhando a Rádio Deus e Amor, manhã com Deus, e não tem manhã melhor do que nós estarmos aqui interagindo, orando. Deus é um Deus que ouviu a sua oração. Você crê nisso? E a presença de Deus visitou a sua vida. 8:28, e eu quero já convidar você, após esse belo louvor, irmã Débora Miranda, Deus abre este mar, é isso aí, a vitória vai chegar. E eu quero convidar você para entrar comigo neste propósito, a vitória de Deus vai chegar na minha vida. Você crê nisso? Você que está iniciando o seu dia, você que está nesta aprovação, você que já está no seu carro, você já está tomando aquele café para iniciar o seu dia, mande agora no nosso WhatsApp, subindo aquela interação com o Brasil e o mundo agora. A vitória de Deus vai chegar na minha vida. DDD 11 982 92 33 92. DDD 11 982 92 33 92. A vitória de Deus vai chegar na minha vida. É a hashtag e a frase para nós impulsionarmos a nossa programação. Eu quero ler a sua mensagem. Você tem fé? Você tem um povo de fé? O povo de fé, o povo, os nossos ouvintes, é um povo de fé, um povo abençoado. Hoje é a terça-feira dos vencedores, aqui na sede mundial e nas igrejas Pentecostal Deus e Amor, às 9, às 15 e 19, aqui na sede mundial, Avenida do Estado, 4568, Liberdade, São Paulo. Lembrando a todos que amanhã, o que nós viveremos aqui, teremos a quarta-feira, e vocês já sabem o que tem aqui na sede mundial. O que teremos amanhã na quarta-feira? Tem alguma campanha? Tem algum voto especial? Eu vou deixar para você mandar aqui no nosso WhatsApp, se você já sabe, DDD 11 982 92 33 92. Lucas, são duas coisas. Primeiro, nosso propósito, a hashtag de hoje, a vitória de Deus vai chegar na minha vida. Se você crê nisso, eu quero te chamar para esse desafio, então. Mande a sua mensagem no nosso WhatsApp, DDD 11 982 92 33 92. E quando você mandar já a vitória de Deus vai chegar na minha vida, eu quero fazer um convite. Você sabe o que teremos amanhã aqui na sede mundial, quarta-feira? Tem algum propósito? Tem alguma coisa? Isso, você vai mandar aqui no nosso WhatsApp. Isso, e daí daqui a pouco nós vamos falar sobre isso. Mas agora, eu quero chamar a sua atenção. Você que está sintonizado pelo rádio, aplicativo e site, nós vamos a um momento especial de nossa programação. Vamos a um momento e teremos a participação especial. Lucas, participação especial da nossa irmã Débora Miranda no projeto Eu e Mais Um. Ela que vai falar sobre a necessidade de congregar, parte 2. Acompanhe, que é um momento edificante para as nossas vidas aqui na Rádio Deus e Amor.
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2: Mais uma vez, o espaço Eu e Mais Um vai chegando até o celular, até você. Esses 5 minutinhos onde nós vamos orientar a todos os discipuladores que estão ensinando os novos convertidos como explicar um determinado assunto. Eu saúdo a Débora Miranda, na paz do Senhor. E como nós estávamos falando na programação passada sobre o culto, a necessidade de congregarmos, hoje nós vamos continuar falando deste tema. Nós falamos que o culto e cultuarmos é uma característica do crente. E os tipos de cultos, né? Das casas e o culto do templo. Olha aqui, perseveravam unânimes no templo e dia a dia, e partindo pão de casa em casa. Vocês estão vendo aqui neste versículo dois lugares que eles estavam cultuando: nas casas, partindo pão, e perseverando unânimes no templo. Perseverando, ou seja, não deixavam de congregar. Eu sei que nós tivemos 2 anos aí dessa pandemia tão terrível, e tivemos a ordem do governo para que pudéssemos reduzir ou até não permitirmos este vírus se propagar mais ainda, a ordem de ficarmos em casa. E nós então cumprimos esta ordem, as igrejas fecharam suas portas, literalmente. E muitos ficaram assim, angustiados, né? Eu creio que uma grande parte ficou muito triste por esta ordem, mas era necessário. E aí, acabou a pandemia, e nós vemos que nem todos voltaram a congregar. Isto é um caso sério. Isto é um caso de nos preocuparmos. Porque a pessoa parece que se acostumou a ficar em casa assistindo um culto pela live, assistindo um culto pela transmissão do rádio. Mas isso deve ser tratado com muita seriedade, porque é um termômetro. É um termômetro daquela pessoa, um termômetro espiritual. Nós temos a necessidade de estarmos congregados. Quando o Senhor Jesus nos chama de ovelhas, elas não andam separadamente. Elas estão sempre juntinhas umas às outras, uma aquecendo a outra. E eu tenho certeza que muitas pessoas que deixaram de congregar estão fracas na fé, porque não tem aquela comunhão, o apoio.

0: apoio espiritual, a explanação da palavra do pastor ali. Ah, mas eu leio em casa, mas vai ter distração. Ah, mas eu oro em casa. Não vai ser como na igreja, de jeito nenhum. É como se fosse uma fogueira. As brasas têm que estar juntinhas para se formar uma grande fogueira. A chama tem que aparecer por ela estar junto a uma outra. E conforme aquilo vai se apagando, as brasas também vão se apagando e ficam totalmente como se carbonizadas, sem vida, apagadas. Você que deixou de congregar, olhe para a sua vida agora, examine-se a si mesmo agora. Como está a sua vida espiritual? Congregando, entre aspas, em casa. Você está dizendo, ah, mas eu não me desviei, eu não fui para outro ministério, eu não pequei, eu não estou fazendo nada de errado. Mas a sua vida espiritual, tenho certeza, não é mais a mesma de quando você congregava, de quando você estava nos cultos, buscando a Deus. Volte a congregar. Isso é necessário. Não que seja pecado você ficar em casa, mas você vai acabar se esfriando de tal maneira que sua vida espiritual vai acabar morrendo. Satanás vai se aproveitar dessa sua situação e ele vai começar a te atacar e você não terá forças para vencê-lo. Volte hoje a congregar, volte para a sua congregação. Volte a cumprir esta ordem do Senhor, como nós lemos aqui na programação passada. Não deixemos de congregarmos. Em Hebreus 10, 25 diz isso, como é costume de alguns. Antes, admoestando-vos uns aos outros. É necessário isso. Na casa você não tem isso. Você não tem aquela ajuda, você não tem alguém para te admoestar, você não tem ninguém ali para te apoiar, para orar com você. Então volte a congregar. Esta é a ordem de Deus para você, no dia de hoje. Que Deus abençoe em Cristo Jesus.
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3: Olá, paz do Senhor. Hoje eu vou compartilhar com os meus irmãos o fundamento do Deus Triuno. Cremos que há somente um único Deus, vivo, que é eterno. Não teve início e não terá fim. O Criador dos céus e da terra. Cremos que Deus é o triuno, sendo o único Deus, que subsiste em três pessoas distintas. O Pai, o Filho e o Espírito Santo, que são coeterna, coiguais, da mesma natureza. Portanto, esse Deus é a fonte de toda a vida. Sua relação com a criação é amorosa, pois Deus é amor. E Ele a ama incondicionalmente. Continue acompanhando, pois iremos compartilhar com vocês todos os fundamentos da fé da nossa igreja. Que Deus abençoe.
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6: 8 horas e 39 minutos.
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9: Bom dia pra você. São 8 horas da manhã, com mais 39 minutos. Já estamos de volta, né, ouvintes? De volta no nosso horário local e até às 11 da manhã te faremos companhia. Hoje, neste dia 7 de julho, uma terça-feira abençoada, estamos juntos na fé, na alegria do Deus Poderoso.

0: agradecemos você que vai ficar conosco aí nesta manhã, glorificando também o nome santo de nosso Senhor e Salvador Jesus Cristo. Programa Voz da Libertação no seu rádio.
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4: 8:40.
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0: Hoje, terça-feira, é dia de cultos das nossas igrejas Deus e Amor, é verdade? Hoje, uma terça-feira aproveitável para você estar conosco na casa do Senhor, né? Recebendo as bênçãos gloriosas de Jesus Cristo. E eu já lembro aos nossos ouvintes que em nossa sede, na rua Pedro Ivo, haverá culto. De manhã, tem culto, meio-dia

0: 8 da noite às 19 horas. Então, totalizando 4 horários. Repito: 9, 12, 14 e 19 horas. Então, esses são os horários. Você está convidado para estar conosco, para receber a bênção de Jesus Cristo. Servos do Senhor estarão aqui para orar por você. Às 9 horas, temos aí o nosso irmão Adson, daqui a pouquinho já, né? Já no primeiro horário. Meio-dia, temos aí um servo, uma serva de Deus, orando. 2 horas da tarde, o presbítero Osni vai pregar a palavra, vai orar por todos, vai ungir também com azeite, ao final do culto da tarde. E tem o culto à noite, com a equipe Jesus Está na Frente, e o prosseguimento da poderosa campanha, O Poder da Oração. Hoje, estamos no 18º dia da campanha, você não pode perder. Rua Pedro Ivo 744, Igreja Pentecostal, Deus é Amor. Então venham para cá, venham receber a bênção. A mão de Jesus está estendida para fazer maravilhas na vida dos nossos ouvintes. Por falar em maravilhas, nós vamos ouvir agora as maravilhas que Deus opera na Igreja Deus é Amor. Você vai escutar testemunhos agora de pessoas que receberam bênçãos ao chegarem aqui na Igreja Pentecostal Deus é Amor. Vamos prestar atenção. Vamos ouvir esses milagres que vai aumentar a fé do ouvinte agora nesta manhã. Vamos escutar e vamos dar glórias ao nome do Senhor. Vamos lá.
1: Horas e 44 minutos.
2: Qual o nome do irmão?
3: Elias Bispo Neves.
2: Conte a bênção que o irmão recebeu comparecendo em uma das nossas igrejas pentecostal Deus Amor.
3: Aos 16 anos de idade eu acabei caindo no vício das drogas. Aos 15 anos de idade eu comecei a ir pra balada, depois aprendi tomar cachaça, comecei no vício da cachaça, das bebidas alcoólicas. Passado um tempo, eu acabei conhecendo a maconha, acabei me viciando na maconha, e daí, dali pra frente, foi piorando a situação, o inimigo escravizando eu no vício das drogas, e aí dali pra frente foi ficando cada vez mais pior, e angústia profunda, tristeza, não tinha alegria, não tinha paz no meu coração, e ali eu acabei aprofundando no vício do crack, uma droga das mais piores das drogas, e ali qualquer dinheiro que eu pegava, eu só pensava em usar a droga, tava pesando já 48 quilos, 47, 48 nessa faixa. Eu estava bem destruído por causa do vício, e o inimigo, glória a Deus, colocava no meu pensamento de tirar a minha vida muitas vezes. Minha mãe sempre orando por mim, sempre pedindo a Deus por mim, e passado um tempo, era eu e meu irmão no vício. Meu irmão, infelizmente, ele perdeu a vida, tiraram a vida dele por causa de 100 reais, mataram ele. E eu para a honra e glória de Jesus, Jesus fez a obra na minha vida, pela oração dos irmãos da igreja que estavam sempre orando por mim, pela oração da minha mãe. Hoje eu tive um verdadeiro encontro com Deus, hoje eu sirvo a Deus e tenho um prazer de viver. E Deus colocou por terra todas as ciladas do diabo, todas as obras malignas, Deus colocou por terra. Hoje eu tenho uma nova vida, e Jesus, ele, glória a Deus, aleluia, Jesus, Jesus é bom, Jesus tem poder para salvar, para libertar. Aquele jovem que estiver no vício das drogas, que estiver me ouvindo, que ele possa pensar, colocar em seu pensamento que um dia Jesus, ele sofreu por nós, Jesus, ele pagou um preço muito alto por nossas vidas, ele derramou seu sangue vertido na cruz do Calvário, ele foi humilhado, foi maltratado sem ter nenhum pecado, para que hoje nós temos essa oportunidade preciosa de servir e glorificar e exaltar o nome dele, porque ele devolve a vida, ele dá a vida que o inimigo tenta destruir, mas Jesus, ele dá a vida, ele restaura a nossa saúde e dá a salvação e a vida eterna, se nós tão somente buscar a presença de Jesus. Glória a Deus, aleluia, Jesus.
2: Irmãos, qual é o conselho que você dá para as mães que estão orando pelos seus filhos, que estão na mesma situação que o irmão estava? Dá um breve conselho para essas mães, o que elas devem fazer ao comparecer a Deus e amor?
3: As mães que estão ouvindo nesse momento, que estão clamando a favor dos seus filhos, que elas possam comparecer na Igreja Deus e Amor, e glória a Deus, aleluia, Jesus, que Deus, ele garante a vitória. Jesus, ele é misericordioso de nossas vidas, e a glória a Deus, aleluia, Jesus, não se desanime, continue, busque aqueles que estão, aquelas mães, aqueles pais de família que estão buscando pelos seus filhos, que estão na presença do Senhor, que não desanime, que persevere, e aqueles que ainda não pensaram ainda, tem a Igreja Deus é Amor, vocês vêm à igreja e busquem a Deus, que a vitória é de vocês, a vitória é garantida, em nome do nosso Senhor e Salvador Jesus Cristo.
2: Irmão, confirma agora o teu endereço, aonde o irmão mora?
3: O endereço é a Rua das Solarias, Campo Pequeno.
2: Que Deus abençoe o testemunho de milagre de libertação do irmão.
0: É, irmão Elias, o servo de Deus, né, transformado,

0: De vez em quando a gente encontra o irmão Elias por aí, né, dando glória nas nossas igrejas. E ele tem um testemunho vivo, né, ouvintes? Viveu oprimido pelas obras do inimigo, né, nas drogas, como ele mesmo falou aí, chegou a usar o crack, uma das piores drogas que tem, é o crack. E o Elias passou por essa fase tão difícil, tão complicada. É, viveu situações horrendas. Uma delas foi ver o seu irmão morrer. Morrer também por causa de 100 reais. Olha só, 100 reais. Por causa desse valor, o irmão dele acabou sendo assassinado. Oh, meu Deus, que situação. Como o Satanás é terrível, né? Como ele é sujo. Como o inimigo é terrível. Olha só, olha só. A pessoa entra nessa vida, ouvintes, e ela só sai de lá ou pra cadeia ou pro cemitério, né? Infelizmente, o irmão dele teve a vida ceifada nas drogas por causa de 100 reais. Mas o Elias, ele teve um encontro com Cristo. Porque o Elias, ele chegou a um ponto que ele falou: não, isso aqui não é vida para mim. Eu vou para a presença do Senhor. E ele começou a ir para, né, para a presença de Deus. É, irmãos, graças a Deus que o Elias entendeu que só Jesus é quem tem vida, que só Cristo é quem dá esperança, quem dá paz para o ser humano. Não é droga, não é o crack, não, não, não. É Jesus quem pode mudar a vida da pessoa. Então, ele veio para a presença de Deus, o Senhor o libertou, o Senhor fez a obra na vida do irmão Elias, e ele está aí na presença do Senhor, servindo a Cristo. E ele deu um conselho para você, mãe: não desistir, mas continuar orando pelo teu filho, pela tua filha, para que o Senhor venha trabalhar de uma maneira tremenda, como fez a obra na vida do irmão Elias Bispo, que hoje está aí liberto para a glória do Senhor Jesus Cristo. O Senhor é bom, o Senhor é bom, e Ele é maravilhoso. Ele liberta. O Elias é a prova do que estamos falando. É um homem hoje transformado pelo poder de Jesus Cristo. Agora são 8:51. Nós temos também o testemunho aqui do Enéas Dias da Cruz. Um testemunho também muito tremendo do Enéas Dias da Cruz, ouvintes. O Enéas, ele também estava na vida do pecado, na vida do crime, na vida errada. E ele havia sido condenado. Ele havia sido condenado a 31 anos de prisão. 31 anos o Enéas estava condenado. 31. Meu Deus do céu. E Deus fez a obra na vida do Enéas. Deus trabalhou na vida deste irmão. E ninguém melhor do que ele próprio para contar aos ouvintes o testemunho dele. Ninguém melhor do que o Enéas para contar o que Deus fez, a obra de Deus na vida dele. Vamos ouvir? Vamos ouvir então o relato do Enéas Dias da Cruz. Faltando 8 minutos para as 9 horas da manhã. Atentos ao testemunho do Enéas.
1: Seu nome, meu querido irmão?
2: Enéas Dias da Cruz.
1: Enéas Dias da Cruz, diga o que Deus fez para você na igreja pentecostal, Deus de amor.
2: É, então, irmão, eu fiz um propósito com Deus antes de acontecer tudo isso, né? Para mim, se ele tirasse a condena de mim, tirasse esse fardo pesado que a gente sendo acusado injustamente...
1: Certo, mas o que que aconteceu? Você foi preso?
2: Fui preso, condenado a 31 anos.
1: E há quantos meses?
2: E tirou quanto tempo? Um ano e três ia fazer, o dia 16 de agosto.
1: Mas o que aconteceu quando você saiu rapidamente? Você fez um propósito com Deus e a situação foi revertida?
2: Foi, é verdade.
1: A situação reverteu-se total?
2: Deus e tudo.
1: Qual que é o tempo que você puxou de cadeia?
2: Um e três.
1: E a condenação era quanto?
2: Era, eu tinha que puxar 12 anos no fechado, era 31 anos de cadeia.
1: Mas a condenação era uma condenação de 2/5.
2: É, 2/5. Eu tinha que ficar 13 anos quase fechado.
1: E Deus fez uma grande obra, tirou você em um ano e pouquinho.
2: Um e três.
1: Ah, e você está feliz com essa bênção que você recebeu? O que você tem para dizer para os presos que estão lá dentro agora ouvindo você?
2: Eu quero que relatar para eles que não deixar de acreditar em Deus, que é o único, Jesus é o único e suficiente e verdadeiro, e além dele não existe mais. Então, Jesus é o único caminho.
1: Ele se entregue totalmente, não fique de brincadeira, que Deus faz a obra.
2: Verdade, abre o coração, seja sincero, e Deus está no controle.
1: Então, diga o nome do irmão e endereço agora.
2: Enéas, eu sou de Laranjeiras do Sul. Eu vim morar um tempo aqui em Curitiba, em 2009, né? Que aconteceu essa fatalidade, esse crime lá, sabe? Então, agora estou em Curitiba morando, né?
1: Graças a Deus. Está aí o visto do programa Voz da Libertação. Que bênção grande. Servo de Deus contou aqui agora. Fez um propósito com Deus, foi preso injustamente, condenado a 31 anos e tirou apenas um ano e três meses de cadeia. Deus honrou a fé dele. Você também está ouvindo o programa Voz da Libertação. Receba também a tua bênção aí dentro do presídio para que o nome do Senhor seja glorificado.

Amén. É, irmão Enéas, agora livre, né? Olha só. Ele pegou ouvintes 31 anos. 31. Era pra ficar lá no fechado e não teve jeito. Mas o doutor Jesus trabalhou na vida do Enéas, né? Ele cumpriu um ano e três, né? Três meses. E depois disso, ele está livre, né? O Senhor trabalhou na causa do Enéas e agora ele está aí servindo a Deus. E não mais participar das coisas erradas, né? Porque agora ele viu que realmente o que vale a pena é estar na presença de Cristo. Vale a pena é fazer a vontade de Deus do que a vontade do inimigo. Qual que é a vontade do inimigo? É roubar, é matar, é estar nas drogas, é praticar as coisas erradas. Essa é a vontade do inimigo. A vontade do tentador é essa. Mas Jesus veio para dar vida, vida com abundância, e mudar também a vida do ser humano. Agora o ser humano tem que querer, né, ouvinte? O ser humano tem que querer mudança também. Não é verdade? Jesus liberta. Jesus liberta. Está aqui a prova, ó. Testemunhos que estamos ouvindo de pessoas que foram transformadas pelo poder de Cristo Jesus. É, o Senhor é bom. O Senhor, ele faz obras tremendas. Então hoje, nesta terça-feira, venha receber a bênção de Deus, venha participar da campanha que os servos de Deus estão fazendo aqui, a campanha com o tema O Poder da Oração. 9 horas da manhã, já está aqui um culto abençoado, né? Já vai começando agora, faltam 3 minutos para as 9, então a igreja já orando, o povo já buscando, já primeiro culto das 9 horas da manhã. Para quem não puder vir de manhã, tem culto 12:30 até 1. 14:00, hoje o presbítero Osni. E à noite, a equipe Jesus está na frente. Esta equipe também com o nosso irmão presbítero Francisco Gonçalves. É hoje. É hoje o dia que Deus quer abençoar a tua vida, como abençoou a vida do Enéas Dias da Cruz, que contou esta grande vitória que Deus concedeu para ele. Está em liberdade, está servindo a Deus, está aí feliz pela obra do Senhor na sua vida. Liberto e livre da prisão. Deus é bom, ele faz maravilhas. Que o Senhor possa te dar força, ouvinte, fé, para você vencer os obstáculos e estar na presença do Deus vivo. Estar aqui para louvar ao Senhor, agradecer a Ele pela sua grande bondade e misericórdia.

horas e 59 minutos. Vamos em frente, daqui a pouquinho nós vamos falar também desta quarta-feira. É quarta-feira agora, a grande campanha Não Chores, e a presença da evangelista Maria Lorena. É, evangelista Maria Lorena estará presente com a Igreja do Senhor para pregar a palavra, para orar por todos, e o poder de Deus se manifestando em nossa sede na rua Pedro Ivo 744. Estamos aí na campanha Não Chores, e a serva de Deus estará pela manhã, lembrando que às 7 da manhã ela já estará orando com a igreja na campanha de fé, no propósito da oração, né? A intercessão global. Então, de 7 até 9:30, a oração da intercessão global, evangelista Maria Lorena e demais irmãos ali orando, buscando a presença do Senhor. Vem orar com a irmã Lorena, vem orar com o pastor Júlio Rúbio, vem orar ali com os pastores, e Deus vai te agraciar também na manhã desta quarta-feira. Então, das 7 da manhã até as 9:30, oração. Aí depois começa o culto e a evangelista Maria Lorena no altar de Deus, trazendo a palavra, orando pelos dons do Espírito Santo, Deus usando a sua serva poderosamente nesta quarta-feira aqui em nossa sede. Eu falo aqui porque a gente está acostumado a estar na igreja, né? Mas então, no caso, agora é lá na sede, que eu não estou agora no estúdio da igreja. Então é lá na sede, onde está a nossa igreja, na rua Pedro Ivo 744. Vocês estão convidados. A bênção é Jesus.

0: quem garante ao senhor, a senhora, tá bom? Vamos agora aos prefixos, são 9:01, voltamos na sequência com os ouvintes do programa A Voz da Libertação.
1: Muito bem.
0: 9:01, bom dia.
2: 9:01. 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
2: 9:02.

0: Cid Luiz e o momento da informação.
1: Como entender seu cérebro e como isso pode turbinar a memória? A neuropsicologia tem ganhado nas últimas décadas um lugar de destaque no cuidado com a saúde. O crescimento das queixas cognitivas e dos transtornos mentais, aliado às pressões por desempenho e ao envelhecimento da população, trouxe para a prática clínica um dilema crucial: entender de forma precisa como o cérebro opera na rotina das pessoas. É aí que a neuropsicologia se estabelece como uma área que vai além do diagnóstico da doença em si. É uma ciência aplicada que estuda a relação entre o funcionamento do cérebro, o comportamento, as emoções e a maneira como cada pessoa se ajusta aos diversos contextos da vida. A neuropsicologia investiga como as modificações no sistema nervoso central, quer sejam do neurodesenvolvimento, adquiridas ao longo da vida ou associadas a processos degenerativos, afetam o desempenho cognitivo, emocional e funcional das pessoas. A avaliação neuropsicológica tem como objetivo primordial traçar um panorama detalhado e integrado do funcionamento cognitivo. Entre as principais funções, podemos destacar explorar queixas cognitivas e emocionais, reconhecer habilidades mantidas e pontos fracos cognitivos e auxiliar na elaboração do plano terapêutico e na reabilitação cognitiva. A ciência e o hábito de deixar tudo para a última hora. O dicionário define bem o verbo procrastinar como a ação de deixar tarefas para mais tarde ou outro dia, como sinônimo de adiar, delongar e postergar. Por mais organizado e responsável que qualquer um de nós seja, esse termo fez ou ainda faz parte de nossas vidas. O hábito de procrastinar é tão incorporado à rotina das pessoas que mesmo quem mantém a regularidade dos prazos no trabalho ou nos estudos acaba cedendo em outros aspectos. Psicólogos afirmam que a psicologia apresenta definições diferentes para a procrastinação, dependendo da linha e abordagem teórica utilizada. De modo geral, podemos dizer que é uma falha no processo de autorregulação, ou seja, é uma falha que acontece quando tentamos nos organizar para fazer algo. No caso da procrastinação, essa falha na gestão de nossos comportamentos, pensamentos e sentimentos costuma gerar um adiamento não estratégico da realização, mesmo sabendo que trará consequências negativas. Existem diversos fatores que aumentam a probabilidade de uma pessoa procrastinar. Um é a percepção de que a tarefa que precisa ser feita é muito aborrecida, desinteressante ou inútil. Outro ponto importante é a ideia de que a tarefa é muito difícil ou que está acima da nossa capacidade, segundo especialistas.
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0: Olha a hora certa pra você, 9:06. Irmãos Levi vão cantar agora no seu rádio. Olha que hino bonito, hein? Marcas de Cristo.

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2: Vocês ouviram Irmãos Levi cantando Marcas de Cristo? Esse hino foi gravado no LP 10 Leprosos, LP 10 Leprosos, gravadora MC Music.

0: do estado. E ouvintes, então, vamos falar um pouquinho desta quarta-feira. Quarta-feira, dia 8, né? Amanhã, a sequência da campanha Não Chores. E a presença marcante da evangelista internacional, a irmã Maria Lorena. É, evangelista Maria Lorena, pregando a palavra de Deus, orando por todos e Deus operando. Vamos ouvir o convite, a palavra da serva de Deus para esta quarta-feira. Preste muita atenção, então, no chamado agora com a evangelista Maria Lorena.
1: Quero saudar os ouvintes de casa com a gloriosa paz do Senhor Jesus. Não esqueça, esta quarta-feira, a poderosa campanha Não Chores. Deus secará tuas lágrimas, te dará vitória. Creia que o Senhor é contigo para te abençoar e te dar um grande livramento. Deus, ele seca todas as lágrimas. Você que está desempregado, você que está enfermo, desenganado pelos recursos humanos, Jesus Cristo te dará saúde. Não perca nesta quarta-feira, às 9 da manhã, eu mesma, sua irmã em Cristo, Maria Lorena, estarei pregando a palavra, orando pelos mais excelentes dons de Deus, e o nome do Senhor Jesus sendo glorificado. Aguardamos você e a tua querida família nesta poderosa campanha. Deus secará tuas lágrimas, Deus te dará e suprirá toda a tua necessidade. Confia no Senhor, as tuas lutas, tuas batalhas terão fim. A palavra de Deus, ela manda nos entregar tudo nas mãos do Senhor. E é o que nós iremos fazer juntamente com a igreja. Também a irmã Raquel, o pastor Júnior estará conosco. Os pastores estarão ungindo. Vem receber a tua vitória no nome de Jesus. Quem se despede é a sua irmã em Cristo, Maria Lorena. E não esqueça o endereço da igreja, Pedro Ivo 744. Deus abençoe a todos em nome de Jesus.
0: Deus abençoe a evangelista Maria Lorena pela participação, pelo convite feito aqui no programa para que os ouvintes venham receber a bênção do Senhor. Nesta quarta-feira, amanhã, você não pode ficar de fora, ouvinte. O Senhor quer enxugar as suas lágrimas. O Senhor quer trabalhar em teu favor nesta quarta-feira. O Senhor quer mudar a tua vida. Então venha para cá, venha participar. Nós teremos aqui pela manhã a evangelista Maria Lorena, teremos no meio-dia o culto, o cooperador Wellington vai estar com vocês, tem à tarde a presença do diácono Alexandre às 14 horas e tem o culto da noite com a presença do pastor Júnior Rúbio, ele quem estará orando por você nesta quarta-feira à noite. Pastor Júnior vai orar, vai clamar a Deus pela tua vida e o Senhor vai operar, vai enxugar as lágrimas dos ouvintes que estão aí, né? Quem sabe angustiado, quem sabe estão aí numa situação que não tem saída. Deus há de preparar a tua vitória.

quarta-feira, Igreja Pentecostal Deus é Amor, que está no centro da cidade de Curitiba, na rua Pedro Ivo, número 744, a alguns metros, alguns passos do terminal do Guadalupe, a conhecida rodoviária velha. Terminal do Guadalupe, que já foi um dia rodoviária, viu, de Curitiba, é, já foi a rodoviária onde chegavam os ônibus de viagem, né? Agora, é claro, mudou de local a rodoviária, mas ali ficou o terminal do Guadalupe, onde chegam os ônibus que vêm da região metropolitana. Então, você que está ouvindo, você está convidado a receber a bênção de Cristo Jesus na Igreja Pentecostal Deus é Amor.

0: importante a você que entende de música, né? Você que tem uma voz aí que Deus te deu para adorar ao Senhor, né? O vocal Shekinah está precisando de componentes, né? Para adorar ao Senhor, para glorificar ao Rei dos Reis. Então, preste muita atenção que o nosso irmão presbítero Paulo tem aí para falar com vocês. Preste atenção também nos requisitos, tá, gente? Que ele vai orientar vocês agora nesse chamado para os irmãos, para as irmãs que querem fazer parte aí. Você vai fazer um teste, tá? Você vai fazer um teste com o vocal, e você passando no teste, você já pode sair dali, né, um componente do vocal Shekinah. Vamos lá, preste atenção então nas orientações aí do nosso irmão presbítero Paulo Guzmão.
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0: Deu para entender, né, meus irmãos? Minhas irmãs, deu para entender. Então, você que tem aí acima de 18 anos, tem uma noção básica aí de, né, de voz, afinação, então, venha fazer um teste aí com o vocal, tá bom? Que Deus abençoe, em nome de Jesus. 9h17 agora em Curitiba, 9h17, e agora nós vamos de testemunhos, agora vamos ouvir pessoas contando bênçãos no programa A Voz da Libertação. Conte a bênção.
2: Conte a bênção, minha irmã.
0: Conte a bênção, meu irmão. Conte a bênção, minha irmã. Este quadro onde as pessoas relatam seus testemunhos, as vitórias recebidas na Igreja Pentecostal Deus e Amor. Vamos acompanhar.

0: Receba uma paz do Senhor Jesus.
1: Quem falou, Cleves?
0: Queria contar um pedacinho do meu testemunho, a qual, né, desde jovem, trabalhava em firma, em sapataria, trabalhei em estética, e sempre, né, com desejo no coração de abrir meu próprio negócio, né, depois vim pra casa do Senhor, aceitei Jesus, e fiz um propósito com ele, pra ele abrir a minha firma, né, meu próprio negócio. Comecei trabalhando só esse final de semana, em casa, e Deus tocou no meu coração, e eu fiz um propósito com ele, ele revelou que estaria abrindo a porta, né, daquilo que eu tanto sonhava, e hoje, pela graça e a misericórdia de Deus, já vai fazer 2 anos que eu tenho minha própria estética automotiva de carro. Desde o começo, quando eu abri, o pessoal sempre falava, ah, o começo é difícil, o começo é mais devagar, mas como Deus revelou, foi feita a vontade do Pai, desde o começo, pela misericórdia, nunca me faltou um serviço. Deus preparou todos os dias serviço para mim, pela graça de Deus. Eu agradeço muito a Deus, né, por essa bênção, por essa vitória que Ele me concedeu, por mais que a gente seja fraco, pecador, né, mas Ele conhece nosso coração, e eu fiz um propósito, né, que se Ele abrisse essa porta de emprego para mim, eu seria fiel ao dízimo, e, né, não estou falando para me engrandecer, mas toda semana o dinheirinho que entra eu já pago o meu dízimo. Né, tem que ser fiel com aquilo que a gente, né? Se ele foi fiel e cumpriu com aquilo que a gente pediu, por que a gente não pode ser fiel, né? Seja fiel naquilo que, no pouco e muito, Deus, né, vai nos abençoar. Se você tem um sonho, tem um desejo, coloque na mão do Senhor, não faça da sua própria vontade, espera na vontade do Pai, que a hora que ele abrir essa porta, a vitória é grande na sua vida. Amém?
2: Amém, amém. Deus abençoe o nosso irmão, contando a bênção aqui no programa A Voz da Libertação. Parabéns ao nosso irmão que hoje tem o seu negócio próprio, né? Para a glória do Senhor. Vamos ouvir mais um milagre? A irmã Evelyn foi curada, ouvintes, da asma. Ela tinha asma, meu Deus. E ela conta aqui para vocês agora.

0: o testemunho para a glória do Senhor. Vamos escutar como foi que Deus operou na vida da Evelyn. São 9h21.
1: A paz do Senhor, meu nome é Evelyn, eu sou da cidade de Ferraz de Vasconcelos. Quero deixar um testemunho aqui para edificar os irmãos. Eu fui curada da asma, para a glória do Senhor. Deus, ele falou que essa doença não era para morte, mas que era para vida. Eu era uma pessoa que não dormia à noite, né? Tinha vezes que eu dormia sentada, de tanta falta de ar que eu sentia. Tinha vezes que eu achava que ia morrer, de tanta falta de ar. Não conseguia fazer também muitas coisas, andar rápido, algumas coisas domésticas em casa, que eu sentia falta de ar. Não conseguia louvar o Senhor também, não conseguia louvar a Deus. E Deus, ele me curou, né? No tempo certo dele, ele me curou. E hoje eu sou aquela pessoa que posso dormir tranquila, nunca mais sentir falta de ar. E eu sou muito grata ao Senhor por isso, por ter me curado da asma. Meu nome é Evelyn, eu sou da cidade de Ferraz de Vasconcelos.
0: Amém, irmã Evelyn. Deus te abençoe. Mais um testemunho para a honra e glória do Senhor Jesus. 9h20.

0: Tem um testemunho também da Elvira. A Elvira, gente, ela foi curada através da oração do saudoso missionário Davi Miranda. Sabe o que a Elvira tinha? Ela tinha câncer no colo do útero. É. Jesus curou a nossa irmã Elvira e ela foi curadíssima. Ela mesma vai contar para vocês. Não é eu que estou falando, ela vai falar aqui. A nossa irmã Elvira, ela é a prova do milagre. Pela oração do nosso saudoso missionário Davi Miranda, ela foi curada. Quantas pessoas já foram curadas na oração do homem de Deus, não é verdade? Quanto esta oração levou, né, fé aos corações, o quanto pessoas já receberam milagres orando juntamente com o missionário Davi Miranda, meu Deus. E a Elvira é uma delas. Vamos ouvir a Elvira.
1: Eu sou a irmã Elvira, aqui do Espírito Santo Turvo. Eu vou contar meu testemunho. Eu comecei a passar mal e sangrar muito. Depois eu passei no médico. O médico pediu uma ultrassom. Eu fiz uma ultrassom. Levei para a médica, ela disse, faz outra ultrassom em outro lugar. Eu paguei a ultrassom e fiz. E aquela hemorragia não parava. Daí, ela olhou e ela falou assim, olha, esse daqui não tá certo aqui, ó, tá errado, eu vou encaminhar você para Jaú. Cheguei lá em Jaú, a equipe que eu passei, passou eu, sabe, no aparelho, ele mostrava aquele câncer no colo do meu útero. Já estava tudo enraizado, porque aquilo voava assim por cima. E comecei a ficar assustada com aquilo. Passei outra consulta. Ele falou, a gente vai marcar a cirurgia. Daí, eu ia embora. Eu estava em casa, orando, meia-noite, com o saudoso missionário, Davi Miranda. Ele orou, falou assim, Espírito Santo de Deus, me revela em longa distância uma irmã que está com câncer no colo do útero. Irmã, Deus manda falar para você, volta lá onde você caiu, que Deus vai te curar. Eu escutei ali, isso é comigo que ele está falando. No outro dia eu fui para a igreja Deus Amor. O Deus usou o pastor, falou a mesma coisa. Depois eu fui fazer a cirurgia. Cheguei lá em Jaú, fui internada. Às 9h30, às 6h, foi fazer a cirurgia. A doutora que fez a cirurgia, ela não conseguiu pegar nada. Ela disse que estava um carvão. Estava seco, seco, seco. Outro dia ela chegou para mim e falou assim, não era câncer, era uma coisa seca que estava dentro do teu útero. Eu falei, glória a Deus, que Deus que me curou, aleluia. E ela falou assim para mim, e você já está com alta. Às 3h você pode ir embora. Eu agradeço esse Deus Todo-Poderoso através desse programa que eu fui curada pela oração do saudoso missionário Davi Miranda e os outros irmãos que orou meu favor. Graças a Deus, eu estou curada para a honra e glória do Senhor Jesus.
0: Deus abençoe, irmã Elvira, pelo testemunho. Milagre, né? Milagre lindo, maravilhoso, realizado aqui por Jesus Cristo, na vida da irmã Elvira. O homem de Deus orou e ele dizia, larga a distância. O missionário orava, né? Deus revelava para ele, mesmo ele estando lá na igreja, pessoas a larga distância. O Espírito Santo revelava para ele e ele falava ali no ar. E ele entregava a revelação para a pessoa ouvir lá longe, lá em outros estados, em outros países. E Deus operava, meus irmãos. Não era só chamar revelação, não. Deus operava, Deus confirmava a revelação. Foi o caso da irmã Elvira, Deus revelou. E ela então disse, é para mim essa revelação, é para mim. Ele está falando comigo. E ali então ela recebeu um milagre. Ela recebeu um milagre de Jesus. A irmã Elvira agora relata que não tem mais câncer algum. Não tem câncer nenhum no seu útero. Porque Jesus curou ela. Jesus curou a irmã Elvira. A irmã Elvira está curada, ouvintes. É. A irmã Elvira está curada e ela está testemunhando que o milagre de Jesus ocorreu depois da revelação. Glória a Deus. Glórias ao Senhor. Jesus é bom. Jesus opera, como está aí a prova desse testemunho vivo.

0: desta minha irmã que relatou a bênção aqui no programa A Voz da Libertação. Ouvintes, o que é impossível para nós, lembre-se que é possível ao nosso Deus. Para Deus nada é impossível. Ele faz um milagre. Ele fez um milagre na vida da dona Elvira. Ela não tem mais nada. O câncer desapareceu, porque a mão poderosa, a mão potente do Salvador fez a cirurgia, fez a obra, né? Removeu esse câncer do colo do útero dela. E ela está curada e ela está feliz, agradecendo ao Senhor. Eu tenho certeza que você também virá. E Deus fará um milagre na tua vida. Para você também ser grato ao Senhor. Para você também louvar ao Senhor. Para você também adorar ao Rei da Glória. Então venha para a Igreja Deus de Amor, porque aqui o milagre também vai alcançar você. Agora são 9 horas da manhã, 30 minutos.
1: 9 horas e 30.

0: Bora para o momento do intervalo e nós voltamos daqui a pouquinho com os ouvintes, com mais avisos da obra de Deus, mais milagres aqui do programa A Voz da Libertação. Tá certo? Não sai daí não, hein? Já voltamos com os ouvintes.
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com o programa Voz da Libertação, na manhã desta terça-feira, agradecendo você, ouvinte, que está conosco nesta manhã. Obrigado, viu? Que Deus abençoe poderosamente a sua vida. Nós vamos agora louvar ao Senhor com um bonito hino. Nesta manhã vamos oferecer um hino bonito para os nossos queridos ouvintes que estão em sintonia com o programa Voz da Libertação. E na sequência vamos também já nos preparando para os milagres, né? Para o que Deus tem operado na Igreja Pentecostal Deus de Amor, tá certo? Vamos ouvir a irmã Miriam de Souza cantando o hino Minha Missão, um bonito louvor da gravadora MC Music.

0: Miriam de Souza cantou no seu rádio o hino Minha Missão. É para você, então, nesta manhã, esta bonita melodia. Aí está o louvor para trazer aí uma edificação para os nossos ouvintes. Confira a hora, 9:39 agora.
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0: qual é o seu nome, irmã?
1: Hillary.
0: Irmã Hillary, conte uma bênção que você recebeu aqui na Igreja Pentecostal Deus e Amor.
1: Teve uma vez que eu tava com muita dor no meu ouvido e eu cutucava ele com a caneta. E eu pensei que era por conta disso, tanto que eu fui dormir e não consegui encostar minha orelha no travesseiro pra dormir. Era uma dor insuportável. Numa sexta-feira que eu vim pra igreja, enquanto eu me arrumava, eu fiquei pensando na minha cabeça, imagina se fosse um câncer. Nisso que eu pensei, eu falei, não, tá repreendido e vim pra igreja. Nisso a irmã que estava pregando revelou que tinha uma irmã com uma dor insuportável na orelha, só que era um câncer. No outro dia, no sábado, minha orelha já tinha abrido o tumor, tava horrível, horrível, e depois de dois dias já tinha curado. Não tinha
0: então, nada. Então, minha irmã, você sentia fortes dores no ouvido, coçava, e você não sabia o que era. Depois que Deus usou a irmã para te revelar, você estourou a enfermidade e você foi curada para a glória do Senhor.
1: Sim, graças a Deus.
0: Então, minha irmã, convide aquele ouvinte, aquela pessoa que está nos ouvindo agora. O que você tem para falar para essa pessoa que está nos ouvindo?
1: Que venham para a igreja, independente das circunstâncias. Deus, não que Deus só está na igreja, mas que venham, né? Que não é só em casa que a gente tem que ficar e sim buscar Deus na igreja também.
0: Que bênção, minha irmã. Qual que é o seu nome?
1: Hillary.
0: Irmã Hillary, que Deus abençoe. Fica na paz do Senhor Jesus. Que Deus abençoe para o seu lindo e belo testemunho na presença de Deus.
2: 9 horas e 41 minutos.
3: Qual que é o seu nome, minha irmã?

0: Eu não conte alguma vez que a irmã já recebeu aqui na igreja pentecostal do amor.
1: Já recebi muitas vezes, mas eu gostaria de contar o milagre que eu recebi da minha filha, que ela estava com depressão profunda. Ela ficou 13 anos sem trabalhar. E eu comecei a trazer a foto dela aqui na igreja para ungir. Os irmãos começaram a ungir a foto dela. Na campanha de quarta-feira, quando eu comecei a campanha, que foi nas três quarta-feira, ela já estava trabalhando.
0: Meu Deus do céu! Então ela estava 13 anos sem trabalhar com depressão profunda, irmã.
1: Profunda mesmo, ela nem conhecia a gente. A gente chegava e perguntava o que a gente ia fazer na casa dela, se a gente ia fazer mal pra ela, não sei o quê. E graças a Deus, Deus foi a mão, que foi da irmã Lorena na quarta-feira, e Deus foi nas mãos. E eu trazia a foto dela pra orar, e os irmãos iam ali, e eu continuo trazendo pro meu neto também.
0: Olha que benção, irmão, olha aí, ouvinte, presta muita atenção. Olha como vale a pena você ser um intercessor da tua família. Lembrando que talvez você pode vir, e essa família teu não pode vir, mas olha a fé da nossa irmã. Ela trazia a foto da sua filha, 13 anos com depressão profunda, não podia trabalhar. E ela insistiu, ouvintes, e olha o que aconteceu. E a tua filha trabalhando, irmã?
1: Tá trabalhando, graças a Deus, trabalhando na escola.
0: Tá feliz agora?
1: Tá feliz.
0: Esse milagre é grande ou pequeno, minha irmã?
1: É grande, muito grande mesmo.
0: Que maravilha, deixa o seu nome e seu endereço.
1: Meu nome é Iraci, eu moro na Santa Felicidade, no Jardim Pinheiro.
0: Que bênção, Deus abençoe.
1: Obrigado.
0: Que bênção, Deus abençoe, irmã.
1: Muito obrigado.
0: Amém.
2: Qual é o seu nome, irmã?
3: Daisy.
2: Irmã Daisy, conta uma bênção que você recebeu das mãos do Senhor.
3: Ah, é que foi rapidinho, tipo, eu tava duas semanas na igreja e já veio a bênção que eu recebi, que é financeira, que é pra trabalhar.
2: Então a senhora estava desempregada, vindo na casa de Deus, e Deus abriu uma porta para a senhora?
3: Sim, duas semanas já abriu.
2: Que maravilha! Olha aí, queridos ouvintes. Você que precisa de uma bênção financeira, de uma porta aberta, que aqui a nossa irmã Daisy testemunhando que ela veio na casa de Deus, tem feito as campanhas, e Deus abriu uma porta para ela. Irmã Daisy, faça um convite para essa pessoa que está em casa, que também precisa de uma bênção.
3: Ah, vem para a igreja, que não tem coisa melhor do que estar na igreja. Melhor estar na igreja do que estar no mundo. Com certeza, eu não tenho dúvida nenhuma.
2: Que Deus abençoe, irmã Daisy. Deus abençoe, que Deus abençoe. Que Deus...

0: sinais, as maravilhas, os prodígios que você acompanha aqui no programa Voz da Libertação. É o que Deus opera, ouvintes, na Igreja Pentecostal Deus e Amor. É a mão do Senhor curando, é a mão do Senhor realizando maravilhas, como vocês acabaram de ouvir. Por isso estamos aqui te convidando, venha receber o teu milagre na Igreja Pentecostal Deus e Amor. Hoje tem cultos aqui em nossa sede, hoje tem culto aí também na Igreja Deus e Amor do bairro onde você mora, aí na cidade onde você me ouve, no estado onde você me acompanha nesta manhã. Procure a Igreja Deus e Amor, sejam todos abençoados em nome de Jesus Cristo. E mais uma vez, temos aí um convite com a serva do Senhor, evangelista Maria Lorena, que amanhã estará no altar de Deus, no culto da manhã. Ela vai estar com os irmãos, já às 7 da manhã, ela estará orando, estará em busca ali dos dons de Deus com a igreja, em busca do poder do Senhor, com as irmãs, com os irmãos que estão no propósito da oração da intercessão global. Das 7 às 9:30, temos esta oração. E à tarde? Não, amanhã não tem à tarde. Os cultos da intercessão, né, a oração da intercessão global, acontece à tarde, às terças e quintas. Terças e quintas é à tarde, das 5 às 7:30 da noite. E pela manhã, nós temos aí o horário das 7 às 9:30, na quarta e na sexta. Então, quartas e sextas é de manhã, e terças e quintas é à tarde, tá certo? Então, você, meu irmão, minha irmã, que quer buscar a Deus, se você quiser orar de manhã, quartas e sextas, das 7 às 9:30. E caso você queira vir à tarde orar, é às terças e quintas, das 5 da tarde às 7:30 da noite. Com a palavra agora, evangelista Maria Lorena, para esta quarta-feira.
1: São os ouvintes e casa com a gloriosa paz do Senhor Jesus. Não esqueça, esta quarta-feira, a poderosa campanha Não Chores. Deus secará tuas lágrimas, te dará vitória. Creia que o Senhor é contigo para te abençoar e te dar um grande livramento. Deus lhe seca todas as lágrimas. Você que está desempregado, você que está enfermo, desenganado pelos recursos humanos, Jesus Cristo te dará saúde. Não perca nesta quarta-feira, às 9 da manhã, eu mesma, sua irmã em Cristo, Maria Lorena, estarei pregando a palavra, orando pelos mais excelentes dons de Deus, e o nome do Senhor Jesus sendo glorificado. Aguardamos você e a tua querida família.

0: nesta poderosa campanha. Deus secará tuas lágrimas, Deus te dará e suprirá toda a tua necessidade. Confia no Senhor, as tuas lutas, tuas batalhas terão fim. A palavra de Deus, ela manda nós entregar tudo nas mãos do Senhor. E é o que nós iremos fazer juntamente com a igreja. Também a Raquel, o pastor Júnior estará conosco. Os pastores estarão ungindo. Vem receber a tua vitória no nome de Jesus. Quem se despede é a sua mãe Cristo, Maria Lorena. E não esqueça o endereço da igreja. Pedro Ivo 744. Deus abençoe a todos em nome de Jesus.
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e 50, 9:50 na capital do estado. Eu quero lembrar aos nossos amados ouvintes que hoje, lá no Rio Verde, a presença do Diácono Geraldo da Costa. Atenção, Rio Verde, hoje, Diácono Geraldo da Costa, pregando a palavra de Deus e orando em favor de todos. Olha o endereço, é na Avenida Londres 577, Avenida Londres 577, Igreja Deus e Amor. Então hoje, os irmãos aí do Rio Verde recebendo a bênção em nome do Senhor Jesus Cristo. E amanhã estaremos com os irmãos aí no Guaraituba. Atenção, Guaraituba, Colombo. Amanhã é Edmar dos Santos, família Santos, aí no Guaraituba, no culto, junto com a equipe do PEMU. Amanhã à noite. Então, estaremos aí com os irmãos em nome do Senhor Jesus Cristo. Aí na rua Cascavel, número 209. Todos estão convidados.

0: qual foi o seu nome, meu irmão?
1: Vitor.
0: Irmão Vitor, conte alguma. Eu sei que o irmão já recebeu muitas bênçãos. Conte mais alguma bênção que o irmão já recebeu aqui na igreja. Fica gostando do seu amor.
1: Nossa, recebi muita bênção nessa igreja, irmão.
0: Sim.
1: Nas campanhas. Então, vou contar uma bênção que eu recebi recente com a campanha da irmã Carmariane de Carvalho, que agora tá pra minha sobrinha. Minha sobrinha tinha comprado um apartamento, e aí o cara, o dono do apartamento, se arrependeu pelo valor, que o valor era. Ela comprou por 190 mil. E o apartamento, o cara queria depois cancelar a venda pra vender por 250 mil pra ela. Mas tinha um prazo, porque ela já tinha enviado a documentação. E daí, de 3 meses, no último dia, e não saía pra minha sobrinha. E o cara tava torcendo pra cancelar a
0: venda. Pra
1: não dar certo, porque ele tinha que quebrar o contrato, né? Se um quebrasse, um tinha que pagar, né?
0: Sim.
1: Aí, eu vim aqui, a Maria de Carvalho tava fazendo uma oração ali, e eu tava descendo aqui, chegando na igreja, minha sobrinha me ligou, falou, olha, não deu certo meu apartamento, eu aluguei um apartamento, já tinha acabado, naquele dia, tinha mudado e pagado o aluguel de outro apartamento. Eu falei, ó, tô indo na igreja, vou lá na campanha, vou pedir pra Deus, fica tranquila, Deus vai abençoar. Daí eu cheguei, a Maria de Carvalho começou, subiu o altar, começou a orar. A boca deu uma oração de 3 minutos, deu 10 minutos a oração dela.
0: Sim.
1: Ela continuou, eu pedi pra Deus com fé, que Deus tocasse na pessoa que fosse o responsável de assinar esse documento, que era o último dia que tinha pra assinar. Que fosse, se estivesse no computador, na mesa dele lá. E daí quando eu saí daqui, fui embora pro meu trabalho, trabalhando, quando foi 5 horas da tarde, eu tinha feito o voto também. Quando foi 5 horas da tarde, minha sobrinha me ligou, tio, você não sabe o que aconteceu, aconteceu um milagre, você acredita que me ligaram pra mim assinar os documentos lá, amanhã, e o apartamento já é meu já.
0: Olha que maravilha, vai ser aquele mesmo valor que foi passado, mesmo
1: o
0: valor.
1: Mesmo valor que 190 tinha passado, 190, mas ela já tinha perdido a esperança, e era o último dia, no último dia não tinha mais, se não, o cara não assinasse a documentação, ligasse pra ela pra assinar naquele dia, ela tinha perdido, no último dia ela conseguiu.
0: Que milagre tremendo, irmão. Olha só, ouvinte. Olha a fé do nosso irmão. A subida, ele recebeu uma proposta para o apartamento. Aí depois, o dono se arrependeu, que ele colocou o valor acima do valor que ele tinha passado. E ele falou, então, não, eu vou entrar em oração, eu vou fazer campanha. E Deus usando já a evangelista Ariane de Carvalho na oração. E recebeu o milagre.
1: Recebeu o milagre.
0: E chegou a boa notícia.
1: Já chegou a boa notícia, ela já mudou, tá feliz no apartamento dela.
0: Já está no apartamento?
1: Já, tá no apartamento.
0: Meu Deus, que maravilha, meu irmão.
1: Opa, uma bênção muito grande.
0: Esse milagre é grande ou pequeno, meu irmão?
1: Ah, é muito grande. Nossa, coitada, ela tava muito triste, desanimada, já fazia 3 meses que ela tava esperando e não conseguia.
0: Que maravilha. Deixa eu tomar o seu endereço, meu irmão.
1: É, Vitor Machado, eu moro aqui no centro, Avenida 7 de Setembro, 1814.
0: Tá

0: feliz, meu irmão?
1: Muito feliz.
0: Dá um glória a Deus aí, irmão.
1: Glória a Deus.
0: Oh, maravilha, que benção. Olha que benção, gente, que milagre tremendo. Olha que milagre maravilhoso. O nosso irmão contando aqui, ó, que a sobrinha dele foi comprar um apartamento e aí o dono passou por 190 mil. Olha, esse valor acabou. Aí daqui a pouco o dono se arrependeu. Ou seja, o inimigo tá querendo tentar tudo ouvinte. Aí ele falou, não vai acontecer isso não. Eu vou entrar em oração, eu vou fazer um voto, eu vou pra igreja Deus e Amor. E ele veio pra igreja Deus e Amor e olha o que aconteceu. Deus usando a evangelista Ariane de Carvalho na oração, já na oração que a serva do Senhor assumiu o altar, ele já recebeu o telefone. Olha, fica tranquilo que deu tudo certo e a sobrinha entra no apartamento.
2: Deus é maravilhoso, Deus prepara, né? Essas bênçãos gloriosas, olha aí. Irmão Vitor Machado contando o testemunho da sobrinha dele. Que coisa, né? O homem falou 190, legal, porque já queria aumentar o preço, mas peraí. Só falou 190, já tá aqui, já é meu. Não, mas não sei o que. Não. Deus falou, Deus fez uma obra, por quê? Porque a bênção era da nossa irmã. A bênção era para ela. Mas o inimigo já queria fazer confusão. O inimigo já queria, né? Alterar coisa lá para não dar certo o apartamento para a sobrinha do irmão Vitor Machado. Mas Deus trabalhou e acabou que ela conseguiu pelo valor que já tinha sido combinado, o valor que havia sido tratado. É, meus irmãos, coisas maravilhosas Deus faz, né? Isso possamos dizer que é um milagre do Senhor, é uma bênção da prosperidade de Deus para a família. Ela conseguiu um apartamento e está aí agora o testemunho vivo, claro, e contando aí o nosso irmão, contando a bênção, a vitória da sobrinha dele. Deus é bom. São 9:57 e o nosso Deus que abre portas, nosso Deus que abençoa, ele está aqui para realizar maravilhas também na vida do meu irmão, da minha irmã. As portas da Igreja Pentecostal Deus Amor estão abertas para que o nosso ouvinte venha receber também o teu grande milagre ainda hoje, nesta terça-feira. Hoje temos cultos para você também participar e receber as bênçãos de Deus. Igreja Pentecostal Deus e Amor, onde o milagre é certo, onde Deus com certeza estará operando também na tua vida e na vida da sua família.

Bom, povo de Deus, porque agora vamos falar de um momento maravilhoso chamado oração. E na oração você sabe que você recebe vitória. A oração move a mão do Senhor.

0: move a mão de Deus. E nós temos, irmã Miriam, o que é aqui para as irmãs poderem deixar o pedido? O que é que nós temos aí para as irmãs poderem participar? Né? Parece que tem um grupo chamado Relógio de Oração. E a irmã vai falar agora com os ouvintes. Não é sempre que a irmã Miriam tem essa oportunidade, como ela está comigo aqui também, então ela vai agora usar esses minutos para convidar as irmãs para entrar também no grupo Relógio de Oração. A paz do Senhor.
1: A paz do Senhor, irmã Edmar, a paz do Senhor, queridos ouvintes do programa Voz da Libertação. Quero convidar as irmãs que ainda não fazem parte do Relógio de Oração, que façam um propósito com o Senhor a partir de hoje e venham orar conosco. É apenas 30 minutos de oração por dia, você escolhe o melhor horário para estar falando com Deus. Ali no grupo você pode colocar os seus pedidos de oração e pode contar as bênçãos que com certeza o Senhor vai te conceder. Eu vou deixar aqui o número do WhatsApp para que você entre em contato comigo para entrar no grupo e fazer este propósito. Então, são 24 horas de oração. 24 horas nós temos irmãs clamando ao Senhor. E nós temos a certeza que o Senhor já tem ouvido o nosso clamor, a nossa oração. E muitas bênçãos o Senhor ainda tem para nos conceder. Então, você que não mora em Curitiba, você precisa colocar o código de área, que é o 41. E o número do WhatsApp é 99924-2405. Repetindo, 419-9924-2405. Todas são bem-vindas. Você que é de outro ministério, você que está afastada dos caminhos do Senhor, você que mora em outro estado, ou até mesmo em outro país, é bem-vinda a clamar ao Senhor juntamente conosco, em nome do Senhor Jesus.
0: É somente irmãs, viu, irmãos? Somente as irmãs que vão entrar no grupo. Os irmãos não precisam enviar lá a mensagem, não. É só as irmãs. Os irmãos podem orar, claro, sem problema algum. A oração é para todos nós, né? Buscar a Deus. Mas para entrar no grupo, é somente as irmãs. Então, o WhatsApp está aí para você mandar uma mensagem.

E a irmã Mirna coloca você lá no grupo e você passa a fazer parte, então, a partir de hoje, tá bom? Deus vai te honrar, Deus vai te abençoar poderosamente. 10 e 1 no horário.

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2: 10 horas e 2 minutos.
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4: Agora 10 horas e 3 minutos, 10 e 3. Vamos seguindo já na hora 10, a última hora local desta manhã, com vocês, louvando, glorificando o nome do Senhor Jesus Cristo.

de portas abertas para você nos fazer uma visita ainda hoje, nesta terça-feira. Venha buscar a bênção do Senhor, venha participar em nome de Jesus. O Senhor Jesus tem bênçãos para você aqui na Igreja Pentecostal Deus e Amor, gente. É um milagre, te espera. A bênção de Cristo é garantida com toda certeza. E atenção, atenção, porque também nós queremos anunciar aqui para os ouvintes a mini vigília. É, temos a noite de oração sempre após o culto da noite às 21h30. Terminou o culto, já temos ali o momento da oração, da intercessão na nossa sede, na rua Pedro Ivo, 744. Então você pode participar da mini vigília que acontece todas as noites, tá bom? Não é um dia sim, um dia não. Não, é todos os dias. Todos os dias. Terminou o culto às 21h30. Temos ali o momento da oração para a glória de Deus. Muito bem, são 10:05.

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0: Conspiração está no ar, os testemunhos. Vamos ouvir.
1: Conte a bênção, irmã Rose.
2: O meu filho estava 10 anos desviado de mim do Senhor. E eu fiz a campanha, irmão. Esse dia eu falei com Deus, será que Deus não respondeu a minha campanha? E o meu filho começou a ir para a igreja, irmão. Filho desviado há 10 anos, começou a ir para a igreja com a esposa. E largou de fumar maconha que ele fumava no pátio. Hoje ele levantou, ele pegou, lavou toda a calçada pra mim, coisa que ele não fazia. Colocou minhas cortinas no varal que eu tinha lavado, que eu tava com visita, que a minha irmã tava lá, né? E olha, irmãos, eu vou dizer uma coisa pra vocês. Deus quebrou a mão, uma maldição na vida dele. E ele deixou, eu chegava em casa, me desistia da igreja, vendo ele fumar, vendo aquele cheiro de maconha no pátio. O Senhor Deus tirou dele. E eu estou muito feliz com Jesus, eu não estou nem

0: Amém. Deus abençoe. Palmas para Jesus, igreja. Glória a Deus. Amém.
1: 10 horas e 8 minutos.
0: Pensa, Marina.
2: Eu contei no início do culto, pastor. Então, eu estava num dos cultos e o Senhor usou, era para nós fazer a campanha. O Senhor tinha uma bênção para entregar. E eu criei que era o carro. E ali, graças a Deus, né? Então, o meu filho pode tirar o carro que a gente estava precisando e que eu estava esperando, que era uma bênção, né? Foi uma bênção maravilhosa, né? Que nós não tínhamos ainda.
0: Então, fazendo campanha aqui na igreja, Zambu, o Senhor preparou o carro para vocês, irmã.
2: E isso, irmão. Eu creio que foi nessa campanha que Deus usou, né? Para falar para nós, para 6 pessoas, que Ele queria dar uma bênção. Era para nós fazer a campanha do Salmo 91.
0: Amém. Tá feliz?
2: Tô feliz, graças a Deus.
0: Tá
2: feliz
0: de onde?
2: Eu sou de Mandirituba.
0: Amém. Deus abençoe pelo testemunho. Palmas pra Jesus, igreja.
3: Alberto Pereira.
0: Conte a benção, meu irmão.
3: A benção é a seguinte, eu morava no Mato Grosso, faz 2 anos que eu morava aqui no Paraná, e eu uni a Deus e a Molar, faz 5 anos, e Deus tem passado algo muito grande, da prova, Deus me deu a vitória. Eu quero dizer que eu fui, Deus me deu o livramento do AVC e do derrame. Graças a Deus, eu estou feliz com Jesus, eu estou dando Jesus também.
0: O irmão está participando aqui na igreja de Zamora, quinta-feira.
3: Entregar o time e receber a benção.
0: Amém. E o AVC nunca mais, nem nenhum sintoma, mais nada, nenhuma enfermidade, irmão.
3: Graças a Deus, não. Não, graças a Deus.
0: Amém.
3: E a palavra falou comigo hoje, totalmente comigo.
0: Falou fortemente, irmão.
3: Opa, com certeza.
0: Que benção, o nome do senhor?
3: Pense, Alberto Pereira.
0: Da onde?
3: Eu moro no Mato Grosso, muito tempo, amor, e agora faz 2 anos que eu moro aqui no Paraná.
0: Amém. Deus abençoe, meu irmão, pelo seu testemunho de fé. Amém? Deus abençoe.
3: Amém.
0: Conte a bênção, irmã Maria.
4: Irmão, eu estava com 2 meses que eu fui revelada pela misericórdia do Senhor de câncer nos ossos e o Senhor me curou em nome do Senhor Jesus. Eu fui revelada aqui e o Senhor me curou. Mas eu sentia muita dor nos ossos. Curou em nome do Senhor Jesus.
0: Quanto tempo ela sofria com os ossos, irmã?
4: Já fazia 2 anos e o Senhor me curou.
0: A irmã foi revelada?
4: Fui revelada por 3 vezes e o Senhor me curou em nome do Senhor
0: Jesus. Não sente mais nada, irmã?
4: Não,
0: o que sentia?
4: Não sinto mais nada, nada, nada, nada mesmo.
0: Tá curada, completamente curada?
4: Tô completamente curada.
0: Em nome de Jesus?
4: Em nome do Senhor Jesus.
0: A irmã mora onde?
4: Eu moro no Uberaba.
0: Amém. Deus abençoe minha irmã pelo seu testemunho de fé. Palmas e glória.

Deus é maravilhoso. Está aí o relato de pessoas que receberam a bênção, como a irmã Maria, a Marina também recebeu bênçãos, aquele irmão que contou a bênção também da cura, né? Jesus operou. Então são testemunhos, ouvintes, que está provando o que estamos falando aqui, que Deus opera, que o Senhor cura na hora, que o Senhor liberta. Esses testemunhos é a prova do que estamos anunciando, que o milagre existe e Deus opera aqui na Igreja Pentecostal Deus é Amor. Hoje é terça-feira, hoje é dia de bênçãos na igreja. Tem agora de manhã um culto abençoado, já está em andamento, não dá tempo mais, mas tem um culto do meio-dia também. Meio-dia, o servo de Deus aqui, uma serva do Senhor. Hoje à tarde, às 14 horas, o presbítero Osni vai estar com os irmãos, pregando a palavra de Deus, ungindo a todos também com azeite. E hoje à noite, a equipe Jesus está na frente. O presbítero Francisco também vai estar aqui para orar pelo povo, estará ali para clamar a Deus. Então, ouvintes, aproveite essas oportunidades. Deus preparou para você oportunidade agora de manhã, tarde, noite, venha alcançar a bênção das mãos de Cristo. Anote o endereço da nossa sede estadual, Rua Pedro Ivo, 744, estamos a poucos metros do terminal do Guadalupe. Deus tem a bênção para você, com certeza. 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

Sexta-feira, hein? Anota aí. Sexta-feira, evangelista Maria Lorena estará com vocês aí no Uberaba, aí na nossa igreja pentecostal Deus e Amor. E nós vamos estar lá também para glorificar o nome do Senhor Jesus. Então atenção, Uberaba, sexta-feira que vem estaremos aí com vocês numa noite, né, de bênçãos, uma noite de maravilhas de Deus. Então vamos para lá receber a bênção do Senhor Jesus.

0: número 1.
1: Não perca a hora, 10h14 em Curitiba, 10h14, programa Voz da Libertação, que vai até às 11 horas da manhã. Que bom estarmos aqui juntos, glorificando ao nosso

Carlos, que amanhã, permitindo Deus, é claro, estaremos na rádio, né? Amanhã estarei lá no estúdio para poder atender você. Para o ouvinte que não sabe, hoje não estou fazendo o programa do estúdio da rádio, então não tenho acesso ao WhatsApp, tá? Estou fazendo hoje a programação aqui de casa, então hoje eu não tenho acesso, mas amanhã, permitindo o bom Deus, estarei lá no estúdio e aí vou ter acesso às mensagens dos ouvintes para você também interagir comigo, louvar a Deus, pedir o seu louvor, tá combinado? Então nosso WhatsApp, anota aí para você amanhã me mandar mensagem para você participar do programa. 41 98747 4513. Anote aí, 98747 4513. O código é o 41 para você que está fora de Curitiba. Então amanhã estaremos lá para atender você com muito carinho em nome do Senhor. Combinado? Amanhã, quarta-feira, programação, estarei lá na rádio e aí vamos ter aquela interação maravilhosa juntamente com os ouvintes do programa A Voz

mais uma vez, pela manhã, evangelista Maria Lorena pregando a palavra de Deus da campanha que prossegue com o tema Não Chores. 9 da manhã o primeiro culto, depois teremos o culto meio-dia, com a presença também do irmão Ellison para orar por você. Às 14 horas o diácono Alexandre Costa vai orar por você, e às 19 horas pastor Júnior Rúbio, nesta quarta-feira, na campanha Não Chores. É a bênção de Deus preparada para todos os ouvintes do programa A Voz da Libertação. Campanha Não Chores, você é o nosso

concentrações prosseguem durante toda esta semana. Olha só, na quinta-feira temos aí o trabalho da Fundação Reviver. Quinta-feira é o culto em prol das instituições Reviver. Pela manhã temos o culto abençoado às 9 horas da manhã, né? Com a presença aí da nossa irmã, que vai pregar a palavra de Deus e orar em favor de todos em nossa igreja pentecostal Deus é Amor. Já vamos aqui passar para os ouvintes a mensageira da manhã, né? Onde Deus vai estar usando com poder, com unção. Então, venha receber a bênção, venha participar. Jesus tem a bênção para todas as irmãs, para todos os irmãos que estiverem conosco em nossa igreja pentecostal Deus é Amor.

Pentecostal Deus e Amor, Rua Pedro Ivo, 744, no centro da cidade de Curitiba. Eu disse Rua Pedro Ivo, 744, Igreja Pentecostal Deus e Amor, onde o milagre é garantido para você, tá bom? E ainda resta a esperança, viu? O tema da campanha da quinta-feira, né? E a irmã Geralda Rodrigues vai estar pregando de manhã. Irmã Geralda Rodrigues, na parte da manhã, nesta quinta-feira. E a irmã Adriana de Lima, à tarde, né? A irmã Adriana pregando a palavra, orando pelos dons do Espírito Santo. Bênçãos de Deus, vitórias de Deus para todos.

Irmã Leacir Ribas prossegue com vocês. Mas não acabou. A irmã Leacir vai continuar mais algumas quintas-feiras com os irmãos. Todo mês de julho, olha aí que fé, hein? Então, todo mês de julho, a irmã Leacir estará nas quintas-feiras com os irmãos, tá certo? Ela, juntamente com o presbítero Ari, que é o esposo dela, eles vão estar orando por vocês na Igreja Deus e Amor, na Pedro Ivo 744. Então, todo mês de julho, teremos aí a serva do Senhor pregando a palavra de Deus. Sexta-feira estamos na grande campanha. O sangue de Jesus tem poder. Sexta-feira, pastor Júnior Rúbio, de manhã, pregando a palavra de Deus. Pela manhã, pastor Júnior, com os irmãos. Depois teremos meio-dia o culto. E às 14 horas, o diácono Geraldo da Costa vai pregar a palavra de Deus. Vai orar pelos dons do Espírito Santo na poderosa campanha com o tema Meus Projetos nas Mãos de Deus e a Boa Notícia. Tá bom, ouvintes? 14 horas, diácono Geraldo. E às 19 horas, a equipe do PEMU presente ali para orar por vocês também, em nome de Jesus. Tudo isso na sexta-feira. Lembrando que sábado tem culto de manhã, as irmãs do Círculo de Oração.

para os irmãos também nos cultos, sábado à tarde e sábado à noite. E domingo, Santa Ceia do Senhor. Domingo, de manhã, a Santa Ceia que será celebrada pelo pastor Júlio de Souza. Pastor Júlio Souza vai estar conosco aqui em Curitiba, celebrando a Santa Ceia da manhã, no domingo. Então, membros que estão em comunhão, irmãos e irmãs, venham participar e serem abençoados por Deus. Pastor Júlio Souza, né? Ele que já foi pastor de Curitiba, estará aqui para celebrar a ceia do domingo de manhã. E aí na ceia, segunda-feira, 3 horários, você também pode participar. E o pastor Júnior Rúbio estará de manhã e à noite na segunda-feira celebrando a ceia de Cristo. E à tarde, presbítero Fernando Zelinski celebrando a ceia do Senhor. Então está aí nos cultos durante a semana que teremos em nossa sede estadual.

0: 25 minutos e o povo de Deus está aí na fé, um orando pelos outros, isso é muito importante, né? Olha o que que é a oração do povo de Deus, né? Presbítero Amauri já está de alta para a glória de Deus, né? Já saiu do hospital. Irmãos, é um milagre, porque os médicos já tinham desenganado, né? Os médicos já não davam mais esperança, não. Disseram para a família, olha, caso dele é complicado, não tem mais jeito. Mas o doutor Jesus Cristo, que é maravilhoso, ouviu a oração do povo do Senhor, ouviu o clamor dos irmãos, das irmãs, e hoje o servo de Deus já está se recuperando em casa. Tá vendo o que que é o poder da oração, irmãos? Deus ouve, Deus opera. O médico pode falar que não, mas Jesus, quando fala assim, pronto, é isso, né? E aproveitando que estamos falando de oração, vamos pedir as orações também dos filhos de Deus pela vida, né, pela saúde do irmão André Rúbio. Então oremos pelo irmão André Rúbio, que é filho do pastor Luiz Rúbio, né? Oremos por ele para que ele venha também logo receber a bênção de Deus e sair também do hospital. Ele está internado, nós vamos orar para que o Senhor também, né, dê força, dê graça, para que o André logo, logo já volte à convivência da família e dar andamento, né, na sua vida, para cuidar da sua família também. Então, oremos por ele, para que em breve ele saia de lá, do hospital onde ele está internado. Tá bom, Vintes? Ore pela vida do André Rúbio, e eu tenho certeza que Deus também vai dar vitória para ele.
1: Essa videira verdadeira que é o Senhor.
0: Agora são 10h27 na capital, 10 horas 27.

0: 10 horas e 28 minutos.
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3: Tem ouvido a rádio, o programa Voz da Libertação. Ela está contando que ela sempre ouve o programa Voz da Libertação e que ela já recebeu a cura, o milagre, que ela tinha um coração. Aleluia, estava muito doente do coração?
4: Eu estava com uma arritmia muito forte. E o médico mesmo, ele falou agora para mim, antes de ontem, que eu estava desenganada. Mas eu estava fazendo o propósito com Deus.

0: vai me dar um coração novo, porque eu vou servir a Ele.
1: Amém. E a senhora está se sentindo curada agora.
0: Eu fiz os exames e não apareceu.
1: Já não apareceu mais nada.
0: Vou fazer outro.
1: No último exame, olha, olha aqui, olha aqui. Ela sempre ouve o programa Voz da Libertação. Então, ela tinha um problema muito sério no coração. É assim? Quanto tempo estava?
0: Ah, faz uns 4 anos que eu estava com arritmia.
1: No coração.
0: E Deus foi tão maravilhoso, pastora, que eu fazendo esses exames, cada vez piorando.
1: E aí, essa...
0: Mas eu fiz a campanha, desde que a irmã Lorena, eu disse, eu vou ser curada. E no dia que eu for curada, eu vou me entregar para Jesus, porque eu vou me batizar.
1: Oh, aleluia! Olha o propósito, olha o voto que ela fez. Olha aí. Ela veio fazendo a campanha, e o propósito dela é que Jesus curasse ela desse problema sério no coração. Jesus certamente curou. A senhora já fez outros exames?
0: Ah, vou fazer outro agora, o último que o médico quer saber, mas eu tenho certeza. Eu estou curada. Mas eu vou fazer.
1: O último exame já saiu que a senhora estava curada. E o médico está querendo outro exame para mais confirmação?
0: Eu vou trazer aqui. E Deus foi tão bom para mim, irmã, que até um trabalho que eu sou aposentada, Ele me deu.
1: Amém. Também prosperou ela dando a aposentadoria, amém? E ela já está. Ela já está cumprindo com Deus, porque ela já aceitou Jesus, já se entregou ao Senhor Jesus, amém? Palmas para Jesus, dá glória a Deus, aleluia Jesus. Esse aí é obra do Espírito Santo, amém?
2: 10:31.
3: Muito bem, depois desses milagres que vocês acabaram de escutar, vamos fazer uma breve pausa aqui do programa e voltamos na sequência.
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0: temperatura.
1: Estamos agora com 14 graus de temperatura, 14 graus agora na cidade de Sorriso.

0: 37 minutos, 10h37 na capital do estado. Vamos lá então, dando sequência aqui ao programa. E vamos, neste momento, amados ouvintes, há mais alguns milagres, pessoas contando bênçãos recebidas na Igreja Pentecostal Deus e Amor. Os testemunhos é a prova daquilo que nós falamos, que Jesus opera, que Jesus cura. Então, as pessoas contam a bênção para comprovar o milagre, né? Para provar que Deus realmente faz maravilhas na Igreja Deus e Amor. Vamos ouvir?
1: Cumprimento a todos com a paz do Senhor Jesus. Hoje venho relatar um testemunho de bênção que recebi das mãos do Senhor. Eu prometi a Deus que ia contar esse testemunho nesse programa. Minha filha tem 13 anos, ela tem síndrome de Down. Ficou tão doente de maneira inesperada. E então se tratava de uma doença crônica, a qual passamos mais de 4 meses fazendo diversos exames, consultas, especialista, tratamento. Porém, nada tinha sucesso, pois não descobriam a causa do problema intestinal grave, que aos poucos estava tomando as forças da nossa pequena inocente. Com um quadro de anemia agravado, tinha uma hemorragia intestinal grave. Mas, no fundo, eu sabia que Deus estava me provando, e Ele me deu forças para passar por esse deserto, com aquela tempestade de areia, conforme eu recebi uma revelação num dia de culto que eu buscava desesperadamente uma resposta divina. Eu orava incessantemente, juntamente com os pastores desse programação. Por isso, hoje eu estou aqui, agradecida a Deus por essa imensa vitória, que foi ver a minha filha já em casa, em recuperação rápida, retomando as suas atividades, recuperando a saúde. E a doença foi encontrada a tempo de realizar o tratamento necessário. Eu agradeço a Deus de todo o meu coração e também a todos que me ajudaram em oração por este milagre. Meu nome é Elenir, eu sou aqui da cidade de Toledo, Paraná. Eu agradeço a Deus e essa oportunidade.
2: 10h40.
3: Flávio Vaz, em nome de Jesus. Ah, glória a Deus. Minha esposa, né, não conseguiu engravidar, já faz uns 3 anos tentando, os médicos não conseguiam, fez exame, operou de cisto no ovário, mioma, e não conseguiu engravidar. Eu faço a campanha aqui, é uma bênção, aquele que não veio ainda, não pega mais tempo, é uma bênção. Eu vim, Deus revelou, hoje se passou 15 dias, hoje a minha mulher já engravidou, já nasceu meu filho. Ele chama Mateus, e é uma bênção. Os médicos não entenderam, o meu filho nasceu, ele é lindo, e é uma bênção. Tudo isso pela honra e glória do Senhor. Muito obrigado, a paz do Senhor. Amém.
4: Me chamo Veras, vou dar um testemunho de dor e livramento de morte. Já fui assaltado por 2 vezes, e nessas 2 vezes, só Jesus foi me salvar. E você sabe, quando você tá na mão dos bandidos, você não tem pra que pedir socorro. Não adianta pedir pra pai, pra mãe, pra irmão, pra parente, pra ninguém. Só Jesus pode salvar naquele momento. E foi o que eu fiz. Pedi o livramento pra ele, e ele me deu o livramento, e eu consegui safar na mão dos bandidos. Não fui atingido nem com bala, nem com faca, graças a meu Jesus. Fui muito feliz por isso. Também já fui curado, uma bactéria no estômago, através das orações do raio. Tô muito feliz, e contando esse testemunho para aumentar a fé dos ouvintes. E quero dizer a todos, quando você tiver um problema desse que eu tive, que eu passei, entregue na mão de Jesus. Só Ele pode te ajudar, pode te salvar. Você tem que entregar na mão deles e acreditar, confiar, porque Ele resolve. Muito obrigado, a paz, Senhor, para todos.
0: Horário de Brasília. Mais testemunhos aqui no programa Voz da Libertação. Os ouvintes puderam acompanhar nesta manhã. Motivos temos de sobra, não é verdade? Para louvar ao Senhor, para dar glórias.

Mais uma vez te convidando para hoje em nossa sede Os Cultos, que teremos na rua Pedro Ivo 744, 9 horas da manhã já tivemos o primeiro culto, meio-dia tem aqui o culto da tarde com o servo, a serva de Deus, 2 horas hoje o presbítero Osni pregando a palavra de Deus, orando por todos e também ungindo com azeite, às 19 horas a equipe Jesus está na frente, aqui hoje orando por todos, nesta noite Deus tem uma bênção especial para vocês, estamos aí no 17º dia da campanha, o poder da oração. É, Deus tem bênçãos para todos também em nossa igreja pentecostal. Deus Amor na rua Pedro Ivo 744. Venha receber a bênção, venha receber o

0: Maria Lorena estará nesta quarta-feira pela manhã. Já às 7 horas ela estará de joelhos dobrados no clamor da intercessão global. Intercessão global das 7 às 9:30. Das 7 da manhã às 9:30, oração. Somente oração. E na sequência, o culto da manhã. E a serva do Senhor vai pregar a palavra de Deus e orar pelos dons da divina revelação. E prossegue a campanha com o tema Não Chores. Olha que tema tremendo, não chores. E a evangelista Maria Lorena tem um convite a todos os ouvintes para esta quarta-feira.
1: Quero um som dos ouvintes e casa com a gloriosa paz do Senhor Jesus. Não esqueça, esta quarta-feira, a poderosa campanha Não Chores. Deus secará tuas lágrimas, te dará vitória. Creia que o Senhor é contigo para te abençoar e te dar um grande livramento. Deus lhe seca todas as lágrimas. Você que está desempregado, você que está enfermo, desenganado pelos recursos humanos, Jesus Cristo te dará saúde. Não perca nesta quarta-feira, às 9 da manhã, eu mesma, sua irmã em Cristo, Maria Lorena, estarei pregando a palavra, orando pelos mais excelentes dons de Deus, e o nome do Senhor Jesus sendo glorificado. Aguardamos você e a tua querida família nesta poderosa campanha. Deus secará tuas lágrimas, Deus te dará e suprirá toda a tua necessidade. Confia no Senhor, as tuas lutas, as tuas batalhas terão fim. A palavra de Deus, ela manda nós entregar tudo nas mãos do Senhor. E é o que nós iremos fazer juntamente com a igreja. Também a irmã Raquel, pastor Júnior, estará conosco. Os pastores estarão ungindo. Vem receber a tua vitória no nome de Jesus. Quem se despede é a sua irmã em Cristo, Maria Lorena. E não esqueça o endereço da igreja. Pedro Ivo 744. Deus abençoe a todos em nome de Jesus.
0: Deus abençoe a evangelista Maria Lorena, que estará então nesta quarta-feira falando de Jesus e entregando as revelações do Espírito Santo.
1: A uma pessoa, o Senhor me mostrava um caroço e Deus me fez eu sentir você engolindo esse caroço. O Senhor queimou esse caroço aqui hoje. No esôfago se sentiu aquela bola desse. Cadê essa encarra, minha irmã? Dá um glória. Dá um glória, vai sair pelo intestino. Dá um glória, igreja. Dá um glória, igreja.
0: É, Deus usando a evangelista Maria Lorena na

0: revelação. Olha que tremendo, né, ouvintes? É, o Espírito de Deus é tremendo, ele revela e ele confirma na hora as revelações. Então você não vai ficar de fora nesta quarta-feira. Deus tem uma revelação tremenda, tem para você também aqui. Caso você não seja revelado, você vai ser curado na oração, na palavra, no momento da mensagem. Venha, é nesta quarta-feira.
1: E vai entregar o que Deus está te revelando. O inimigo

0: ouvintes. É, venha, venha, porque nesta quarta o espírito da morte não vai resistir.
1: Espírito da morte, até quando você vai lutar com essa família? Até quando você vai lutar? O que você quer com ela, Satanás? O que você é sem agitar? Fica em pé na minha frente. E você ganhou para matar. Ganhou sangue. Ganhou vela preta. Dá um grito, queima ele. Espírito da morte, saia da mente dela. Em nome de Jesus, dá um glória. Receba o livramento. Dá um glória, igreja.
0: Está aí, ouvintes, está aí o que Deus faz aqui na Igreja Deus de Amor. Jesus libertando, Jesus transformando, Jesus fazendo obras extraordinárias. Então, nesta quarta-feira, 9 horas da manhã, com 30 minutos, já terá início o culto. Por que 9h30? Porque de 7 até 9h30 temos a oração. É o momento da intercessão global, onde a irmã Maria Lorena estará orando. Das 7 às 9h30, ela estará de joelhos dobrados. Depois terá início o culto, 9h30, e por volta de 10 da manhã, a irmã Lorena já estará assumindo ali o altar do Senhor para pregar a palavra de Cristo, para orar pelo povo nesta quarta da grande campanha com o tema Não Chores. Campanha Não Chores. Venham, Deus tem bênçãos para a sua vida nesta quarta-feira, dia 8 de julho. Quarta-feira, dia 8 de julho, a partir das 9h30. Lembrando que temos mais cultos quarta-feira, 12h, tem o culto do almoço com Cristo. 14h, mais um culto abençoado. E às 19h, o último horário da quarta-feira, com a presença do pastor Júnior Rúbio. Pastor Júnior pregando a palavra de Deus, orando pelos dons preciosos do Espírito Santo nesta quarta-feira. E a mão de Cristo operando também. É, Deus vai usar o seu servo tremendamente também na quarta-feira aqui em nossa sede, na rua Pedro Ivo, 744.
2: Tem uma pessoa aqui em nosso meio, Espírito de Deus, que não se engana. Preste atenção, bicho. Preste atenção, você estava sentindo umas fisgadas aqui na região do ventre, umas fisgadas, aleluias, isso ia acabar em cirurgia, diz o Espírito Santo. Na hora da mensagem você nem percebeu, parou de dar as fisgadas, Jesus te operou na hora da mensagem. Aonde está esta pessoa? Aonde está esta pessoa? Você já não está sentindo as fisgadas mais, não está, está curada, vem aqui, irmã, contar, vem aqui contar o milagre, venha contar o milagre do Senhor. Estava sentindo as fisgadas, na hora da mensagem o Senhor tocou, as fisgadas desapareceram para a glória de Deus. Isso é só o começo, o que Deus vai fazer aqui vai ser coisa grande. Dai glória a Deus, Curitiba. A senhora estava sentindo fisgadas?
3: Sentindo.
2: Há quanto tempo?
3: Desde manhã cedo.
2: Desde manhã cedo, umas pontadas, começou a doer. Na hora da oração desapareceu.
3: Eu fiz prova com Deus na hora do voto.
2: E agora o que aconteceu? Sumiu.
3: Desapareceu.
2: Jesus te curou. Jesus curou. Dá glória a Deus, Curitiba. Dá glória a Deus, Curitiba. Dá glória a Deus, Curitiba.
0: É, Deus usando o pastor Júnior Rúbio nas quartas-feiras também aqui na nossa igreja pentecostal Deus e Amor. Vem pra cá, ouvintes. Deus tem a bênção toda especial para você na campanha Não Chores. Agora são 10h54, vamos então agora, neste momento, abrir espaço para uma palavra de fé.

0: Francisco Gonçalves. Ele vai fazer um convite agora para os ouvintes, para esta quarta, ou melhor, para hoje, hoje, nesta terça-feira, né? A paz do Senhor, presbítero Francisco.
1: A paz do Senhor Jesus, irmão de Mário Santos, irmãos dos estúdios. Quem vos saúda, seu irmão em Cristo, presbítero Francisco Gonçalves. Estou nessa programação especial para fazer também um convite especial para essa mamãe, para esse papai, para o vovô, para a vovó, para esta família. Estar conosco nesta noite de terça-feira, terça-feira do mover de Deus, terça-feira do milagre. Eu mesmo, presbítero Francisco Gonçalves, estarei com todos vocês pregando a palavra de Deus, orando pelos dons do Espírito Santo, ungindo a todos com óleo. Atenção, atenção, você que tem pessoas no presídio, pessoas nas drogas, você que está com problema no seu casamento, você que está desempregado, é nesta noite, 18º dia da campanha, O Poder da Oração. Queridos ouvintes, mas não venha sozinho não, trabalhe de bom samaritano, traga uma pessoa para ser ungida com óleo, uma pessoa para ser abençoada, e você terá o seu galardão no céu. Queridos ouvintes, nesta noite nós estamos aí, e nesse dia, todo o grupo Jesus está na frente, está em santa consagração pelas causas impossíveis. Atenção, atenção, você que tem uma causa impossível, é nesta noite de terça-feira, noite do mover de Deus, noite da libertação, venha receber o teu milagre juntamente conosco. É bem facinho, Rua Pedro Ivo 744, sede estadual das igrejas Pentecostal Deus e Amor. E temos um grande e amplo estacionamento aqui na Rua João Negrão 595, antiga sede estadual. Você anda duas quadras e chega já na igreja Pentecostal Deus e Amor, bem próximo do terminal Guadalupe e da estação central de Curitiba. Portanto, nesta noite, eu mesmo, presbítero Francisco Gonçalves, estarei com todo o grupo Jesus está na frente em santo jejum, clamando pelo teu milagre. Venha receber a unção com óleo e a libertação para a sua família. Deus abençoe a todos.
0: Nosso obrigado, presbítero Francisco, confirmando então aí a presença dele para o culto da noite. Hoje ele vai pregar a palavra, vai orar por todos, e a mão de Deus operando nesta noite. 18º dia da campanha, né? Estava falando 17º, não é? 18º dia da campanha, O Poder da Oração. Ouvintes, agora vamos cantar parabéns a todos que...

0: imensa. Parabéns, parabéns, parabéns.
1: Aquele abraço.
0: Aquele abraço e aquela água da boa. É, Cléria Egídio fica tão contente quando a gente fala que tem que tomar água, tá? Água, água, água. Água, e tem que ser água mesmo. Vamos tomar água, Egídio. Essa é da boa, hein? Essa aqui é da fonte dos Caiçara. Vamos tomar mais um copo porque um só não dá, viu? Está aí a minha homenagem, então, a todos os aniversariantes desse dia abençoado, dia 7 de julho. Vamos orar. Maravilhoso Deus, bondoso e querido Pai, obrigado, Senhor, por mais uma manhã que aqui passamos na tua presença, apresentando este programa abençoado. Obrigado, Deus poderoso, pelos ouvintes que estão orando comigo. Obrigado pela família de cada um, Senhor. Oh, Deus poderoso, venha nos guardar nesse dia, venha nos proteger, venha dar um grande livramento, Pai. Um livramento que é só o Senhor que pode conceder nesta manhã. Venha guardar-nos do acidente, venha guardar-nos da bala perdida, meu Pai. Venha nos guardar, meu Deus, de todos os ataques do maligno. Venha nos proteger, venha proteger a tua igreja, os nossos irmãos, as nossas irmãs. Senhor, eu oro nesta manhã pelos aniversariantes também desse dia. Que o Senhor venha abençoar com poder e unção, dando bênçãos para cada um. Obrigado, Senhor. Fica conosco. É a oração que eu faço, certos da tua resposta. Amém. Amém. Graças a Deus.
2: Estamos agora de partida.
0: Final do programa. Eu volto amanhã, depois do Sertão Evangélico, aqui nos 1210. Obrigado, Cléria Egídio, lá nos transmissores. Fique com Deus, ouvintes. E até breve.
2: Estamos agora.
1: Aquele abraço.

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4: Horas e 3 minutos. Muito bem, querido ouvinte, Deus abençoe a sua vida. Muito obrigado pela sua audiência aqui na Rádio Deus e Amor, programa A Voz da Libertação. Seja bem-vindo a você que sintonizou agora conosco, está nos ligadinho aí pelo rádio, pelo site ou aplicativo da Igreja Deus e Amor. Muito obrigado, continue conosco. A sua presença é o que deixa esse programa ainda mais especial. Que prazer ter você, ouvinte, aí do Norte, do Nordeste, você do Centro-Oeste, Sudeste, Sul, Litoral, Brasil e o Mundo, que chegou agora conosco. Estamos em rede com todo o Brasil e o mundo, já falando do amor de Deus, tendo aquela programação abençoada, é isso mesmo. Estamos em cobertura oficial e especial para esta quarta-feira do grande mover de Deus. Quarta-feira do grande mover de Deus aqui em nossa sede mundial. E você pode acompanhar mais sobre isso durante a nossa programação. Você que está ligadinho aí na sua casa, você que está no seu trabalho, você que está aí na estrada acompanhando o programa Voz da Libertação, junte-se a nós, fique ligado conosco, porque teremos louvor, palavra de Deus, oração e muito mais. Junte-se a nós e fica ligadinho conosco. Esse é o seu programa A Voz da Libertação, Rádio Deus é Amor. E não se esqueça, melhor, enquanto nós vamos nos preparar, daqui a pouquinho teremos uma programação especial, mas daqui a pouquinho nós vamos agora ter uma participação especial. Mas antes, eu quero convidar você a subir essa interação no nosso WhatsApp, DDD 11 98292-3392. É manhã com Deus, na Rádio Deus é Amor.

0: minutos. Muito obrigado pela sua audiência. Este é o meu e o seu programa A Voz da Libertação. É, ouvinte, você que está ligadinho, lembra que eu falei com você que nós teríamos uma programação especial, inclusive uma participação especial? Pois é, estamos aqui no estúdio da Rádio Deus e Amor e estamos com ele. Temos uma participação especial, nosso querido pastor Fabrício Beata. Pastor, a paz do Senhor Jesus, muito bom dia.
1: Muito obrigado, Gustavo. A paz do Senhor Jesus, a paz do Senhor a todos que estão nesse dia acompanhando a nossa programação. Uma alegria, um prazer imenso estar aqui com vocês para falar do amor de Deus e também dos cultos, das atividades que acontecem aqui em nossa igreja pentecostal Deus e Amor. E Gustavo, já aproveitando este meu momento, esta oportunidade que Deus me concede estar aqui com vocês, eu quero orar em favor de todos os ouvintes. Nós estamos em rede e nós já sabemos a importância da oração, o efeito da oração em nossas vidas, como é maravilhoso nos aproximarmos de Deus, falando com Ele através da oração, buscando a sua face. E nós vamos realizar a oração da providência de Deus. O nosso Deus, Ele tem todas as providências que nós

0: necessitamos. Inclusive, a providência maior na vida do ser humano, ele nos deu lá na cruz do Calvário, através de Cristo Jesus, não é verdade?
1: Exatamente.
0: Então, nossa alma já foi salva, está salva, resgatada pelo sangue do Cordeiro de Deus, lá na cruz do Calvário. E é importante lembrar, ouvinte, que tudo aquilo que nós precisamos, nós temos em Cristo Jesus. Foi por isso que o apóstolo diz que todas as coisas nós podemos naquele que nos fortalece. Então, em Cristo Jesus nós podemos vencer todas as dificuldades, todos os desafios da vida, tudo aquilo que nos é proposto nessa caminhada, nesta jornada na terra, nós podemos em Cristo Jesus. Vamos então preparar o nosso coração?
1: Sim.
0: Para falarmos com Deus em oração, você precisa de uma providência de Deus para agora, para esse momento, você vai clamar a Deus comigo.
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0: Amado Deus e querido Pai, aqui estamos uma vez mais em sua presença, lhe agradecendo e louvando pela oportunidade que o Senhor nos concede de estar aqui, Senhor. Muito obrigado pela vida, muito obrigado pela salvação da nossa alma, muito obrigado pelo ar que respiramos. Nós reconhecemos a sua bondade, reconhecemos o seu amor e a sua misericórdia. A sua palavra diz, Senhor, que tudo quanto pedirdes em oração em nome de Jesus, crendo, recebereis. E aqui estou, Senhor, para clamar, para buscar a sua face, para buscar a sua presença, porque é dela que nós precisamos. É dela que necessitamos para vencer todos os desafios do dia a dia. Senhor, nós rogamos, nós pedimos agora a sua providência divina para a vida de todas as pessoas que estão nos acompanhando, que estão nos ouvindo agora. Senhor, eu não conheço a vida desta pessoa, qual é a sua necessidade, o que ela necessita, mas o Senhor conhece. Pois tu és um Deus onisciente, onipotente, onipresente, o Senhor conhece todas as necessidades, Pai. E a sua palavra diz que muitas vezes nós não recebemos porque nós não pedimos. Nós sabemos, Senhor, que a oração, nós não vamos informar o Senhor de uma coisa que o Senhor não saiba. Não, porque o Senhor sabe de todas as coisas, o Senhor conhece todas as coisas, mas é o Senhor que ensina que para que possamos acessar tudo aquilo que o Senhor tem para nós, todas as bênçãos que o Senhor tem para a nossa vida, nós precisamos pedir. Nós precisamos estar em sua presença. E o apóstolo nos ensinou e disse como necessitamos estar em sua presença, orando sem cessar, orando em todo tempo, orando em todo lugar, porque o Senhor nos ouve, o Senhor conhece a intenção do nosso coração. Talvez, Senhor, esse ouvinte esteja passando uma situação tão complicada e tão difícil que lhe falta palavras para orar, porque ele já não sabe mais aonde se apegar, já não sabe mais o que fazer, mas nós nos apegamos a ti, Senhor. Mesmo quando parece não haver esperança, a sua palavra diz que há esperança para a árvore cortada, que é o cheiro das águas, ela florescerá, Senhor. Meu Deus, eu sei que o Senhor tem poder de transformar esta situação. O Senhor tem poder de virar este cativeiro. O Senhor tem poder de mudar a história de vida desta pessoa, independente do que ela está vivendo agora, independente do que ela está passando agora, porque a sua palavra diz que os seus pensamentos são mais altos do que os nossos pensamentos. E os seus planos melhores do que os planos que nós fazemos para nós, do que os planos que nós mesmos temos para a nossa vida. Senhor, visita agora esta casa, esta família, este local de trabalho. Visita agora, Senhor, o coração desta pessoa. Enche este coração de gozo, de alegria do Espírito Santo. E fortalece esta pessoa agora, fortalece a fé desta pessoa em nome de Jesus Cristo. Até porque nós necessitamos, nós precisamos muito da fé, porque nós não caminhamos por vista, nós caminhamos por fé. E a sua palavra quem diz que sem fé é impossível agradar o Senhor. Nós já aprendemos que o Senhor não responde reclamações ou murmurações, o Senhor responde à fé. E é isto, Senhor, que nós queremos fazer agora, exercitar a nossa fé. Talvez esta pessoa desenganada pelos recursos humanos, e talvez o dia para esta pessoa está um dia triste, um dia cinzento, porque todos os exames são ruins, e a dor que esta pessoa tem sentido é muito forte. Aleluia! Mas eu lhe peço agora, Senhor, o Senhor é a nossa providência, o Senhor é a nossa esperança. Eu quero dizer como Pedro, para onde iremos se só tu tens a palavra de vida eterna? Nós não temos outro lugar para ir, Senhor. Nós não temos para onde correr, nós temos o Senhor. O Senhor é a nossa rocha, o Senhor é o nosso escudo, o Senhor é a nossa fortaleza. Traga providência para a vida espiritual desta pessoa, meu Deus, porque todo o demais na nossa vida é conduzido pela base espiritual que nós construímos. A base espiritual que nós construímos comanda todo o resto na nossa vida. Se nós estamos com a nossa casa firmada na rocha, firmados em Cristo, independente do que vier, nós venceremos. Podemos passar pelas águas, podemos passar pelo fogo, podemos passar pelas tempestades da vida, que o Senhor está conosco. O Senhor é a nossa

providência. Nós precisamos dos recursos celestiais. É isso que nós precisamos, é isso que nós clamamos, é isso que nós pedimos. Os recursos que venham do seu trono, Senhor. O Senhor da sua sala delibera todas as coisas. É o Senhor quem garante a nossa vitória, Pai. Eu lhe peço agora, eu oro por todos que estamos ouvindo. Eu oro por esse jovem, por esse senhor, por essa senhora, por essa criança. Eu coloco a causa desta pessoa em suas mãos agora. E já te agradeço porque eu sei que o Senhor está nos ouvindo. E que o Senhor nos responderá. Em nome de Jesus. Amém.

0: Louvado seja Deus. Agora são 11 da manhã com 15 minutos. 11 da manhã com 15 minutos. A esperança em mim voltará. Com certeza a nossa esperança é Cristo. E a Bíblia diz, Gustavo, que nós devemos nos aproximar do trono de Deus com ousadia. E eu tenho absoluta certeza que nós oramos e o Senhor está respondendo o nosso clamor.
1: Plena certeza, pastor Fabrício, queridos ouvintes, que o Senhor ouviu o nosso clamor. Nós sentimos a presença de Deus nessa manhã, nesse momento de oração. Então você que está acompanhando, tenha certeza, Deus ouviu, Deus acompanhou e o Senhor honrará a nossa fé nessa manhã de busca pela presença de Deus, pastor Fabrício.
0: Com certeza. E olha, ouvinte, você que está acompanhando aí a nossa programação, Deus está com você, a mão do Senhor está estendida para a sua vida. Gustavo, eu quero aproveitar esse momento que Deus me concede estar aqui com os ouvintes e já quero dizer que o meu coração está fervendo de alegria. Nós estamos no mês de julho, o mês de julho mais um mês abençoado por Deus.
1: Verdade.
0: E no final do mês de julho, no final, no dia 26 de julho, nós estaremos na Festa das Missões.
1: Olha aí.
0: Eu não sei, Gustavo, o que é que você sente no coração quando nós falamos de missões.
1: Coração, né?
0: Ó, o coração ferve, né? Eu tive a oportunidade de fazer missões em alguns países. E é claro que todo mundo sabe que o coração da gente arde muito pela África, pelo continente africano. E Deus me deu a chance de fazer missões em alguns países da África. Lá na Namíbia, lá no Congo, lá em Moçambique, na Angola. E esse mês de julho, nós estaremos em um culto muito especial, no culto de missões. E voltará conosco o grupo de louvor Vozes da África.
1: Olha aí!

0: coisa linda esse louvor. Quando eu ouço eles cantando, eles louvando a Deus, parece que no louvor eles expressam toda a vida, né?
1: Sim.
0: Toda alegria. Eles expõem a gratidão que eles têm pela bondade de Deus. Você se lembra, Gustavo, da última vez que eles estiveram conosco aqui no Celebra Nações?
1: Foi maravilhoso.
0: Foi lindo, né?
1: Foi lindo demais.
0: E você sabe que é aquele mesmo grupo que vai estar conosco agora no dia 26 do mês de julho.
1: Vozes da África.
0: Vozes da África estarão conosco. Inclusive você que está nos ouvindo nesse momento, prepare aí. Por que não dizer a sua caravana? Não é? Por que não dizer a sua caravana, convidar o seu amigo, sua amiga, convidar a sua família para estar conosco? Porque será mais uma grande festa. Então, atenção, atenção, São Paulo, atenção, Brasil, aquela festividade que alegra o nosso coração. Missões. O nosso Deus é um Deus missionário, né, Gustavo?
1: Sim, com certeza.
0: A Bíblia diz que ele enviou o seu filho Jesus para dar a sua vida por nós. Ele enviou o seu filho Jesus para resgatar a humanidade que estava perdida. E Deus quis nos reconciliar com ele através de Cristo Jesus.
1: Exatamente.
0: Então é por isso que nós falamos de missões e é por isso que nós celebramos através das missões.
1: Exatamente, pastor. A Igreja Deus de Amor é uma igreja missionária e você que está acompanhando não pode ficar de fora desse dia tão especial, dia 26 de julho. Aqui em nossa sede mundial, a partir das 14 horas. Lembra daquele grupo que teve aqui no Celebra Nações? Você que está nos acompanhando, viu no Instagram, no Facebook, esse grupo mesmo estará aqui neste domingo, dia 26, adorando ao Senhor, pastor Fabrício. Vai ser uma festa maravilhosa.
0: Não, é uma alegria. Meu já Deus. Chega, eu me lembro, Gustavo, que eles chegaram aqui em São Paulo fazendo já festa no aeroporto.
1: Verdade, foi.
0: E vai, ser, e vai ser a mesma festa.
1: Vai ser a mesma.
0: Eles estão sempre contentes, eles estão sempre felizes. Inclusive, esse vídeo deles no aeroporto, aquele vídeo deles também no dentro do metrô.
1: Sim, sim.
0: Dentro do metrô aqui em São Paulo, contagiou com alegria, contagiou com a fé e vai ser aquela mesma alegria.
1: São Paulo foi impactado, contagiado com aquela alegria, com aquele algo maravilhoso que o Espírito Santo de Deus tem, né? Povo alegre, ele se expressando, louvando ao Senhor, que coisa maravilhosa. Você ouvinte, não pode ficar de fora. Pastor Fabrício, a missão agora, os nossos ouvintes, manda mensagem no grupo da família, da igreja, todos aqui, a Grande São Paulo, porque será um dia muito especial.
0: Será muito especial, inclusive por isso que nós estamos avisando com antecedência.

0: Hoje é dia 7, para que as pessoas possam se organizar. Não é? Para que as pessoas possam se organizar, possam estar preparadas para estarem conosco. A palavra de Deus será pregada com muito poder, com muita autoridade, porque o principal é a palavra do Senhor. Sermos alimentados através das sagradas escrituras. E, pastor, mas por que essas festividades? Para despertar o coração das pessoas quanto a missões. A gente já sabe que a missão, ela não é realizada, não é feita somente no país lá fora. A missão, ela é onde nós estamos, nós fazemos missões, não é? Nós pregamos no nosso bairro, pregamos lá na faculdade, lá no nosso trabalho, mas nós precisamos despertar o coração das pessoas também para as nações, porque o nosso Deus, ele é o Deus das nações, ele quer salvar todas as nações. Então é muito importante, tem pessoas que têm sonhos de fazer missão fora do país um dia, e Deus tem esse poder, Deus realiza o sonho do coração das pessoas.
1: Com certeza. Então nós convidamos você, é muito importante você entender isso. E eu tenho certeza que quando você começar a compreender o chamado missionário, o trabalho missionário da Igreja Deus e Amor, você vai participar desse dia, estará conosco no grande clamor que será feito por todos os países, em especial a África, e você vai compreender a chama e a revelação de Deus para a sua vida neste trabalho missionário. Inclusive, pastor, se algum ouvinte que estiver nos acompanhando agora, ele tiver, olha, eu queria conhecer o trabalho da Igreja Deus e Amor, esse trabalho missionário que vocês estão falando aí, tem alguma coisa que eu consigo ver? Ó, Instagram, rápido e prático, missões@missões.ipda. Ali tem o trabalho missionário que é feito na África, na Europa, na Ásia, América do Norte. Missões, o trabalho missionário ali no Instagram, pastor Fabrício, onde mostra as viagens, os evangelistas, os pastores, a Igreja Deus e Amor trabalhando e alcançando vidas, pessoas para a glória de Deus.
0: Que lindo, a igreja cumprindo o seu papel, né? A igreja fazendo, a igreja obedecendo o ide do Senhor Jesus Cristo, que é ir por todo mundo e pregar o evangelho a toda criatura. Olha, eu sei que já estava no fundinho aí a música da África, os africanos cantando, mas vamos ouvir só mais um pouquinho essa alegria, essa animação deles, porque vai contagiar todo mundo e vocês estarão com conosco. Estamos esperando vocês, 26 de julho, aqui na nossa sede mundial, no culto de missões, com vozes da

0: Deus do céu, eles vieram fazendo aquela apresentação no meio da igreja.
1: Sim.
0: Aí muitas pessoas ficaram admiradas assim, porque muita gente não esperava, né? E eles vieram fazendo aquela apresentação linda, aquela apresentação maravilhosa. Depois vieram pro altar, e é incrível, porque depois que o culto terminou, no altar, no púlpito, terminou o horário do culto ali, mas eles continuaram o louvor.
1: Continuaram aquele louvor.
0: Naquela alegria. Depois vieram pro prédio administrativo, continuaram também, no momento das refeições. Não, tudo é aquele louvor, o culto deles continua. É quando a gente fala assim que o culto ele não se limita somente à igreja,
1: exato,
0: eles seguem ao pé da letra.
1: Exato.
0: Né? Em todo lugar, em todo momento, louvando, bendizendo o nome do Senhor. Então, ouvinte, nós queremos que você esteja conosco, participando dessa alegria, participando desse momento tão especial da alegria de estar na presença de Deus.
1: Nós te esperamos mais uma vez, você não pode ficar de fora. Esse culto que nós estamos anunciando será dia 26. Abre aí a sua agenda. Dia 26, para ser prático, o último domingo de julho, a partir das 14 horas aqui na sede mundial. Nós te esperamos, meu senhor, minha senhora, querido ouvinte, jovem, família, Deus e amor estará reunida num grande culto, num dia especial, em nossa sede mundial, localizada aqui na Avenida do Estado, 4568, entrada principal pela Avenida Prefeito Passos, número 10.
0: E você é o nosso convidado especial. Falando em culto, Gustavo, em convidado especial, em culto especial, eu estou me lembrando que nesse final de semana agora nós estaremos participando do corpo e do sangue de Jesus. Esse final de semana será um final de semana muito abençoado. Eu sempre digo que todos os cultos são importantíssimos, não é?
1: Sim.
0: Porque estar na presença de Deus é muito importante. É impossível alguém chegar na presença. Não, é impossível alguém chegar na presença de Deus e não receber nada. É. Mas como assim, pastor? Quando nos aproximamos de Deus, quando nos aproximamos da sua presença, nós somos abençoados pela sua graça, pela sua bondade. Então, todos os cultos são especiais, mas o culto da ceia é mais ainda.
1: É
0: aquele culto que o Senhor Jesus ensinou, dizendo: fazer isso em memória de mim. Nós vamos fazer isso em memória. O sacrifício da cruz, aquilo que o Senhor Jesus fez por nós. Nós vamos nos lembrar daquela noite em que ele foi traído, em que ele tomou pão, em que ele tomou vinho, e dizendo: esse é o meu corpo que é partido por vós, o meu sangue que é derramado por vós. Nós precisamos estar sempre nos lembrando disso. E a ceia do Senhor é isso, é um recordatório.
1: Sim,
0: não é?
1: Com certeza.
0: É um recordatório de que a vitória lá na cruz e que a conquista lá na cruz é nossa.
1: Aleluia.
0: Então você que está nos acompanhando, você que está nos ouvindo neste momento, não deixe nada tirar de você esse privilégio, porque é um privilégio estar na casa do Senhor participando da Santa Ceia. Nesse sábado às 19 horas, todo mundo, todos os membros, todos os obreiros, todos os jovens, todos os pastores, nós estaremos juntos em comunhão participando da Ceia do Senhor.
1: Em comunhão. Então nós estendemos esse convite e ressaltamos a importância de estar todos nós aqui reunidos. Você que está acompanhando, você que está ligadinho aí conosco, você é da Zona Norte. Os nossos irmãos da Zona Norte, os nossos irmãos da Zona Leste, Zona Oeste, ABCDMR, Zona Sul de São Paulo. Olha que privilégio, queridos. Nós esperamos todos vocês com muito amor, com muita alegria. No sábado já teremos aqui uma equipe especial, pastor Fabrício, atenta para receber todos os nossos irmãos com carinho, com amor, onde teremos uma noite de oração, adoração, palavra de Deus e comunhão. Então imagina, pastor Fabrício, que noite maravilhosa. Os pregadores, os obreiros, toda a família reunida para este grande dia, para esse grande momento que marca cada ceia. Nós ficamos maravilhados com a comunhão e aquilo que o Senhor faz.
0: Não, e é muito importante, porque nós recebemos a palavra de Deus. Presbítero Davi estará conosco trazendo a palavra do Senhor, que alimenta os nossos corações, que fortalece a nossa alma. E é um culto muito organizado. Nós temos horário de começar e horário de terminar.
1: Sim.
0: É importante para que as pessoas saibam que vocês podem fazer a sua programação. Nós começamos às 19 horas e terminamos às 21 horas.
1: Exato.
0: Não é? Então você pode fazer a sua programação, você terá o seu horário de chegada e terá também o seu horário de saída. Mas é muito importante colocar o seu coração naquilo que é eterno. É muito importante colocar o seu coração em Cristo Jesus. Vamos fazer isso em memória dele, do seu sacrifício. Eu costumo dizer, Gustavo, que realmente às vezes nós esquecemos.
1: Sim.
0: Não é? E a Santa Ceia é para que possamos recordar. Eu até disse aos irmãos sobre o 7 de setembro, não é? Que o 7 de setembro, nós não estávamos lá no grito da independência em 1822, nós não estávamos lá, mas todo 7 de setembro tem o feriado, todo 7 de setembro tem a marcha militar. Por quê? Para lembrar.
1: Exato.
0: Não é que o Brasil teve uma conquista. Nós não estávamos lá, mas nós celebramos, nós comemoramos, porque é uma conquista nossa.
1: Sim, exato.
0: Não é como brasileiros.

0: Então, nós não estávamos lá aquele dia que o Senhor Jesus se entregou. Mas a conquista é nossa.
1: Sim.
0: A vitória é nossa.
1: Aleluia.
0: Então, quando nós convidamos os nossos irmãos para a ceia, nós estamos dizendo, vamos celebrar a salvação da nossa alma. Vamos celebrar porque o Senhor Jesus, ele morreu e ressuscitou. A morte não pôde detê-lo. A morte não tem mais domínio, não tem mais poder sobre nós. A própria palavra de Deus diz que nós passamos da morte para a vida. Nós não somos mais escravos, não somos mais filhos do temor, nós somos livres, nós somos libertos pelo sangue do Cordeiro. Então é isto que nós celebramos na ceia do Senhor. Então, sábado à noite, nós já estamos aguardando todos vocês, domingo de manhã também,
1: sim,
0: estaremos aguardando a todos vocês para que possam participar do corpo e do sangue de Jesus.
1: Que maravilha! Então você está mais do que convidado. Pastor Fabrício, é muito importante nós ressaltarmos também que a ceia aqui sábado à noite, domingo pela manhã, sábado à noite com os nossos irmãos aqui da Grande São Paulo. Muito importante frisar que a ceia, ela não é só aquele culto ali, o cronograma tem um momento especial. Como o senhor disse, uma ceia organizada e não é aquele negócio só, o povo vem pro culto e acabou. Não, tem um momento de comunhão aqui no novo lounge da sede mundial, um espaço ali organizado, estruturado, para os nossos irmãos se confraternizarmos, tomar aquele café, se alegrar em comunhão, que isso também é muito importante.
0: Isso é igreja, né?
1: Exatamente.
0: Isso é igreja. Você tocou no assunto do lounge, eu acho muito interessante, alguns irmãos têm falado comigo, parabenizando, dizendo que é muito importante isso, porque os irmãos têm um momento, sentam, tomam um café junto,
1: isso.
0: Não é? Compartilham momentos, falam das bênçãos, às vezes tem muito tempo sem encontrar um com o outro.
1: Exato.
0: Inclusive a gente convida até os irmãos para chegar mais cedo.
1: Exatamente.
0: Para sentar um pouquinho ali no lounge.
1: Começa às 19, chega às 18 horas.
0: Sim, sim, ou por que não até mais cedo.
1: Exato, faz aquela foto de comunhão.
0: Pode visitar também o santuário, não é?
1: Exatamente. E é para você entender, ouvinte, que tem uma estrutura especial preparada para você, a sua família e a sua igreja. Então, nós te esperamos, chegue mais cedo, junte-se a nós e participe desse tempo de mesa, de comunhão, de alegria na presença do Senhor. Às 18 horas tem um novo lounge aqui da sede mundial, às 19 horas estaremos todos ali no culto e será uma bênção, pastor Fabrício.
0: Estaremos aguardando todos vocês, então, já neste sábado, às 19 horas, na Santa Ceia do Senhor.

0: horas e 33 minutos.
1: Olá, eu sou a Cristine Luiz e vamos a mais um Bloco de Notícias aqui na Rádio Deus é Amor. Evento reúne mais de 5 mil estudantes. Centenas de universitários se rendem a Jesus nos Estados Unidos. Mais de 5 mil estudantes participaram de um culto no campus da Universidade Estadual de Oklahoma, nos Estados Unidos, onde centenas aceitaram Jesus durante uma grande ação evangelística. O evento foi promovido por um movimento evangelístico, aconteceu em abril desse ano e contou com a participação de evangelistas. No local, os jovens foram conduzidos a momentos de oração, louvor e também ouviram a palavra de Deus. Ao final da ministração, centenas se renderam a Jesus. A palestrante Giannini, que também participou do evento, contou seu testemunho de redenção aos jovens e inspirou a seguir Jesus. A faculdade foi um dos momentos mais difíceis da minha vida, disse ela, e agora posso usar a minha história para glorificar a Deus. Segundo os líderes, cerca de 54 alunos decidiram ser batizados ao final desse culto, em banheiras improvisadas ao redor do campus. E muitos participantes testemunharam as suas experiências nas redes sociais. Addison, que esteve no local com a família, disse: ver pessoas sendo batizadas, não há palavras para explicar o quão poderoso é o amor de Jesus. A minha vida foi transformada por Jesus mais uma vez. Ele me encontrou onde eu estava e realmente agiu de maneira que eu nem sabia que precisava, disse um aluno. Outro aluno acrescentou: as sementes do reavivamento foram plantadas nos corações e nas almas dos estudantes. 388 milhões de cristãos são perseguidos mundialmente, é o que revela uma pesquisa. Dados mostram que mulheres e crianças são as vítimas mais comuns. O número de cristãos expostos à perseguição e em risco de sofrer violência em todo o mundo aumentou em 8 milhões de pessoas em comparação com o ano passado, atingindo o recorde de 388 milhões. Desses, 201 milhões são mulheres ou meninas, enquanto 110 milhões são menores de 15 anos. De acordo com a lista mundial de vigilância, o número de países com nível de perseguição anticristã, que pode ser descrito como extremo, subiu de 13 para 15. A Coreia do Norte continua sendo o país

0: onde é mais perigoso ser cristão. A lista de países com nível alarmante de perseguição também inclui Somália, Eritreia, Líbia, Afeganistão, entre outros. A Síria passou de um nível alto para um nível extremo, segundo a lista mundial de vigilância. Pesquisadores afirmam que os cristãos na Síria estão em perigo, porque um novo poder político ainda está parcialmente fragmentado, como também demonstrado pelos confrontos dos últimos tempos. Após um declínio, o número de assassinatos de cristãos voltou a aumentar, passando de 4.476 para 4.849, ou seja, são 13 por dia. A Nigéria é confirmada como o epicentro da violência, com 3.490 vítimas, cerca de 70% do total global de pessoas mortas. Os ataques contra cristãos nesses contextos frágeis têm uma série de causas em que fatores econômicos se combinam com uma dimensão religiosa.
1: Horas e 38 minutos.
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4: Então, prosseguindo com a nossa programação, Gustavo, nós estamos falando do mês de julho. É, o mês de julho também é um mês de férias, né? A criançada está de férias e nós pensamos em trazer algo especial para as nossas crianças, para ensiná-los a palavra do Senhor, para colocar no coração deles aquela sementinha, né?
5: Sim.
4: No coração dos pequenos discípulos, né? Porque nós nos preocupamos também com as crianças. E é claro que esse mês nós temos a Escola Bíblica de Férias, a nossa EBF, que será no dia 25 deste mês de julho, a partir das 15 horas. E o tema é Pedrinhas do Reino. Então, é muito importante os pais, os responsáveis pelas crianças que estão nos ouvindo agora, se preparar para esse dia e investir nas crianças para que eles tenham conhecimento da palavra de Deus, porque isso é muito importante, evangelizar e colocar a palavra de Deus no coração dos pequenos discípulos.
5: Exatamente. Então você, papai, você, mamãe, que está ligado agora conosco, você tem essa grande oportunidade, esse dia tão especial na organização aqui com o pequeno Galileu, nossa querida irmã Débora Miranda na direção. Inclusive, pastor, nós teremos uma participação especial da irmã Débora, que vai falar um pouco sobre esse dia, como vai ser, sobre o tema. Vamos acompanhar agora. Você ouvinte que está ligado conosco, acompanhe a participação da irmã Débora Miranda.
6: Atenção, atenção, criançada, atenção, pais, mães, nós vamos fazer uma festa de arromba para as crianças. Tudo com estudo bíblico, com a palavra de Deus, sabe? Na brincadeira, a palavra de Deus na historinha, nas músicas, na dinâmica. Olha que coisa, uma aventura mais do que especial do ano inteiro. Está chegando aí. Prepare-se para uma tarde cheia de aprendizado. Louvores, brincadeiras, surpresas. Eu tenho certeza que vão ser momentos inesquecíveis para o seu filho. O mais importante, presença de Deus. Imagine Jesus tão feliz vendo aquela criançada na sua casa, não é? Marque a data. 25 de julho. A nossa Escola Bíblica de Férias está chegando dia 25 de julho, das 3 às 5 da tarde. Bom, das 3 às 5 vai ser no templo, onde a gente vai contar histórias, onde a gente vai fazer a dinâmica, vai ter as músicas, a oração. Nós vamos ensinar as crianças, bem na linguagem dela, para ela entender o que são as pedrinhas do reino, que é o tema da nossa festa, da nossa Escola Bíblica de Férias, da nossa EBF, aqui na nossa sede mundial. Gente, olha, você pai e mãe responsável, olha, é uma vez por ano só essa Escola Bíblica de Férias. Então vale todo o esforço do mundo. Vale a pena você cancelar seu compromisso. Vale a pena qualquer coisa para você edificar o seu filho. Bom, já deixo uma pergunta aqui. Qual foi a última vez que seu filho ouviu, ou acompanhou, ou orou, ou cantou, ouviu uma história com um aprendizado bíblico? A alma dele precisa de comida, né? Então nesse dia nós vamos fazer o possível. Tudo, desde a decoração, desde as brincadeiras, das músicas, tudo vai ter um ensino. Cada criança é uma pedrinha preciosa nas mãos do rei. Quem é esse rei? Quem é esse reino? Vai ser tudo explicado na história para as crianças. É uma criança sendo uma pedrinha lapidada para brilhar e fazer a diferença neste mundo. Então tudo isso será explicado a ela. Eu vou estar contando a história, cantando com as crianças, juntamente com todas as professoras da Escola Bíblica O Pequeno Galileu. Também teremos a participação do coralzinho. Então nós queremos que

0: Você traga seu filho, traga os amiguinhos dos seus filhos, chame a família, venha fazer parte desta grande festa de alegria, de fé e descobertas. Estamos esperando você para viver momentos maravilhosos na nossa Escola Bíblica de Férias, dia 25 de julho. Olha, tudo de graça, não precisa pagar nada, vai ter lanchinhos. E após a ministração das 3 às 5, onde vão ter histórias, brincadeiras, vamos ter aquele momento onde as crianças vão usar o tobogã, vão ter os lanchinhos aqui no estacionamento da igreja. Gente, quer uma coisa melhor? A gente tem falado com as mães e elas falam: Débora, minha filha, meu filho nunca teve uma oportunidade de participar de uma festa assim. Então, se você vai estar trabalhando no dia, arranje alguém para trazê-lo, tá? Você pode, então, adiar esse compromisso e vir com seu filho. A sua participação junto com o filho é uma maneira de que seu filho entenda o quão importante essa festa é para ele. Puxa, minha mãe veio comigo, a minha avó veio comigo, traga toda a família, traga a avó, tio, prima, traga todo mundo. Pode vir os adultos, pode vir os pais, os avós, traga a criançada da comunidade. Você pode alugar aí uma van. Ah, mas eu não sou professora. Não tem importância. Aluga aí uma van, traga a criançada da vizinhança, traga uma criança não crente, traga a criança da creche, traga todo mundo. Dia 25 de julho, dá tempo de vocês se organizarem, das 3 às 5, aqui na nossa sede mundial, Rua Prefeito Passos, número 10. Rua Prefeito Passos, número 10. Será uma festa de arromba para a glória de Deus. E a criançada, aprendendo de Jesus! Não percam, estamos aqui aguardando vocês.
1: Tá então o convite da irmã Débora Miranda para todos os pais, para todas as crianças. E realmente vai ser uma festa muito bonita, uma festa de arromba. Eu tô ouvindo a irmã Débora falar aqui com tanta alegria sobre essa EBF. Tô me lembrando, Gustavo, minhas crianças saíram agora, né, de férias, né, um mês de férias. E eles foram passear. Mas a minha filha disse: papai, eu vou sair agora de férias, mas dia 25 eu tenho que estar na sede mundial para a EBF.
2: Olha aí.
1: Eu não quero perder a EBF e o senhor tem que me buscar porque eu quero ir para a EBF. Porque é muito interessante, é na linguagem deles. Mas você sabe o que é interessante, que é o que eu acho também bem legal, que não é interessante só para as crianças, até para o adulto.
2: Sim, exatamente.
1: Não é? A gente senta com os filhos, a história, a historinha, a forma que é contada, a forma que é abordado o assunto, não prende somente a atenção das crianças, mas prende a atenção.
2: Nós ficamos maravilhados, né? Entendemos a mensagem,
1: não é?
2: Meu Deus do céu.
1: É muito gostoso isso. E é o que a irmã Débora falou, na linguagem deles, na linguagem das crianças, eles vão entender o que significa esta pedrinha do reino, eles vão entender a importância do Senhor Jesus na vida deles. Então, pai, mãe, você que está nos ouvindo agora, avô, avó, faça isso. Traga essa criança para participar, porque às vezes nós nos preocupamos com tantas coisas e acabamos deixando de investir na vida das crianças. E a gente já sabe que a mudança da nossa sociedade amanhã é aquilo que nós colocamos no coração das crianças hoje.
2: Exato.
1: Não é? Sim. Então, eles precisam ouvir falar de Jesus. O próprio Senhor Jesus disse: não impeçam que os meninos venham a mim, que as crianças venham a mim. Quando nós não damos importância, não nos preocupamos em levá-los a Cristo, nós acabamos sendo um impedimento para que as crianças cheguem ao Senhor Jesus. Então tá aí esta oportunidade, dia 25 de julho, a nossa EBF, a nossa Escola Bíblica de Férias.
2: 11:47, muito obrigado pela sua audiência, você que está acompanhando a Rádio Deus e Amor, programação especial, estamos aqui em nosso estúdio trazendo a você a agenda de eventos, cultos especiais que teremos nesse mês de julho, aqui em nossa sede mundial. Pastor Fabrício, que bênção, coisas lindas, coisas maravilhosas tem o Senhor para realizar nesse mês, tantas atividades, e muito importante que esse ouvinte esteja conosco sempre engajado, recebendo as bênçãos do Senhor Jesus.
1: A nossa intenção é que você ouça a palavra de Deus, porque é a palavra do Senhor que liberta, que transforma, é a palavra de Deus que nos dá força. Então, o que nós queremos é que você ouça a palavra de Deus, seja salvo através dessa palavra. Agradou a Deus salvar os crentes pela loucura da pregação, não é? E você ouvindo a palavra, recebendo-a em seu coração, não somente ouvindo, mas sendo praticante, você será abençoado por Deus. É por isso que nós temos todos esses eventos, todas essas campanhas, toda essa estrutura que nós temos é para anunciar a palavra, para anunciar o evangelho do Senhor Jesus. Esse é o nosso principal objetivo.
2: Esse é o nosso objetivo, então você que está ligadinho conosco, não fique de fora. Lembrando que hoje, terça-feira dos vencedores, nós ainda temos grandes cultos às 15h e 19h. Amanhã, quarta-feira do grande mover de Deus, oportunidade para você buscar a bênção do Senhor. Às 9h, pastor Milton de Almeida, às 15h, presbítero Rivas Silva. E você não pode ficar de fora, pastor Fabrício. Deus também está fazendo coisas maravilhosas nessa quarta-feira do grande mover de Deus.
1: Não, eu tive a oportunidade.

0: oportunidade de ministrar na quarta do mover de Deus, de participar dos cultos. Que coisa linda o que Deus tem feito. Muitas pessoas testemunhando, contando bênçãos, contando aquilo que Deus tem feito na vida delas. E você, ouvinte, você tem várias opções de horários para estar conosco, para cultuar, não é? Para buscar a presença do Senhor. Cultuar é muito importante. E você tem esta oportunidade, você tem esta chance. É claro que você precisa se esforçar, porque o nosso corpo, tudo que acontece no dia a dia, parece que tenta impedir, não é? Que a gente vá à igreja, que compareçamos à igreja. São tantas coisas e nós precisamos nos atentar a isso. Porque às vezes vem aquele desânimo, não é? Às vezes os problemas querem sufocar você. E Deus está dizendo, esteja na minha casa, esteja na minha presença, ouvindo a minha palavra, ouvindo os testemunhos, ouvindo aquilo que aumenta a sua fé, e você vai vencer todas as lutas e todas as aflições. São três horários, sim, de culto para você participar e receber a bênção de Deus. Às 9 da manhã, às 15 horas e também 19 horas. Então, se prepare, esteja conosco, porque muito em breve é você quem vai testemunhar. Você não vai somente ouvir os testemunhos, mas você vai também testemunhar o que Deus vai fazer na sua vida.
1: Exatamente. Então, nós te esperamos quarta-feira do Grande Mover de Deus aqui em nossa sede mundial, Avenida do Estado, 4568, Liberdade, São Paulo, entrada principal pela Avenida Prefeito Passos, número 10. Te aguardamos para viver o mover de Deus juntos aqui na Igreja Pentecostal Deus e Amor. 11 horas e 51 minutos, horário oficial de Brasília. Muito obrigado pela sua audiência. Que programação abençoada, pastor Fabrício.
0: Que alegria, que maravilha poder falar do amor de Deus, compartilhar as bênçãos celestiais. É muito bom estar com vocês. Daqui a pouquinho nós temos também a oração do meio-dia, daqui a pouquinho aquele clamor abençoado por Deus, e você não pode ficar de fora desta oração. Vou ficando por aqui, agradecendo a todos vocês pela audiência, e a nossa programação continua, Gustavo.
1: Continua, é isso mesmo. Daqui a pouco teremos a oração do meio-dia, logo mais teremos o MC, e segue a programação da tarde, aquela programação completa, informação, palavra de Deus, oração e o conteúdo de Deus para edificar e abençoar a sua vida. Nós ficaremos por aqui, eu quero agradecer você pela sua audiência e te convidar para orar conosco ao meio-dia. Quem se despede? Seu querido irmão em Cristo, o cooperador Gustavo Ferreira.
0: E também o pastor Fabrício Beata. Muito obrigado, que Deus abençoe a todos.

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3: 11 horas e 57 minutos. 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
1: Milagres. 11 horas e 58 minutos.
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Deus abençoe, queridos irmãos, aceite a paz do Senhor Jesus, o seu irmão em Cristo, Rivair Silva, já estamos direto e ao vivo do Templo da Glória de Deus. Daqui mais alguns minutos já vamos levantar aquele grande clamor de intercessão em favor daqueles que precisam de um milagre. Por isso eu já quero dar as boas-vindas para você que já está conectado pelo YouTube, Facebook e Instagram, e você que está também pelo canal Direto com Deus e pela Rede de Rádio e pelos aplicativos da Rede de Rádio. Você pode agora mesmo baixar no seu Play Store programa Voz da Libertação, que você vai ter na palma das suas mãos esta programação que é especial diariamente, levando a palavra de Deus. Queridos irmãos, hoje é terça-feira dos vencedores, agora pela tarde mais um grande culto, à noite estarei com vocês aqui no Templo da Glória de Deus. Já queremos convidar você para fazer parte desta grande concentração de hoje. Vamos falar com Deus? Vamos entregar tudo nas mãos de Deus. Não importa como foi a sua manhã, o que importa é que daqui para frente vai ser tudo diferente, porque nós vamos falar com aquele que pode resolver os teus problemas. Maravilhoso, eterno e soberano Deus, aqui estou mais uma vez me colocando

tua presença, ó Deus, como diz a tua palavra, chegai-vos a mim, e eu também chegarei a vós. Senhor meu Deus, é neste momento tão especial de oração que eu me coloco na tua presença. É neste momento que eu já estou agradecendo ao Senhor por todas as oportunidades que o Senhor tem preparado para falar do teu nome, para falar do teu amor aos corações, às almas. Senhor, gratidão damos a ti por cada alma, Senhor, que tem se rendido aos teus pés, reconhecendo o Senhor como único e suficiente Salvador. Meu Deus, neste momento eu entro na tua presença com milhares e milhares de vidas que estavam aguardando este momento de oração para suplicar a ti, ó Deus, para

abre as janelas dos céus e derrama, ó Deus, das bênçãos recalcadas, transbordando e sacudida para a tua glória. Sai, espírito da enfermidade, sai.

meu Deus, tu és a torre forte que destrói todas as fortalezas de Satanás, que destrói, ó Deus, todas as fortalezas malignas e maléficas que

Socorre, ó Deus, socorre esta alma, socorre esta vida, esta pessoa que recebeu a notícia do hospital, os médicos já informando, Senhor, eu creio que agora neste dia, através deste clamor, meu

Senhor, meu Deus, que os nossos olhos contemplarão as tuas grandezas e as tuas maravilhas. Meu Deus, que coisa linda, que coisa maravilhosa.

O inimigo vencer esta batalha, em ti nós venceremos, em ti, Senhor, nós somos mais do que vencedor, e é por isso que aqui estamos. Nós somos, ó Deus, muito mais

e amém, Senhor Jesus. Que oração tremenda, queridos irmãos. Eu fui visitado pelo Senhor e você também foi visitado. O Senhor, neste momento tão lindo, Ele já está, queridos irmãos, de braços abertos para abraçar a sua alma. Eu quero fazer neste momento a oração da entrega. Entrega o teu caminho ao Senhor. Confia nele e tudo Ele fará. Você que quer aceitar Jesus, coloca aí agora nos comentários, eu quero. Coloca aí agora, porque nós vamos orar por vocês agora que querem entregar a sua vida para Jesus. Levanta as mãos e diga: Senhor Jesus, neste momento eu entrego a minha vida para o Senhor. Salva minha alma, liberta minha vida e escreve, Senhor, o meu nome no livro.

0: Escreve o meu nome no livro da vida. Amém. Queridos irmãos, não saia daí, que eu tenho mais uma oração para você. Você que neste momento vai reconciliar com Deus, levanta suas mãos. Você já sabe que o inimigo fez de tudo para te tirar da presença de Deus, mas não aguentou, porque Deus chegou primeiro. Deus chegou primeiro, o inimigo não aguentou. Deus chegou primeiro para trazer você para a presença dele. Então levanta suas mãos e diga: Senhor Jesus, neste momento eu me reconcilio com o Senhor. Perdoa os meus pecados, as minhas falhas, as minhas fraquezas. Diga: Senhor, eu te aceito como único e suficiente Salvador. Diga: Senhor, lava o meu coração, perdoa os meus pecados, é o que eu te peço em nome de Jesus. Amém e amém, Senhor Jesus. Parabéns, você que aceitou Jesus e reconciliou. No rodapé do vídeo nós temos um correio eletrônico: queraceitarjesus@ipda.com.br, queraceitarjesus@ipda.com.br, ou então pelo WhatsApp, DDD 11 9 5094 4645, DDD 11 9 5094 4645. Então, se você preferir, busque a igreja Deus Amor mais próxima de você e já informe ao pastor que você já tomou essa decisão de entregar a vida para Jesus. Queridos irmãos, mais uma palavra de oração em favor dos novos convertidos e em favor daqueles que estão voltando para a casa do Pai. Senhor, aqui estamos entregando essas duas vidas nas tuas mãos, esses dois povos. Ó Deus, tu és o Deus que faz as tuas maravilhas, tu és o Deus que perdoa, tu és o Deus que livra. Ajuda eles, ó Deus, nesta nova caminhada, é o que eu te peço e te agradeço, em nome de Jesus. Que Deus abençoe, queridos irmãos, você que aceitou Jesus, estamos aguardando por vocês em nossa sede mundial, ou então em muitas das nossas igrejas que estarão de portas abertas, recebendo você nesta tarde de hoje. Hoje é terça-feira, daqui a pouquinho, o culto do vencedor, 7 da noite, estarei ministrando a palavra de Deus e orando por vocês. Amanhã, quarta-feira, você não pode perder por nada, quarta-feira do grande mover de Deus, pastor Milton de Almeida, às 9 da manhã, e às 3 da tarde eu estarei com todos vocês. Deus abençoe São Paulo, Deus abençoe Brasil, você no canal Direto com Deus, Santuário da Oração, nossos queridos irmãos já estão posicionados lá, você no canal do YouTube, Facebook, da Igreja Deus Amor, 3 da tarde, voltaremos na transmissão de um grande culto, e você que está pelas nossas emissoras, programa Mensagens Cantada, na apresentação, cantora Débora Miranda e o pastor Lorival de Almeida. Quem espera todos vocês, equipe da sede mundial, seu irmão em Cristo do Ribeiro Silva, Deus abençoe sua vida de agora para todo sempre, você diz amém.
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2: 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Deus é Amor. 12 horas e 31 minutos.
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1: Já está no ar mais um programa Mensagens Cantadas. Vos saúda Débora Miranda, na paz de Cristo Jesus. E aqui estamos em mais um dia. Esse dia é maravilhoso, pois foi Deus quem o fez. E a Bíblia nos diz que devemos nos alegrar nele. Estamos felizes, né, Lourival? Estamos aqui, né? Por mais um dia, mais um programa.
2: Graças a Deus. Eu pode, senhor ouvintes amados, sim, estamos felizes por poder falar com todos vocês que estão aí do outro lado ouvindo o nosso programa. Quer seja no carro, em casa, nós temos bastante tempo, bastante não, temos um pouco de tempo para falar do amor de Deus, edificar a sua vida, trazer informação, fazer o seu dia um dia bem melhor.
1: Sala do Trono é o nome do CD. O hino, No Céu é o Meu Lugar, cantando Daniela Palavém.

meditação do dia. Vinde a mim, todos os que estáis cansados e oprimidos, ou sobrecarregados, né? E eu vos aliviarei. Um dos versículos mais conhecidos da Bíblia Sagrada, eu acredito que todo mundo conhece. Talvez até não se lembre onde está escrito, né? Mas é sem dúvida um dos textos também mais amados da Bíblia. E eu já preguei aqui, olha, muitas vezes, eu acho que centenas, viu? E cada vez que você prega, é claro, você vai descobrindo coisas mais interessantes, você vai se aprofundando, o Espírito de Deus vai tocando. Agora, a gente precisa entender o contexto dessa colocação do próprio Cristo, né? Porque ele disse, vinde a mim. Né? Vinde a mim. Todos os que estáis cansados. Por que vinde a mim? Porque era impossível achar alguém, ou alguém achar sabedoria e alívio nas pessoas que eram consideradas as pessoas sábias daquele tempo. Nós vemos o versículo 25.

0: né? Claro que nós estamos em Mateus 11:28. O esclarecimento. Porque aquele tempo, exclamou Jesus, graças te dou, ó Pai, Senhor do céu e da terra, porque ocultastes estas coisas aos sábios e instruídos e as revelastes aos pequeninos. Os sábios do tempo de Jesus não tinham poder nem autoridade para proporcionar um caminho de escape para as multidões que viviam carregando um fardo impossível de ser carregado, um fardo de pecado, de ansiedade. E na verdade Jesus acabou até descrevendo aqueles sábios da seguinte maneira: deixai os cegos guiar os cegos. Na verdade são cegos e são guias de cegos. E Jesus ainda complementou dizendo categoricamente: se um cego guiar outro cego, cairão ambos no abismo. Você acha, Débora, que hoje tem mais cego e supostos sábios do que nos tempos de Cristo, ou você acha que tem menos?
1: Acho que tem mais.
0: Tem mais. Eu também acho que tem mais, até mesmo pela questão da densidade demográfica, pela população, né?
1: Sim.
0: Eu acho que hoje tem muito mais guias cegos do que no passado. E em tempos em que as pessoas estão sujeitas mais, eu diria, a disciplinas, não estão sujeitas à obediência, coisa virou muito assim, tipo, não, eu me desligo daqui, eu renuncio, vou abrir um ministério, ou vou para algum ministério qualquer outro. Ministérios que às vezes não checam o histórico das pessoas. Aliás, algumas pessoas, é do meio, entre aspas, do meio evangélico, não é nem histórico, é a capivara, né? A capivara. E a coisa vai se degringolando para esse lado, que as pessoas acabam estragando o evangelho. Porque muitos usam as escrituras e infelizmente estão descategorizados, não tem categoria para usar as escrituras. Interpretam as escrituras conforme a sua própria conveniência. Com toda certeza podemos afirmar que nem todo que diz Senhor, Senhor tem uma palavra segura para dizer às pessoas que estão passando as suas aflições na vida, às pessoas que estão carregando fardos pesados. Existe uma legião muito maior do que os supostos sábios do passado, que pelo menos eram sábios mesmo, mas existe uma legião de falsos mestres, falsos profetas, que nem usam a Bíblia, aliás, nem conhecem a Bíblia, e apresentam soluções mira extra, hiper mirabolantes para a solução dos problemas do homem, embasados nos seus próprios sentimentos. E nós estamos cansados de saber que isso não leva, aliás, leva a algum lugar, sim, à perdição eterna. Outros que já se arvorando como sábios, conhecidos, famosos, até mesmo pessoas de alta projeção na mídia, no cinema, apresentam aí a ciência como uma conquista da religião, ou a religião como uma conquista da ciência, cada um coloca como quiser. E o ser humano, cada dia mais mergulhando na angústia, no desespero. Mas o mais inacreditável mesmo é que tem muita gente realmente aflita e oprimida. E nos tempos de Jesus, Jesus sabia disso. Os ouvintes de Jesus estavam aflitos, oprimidos, porque haviam sido infelizmente desencaminhados pelos mestres daquele tempo. Os escribas, os fariseus, impunham sobre eles um jugo de salvação pelas obras. Então eles sofriam cada vez mais. E tem muita gente que está tentando enfiar esse jugo goela abaixo de outras pessoas também. A religião tinha sido reduzida a um monte de enfadonhas formalidades, e nós vemos, igualzinho, Débora, igualzinho.
1: É, igualzinho. Não mudou nada.
0: Formalidades, mais formalidades, e o povo? O povo continuava oprimido. Mateus 23, versículo 4. Demos detalhes sobre o fardo daquele tipo de religião. Atam fardos pesados e difíceis de carregar, e põem sobre os ombros dos homens. Entretanto, eles mesmos nem com o dedo querem movê-los. Por essa razão, ouvintes, milhares e milhares de pessoas haviam perdido a esperança. Hoje em dia, não são apenas fardos. Hoje em dia é a questão da entrega total. Bonita, hein? Expressão, é. Entrega total. Bonita. Isso a expressão. É. Mas não é entrega total do coração, é entrega total dos seus bens também.
1: Aí já tem que colocar uma vírgula, peraí.
0: É, vem, eu entrego total. Entrega o seu carrinho, entrega o seu computador, entrega a sua casa, entrega o seu dinheirinho, entrega tudo. Você vai ver como Deus vai multiplicar o seu pão. Você vai entregando, Deus já vai multiplicando o meu. Minha gente, se isso não for fardo pesado, se isso não colocar as pessoas numa angústia muito mais profunda. E os rebeldes, né? Os rebeldes. Rebeldes que vão para igrejas rebeldes. Porque a partir do momento que uma pessoa não se coloca no caminho de Deus para ouvir as pessoas que Deus coloca como liderança, e dizem, não, eu renuncio. Eu renuncio. E o pior é que tem crente que fala, não, coitadinho do irmão. Meu povo e minha pova. É. Meus irmãos, minhas irmãs. Meu ouvinte e minha ouvinta. Deixa eu dizer para vocês uma coisa. Não existe um ministério sequer que não preze e batalhe por um bom obreiro, um obreiro valoroso, um obreiro da verdade. Obediente, trabalhador e frutífero. Todo ministério vai...

0: apoiar esse tipo de obreiro. Agora o obreiro rebelde, o obreiro que quer ele fazer do jeito dele, o obreiro que enfia a mão na salva, o obreiro que traz mais fardo sobre a igreja, quando ele é, eu vou dizer isso aqui, terapeuticamente disciplinado, ele não aceita. Aí vai para outro lugar e nesse lugar continua com as suas mesmas e enfadonhas colocações de fardo sobre as pessoas, criando a sua linha, dentro da sua linha de raciocínio, uma maneira de levar a palavra que não é legitimada pela palavra de Deus, e alguns ministérios aceitam e até se vangloriam disso. Aí o vinde a mim cansados e oprimidos não poderá se cumprir, porque essas pessoas vão ficar no lugar dos sábios, essas pessoas vão ficar no lugar dos fariseus, essas pessoas vão ficar no lugar dos escribas, essas pessoas vão continuar fazendo a campanha da entrega total, não é? Essas pessoas vão continuar como aventureiros, violeiros, não aceitam a disciplina do Senhor, mas querem disciplinar outras pessoas ou querem ensinar outras pessoas. Olha, você quer receber o alívio para a sua vida? Existe um horizonte para a sua vida. Existe uma maneira de você exterminar essa circunstância angustiante que você está vivendo. É só você atender o vinde a mim, cansado e oprimido, e eu te aliviarei. Não é palavra de homem, é palavra de Deus. É Deus quem fala, é Deus quem usa aqueles que pertencem a Ele. Tem muita gente que acha que pertence a Deus. Mas vai chegar o dia que o Senhor vai dizer, olha, você nunca, nunca pertenceu a mim. Porque os oprimidos, os sobrecarregados e os cansados nunca foram verdadeiramente convidados para se livrar desse fardo. Foram convidados para fazer bem a você mesmo. Então apartar de mim, porque eu não te conheço. Pode vir cansado, Jesus te ama.
1: Bem-aventuranças, Débora e Leia, louvam ao Senhor do álbum Gratidão.

0: chamo Fátima, sou do Ministério da Assembleia de Deus, mas amamos o povo de Deus, da Deus e Amor, porque nós somos um povo só, iremos para um céu só, adoramos o mesmo Deus. Amo assistir o programa, estou aqui ligadona no programa, amo o testemunho, e é muito bom mesmo.
1: Sou Domingo Alves Pinheiro, estou te ouvindo aqui na cidade de Tupaciguara, Minas Gerais, perto de Uberlândia, Triângulo Mineiro, está uma benção, todo dia ouço o programa, fica na paz do Senhor Jesus.
2: Eu tô ouvindo aqui, eu sou de Itanabi, interior de São Paulo, né? Próximo a São José do Rio Preto. Eu tô ouvindo a programação, tô gostando muito, tô trabalhando agora aqui. Tá muito bom a programação.
3: É, o povo de Deus aí trabalhando, não deixa de trabalhar, mas também não deixa de ouvir o programa, né? Que bom, muito bom. Saber que vocês gostam, que vocês estão aprendendo, isso é muito importante. Lorival, falando um pouquinho de Bíblia, dicionário bíblico, eu queria falar do nosso astrônomo Jó. Eu não tô falando astrólogo, hein? Tá bem explicado, hein?
4: Tem diferença.
3: Tem diferença, né? Aqui no livro de Jó, capítulo 9, a gente vê o conhecimento de Jó sobre astronomia. Parecia um conhecimento bem extenso. Porque aqui existe um texto que até parece o linguajar de um moderno cientista. Eu vou ler para

0: vocês aqui, João 99. Quem fez a Ursa, o Orion, o Sete Estrelo e as recâmaras do Sul? Ou poderás tu atar as cadeias do Sete Estrelo? Ou soltar os laços do Orion? Ou fazer aparecer os signos do Zodíaco ou guiar a Ursa com seus filhos? Então nós temos aqui esse nome Ursa, Orion e Sete Estrelo. Não é nome de animais, tá? A pessoa vai falar Ursa? Não, Ursa, Orion e Sete Estrelo são nome de constelações, que era um grupo, que são um grupo, né, de estrelas próximas umas das outras. A gente olha, olhando aqui da Terra, a gente vê como se elas estivessem perto uma da outra, mas elas estão bem distantes, né? E elas são ligadas por, vamos poder dizer assim, linhas imaginárias que formam diferentes figuras e se diferenciam por nomes especiais. Deus fez as constelações. E aqui Jó está falando da Ursa, do Orion e de Sete Estrelos. É interessante, né? A gente vê que realmente já nesta época, Jó parecia já ser um estudioso da astronomia.
1: É, e é cada coisa que acontece, hein? Falei pra você da igreja da maconha nos Estados Unidos, né, Débora?
0: Falou um tempo já, né, que você falou.
1: É, lá fizeram uma igreja lá e tal, né, e maconha, mas aí depois tentaram o quê? Bom, é pra fins religiosos, vamos então levar a maconha pra igreja passar então pela justiça. A justiça ia dizer, no! Denied! Negado! Então não deu certo a esperteza do... Seria o quê? Uma açafari, sei lá.
0: Então, não foi o caso da nossa amiga Célia ter recebido...
1: Não foi ela, foi um cliente dela,
0: ah,
1: né?
0: Foi é verdade, foi um cliente dela que enviou uma oferta missionária a uma igreja Rastafari nos Estados Unidos e ganhou como brinde um envelopinho de maconha. E estava escrito lá, Ministério Rastafari e Companhia.
1: Pois é, então esse outro ministério que tentou também aí se utilizar espertamente da questão religiosa para usar maconha,
0: uhum.
1: A justiça disse não. Se quer chamar Ministério da Marihuana, ou o que seja, né? A maconha, enfim, pot.
0: Coisa, né?
1: Mas maconha não pode.
0: Será que dentro do culto tem a sessão onde todo mundo fuma um baseadinho ali, ou não? Será?
1: Foi proibido. Mas...
0: Então essa igreja aí praticamente, então, vai ter que parar de distribuir
1: isso, as pessoas,
0: né,
1: que estavam indo pra lá achando que iam ficar numa boa... Não vou ficar numa boa, coisa, não vou ficar membro nenhum nessa igreja, porque eles estavam atrás da maconha. Mas, Débora, alguns estudiosos também acabaram dizendo que não, porque o óleo que eles usavam para ungir nos tempos de Cristo e tal, era um óleo de maconha.
0: Era
1: um óleo da cannabis sativa. Ele falando, alguns falam cannabis, era bom, enfim. Mas não era nada disso. A Bíblia Sagrada chega a falar a questão da composição do óleo, né? É todo mundo querendo fumar maconha e ainda dizer que está cheio de fé
0: que
1: e cheio
0: isso?
1: Do Espírito Santo. Pode parar, meu amado. Não
0: e
1: vai chegar a lugar nenhum.
0: E coisas piores vamos ouvir falar ainda, né? Por isso a gente tem que pedir, né? Maranata, ora vem, Senhor Jesus. Apressa a tua vinda, Senhor, que o negócio aqui embaixo tá feio demais. Por cima das águas. Olha que mensagem linda. Vamos ouvir agora do CD Abraço o Reino. Canta Caterine Magalhães.

0: você tem, Lorival?
1: Eu só queria dar aqui, a gente sempre traz uma utilidade pública, coisa assim. Dá aqui uma orientação, na verdade nem sei se é uma orientação, mas dá uma opinião, um palpite, enfim. Nós temos aqui no nosso escritório um grupinho que a gente, a cada 2, 3 meses, a gente vai a um hospital, a gente doa sangue. Né? Então a gente vai ao hospital aqui, o Beneficência Portuguesa, e ali o nosso grupinho vai, o pessoal senta ali rapidinho, faz os testes e tal, e a gente doa, são 460 ml de sangue a cada 3 meses. Mulher, 410, ou enfim, depende da. Não é? Eu acho interessante vocês nas igrejas, nossos irmãos, não é? De qualquer ministério, né? Se vocês têm essa vontade de ajudar pessoas, que vocês se reúnam em grupinhos, assim, ou grupo, até grupos maiores, para que nós possamos doar sangue. Lembre-se que o nosso sangue, ele se recompõe rapidamente, não vai fazer falta para você, mas pode fazer muita falta para uma pessoa que precisa de uma transfusão, que sofreu um acidente.
0: E você sabe que no mês das férias, principalmente no mês de julho, né? De julho e dezembro, onde as pessoas viajam mais, o banco de sangue fica deficitário, porque as pessoas vão passear, vão curtir o seu lazer, os seus dias de férias, e acabam por deixar para um outro mês, né? Então, é muito interessante essa iniciativa, né, Lorival? Formar grupos dentro da igreja é uma ação social, é uma ação de amor, de estender a mão, né? Quantas pessoas estão agora aguardando uma transfusão de sangue ou receber sangue após um acidente, uma cirurgia, e está lá o banco de sangue já com o sangue disponível, né? Isso é muito interessante. É muito bom falar isso.
1: Qualquer hospital que você for, né? Você faz seu cadastro, eles vão fazer o seu teste sanguíneo, saber o seu fator RH e tal, se é negativo ou positivo. Eu, no caso, os hospitais me amam, né?
0: Porque... Doador universal.
1: Porque eu sou doador universal.
0: Seu sangue então, combina com qualquer um?
1: Exatamente. Então, quando é um hospital, outros sempre estão me chamando, ó.
0: Mas você não pode receber, né?
1: Eu tenho que saber de quem receber.
0: Você não é receptor universal, não.
1: Não, receptor universal seria o positivo, né?
0: É verdade.
1: Mas assim, é muito importante, ouvinte, é um ato de caridade e vá voluntariamente. Que tem gente que vai, tipo assim, eu vou lá porque eu vou ganhar o resto de dia de folga, eu vou ficar de folga amanhã, vou me dar um atestado. Não pense assim. Pense em alguém da sua família necessitado e uma outra pessoa na atitude de amor, doando sangue. Pense em você, talvez, necessitado. E alguma pessoa voluntariamente indo lá e compartilhando com você, podemos dizer, uma porção da vida, né?
0: É verdade.
1: Então, olha, doe sangue, é muito importante, não faz falta, e eu tenho certeza que Deus se agrada. É só você se lembrar que Jesus Cristo derramou o sangue dele por nós na cruz do Calvário. É claro que a situação é diferente. Mas o efeito é muito maior, porque quando eu dou sangue, eu não estou perdendo o pecado de quem está recebendo o meu sangue.
0: Não é.
1: E Jesus fez isso, derramou o sangue dele na cruz do Calvário, e pelo sangue de Jesus nós somos purificados de todos os nossos pecados.
0: Principalmente ouvintes que já receberam sangue.
1: Exato.
0: Né? Num acidente ou talvez numa cirurgia. É bom vocês, vamos dizer assim, não é que vocês são obrigados a fazer isso, mas é como se fosse um agradecimento, um reconhecimento, né, de alguém ter dado o seu sangue para você.
1: Nós vamos abrir espaço para os nossos prefixos, a gente já volta.
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3: 13:01.
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3: 13:02.
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3: 13:02.
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Ninguém vai querer perder nenhuma surpresa. Traga seus filhos, seus netos, seus sobrinhos e as crianças, tragam seus amigos lá da escola. 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E o que é mais interessante, tudo baseado na palavra de Deus, nas brincadeiras, nos versículos, nas músicas, na história. A criança vai ter um ambiente super seguro, de aprendizado, lúdico, debaixo da palavra de Deus. É o que é mais importante. Elas vão ter momentos de alegria, elas vão brincar, ouvir histórias. E depois da história, depois de estarmos ali na igreja, nós vamos descer até o estacionamento. Lá nós temos bastante brinquedos, tobogã de ar, teremos pula-pula, teremos lanches, tudo. Nada será cobrado, tudo de graça para a criançada crescer no conhecimento de Deus e sentir o amor de Deus e saber que a igreja é um lugar gostoso. Porque isso é a intenção, trazer a criança para a igreja e ali ela se sentir amada, acolhida, sentir que realmente Deus a ama. Nós queremos que você nos ajude, colabore trazendo o seu filho. Ah, mas hoje eu trabalho, nesse dia eu trabalho, não vai dar. Alguém pode trazê-lo, com certeza. Pensa aí, quem que pode trazê-lo? Faz alguma coisa, se esforce pelo seu filho, para alimentar a alma dele, para ele aprender do Senhor. Dia 25 de julho, das 3 às 5 da tarde. Mas é claro que, quando eles descerem para brincar, eles ficam até 10 da noite. Vai ser maravilhoso, eu quero receber todas as crianças e o Senhor Jesus abraçando a cada uma delas. E olha que quando o Galileu chega, aí a festa é completa.

Deus, como as crianças gostam do Galileu. Eu nunca vi coisa linda. E vai ser um ambiente muito acolhedor, com muitos abraços, com muitos beijos. E Jesus abraçando todas elas, né? Imagina a alegria de Jesus. Deixai vir a mim os pequeninos, porque das tais é do reino do Senhor. Dia 25 de julho, das 3 às 5, na sede mundial, formem caravanas. Mamãe, papai, formem as caravanas. Pega o seu carro, enche de crianças aí. E os pais também venham com as crianças. Por que não? Tragam, os pais podem entrar, qualquer igreja, qualquer religião, todos serão muito bem-vindos à nossa Escola Bíblica de Férias com o tema As Pedrinhas do Reino.

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1: Vamos ouvindo mais uma mensagem musical e agora, Usa Minha Vida, na voz de Débora Miranda, do CD É Assim Que Adoro.

0: André, morador do Campo Verde. Eu sou caminhoneiro aí, nesse momento eu estou passando aqui no Berlândia. Sempre que eu venho pra cá, eu sintonizo na rádio aí, gosto muito de ouvir os testemunhos aí e ver as maravilhas que nosso Deus faz aí.
1: Aqui é o Renato, irmão, de Planalto, Rio Grande do Sul. Gosto muito da programação e que possam ajudar muito os irmãos.
2: Eu moro aqui em Cuiabá, eu escuto o MC todos os dias. É uma programação muito boa, que emociona, e vocês são uma bênção, tá bom?
3: Olá, irmã Socorro daqui do Valparaíso. Ouço seu programa todos os dias. Admito, se não fosse Jesus usar vocês pra mim, não sei o que seria de mim, mas conto com a ajuda de vocês.
4: Aproveitando a participação desse caminhoneiro, vamos mandando o nosso alô a todos os irmãos que trabalham aí pelas estradas do Brasil, né? Cortando de norte a sul e ouvindo a gente. Onde vai tendo o programa, eles vão nos sintonizando, né, Lourival?
5: É verdade. Então, Deus abençoe a audiência de vocês. E a gente espera estar fazendo bem para você no seu trabalho, que às vezes é tão solitário, né?
4: É, sozinho ali. Entra a cidade, sai a cidade, amanhece.

0: dia anoitece, ele tá ali, dirigindo, né? Vamos agora para o Momento da Família.
1: Momento da Família.
0: Eu queria falar um pouquinho sobre amizades. Uma amizade séria e profunda demanda compromisso. O compromisso que a gente vê aqui numa passagem bíblica entre Jônatas e Davi, o compromisso demonstrado por Jônatas para com Davi, é concretizado quando ele dá alguns presentes ao amigo. Se você ler o livro de 1 Samuel 18, você vai entender essa história. Ali, Jônatas mostra ali a sua amizade, o seu compromisso, a sua entrega de amigo verdadeiro. E ali a gente vê uma linda simbologia de sua humilde entrega. E Jônatas fez um acordo de amizade com Davi, foi se tornar o seu melhor amigo. Jônatas tirou o manto que ele estava vestindo e o deu a Davi, com sua túnica e até sua espada, seu arco e seu cinturão. O filho do rei, o príncipe de Israel, que certamente herdaria o trono, desapossou-se humildemente da capa de príncipe que vestia e a colocou sobre os ombros de um menino, um simples pastor de ovelha. Este foi um ato que honrou Davi, tornou um seu igual, mas fez de ambos, dos dois, alvos vulneráveis do ciumento e invejoso rei Saul, que era pai de Jônatas. Ou seja, vestir a capa real era uma honra indiscutível. O símbolo que identificava Jônatas como futuro rei foi dado espontaneamente a um jovem servo, a um pastor de ovelhas, deixando-lhe para o último o caminho do trono livre e colocando ele em grau de igualdade consigo mesmo. Talvez tenha sido realmente um gesto profético, né? Talvez Jônatas soubesse que Davi fora ungido por Deus para ser rei em Israel em lugar de seu pai Saul. Quem sabe? E como homem de grande visão, ele ignorou qualquer cobiça pelo trono que viria um dia a ser seu. Mas ele priorizou a vontade de Deus, colocando-se ao lado de Davi como seu segundo. E não é esta a figura que antecipa o despojado e incondicional amor de Jesus por nós? Jesus esqueceu sua majestade e se fez humilde servo por amor às suas criaturas. Estamos falando de amizade. E a amizade de Jônatas e Davi nos faz compreender melhor a amizade de Jesus por nós. Agora, trazendo para o tempo de hoje, quantos amigos você tem? Eu não estou falando colegas, amigos realmente verdadeiros. Porque nas melhores amizades, a entrega é o elemento prioritário. Deve haver sempre alegria pelo sucesso do outro e não inveja. Ah, ele foi promovido, bem que poderia ser eu, né? Não, não deve haver lugar para ciúmes, para manipulações, competição danosa entre as duas pessoas. Este também deve ser o compromisso entre duas pessoas casadas. Marido e mulher devem estar dispostos e prontos a dar a vida um pelo outro. Jesus fala que o marido deve amar a sua esposa como ele amou a igreja. Foi este o amor de Deus quando entregou seu próprio filho. Foi este o amor de Jesus para com a sua noiva, a igreja. Ele se entregou por ela. Você se considera um bom amigo? Você acha que realmente você traz uma boa companhia quando está com pessoas? Você se considera um amigo sincero? Guarda segredos? Se você quer ter um excelente amigo, seja você primeiro um bom amigo. Pense nisso. Jesus disse: ninguém tem maior amor do que aquele que dá a sua vida pelos seus amigos. João 15:13. E será que existe esse compromisso em seu casamento? Dar a vida pelo seu cônjuge? Você daria? É Deus falando aos nossos corações.
2: E nós vamos a mais um hino na nossa programação Chuva Purificadora. Vem aí Cristina Santana cantando o CD Deus e Milagres, esse hino da gravadora MC Music.

0: Mas vamos ver se a irmãzinha Débora está realmente hoje afiada, né? Deixa eu esconder aqui.
1: O quê? Você vai fazer um teste comigo no ar, assim, na frente de todo mundo.
0: Ué, semana passada você acertou, ficou toda feliz que eu elogiei, né?
1: Então mas vai saber que pergunta que você vai me colocar hoje.
0: Não é pergunta, é dicionário.
1: Ah, dicionário. Vamos lá, então.
0: O que é locusta?
1: Ai, Lorifão, eu sabia.
0: Fala bastante sobre isso.
1: É um tipo de um... É um animal? É um animal silvestre? Não, é selvagem. Me ajuda, pelo amor de Deus.
0: Fala logo. Mas passou longe, né?
1: Gente, você vê a cara do Lorival aqui, se vocês pudessem assistir. Ele fica com aquela cara querendo rir, sabe? Que eu não tô acertando.
0: Locusta, locusta, querida, é gafanhoto.
1: Então, é isso que eu falaram,
0: é um animal. Ah, animal, mas é um inseto.
1: Ah, mas é um animal do mundo animal,
0: animal,
1: né, gente?
0: Animal, cachorro,
1: não vale a pena, quer dizer, não vale realmente.
0: Para de rir da minha esposa, hein?
1: Pedindo até vermelho de
0: rir. O que que é propiciação?
1: Ah, Lorival, é um tipo de um sacrifício, né?
0: Propiciação?
1: Olha, perdão de pecados?
0: É, significa cobrir, né? Cancelar, limpar.
1: Então,
0: é uma forma de um perdão, né? E dessa forma assim vai. Quando Deus age, por exemplo, é fácil explicar isso. Você dá um cheque, o cheque tá sem fundo, alguém vai lá e deposita aquele valor, o senhor cobriu aquele cheque, né?
1: Então, perdoou então, o pecado dele, né? Ele ficou isento.
0: É, cancelar, satisfazer, limpar, cobrir, né?
1: Então tá certa, né? Minha resposta, né?
0: Tá, não tá ruim não. Essa aqui tá fácil. Cegar.
1: É tempo de cegar, né? É tempo de você arear a terra, de você cortar, né?
0: Ceifar. Fazer a colheita, né?
1: Uhum.
0: Então essa aí tá bom, deu até pra... Tá passável, né? Tá passável. E agora...
1: Vem com pergunta fácil, meu filho. Vem com pergunta
0: não,
1: difícil,
0: não. Eu tô usando assim palavras que...
1: Que senão você vai fazer os ouvintes rirem de mim.
0: Não é fácil, não.
1: Ai, ai. Não é fazer um teste assim no ar. Então, vou preparar algumas pra você.
0: Deixa eu fazer essa aqui pra você, então. O que que é arraial?
1: Arraial? É um lugar onde ficavam os animais?
0: Não, aí isso é diferente.
1: Arraial, deixa eu pensar aqui. Me dá uma dica. Acampamento?
0: Onde ficam os animais tem um nome certo, que eu esqueci agora também. Você lembra, Vitor? Curral.
1: É acampamento, então. Arraial é acampamento.
0: É um acampamento. Então, o arraial dos israelitas é o acampamento deles. E a gente usa isso na igreja também, né? Tipo assim, olha, nós não queremos esse tipo de coisa no nosso arraial. Aí quer dizer na nossa igreja.
1: Uhum.
0: Não é? E asmo, o que quer dizer isso? Um pão asmo.
1: Sem fermento?
0: Exatamente. A minha velha tá boa, hein? Tá bom, não tá mal não, tá bom. Tá bom. Mas Débora, vamos continuar falando também sobre a questão da queda de cabelo que você começou a falar?
1: De 10 coisas que você pode fazer para diminuir a queda, né? Reduzir o estresse, ficar atento ao couro cabeludo para limpeza, né? Manter o corpo sempre limpo e higienizado, fazer exercícios e evitar a automedicação, né? Que também é um risco que acompanha a queda capilar, né? Se alguma complicação ocorre...
0: Isso é grave.
1: Né? Alguma complicação ocorre em virtude da automedicação, a pessoa, eu acho que eu vou tomar esse remédio aqui para mim. O paciente acaba sem o suporte médico, né?
0: E você sabe, Débora, que esse negócio de automedicação, a pessoa quando perde cabelo, ela... Tem pessoas que, não ligo e tal, mas tem pessoas que chegam a entrar até em depressão.
1: Ah, sim, mexe muito na autoestima da pessoa, né?
0: Lá no interior, um irmão brincando com o outro lá falou, não, pra nascer cabelo você tem que misturar graxa com óleo diesel.
1: Ai,
0: na
1: meu
0: cabeça.
1: Deus.
0: E não é que o irmão encheu a cabeça de graxa e óleo
1: diesel. Isso que eu vou falar agora, boa parte das pessoas que tem a queda de cabelo já teve experiências com fórmulas milagrosas, né? Como você tá falando, com produtos que prometem tratar a queda de cabelo e são vendidos em farmácias, supermercados ou até pela internet. E quando se dão conta, percebem que perderam tempo e perderam cabelos, com soluções que não ajudarem nada. Então procure um médico, né? Procure um médico, um endocrinologista ou um dermatologista para poder te orientar. Também é importante você olhar a sua questão hormonal. Muitas quedas de cabelo estão relacionadas a problemas de hormônios. Problemas hormonais. A gente é regido por hormônios, né? E o diagnóstico desses problemas é a correção dos níveis desses hormônios, né? Principalmente quando a mulher ganha nenê, ela tem uma queda de cabelo muito grande, também devido ao hormônio, né? Quando entra na menopausa, também tem queda de cabelo, hormônio, né? E a última aqui, Lorival. Uma vez em tratamento, se você está já em tratamento para queda capilar, você deve reduzir a ansiedade. Cabelos não se recuperam da noite para o dia. Ficar olhando no espelho, desesperadamente à procura de fios novos, não ajuda em nada. Para piorar, a ansiedade agirá como o estresse, aumentando ainda mais a queda de cabelos.
0: Só para complementar, ouvinte, hoje tem muito tratamento para nascer cabelo. Tem muito tratamento. Mas você tem que fazer tudo com médico conceituado. Tem muito médico, não é médico, tem gente que eles fazem essas

0: chamadas terapias alternativas. E olha, eu já vi gente tentar fazer isso aí. E a Débora conhece também, acabou caindo o resto.
1: Exatamente.
0: Não procura uma pessoa de conceito.
1: Não procure fórmulas milagrosas na internet não, viu gente? Não faça isso não, procure um médico, que ele estudou pra isso, né? E você vai ser bem sucedido, eu creio. Tá bom?
0: E nós vamos ouvir a Ângela Gonçalves, que vai cantar agora pra nós no CD Promessa de Vitória, o hino Ao Que Vencer. Vamos ouvir assim.

Senhor para você, criança, para você, pai, você, mãe. Quanta gente ouvindo a gente. Isso me traz alegria, ânimo, porque eu sei que muita gente vai aprender, muitas crianças vão aprender de Deus. E aqui estamos neste programa infantil. Se você não tem condições de ouvir, peça para sua mãe, para o seu pai gravar a nossa história, o nosso programa de hoje. E vamos começar louvando a Deus, como a gente sempre faz, não é verdade? Vamos cantar. Se você quiser, fique de pé, aplauda ao Senhor, pule, regozije-se.

0: isso, mas isso é um milagre. Eu nunca vi isso na minha vida. A Bíblia nos conta uma história de um homem chamado Elias. É, aquele Elias que eu te falei aqui na história da sessão da criança, que ele fugiu do rei Acabe e da sua esposa, e ele foi para o deserto, para um lugar onde não havia comida, e Deus enviou os corvos para trazer carne e pão para alimentá-lo. Vocês se lembram? Pois é, é deste Elias que estou falando. Elias morou muito tempo junto daquele riozinho, daquele arroio, nas montanhas, porque ali era um lugar agradável. Ele estava escondido ali por Deus. E Deus continuava cuidando de Elias. Ali os soldados do rei mau não poderiam achá-lo. É aquele rei mau que tinha o coração cheio de maldade. Ha! E vocês sabem que maldade é pecado. Maldade é tudo aquilo que desagrada a Deus. Machucar as pessoas, xingar as pessoas, perseguir as pessoas, maltratar as pessoas. Tudo isso é pecado. E deixa o coração de Deus muito triste. É a Bíblia quem fala isso. E nós somos pecadores. Às vezes pecamos quando maltratamos. Às vezes pecamos quando xingamos alguém. Às vezes pecamos quando falamos mal de alguém. E Elias estava ali. Mas ele tinha o bastante para comer, pois Deus sempre trazia os corvos para lhe trazer pão e carne quando ele tinha fome. Ah, esse Deus sempre traz algo quando falta algo. Deus sempre provê para nós, porque nós somos os seus filhos e Ele nos ama. E nunca vai deixar faltar nada para nós. Você acredita nisso? Eu acredito. E você? Mas um dia, Elias teve de sair deste lugar, do lado do riozinho, porque a água já estava se acabando. De repente, aquele riozinho, a sua água se acabou, se secou completamente. Ah, mas Elias não passou sede. Sabem por quê? Porque ele tinha um Deus maravilhoso. É o mesmo Deus que nós servimos. Esse Deus providenciou ajuda para o seu servo Elias. Sabem o que Deus fez com Elias quando a água do rio se acabou? Deus falou para Elias:
1: Elias, vá para uma terra distante, porque lá mora uma mulher que vai cuidar de você.
0: Ah, olhem, crianças, Deus fala com a gente. É? Ele é vivo. Ele fala com a gente. Ele não é um Deus morto que está pregado na parede ou pendurado a um pescoço. Não. Deus fala com seus servos e falou com Elias. E vocês acham que Elias obedeceu? Sim! Elias era um homem obediente a Deus. E ele foi para aquela terra que Deus lhe mostrou. E Elias caminhou. Caminhou. E caminhou. E Elias chegou àquela terra distante. E de repente ele começou a sentir sede e fome, pois a viagem havia sido muito longa. De repente, Elias viu a mulher, aquela a quem Deus havia dito que ele encontraria nesta terra. Esta mulher andava embaixo das árvores e estava juntando alguns galhinhos, alguns gravetos. E quando Elias olhou para aquela mulher, ela já tinha debaixo do seu braço um maço.

0: um feixe grande de galhos e gravetinhos das árvores. E Elias olhou para ela e perguntou:
1: Ei, você quer buscar um pouco de água para mim? Estou com tanta sede.
0: Sim, claro, vou trazer para o senhor.
1: Traga-me também um pedacinho de pão, pois estou com muita fome.
0: Mas sabem, crianças, agora a mulher sacudiu a cabeça e disse: Não, não, senhor. Não posso fazer isso. Não tenho mais pão. Realmente, de verdade, eu não tenho pão. Eu só tenho um barril, no qual há só uma mão cheia de farinha e um jarro com um pouquinho, algumas gotinhas de azeite. Isso é tudo que eu tenho. Mas eu juntei uns gravetos para fazer fogo. Eu já tive uma ideia. Desse pouquinho de farinha e dessas gotinhas de azeite, eu posso fazer um bolo para meu filho e para mim. E acho que não vai dar para o senhor comer, porque é tudo que eu tenho. E depois que eu e meu filho comermos esse bolo, estará tudo acabado. E assim, eu e meu filho vamos morrer de fome. Que caso triste, que história triste, não é? Ah, mas Elias não parecia estar triste não como a mulher. Sabem por quê? Ele disse assim para a mulher:
1: Faça o seguinte, vá para casa e faça o seu bolo, pode assar. Mas depois você vai trazer este bolo para mim. E mesmo você trazendo o bolo para mim, você poderá assar outros bolos para você e o seu filhinho, porque vai sobrar muito. E quem está falando é o Senhor Deus. Não sou eu quem estou dizendo isso, é o próprio Deus quem está trazendo esta mensagem para você, senhora.
0: E Elias continuou dizendo assim:
1: Olha, mulher, a farinha no barril não se acabará. E o azeite no jarro não vai chegar ao fim. E disso poderemos comer juntos, até que venha novamente a chuva sobre a terra. E haja pão de novo, sobre as nossas mesas.
0: Nossa, criança, que palavras esquisitas eram essas? Eu digo que eram esquisitas porque o próprio Deus havia dito, pela boca de Elias, que não choveria sobre a terra. Porque o coração do rei Acabe, da sua mulher Jezabel e de todo aquele povo, o coração deles estava endurecido para Deus. Eles haviam se esquecido de Deus e feito um grande boneco Baal. E isso fez com que Deus ficasse triste, porque eles se esqueceram do Deus verdadeiro. E Deus então havia dito que não choveria mais sobre a terra. E o trigo se secou. E não puderam mais fazer a farinha para se assar os pães e os bolos. Por isso estou dizendo, que palavras esquisitas eram essas? Mas a mulher acreditou nas palavras que Elias havia dito. Que ela fosse buscar o bolo, assasse o bolo e trouxesse o bolo para Elias comer. Que dali Deus iria providenciar mais e mais bolos, mais e mais pães, e não faltaria mais o azeite naqueles jarros. E não faltaria mais também a farinha naqueles lugares. E quando Deus fala, nós temos de acreditar. E a mulher acreditou naquelas palavras. E imediatamente ela foi correndo para casa. Imediatamente ela chegou em casa, abriu a porta da sua casinha, acendeu o fogo e sobre aquelas brasas ela pegou um pouquinho de farinha, pôs na panela aquelas últimas gotinhas do azeite e foi fazendo e batendo aquela massa e colocou aquela massa para assar um grande bolo. O filhinho dela estava perto e eu acredito que ele estava olhando com aqueles olhos grandes, cheios de vontade de comer, porque a fome era grande também. De repente,

Imagine, crianças. Agora, de repente... Da onde surgiu essa farinha? Meu Deus, havia azeite no jarro. Da onde está vindo essa farinha? Da onde está vindo esse azeite? Meu Deus, quem tinha posto aquilo ali dentro?

sabia muito bem. Vinha de Deus, o Deus da multiplicação. Deus tinha feito aquela multiplicação. Deus multiplicou a farinha daquele barril. Deus havia multiplicado o azeite daquele jarro. Deus é Deus de multiplicação. Foi um grande milagre. Deus provê quando está faltando alguma coisa. Mas para que esse milagre acontecesse, o que aquela mulher fez? Ela obedeceu. Quando nós obedecemos à ordem de Deus, o milagre acontece. Quando Deus diz, devemos obedecer. Deus falou, obedeçamos à voz de Deus. Deus quer que obedeçamos ao que Ele fala. Mesmo que isso seja duvidoso, às vezes seja algo inacreditável. Ah, crianças, o milagre acontece. Seja o que for, quando obedecemos, acontece o milagre. A mulher bem o sabia, que fora Deus que tinha feito aquela grande provisão. Foi um grande milagre. A mulher então continuou a assar mais um bolo, porque o primeiro bolo foi para Elias. Ah, teve mais um bolo. Foi para seu filhinho. Mais um bolo, o terceiro, para ela mesma. Ah, crianças, Deus cuida de nós. Quando você acha que vai faltar alguma coisa na sua classe, na sua aula, na sua casa, na dispensa da sua casa, Deus multiplica. Não tenha medo. Quando nós obedecemos, temos o resultado, que é a multiplicação. Quando você acha que vai faltar o dinheiro para o papai fazer a compra do mês, se o papai obedece a palavra de Deus, o milagre da multiplicação também acontece. O nosso Deus é um Deus de milagres. E aquela mulher obedeceu. Você viu a importância de nós obedecermos? Ah, eu quero que você memorize este versículo, que está na palavra de Deus, que diz assim: melhor é obedecer do que sacrificar. Ah, tia Débora, eu não entendi nada deste versículo. Eu explico. Não adianta você jejuar 3 dias seguidos para alguma causa que você precisa. O que mais vale é obedecer os mandamentos de Deus. É amar o seu próximo como você ama a si mesmo. É não mentir. É não ofender o seu próximo. Mais vale isso do que o jejum dos 3 dias. Porque se não temos amor, não adianta profetizar. Se não temos amor, não adianta ir a uma vigília e ficar a noite inteira acordado, sacrificando o seu sono. O que vale mesmo é obedecer os mandamentos de Deus. Quando obedecemos a Deus, Ele se alegra. Deus quer que você o obedeça. E como você obedece a Deus? Obedecendo seus pais quando eles pedirem algo. Obedecerem a sua professora quando ela pedir o silêncio na classe. Obedecer às autoridades. Tudo isso agrada a Deus. E o milagre vem logo em seguida, após a obediência, como aconteceu na vida desta mulher. Sobrou farinha, sobrou azeite, ela pôde comer, porque ela achava que comendo aquele último bolo, ela morreria juntamente com seu filho, porque não teria mais nada na sua cozinha. Nem uma gotinha de azeite no seu jarro e nem um pouquinho, nem um punhado de farinha no seu barril. Mas ela obedeceu à voz de Deus quando Elias disse, vá para casa e asse mais bolos, porque assim eu comerei e também você comerá com seu filho e não morrerão. Ela creu na palavra de Deus e obedeceu. Vamos obedecer mais? Nós obedecemos apenas metade, às vezes um pouquinho. Vamos ser conscientes e vamos obedecer 100%. Você vai ver que o milagre que você precisa, seja de uma enfermidade, seja talvez a porta de um emprego para os seus pais, talvez seja talvez uma cura de uma enfermidade, talvez algo material ou espiritual, obedeça a Deus. Deus quer que você obedeça. E o milagre virá logo em seguida. Creia nisso. É a palavra de Deus quem diz, e a palavra de Deus é verdadeira. A mulher obedeceu e o milagre aconteceu.

0: Senhor? Que é Débora? Meu nome é Jair.
1: Eu sou
0: de Goiânia. Eu
1: sou
0: de Goiânia. Eu sou de Goiânia. Eu sou de Goiânia. Beijo. Cadê? É Senhor.
2: Eu sou a Emily e eu moro aqui em São Paulo, São Mateus, e eu quero estar na festinha daí.
3: Bom dia, tia Débora. Eu sou o Daniel, de Volta Redonda, Rio de Janeiro. Eu gosto muito das suas historinhas. Todo dia eu vejo a voz da libertação.
4: Oi, tia Débora. Eu tenho 8 anos, moro aqui em Porto Velho, Rondônia. Meu nome é Ariela Anitta Porto Cruz. Amo a sessão da criança.
5: Oi, tia Débora.

0: só que lindas essas crianças. Eu tenho vontade de dar um beijo de tão fofas que são. Ah, essas vozinhas são lindas, gostosas de se ouvirem, não é verdade? Então tá bom, crianças, vamos indo embora, porque atrás vem gente pra fazer programa. E nós temos que ir embora, porque o nosso horário já acabou. Beijo da tia Débora e até lá, na paz do Senhor.
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3: 12 horas e 1 minuto.
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3: 14 horas e 2 minutos.
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3: 14 horas e 2 minutos.
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7: Mais uma vez, o Espaço Eu e Mais Um vai chegando até o seu lar, até você. Esses 5 minutinhos onde nós vamos orientar a todos os discipuladores que estão ensinando os novos convertidos como explicar um determinado assunto. O saúdo a Débora Miranda, na paz do Senhor. E como nós estamos falando na programação passada sobre o culto, a necessidade de congregarmos, hoje nós vamos continuar falando deste tema. Nós falamos que o culto e cultuarmos é uma característica do crente. E os tipos de cultos, né? Das casas e o culto do templo. Olha aqui, perseveravam unânimes no templo e dia a dia, e partindo pão de casa em casa. Vocês estão vendo aqui neste versículo dois lugares que eles estavam cultuando.

0: nas casas, partindo pão, e perseverando unânimes no templo, perseverando, ou seja, não deixavam de congregar. Eu sei que nós tivemos 2 anos aí dessa pandemia tão terrível, e tivemos a ordem do governo para que pudéssemos reduzir ou até não permitirmos este vírus se propagar mais ainda, a ordem de ficarmos em casa. E nós então cumprimos esta ordem, as igrejas fecharam essas portas, literalmente, e muitos ficaram assim angustiados, né? Eu creio que uma grande parte ficou muito triste por esta ordem, mas era necessária. E aí acabou a pandemia e nós vemos que nem todos voltaram a congregar. Isto é um caso sério, isto é um caso de nos preocuparmos, porque a pessoa parece que se acostumou a ficar em casa assistindo um culto pela live, assistindo um culto pela transmissão do rádio. Mas isso deve ser tratado com muita seriedade, porque é um termômetro. É um termômetro daquela pessoa, um termômetro espiritual. Não há ordem de ficarmos em casa. E nós então cumprimos esta ordem, as igrejas fecharam suas portas, literalmente. E muitos ficaram assim angustiados, né? Eu creio que uma grande parte ficou muito triste por esta ordem, mas era necessário. E aí acabou a pandemia e nós vemos que nem todos voltaram a congregar. Isto é um caso sério, isto é um caso de nos preocuparmos, porque a pessoa parece que se acostumou a ficar em casa assistindo um culto pela live, assistindo um culto pela transmissão do rádio. Mas isso deve ser tratado com muita seriedade, porque é um termômetro. É um termômetro daquela pessoa, um termômetro espiritual. Nós temos a necessidade de estarmos congregados. Quando o Senhor Jesus nos chama de ovelhas, elas não andam separadamente. Elas estão sempre juntinhas, umas às outras, uma aquecendo a outra. E eu tenho certeza que muitas pessoas que deixaram de congregar estão fracas na fé, porque não tem aquela comunhão, o apoio espiritual, a explanação da palavra do pastor ali. Ah, mas eu leio em casa. Mas vai ter a distração. Ah, mas eu oro em casa. Não vai ser como na igreja, de jeito nenhum. É como se fosse uma fogueira. As brasas têm que estar juntinhas para se formar uma grande fogueira. A chama tem que aparecer por ela estar junto a uma outra. E conforme aquilo vai se apagando, as brasas também vão se apagando e ficam totalmente como se carbonizadas, sem vida, apagadas. Você que deixou de congregar, olhe para a sua vida agora, examine-se a si mesmo agora. Como está a sua vida espiritual? Congregando, entre aspas, em casa. Você está dizendo, ah, mas eu não me desviei, eu não fui para outro ministério, eu não pequei, eu não estou fazendo nada de errado. Mas a sua vida espiritual, tenho certeza, não é mais a mesma de quando você congregava, de quando você estava nos cultos, buscando a Deus. Volte a congregar. Isso é necessário. Não que seja pecado você ficar em casa, mas você vai acabar se esfriando de tal maneira que sua vida espiritual vai acabar morrendo. Satanás vai se aproveitar dessa sua situação e ele vai começar a te atacar e você não terá forças para vencê-lo. Volte hoje a congregar, volte para a sua congregação. Volte a cumprir esta ordem do Senhor. Como nós lemos aqui na programação passada, não deixemos de congregarmos. Em Hebreus 10, 25 diz isso, como é costume de alguns. Antes, admoestando-vos uns aos outros. É necessário isso. Na casa você não tem isso. Você não tem aquela ajuda, você não tem alguém para te admoestar, você não tem ninguém ali para te apoiar, para orar com você. Então volte a congregar. Esta é a ordem de Deus para você no dia de hoje. Que Deus abençoe em Cristo Jesus.
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2: 14 horas e 9 minutos.
3: Olá, paz do Senhor. Hoje eu vou compartilhar com os meus irmãos o fundamento do Deus Triuno. Cremos que é somente o único Deus vivo que é eterno. Não teve início e não terá fim. O Criador dos céus e da terra. Cremos que Deus é o Triuno, sendo o único Deus que subsiste em três pessoas distintas. O Pai, o Filho, o Espírito Santo. Que são coeterna, coiguais, da mesma natureza. Portanto, esse Deus é a fonte de toda a vida. Sua relação com a criação é amorosa, pois Deus é amor e Ele a ama incondicionalmente. Continue acompanhando, pois iremos compartilhar com vocês todos os fundamentos da fé da nossa igreja. Que Deus abençoe.
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0: 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MEI Facilitado. A formalização traz direitos previdenciários ao pequeno empreendedor. Trabalhar por conta própria é a realidade de milhões de brasileiros. O registro como microempreendedor individual, ou MEI, garante cidadania empresarial. Com custo mensal baixo, o trabalhador passa a ter CNPJ e direitos. Isso inclui aposentadoria por idade, auxílio-doença e salário-maternidade. A formalização permite emitir notas fiscais e vender para empresas e governo. Também facilita a abertura de conta bancária e acesso a crédito barato. O processo é todo feito pela internet, no portal oficial do governo. Não é preciso contador para abrir, mas o Sebrae oferece esse apoio de graça. Agora é fundamental pagar a guia mensal, que é a DAS, em dia, para manter os benefícios. O atraso no pagamento pode suspender os direitos junto ao INSS. Uma vez por ano, é obrigatório fazer a declaração de faturamento anual. O MEI é a porta de entrada para o crescimento do seu negócio. Profissionais como pedreiros, cabeleireiros e vendedores podem se registrar. Sair da informalidade traz segurança para o futuro da família. E empreender com amparo legal é trabalhar com mais tranquilidade. O seu suor merece ser reconhecido. E o mais importante, estar protegido. Tarifa social. Desconto na conta de luz alivia o orçamento de famílias de baixa renda. Muitas famílias têm direito a pagar menos na conta de energia e sequer sabem. É a tarifa social de energia elétrica que oferece descontos de até 65%. O benefício é destinado a inscritos no cadastro único com renda per capita baixa. Indígenas e quilombolas têm descontos ainda maiores, podendo chegar a 100%. O cadastro costuma ser automático para quem já está no Cade Único. Agora é importante conferir na conta de luz se o desconto está sendo aplicado. Se não estiver, procure a distribuidora de energia ou o CRAS da sua cidade. Manter os dados do cadastro único atualizados é essencial para não perder. O desconto varia conforme o consumo. Quem economiza mais, paga menos. Até 30 kW por mês, o desconto é máximo. Acima disso, vai diminuindo. Agora, é uma ajuda importante para equilibrar as contas no final do mês. O dinheiro economizado pode ser usado para outras coisas, como alimentação ou saúde. Famílias com portadores de doença que usam aparelhos elétricos também têm direito. E nesse caso, é preciso apresentar laudo médico para garantir o benefício. Conhecer seus direitos é o primeiro passo para exercê-los. Luz mais barata é direito garantido para quem precisa. 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
1: 2:16.

14 horas com mais 17 minutos em Curitiba. 14h, 17 minutos. Queridos ouvintes, e com os acordes musicais do Hino Galileu, sobe aos céus do Brasil e chega até o seu rádio receptor, mais uma audição do programa A Voz da Libertação da Igreja Pentecostal Deus e Amor. A direção geral desta programação é Igreja Deus e Amor. Está a cargo da serva do Senhor, irmã Ereni Miranda, com a sede mundial das Igrejas Deus e Amor em São Paulo, na Avenida do Estado 4568, na Liberdade, São Paulo, capital. A nossa sede estadual do Paraná, Igreja Deus e Amor, aqui em Curitiba, ela está na rua Pedro Ivo, 744, e a supervisão local

está a cargo do servo do Senhor, pastor Júnior Rúbio. Queridos ouvintes, recebam a paz do Senhor Jesus, desse seu amigo, também irmão em Cristo, Sidney Gonçalves. Que a paz do Senhor esteja na sua vida, no seu lar, com a sua casa e com a sua família. Estamos com todos vocês nesta tarde abençoada, tarde de terça-feira, hoje dia 7 de julho do ano da graça de 2026. A todos, uma boa tarde na graça e paz do Senhor Jesus, que o bom Deus e Pai Todo-Poderoso, de uma maneira toda especial, abençoe a sua vida, a sua casa e a sua família. Sejam todos bem-vindos. A nossa programação local, que transmite vida em 1210 kHz da Super Rádio de Curitiba. Eu agradeço Oswaldo Vieira lá nos transmissores, na Cidade das Águas, que é Piraquara, que coopera conosco. E agradeço a você, o senhor, a senhora, pelo carinho da sintonia para com a nossa programação local, que está começando agora. Começando bem, Grupo Sem Fronteiras, Clamor a Deus.

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Vamos seguindo com a nossa programação desta tarde, lembrando que o culto desta tarde prossegue aqui na nossa sede estadual do Paraná. Daqui a pouquinho mais no Santo Altar de Deus para pregar e orar em favor de todos pelos excelentes dons do Espírito Santo. Presbítero Osni Webb no culto desta tarde, trazendo a mensagem à luz da palavra de Deus e orando em favor de todos. Dá tempo para o ouvinte estar conosco ainda no culto desta tarde, recebendo as ricas bênçãos e vitórias de Deus. Bênçãos e

vitórias de Deus para a sua vida, bênçãos e vitórias de Deus para a sua casa, bênçãos e vitórias de Deus para a sua querida família. É o Senhor nosso Deus quem tem a bênção, é o Senhor nosso Deus quem tem a vitória. A bênção de Deus é ela que nos enriquece sem acrescentar nenhuma dor. Venham para cá no culto desta tarde. Pedro Ivo 744, Igreja Deus é Amor. Vocês estão bem, vocês estão com o programa A Voz da Libertação da Igreja Pentecostal Deus e Amor com Todos, nesta tarde abençoada, tarde de terça-feira. Estamos aqui louvando e engrandecendo ao santo nome do Eterno Deus e agradecendo a todos pelo carinho da sintonia para com a nossa programação. 1210 kHz da Super Rádio de Curitiba, e nós também estamos na internet superradiodecuritiba.com.br. Queridos ouvintes, o nosso assunto agora é acerca do culto desta terça-feira, logo mais às 18 horas.

0: Feira, logo mais às 18 horas, acontece o quarto e último culto desta terça-feira, aqui em nossa sede estadual do Paraná. E logo mais às 18 horas, a equipe do evangelismo Jesus está comigo, Jesus está na frente também, confirmando a vitória para todos que vão estar presentes aqui na nossa sede estadual do Paraná. E o Senhor sempre está na frente do seu povo, o Senhor sempre está na frente daquele e daquela que clama e suplica pela sua providência. E nesta noite a equipe do evangelismo Jesus está na frente. Ele vai confirmar a bênção e a vitória certa para a vida de todos quanto vão estar presentes aqui na nossa sede estadual do Paraná, Rua Pedro Ivo, 744, bem no centro de Curitiba, Igreja Pentecostal Deus e Amor. Todos são bem-vindos em nome de Jesus para receber dele as bênçãos e vitórias dos altos céus. As bênçãos de Deus são elas que nos enriquecem sem acrescentar nenhuma dor. E todas as terças-feiras no culto à noite, nós contamos com a presença do servo do Senhor, presbítero Francisco Gonçalves, e com ele uma equipe de servos do Senhor para orar a Deus em seu favor. E aqui vai um convite todo especial para você, o senhor, a senhora, católicos, livres pensadores, você, o senhor, a senhora que não professam nenhum crédulo religioso, todos vocês são bem-vindos em nome de Jesus nesta noite para receber de Deus as bênçãos e vitórias, para receber de Deus as vitórias dos altos céus. Você, o senhor, a senhora que estão em angústia, que estão em aflição, Deus o Todo-Poderoso, ele tem a bênção. Deus o Todo-Poderoso, ele tem a vitória. Bênçãos de Deus para a sua vida, bênçãos de Deus para a sua casa, bênçãos de Deus para a sua querida família. Venham para cá, querido ouvinte, Deus tem algo especial para realizar em sua vida, Deus tem algo extraordinário para fazer, agir em seu favor. E agindo Deus, operando Deus em seu favor, quem o impedirá? Ninguém vai impedir o agir de Deus, ninguém vai impedir o trabalhar do Deus Todo-Poderoso em sua vida. Deus sim tem prazer em confirmar para todos as bênçãos e vitórias desde os altos céus. Bênção de Deus para a vida daquele, para a vida daquela que confia. Quem crê no poder extraordinário que há em Cristo Jesus, o Senhor nosso Deus, vem para cá, para a Igreja Pentecostal Deus e Amor, desfrutar das bênçãos dele, desfrutar das vitórias dele. A bênção de Deus é para a sua vida, a bênção de Deus é para a sua casa, a bênção de Deus é para a sua querida família. Independente do seu problema, independente do que você, o senhor, a senhora, esteja passando, enfrentando, Deus nesta noite tem uma palavra ao seu coração. Deus nesta noite fará o milagre acontecer em sua vida. O que você busca a cura, a libertação, a solução para o seu problema, uma palavra de alento, Deus tem tudo isso e muito mais para a sua vida. Venham para esta nossa Igreja Deus e Amor, venham para a nossa Igreja Deus e Amor nesta noite, venham para cá, para a Igreja Deus e Amor nesta noite, pois a bênção de Deus, a vitória de Deus será muito grande, certa e garantida para todos. O abençoador é o Senhor Jesus, que tem a bênção, que tem a vitória para todos. Isso sem acepção de pessoas, sem distinção de raça, cor, posição social ou nível cultural. A entrada é livre, a entrada é gratuita e a bênção de Deus, por certo, que será muito grande, certa e garantida em sua vida. E agora na nossa programação, presbítero Francisco Gonçalves, ele mesmo faz um convite especial para o culto desta noite, pois a bênção de Deus, a vitória de Deus será muito grande, certa e garantida em sua vida. Logo mais às 18 horas, quando o culto começa com oração. Mais oração, mais bênção. Pouca oração, pouca bênção de Deus. Então, vamos para este convite, todo especial na voz do servo do Senhor, aqui na nossa programação.
1: A paz do Senhor, queridos ouvintes do programa Voz da Libertação, a paz do Senhor, irmãos dos estúdios, que tem a ordem de vos cumprimentar, seu mãe Cristo, presidente Francisco Gonçalves. E é nesta noite de terça-feira, 18º dia da campanha O Poder da Oração. Atenção, atenção, povo de Deus que crê na oração, aí da Igreja Pentecostal Deus Amor, da Pedro Ivo 744, que crê na oração do jejum do grupo Jesus está na frente. É nesta noite, noite do seu milagre, 18º dia da campanha O Poder da Oração. Queridos ouvintes, venha e traga pessoas enfermas, é você que está com pessoas presas nas drogas, é você que precisa da cura divina. Eu mesmo, presidente Francisco Gonçalves, estarei pregando a santa palavra de Deus, orando por todos, através dos dons do Espírito Santo de Deus, ungindo a todos vocês com óleo. Todo o grupo já está em santa consagração pelas causas impossíveis. Atenção, atenção, a grande Curitiba, região metropolitana, você que tem uma causa impossível, você que precisa de um grande milagre, é nesta noite de terça-feira, o grupo Jesus está na frente, todo em consagração, e Deus operando sinais, prodígios e maravilha. Portanto, é bem facinho, Pedro Ivo 744, sede estadual de Curitiba, hoje às 19 horas, estaremos com todos vocês, clamando forte pelo seu milagre. Então, nesta noite de terça-feira, eu mesmo, Previsto Francisco Gonçalves, com todo o grupo Jesus está na frente, gente que já está se preparando agora, né, para esse grande culto em santo jejum e oração. Venha você que está perto, você que está longe, venha você que precisa do teu grande milagre. Então vamos fazer agora, queridos irmãos, uma breve oração.

Não, já para que Deus comece a abençoar poderosamente. Maravilhoso Deus, soberano e eterno Pai, eu quero clamar já pelo 18º dia dessa campanha, meu Deus, o poder da oração. Aqui na Pedro Livro 744, Senhor meu Deus, abençoa toda a grande Curitiba, região metropolitana, abençoa as almas que venham, meu Deus, a ser curadas e libertas pelo poder de Deus. Meu Deus, visita os hospitais, presídios, manicômio, visita esse lar, essa pessoa camada, para que o teu nome seja glorificado, em nome de Jesus. Amém, amém, Senhor Jesus. Queridos ouvintes, eu quero me despedir agora. Todos vocês, aguardando todos vocês para a noite do teu milagre. O grupo está em santo jejum pelo teu milagre nesta noite, na Pedro Ivo 744. Deus abençoe a todos.

0: Está aí, queridos ouvintes, a confirmação com o servo do Senhor, presbítero Francisco Gonçalves, confirmando a sua presença nesta noite, aqui em nossa sede estadual do Paraná, Igreja Pentecostal Deus e Amor. Todos são bem-vindos em nome de Jesus, para receber dele as bênçãos e vitórias desde os altos céus. A bênção de Deus é ela que nos enriquecem, sem acrescentar nenhuma dor. Estejam presentes aqui nesta noite, pois Deus é ele quem tem a vitória para todos. Bênção de Deus para a vida daquele que crê. Venham para cá, Rua Pedro Ivo, 744, no centro de Curitiba. E atenção, povo querido ali do Jardim Paulista, Campina Grande do Sul. Eu lembro a todos vocês, hoje, terça-feira, é o culto do PEMU, Projeto Evangelístico Missão Urgente. E todos são bem-vindos em nome de Jesus para receber de Cristo a bênção, a vitória certa. Compareçam ali, por favor, queridos ouvintes, na nossa sede central do Jardim Paulista, Igreja Pentecostal Deus e Amor, com as portas abertas. O bom Deus e Pai Todo-Poderoso, ele te espera de braços abertos, porque ele tem uma bênção, ele tem uma vitória toda em especial para lhe conceder nesta noite no culto do PEMU, Projeto Evangelístico Missão Urgente. Compareçam, a bênção, a vitória de Deus, por certo que é garantida para a vida de todos. Compareçam. As pessoas que adentram a Igreja Deus e Amor relatam, testificam em viva voz, aqui na nossa programação, as bênçãos e vitórias recebidas de Deus. Quer ser o próximo, a próxima, a também testificar das grandezas que há em Cristo Jesus, o Senhor nosso Deus? Venham para cá para os cultos da Igreja Deus e Amor. E se preparem, queridos ouvintes, que você, o Senhor e a Senhora serão os próximos a também testificar nesta programação das bênçãos e vitórias recebidas de Deus. E atenção, Grande Curitiba e região, porque amanhã, quarta-feira, 9 horas da manhã, evangelista Maria Lorena, aqui na nossa sede estadual do Paraná, pregando a palavra de Deus, orando em favor de todos, pelos excelentes dons do Espírito Santo. Teremos o culto do meio-dia, 1 hora da tarde, no culto das 14 horas, diácono Alexandre, no culto das 18 horas desta quarta-feira, a presença do nosso pastor estadual, pastor Júnior Rúbio, pregando a palavra de Deus e orando pelos dons do Espírito Santo. E agora, evangelista Maria Lorena confirma sua presença para amanhã desta quarta-feira.
1: Quero saudar os ouvintes e casa com a gloriosa paz do Senhor Jesus. Não esqueça, esta quarta-feira, a poderosa campanha Não Chores. Deus secará tuas lágrimas, te dará vitória. Creia que o Senhor é contigo para te abençoar e te dar um grande livramento. Deus lhe seca todas as lágrimas. Você que está desempregado, você que está enfermo, desenganado pelos recursos humanos, Jesus Cristo te dará saúde. Não perca nesta quarta-feira, às 9 da manhã, eu mesma, sua irmã em Cristo, Maria Lorena, estarei pregando a palavra, orando pelos mais excelentes dons de Deus. E o nome do Senhor Jesus sendo glorificado, aguardamos você e a tua querida família nesta poderosa campanha. Deus secará tuas lágrimas, Deus te dará e suprirá toda a tua necessidade. Confia no Senhor, as tuas lutas, tuas batalhas terão fim. A palavra de Deus, ela manda nós entregar tudo nas mãos do Senhor. E é o que nós iremos fazer juntamente com a igreja. Também a Raquel, pastor Júnior, estará conosco.

0: os pastores estarão ungindo. Vem receber a tua vitória no nome de Jesus. Ele se despede a sua mãe Cristo, Maria Lorena. E não esqueça o endereço da igreja, Pedro Ivo 744. Deus abençoe a todos em nome de Jesus.
1: Está então, queridos ouvintes, o convite na voz da serva do Senhor, evangelista Maria Lorena, para amanhã desta quarta-feira. Ela vai estar pregando a palavra de Deus e orando em favor de todos pelos excelentes dons do Espírito Santo. E a bênção de Deus é ela que nos enriquece sem acrescentar nenhuma dor. Compareçam, Pedro Ivo 744, no centro de Curitiba, Igreja Pentecostal Deus e Amor. Venham para cá, a bênção de Deus é certa, é garantida para todos. Programa Voz da Libertação, da Igreja Pentecostal Deus e Amor, que segue no seu rádio em AM 1210 kHz, da Super Rádio de Curitiba e também na internet superradiodecuritiba.com.br. Um rápido break na nossa programação, na sequência testemunho.
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0: 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Já estamos de volta com mais adoração. 2:43. Hora do testemunho. Preste atenção, pois Deus poderá mudar também a sua vida.
1: Meu nome é Ronaldo Ramalho de Santos. Eu sou da cidade de Belo Horizonte, pertenço à Igreja Pentecostal Deus e Amor. Eu vim nessa oportunidade contar um grande milagre que o Senhor fez na vida da minha esposa. No ano de 2017, assim ela, fazendo os seus exames rotinos, né, com a sua saúde, foi descoberto um pequeno nódulo em uma das suas mamas. E ele, com o passar do tempo, aquele nódulo começou a crescer, a desenvolver. Nós, né, bastante preocupados, fomos procurar os médicos mais especialistas, até chegarmos a oncologista e mastologista. Ali os médicos ficaram muito preocupados porque o nódulo estava muito grande. E ali foi passado para minha esposa alguns exames, e ali nós também ficamos muito preocupados. A qual nós decidimos pegar o nosso problema e levar até o Senhor. Fizemos um voto ao Senhor, a qual se o Senhor desse para nós este grande livramento, nós iríamos contar esta grande bênção em todas as igrejas pentecostal Deus e Amor que passássemos. Inclusive, fizemos o voto de estarmos aqui na nossa sede mundial. Deus, com a tua bondade, a tua misericórdia, ouviu o nosso clamor, o nosso voto. E passando seus exames, né, alguns médicos ali, pensando, ficaram preocupados, mas tiraram líquido para ver se o nódulo era maligno ou era benigno. E passaram-se o tempo, o Senhor com a tua bondade entrou com a providência, e ali veio aquele resultado. E ali o médico, né, ficou ali maravilhado, espantado do grande milagre que a minha esposa tinha vivido naquele momento. E ali o médico disse para ela ficar despreocupada, que aquele nódulo não era maligno, não precisaria de cirurgia, não precisaria de quimioterapia, nem radioterapia. E ali só precisava de alguns acompanhamentos anuais. E nós estamos

aqui contando essa benção a qual o Senhor ele fez na nossa casa. Eu sou de Belo Horizonte, meu nome é Ronaldo Ramalho Santos, eu pertenço à IPDA da Vila São José, ali na nossa cidade de Belo Horizonte. Que Deus abençoe e que o Senhor continue abençoando todos que me ouvem neste momento. A paz do Senhor, meus amados ouvintes.

E seguindo com o programa Voz da Libertação, da Igreja Pentecostal Deus e Amor, queridos ouvintes, está aí o testemunho do nosso irmão Ronaldo, relatando aqui na nossa programação o milagre que a sua esposa alcançou da parte do bom Deus. Ele conta que em 2017 a sua esposa percebeu que tinha algo diferente no seio. E de fato tinha um nódulo no seio. Foi para o médico. Os médicos oncologista e mastologista que constataram de fato aquele nódulo no seio. O médico falou: olha, o assunto aqui é sério. O assunto é sério e nós vamos fazer uma bateria de exames aí para confirmar a situação em que se encontra esse nódulo. E o nosso irmão Ronaldo e a sua esposa, vendo que o caso era sério, era preocupante, pegaram este caso, esta situação, e levaram aos pés do Senhor. Apresentaram ao Senhor Deus esta causa. Eles pediram para Deus intervir nesta causa, pois eles precisavam da providência de Deus, precisavam do agir de Deus. Porque a esposa do nosso irmão Ronaldo já tinha passado pelo médico oncologista e pelo médico da mastologista, que iriam fazer este exame. E o exame iria confirmar certinho do que se tratava. Quando eles levaram esta situação perante Deus, nosso irmão Ronaldo e a sua esposa apresentaram para Deus esta situação em que eles estavam enfrentando ali naquele momento, eles foram para a oração, foram para o clamor, vieram para a igreja buscar a presença do Senhor Deus, vieram firmar propósito. E um dos propósitos que eles colocaram diante de Deus é: Senhor, o Senhor faz um milagre e nós daremos testemunho. Daremos testemunho do seu poder, daremos testemunho do que o Senhor Deus é, daremos testemunho do que o Senhor faz, daremos testemunho do milagre que o Senhor Deus realizou. Apresentaram esta causa diante do Senhor Deus e confiaram. Apresentaram a causa no Senhor Jesus e confiaram na providência de Deus. Ah, querido ouvinte que me escuta agora, quem confia em Deus não perde o seu tempo. Ah, mas não perde mesmo. Quem confia em Deus recebe sempre dele as maiores bênçãos e as maiores vitórias. E Deus tem. Deus tem a bênção, Deus tem a vitória, Deus tem um milagre para a vida daquele que crê. É questão de fé, é depositar a sua causa, apresentar a sua causa, a sua necessidade diante de Deus e crer. Entrega o seu caminho ao Senhor. Só entregar o caminho e está tudo certo? Não, a Bíblia diz: entrega o seu caminho ao Senhor. Confia nele. Tem pessoas que só entregam o seu problema na mão de Deus, achando que Deus é o empregado. Deus está aqui, o meu problema, ó, resolva. Deus não é empregado de ninguém, ele é Senhor, ele é soberano, ele está sentado em seu trono de glória. Se nós recebemos alguma coisa de Deus, queridos ouvintes, não é pelos nossos méritos, é unicamente e exclusivamente por misericórdia do Senhor Deus. A Bíblia diz que a misericórdia do Senhor são a causa de nós não sermos consumidos, porque a sua misericórdia não tem fim. Mas quando você, o Senhor apresenta a sua causa diante de Deus: Senhor, aqui está a minha causa, aqui está a minha necessidade, e eu creio que o Senhor já está intervindo, eu creio que o Senhor já está entrando com a providência e me dará a vitória. Ah, ouvinte, a vitória é certa. Pode ter a certeza que a vitória é certa. O irmão Ronaldo sentiu este gostinho de vitória. A sua esposa sentiu o sabor maravilhoso da vitória de Deus. Ela foi no médico novamente, fez o exame. Quando fez o exame, esperando o resultado, o médico falou para ela: fica tranquila, fica sossegada, porque não se trata de um nódulo maligno, não se trata de câncer, não, pode ficar tranquila, pode ficar sossegada, vem aqui periodicamente, cada uma vez por ano aqui, para fazer o exame aqui, para nós acompanharmos, mas pode ficar sossegada que não se trata de um tumor, não se trata de um câncer, não se trata de um nódulo maligno, não, pode ficar sossegada. Ouvinte, quem confia em Deus tem esta tranquilidade de deitar e dormir, como a Bíblia diz: em paz me deitarei. Tem muita gente que só deita. Mas nós que confiamos no Senhor Deus, nós deitamos e dormimos. Em paz me deitarei e dormirei. Deitar numa cama qualquer pessoa pode deitar. Agora dormir não é para qualquer um não, viu? Dormir, ter aquele sono.

sono reparador não é para qualquer um. Acordar no outro dia renovado, revigorado, pronto para mais um dia de batalha. Tem pessoas aí que deita na cama, uma cama boa, né? Uma cama confortável, vira para lá e para cá, passa a noite inteira em claro. Quando chega o outro dia, que é hora de levantar, está todo quebrado. Pô, mas não passou a noite inteira, não dormiu. Passou em claro. Porque não tem a paz de Deus. Agora, aqueles que têm a paz de Deus, se preciso for, se for necessário, forra umas folhas de jornal no chão e dorme, porque tem a paz de Deus na sua vida. Independente da sua posição social ou nível cultural, se você tem a paz de Deus na sua vida, você deita e dorme. Nosso irmão Ronaldo e a sua esposa ficaram tranquilos, confiando na providência de Deus que aconteceu. Deus tem bênçãos, Deus tem vitórias para a sua vida também, ouvintes. Venham para cá, para a Igreja Deus e Amor. Pedro Ivo 744, no centro de Curitiba, esse é o local da sua vitória. Local que Deus preparou para confirmar para todos as bênçãos e vitórias certas. Lembrando que aqui na Igreja Deus e Amor, os cultos acontecem de manhã, à tarde, à noite. Pode vir e Deus tem algo especial para entregar em suas mãos, tá bom, gente? 2h53.

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0: Deus. 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Queridos ouvintes, e assim eu coloco uma pausa na minha participação aqui no programa A Voz da Libertação, porque vem na sequência o informativo Reviver, tá bom? Programa A Voz da Libertação, da Igreja Deus e Amor, direção geral, irmã Ereni Miranda, supervisão local, pastor Júnior Rúbio, despede-se na comunicação, Sidney Gonçalves, agradecendo Oswaldo Vieira lá nos transmissores. Não sai daí não, vem na sequência informativo Reviver, daqui a 35, 40 minutos eu volto com a nossa programação local com todos vocês nesta tarde, tá bom? Que o bom Deus e Pai Todo-Poderoso te abençoe, que as muitas bênçãos e vitórias de Deus seja confirmado para a sua vida, para a sua casa e para a sua família. Vem na sequência o informativo Reviver.
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0: Queridos ouvintes, anotem aí, por favor, o WhatsApp da Super Rádio de Curitiba. Para você, o senhor e a senhora que estão ligadinhos aí na nossa programação, perto, longe, 419-8747-4513.
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4: 15 horas e 1 minuto. 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

0: horas e 2 minutos em São Paulo. A paz do Senhor Jesus, queridos e amados ouvintes da Rádio Deus e Amor, você que está nos ouvindo em todo o Brasil, estamos em cadeia nacional para a apresentação do Espaço Reviver, aqui na Rádio Deus e Amor. Deus abençoe a sua vida grandemente. Estaremos falando das instituições Reviver, braço assistencial da nossa igreja pentecostal. Deus e Amor, aceite a paz do Senhor Jesus. Nessa tarde, o Senhor em Cristo, pastor Paulo Martins, na técnica de som, nosso querido irmão diácono Armando Medina, direção e supervisão geral da nossa querida irmã Ereni Miranda.
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0: Marcelo Vinícius, Pastor Paulo, irmão Jackson Armando Medina. Hoje numa programação um pouco diferente, Pastor Paulo.
1: Exatamente, hoje é uma programação especial, diferente. Estamos aqui com as nossas irmãs da Help, irmã Regiane e irmã Patrícia. Paz do Senhor Jesus.
2: Paz do Senhor, irmão Paulo, irmão Nelson, irmão Medina e a todos que nos acompanham. É uma alegria estar aqui com vocês.
3: A paz do Senhor Jesus, Pastor Paulo Martins, irmão Nelson, irmão Medina e todos os ouvintes. É um prazer e um privilégio estar aqui com todos vocês.
0: É a nossa irmã Januária, Patrícia Januária, né? Líder nacional do Projeto 60 Mais, não é isso?
3: Isso mesmo.
0: Então nós vamos hoje explorar um pouquinho mais, porque irmã Regiane e irmã Patrícia, nós temos falado muito aqui nos programas desses lindos projetos que a associação vem expandindo por todo o Brasil. Inclusive ontem falamos muito dessa última ação que teve ali em Barretos, naquele hospital.

0: essa parte oncológica das crianças. E hoje, ninguém melhor do que a irmã Regiane, que é a presidente da associação, né? Nós temos falado muito dos projetos, esses dois últimos projetos que tem sido maravilhoso, que é o apoio, né? Aquelas jovens, adolescentes também na Ilha do Marajó, e agora esse projeto que tem se expandido e que a gente quer ver cada vez mais e mais expandir, é o que a gente passa aqui na programação. E hoje, Pastor Paulo, estamos aqui ao vivo, vamos então aproveitar e explorar bastante, né?
1: Exatamente, nós temos tantos assuntos, os projetos têm se avançado e nós ficamos alegres, irmã Regiane, irmã Patrícia, irmão Nelson e também queridos ouvintes, a alegria dos irmãos, quantos irmãos comentando e falando sobre as instituições a viver. Irmã Regiane, nesses últimos dias Deus tem aberto, assim, portas imensas e podemos aumentar os nossos projetos e tem muita coisa boa vindo por aí ainda, não é?
2: Verdade, irmão Paulo. Inclusive, esse final de semana, estivemos na cidade de Barretos, interior do estado de São Paulo, e foi algo que Deus nos surpreendeu. Eu até comentei com os irmãos que estavam em Barretos que temos muito, muito trabalho pela frente através das instituições de viver. Inclusive, Deus abrindo portas nos hospitais para que as crianças em tratamento oncológico possam ouvir a palavra de Deus. Então, tivemos uma experiência muito linda no domingo, um local muito amplo, onde cerca de mais de 100 crianças que ali estavam, pudemos contemplar o sofrimento, mas ao mesmo tempo falar do amor de Jesus, tanto às crianças como aos pais que pararam, que nos escutaram. Então, Deus tem nos surpreendido e eu tenho certeza, irmãos, que grandes coisas estão por vir em nome de Jesus.
1: E esse trabalho em Barretos foi uma porta que Deus abriu. Parece que esse trabalho vai prosseguir, tem portas ali que Deus concedeu e com certeza muitas vidas serão alcançadas, não é isso?
2: Verdade, irmão Paulo, eu vejo que há uns meses atrás o Senhor colocou em meu coração e por três vezes eu ouvi a voz do Senhor dizendo Barretos, Barretos, Barretos. E naquele momento quando Deus falou comigo, eu rapidamente anotei o nome da cidade e eu até comentei com a irmã Irini, eu falei, olha, eu tenho certeza que Deus tem grandes coisas para fazer através do trabalho social, a igreja, as instituições em Barretos. E por duas vezes eu marquei, não deu certo, mas agora a terceira vez Deus abriu a porta, não somente nos hospitais, como em algumas casas de abrigo. Porque vocês sabem que é uma cidade conhecida nacionalmente por conta do Hospital de Amor, que é o Hospital do Amor, e esse hospital que tem acolhido muitas pessoas, principalmente crianças em tratamento oncológico. E ali, o que eu pude ver é o Senhor abrindo mais uma porta para que o Evangelho seja levado, pregado, através do trabalho social. E eu trouxe várias indicações, já deixar as portas abertas do Hospital do Amor, para que possamos entrar e fazer um trabalho com as crianças lá.
1: Que maravilha. E nós temos visto ultimamente, né, irmão Nelson, muitos pastores, muitas igrejas empenhadas em novos projetos. Agora mesmo o irmão Nilson Pina e a irmã Cíntia estão nos ouvindo lá em Santos. Santos também, já em breve, se já não está, em breve em funcionamento também, projetos ali, né?
2: Exatamente. Nós temos ali ao lado da igreja um espaço já reservado para os trabalhos sociais da igreja. Inclusive, nós pretendemos colocar Casa Aberta, Oásis ali, porque fica bem ao lado da igreja, em frente àquela praça, que é a Praça dos Andradas, onde a gente vê muitas pessoas em situação de rua. Então, eu tenho certeza que em Santos também, eu tenho muita fé, irmãos, e irmã Patrícia, e aos que nos acompanham, que e até dezembro teremos aquele espaço funcionando em nome do Senhor.
0: Glória a Deus, que bênção, não é? Saudação aos nossos irmãos aí lá de Santos, pastor Pina e a irmã Patrícia, ia comentar?
3: A paz do Senhor, irmã Cíntia, pastor Pina. Em Santos já temos, né? Temos ateliê, temos alfabetização e já tem. Lá em Santos nós já temos, né? O ateliê, temos também alfabetização e já tem sido uma bênção para os nossos irmãos ali de Santos, irmão Nelson.
0: Glória a Deus. Nós temos visto também, irmã Patrícia, aí está avançando, eu acho que no último posto, eu tenho incentivado muito aqueles que nos acompanham a verificar lá a mídia ali da Associação Reviver e da Fundação, porque eles não ficam só no ouvir e ver o que está acontecendo. E eu vi que a irmã fez uma postagem de Mogi das Cruzes, não é isso, né? Recente.
3: Isso.
0: Mas algo que me tocou bastante foi o trabalho que as irmãs fizeram, uma visita para um irmão que foi secretário do missionário Davi Miranda.
3: Sim.
0: Se não ele estava completando 90 anos, não é isso?
3: Exatamente, nós
0: então, tem esse
3: dias.
0: Trabalho também de visitar, né, os irmãos da igreja, mas o trabalho não é só para os irmãos da igreja também, certo?
3: Certo. É para todos os nossos irmãos, também aqueles que amam a igreja, amam a obra de Deus, que estão na idade, né, na terceira idade, são contemplados pelo nosso projeto, que é o projeto 60 Mais Reviver. Então, todos esses irmãos de melhor idade, nós falamos, né, têm sido alcançados com visita, acolhimento, através do projeto 60 Mais.
0: E esses são os projetos das instituições Reviver, que tem o propósito de alcançar vidas de todas as idades. Estamos falando aqui desde crianças, irmã Regiane, até as pessoas de idade já mais avançadas. E é isso, pastor Paulo. Um trabalho muito bonito também, que nós temos visto esse trabalho para ali acolher essas jovens que estão passando uma situação por uma engravidez, de certa forma, numa situação indesejada, mas que graças a Deus, pela Igreja Pentecostal, Deus e Amor, pela Associação Ever Help, ali pelo próprio Conselho Tutelar que nós temos mencionado, né, promotoria,

0: próprio Estado tem entendido e tem visto a importância desse projeto, irmã Regiane.
1: Exatamente, irmão Nelson, é tão assim, um projeto tão lindo e de Deus, eu sempre falo, porque o Conselho Tutelar, quando soube que a Igreja Pentecostal Deus e Amor estava abraçando, acolhendo as jovens sem vínculo familiar, eles se propuseram a nos ajudar. Então, o que acontece hoje? A Prefeitura se uniu com o Conselho Tutelar, então, semanalmente, a casa recebe os voluntários, os psicólogos, nutricionistas, fisioterapeutas, todos 100% voluntários para ajudarem as jovens em situação de vulnerabilidade. Eu tenho um caso de uma jovem de 13 anos que ela chegou na casa, inclusive indicada pelo próprio Conselho Tutelar. Anêmica, sem os familiares, não tem ninguém por ela. Então, ela foi acolhida primeiramente pelo Conselho Tutelar, que ficou sabendo do projeto da igreja e está acompanhando juntamente conosco lá na casa. Então, lá na casa nós temos um espaço para hidroginástica, porque elas estão gestantes, então elas recebem todo carinho e principalmente oração e a palavra de Deus. Então, é um projeto maravilhoso que eu vejo que nasceu do coração de Deus, e algumas jovens já se reconciliaram também, algumas estavam afastadas do caminho do Senhor. Então a gente vê Deus operando naquele lugar.
0: E eu vi também um testemunho pelo próprio Instagram também, que nasceu a pequena Eloá, foi a primeira criança ali,
1: exato,
0: né, que nasceu da mãe que foi acolhida ali.
1: Exato, inclusive, irmão Nelson, nós temos algumas crianças que a gente colocou os bebês em Reviver, que já nasceram, se não me falha a memória, já são 8 bebês que nasceram na casa. Eu pergunto a vocês, se não fosse a Igreja Deus e Amor, se não fossem os trabalhos sociais, qual seria o destino dessas crianças? Então, aí vem a Igreja Deus e Amor, com os trabalhos da área beneficente, ajudando, acolhendo. Então, essas vidas têm sido acolhidas, abraçadas pelo amor de Jesus. Porque isso é ser Igreja do Senhor, é acolher, abraçar, ajudar, não é?
0: É isso, não é? Que importância. E quando a irmã fala, a gente pensa, né? O que, que estamos fazendo com aquilo que Deus nos dá?
1: Exato. São ferramentas, né?
0: Tem tantas pessoas necessitadas, mas nós agradecemos muito a Deus porque nós temos visto isso aqui, pastor Paulo, quantas pessoas têm nos acompanhado, quantas pessoas têm cooperado, têm contribuído e têm nos ajudado. Aqui ao vivo, normalmente o pastor Paulo sempre tem uma lista de pessoas, e é bonito, irmã Jane, porque quando nós estamos aqui ao vivo, nós estamos em cadeia nacional agora, quantos irmãos escrevem, quantos irmãos contribuem, enviam, e isso é importante por quê? Porque a nossa audiência, aqueles que nos ajudam, é que nos possibilitam fazer esses projetos.
1: Verdade, inclusive, irmão Nelson, eu encontrei no dia do aniversário da igreja uma irmã aqui no estacionamento da sede. Quando ela soube do projeto que ampara as meninas jovens gestantes, ela comentou com a gente, acho que a irmã Patrícia estava aqui, o genro dela, não foi?
2: Sim.
1: O genro dela tem uma fábrica de enxovais, e ela falou, olha, eu não sabia desse projeto, mas agora eu vou adotar, eu vou ajudar esse projeto mensalmente. Então, às vezes as pessoas não conseguem ajudar com, às vezes, aquela oferta, mas às vezes é um dia de voluntariado, então são várias maneiras que as pessoas podem ajudar.
0: Então, nós estamos falando, e talvez tem pessoas que estão nos ouvindo pela primeira vez, nós queremos colocar a vinheta para que as pessoas conheçam em detalhe esse projeto que é Amparo à Mãe Reviver.

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1: Você pode então acompanhar aí em detalhes o que faz para, né, o que esse projeto Amparo à Mãe Reviver, o que nós fazemos. E muitas pessoas têm nos ajudado, como a irmã Regiane mesmo comentou, que quando as pessoas tomam conhecimento, mas ela não quer ajudar só financeiramente, tem muitos que estão ali em oração também, mas os projetos da Associação Reviver, pastor Paulo, têm avançado bastante, inclusive Casa Aberta.
2: Exatamente, o projeto que está fazendo a diferença. Só abrindo um parênteses aqui, nós estamos falando de ajuda de pessoas aí, o nosso WhatsApp não para. Quero agradecer aqui o irmão Pedro Carlindo, ele mora no Coab Taipas, em Pirituba. Ele enviou a sua doação.

0: acabou de mandar o seu Pix e já enviou para nós o comprovante. Deus abençoe grandemente. É a interação com os nossos ouvintes, irmãos, que tem nos ajudado em nome de Jesus. Eu recebi aqui do pastor Pina de Santos, ele disse que só lá, para a arrecadação do Agosto Verde, eles já estão preparando 1000 cestas básicas, hein? Olha só. Então, isso aí é maravilhoso. Vamos voltar então ao assunto do Casa Aberta, que tem feito a diferença, pessoas sendo ajudadas, e irmã Regiane e também irmã Patrícia, né, para que esses projetos prossigam como Casa Aberta, nós temos um outro projeto de arrecadação, muito importante também, não é?
1: É verdade, pastor Paulo. E é uma maneira muito simples de poder ajudar e contribuir para que esse projeto avance e alcance mais estados para a glória de Deus. Até uma criança consegue, irmão Nelson, contribuir dessa forma que a gente vai passar aqui. Querem saber que forma é, queridos irmãos ouvintes?
2: Sim, passem para nós aí, para nós, né? Porque isso, a contribuição mínima. Pessoal, como que eu posso ajudar? Olha, fique atento ao que a irmã Patrícia vai falar agora, que você vai ver que, na verdade, só requer disposição.
1: Exatamente. Um pequeno esforço, qualquer um de nós podemos contribuir para que esse projeto avance, para que esse projeto cresça. Então, eu vou dizer a forma que você pode ajudar. É através de tampinhas, qualquer tampinha plástica aí da sua casa. Você pode estar contribuindo para que esse projeto continue avançando. Tem pessoas que nos perguntam, mas irmã Patrícia, é só tampinha de garrafa PET? Não. Tampinha de manteiga, de maionese, pote de sorvete, de shampoo, até mesmo de caneta, irmão Nelson, pode também somar aí para que esse projeto continue avançando para a glória de Deus.
0: E um exemplo prático, como é fácil multiplicar essas arrecadações, lá no sertão, na região de Paulistana, foi feita a iniciativa ali da irmã Helenice, junto com o pastor Misael, a equipe lá. O pastor Marena, lá em Petrolina, ele comprou, ganhou vários recipientes, né, de defensivo. E eles limparam, lavaram esses recipientes, colocaram todo o slogan da Help. E o que fizemos? Ligamos para as diretoras e entramos em contato com as diretoras das escolas, que nós temos o projeto do kit escolar. Nós temos ali 12 unidades onde entregamos o kit escolar. Esse ano foram 4 mil kits. E as diretoras mais receberam de bom grado. E elas estão educando as crianças para levarem as tampinhas na escola. Imagina quanto não vamos arrecadar. E essa iniciativa é um exemplo para todos que querem ampliar essa arrecadação, né, irmã Regina?
3: Verdade, irmão Paulo. É uma maneira muito fácil e simples. Inclusive, o pastor Mariano entrou em contato informando que os coletores já estão sendo enviados até essas escolas. E uma forma de até ensinar essas crianças, não é mesmo? As crianças, ao invés de jogar uma tampinha, saber que pode ajudar no projeto social. Então, a gente fica feliz. Já quero agradecer a todos os irmãos que têm se empenhado, têm ajudado. E chamar aqueles, não é? Despertar também o interesse daqueles que podem fazer alguma coisa pelas instituições.
2: Sim, é importante. E esse projeto que começou aqui, na verdade, em novembro de 2024, se não me falha a memória, não é isso, irmã Regiane?
3: Exato. E foi assim algo, irmão Nelson, simples, que nós achávamos que seria somente na Grande São Paulo. Então foi aí uma ideia que veio, surgiu. Vamos arrecadar para que tenhamos fundos, para reverter os fundos às unidades, à Casa Aberta. E de repente, a Grande São Paulo, aí um lá no Pará, outro lá no Sul. E graças a Deus, as igrejas, os irmãos têm se empenhado, têm se dedicado. Eu imagino assim, imagina se todas as igrejas se unirem e nos ajudar, eu tenho certeza que nós teremos muitas unidades da Casa Aberta, espalhadas pelo Brasil.
2: E a adesão, graças a Deus, nas nossas igrejas, os pastores também buscando até outras alternativas dentro da própria cidade onde eles atuam. E isso tem crescido em todo o Brasil, temos arrecadado em todas as nossas igrejas pentecostais, Deus e Amor. Inclusive, nós já tivemos, foi esse ano, pastor Paulo, ainda, né, que foi o caminhão da River, e depois passamos colhendo as tampinhas, e nós vamos ter novamente esse ciclo agora, esse ano, né? Que nós vamos levar. O pastor Paulo pode explicar melhor.
0: Exatamente. Nós vamos, irmãos, um passo muito grande das instituições a viver. Né? A irmã Regiane está aqui, é idealizadora desse projeto. Nós estamos abrindo um polo das instituições a viver no Nordeste. Esse polo está em Petrolina. Por que escolhemos Petrolina? Porque Petrolina é um centro de referência no Pernambuco e está numa localização privilegiada, tanto como aérea e também rodoviária. Então ela está no sul do Pernambuco, com acesso fácil à Bahia, com acesso fácil ao Piauí, e qualquer estado que queiram, que nós podemos alcançar ali por Petrolina, nós podemos dar assistência. Então Petrolina vai ser um polo, teremos ali as instituições a viver estabelecidas, e esse caminhão vai levar material para lá, levar material gráfico, material necessário de trabalho, todos os votos, carnês. E nessa viagem o caminhão vai levar roupas para o Piauí, para a região carente, vai levar outros tipos de materiais também, e na volta ele vai voltar trazendo tampinhas, vai passar até na capital da Bahia, em Salvador, vai passar em Euclides da Cunha e outras regiões. Então o caminhão vai fazer uma viagem ida e volta, levar os materiais para o polo e trazer tampinhas. Visto, meus irmãos, que aqui em São Paulo, no Sudeste, o valor do quilo é maior. E como o caminhão iria voltar vazio mesmo, então vamos aproveitar e trazer tampinha. Então os irmãos aí da região de Petrolina, do Pernambuco, do Piauí, da Bahia, vai se preparando. Eu sei que nós estamos agora em cadeia na

0: canal. Logo nós vamos passar o roteiro para vocês enviarem as tampinhas para nós e depois nós passaremos o relatório para vocês. E eu gostaria de aproveitar, irmã Regiane, esse polo em Petrolina vai ser um grande marco para as instituições reviver nesse trabalho numa das regiões mais carentes do país, né?
1: Eu creio, irmão Paulo, porque foi algo que o próprio Deus nos impulsionou, é que o irmão disse, para a gente avançar com os projetos sociais, e os irmãos, principalmente aqueles irmãos mais distantes, que muitas vezes não conseguem entrar em contato aqui, então já teremos esse polo, será inaugurado agora dia 18 de julho, e a partir dessa data, então nós atenderemos os irmãos, tanto pessoalmente, colocaremos um telefone ali, onde a nossa irmã Helenice estará lá nos ajudando, então eu tenho certeza que nós teremos grandes resultados. E a nossa ideia é conscientizar, irmão Paulo, a todos, e sobre a importância dos trabalhos sociais da Igreja Deus e Amor. Então, teremos esse polo, esse trabalho, levaremos materiais, então teremos um espaço, estoque. A ideia é que esse caminhão, irmão Paulo, saia de São Paulo repleto de materiais, para que todas as igrejas ali próximas, outras cidades, estados, sejam abastecidos com os materiais da parte beneficente.
0: E veja bem, ouvintes, que a Igreja Deus e Amor, e a Associação Help e a Fundação Reviver, está investindo pesado no Nordeste, porque ali é um campo realmente vasto para a salvação de almas e ajudarmos pessoas. Além desse polo, a Help agora também, junto com a igreja, está com 10 pastores, 10 missionários, um em cada estado do Nordeste, fazendo um trabalho maravilhoso. Está começando um trabalho evangelístico, um trabalho de visita, de conhecimento de áreas, e com certeza, com esse polo em Petrolina, com a equipe, cada um nos seus estados, vai avançar demais, né, irmã Regina?
1: Eu creio, tenho fé em nome de Jesus que daqui

0: atendimento ali em Petrolina.
1: Mas, irmã Regiane, na verdade, o Casa Aberta já se expandiu bastante desde novembro de 2024. Quais as unidades que nós já temos ali, os trabalhos que estão sendo realizados?
0: Nós, Nelson, já temos 7 unidades, inclusive temos uma novidade aqui em São Paulo. É, começamos com uma casa pequena aqui na Moca, muito pequena. Então, hoje nós atendemos cerca de 15 pessoas da parte da manhã e mais umas 15 na parte da tarde. E nós estávamos orando ao Senhor para que Ele preparasse uma casa maior, mais ampla, para que nós possamos ampliar, porque são muitas pessoas em situação de rua. Então, para a honra e a glória do Senhor, hoje o irmão conseguiu visitar a casa. Já convido o irmão Paulo também, né? Assim, eu sei que ia ter uma demanda grande, a irmã Patrícia já esteve lá. E o Senhor preparou agora na Avenida Dom Pedro uma casa muito grande, que quando nós fomos ver, nós não acreditamos. Então, vocês podem ver que é uma casa que tem um espaço somente para o administrativo e tem um espaço somente para as pessoas assistidas. Então, são dois espaços diferentes dentro de uma única casa. Então, a gente louva a Deus porque grandes coisas tem feito o Senhor. Então, nós já temos em São Paulo, Belo Horizonte, Teresina, Cuiabá, Brasília, Pacaraima e Boa Vista.
1: 7 unidades já.
0: 7 unidades. Inclusive, em Pacaraima, diante de tudo o que está acontecendo na Venezuela, nós temos um trabalho também lá, bem na divisa, cerca de alguns metros que separa o Brasil da Venezuela. Nós temos a unidade que tem acolhido os venezuelanos também lá.
1: Olha, que bênção, hein? E é um privilégio, então, ter a irmã Regiane Tinhoninha hoje aqui, a irmã Patrícia Andara, falando dos projetos, e como são projetos que alcançam cada vez mais e mais. E o 60 mais, que eu que tenho ido ali para o Nordeste, no Piauí, nós temos o 60 mais ali em Paulistana também, aquele atendimento de fisioterapia, por enquanto, né?
2: Sim, verdade, irmão Nelson. E tenho plena convicção que tem sido uma bênção, né? A fisioterapia para os nossos irmãos, para que envelheçam com saúde, né? Se mobilizando.
1: Sim, e os 60 mais nós estamos vendo cada vez mais e mais na possibilidade nas instalações, expandindo onde tanto as irmãs como os irmãos pode ser um centro de convivência, eles convivem, né? Aquele período que eles podem conversar, ter uma atividade, tem a questão da própria palavra de Deus também, tem sido uma bênção.
2: Sim, tem sido uma bênção na vida dos nossos irmãos de melhor idade, porque muitos deles até têm passado por superações. Muitos estavam ociosos em casa, sem ter atividades, muitos em depressão, dependentes de remédio. E a partir do momento que eles começam a participar, tanto do ateliê quanto da fisioterapia, eles já abandonam até, melhoram, né, a sua saúde, param de depender de remédios e vivem ali em convivência, adorando a Deus, glorificando, testemunhando, compartilhando o que o Senhor tem realizado na vida deles.
1: Isso é algo também muito importante, porque nós temos visto, como eu falei, em Paulistana, que nós temos a... O projeto ali, na verdade, são da fundação e da instituição, né? A Fundação Reviver e a Associação Reviver Help Deus e Amor. Nós temos os projetos também de ensino, tem corte e costura também, mas tem irmãs que participam do corte e costura e também ali da fisioterapia. Como o irmão falou, nós temos testemunhos de pessoas que estavam em depressão.
2: Sim.
1: Né? Porque ficavam em casa sozinhas, já não tinham os familiares por perto. Sim. E agora voltam a ter atividade e estão ali agradecendo por este projeto, pastor Paulo.
3: Exatamente. Então, você que está nos ouvindo, está aí ouvindo esse breve relato, né, o tempo aqui é curto, já estamos caminhando para o final da programação, mas é prosseguir. Eu estava falando com o pastor de Belo Horizonte, o pastor Guilherme, ainda há pouco. Ele estava falando que já está pronto, né, um polo também das instituições a viver. Temos o escritório lá agora das instituições a viver, temos a casa aberta. E ontem eu apresentei para a nossa irmã Ireni um pedido do pastor Guilherme e também dos irmãos de Belo Horizonte. Os irmãos jovens, irmãos procuraram o Guilherme, que tem interesse de aprender instrumentos, de ter ali uma orquestra. E a irmã Ireni aprovou, né, a nossa análise. Nós vamos fazer as visitas para o projeto ASAF em Belo Horizonte, ou seja, orquestra em Belo Horizonte. Visto que a nossa sede está ali próximo também à comunidade Cabana, né? Poderemos ali a regimentar aqueles jovens e há um interesse muito grande. Então, nós vamos orar a Deus, vamos marcar reuniões, vamos fazer visitas, vamos fazer todo o esboço do projeto e, em nome de Jesus, projeto ASAF também em Belo Horizonte, no futuro bem próximo, para a glória de Deus.
2: Glória a Deus.
1: Que bênção, pastor Paulo. Os projetos avançando, né? E como o pastor Paulo falou, 15 horas e 31 minutos, normalmente nós somos aqui o seguinte: o nosso irmão diácono, quando ele mexe no óculos ali, ele já dá sinal de que está terminando. O tempo é muito curto, né? Então já temos que encerrar aqui nossa programação. Mais uma satisfação, né? Queremos, né, que as irmãs, na possibilidade, venham e participem mais, falar cada vez mais e mais.
2: Amém.
1: Dos projetos. A audiência é grande. Estamos aqui sempre alegres porque temos tido interação muito grande com os ouvintes, né, pastor Paulo?
3: Exato.
1: Estão aqui, passamos o WhatsApp central da Fundação Riveira e recebemos muitos contatos. Então, nós, antes de encerrarmos, pastor Paulo, vamos fazer alguns agradecimentos?
3: Sim, eu quero agradecer alguns irmãos que enviaram suas doações para os nossos projetos, tanto para a associação como para a fundação. A irmã Milta Lopes, ela é de Cipó, Santana do Pirapama, em Minas Gerais. O Gilberto Baia da Silva, do Pará. Nós temos o João Gonçalves Soares, DDD 81. Guiomar Benfica Domingues, aqui da região de Bauru. José Antônio da Silva, de Minas Gerais. Wellington de Souza Silva. Terezinha de Souza Farias, lá do Pará. José Fernandes de Souza, aqui.

0: São Paulo, a Denise Moreira dos Santos, de Goiânia, Sirlei Assis Fernandes Carvalho, de São José do Rio Preto, Josimara Barbosa de Oliveira, de Curitiba, e por último, Odair Gomes de Oliveira, aqui de São Paulo. São alguns dos nomes, irmãos, que enviaram para nós as suas doações. Muito obrigado, que Deus abençoe a sua vida poderosamente.
1: E vamos para o encerramento então, pastor Paulo. E normalmente aquele momento de oração, aproveitando que hoje as irmãs estão aqui, as irmãs estarem orando pelos nossos ouvintes, aqueles que estão sintonizados, aqueles que apresentam aí durante todo o dia o programa Voz da Libertação, seus pedidos de oração, agradecimento. Então, as irmãs, orem por todos nós.
2: Amém, vamos orar. Soberano Deus, eterno, poderoso Pai, único e verdadeiro Deus, queremos te louvar, Senhor, pelo privilégio de estarmos reunidos neste momento, tanto nós aqui no estúdio, quanto nossos irmãos, meu Pai, ouvintes, que estão acompanhando esta maravilhosa programação. Pedimos que o Senhor continue abençoando a vida de cada um deles, ó Pai. Aqueles, meu Deus, que têm, de forma, meu Pai, voluntária, ajudado esta obra, contribuído com amor, que o Senhor venha recompensar, que o Senhor venha prosperar, supre, Senhor, a necessidade de todos eles. Abençoa também a vida do nosso irmão Nelson, a vida do nosso irmão Paulo, a vida da nossa irmã Regiane e a vida de toda a diretoria, meu Pai, da Fundação Reviver e da Associação Reviver Help. Que o Senhor venha continuar abençoando cada projeto e que as tuas poderosas mãos estejam estendidas, meu Pai, para que cada um desses projetos continue avançando e alcançando vidas para a glória do teu nome. Assim nós te pedimos e já te agradecemos em o nome de Jesus.
1: Amém.
0: Deus abençoe, queridos irmãos, que estiveram em sintonia conosco. Voltaremos na próxima quinta-feira, às 15 horas, com mais uma programação em nome do Senhor Jesus. Quero aqui deixar os meus agradecimentos às irmãs que estão conosco, o irmão Nelson, e as suas despedidas.
2: Que Deus abençoe, pastor Paulo Martins, pastor Nelson, irmão Medina, e todos os queridos ouvintes. Que Deus abençoe você, sua casa e também toda a sua família.
3: Também quero agradecer a oportunidade, irmão Nelson, irmão Paulo, irmão Medina, e a todos que nos acompanharam. Fiquem todos na paz do Senhor Jesus.
1: E mais uma vez então, agradecemos a sintonia de vocês, muito obrigado por estarem participando, que temos certeza desde os altos céus o Senhor está visitando a cada um. Nós vamos, antes de encerrar aqui, pastor Paulo, depois, né, deixar as contas aí para aqueles que querem nos ajudar. Isso. E já tendo certeza que do alto céu o Senhor os retribuirá.
0: Muito obrigado pela sua atenção, pela sua audiência, muito obrigado, Deus abençoe a sua vida grandemente. Apoie sempre os projetos das instituições Reviver, instituições sérias que estão levando aí a salvação, a palavra de Deus aos rincões mais distantes da nossa nação. Um forte abraço, fique na paz do Senhor Jesus.
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5: 3:40.
8: Horas com 40 minutos em Curitiba, 3:40. Queridos ouvintes, vocês estavam acompanhando o informativo Reviver, diretamente do Estúdio C, em São Paulo. Agora nós seguimos com a nossa programação.

0: programação local, programa Voz da Libertação da Igreja Deus e Amor, aqui de Curitiba. Direção geral, irmã Ereni Miranda. Supervisão local, pastor Júnior Rúbio. Comunicando com todos, Sidney Gonçalves. Agradecendo Oswaldo Vieira, lá nos transmissores. Até às 18 horas, programação local, falando do amor que é em Cristo Jesus, o Senhor nosso Deus. Permaneçam conosco. E agora na nossa programação, nós vamos para um rápido break, já volto com todos vocês.
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3: Controlar uma crise de ansiedade. Crise de ansiedade é uma reação exagerada do organismo a uma situação desagradável. O gatilho, aquilo que desencadeia a crise, varia de pessoa para pessoa. Coração acelerado, suor excessivo, tremores, dor no peito, tontura e falta de ar são alguns dos sintomas. Normalmente uma crise dura entre 15 e 40 minutos. Mas existem algumas técnicas que podem ajudar a controlar a crise. Tente focar na respiração. A hiperventilação faz com que a sensação de desespero aumente. Procure respirar devagar e de forma tranquila. Desvie a atenção do que está causando a crise. Pense em momentos em que você estava se sentindo bem e relaxada. Busque sons e texturas que a acalmem. Tente ouvir uma música relaxante ou passar a mão em um tecido de que você goste. Relaxe a musculatura. Faça alongamentos e movimentos circulares para aliviar a tensão dos braços, ombros e pescoço. É comum achar que a crise vai durar para sempre e que você vai parar no hospital por conta dos sintomas. Fique tranquila. Toda crise é passageira. Se essas dicas não funcionarem na primeira tentativa, insista. Repita cada uma delas. Se as crises estão sendo repetitivas, recorrentes, procure ajuda profissional. Quando não tratadas, elas podem piorar e ter impacto na qualidade de vida.
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1: Já estamos de volta com mais adoração. 3h44. Pediu.
2: Pediu. 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
3: Paz do Senhor, amado irmão, uma boa tarde para todos os ouvintes que estão ouvindo a Voz da Libertação. Sou ouvinte já há muitos anos e eu moro no norte do Paraná, Campo Mourão. Sou membro da Igreja Deus e Amor há mais de 25 anos e eu amo esta igreja. Recebi muitas bênçãos, muitas maravilhas. Amém e a paz do Senhor a todos.
4: Paz do Senhor Jesus, aqui é a irmã Frase de Mozarlândia, Goiás. Eu gostaria de ouvir o louvor com a Débora Miranda. Não ficarei aqui em nome

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1: Três e 51. Hora do testemunho. Preste atenção, pois Deus poderá mudar também a sua vida.
2: Me chamo Sebastião Pedro dos Santos, vou contar bênçãos e milagres que tenho recebido das mãos do nosso Senhor e Salvador Jesus Cristo nessa igreja pentecostal Deus e Amor, amém? Eu já passei por vários momentos difíceis, já passei por 3 cirurgias, um certo tempo eu estava com um problema de coluna e o médico queria operar, fiz um exame, o médico falou assim, eu posso te operar, mas só que eu não vou garantir que você não vai ficar na cadeira de roda o resto da sua vida. Eu não operei, na época eu não era cristão, eu não conhecia a palavra de Deus, né? Mas tinha um servo do Senhor, e era dessa igreja Deus Amor, que ele pregava para mim, ele falava das maravilhas de Deus, que Deus é Deus e ele tinha poder para libertar e para curar e para salvar. E para curar de Deus, sempre dei ouvido quando ele estava pregando para mim, eu acreditava que ele estava na verdade, que eu não estava na verdade. E um certo dia eu aceitei Jesus na minha vida, como um sujeito suficiente, salvador da minha alma, aleluia. Deus fez uma obra tão grande na minha vida, Deus me curou aquela enfermidade de coluna que o médico se operasse, eu ia para a cadeira de roda. Jesus Cristo me deu livramento de infarto. E a minha vida, graças a Deus, a partir do momento que eu aceitei Jesus Cristo, entendi essa igreja, Deus amou a minha vida, graças a Deus, é uma benção de Deus, a minha casa é uma benção, a minha família é uma benção. Então eu não tenho como agradecer a Deus pelas maravilhas. Eu estou muito grato, eu não tenho palavra, não tenho palavra para expressar que Deus foi minha vida, porque se Deus, meus irmãos, não tivesse uma vida tão grande na minha vida, com certeza hoje não estava mais vivo, com certeza, e tenho um propósito com Deus enquanto Jesus Cristo de vida, né? Não sair desse ministério, Deus amou, eu tenho um propósito, é com Deus, uma aliança, eu digo, não sair, vem os problemas que vim, não sai dessa igreja, só sai dessa igreja quando Jesus vem e arrebata a igreja. Esse é meu testemunho que eu estou contando para a glória de Deus, nosso Jesus Cristo, que Deus é bom, que Deus é maravilhoso, nosso Deus ele é fiel, nosso Deus ele é verdadeiro, amém? Me chamo Sebastião Pedro dos Santos, amém, meus irmãos?

Estamos seguindo com o programa Voz da Libertação da Igreja Pentecostal Deus e Amor. E está aí, queridos ouvintes, o testemunho do nosso irmão Sebastião, contando aí a transformação que Deus fizera acontecer na vida dele. O Senhor Deus que operou grandes milagres na vida dele. O Senhor Deus que operou grandes milagres na vida dele e concedeu para ele vitórias grandes. O homem queria passar por 3 cirurgias com problema na coluna. E esse problema na coluna era um problema tão sério que o médico falou: olha, o seu problema é sério, precisamos operar, mas eu não te dou a garantia. Não te dou garantia de que o senhor não vai ficar na cadeira de roda, viu? Porque, olha, sua situação aqui é delicada e o senhor corre um sério risco de ficar numa cadeira de roda após a cirurgia. Porém, irmão Sebastião, quando recebeu esta notícia da parte do médico, ele optou em não fazer a cirurgia. Não fazer cirurgia, não, porque acaba ficando numa cadeira de roda. Mas aí eu fico imaginando, querido rádio ouvinte, a dor que esse homem sentia na coluna. Porque a dor na coluna é uma dor terrível, né? Você sente dor na coluna, parece que a dor está em todo o corpo. É de cima, embaixo do corpo, aquela dor terrível, terrível. Porém, ele conta que não servia a Deus ainda e não fez a cirurgia. Mas um servo do Senhor que sempre pregava para ele, falava de Jesus, dizendo: olha, Jesus tem poder de te curar, viu, Sebastião? Jesus tem poder de fazer o milagre acontecer na sua vida. Jesus tem esse poder. Olha só, você dá um passo de encontro a Jesus e Jesus vai fazer o mais por você. Jesus vai fazer o mais por você. Dá um passo de encontro para ele, Sebastião. Você vai ver o que Deus vai fazer na sua vida. Dê um passo de encontro com o Senhor Jesus aí que você vai ver o que ele vai realizar na sua vida. O servo de Deus foi pregando e o Sebastião dando crédito à voz de Deus. Ele conta que um dia aceitou a Jesus. Aceitou o convite, aceitou a Jesus. Aceitando a Jesus, sabe que veio para ele a cura. Veio a cura da coluna. Não foi preciso passar pela cirurgia, não. Jesus curou ele. Jesus fez um milagre acontecer na vida do Sebastião. Jesus fez um milagre completo acontecer na vida do Sebastião. Ele foi curado por Jesus. Ele teve um encontro com Jesus, aceitou ao Senhor Jesus como Senhor e Salvador da sua alma. E ele foi curado por Jesus, ele recebeu de Deus o milagre. E ele conta mais, ele conta que Deus concedeu um livramento para ele de um infarto. Infarto agudo do miocárdio. Deus livrou ele, não sofreu nada, não teve sequelas, não teve nada, está tudo bem. E o irmão Sebastião conta: hoje eu firmei uma aliança com Deus. Não sair da sua presença, não sair da igreja Deus e Amor, é daqui para o céu, é daqui para a glória com o Senhor Jesus. Ele falou: eu firmei uma aliança com meu Deus, e não sair da sua presença. Isso é lindo demais. É maravilhoso quando nós ouvimos a pessoa com esta fé, com esta certeza. Não, da presença de Deus eu não saio, eu não redo o pé por nada, porque eu sei que meu Deus vai me abençoar, eu sei que meu Deus tem me abençoado, tem me honrado e vai continuar me abençoando, me honrando. Ouvinte que me escuta agora, venha para cá, para a igreja Deus e Amor. Você, o senhor, a senhora, faça como nosso irmão Sebastião, aceitou a Jesus, aceitando a Jesus, Jesus deu para ele a cura divina desse problema sério da coluna. Que segundo os médicos, ele tinha uma chance grande de ir parar em uma cadeira de roda. A possibilidade era grande dele ir parar em uma cadeira de roda. Sebastião aceitou a Jesus, o milagre aconteceu. Sebastião teve encontro com Jesus, o Senhor Deus livrou até ele de um infarto agudo do miocárdio. Livrou ele até de um infarto, querido ouvinte. Não sofreu sequelas, não teve sequelas, nada. Está tudo bem, louvando e glorificando ao santo nome do Senhor Deus. Este mesmo Deus e Pai Todo-Poderoso, ele quer agir em seu favor. Ele também quer pelejar em seu favor. Dê um passo de encontro ao Senhor Jesus. Ah, mas você está me convidando já para aceitar a Jesus? Não, não. Eu estou te convidando para vir em um culto da igreja Deus e Amor. Aceitar a Jesus, querido rádio ouvinte, é o Espírito de Deus quem pode te convencer a aceitar a Jesus. Não sou eu. Não são as minhas palavras. Mas é Deus, pelo seu Espírito Santo, usando a minha pessoa, usando a pessoa do pregador, da pregadora, quando pregar a palavra de Deus, aí quando você sentir o toque de aceitar ao Senhor Jesus, isto é pelo próprio Espírito Santo. Eu não estou dizendo, vem para cá, para a igreja, e tem que ser crente, precisa.

0: Para ser crente, não. Venha para cá, para a Igreja Deus e Amor, receber uma bênção de Deus. Receber as orações dos pastores aqui da Igreja Deus e Amor. E pode ter a certeza, a bênção, a vitória de Deus, o melhor de Deus, ele tem reservado para todos. Rua Pedro Ivo, 744, no centro de Curitiba. Igreja Pentecostal Deus e Amor, com as portas abertas. Você, o senhor, a senhora pode procurar uma de nossas igrejas Deus e Amor, espalhado por toda a grande Curitiba e região metropolitana, e receber de Deus a sua vitória. Tá bom, querido ouvinte? Venha para cá. Deus tem bênçãos e vitórias para todos. Às 16 horas pontualmente em Curitiba, agora é hora do prefixo, já já volto.
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0: sou a Cristina Luiz e vamos agora ao Giro de Notícias, aqui na Rádio Deus é Amor. Ampliação da licença paternidade. Pais podem ter direito a até 180 dias de afastamento. Foi aprovado o projeto de lei que amplia gradualmente a licença paternidade aqui no Brasil, elevando o período dos atuais 5 dias para 20 dias já a partir de 2029. A nova legislação representa um marco histórico aguardado desde a Constituição de 1988, que já previa o direito, mas dependia de regulamentação específica. O benefício será garantido em casos de nascimento, adoção ou obtenção de guarda de criança ou adolescente. A proposta institui o salário paternidade com benefício previdenciário e promove alterações profundas na CLT, justamente para equilibrar o cuidado com os filhos entre pai e mãe. A ampliação deve acontecer de forma escalonada para permitir a adaptação do sistema. E durante o período de afastamento, os pais continuarão recebendo remuneração integral. As novas regras também abrangem pais adotivos e prevêem maior flexibilidade no uso da licença. Em situações excepcionais, como a morte da mãe, o pai poderá ter acesso ao tempo equivalente à licença maternidade de 120 dias. Carreira. A entrada da geração Z no mercado de trabalho. Pesquisa mostra que apoio familiar influencia desde currículos até o momento da entrevista. Um estudo recente feito nos Estados Unidos revelou que 70% dos jovens entre 18 e 27 anos pediram ajuda para os pais para procurar trabalho. Em um cenário ainda mais surpreendente, 25% deles chegaram a levar os responsáveis para as entrevistas, o equivalente a um em cada quatro candidatos. Cerca aí de 16% dos entrevistados afirmaram que os próprios pais enviaram candidaturas em seu nome, enquanto um em cada 10 pediu ajuda para escrever o currículo desde o início. Embora o suporte familiar possa trazer benefícios como maior segurança emocional e acesso à experiência dos pais, o excesso de intervenção levanta debates sobre autonomia e desenvolvimento profissional. Diante desse cenário, especialistas recomendam uma mudança de abordagem. Sair de uma atuação direta para um modelo de apoio nos bastidores. Isso inclui incentivar os jovens a tomar decisões, lidar com frustrações e desenvolver habilidades essenciais como comunicação, autoconfiança e resolução de problemas.
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1: 4 e 7.

0: Queridos ouvintes, e agora nós chegamos ao momento especial da nossa programação, que é o culto no lar. 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
1: Assuma a Bíblia, a Palavra de Deus nas tuas mãos. Livro de Romanos, capítulo 8, versículo 24. Porque na esperança fomos salvos. Ora, a esperança que se vê não é esperança, pois o que alguém vê, como o espera? Mas se esperamos o que não vemos, com paciência o aguardamos. E do mesmo modo também o Espírito nos ajuda nas fraquezas, ou na fraqueza, porque não sabemos o que havemos de pedir como convém, mas o Espírito mesmo intercede por nós com gemidos inexprimíveis, ou indizível, ou inexplicável. Aquele que esquadrinha os corações sabe qual é a intenção do Espírito, que ele, segundo a vontade de Deus, intercede pelos santos. Levante as tuas mãos, diga comigo: meu Deus, fala conosco através da tua palavra. Sente-se aí, por gentileza, e vamos desocupar as mãos, vamos dar a Jesus uma forte salva de palma. Pode glorificar. Irmãos, a palavra esperança na Bíblia tem uma definição, mas uma realidade é que todos concordam numa nitidez e clareza muito grande. Ainda que a palavra esperança no termo bíblico possua várias versões dos textos, seja nos originais, seja você buscando no hebraico quanto no grego, todos aqueles que estudam as escrituras e amam a palavra de Deus chegam apenas a um denominador comum: a esperança é o único recurso que nos foi dado segundo Cristo na revelação de Deus para que possamos ser guardados em fé frente a todos os confrontos que nos apresenta e nos espera no futuro. Mas a esperança não é somente o recurso que nós temos para usar na nossa vida pessoal, na nossa vida mental, na nossa vida espiritual. A esperança também, ela está

de esperança. Quem está comigo, diga glória. Não se perca por aí na metade do caminho, ouvinte. Se estiver fazendo alguma coisa, deixa de lado o que você estiver fazendo e vamos receber o que Deus tem para ministrar no nosso coração. A palavra, ela é simples, curta, mas vai nos edificar. Nós sabemos que nesta guerra contra o mal, o principal objetivo do diabo é de nos desarmar da fé, é nos roubar a esperança. É simples.

principal academia da Universidade de Johns Hopkins, ali em Baltimore, nos Estados Unidos, chegou à conclusão que ele queria uma prova clara do que pode a esperança. Então ele tomou as criaturas que são usadas como cobaia, não vou falar o nome, porque se eu falar que é gato, apresenta-se aqui os representantes, os defensores do gato. Se eu falar que são ratos, amanhã vem um fã-clube defendendo os ratos. Se eu falar que é baleia, meu Deus, Greenpeace não manda pra cadeia. Só que cobaias que eram preparadas, foram criadas para isso, para dar a entender o que pode fazer o poder da esperança. Diga comigo, o poder da esperança. Então, este psicólogo e biólogo também, geneticista americano, Kurt Richard, ele tomou uma decisão, buscando num experimento, ele tomou as suas cobaias de laboratório, e também pegou cobaias que estavam soltas no campo, e tomou a decisão de colocar aquelas cobaias dentro de um frasco com água, lá no seu laboratório. E ele começou a notar, e ele distorce muito esse experimento, por isso que eu fiz questão de pesquisar para trazer para vocês, que a ideia original não era descobrir o poder da esperança. A ideia original era saber o que pode a estrutura da natureza humana sobreviver diante da morte. E quando ele pegou aquelas cobaias de laboratório e jogou dentro d'água, alguma delas nadou por 5 minutos, outras por 10 minutos, outras por uma hora, e se afogavam. Ele retirou, voltou o experimento na terceira vez, e mesclou as cobaias que eram criadas dentro do laboratório com as cobaias que eram pegadas no campo. E esse biólogo, Kurt Richard, notou que chegou uma hora que teve das cobaias que viviam no campo que morreu na mão dele, de tanto medo. Não foi nem necessário colocar na água, os bichinhos morreu, pim, morreu na mão. Então ele voltou o experimento, e ele não sabia que estava para descobrir algo que revolucionaria a mente humana. Mais tarde, buscando o senhor Cooper, que era o seu professor, ele perguntou, mas por que existe a morte súbita? Ele disse, eu cortei o bigodinho dos ratos e muitos deles, ao pensar que iam para a água, morriam na mão. Já dos que trabalham

ponto de sobreviver até 6-8 horas na água. Resultado final, minimize, vamos sintetizar, porque nós estamos aqui é para pregar e não para falar de experimento científico, ainda que embasa muito o que nós temos para dizer. Chegou-se à conclusão que aquelas criaturas que tinham uma esperança de salvação, eu quero que você repita, esperança de salvação, porque ela sabia que o seu Criador iria colocar as mãos dentro da água, pegar

afundavam, simplesmente afundavam e morriam. O que isso tem a ver, pastor, com a viva esperança que Pedro relatou no capítulo 1, no versículo 3 e 4? Está dizendo claro para nós um experimento científico que desde 50

esperança. Levante as tuas mãos e diga: eu necessito de viva esperança. E o diabo, nesta guerra contra o mal, ele quer morte súbita, ele quer te aniquilar. Quantas pessoas cheias de capacidade, de formação, de intelecto, de físico, de condição, diante do desafio, eles ficam neutralizados e simplesmente afundam na vida pessoal, social, financeira, matrimonial.

ressuscitou e assentou à destra de Deus. Eu gosto de todos os evangelhos, mas onde com a minha família fechamos o livro de São Marcos no culto doméstico. E o último versículo me chama a atenção, pastor Humberto, pastor Gerson. É o único evangelho que retrata dizendo, e Jesus subindo aos céus, assentou-se à destra do Pai. E o escrito

o direito de chegar até o interior do véu. Sem esperança, amigo. Qual é a tua esperança para com o futuro? Qual é a tua esperança para com a realidade? Qual é a sua esperança para a situação que nós estamos enfrentando? Porque o diabo vai dizendo, não tem mais jeito. Olha o mundo econômico, olha o mundo pastor espiritual, olha o mundo social, olha pastor o mundo político, olha o mundo acadêmico, olha o mundo pastor, não tem mais esperança. É isso que o diabo quer. Levante a tua mão e diga, sai Satanás. Diga, não vai matar a nossa esperança que está viva. Agora, se você perder esta esperança, mesmo vivendo, comendo, caminhando, negociando, trabalhando, você vai estar morto. Porque a Bíblia diz que a única viva esperança é Ele, é Cristo. E não adianta buscarmos em outro lugar. A Bíblia chega a afirmar no livro de Pedro. Pastor Jesus, por gentileza, se eu puder nos ajudar aqui, são tantas coisas. Diga glória a Deus. Livro de 1 Pedro, capítulo 1, versículo 3, 4, nós já vamos ler. Você vai entender o que é a esperança, porque a Bíblia diz que ela transborda. A Bíblia diz que ela agora é uma âncora da alma. A Bíblia diz que ela é um efeito visível. Mas a palavra de Deus estabelece mais o poder da esperança. Ela nos dá o direito de vencer todos os nossos conflitos. Porque o próprio apóstolo Paulo diz no capítulo 5 de Romano que esta esperança, ela não traz confusão. Porque é nesta esperança que o amor de Deus é derramado em nosso coração. Quem está entendendo, diga glória a Deus. Diga comigo, derrama, Senhor. Diga mais alto, derrama, Senhor, do teu amor no meu coração. Aí quando você recebe deste amor, o Senhor está te habilitando. Como Paulo deixou claro em livro de Romanos, capítulo 15, no versículo de número 13, que agora nós temos uma esperança. Diga comigo, esperança. E o termômetro da esperança, a Bíblia diz que é a certeza, a confiança. Diga comigo, certeza. Confiança. Quando você tem esperança, ai pelo amor de Deus, ouça isso aqui. Atenção, please. Ouça isso aqui. Quando você tem esperança, você se torna fervoroso no espírito. Romanos 12, 11. A Bíblia diz que você torna-se eficaz no serviço. A Bíblia diz que você se alegra na esperança. Romanos 12, 12. A Bíblia diz

no lugar da bênção. Romanos 12, 14. Diga comigo, a esperança. A esperança que abrange o todo. E se nós agora temos esperança, nós temos consolação. Porque a nossa esperança é a âncora da alma, segura e firme. Diga comigo, segura, firme, que penetra até o interior do véu. E ela diz, a esperança nos leva até onde Jesus foi. Hebreus 6:20, a Bíblia diz, onde Jesus, o nosso precursor, entrou por nós, feito eternamente sumo sacerdote, segundo a ordem de Melquisedeque. Quando a Bíblia está revelando a âncora da alma, a Bíblia nos mostra, no livro de Atos 27, que o barco onde Paulo estava, ele tinha um artifício diferente de todos os outros barcos. Se você examinar, você vai encontrar no texto, no capítulo 27, que eles lançaram, e no 28 reafirma, quatro âncoras. Diga comigo, quatro âncoras. E se nós formos na Bíblia, nós vamos notar que existe quatro tipos de esperança. Diga comigo, esperança viva. A primeira esperança que a Bíblia revela é aquela esperança viva. A segunda esperança

é aquela esperança morta, que precisa ver para crer. É como aquela esperança que tinha Tomé, que um dia ele veria o Senhor, mas não para constatar o efeito da ressurreição, mas pela sua incredulidade, meter as mãos no lado e também nas mãos de Jesus. Existe a esperança demorada, diga comigo, demorada. No livro de Provérbios está revelado que quando a tua esperança, ela não é suprida, atendida, é como uma promessa demorada, ela se frustra, ela falha. E a Bíblia ainda revela a quarta esperança. Levante as tuas mãos e diga glória. É a esperança que para nada edifica. É a esperança que está canalizada, centralizada em tudo menos em Deus. Se você fazer

objetivo, que é ter nela o amor abrangente do Todo-Poderoso ministrada na sua alma. A Bíblia diz, no livro de 1 Coríntios, capítulo 13, versículo 7, que é nessa esperança de amor que nós tudo suportamos, tudo esperamos. A Bíblia diz que nós tudo

momento os céus se abrem, as mãos de Deus se revelam em Cristo e nós seremos tomados para a glória. Nós vamos lutar até o último momento. Levante as suas mãos, fala: nós iremos lutar. Ih, mas desse jeito. Diga comigo: iremos lutar até o último fôlego, até o último momento, para entrar nas promessas de Deus. Se você já provou que o Senhor é benigno, a Bíblia diz: achegando-vos para Ele pedras vivas, reprovadas na verdade pelos homens, mas para com Deus eleita e preciosa. O que o Senhor está tentando dizer: se a tua esperança está em Cristo,

pelo Senhor a cada um daqueles que lhe espera. E agora, a Bíblia diz que existe a quinta esperança, e eu encerro nela: a esperança contra a esperança. Meu Deus, existe, pastor? Romanos 4, a Bíblia diz que quando tocou o nosso pai na fé, Abraão crê, ele esperou contra a esperança. Não tinha mais esperança de ver uma nação sendo levantada das suas coxas. Não tinha-se mais esperança pela sua carne que morria, de que ele pudesse dar filhos à sua esposa, e muito mais no ventre de Sara, que já estava amortecido. Mas a

chamei, Senhor, o Eliezer, o Damasceno. Deus estava dizendo, não, eu te chamei em uma missão. Espere com paciência, porque você vai ver acontecer a minha promessa na sua vida. Agora, Abraão espera décadas e décadas. Tem pessoa que ele vem na igreja, ele espera 30 minutos. Se a palavra não revelar, ele levanta e vai embora. Tem pessoas que ele começa a orar, se demorar 30 minutos, ele não sentir o toque do anjo, ele já sai murmurando. Sim ou não? Olha que esperança é essa, meu Deus. Que esperança mais enfraquecida. Que esperança mais mal alimentada. Que esperança desubicada do centro, que é Cristo. A nossa esperança não está limitada pelo tempo, ao contrário, ela é renovada no tempo e ela é fortificada em Deus a cada momento. E a Bíblia diz que a nossa esperança, ela tem uma fonte. Se você vai em Romanos 8, 24, 25, que nós acabamos de ler até o 39, você vai entender que a esperança, ela vence a morte. A esperança, ela triunfa na vida. A esperança, ela alimenta a alma a ponto que, ainda que o estômago esteja faminto, você está ali glorificando, adorando, dizendo, eu tenho a esperança de ser cheio nele, de ser pleno nele. A Bíblia diz que esta esperança é tão profunda que Paulo chega até mencionar que nenhuma outra criatura, seja os marcianos, seja os lunários, seja os ETs, seja os corpos naturais ou celestiais, nenhuma destas criaturas pode nos roubar o apetite da verdadeira esperança. Quem está na esperança? Olhe para a face do mundo. As pessoas que estão no mundo podem glorificar, como não? Pode adorar. Se sentiu de bater palmas, pode. Irmãos, tem pessoas que você olha para o semblante e você vê o seu barco, a sua vida, a sua navegação, como indo sem destino, sem esperança. A Bíblia diz que é assim que nós vivíamos, quando não tínhamos a revelação de Cristo. Vivíamos sem Deus no mundo, sem esperança. Porque sem esperança, sem Deus. Agora a Bíblia diz que cheio de esperanças, nós estaremos em Deus plenos e cheios da sua fonte. E quando você entende esta verdade, todas as demais realidades, elas são vencidas pelo poder desta esperança que está estabelecida em Deus. Diga comigo, em Deus está a minha esperança. Com mais autoridade, diga comigo, em Deus está a minha esperança. Ora, o Deus de esperança vos encha de todo gozo e paz em crença, para que abundeis em esperança. Olha o que Paulo está dizendo, Romanos 15, 13. Agora é hora de você se encher de esperança. Quando você liga Netflix e fica 12 horas na frente da tela do monitor, você se enche de esperança ou de desesperança? Quando você abre os tabloides, os gráficos financeiros, as estatísticas da bolsa, porque o diabo gosta de te angustiar. Quando eu levanto de madrugada, a primeira coisa que faz, meu Deus, antes de tudo, já tem um aplicativo nessa potroca que a gente não consegue desabilitar, vem na máquina. Eu já... Dow Jones. Bolsa daqui, bolsa dali. Você já vai vendo o que está caindo, o que está subindo. Você já vai olhar angustiado de madrugada. Quem está entendendo, diga glória a Deus. E aonde você tem focado o seu tempo vai dizer se você está alimentando ou se você está frustrando a sua esperança. Porque Deus está dizendo em Romanos 15, 13, ora, o Deus de toda esperança vos encha de gozo e paz e crença, para que abundeis.

geração que ia para Roma. Eu não quero ler o texto, eu tenho ele na mente, eu creio que você também tem. Capítulo 27, 28 de Atos. Paulo recebe uma visita divina de madrugada. E o anjo diz com ele: foi-te dada todas as almas que navegam contigo, não te desfaleça. Porque não vai se perder nem a tua vida e nem a vida de nenhum daqueles que navega contigo. Sabe o que Jesus está

fazendo, estava dizendo, tenha esperança, tenha fé, tenha vida, o barco está sem timão, mas eu sou a direção, as velas foram quebradas, lamacando a lavaia, mas a natureza é minha, ela vai ser usada para te mandar até o porto seguro. Paulo recebe aquela palavra de esperança, diga comigo, estou recebendo palavra de esperança. Quando Paulo recebe aquela palavra de esperança, se levanta, quando ele vai até os marinheiros, aquelas cento e tantas almas que estavam com ele, já fazia muitos deles 14 dias que não comia. Meu Deus, a ciência humana diz que um homem sobrevive 3 dias sem comida, pode sobreviver bebendo até 40 dias e passar por um processo terrível, porém

a esperança. Diga comigo, minha alma, não ore como orou Davi. Ore como orou Davi no Salmo 62, versículos 6 e 5. Não leia agora. Ore como orou Davi, quando ele disse assim no Salmo 42, versículo de número 5. E no 42, versículo 11. Oh, porque está abatida a minha alma. Espera, espera, espera em Deus. Espera em Deus. Tem pessoas que estão morrendo porque não estão tendo oportunidade de colocar a sua esperança em Deus. A enfermidade chegou primeiro, a morte chegou primeiro. Mas quando nós entendemos porque dele é a minha alma, olha o que o salmista Davi confessa. No Salmo 62, versículo 5, 6, ele diz: eu espero nele, porque dele é a minha alma. Se ele

E ele falou que nós não vamos nos perder. Eu sou dele. Levante as suas mãos e fala: minha alma é dele. Diga: minha esperança, a minha esperança está viva no meu Deus. É por isso que você não pode ficar caminhando aí pela rua como se você tivesse derrotado, desempregado, despejado da tua casa. Não, meu irmão, a Bíblia diz

Porque a tua esperança vai contagiar outras vidas, outro coração. Você já ficou perto de uma pessoa desanimada, irmão? Você já chegou perto de uma pessoa que está sendo usada pelo inimigo? Você fala, vamos lutar, irmão, não vai dar certo, não adianta. Vamos trabalhar, irmão, mas isso aí vai trabalhar 20 anos, vai dar o quê? Vai dar o quê? Fala, vamos fazer o seguinte, irmão, vamos para a igreja. Vamos pedir oração, vamos pedir socorro, vai adiantar o quê? Vai adiantar o quê? Não vai adiantar nada. Ele te derrota em duas, três palavras, porque não tem esperança. Você que tem esta esperança, alimente esta esperança na palavra, use esta esperança ao teu favor para ir ao encontro das promessas do Senhor e não deixe o maligno te abater. Não deixe o maligno te entristecer. Quantas pessoas que têm toda a probabilidade para triunfar, para vencer, mas eles não conseguem trazer a sua esperança para ser sustentada. Por que que eu posso me regozijar? Diga comigo, porque a minha esperança é sustentada. Sustentada pela palavra, pela escritura. O Deus de esperança, o Deus que me deu a vida, ele me deu a sua palavra e ele sustenta a nossa esperança em amor. Ele sustenta a nossa esperança. Na sala da esperança encontra-se o motivo da esperança. Na sala da esperança, no gabinete da esperança, encontra-se o motivo da esperança. Em 1 Tessalonicenses capítulo 1, versículo 10, você tem revelado, diga glória a Deus. Você tem claramente o Senhor mostrando, revelando-nos como está, em quem está e no que vai terminar a nossa esperança. Diga comigo, a minha esperança. A minha esperança não será de maneira nenhuma frustrada. E nos impedem de errar.

quando a nossa alma está desfrutando da esperança. A esperança nos impede de desanimar, a esperança nos impede de confessar derrota. A esperança em Cristo, ela nos dá segurança. Diga comigo, segurança. A segurança que uma âncora somente ela pode dar para um barco que está no meio da tempestade, é assim a nossa esperança. Ela se torna visível, ela se torna o nosso estandarte. É quando tudo está desabando, quando tudo estão chorando, gritando, não tem mais jeito, que a tua esperança se revela, assim como o Senhor se revelou para os seus. A Bíblia diz, no livro de Salmos 146, no versículo 7, a fonte da nossa esperança. O Senhor deixou claro que quando os seus discípulos tinham enfrentado o pior momento, e o próprio Jesus tinha colocado eles naquele momento, diga glória a Deus. E o Senhor disse a eles, agora é hora de entrar dentro da embarcação e passar deste lado para o outro. Foi Jesus que mandou eles entrar. E quando eles começaram a enfrentar aquela turbulência, diga comigo, turbulência. A Bíblia diz que eles começaram a duvidar. Eles começaram a questionar, foi Deus que mandou, não foi? Foi o Senhor, Ele é o Salvador, Ele sabe, Ele tem razão. Será que Ele não errou a direção? Será que Ele não errou a hora? Diga comigo, Deus não erra.

vitória acontecer, porque Cristo vai me dar esta vitória. E a nossa esperança é que guarda a nossa mente. A nossa esperança está sustentada na palavra. Mas a Bíblia diz que a nossa esperança, ela guarda a nossa alma. No livro de 1 Tessalonicenses, a Bíblia diz no capítulo 5, versículo 8, que nós podemos crer que a nossa mente, ela sempre vai ser a central de comando do corpo, e que ela precisa estar cheia de esperança. Diga comigo: a esperança precisa renovar a minha mente para eu não voltar a pecar. Irmãos, quando a esposa perde a esperança de que vai ser feliz com o esposo, mesmo sendo feliz, ela pega as bolsas e vai embora. O crente, quando perde a esperança da vida, da salvação, do galardão em Deus, mesmo sendo crente, estando na igreja, ele pega a porta de saída e vai embora. Você fala: meu Deus, por que ele saiu? Estava faltando alguma coisa? Não é o que faltou, foi o que ele perdeu. Quem entendeu, diga glória a Deus. Irmãos, quando um filho perde a esperança de viver com o pai, ele faz como aquele pródigo. Ele pode ter tudo, mas a esperança dele estava em viver o mundo. Eu quero viver o mundo, eu quero conhecer mulheres, eu quero ter amigos, eu quero gastar o dinheiro, eu quero viver a vida. Ele tinha tudo dentro de casa, tinha ou não tinha? Mas ele perdeu, segundo a parábola que o próprio Filho de Deus Jesus usou, ele perdeu do pai a esperança de estar dentro de casa. Não faltava nada, mas faltou a esperança. Diga comigo: faltou tudo. É por isso que você está aqui, para alimentar, não é os seus ouvidos. Você não está aqui para alimentar o seu intelecto, você está aqui para alimentar a tua alma, de viva esperança, de palavras dadas de Deus. Se a minha esperança, ela bloqueia a minha mente, traz saúde para o corpo, me capacita para vencer o mal, o que eu vou fazer? Diga comigo: alimentar a minha mente do que possa me dar esperança. Ô irmão, você fica vendo, entrou um senhor com a faca e matou três. Esse dia cheguei em casa, minha esposa está chorando: oh, meu Deus. Falei: foi a notícia, né, amor? Dá cá o telefone, desliga. O que você viu te fez chorar, o que eu vou te falar vai te fazer pular de alegria agora, quer ver? Três palavras, mudou o choro dela. O que você está alimentando a tua mente? Os pensamentos que você está remoendo te dá esperança ou desesperança? O que você está buscando, focando, alimenta a sua esperança ou está sabotando a tua esperança em Deus? Porque quem pode responder sou eu e você. Agora nós temos em Cristo uma esperança de glória. Diga comigo: uma esperança de glória. Porque Ele é a glória que nós esperamos, o maior advento que nós aguardamos. Sabe quem está aguardando os luciferianos? Sabe quem está aguardando os satanistas? Sabe quem está aguardando os adeptos de Amamon e Bafomed? Estão aguardando Maitreya. Diz que no dia 23 de outubro deste ano, eles vão celebrar a entrada dele no mundo. Todos os luciferianos da terra marcaram uma data. Agora você está esperando o Maitreya ou você está esperando Jesus Cristo? Quem está esperando Jesus Cristo? A tua

justiça. Diga comigo, a esperança na glória. E está fraco. Diga comigo, a esperança na glória. A esperança na justiça. Porque se a nossa esperança está na ressurreição da vida que nós vamos passar, a Bíblia diz que a nossa esperança é viva. Livro de 1 Pedro, eu já citei para você 3:4. A Bíblia diz que então nós poderemos crer na glória da esperança daquele que vai ver a sua esperança acontecer. Livro de 1 Pedro, capítulo 5, versículo 10. O diabo pensa que vai te envergonhar, mas antes do abatimento, a Bíblia disse que se revelará a nossa justiça, a nossa glória, a nossa esperança, para nos livrar da mão do destruidor. E a nossa esperança, ela é a única que nos dá a consolação diante de toda aflição. Romanos 5:2. A Bíblia diz que nós somos privilegiados, porque nós somos convidados a colocar a nossa esperança nele. Livro de 1 Timóteo, capítulo 4, versículo 10. O que você está fazendo com a sua esperança? Hã? Será que a tua confiança e a tua fé não está faltando, porque você não está mais alimentando a sua esperança? Sabe o que disse Jeremias em meio da assolação? Eu trarei ao meu coração aquilo que me pode dar esperança. Eu estou no meio de mortos. Sabe o que ele diz? Olha o panorama. A cidade arruinada, os príncipes mortos. Os jovens fediam na praça, porque haviam sido mortos à espada. E sabe o que ele confessa? Eu vou trazer à memória o que me pode dar esperança. O que me dá esperança? A palavra, o amor, a fé, a bondade e a misericórdia do Senhor. Escolha hoje o que você vai usar para alimentar a sua vida. O que você vai usar para alimentar a sua fé? Diga comigo, a minha esperança é a âncora da minha alma, e Satanás não poderá roubá-la. Fica de pé, por favor. E você vai poder fazer como fez os heróis da fé. Ele

E você disse o seguinte: pastor, a minha condição é de desesperança. Mesmo ouvindo palavra, mesmo estando na igreja, parece que tudo está trancado, tudo está fechado, não tem jeito. Primeiramente, eu nem quero fazer o apelo agora, eu quero orar por estas pessoas. Jesus vai se manifestar sobre a sua esperança.

queridas, ponham-se de pé aqui, nós vamos ajudar vocês. Olha aí, no meio desta multidão tem pessoas para vir. Deus está dizendo para mim que você não consegue crer mais em nada. A tua esperança foi escandalizada. Pastor Jéssica, tem pessoa que não consegue crer mais em nada. Nada e ninguém. Ele não crê mais nada. Ele ouve tudo e dá aquela risadinha fria assim, ó. Ele ouve tudo, ela ouve tudo e faz assim, ó. Sabe aquela risadinha amarela assim, ó?

irmão, para uma pessoa se matar. Olha o nível, olha o grau da esperança dela. Eu estava em Peru e eu sempre ouvia um ex-presidente, ele dizia: o dia que vierem me prender, o dia que quiserem me levar, o dia que me derem voz de prisão, eu não vou nem morto. Antes de sair de Peru, eu chamei o pastor Pedro Rodrigues e falei: pastor Pedro, cedo ou mais tarde, a justiça de Deus vai buscar esse homem. Porque se a justiça do Congresso, da Câmara, do STF não busca, Deus busca, irmão. A Bíblia diz que o pecado busca, busca ou não busca? Falei: no dia que forem buscar ele, ele vai se matar, Pedro. Não deu outra. Ele tinha sido presidente do Peru 2 vezes. Considerado um excelente acadêmico, um tremendo jurista. A polícia chegou na porta da casa e falou: viemos buscar o tal senhor, chegou o dia, ordem de prisão. Aí, escutaram o estouro. Ai, meu Deus, ai, meu pai. Subiu correndo, o corpo já estava debatendo, tudo cheio de sangue. Deu um tiro no ouvido. Você vê a esperança do homem, irmão? Que esperança corajosa. Mas é a esperança que eu citei na Bíblia. É uma esperança para a morte. Toda esperança que não está em Deus, ela leva para onde? Para a morte. Imagina, irmão, vou ficar aqui iludindo a minha esperança. Eu vou vencer. Eu não preciso colocar Deus à frente de tudo. Eu não preciso de Cristo para me ajudar. Eu não preciso de perdão. Não preciso de pastor para me ensinar. Eu vou vencer. Porque eu sou um autodidata. Está cheio de autodidata agora, né? Está cheio de ovelha que apacenta a si mesmo. Não preciso de nada. Eu vou vencer. Olha que esperança louca, irmão. No final, a pessoa vai ter o quê? A justiça de Deus, que é a segunda condenação, porque ele não aceitou a justificação que é Cristo. O que nós estamos fazendo aqui é redirecionando a nossa vida à salvação. Quem entendeu? Levante as mãos, toda a igreja. Levante a mão em direção do altar. Vamos clamar por esta multidão. Eles tiveram esta esperança em Deus. Ouvinte de casa, não é só esta multidão que está diante do altar aqui, não. Tem uma multidão em casa também esperando. Levante as mãos, oremos. Comece dando glória.

querido ouvinte, você, o senhor, a senhora que ouviram a palavra de Deus, a palavra de salvação, Deus falou fortemente ao seu coração, e você, o senhor, a senhora se decidiram nesta tarde em aceitar ao Senhor Jesus como Senhor e Salvador da sua alma. Eu pediria para você, para o senhor, para a senhora agora, o mais rápido possível, procure uma de nossas igrejas Deus e Amor. Chegando na igreja Deus e Amor, fale com os pastores, fale com os obreiros, diga que vocês aceitaram a Jesus através do programa A Voz da Libertação e querem deixar os seus nomes no livro da oração. A igreja vai orar por vocês. O povo de Deus vai estar clamando a Deus em seu favor.

0: 17 horas pontualmente em Curitiba, programa Voz da Libertação, da Igreja Pentecostal Deus e Amor, que segue no seu rádio em AM 1210 kHz da Super Rádio de Curitiba. A direção geral desta programação, Igreja Deus e Amor, está a cargo da serva do Senhor, irmã Ereni Miranda, com a sede mundial das igrejas Deus e Amor em São Paulo, na Avenida do Estado 4568, na Liberdade, São Paulo, capital. Sede estadual do Paraná, aqui em Curitiba, Rua Pedro Ivo, 744, supervisão local, pastor Júnior Rúbio. Comunicando com todos, Sidney Gonçalves, agradecendo Oswaldo Vieira, lá nos transmissores. Obrigado a todos pelo carinho da sintonia para com a nossa programação. Permaneçam conosco. Prefixo da emissora, já eu volto com todos vocês, com avisos da obra de Deus.
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1: 5 e 7. Notícias.
0: Habitação. Dinheiro parado no FGTS pode ser usado na compra da casa própria. Olha, a aquisição, a compra da casa própria é um objetivo importante para muitos brasileiros, mas requer planejamento e recursos significativos. O FGTS, por exemplo, pode ser aí um grande aliado nesse processo, oferecendo opções para quem busca financiamento ou quer amortizar dívidas relacionadas à moradia. O saldo disponível na conta do FGTS pode ser utilizado para compra, construção ou financiamento de imóveis residenciais, além de permitir a quitação de parcelas de financiamentos existentes. Existem diversas formas de utilizar o FGTS, como na compra ou construção de imóveis, onde ele pode ser utilizado como entrada ou para pagar a parte ou total do valor do imóvel. Outra opção é a amortização ou liquidação do saldo devedor de contratos no sistema financeiro de habitação ou sistema financeiro imobiliário, desde que o valor do imóvel respeite os limites estabelecidos. Então, para acessar o saldo do FGTS, o trabalhador deve atender a alguns requisitos, como ter pelo menos 3 anos de contribuição e garantir que o imóvel seja destinado à moradia própria. O processo de solicitação é realizado por meio de instituições bancárias com a apresentação de documentação específica. Direitos do consumidor. Você conhece os seus direitos? Aqui no Brasil, o Código de Defesa do Consumidor estabelece uma série de direitos que protegem os consumidores em relações comerciais. Dentre esses direitos, destacam-se a garantia de produtos, a devolução de mercadorias e os prazos de entrega. A garantia pode ser legal ou contratual, variando conforme o produto, mas sempre assegura ao consumidor a possibilidade de substituição ou reparo de itens com defeito. Além disso, os consumidores têm o direito de devolver produtos adquiridos, isso dentro de um prazo de 7 dias, quando feitos à distância, como em compras online, conforme o direito de arrependimento. Outro ponto importante é a proteção contra práticas comerciais abusivas. O código proíbe ações como propaganda enganosa, cobrança indevida e outras práticas que possam prejudicar o consumidor. A transparência nas ofertas e o cumprimento das promessas feitas no momento da venda são direitos que garantem um mercado mais justo e equilibrado para o consumidor. É essencial que os consumidores conheçam seus direitos para evitar prejuízos e garantir um tratamento justo no mercado. Em caso de dúvidas ou problemas com empresas, o PROCON e outros órgãos de defesa do consumidor estão disponíveis para mediar conflitos e assegurar que a legislação seja realmente cumprida.
1: Notícias. 5 e 10. Vamos seguindo com a nossa programação, programa Voz da Libertação. E agora, Débora e Leia, Foi por Você Também. Belíssimo hino, você é inspiração.

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1: Cinco e 14.
0: Vocês estão bem, vocês estão com o programa A Voz da Libertação da Igreja Pentecostal Deus e Amor com Todos, nesta tarde abençoada, tarde de terça-feira. Estamos aqui louvando e engrandecendo ao santo nome do Eterno Deus e agradecendo a todos pelo carinho da sintonia para com a nossa programação 1210 kHz da Super Rádio de Curitiba, e nós também estamos na internet superradiodecuritiba.com.br. Queridos ouvintes, o nosso assunto agora é acerca do culto desta terça-feira, logo mais às 18 horas.

E atenção, Grande Curitiba e região. Eu lembro a todos vocês que hoje, terça-feira, logo mais às 18 horas, acontece o quarto e último culto desta terça-feira, aqui em nossa sede estadual do Paraná. E logo mais às 18 horas, a equipe do Evangelismo, Jesus está comigo, Jesus está na frente também, confirmando a vitória para todos que vão estar presentes aqui na nossa sede estadual do Paraná. E o Senhor sempre está na frente do seu povo, o Senhor sempre está na frente daquele e daquela que clama e suplica pela sua providência. E nesta noite, a equipe do Evangelismo, Jesus está na frente. Ele vai confirmar a bênção e a vitória certa para a vida de todos quanto vão estar presentes aqui na nossa sede estadual do Paraná, Rua Pedro Ivo, 744, bem no centro de Curitiba, Igreja Pentecostal Deus e Amor. Todos são bem-vindos em nome de Jesus para receber dele as bênçãos e vitórias dos altos céus. As bênçãos de Deus são elas que nos enriquecem sem acrescentar nenhuma dor. E todas as terças-feiras no culto à noite, nós contamos com a presença do servo do Senhor, presbítero Francisco Gonçalves, e com ele uma equipe de servos do Senhor para orar a Deus em seu favor. E aqui vai um convite todo especial para você, o senhor e a senhora, católicos, livres pensadores, você, o senhor e a senhora que não professam nenhum crédulo religioso, todos vocês são bem-vindos em nome de Jesus nesta noite para receber de Deus as bênçãos e vitórias, para receber de Deus as vitórias dos altos céus. Você, o senhor e a senhora que estão em angústia, que estão em aflição, Deus o Todo-Poderoso, ele tem a bênção. Deus o Todo-Poderoso, ele tem a vitória. Bênçãos de Deus para a sua vida, bênçãos de Deus para a sua casa, bênçãos de Deus para a sua querida família. Venham para cá, querido ouvinte, Deus tem algo especial para realizar em sua vida, Deus tem algo extraordinário para fazer, agir em seu favor. E agindo Deus, operando Deus em seu favor, quem o impedirá? Ninguém vai impedir o agir de Deus, ninguém vai impedir o trabalhar do Deus Todo-Poderoso em sua vida. Deus sim tem prazer em confirmar para todos as bênçãos e vitórias desde os altos céus. Bênçãos de Deus para a vida daquele, para a vida daquela que confia. Quem crê no poder extraordinário que há em Cristo Jesus, o Senhor nosso Deus, vem para cá, para a Igreja Pentecostal Deus e Amor, desfrutar das bênçãos dele, desfrutar das vitórias dele. A bênção de Deus é para a sua vida, a bênção de Deus é para a sua casa, a bênção de Deus é para a sua querida família. Independente do seu problema, independente do que você, o senhor, a senhora, esteja passando, enfrentando, Deus nesta noite tem uma palavra ao seu coração. Deus nesta noite fará o milagre acontecer em sua vida. O que você busca? Você busca a cura, a libertação, a solução para o seu problema, uma palavra de alento? Deus tem tudo isso e muito mais para a sua vida. Venham para a nossa Igreja Deus e Amor nesta noite. Venham para cá, para a Igreja Deus e Amor nesta noite, pois a bênção de Deus, a vitória de Deus será muito grande, certa e garantida para todos. O abençoador é o Senhor Jesus, que tem a bênção, que tem a vitória para todos. Isso sem acepção de pessoas, sem distinção de raça, cor, posição social ou nível cultural. A entrada é livre, a entrada é gratuita, e a bênção de Deus, por certo, que será muito grande, certa e garantida em sua vida. E agora na nossa programação, presbítero Francisco Gonçalves, ele mesmo

0: faz um convite especial para o culto desta noite, pois a bênção de Deus, a vitória de Deus será muito grande, certa e garantida em sua vida. Logo mais às 18 horas, quando o culto começa com oração. Mais oração, mais bênção. Pouca oração, pouca bênção de Deus. Então, vamos para este convite, todo especial na voz do servo do Senhor, aqui na nossa programação.
1: Da paz do Senhor, queridos ouvintes do programa Voz da Libertação, da paz do Senhor, irmãos dos estúdios. Que tenha ordem vos cumprimentar, Senhor em Cristo, presidente Francisco Gonçalves. E é nesta noite de terça-feira, 18º dia da campanha O Poder da Oração. Atenção, atenção, povo de Deus que crê na oração, aí da Igreja Pentecostal Deus Amor, da Pedro Ivo 744, que crê na oração do jejum do grupo Jesus está na frente. É nesta noite, noite do seu milagre, 18º dia da campanha O Poder da Oração. Queridos ouvintes, venha entrar com pessoas enfermas, é você que está com pessoas presas nas drogas, é você que precisa da cura divina. Eu mesmo, presidente Francisco Gonçalves, estarei pregando a Santa Palavra de Deus, orando por todos, através dos dons do Espírito Santo de Deus, ungindo a todos vocês com óleo. Todo o grupo já está em santa consagração pelas causas impossíveis. Atenção, atenção, a grande Curitiba, região metropolitana. Você que tem uma causa impossível, você que precisa de um grande milagre, é nesta noite de terça-feira. O grupo Jesus está na frente, todo em consagração, e Deus operando sinais, prodígios e maravilha. Portanto, é bem facinho. Pedro Ivo 744, sede estadual de Curitiba. Hoje, às 19 horas, estaremos com todos vocês, clamando forte pelo seu milagre. Então, nesta noite de terça-feira, eu mesmo, pelo Francisco Gonçalves, com todo o grupo Jesus está na frente, que já está se preparando agora, né, para esse grande culto em santo jejum e oração. Venha você que está perto, você que está longe, venha você que precisa do teu grande milagre. Então, vamos fazer agora, queridos irmãos, uma breve oração, já para que Deus comece a abençoar poderosamente. Maravilhoso Deus, soberano e eterno Pai, eu quero clamar já pelo 18º dia dessa campanha, meu Deus, o poder da oração, aqui na Pedro Lindo 744. Senhor, meu Deus, abençoa toda a grande Curitiba, região metropolitana, abençoa as almas que vêm, meu Deus, a ser curadas e libertas pelo poder de Deus. Meu Deus, visita os hospitais, presídios, manicômio, visita esse lar, essa pessoa camada, para que o teu nome seja glorificado, em nome de Jesus. Amém, amém, Senhor Jesus. Queridos ouvintes, eu quero despedir agora a todos vocês, aguardando todos vocês para a noite do teu milagre. O grupo está em santo jejum pelo teu milagre nesta noite, na Pedro Livro 744. Deus abençoe a todos.

Está aí, queridos ouvintes, a confirmação com o servo do Senhor, presbítero Francisco Gonçalves, confirmando a sua presença nesta noite, aqui em nossa sede estadual do Paraná, Igreja Pentecostal Deus e Amor. Todos são bem-vindos em nome de Jesus, para receber dele as bênçãos e vitórias desde os altos céus. A bênção de Deus é ela que nos enriquecem sem acrescentar nenhuma dor. Estejam presentes aqui nesta noite, pois Deus é ele quem tem a vitória para todos. Bênção de Deus para a vida daquele que crê. Venham para cá, Rua Pedro Ivo, 744, no centro de Curitiba. E atenção, povo querido ali do Jardim Paulista, Campina Grande do Sul. Eu lembro a todos vocês, hoje, terça-feira, é o culto do PEMU, Projeto Evangelístico Missão Urgente. E todos são bem-vindos em nome de Jesus para receber de Cristo a bênção, a vitória certa. Compareçam ali, por favor, queridos ouvintes, na nossa sede central do Jardim Paulista, Igreja Pentecostal Deus e Amor, com as portas abertas. O bom Deus e Pai Todo-Poderoso, ele te espera de braços abertos, porque ele tem uma bênção, ele tem uma vitória toda em especial para lhe conceder nesta noite, no culto do PEMU, Projeto Evangelístico Missão Urgente. Compareçam, a bênção, a vitória de Deus, por certo que é garantida para a vida de todos. Compareçam. As pessoas que adentram a Igreja Deus e Amor relatam, testificam em viva voz, aqui na nossa programação, as bênçãos e vitórias recebidas de Deus. Quer ser o próximo, a próxima, a também testificar das grandezas que há em Cristo Jesus, o Senhor nosso Deus? Venham para cá para os cultos da Igreja Deus e Amor. E se preparem, queridos ouvintes, que você, o Senhor e a Senhora serão os próximos a também testificar nesta programação das bênçãos e vitórias recebidas de Deus. E atenção, Grande Curitiba e região, porque amanhã, quarta-feira, 9 horas da manhã, evangelista Maria Lorena, aqui na nossa sede estadual do Paraná, pregando a palavra de Deus, orando em favor de todos, pelos excelentes dons do Espírito Santo. Teremos o culto do meio-dia, 1 hora da tarde, no culto das 14 horas, diácono Alexandre, no culto das 18 horas desta quarta-feira, a presença do nosso pastor estadual, pastor Júnior Rúbio, pregando a palavra de Deus e orando pelos dons do Espírito Santo. E agora, evangelista Maria Lorena confirma a sua presença para amanhã desta quarta-feira.

Quero saudar os ouvintes e casa com a gloriosa paz do Senhor Jesus. Não esqueça, esta quarta-feira, a poderosa campanha Não Chores. Deus secará tuas lágrimas, te dará vitória. Creia que o Senhor é contigo para te abençoar e te dar um grande livramento. Deus, ele seca todas as lágrimas. Você que está desempregado, você que está enfermo, desenganado pelos recursos humanos, Jesus Cristo te dará saúde. Não perca nesta quarta-feira, às 9 da manhã, eu mesma, sua irmã em Cristo, Maria Lorena, estarei pregando a palavra, orando pelos mais excelentes dons de Deus. E o nome do Senhor Jesus sendo glorificado, aguardamos você e a tua querida família nesta poderosa campanha. Deus secará tuas lágrimas, Deus te dará e suprirá toda a tua necessidade. Confia no Senhor, as tuas lutas, as tuas batalhas terão fim. A palavra de Deus, ela manda nós entregar tudo nas mãos do Senhor. E é o que nós iremos fazer juntamente com a igreja. Também a Raquel, pastor Júnior, estará conosco.

0: 544. Deus abençoe a todos em nome de Jesus.
1: Está então, queridos ouvintes, o convite na voz da serva do Senhor, evangelista Maria Lorena, para amanhã desta quarta-feira. Ela vai estar pregando a palavra de Deus e orando em favor de todos pelos excelentes dons do Espírito Santo. E a bênção de Deus, ela que nos enriquece sem acrescentar nenhuma dor. Compareçam, Pedro Ivo 744, no centro de Curitiba, Igreja Pentecostal Deus e Amor. Venham para cá, a bênção de Deus é certa, é garantida para todos. Programa Voz da Libertação, da Igreja Pentecostal Deus e Amor, que segue no seu rádio em AM 1210 kHz, da Super Rádio de Curitiba e também na internet superradiodecuritiba.com.br.
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3: Meu nome é Andressa Laureano Martins, sou da cidade de Santo André e estou aqui para contar a minha bênção. Eu fiquei durante um ano e meio desempregada e nós estamos passando por uma situação tão difícil que às vezes nós, como seres humanos, nós olhamos para o mundo e achamos que não tem mais solução, que nós não vamos conseguir. E eu passei por uma situação bem difícil, eu fui demitida de uma empresa onde trabalhava há muito tempo e depois fiquei desempregada, fiquei um ano e meio parada. E quando foi na última quarta-feira da campanha, eu vim e fiz uma oração, fui até o santuário da oração, um lugar onde é apropriadíssimo para você ter uma comunhão com Deus. E eu fui lá e falei com Deus que eu não queria nada, que no dia 19, uma semana depois, seria o meu aniversário, que eu não queria presente nenhum. Eu queria apenas a minha carteira registrada por Deus. E eu fiz esse propósito, irmãos, foi uma oração muito simples que eu fiz com Deus. E levantei, fui pro culto, fiquei no culto. Quando foi na outra quinta-feira do dia 19, eu estava registrada e trabalhando. Então, quando Deus promete, Ele cumpre. Eu fiz um voto com Deus, contando o meu testemunho. E este foi a grande bênção que Deus fez na minha vida. Se você está precisando de um milagre, como eu sempre escutei, desde criança, cresci escutando milagres da igreja. E eu pedi para Deus que eu queria vivenciar o meu milagre e eu vivenciei. Dentro de uma semana, Deus, Ele proveu tudo. Hoje eu estou trabalhando na minha área, no horário que eu consigo ir para a igreja, no horário que eu consigo fazer a obra de Deus. Porque Deus, quando Ele dá por completo. Esta foi a minha bênção. Meu nome é Andressa Laureano Martins, moro na cidade de Santo André, congrego na setorial de Santo André, Parque das Nações. Deus abençoe.

E seguindo com o programa Voz da Libertação da Igreja Deus e Amor, está aí, queridos ouvintes, o testemunho da Andressa, contando que trabalhou por muito tempo em uma empresa. Foi mandada embora. E o período em que ela foi mandada embora foi um período delicado, um período complicado para a vida dela, que ela não estava aguardando em ser mandada embora, em ser demitido da empresa, justamente naquele período mais delicado da vida dela. E ela conta que ficou por 1 ano e meio desempregada. Ela chegou a olhar para o mundo, ela que nasceu na igreja, viveu na igreja, pareceu que lá no mundo as coisas lá fora estavam melhor do que servindo a Deus, né? Parecendo que as coisas lá fora pareciam estar melhor, progredindo melhor do que estar na presença de Deus. Aí a pessoa fica naquele dilema, né? Será que eu volto para trás? Acho que eu vou jogar tudo para cima, voltar para trás, porque lá no mundo as coisas parecem, dá a impressão de que está melhor. Pois é, gente, dá essa impressão de que está melhor, mas não está não, viu? Se com Cristo não está fácil, sem Ele, pode ter a certeza, está muito pior. E ela conta que fez uma campanha na igreja Deus e Amor. E ela falou, olha, Senhor, semana que vem é o meu aniversário. Eu não quero presente, eu não quero nada. O que eu quero, Senhor? Ela falando com Deus, ouvinte. O que eu quero, Senhor, é a minha carteira registrada na próxima semana. Não quero presente, não quero nada. O que eu quero é a minha carteira registrada. Ela falou com Deus, foi pro culto, foi louvar ao santo nome do Senhor Deus e entregou nas mãos do Papai Todo-Poderoso aquela causa. Ah, querido ouvinte, quando o homem e a mulher entrega a sua causa, entrega a sua necessidade na mão de Deus, ele e ela pode dormir tranquilo, pode dormir sossegado, que enquanto você está no repouso dos justos lá, o Senhor Deus está pelejando por você. É bem verdade, Deus não é empregado de ninguém, não, claro que não, mas Deus age por aqueles que confiam no seu nome. Deus age em favor daqueles que crêem na sua grandeza. Na semana seguinte, a Andressa já estava empregada e ela falou, eu registrado como eu havia pedido para Deus.

E ela disse: olha, se você tem um problema, deposite o seu problema na mão de Deus. Deus é poderoso para conceder para você a vitória. E ela diz mais, ela falou aqui algo importantíssimo que eu quero ressaltar para vocês. Olha, eu estou trabalhando na minha área, eu estou trabalhando no horário que não impede de eu ir para a igreja. Dá para ir para a igreja tranquilo, louvar ao Senhor Deus e glorificar ao santo nome dele. Ouvintes, eu já ouvi pessoas dizer, ah, agora que eu tô trabalhando, eu não consigo, não tem tempo para vir para a igreja. Não sobra nenhum tempo. Ouvinte, me desculpa, eu respeito a fé de todo mundo, respeito mesmo. Mas você está num trabalho que impede você de vir para a igreja? Olha, não diga que foi Deus que abriu essa porta para você, porque não foi Deus não, viu? Deus abriu uma porta para impedir você de vir para a casa do Pai e cultuar a Ele com toda a sinceridade do meu coração. Não foi Deus que preparou não, viu? Ah, mas eu estou aqui neste emprego, é o único emprego que eu tenho aqui. Continua orando a Deus, continua buscando a Deus, mas o mais rápido possível saia daí. Mais rápido possível saia daí, não vai sair de jogar tudo para cima de uma vez, não. Ora a Deus, pede para Deus entrar com a providência em seu favor e abrir a porta e te conceder a vitória para você sair daí, para Deus preparar uma outra coisa, porque, ouvinte, você está no emprego que impede você de vir para a igreja, não é Deus, não é de Deus. A Andressa conta, Deus preparou tudo. Hoje eu estou trabalhando no emprego que dá para eu ir para a igreja glorificar ao santo nome dele. Venha para cá. Vem para cá para a igreja, Deus e amor também, você. Vem para cá para a igreja, Deus e amor, o Senhor, a Senhora adorar ao santo nome do Cristo vivo conosco. Rua Pedro Ivo, 744, no centro de Curitiba. Igreja Pentecostal, Deus e amor, com as portas abertas. O bom Deus e Pai Todo-Poderoso é Ele quem tem a bênção, é Ele quem tem a vitória para você, para o Senhor, para a Senhora. O seu problema está grande, está difícil, maior é o Senhor Deus para te conceder a vitória. A nossa irmã Andressa aqui, um ano e meio desempregada, e ela conta, eu estava na crise, eu estava na prova, um ano e meio na prova ali, mas Deus o Todo-Poderoso entrou com a providência, agiu por ela. Este mesmo Deus Todo-Poderoso, ouvinte, também quer agir em seu favor, quer agir por você, pelo Senhor, pela Senhora, e te conceder uma vitória especial. Venham para cá, para a igreja Pentecostal, Deus e amor. Pedro Ivo, 744, no centro de Curitiba. Quer ser abençoado por Deus? A bênção de Deus é para todos, tá bom? Contamos com a sua presença.

0: Daqui a pouquinho mais, queridos ouvintes, acontece a oração para o quarto e último culto desta terça-feira aqui em nossa sede estadual do Paraná. Todos são bem-vindos em nome de Jesus para receber dele as bênçãos e vitórias dos altos céus, bênçãos e vitórias de Deus para a sua vida, para a sua casa e para a sua querida família. Independente do seu problema, independente do que você, o senhor, a senhora esteja passando, enfrentando, Deus tem a bênção, Deus tem a vitória para todos. Igreja Deus e Amor, Pedro Ivo 744, no centro de Curitiba. Esse é o local da sua família, local da sua bênção, da sua vitória, em que a sua família vai estar aqui presente, adorando a Deus. A sua família vem para cá e recebe de Cristo a vitória. Nesta noite, presbítero Francisco Gonçalves pregando e orando. E agora na nossa programação, Momento da Família, disciplinar filhos com a vara. Pastor Lorival com a palavra aqui agora no quadro Momento da Família.
1: Momento da Família. A gente andando pela cidade ou simplesmente passando por um shopping center, vai, a gente às vezes vê cada coisa estranha, né? Recentemente eu vi uma criancinha, sei lá, talvez com uns 3 anos, 3 para 4 anos, mas deu uma surra no pai. Deu uma surra no pai, foi pra cima do pai com tapas, mordidas, chutes, sem falar daqueles gritos, né? Aqueles gritos horripilantes de crianças que não são educadas propriamente. E eu comecei a retroceder no tempo, nas questões da lei da palmada, né? Onde os pais acabaram sendo, eu vou dizer, proibidos, na verdade, tomar uma atitude mais forte contra os seus filhos e até mesmo aplicar um castigo, né? Foi uma verdadeira invasão do Estado contra a família, que também é outro Estado, né? Então a soberania da família, ela foi totalmente quebrada. E nós estamos vendo no Brasil essas coisas cada vez serem disseminadas e essa terra brasileira cada vez mais se afundando também, né? Paulo ensina que toda a escritura é inspirada por Deus e é útil para o ensino, para a repreensão, para a correção, para a educação na justiça, a fim de que o homem de Deus seja perfeito e perfeitamente habilitado para toda boa obra, tá? Em 2 Timóteo, capítulo 3. Bom, a vida sagrada não falha, não é? E não pode falhar de jeito nenhum. Nós estamos caminhando para ser o quê? Uma Suécia? A Suécia tem reclamado que acabou criando, né, uma geração de jovens, né, uma geração de adultos totalmente despreparados para encarar realmente os desafios da sociedade. E na Suécia,

acabou por nós não termos também, não é, a questão, pelo menos, do crescimento da criminalidade, né? Porque a Suécia foi o primeiro país a aplicar esse negócio da lei da palmada em 1979, né, se não me falha a memória. E na Suécia, pelo menos, não cresceu o número de criminosos que acabam por devastar a sociedade. Agora, que a Bíblia não falha, não falha, né? E o Brasil caminha, infelizmente, só que com outra vertente. Nós estamos vendo, às vezes, me perdoe a expressão, mas crianças que se parecem com animais, né? Imagine vocês, uma criança nessa, eu julgo que tivesse essa idade, mandando pernada no pai, tá? E o pai, não, filhinho, tal, não é? A Bíblia Sagrada fala que a vária disciplina dão sabedoria, mas a criança entregue a si mesma vem envergonhar a sua mãe. Diz também que filhos corrigidos trazem descanso e delícias à alma dos seus pais. Corrija o teu filho e te dará descanso, dará delícias à sua alma, Provérbios 29:17. Essa experiência, não só da Suécia, como também de outros países, né? Na década de 90, quando me mudei para fora do país, nós já tínhamos essa questão de crianças que o pai às vezes chegava e tomava uma atitude de repreensão. E essa atitude, às vezes, ela passava um pouco pela questão física, as crianças chamavam a polícia. E um amigo meu, tendo essa situação, né, acontecido com ele teve em sua casa policiais que entraram tudo, e o policial chamou a filha e disse, olha, você tem que respeitar o seu pai, você pai, tá certo. E bom, enfim, não foi algo assim, eu diria, extremamente, não teve nenhuma criança de nariz quebrado, orelha arrancada, jogada de apartamentos para morrer. Não, não é essa questão, nós não estamos falando sobre isso. Nós estamos falando, ouvintes amados, sobre a questão da educação dos filhos. É evidente que nós acreditamos que deve sim ser estabelecido, e foi, né, a questão dos direitos das crianças e adolescentes serem educados sem o abuso. O que abusa é abuso, o que é demais, o que maltrata, maltrata, isso nós sabemos. O que é cruel, o que é degradante, o que é humilhante, todo mundo sabe o que é isso. Qualquer sociedade sadia entende quando uma criança, um jovem, um adolescente está sendo maltratado, quando está sendo degradado, quando ele está sendo humilhado na frente de pessoas ou não, não é? Qualquer sociedade sadia sabe disso. Mas, infelizmente, as pessoas não sabem diferenciar uma coisa da outra. E o que foi tido como ação de natureza disciplinar ou punitiva, que foi colocado como uso da força, resultando em sofrimento ou lesão à criança, tem tomado contornos de exagero? E o que nós estamos vendo hoje são crianças que estão maltratando seus pais, e essa sim, humilhando seus pais em praça pública, em shopping centers, nas ruas. Quem é que realmente traz ou infringe sofrimento a uma criança? Quem é que define isso necessariamente? Será que isso que foi feito é por amor às crianças ou aos adolescentes? Aparentemente é, mas será que é isso mesmo? Eu volto para a Bíblia, que não pode falhar, que diz que privar a criança do castigo físico é, na verdade, odiá-la. Ah, mas peraí, Moivaldo, tá exagerando. É, o que retém a vara aborrece. No hebraico, esse aborrece significa odeia o seu filho. Mas o que ama, cedo disciplina, Provérbios 13:24. É evidente que eu não estou aqui defendendo nenhum tipo de violência contra as nossas crianças, contra os nossos adolescentes, de forma alguma. Provérbios 19:18 alerta, dizendo que castiga o teu filho enquanto há esperança, mas não te excedas a ponto de matá-lo. A Bíblia tem resposta para tudo. É. Eu sei que existem abusos, nós tivemos aí casos realmente de crianças que foram espancadas de forma violenta, nós tivemos crianças que foram jogadas de edifícios e vieram a falecer. É evidente que isso merece punição. Isso não é educação, isso não é de forma alguma ensinar a sua criança, isso é maltratar o seu filho, isso é uma violência contra a criança. Isso existe sim, nós não estamos aqui de forma alguma defendendo violência contra a criança e adolescente, de forma alguma. Quantos pais se excedem no castigo que infligem aos seus filhos, quase a ponto de matá-los? Ou seja, o pai que, de repente, né, vamos ver o conceito do que é a violência contra a criança. O pai que às vezes dá aquele tapinha no bumbum da criança, né? Aquela criança mal educada. E será que ele pode ser rebaixado à condição de um psicopata que eventualmente pode matar a criança e enterrar o seu corpo e esconder o seu corpo? Será que pode ser considerado a mesma coisa? Porque hoje, como eu estou dizendo, não é a primeira vez, eu fiquei escandalizado, porque eu tenho visto isso muitas vezes. Não é a primeira vez que tenho visto isso, pais que estão sendo ameaçados pelos filhos. Como eu disse, não é que eu vi uma vez só no shopping, mas são quantas vezes? Crianças que se estribucham pelo chão, crianças que xingam, que gritam, e fica aquele clima horroroso, porque você passa, você não sabe o que fazer, a sociedade fecha a cara, e não adianta dizer que não, porque a sociedade não aceita esse negócio de criança deitar no chão e bate o pé e bate a mão, eu quero, você é feio, eu te odeio. Como é que pode uma coisa dessa? Hã? Como é que pode? Eu sei que às vezes nós temos que prestar atenção no que o Estado legisla em detrimento da palavra de Deus. Nós devemos tomar toda a nossa atenção, e se for o caso de estarmos vendo ser quebrado o que Deus está falando, nós temos que sim resistir. Criança e adolescente não é aquilo que muita gente pensa. Não. A Bíblia fala, a estultícia está ligada ao coração da criança, mas a vara da disciplina a afastará dela, Provérbios.

22, versículo 15. Se de fato nós amamos as nossas crianças, devemos obedecer a Deus nesse quesito, como está escrito: não retires da criança a disciplina, pois se a fustigares com vara, não morrerá. Tu a fustigarás com a vara e livrarás a sua alma do inferno. A única coisa que eu diria, né, a lei da palmada fará é povoar o lugar que Deus preparou para o diabo e os seus anjos, ou seja, vai povoar o inferno. A lei da palmada, em muitos casos, infelizmente, fará com que muitas crianças se percam. Mais uma vez eu digo, crente, pastor, membro de qualquer igreja ou qualquer membro da sociedade não pode jamais extrapolar nos seus limites, humilhar as nossas crianças, jamais, né, afrontar as crianças de uma forma abusiva, jamais criar nenhum constrangimento à criança. É evidente que não. É evidente que não se pode haver espancamento, não se pode haver criança ferida. E mais uma vez repito, como nós tivemos crianças jogadas de prédios, isso é ridículo, isso é absurdo. Pessoas que fazem isso devem ir para a cadeia. É evidente. Mas deixar de corrigir a criança e retirar dela a vara, tudo no seu devido lugar, tudo na sua devida proporção, é ir contra o que Deus nos ensina. E nós, é claro, procuramos atender o que Deus nos ensina, mesmo que, às vezes, contrário ao que Deus nos ensina, existam leis que aparentemente parecem proteger, mas estão abrindo um vasto caminho para a criminalidade, para a falta de respeito, para crianças que parecem animais e para a humilhação dos pais em locais não só públicos, mas às vezes até em casa. Que Deus proteja as nossas famílias. Nos dê sabedoria, tanto para podemos criar os nossos filhos, educar as nossas crianças, como também para enfrentar tudo aquilo que é feito para afrontar aquilo que Deus determina. 5:49.

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0: Presente, pensando em você. Queridos ouvintes, e assim eu finalizo a minha participação por hoje aqui no programa A Voz da Libertação, para voltar amanhã, quarta-feira, às 14 horas com todos, tá bom? Programa Voz da Libertação, da Igreja Deus e Amor, direção geral irmã Ereni Miranda, supervisão local, pastor Júnior Rúbio, despede-se na comunicação, Sidney Gonçalves, agradecendo Oswaldo Vieira lá nos transmissores. Não saia daí não, prefixo da emissora e a oração das 18 horas. Com a permissão do bom Deus, eu volto amanhã, às 14 horas. Fiquem com Deus.
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2: A paz do Senhor Jesus Cristo, que Deus abençoe a todos, nossos irmãos, queridos ouvintes e internautas, sejam todos bem-vindos. Estamos ao vivo aqui diretamente do Templo da Glória de Deus. Você que está conosco agora, nos acompanhando, nos assistindo nesta tarde, pelo YouTube, deixe teu like, compartilhe, divulgue ao máximo de pessoas possíveis, para que eles também possam receber de Deus a palavra do Senhor e também esta oração que será realizada nesta tarde. Que Deus abençoe quem cumprimenta todos vocês, seu irmão em Cristo e amigo, Diácono Lindenberg Araújo. Convido todos vocês, nesta tarde, a orar comigo. Nós clamaremos ao nosso Deus, tributamos ao nosso Deus todo louvor, toda honra e toda glória. E eu creio que através desta oração, Ele fortalecerá os nossos corações, trará consolo.

nossa alma, porque está escrito na palavra de Deus em Salmos de número 46, Deus é nosso refúgio e a nossa fortaleza, socorro bem presente na hora da angústia. Então, se você está frustrado, cabisbaixo, angustiado, hoje, nessa tarde, é a tarde de ser consolado e fortalecido pela mão do nosso Deus. Portanto, todavia, convido todos vocês a orarem comigo. No nome de Jesus, oremos ao nosso Deus. Poderoso Deus, maravilhoso, bendito e eterno Pai, Pai de nosso Senhor e Salvador Jesus Cristo, Senhor, neste momento, nesta tarde gloriosa, meu Pai de oração, nós queremos te glorificar, te exaltar na beleza da tua santidade. Senhor, no nome de Jesus Cristo, Pai, o Salvador, nós queremos te louvar, ó Deus, porque o Senhor é bom, o Senhor é rico em misericórdia, o Senhor, ó Pai, tem feito coisas grandes e tremendas em nossas vidas, ó Pai, por isto nós queremos te louvar, te engrandecer, ó Deus, porque o Senhor é bom, o Senhor é misericordioso, o Senhor é grande, o Senhor é tremendo, e nós queremos te engrandecer, nós queremos te louvar, nós queremos te agradecer pelo teu grande amor. Nós queremos te engrandecer, meu Pai, pela tua graça, pela tua misericórdia. Senhor, perdoa as nossas fraquezas, perdoa as nossas falhas. Senhor, perdoa por muitas vezes nós, Senhor, muitas vezes não ter sensibilidade com a tua palavra. Não termos, ó Pai, sensibilidade para ouvir a tua voz. Não termos sensibilidade para discernir o que o Senhor está falando com a tua igreja, com a tua noiva. Nós queremos te agradecer, ó Pai. Nós queremos te glorificar, meu Deus, porque até aqui o Senhor tem nos sustentado, tem nos ajudado e nos fortalecido diante da tua presença. Ó Pai da glória, Senhor, vem ser conosco, ó Pai, nesta tarde. Vem ser com teu filho, com a tua filha, este ouvinte, este internauta que nos ouve agora. Ó Pai, vai ao encontro dos teus servos. Vai ao encontro dos teus filhos nesta tarde, neste momento de oração. Vem enviar a resposta. Vem enviar, meu Deus, a solução para o teu servo, para a tua igreja, pois nós cremos na intervenção divina. Meu Pai, esta pessoa que está enviando a Deus o seu pedido de oração, está enviando, ó Pai, seu pedido agora de oração, apresentando o seu familiar, apresentando a sua família, a sua casa. Eu creio, ó Pai, no grande livramento. Eu creio, Senhor, que o Senhor é poderoso para operar milagres e maravilhas. Ó, meu Deus de maravilha, eu creio, Senhor. Eu creio, ó Pai, que o Senhor já está trabalhando, que o Senhor já está operando nesta causa. Opera mesmo, Senhor. Opera nesta família, opera nesta casa. Senhor, esta pessoa que está orando, esta pessoa que está clamando, ó Pai, pela providência, ó Deus, pelo livramento. Meu Pai, visita ele, visita esta família, esta casa, Senhor, esta pessoa que está orando, e muitas vezes faltam palavras para expressar, faltam palavras para buscar-te, ó Pai, mas eu creio que o Senhor trará fortalecimento espiritual para esta vida. Traz, ó Pai, o sustento para esta alma, pois o Senhor é o pão que nos alimenta, é o pão vivo que desceu do céu. Meu Deus, a tua palavra é a lâmpada para os nossos pés, é luz para os nossos caminhos. Eu creio, ó Pai, que o Senhor iluminará a mente, o coração, a vista, as visões, para que o teu povo possa enxergar, para que o teu povo saia da beira do caminho e possam enxergar, ó Deus, o verdadeiro caminho que nos leva à vida eterna, que nos conduz até o Senhor. Ó Deus, quantos neste momento estão orando, quantos neste momento estão clamando e estão crendo no teu renovo espiritual, estão acreditando, acredita no poder da oração e do clamor, porque a tua palavra, ela nos afirma que a oração do justo pode muito em seus efeitos. E eu creio, ó Deus, eu creio que o Senhor já está ouvindo. Eu creio que o Senhor renovará a mente e o coração desta vida que está fraco, está desanimado, meu Pai, talvez está, meu Pai, angustiado, frustrado por causa das batalhas, por causa das lutas, por causa, meu Deus, das circunstâncias da vida. Mas eu clamo a ti, ó Pai, fortalece, meu Deus, nos nossos corações, fortalece, ah, meu Deus, esta pessoa, para que ele possa perseverar, para que ele possa permanecer firmado na rocha, que é o Senhor, para que ele possa, Senhor, permanecer firme em tua casa. Meu Deus, louvamos ao teu nome nesta tarde, louvamos a ti, ó Pai, louvamos por cada ouvinte,

tua igreja, aviva esta pessoa. Aviva, meu Pai, o ciclo de oração. Aviva a juventude da tua casa. Ah, meu Pai, os homens de fé, as mulheres de fé, Senhor, os obreiros da tua casa. Porque diz as Sagradas Escrituras: grande é a seara, mas poucos são os obreiros. Grande é a tua, meu Pai, o campo, mas poucos são os trabalhadores. Mas eu creio, ó Pai, e rogo ao teu Espírito que levante ceifeiros, que levante, ó Pai, trabalhadores para esta seara. Eu creio, Senhor, que o Senhor está atendendo, o Senhor está ouvindo, o Senhor está contemplando. Não porque merecemos, não porque somos dignos, mas pela tua graça, pela tua misericórdia, pela tua compaixão, ó Deus, pela sua graça e misericórdia, as tuas mãos estão operando, as tuas mãos estão trabalhando, a mão do Senhor está erguida para libertar, para trabalhar, para operar milagres e maravilha. Trabalha neste coração, ó Deus, trabalha nesta mente, ó Pai, nesta noite, nós cremos e oramos ao teu nome, ó Pai, porque cremos e temos esta certeza na libertação desta pessoa. Ah, meu Pai, quantos agora estão clamando por ti, pela libertação, ó Deus? Quantos estão agora sendo oprimidos por entidades malignas, por legiões satânicas? Mas nós clamamos agora. Eu oro, ó Deus, ao teu Espírito, ó Deus poderoso, liberta esta vida, meu Pai. Liberta esta pessoa que está oprimida, que está viciado, ó Pai, que está acorrentado com correntes malignas. O inimigo está lutando, Satanás está lutando para destruir esta pessoa, para destruir esta família, para destruir esta jovem, para destruir este jovem, mas cai por terra agora. Em nome de Jesus Cristo, eu te repreendo, destruidor, eu te repreendo, opressão maligna, eu te repreendo agora, síndrome do pânico, depressão, enfermidade. É no nome de Jesus Cristo, o Salvador, que eu clamo agora pelo sangue do Cordeiro, meu Deus. Ah, meu Pai, vai ao encontro dos teus filhos agora, que estão ouvindo esta oração, que estão orando conosco, estão clamando, alaba, clama, alamastei, ter me clama, alabasturi, me clama, alabaia, oh glória, meu Deus, que tremendo, Senhor, que coisa tremenda.

igreja te clama agora, a tua igreja te adora, a tua igreja te busca na beleza da tua santidade, ó Pai da glória. Em nome de Jesus Cristo, ó Deus, vai enviando a resposta, vai enviando o milagre, vai enviando a

presença, pela tua graça, pelo teu amor. Estão enfermos, estão desenganados, estão enfrentando uma crise alérgica, meu Deus, este formigamento, estas manchas no corpo, estas dores, ó Pai, nos ossos, Pai da glória, este ressecamento, ó Pai, nas articulações, Senhor, tenha misericórdia desta pessoa, tenha misericórdia deste homem, desta mulher, vai tocando, Senhor, vai tocando agora, esta pessoa que já passou por várias, ó Deus, cirurgias e nada resolvido, Senhor, cura agora, cura esta pessoa, vai curando, vai libertando, vai agindo, vai operando o teu milagre, vai operando esta causa, ó Pai da glória, é no nome de Jesus Cristo, Salvador, que eu creio, ó Pai, na intervenção divina, alamastu me canta, alamasteri me clama, alabaia, ó meu Deus, tenha misericórdia.

UTI, esta pessoa que está no hospital. Deus, atende a oração do teu filho. Atende, ó Pai, a oração da tua serva, a oração do teu servo, a oração, ó Deus, da tua igreja que te clama agora. Tenha misericórdia, meu Senhor, tenha misericórdia, meu Pai. Vai repreendendo esta enfermidade, vai repreendendo esta inflamação, vai repreendendo, ó Deus, esta infecção, ó Deus, este tumor, meu Pai, este câncer. Vá, meu Pai, dá livramento, realiza cura, um milagre para esta pessoa. Ó, meu Pai, abençoa, abençoa os nossos irmãos ouvintes, abençoa todos quantos estão agora conosco nas redes sociais. Pai, vai visitando os teus servos, vai visitando os teus filhos, vai visitando a tua igreja. Pai de amor e de misericórdia.

Mas o Senhor disse: buscai primeiro o reino dos céus e a sua justiça, e as demais coisas serão acrescentadas. Pai, a Pai, esta pessoa que está orando, esta pessoa que está buscando, esta pessoa que está orando pelo teu poder, pela tua graça e pela tua bondade e misericórdia. Pai, entra com providência. Entra, Senhor, com providência nesta casa, nesta família, neste matrimônio. Meu Deus, esta pessoa que está enfrentando crises no matrimônio, no casamento, no relacionamento, Pai, entra com providência, vai agindo, Senhor, vai trabalhando, vai repreendendo o mal, vai repreendendo

casa, vá restaurando esta família. Deus da glória, abençoa os filhos, abençoa meu pai, a família, abençoa os teus servos, abençoa, em no nome de Jesus Cristo, Salvador. Meu pai, eu intercedo, eu oro, eu apresento meu pai da glória a esta pessoa que fez um propósito com o Senhor, que fez um propósito contigo, Pai, em prol da porta aberta, em prol do filho, da filha. Senhor, abre a porta para esta pessoa que está clamando, esta pessoa que está sem forças, mas está orando, está desanimado, mas está

esperança, Senhor meu Deus e meu Pai. Somente o Senhor é o Deus do impossível, somente o Senhor é o Deus que resolve tudo, somente o Senhor é o Deus que muda decretos, muda meu Pai. Muda decretos, muda meu Pai na vida desta pessoa, meu Deus, abençoa meu Pai a quarta-feira do grande mover de Deus, abençoa todos os horários, às 9 da manhã, às 3 da tarde e às 7 da noite, abençoa o culto da campanha em prol das instituições reviver, abençoa meu Pai também a sexta-feira da libertação total, todas as concentrações que acontecem aqui em nossa sede mundial e em todas as igrejas do Brasil e no mundo. Abençoa, meu Pai, os evangelistas, abençoa os missionários.

missionários, pastores, Pai, do Brasil inteiro, dos que estão, ó Deus, na Tua obra, fazendo a Tua vontade, a Tua obra por amor e dedicação. Usa os Teus servos para a Tua glória, meu Pai. Abençoa o continente africano, abençoa a banda, Senhor, que estarão presentes aqui neste mês, aqui no Brasil. Abençoa os Teus servos ali do continente africano, do país de Moçambique. Senhor, abençoa, meu Pai, para a Tua

mente. Meu Deus, vai agindo em cada mente, em cada coração, para a tua glória, para o teu louvor. Meu Deus, o Senhor é o Deus que joga por terra todos os levantes do inimigo, todos os levantes do adversário, toda seta do inimigo que está sobre esta vida, que está sobre esta pessoa, que está sobre esta casa. Alama calama xanda lamasteri me clama. Ó Pai, eu creio que o Senhor já está agindo. Eu creio que o Senhor já está enviando a resposta. Eu creio, ó Pai, porque através da oração, o Senhor move a sua mão poderosa para agir, para libertar, para salvar, para curar. Meu Deus, vai curando esta pessoa, vai agindo na vida desta pessoa, vai entregando a vitória, vai entregando o milagre, vai entregando a tua bênção, ó Deus, pela tua misericórdia, pela tua compaixão divina. Eu creio, ó Pai, que o Senhor já está trabalhando. Oh, meu Deus, que coisa tremenda, meu Pai, que coisa linda é sentir a tua presença, que coisa tremenda é sentir a tua graça, meu Deus.

conta, ó Pai, o pensamento desta pessoa. Sim, ó Deus, ainda há tempo de estarmos na Tua presença, de dia e de noite, porque está escrito na Tua palavra. Meu Deus, antes tem o seu prazer na lei do Senhor, e nela medita de dia e de noite. Assim será como a árvore plantada junto a ribeiros de água. Ó meu Deus, que produzirão frutos, ó Pai. Meu Deus de poder, que possamos, ó Pai, ter fome e sede da Tua palavra. Ó meu Deus, vai libertando e transformando para a Tua glória, para o Teu louvor. Abençoa, meu Pai, todos quantos estão clamando, estão presentes, meu Deus, e compartilhando este momento conosco, este momento de oração, este momento de clamor, este momento de intercessão, este momento, ó Pai, de busca pela Tua presença, de busca pelo Teu Espírito Santo. Ó Deus da glória, vem ouvir o clamor da Tua igreja, porque está escrito na Tua palavra. E terminando Salomão de orar, desceu fogo do céu e consumiu o holocausto. Ó meu Deus, que possamos sentir a Tua glória, que possamos sentir a Tua presença, que possamos sentir esta graça, assim como o Senhor disse para Paulo: a minha graça te basta, a minha graça é o suficiente, a minha graça, ela será o suficiente para você suportar as adversidades. Ó Deus da glória, venha, ó Pai, derramar sobre a Tua igreja a Tua graça, sobre os pastores, sobre os obreiros, sobre a Tua igreja em geral, a Deus, sobre a nossa diretoria. Abençoa, meu Pai, sim, ó Deus, a nossa presidente, Erene Miranda, a nossa mãe na fé. Pai, abençoa toda a diretoria deliberativa, e a nossa diretoria executiva, os Teus servos, as Tuas servas que estão na Tua obra, estão empenhados. Pai, dá saúde, dá livramento. Sim, ó Deus, usa, meu Pai, para a Tua glória, para o Teu louvor, para que o Teu nome seja glorificado. Honra a fé dos Teus servos. Sim, ó Pai, a batalha é tamanha, a batalha é grande, mas o Senhor é o dono desta obra. É o Senhor que escolhera os Teus filhos, ó Pai. Ó Deus, se levantou para esta obra. Ó Deus, nós cremos na Tua obra, meu Deus, nós cremos na vitória do Teu povo. Abençoa, meu Pai, nós queremos Te agradecer, nós queremos Te glorificar, nós queremos, meu Pai, agradecer ao Senhor, externar a nossa gratidão a Ti pelo Teu mover, pela Tua bondade, pela Tua misericórdia. Recebe, ó Deus, a nossa oração e o nosso clamor, abençoando cada ouvinte, cada internauta.

confirmando a tua bênção, confirmando a vitória, confirmando o milagre para o teu grande poder, para a tua glória, no nome de Jesus Cristo, Pai. Muito obrigado, Senhor. Recebe a nossa oração nesta tarde, para a tua glória. É no nome de Jesus Cristo que eu quero te agradecer e te entregar este momento de oração e de clamor, em nome de Jesus. Amém e amém. Queridos irmãos, que Deus abençoe as vossas vidas, que Deus abençoe a todos quantos estão presentes e oraram comigo. Que Deus em Cristo abençoe a sua vida grandemente. Você que orou com fé e crê no mover de Deus, no sobrenatural do Senhor. Mas eu quero fazer um convite especial para você que está em casa, para você que me ouve pela rádio e está agora em um estado de desânimo, frieza espiritual, e por momentos e por causa, motivos de circunstâncias da vida, se afastou da presença de Deus. Eu quero fazer esse convite especial para você voltar para a casa do Senhor e Salvador Jesus Cristo. Você fará uma oração de confissão juntamente comigo e em seguida nós lhes daremos total suporte, total apoio e total aconselhamento pastoral para que você permaneça firme na presença de Deus. Contudo, ore comigo neste momento. Senhor Jesus, eu estou voltando para a tua casa. Senhor Jesus, eu te aceito como meu Salvador. Perdoa os meus pecados. Perdoa as minhas falhas. Me ajuda a perseverar. Me ajuda a permanecer firme na tua casa, na tua presença. Senhor Jesus, escreve o meu nome no livro da vida e sela com teu sangue, para que eu possa desfrutar, testemunhar a tua obra na minha vida, em nome de Jesus. Amém? Envia sua mensagem para o nosso WhatsApp, DDD 11 9 50 94 46 45. Nós lhes daremos um total aconselhamento bíblico para que você possa permanecer firme conosco. Amém? Que Deus abençoe, lembrando que daqui a pouco, às 19 horas, teremos um culto poderoso da terça-feira dos vencedores. Pastor Rivaí Silva pregando a palavra de Deus. E amanhã, às 9 da manhã também, pastor Milton de Almeida pregando a palavra do Senhor na quarta do grande mover de Deus. Convido todos vocês a participarem das concentrações aqui em nossa sede mundial, na Avenida do Estado, 4568, bairro da Liberdade. Que Deus em Cristo abençoe. Quem orou com todos vocês? Diácono Lindenberg Araújo. Fique com Deus e a paz.

0: com Deus e a paz do Senhor Jesus.
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0: pergunta é essa, evangelista Eliana Miranda. Onde você tem ido? Por quais caminhos que você tem andado? Os caminhos da dor, do sofrimento, do arrependimento? Ah, eu quero dizer para você uma coisa. Hoje é um dia muito, mas muito oportuno para você refletir os caminhos que você tem andado e fazer dessa reflexão aí uma análise para ver se vale a pena investir, vale a pena prosseguir, se é melhor retroceder, dar um tempinho, esperar um pouco ou avançar com fé e coragem. Porque é isso, a nossa vida precisa ser analisada diariamente, os nossos passos, para saber se vale a pena ou se vamos procurar algo que não vai levar em nada ou vai nos causar dor e vai nos causar sofrimento. Mas principalmente nós precisamos analisar diariamente para ver se está debaixo da vontade de Deus. E com essas palavras eu cumprimento a todos vocês com a paz do Senhor Jesus. E eu não tô sozinha, né, gente? Vocês sabem
1: tá.
0: que não, né?
1: Não tá. A paz a todos, que bom ter você com a gente aqui na nossa programação. Sei que tem muita gente trabalhando nesse horário, tem muita gente na luta ali, mas separou um momento para ouvir o rádio um pouquinho, assim, dividir com a gente esse momento tão especial. O informativo Reviver está no ar com muito carinho, com muito respeito, com uma trilha sonora perfeita em palavras, porque tudo é trilha sonora, né?
0: Exatamente.
1: A gente faz com carinho e a gente levando a palavra de conforto e como ela abriu muito bem, assim, fazendo de certa forma uma abertura nos olhos e nos ouvidos, né? O que, por onde você anda?
0: Exato.
1: Até do meu chat. Meu Deus, eu já dei uma.
0: Quais os caminhos que você tem?
1: Exatamente. Eu até fiz uma panorâmica que foi, Senhor, agora é o momento. Aqui, ó. Fiz um rastreio aqui, aí eu falei, se eu tivesse aprontado, não ia nem falar pra gente, hoje eu não vi.
0: E você sabe, Cido, que todos nós temos fases reflexivas.
1: Tem, sim.
0: E eu estou numa fase mais reflexiva, então eu acho que é por causa dos 52, quase 53 anos.
1: Ah, é? Mas tá nova, ainda tá na. Olha, no nosso projeto.
0: Tô na flor da idade.
1: Tá na flor da idade. Você lembra que antigamente. Eu vi uma matéria, inclusive, de um jornal chamado Folha de São Paulo, que era da década de 60, mais ou menos, e tinha uma matéria assim, ó.
0: Eu não tinha nascido ainda.
1: Não, né? Não tinha. Nem eu. É verdade. Olha que alívio. Que alívio para nós dois. Então, mas estava assim, ó. Um velhinho de 45 anos morreu atropelado. Ah, foi 40. Velhinho de 45
0: anos. Velhinho de 45 anos.
1: Então, naquela época.
0: Ou seja, então eu tô uma velhona.
1: Então, imagina, a gente tá centenário, né? Mas antes as pessoas, elas envelheciam mais,
0: sim,
1: né?
0: Sim.
1: Hoje é difícil você falar. Hoje é uma referência. Eu acho que, claro, que ninguém é velhinho. Tem um idoso, né?
0: Uhum.
1: Mas eu acho que é acima dos 70, 80 anos, né? Porque a gente encontra pessoas com 60 anos, aí fala, tá com o quê? 40?
0: Não, minha mãe partiu com 75 anos, e a minha mãe andava pra todo lado, fazia tudo, ela que cuidava. Minha avó faleceu com 96 anos.
1: Então.
0: E ela que cuidava dela mesma.
1: É.
0: Então, é assim, sabe o que isso significa? Que eu estou rejuvenescendo pra Cristo, porque eu costumo dizer assim, ó, que essa coisa de idade é só o psicológico de alguém
1: que
0: não tá bem resolvido com Cristo aí, porque eu tô muito bem resolvida com Cristo, e nesse caso eu quero falar aqui pra vocês que eu não estou ficando mais velha, eu estou me tornando uma criança, porque a Bíblia diz que se não se tornar como uma criança, não vai entrar no reino do céu, tá bom?
1: Olha, é o perigo, deixa eu começar a aprontar, quebrar coisa em casa, é mesmo, né?
0: Eu vou voltar pra fase do andador, da fralda, da rabinha.
1: Rejuvenescendo, meu Deus do céu, mas a gente tá num mês muito especial, né?
0: Por isso que eu tô esbanjando felicidade.
1: Eu queria falar, esbanjando aqui felicidade, aflorando cada vez mais, porque não é uma temporada comum agora.
0: Não é, não. É aquela temporada de fazer uma análise na sua vida, sabe por quê? Pra ver quanto você tem amado o seu próximo, o quanto você tem abençoado outras vidas, o quanto você tem dividido o que é seu. Exatamente, estamos trabalhando nossa maior campanha, a nossa campanha anual que pega o Brasil inteiro aí no Agosto Verde. O que, que é o Agosto Verde, mãe Eliana? O Agosto Verde é a consciência cristã, aquela consciência, conscientizar o nosso país da beneficência, que não é aí aquela coisa assim, eu sou cristã, mas eu já oferto lá na igreja e eu não preciso fazer mais nada, não. Não, não é assim não, viu? A Bíblia nos manda, é ordenância de Jesus Cristo, ó, ele diz, um novo mandamento vos dou, ame a Deus sobre todas as coisas e ao teu próximo como a ti mesmo. Fazendo isso, você cumpre todas as demais

0: leis. Sabe por quê? Porque aquele que ama o próximo, ele vê a necessidade dele e ele se compadece. Aquele que ama o seu próximo como a si mesmo, ele vai ser gentil. Aquele que ama o seu próximo, ele não vai fazer um mal para o próximo, né? Porque se ele ama o próximo como a si mesmo, você não faria um mal para você. Então você não vai fazer para o próximo. Por isso Jesus disse isso. Porque quando você cumpre este mandamento, quando você faz este trabalho de ajudar ao necessitado, de estender a mão, de abraçar a causa do necessitado, esse trabalho de solidariedade, de poder influenciar, inclusive, outras pessoas para o bem, para poder juntar-se a nós nesse grande trabalho, nesse grande momento aí, a grande oportunidade que o Senhor está nos dando de mostrar que nós somos pessoas que entendeu do Senhor Jesus esse propósito maior de ajudar ao próximo. Então, você pode estar ajudando a tanta gente, abençoando tantas vidas, e nós estamos com uma musiquinha toda especial aqui, que eu vou falar pra vocês, viu? Essa musiquinha é pra ficar no coração. Pode soltar essa musiquinha aí?
1: Pode, senão... mas vamos tentar não dançar? Vamos tentar ouvir, né? Quietinho? Vamos tentar?
0: É uma música alegre mesmo.
1: Será?
0: Beneficência e alegria.
1: Vamos ver. Agosto, eu não vou conseguir. Chegou. Opa!
2: Agosto, verde chegou.
0: Entra nesse ritmo de festa aí, ó.
1: Olha aí que coisa linda.
2: São eles chamando, recuperando vidas com amor. Agosto, verde chegou.
0: Chegou chegando, chegou dizendo, cheguei mesmo.
1: Chegou.
0: E já tô preparado pra poder enfrentar aí esse trabalho, enfrentar essa disposição, né?
1: Verdade.
0: Precisamos ter disposição pra beneficência, pra abençoar outras vidas. Então, olha, eu fico contando os dias para a nossa campanha Agosto Verde. Durante todo o ano, eu fico naquela

0: próximo dentro da sua igreja, para as pessoas que estão passando essa mensagem dentro da comunidade. Ai, gente, eu vou falar para vocês, viu?
1: E é um trabalho árduo, né?
0: A minha vontade,
1: começa muito antes,
0: gritando,
1: né?
0: Gritando pela rua.
1: É verdade, é verdade. E assim, é um trabalho que começa muito, a gente fala do agosto, fecha muito no mês, né? Mas já começou agora em julho, né? Nesse mês de julho.
0: A contagem já começa, a pesagem de quilos já começa agora em julho.
1: Em julho.
0: Dia 1º de julho, desde o dia 1º de julho, demos aí o pontapé, fizemos o lançamento oficial da nossa campanha, quando começa aí a contagem. Eu quero dizer uma coisa pra vocês, viu? Fui informada que algumas pessoas, sabe o que elas fazem? É. Vão juntando o ano inteiro e depois, quando chega no mês de agosto, aí pesam, sabe?
1: Pra poder...
0: É, isso é trapaça.
1: Ah, como se fosse uma competição.
0: Como se fosse uma competição. É. Porque, na verdade, né? É uma competição, mas não é uma competição.
1: Na realidade, por quê? É uma competição, não é uma competição, deve ficar até delicado falar se é ou não, mas o foco é a pessoa ficar feliz em conquistar mais ainda.
0: Exato.
1: Então, o pastor...
0: É uma conquista.
1: Aí ele fala assim, o nosso trabalho, a gente vai se dedicar aqui mais à minha região. Porque é o país inteiro e qualquer lugar do mundo. Agosto Verde é assim.
0: Sim, sim.
1: Então, de repente você está numa região e fala, nossa, a igreja aqui é grande, vamos fazer um trabalho, que aí o pastor já vai, né? Vamos fazer um trabalho maravilhoso aqui na nossa cidade.
0: E todo ano nós ultrapassamos as nossas metas.
1: Exatamente.
0: Todos os anos.
1: Glória a Deus por isso.
0: Então, esse ano vamos ultrapassar também, porque nós estamos inspirados aí para uma mega tonelada. Explica o que é uma mega tonelada.
1: Olha, foi parado ali um pouco, quase em 900 mil quilos, quase em 900 toneladas. Então, esse ano é aumentar mais de 100 toneladas e ultrapassar, que é uma tonelada de uma tonelada, ou seja, uma mega tonelada.
0: Uma mega tonelada. É assim, gente, eu não sou da matemática, então sei do que tem que explicar.
1: Mas o resultado disso, quanto mais peso tem, mais gente será servida.
0: Dá pra imaginar uma mega tonelada
1: de alimento
0: na mesa de quem tem fome?
1: Distribuída.
0: Consegue imaginar isso? Meu Deus! Chega a arrepiar, viu, gente?
1: Imagina a felicidade, o tamanho, porque é muita gente. É muita gente sendo ajudada. É claro, a gente não consegue ajudar todo mundo, mas é muita gente sendo ajudada no alimento,
0: com roupa, sapato,
1: quer dizer, vestimenta.
0: Temos um varal solidário também.
1: É. Então, vai chegar material de tudo quanto a gente. Ou também na saúde.
0: Produtos de limpeza também.
1: Exatamente,
0: pode ser,
1: higiene. Então, é muita gente sendo ajudada em tudo. Porque tem muitas famílias que têm alimento, mas não tem saneamento básico, não tem produtos de limpeza. Olha, a gente só ganha por alimento. Então, vai ter uns produtos de limpeza, de higiene pessoal.
0: Isso. Né? E aí, você precisa ser da Igreja Deus e Amor? Só os crentes da Igreja Deus e Amor que podem ajudar? Não, qualquer pessoa. Para fazer o bem, a gente não olha quem.
1: Exatamente.
0: Qualquer pessoa é muito bem-vindo. Pode trazer o seu quilo de alimento não perecível em qualquer uma das nossas igrejas. Igrejas Pentecostal Deus e Amor no seu bairro, na sua cidade, onde você estiver, com certeza tem uma Igreja Deus e Amor aí por

0: aberto e você pode levar em qualquer um, qualquer dia da semana, tá bom? É. Eu sei que tem algumas igrejas que elas não abrem todos os dias. Certo. Mas sempre tem lá na placa, ou você entra aí, né, na rede social da igreja e você vai achar os horários de culto, os horários de funcionamento. Porque tem muitas igrejas que os pastores, eles são voluntários.
1: São voluntários.
0: Quero, inclusive, agradecer muito de coração esses pastores que têm aí o seu trabalho, né? E depois o seu horário de trabalho, vai lá pastorear, cuidar das almas, dar assistência nas nossas igrejas. Olha, só Deus para recompensar tão grande amor que vocês têm pelas almas. Então, preste bem atenção. Ô Cido, como que eles fazem para saber onde fica a igreja Deus é Amor lá na cidade deles?
1: Olha, pelo site, todo mundo tem acesso à internet aí, né? E os que não têm, conhece alguém que tenha, ipda.com.br. Aí você puxa a relação à igreja mais próxima de você. Eu costumo usar também o Maps. Fala, peraí, deixa eu ver. Pega no aplicativo de mapas e coloca assim, ó. Igreja Pentecostal Deus é Amor. Né? Pode pôr IPDA, porque muita gente... A gente que é da igreja sabe que IPDA é Igreja Pentecostal Deus é Amor.
0: Isso aí.
1: Né? Mas tem muita gente que fala, mas o que é IPDA?
0: É uma abreviação. É grande, aí é uma abreviação para ficar mais fácil, né?
1: Você pode colocar no mapa, fala perto de mim, Igreja Pentecostal Deus é Amor, perto de mim. Ele já faz uma varredura, fala, tem uma aqui, tem outra ali, tem ali.
0: Não, você sabe que é interessante? Porque você coloca IP, ele já encaminha, já aparece lá se é IPDA.
1: Exatamente. Então, assim, essa é uma das alternativas. E um detalhe também, você chegou com, seja lá, roupinha, você vai procurar, você fala, não, eu não posso dar alimento, não tenho tempo para comprar, mas eu queria levar em dinheiro, em espécie. Vai chegar lá e fala, olha, eu quero participar do Agosto Verde, tô trazendo essa doação.
0: Exatamente.
1: Já tem
0: todos
1: estrutura.
0: Os dias você pode ir em uma das nossas igrejas, levar ali a sua doação, tá bom? Ou então você pode, tem outras maneiras de você estar fazendo a doação também. Qualquer uma das nossas igrejas estão aptas a receber a sua doação. Lembrando que toda quinta-feira, nas nossas igrejas Pentecostal Deus e Amor, acontece o culto das instituições Reviver. Então, se de repente você quer ir num dos nossos cultos, aproveita então a quinta-feira que todos os cultos, o que entra ali de oferta, toda a entrada desse culto ou dos cultos, né? Que tem igreja que tem mais de um culto no dia. Então, é tudo para as instituições Reviver. Então, é só você fazer isso.
1: Mas, na quinta-feira.
0: Qualquer um, inclusive na nossa sede mundial.
1: E todos os dias da semana você pode levar, sei lá, eu comprei um pacotinho de arroz, leva lá, vê o horário da sua igreja, muito bem falado com ele, porque às vezes ela tem um horário como o pastor trabalha, só de repente é um culto 8 da noite. Fala, vou dar uma passadinha lá, vou deixar o alimento em prol do Agosto Verde. Né? Fica fácil, né?
0: Sim, sim. E aqui na nossa sede mundial, aqui é 24 horas. Qualquer horário, você pode deixar a sua doação aqui na nossa sede mundial. E assim, meus irmãos, só para vocês entenderem, a nossa campanha, ela acontece neste período, né? Este ano, mês de julho e agosto. Durante todo o ano, nós recebemos doações. De onde for que vier, de quem vier, durante todo o ano. Mas, nesse período, nós fazemos essa grande campanha para que as igrejas sejam abastecidas. Ó, só não vale contar, viu? O que se sobrou alguma coisa do ano passado, contar para esse ano, não, como pesagem. É. Cada ano é um ano. Nós precisamos ser sinceros diante de Deus. Deus está vendo a nossa sinceridade,
1: exatamente,
0: tá bom? Então vamos aumentar, mas neste ano de 2026, vamos ultrapassar. Eu tô crendo, em nome do Senhor Jesus, numa mega tonelada. Eu tô crendo, viu?
1: E a atenção que é dada. E muito bem lembrada, que a Eliana falou aqui, tipo, do ano passado contra agora. Se fizer isso, sai da meta. E a gente não tem ideia de como a campanha tem sido distribuída. Qual a intenção das pessoas. Então, quando a gente tem números reais, a gente pode falar de números reais. Quando alguém fala, vou aproveitar a oportunidade de colocar aqui do mês passado, não fora da campanha, a gente perde essa referência das metas.
0: Exatamente. É uma forma de nós sabermos quanto em média está sendo arrecadado. E sabe que tem alguns lugares que a necessidade é tão grande que essa arrecadação não é suficiente, não. Então, nós fazemos, tem lugares, situações que ocorrem, por exemplo, a nossa sede mundial. O que nós arrecadamos aqui no mês de agosto, em 2 meses vai embora. Nós já precisamos comprar, estar repondo. E assim tem outras igrejas também. Então, por isso que eu estou dizendo que você pode doar o ano inteiro. Você pode fazer um propósito com Deus, você pode fazer um voto com Deus. Eu tenho muitos irmãos que fazem um voto, por exemplo, de doar uma vez por mês uma cesta básica. Eu já comprei a minha, viu? Já encomendei a minha aqui, ó. Já vem uma cesta básica completa. Só coloco no carro lá em casa e trago para cá. Então, faça um propósito. Você também, de todo mês, doar uma cesta básica. Ou se você não pode doar todo mês uma cesta básica, mas você pode doar um pacote de feijão, 1 quilo de feijão, 1 quilo de arroz, né? Ou 5 quilos de arroz. Faça um propósito com Deus. E nós, esses 2 meses, trabalhamos arduamente nessa arrecadação aí, porque a necessidade é grande e o nosso

0: desejo de ajudar a quem precisa também é imensurável. Então, quando as duas coisas se encontram, se encaixam. E se encaixando, dá tudo certo. É isso aí, juntos nós somos mais fortes. Você tá longe, tô em outro país, ou tá aqui no Brasil mesmo, mas não vou ter tempo de comprar uma cesta básica, de que tá indo lá levar. Ah, ou então você é um comerciante, né? É um empresário. Poxa vida, achei legal essa campanha aí, eu acredito nessas instituições, eu boto fé que realmente é um trabalho com ordem, um trabalho com amor. Então, e quer fazer a sua doação? Você pode, nós temos em várias igrejas nossas que sim, empresários do comércio ou outros empresários fazem ali as arrecadações, depois nós vamos, retiramos. Ou então, você quer fazer a doação, mas não está com tempo de sair para comprar, você pode fazer a sua doação daí de onde você estiver, doando em espécie, né? Doando aí através do banco.
1: Do banco
0: que você preferir, porque temos alguns. E como eles fazem, Cido?
1: Ó, vou colocar no ar agora para te ajudar.
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0: Chegou aquele nosso momento todo especial, momento de ouvir Deus falar conosco através do nosso manual de vida na Terra. E hoje a minha Bíblia já está aberta aqui no livro de Romanos. Romanos capítulo 8, versículo 1, que diz o seguinte: portanto, agora, nenhuma condenação há para os que estão em Cristo Jesus, que não andam segundo a carne, mas segundo o Espírito, porque a lei do Espírito de vida em Cristo Jesus me livrou da lei do pecado e da morte. Quanta gratidão me invade a alma neste momento. Preste bem atenção, porque antes nós éramos escravizados pelo pecado. Antes da morte de Cristo na cruz do Calvário, não havia perdão dos pecados. E vou explicar para vocês por que não havia perdão dos pecados. Temos inclusive uma forte citação que foi ali a expulsão de Adão e Eva lá do Éden depois de cometerem o pecado ali. O pecado já havia, não havia a consciência de arrependimento e não havia ali o perdão. Então começou-se a fazer sacrifícios para invocar o caso de Abel e Caim, para invocar ali a presença de Deus. Os sacrifícios começaram assim, até que Deus então coloca ali em Abraão a tradição do sacrifício, representando Jesus Cristo e representando o que? Expiação do pecado. O que é expiação do pecado? Expiação do pecado não é apagar o seu pecado, é simplesmente levar o seu pecado para um nível onde ele vai ficar ali, acomodado naquele nível ali, até que venha então o julgamento final, e no julgamento final os que são da lei serão julgados pela lei, e aí sim os que serão perdoados ou não vão estar livres do seu pecado. Mas nós fomos mais do que privilegiados, sabe por quê? Porque nós somos aquele povo da graça. A graça quer dizer o quê? Eu posso fazer o que eu quiser da minha vida? Não, a graça diz o seguinte, olha, não é por força, não é por violência, mas por amor que nós decidimos aceitar a Jesus como salvador da nossa alma, e de uma forma muito explícita de que é de gratidão. Por quê? Porque ele deu a sua vida. Ele deu a sua vida na cruz do Calvário. E é por isso que quando Jesus está lá sendo ali castigado pelos seus algozes na cruz do Calvário, ele olha e ele diz: Pai, perdoa-lhes porque não sabem o que fazem. Ele está dizendo ali, olha, ele está naquele momento decretando, a partir de agora o perdão está decretado. A partir de agora, por causa do meu sangue, da minha vida que eu dei na cruz do Calvário, então os pecados vão ter um perdão definitivo. E isso entra então nós, o povo da graça.

0: que não seremos julgados ali, lembrados pelos nossos pecados. Não seremos. Por isso que a igreja em Jesus Cristo, ela vai ser levada primeiro, o julgamento vem depois. Por quê? Porque nós já estaremos livres, já estaremos, o pecado não poderá, ainda que o inimigo das nossas almas venha nos acusar, ele não terá mais poder sobre nós no julgamento, porque nós estaremos justificados em Cristo. Ele mesmo dirá, ainda que o inimigo venha para nos envergonhar, dizer, você fez isso, isso, aquilo, mas Jesus estará ali para nos defender como advogado fiel, e ele dirá da seguinte forma, ele dirá assim, olha, estes aqui cometeram erros, mas eles se arrependeram, foi gerado neles um espírito de arrependimento, e não praticaram mais as mesmas obras, ele nos justificará, por isso, desta forma, a partir de agora, não há condenação em nenhum deles, porque estamos livres em Cristo para termos a vida eterna. E desta maneira, então, vamos ser partícipes, vamos ser participantes do grande festejo, da grande festa. Gente, eu gostar de festa que nem eu gosto, então vocês imaginam o quanto eu almejo essa festa lá no céu, onde nós glorificaremos, nos juntaremos aos anjos e faremos ali numa única voz, um coral grandioso para dizermos, santo, santo, santo, santo é o Senhor. Ah, somos bem-aventurados, como somos bem-aventurados, porque somos nascidos da graça, do amor, da bondade e do perdão dos pecados, através de Jesus Cristo na cruz do Calvário. Chegou o fim do nosso, de mais um Informativo Reviver. Cadê nossa musiquinha, Cido?
1: Tá aqui, ó, já vou colocar pra gente fechar super bem.
2: Agosto verde chegou.
1: Oi, não consigo não dançar.
0: Não tem como, né?
1: Não consigo, olha lá, olha lá.
0: É mais forte que a gente, até a Lari tá aqui.
1: Ah, a Lari tá aqui, ó. É a festa do estúdio.
0: Deus abençoe vocês, muitíssimo obrigado, e lembrando que nós voltamos, permitindo Deus.
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1: Uma noite tranquila e abençoada para você que está na sintonia do programa A Voz da Libertação. Boa noite. Bem-vindo à Rádio Deus é Amor.
2: Deus é Amor. 18 horas e 58 minutos.
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2: Dezoito horas e 59 minutos.
1: 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Boa noite.

0: 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Em Brasília, 19 horas. Está no ar a Voz do Brasil. As notícias do governo federal que movimentaram o país no dia de hoje.
1: Olá, boa noite.
0: Boa noite para você que nos acompanha em todo o país.
1: Terça-feira, 7 de julho de 2026.
0: Vamos aos destaques do dia na Voz do Brasil.
1: Economia e exportações.
0: Brasil e Estados Unidos promovem mais uma rodada de negociações sobre a aplicação de novas tarifas a produtos nacionais. Dona Karen.
2: O prazo final para o governo dos Estados Unidos definir a aplicação de novas tarifas sobre produtos brasileiros é 15 de julho.
1: Pets e saúde mental.
0: Meu SUS Digital oferece.

0: gratuito para quem enfrenta dificuldade em parar de jogar. Graziele Bezerra.
1: O atendimento é gratuito e confidencial e realizado por psicólogos ou terapeutas ocupacionais com apoio de médico-psiquiatra quando necessário.
2: A partir de amanhã, o contribuinte pode consultar lote especial de restituição automática do imposto de renda.
0: O pagamento dos valores será feito no dia 15 de julho. Graziela Mendonça.
3: O lote automático beneficia contribuintes que não eram obrigados a declarar o imposto de renda em 2025, não entregaram a declaração, tiveram o imposto retido na fonte em 2024 e tem até R$1.000 a receber.
2: Hoje, na apresentação da Voz do Brasil, Luciana Vasconcelos e Luciano Seixas.
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2: As negociações entre os governos do Brasil e dos Estados Unidos continuam em andamento a respeito da aplicação das novas tarifas comerciais.
0: Os dois países também avançaram nas discussões sobre cooperação no combate ao crime transnacional.
4: Brasil e Estados Unidos realizaram mais uma rodada de negociações a respeito da aplicação de novas tarifas sobre produtos brasileiros. Trata-se de uma sobretaxa de 25% sobre diferentes produtos exportados pelo Brasil. Em alguns casos, a taxação pode chegar até 37,5%. O ministro do Desenvolvimento, Indústria, Comércio e Serviços, Márcio Elias, afirmou que as negociações seguem em andamento e que estão concentradas na defesa dos interesses comerciais do país.
5: Não sairemos da mesa de negociação em momento algum e não permitiremos jamais que o tema que não diga respeito à relação comercial, à relação econômica, à boa relação política que o Brasil sempre teve com os Estados Unidos, ela deixe de presidir ou orientar as conversas. Né? Não há espaço para discussão de outra natureza que não seja a defesa da soberania e a defesa dos reais interesses do Brasil.
4: Segundo o ministro Márcio Elias, a reunião foi uma continuidade às conversas iniciadas na semana passada. Os temas foram divididos por áreas e uma das frentes tratou também da cooperação no combate ao crime transnacional.
5: Há um reconhecimento de que é possível avançarmos nesse ponto. O Ministério da Justiça aqui no Brasil fez um trabalho. Nós já temos apresentado na visita do presidente Lula ao presidente Trump e hoje nós detalhamos um pouco mais esse plano bilateral.
4: O prazo final para o governo dos Estados Unidos definir a aplicação de novas tarifas sobre produtos brasileiros é 15 de julho. Outra reunião entre os dois governos deve acontecer esta semana. Reportagem Luana Karen.
2: O vício em jogos de azar é prejudicial à saúde mental e financeira dos apostadores.
0: O aplicativo Meu SUS Digital oferece acompanhamento e tratamento.
2: Um teste identifica os sinais e por meio do aplicativo é feito o encaminhamento com consultas online com especialistas.
0: Seduzida pela promessa de dinheiro fácil, a educadora Zélia Fernandes apostou online pela primeira vez em 2024. Com o passar do tempo, os ganhos deram lugar à dívida e à mudança de comportamento. Ela só parou de jogar no início deste ano.
6: Quando eu perdi um dinheiro, no qual que eu precisava muito dele, a conta estava toda zerada, eu tinha perdido tudo, e eu falei assim, eu não posso ficar assim.
0: O quadro de saúde enfrentado pela Zélia tem nome, ludopatia, distúrbio psiquiátrico de quem tem compulsão por jogos. Já uma pesquisa da Universidade Federal de São Paulo aponta que quase 1,5 milhão de brasileiros acima de 14 anos apresenta algum sinal deste transtorno. Com a expectativa de atender até 600 pessoas por mês, o aplicativo Meu SUS Digital começou a oferecer teleatendimento gratuito para quem enfrenta esta enfermidade, como explica Marcelo Quimatti, diretor do Departamento de Saúde Mental, Álcool e Outras Drogas do Ministério da Saúde.
7: A pessoa ela vai saber se ela tem problemas ou não com jogos e apostas. Ela vai primeiro ser acolhida, vai fazer uma marcação de atendimento, vai passar por um acolhimento e depois vai entrar num programa de cuidado.
0: Para utilizar o serviço, é preciso acessar o aplicativo e realizar um autoteste, com perguntas que ajudam a identificar sinais de risco. Nos casos mais graves, o ciclo de cuidados inclui até 13 consultas por vídeo, com duração média de 45 minutos. O atendimento é gratuito e confidencial e realizado por psicólogos ou terapeutas ocupacionais com apoio de médico-psiquiatra quando necessário. Marcelo Quimatti aponta sinais de quando procurar ajuda.
7: Ela deixa de ter algumas outras atividades, ela começa a comprometer a renda pessoal ou familiar ao longo de um mês. Quando ela começa a perder e ela continua jogando para recuperar o que ela perdeu. Quando uma pessoa ela começa a fazer isso, ela já está com um problema bem instalado.
0: O Meu SUS Digital pode ser baixado gratuitamente nas lojas Android ou iOS ou acessado na versão web em meususdigital.saude.gov.br. Reportagem Graziele Bezerra. E a Polícia Federal realiza operação para investigar operações ilegais em empresas de aposta online, as chamadas bets.
2: A Operação Véu de Maia investiga um suposto esquema de lavagem de dinheiro e evasão de divisas envolvendo 87 empresas.
0: Foram cumpridos 9 mandados de busca em municípios de Goiás, São Paulo e Rio Grande do Sul.
2: Os investigados podem responder por crimes como lavagem de dinheiro, evasão de divisas e organização criminosa.
0: A Receita Federal abriu consulta à restituição automática do Imposto de Renda.
2: A partir de amanhã, os contribuintes podem checar se têm direito ao lote especial de restituição automática.
0: Ele é destinado a contribuintes que não apresentaram declaração e possuem um cronograma próprio.
3: O lote automático beneficia contribuintes que não

0: obrigados a declarar o imposto de renda em 2025, não entregaram a declaração, tiveram o imposto retido na fonte em 2024 e têm até R$1.000 a receber. Para receber, é necessário que o CPF esteja regular e vinculado a uma chave Pix. Para saber se tem direito, a consulta poderá ser feita pelo site ou pelo aplicativo da Receita Federal a partir desta quarta-feira. Também será possível conferir a declaração simplificada feita pela Receita e incluir informações, se necessário, além de fazer ajustes antes da conclusão do processamento. O órgão orienta que a consulta seja realizada apenas pelos canais oficiais, para garantir a segurança das informações. O pagamento vai ser feito no dia 15 de julho, diretamente na conta vinculada à chave Pix do tipo CPF. Graziela Mendonça, para a Voz do Brasil.
1: A Receita Federal ressalta que este lote especial de restituição automática não faz parte do calendário regular de restituições.
2: Os lotes regulares continuam sendo pagos normalmente aos contribuintes que entregaram a declaração dentro do prazo legal. O próximo lote regular está previsto para o dia 31 de julho.
1: Começaram hoje os pagamentos do Seguro Defeso referentes a períodos de proibição da pesca anteriores a 2026.
2: No valor de um salário mínimo por mês, o seguro é destinado a quem precisa interromper a atividade durante o defeso para proteger a reprodução dos peixes.
3: Márcio Luiz Nascimento é pescador em Santa Catarina e ele conta como se prepara para o período de defeso em que a pesca fica proibida.
4: A gente sempre pensa no inverno, né? Que é para nós esse período agora, então a gente tem que se programar, guardar uma moedinha trocada, né? Para se manter sustentável, porque a família...
3: Nos períodos de defeso, ou seja, a pausa devido à reprodução das espécies, os pescadores artesanais têm direito ao seguro defeso, no valor de um salário mínimo mensal. Nesta terça-feira, começaram os pagamentos referentes aos períodos de defeso anteriores a 2026. Os valores estão sendo depositados em parcela única para pescadores artesanais que tiveram direito ao benefício reconhecido e aguardavam a emissão do pagamento. Têm direito os trabalhadores que já solicitaram auxílio dentro do prazo, cumpriram todos os requisitos e tiveram o pedido aprovado pelo Instituto Nacional do Seguro Social, INSS. Os pescadores artesanais podem consultar a situação do pagamento pelo aplicativo Carteira de Trabalho Digital ou pelo portal Emprega Brasil no endereço empregamaisbrasil.trabalho.gov.br/trabalhador. Quem ainda possui pedidos em análise pode acompanhar o andamento do processo pelos canais oficiais Meu INSS, site e aplicativo e Central 135. Reportagem Gabriela Noronha.
1: E também sobre o assunto, eu e Mariana Jungmann conversamos mais cedo com a presidente do INSS, Ana Cristina Silveira. Vamos ouvir.
5: Presidente Ana Cristina Silveira, um prazer ter a senhora com a gente aqui na Voz do Brasil mais uma vez. Vamos falar então de seguro defeso. Ele começou a ser pago aí para os pescadores. E aí a minha primeira pergunta é, ele vai ser pago agora para pescadores de todo o país ou isso varia de acordo com cada região, com cada tipo de pesca, por exemplo, se de rio ou de mar?
6: O seguro defeso pescador artesanal, ele vai ser pago para todo o país, para quem fez o requerimento até outubro de 2025 junto ao INSS. Já foi feita a análise e a gente está pagando de 7 a 11 de julho de 2026 a 121 mil pessoas no valor de R$721 milhões.
1: E quem está apto a receber?
6: Todos que fizeram a solicitação dentro do prazo até outubro de 2025, que levaram as documentações necessárias, porque a partir de novembro de 2025 a competência passou a ser do Ministério do Trabalho e Emprego. Então, a partir daí, será pago pelo Ministério do Trabalho.
5: Agora, presidente, se o pescador tiver um emprego com carteira assinada, por exemplo, ele pode receber o seguro mesmo assim?
6: Não. O seguro defeso pescador artesanal, ele é direcionado a pescadores profissionais, que exercem a pesca como única fonte de renda. Ele não pode receber nem benefício assistencial, nem outro benefício previdenciário, exceto auxílio acidente e pensão por morte de um salário mínimo.
5: Eu faço essa pergunta porque a gente lembra que alguns pescadores, às vezes, também trabalham em outras atividades rurais. Mas, então, nesse caso, seguro defeso só para quem tem a pesca como atividade exclusiva.
6: Isso, quem exerce a pesca de forma profissional, sozinho ou com sua família, em regime de economia familiar.
1: Presidente, quais são os documentos que o pescador deve apresentar ao INSS para solicitar o seguro e por onde ele começa a fazer esse pedido?
6: Então, a partir de novembro de 2025, ele vai fazer esse requerimento no portal Emprega Brasil ou na Carteira de Trabalho Digital, uma vez que a gestão do seguro defeso pescador artesanal passou a ser do Ministério do Trabalho e Emprego. A documentação permanece a mesma. São os documentos pessoais, o registro geral de pesca a partir de um ano e também o comprovante de contribuição referente ao produto que ele comercializa.
5: E, aliás, aqui é muito importante a gente lembrar que os pescadores precisam manter os seus registros atualizados. Isso é feito com o Ministério do Trabalho, não é feito com a Previdência Social, mas é sempre bom a gente reiterar aqui a importância de que eles tenham um registro regularizado para que eles possam ter direito ao seguro defeso, né, presidente?
6: Isso, ele faz a partir de um aplicativo do Ministério da Pesca e Agricultura e ele tem que ter esse registro há mais de um ano para poder ter direito ao seguro defeso do pescador artesanal.
5: Perfeito.
1: E os pescadores que já fizeram pedido e não receberem, podem recorrer, como é que procede nesse caso?
6: Então, essa pergunta ela é muito importante, porque nesse período de 7 a 11 de julho de 2026 serão pagos os pedidos já analisados, mas ainda não analisamos todos. Nós vamos analisar o restante nos próximos 60 dias. Então, só cabe recurso quando o requerimento for negado. Então, enquanto tiver em análise, não cabe recurso.
5: Muito bem, nós conversamos com Ana Cristina Silveira, presidente do INSS. Presidente, muito obrigada pela sua entrevista aqui à Voz do Brasil.
6: Eu agradeço, é um prazer estar aqui com vocês na EBC e na Voz do Brasil.
2: Câncer de mama.

0: causa de morte por câncer entre mulheres no Brasil e no mundo.
1: E para tratar os casos mais agressivos da doença, foi aprovado esta semana um novo tratamento, que consiste na aplicação, na ampliação do uso de um medicamento já disponível no país.
2: Pacientes com câncer de mama poderão usar uma nova medicação para o tratamento da doença. A Agência Nacional de Vigilância Sanitária aprovou uma nova indicação terapêutica para o medicamento Enhertu, Trastuzumab Deruxtecana, que já é registrado no Brasil para câncer de mama. A indicação é para o tratamento auxiliar de pacientes adultos com câncer de mama HER2 positivo, que apresentam doença invasiva residual mesmo após quimioterapia e cirurgia. O câncer de mama é o tipo de câncer mais diagnosticado no mundo e a principal causa de morte por câncer entre mulheres. Aqui no Brasil, entre 10% a 19% dos casos, há a presença do HER2, o subtipo associado a maior agressividade e pior prognóstico. A nova indicação da Anvisa se baseou em estudo que demonstrou melhora clinicamente relevante na sobrevida livre de progressão. Os resultados mostraram redução de 53% no risco de recorrência invasiva ou morte com o uso do Enhertu. Daniele Popov para a Voz do Brasil.
0: E a Anvisa alerta que as canetas emagrecedoras de tisepatida, contrabandeadas do Paraguai e comercializadas ilegalmente no Brasil, não têm a mesma eficácia e segurança dos medicamentos registrados no país.
1: Segundo a agência, não há evidências de que esses produtos sejam equivalentes aos aprovados para uso no Brasil.
2: A Agência Nacional de Vigilância Sanitária informou que não há comprovação de que as canetas de tisepatida contrabandeadas sejam equivalentes aos medicamentos registrados no Brasil. Uma análise realizada pelo Centro de Informação e Assistência Toxicológica da Unicamp testou marcas vendidas ilegalmente em redes sociais no país. Segundo a Anvisa, os testes realizados identificaram apenas a presença do princípio ativo, além da concentração e da estrutura molecular da substância. A agência explica que para comprovar que dois medicamentos são equivalentes, é preciso fazer estudos específicos em centros credenciados. Esses testes avaliam, por exemplo, como o medicamento é absorvido pelo organismo, quanto da substância chega à corrente sanguínea e quanto tempo ela leva para ser eliminada. A agência também informou que as análises feitas pela Unicamp não verificaram aspectos como a absorção do medicamento, a presença de impurezas ou contaminantes, a esterilidade do produto e o cumprimento das boas práticas de fabricação. Por isso, segundo a Anvisa, não é possível concluir que as canetas tenham a mesma eficácia, segurança e qualidade dos medicamentos aprovados para uso no Brasil. Thaís de Araújo, para a Voz do Brasil.
0: O Ministério da Saúde e o IBGE realizam a terceira edição da Pesquisa Nacional de Saúde.
1: A coleta de dados vai até 30 de novembro.
0: A pesquisa reúne informações sobre as condições de saúde da população, fatores de risco, acesso aos serviços de saúde e determinantes sociais.
1: Nesta edição, aproximadamente 140 mil domicílios serão visitados. O questionário individual será aplicado a um morador com 15 anos ou mais.
0: Desta vez, a Pesquisa Nacional de Saúde vai contar com coleta de sangue e urina em uma amostra da população de 15 mil a 20 mil participantes com 35 anos ou mais.
1: Entre os exames previstos estão hemograma, hemoglobina glicada, creatinina, ácido úrico, sódio e potássio, além de sorologia para chikungunya e dosagem de chumbo e mercúrio.
0: Proprietários de imóveis rurais podem acessar por meio do aplicativo Meu Imóvel Rural documentos e informações sobre seus imóveis em um único ambiente digital.
1: A plataforma permite também o compartilhamento de dados com bancos e cooperativas, além de informar sobre condições climáticas.
3: Proprietários de imóveis rurais podem reunir em um único aplicativo documentos e informações que antes precisavam ser consultados em diferentes sistemas públicos. Disponível gratuitamente para celulares Android e iPhone, o acesso é feito com a conta GovBR. O coordenador-geral da Secretaria de Transformação do Estado do Ministério da Gestão e Inovação em Serviços Públicos, Carlos Guedes de Guedes, destaca as vantagens do serviço.
4: O agricultor hoje tem na palma da mão os seus documentos, os documentos da propriedade.
3: Além de consultar dados do Cadastro Ambiental Rural, do Sistema Nacional de Cadastro Rural, do Sistema de Gestão Fundiária e do Cadastro Nacional da Agricultura Familiar, o aplicativo permite emitir o certificado de cadastro de imóvel rural e compartilhar informações com cooperativas, instituições financeiras e assistência técnica, sem informar a senha da conta GovBR. Duas novas funcionalidades ampliam os serviços oferecidos pelo aplicativo. O Tô em Dia verifica possíveis pendências que podem dificultar o acesso ao crédito rural e orienta como regularizar a situação. Já o Produção Certa reúne informações que ajudam o produtor no planejamento da produção, como detalha o coordenador Carlos Guedes de Guedes.
4: Se ele planta milho, o zoneamento climático vai dizer para o agricultor qual é a melhor época de plantar milho e que ali ele vai poder pegar o crédito rural oficial, ali ele vai poder pegar o seguro rural porque ele está plantando na hora certa. Da mesma maneira, se ele planta, né, milho, ele quer saber o custo de produção do milho, ele vai ter a informação a partir dessa parceria com a Conab, onde está o custo de produção e o preço do milho nos principais centros produtores e consumidores do país. E se ele quiser saber a previsão do tempo, ele consegue também ver essa informação a partir do Zoom no município da localização da propriedade.
3: O aplicativo Meu Imóvel Rural atende tanto os agricultores familiares quanto médios e grandes produtores rurais. Reportagem Caroline Blaut.

0: filmes e festivais de cinema nacionais podem se inscrever para receber apoio do Banco Nacional de Desenvolvimento Econômico e Social, o BNDES.
1: Serão destinados recursos a 5 filmes de longas metragens e a 3 festivais de cinema nacionais.
0: Saiba como participar na reportagem de André de Barros Lima.
2: O banco vai patrocinar 15 filmes de longas metragens divididos em 5 categorias: ficção grande público, ficção destaque de crítica, documentário, animação e selecionado em festival internacional. O edital também vai apoiar 3 festivais de cinema nacionais e vai contar com reserva de vagas pelo critério de indução regional para participantes da cadeia produtiva do audiovisual das regiões Norte, Nordeste e Centro-Oeste. As inscrições para o edital de cinema do BNDES estão abertas até o dia 13 de agosto. Você pode obter mais informações sobre o edital no site bnds.gov.br. Reportagem André de Barros Lima.
1: Audiovisual Nacional na palma da mão.
0: A plataforma Tela Brasil, que reúne filmes, documentários e animações brasileiras, agora está disponível na loja de aplicativos do sistema Android.
1: O catálogo reúne 555 obras, incluindo longas, curtas e produções premiadas internacionalmente.
3: Já está disponível para Android e iOS o aplicativo do Tela Brasil. Agora é possível assistir a produções nacionais de filmes na palma da mão. O Tela Brasil é a primeira plataforma pública de streaming do audiovisual nacional. No aplicativo estão reunidas de forma gratuita mais de 500 obras brasileiras entre 1910 e 2025. O acesso é feito apenas com login na plataforma gov.br. O aplicativo oferece praticamente os mesmos recursos da versão para navegador, como busca por títulos, navegação por categorias, criação de listas, histórico de exibição e reprodução automática. A plataforma também possui recursos de acessibilidade na maior parte do catálogo dos filmes, como legendas descritivas, audiodescrição e tradução em libras. O acervo reúne obras audiovisuais brasileiras, abrangendo diferentes gêneros, como ficção, documentário, animação e experimental. São produções em longa, média e curta metragem. Há ainda uma seleção especial com produções e coproduções brasileiras que marcaram presença no Oscar desde 1960. Para assistir, basta acessar o site telabrasil.cultura.gov.br ou buscar o Tela Brasil na loja de aplicativos do seu celular. Reportagem Edinaldo Júnior.
0: O Ministério da Cultura, em parceria com o CNPq e o Ministério do Trabalho e Emprego, lançou uma chamada pública para implantação de incubadoras da economia criativa.
1: A medida atende a quem trabalha com expressões artísticas e entidades culturais.
0: Pesquisadores e instituições de todo o país já podem enviar projetos científicos e tecnológicos que ofereçam suporte técnico e de formação a trabalhadores, coletivos e empreendimentos culturais.
1: As propostas devem ser enviadas até o dia 10 de agosto. O resultado será divulgado no dia 30 de outubro.
0: O edital completo com as regras de participação já está disponível na página do Ministério da Cultura, em gov.br/cultura.
1: E essas foram as notícias do governo do Brasil.
0: Uma realização da Secretaria de Comunicação Social da Presidência da República.
1: A produção da empresa Brasil de Comunicação.
0: Fique agora com as notícias do Poder Judiciário e do Congresso Nacional. Uma boa noite.
1: Boa noite para você e até amanhã.
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5: Você vai ouvir agora notícias do Poder Judiciário.
6: STF valida lei da Bahia contra desinformação sobre epidemias e pandemias.
7: Justiça Eleitoral inicia convocação de mesários nesta terça-feira.
6: STJ afasta possibilidade de reconhecimento de papiloscopistas da Polícia Federal como peritos oficiais.
7: Boa noite, eu sou Marcela Luiza.
6: Eu sou Walter Lima.
7: O Supremo Tribunal Federal decidiu que é constitucional a lei da Bahia que estabelece multa para a divulgação de informações falsas sobre epidemias e pandemias.
6: A decisão foi tomada por maioria de votos em sessão do plenário virtual. Judite Aragão.
8: A lei baiana prevê multa de 5 mil a 20 mil reais para quem divulgar informações falsas por meios impressos, televisão, rádio ou plataformas eletrônicas, sem citar a fonte primária. A norma também alcança quem produz ou dissemina esse conteúdo de forma dolosa e quem utiliza mecanismos automáticos para ampliar a circulação das informações falsas. A ação foi proposta pelo Partido Liberal, que alegava invasão da competência da União para legislar sobre telecomunicações e radiodifusão, além de violação à liberdade de manifestação do pensamento e à liberdade de imprensa. Mas prevaleceu o voto do ministro Alexandre de Moraes. Para a maioria, a lei trata principalmente da proteção da saúde pública, tema em que estados também podem legislar. Segundo o ministro, a referência aos meios de comunicação é apenas acessória e não transforma a norma em legislação sobre telecomunicações.
7: Justiça Eleitoral inicia a convocação de mesários.
6: Eles vão atuar nas eleições deste ano. Fábio Ruas.
9: As juízas e os juízes eleitorais têm até 28 de agosto para publicar edital com a nomeação das mesárias e mesários que vão atuar no primeiro e em um eventual segundo turno das eleições 2026. A carta de convocação vai informar a função a ser desempenhada, além de data e local da eleição e do treinamento. Em caso de impedimento legal, a pessoa tem até

0: 5 dias para recusar. As mesárias e mesários têm direito a 2 dias de folga para cada dia trabalhado. Auxílio alimentação de R$ 65 por turno. Tem preferência em caso de empate em concursos públicos que tem essa previsão no edital e pode contar como atividade extracurricular em universidades conveniadas.
1: STJ afasta possibilidade de reconhecimento dos papiloscopistas da Polícia Federal como peritos oficiais.
2: Esse reconhecimento poderia levar a um movimento de equiparação salarial. Fátima Uchoa.
3: O papiloscopista tem a função de identificar pessoas, por exemplo, por meio das impressões digitais. A decisão da segunda turma do STJ reformou o acórdão do TRF1 que havia mantido a sentença favorável à ação civil pública do Ministério Público Federal para invalidar atos administrativos da Corregedoria Geral da Polícia Federal que proibiam o reconhecimento dos papiloscopistas como peritos. Para o ministro relator Teodoro Silva Santos, os papiloscopistas policiais federais não estão incluídos no rol de peritos oficiais de natureza criminal previsto em lei, que menciona apenas peritos criminais, médicos legistas e odontolegistas.
1: Brasil bate recorde histórico na contratação de jovens aprendizes, segundo o Ministério do Trabalho e Emprego.
2: E o Judiciário Trabalhista contribui com essa conquista, fortalecendo o acesso ao mercado de trabalho. Rossini Gomes.
4: O Brasil registrou 726 mil jovens aprendizes contratados entre janeiro e abril deste ano. Para a Justiça, esse balanço é reflexo das iniciativas de combate ao trabalho infantil. Por isso, atualmente, mais de 10 tribunais regionais do trabalho desenvolvem ações para incluir quem tem entre 14 e 24 anos no mercado formal, por meio do programa Jovem Aprendiz. Dentre os direitos trabalhistas e previdenciários estão carteira de trabalho assinada, 13º salário, vale transporte e férias no mesmo período da escola ou da faculdade. A Justiça do Trabalho quer garantir acesso seguro ao emprego com formação educacional.
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1: Uma boa noite.
2: E até amanhã.
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0: Boa noite.
1: E até amanhã.
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3: Está no ar o Jornal do Senado.
4: Eu sou Paula Groba.
5: Eu sou Beto Pinheiro.
4: E estes são os destaques de hoje do Jornal do Senado, que começa agora.
5: Senado aprova e segue para sanção aumento de penas para crimes sexuais contra crianças em ambiente virtual.
4: Partidos podem ser incluídos em fiscalização contra lavagem de dinheiro.
5: Avança no Senado, criação do Programa Nacional Metano Zero.
4: Boa noite.
5: Boa noite.
4: O avanço da inteligência artificial trouxe novas possibilidades, mas também abriu espaço para crimes cada vez mais sofisticados.
5: Para enfrentar essa realidade e reforçar a proteção de crianças e adolescentes, o Senado aprovou um projeto que aumenta as penas para diversos crimes sexuais, inclusive quando a tecnologia é usada para produzir ou manipular imagens e outros conteúdos de exploração sexual infantil. O texto segue agora para sanção presidencial. Repórter Pedro Pincer.
6: Nos casos de produção, reprodução, direção, fotografia, filmagem ou registro de conteúdo de violência sexual contra criança ou adolescente, assim como a sua venda ou exposição, a pena atual é de 4 a 8 anos de reclusão e multa. O projeto eleva essa punição para 4 a 10 anos de reclusão e multa. O texto ainda aumenta a pena em um terço se a venda ou a exposição ocorrer por meio da internet, das redes sociais ou de outras tecnologias da informação e comunicação. O relator, senador Fabiano Contarato, do PT do Espírito Santo, informou que entre janeiro e julho de 2025 foram registradas 49.336 denúncias anônimas de abuso e exploração sexual infantil.
7: Nesse cenário, temos que o incremento de penas, sua inserção no rol de crimes hediondos e a ampliação de condutas delitivas promovidas pelo projeto são medidas adequadas e necessárias.
6: O texto também aumenta a punição para quem oferece, troca, disponibiliza, transmite, distribui, publica ou divulga material de violência sexual contra criança ou adolescente. Hoje, a pena prevista para esses atos é de 3 a 6 anos de reclusão e multa. O texto proposto permite aumentar a pena para 4 a 10 anos de reclusão e multa.
4: O senador Plínio Valério, do PSDB do Amazonas, cobrou a votação que amplia a autonomia do Banco Central e inclui o PIX na Constituição. A proposta foi aprovada pela Comissão de Constituição e Justiça em junho. E o senador, que foi relator, lembrou que já expirou o prazo solicitado pelo governo para analisar o texto antes da votação em plenário.
5: Para Plínio Valério, além de fortalecer a autonomia financeira e orçamentária do Banco Central, a PEC garantirá que o PIX permaneça sob responsabilidade exclusiva da instituição, vedando sua terceirização e garantindo a gratuidade para pessoas físicas.
8: Está no nosso relatório. O PIX é do Banco Central. O Banco Central não pode terceirizar e não pode cobrar jamais, taxar jamais pessoas físicas. Garantia maior do que essa não há.
4: E segue para a Câmara dos Deputados um projeto de lei que facilita a importação de bens destinados à pesquisa científica e tecnológica. A proposta busca desburocratizar o processo de importação de insumos por pesquisadores e instituições credenciadas, além de ampliar os mecanismos de isenção tributária.
5: O texto também determina que o CNPq envie periodicamente dados sobre as importações à Receita Federal e à Secretaria de Comércio Exterior para fins de fiscalização e estatística. Além disso, permite que pesquisadores entrem no país com bens científicos como bagagem acompanhada, desde que credenciados. Para o relator, senador Isalci Lucas, do PL do Distrito Federal, o objetivo é dar mais transparência e agilidade ao processo de importação, sem criar exigências desnecessárias ou contrariar outras leis.
4: A Comissão de Segurança Pública aprovou o projeto de lei que inclui os partidos políticos e suas fundações no rol de entidades sujeitas aos mecanismos de controle e fiscalização de lavagem de dinheiro.
5: A proposta quer aumentar a transparência e evitar que recursos de origem criminosa financiem a atividade política no país. Repórter Bruno Lourenço.
9: Os partidos políticos e suas fundações podem passar a ser fiscalizados pelas regras de combate à lavagem de dinheiro. A Comissão de Segurança Pública aprovou a proposta que obriga as legendas registradas no Tribunal Superior Eleitoral a prestar informações sobre movimentações financeiras aos órgãos de controle. A relatora, senadora Ivete da Silveira, do MDB de Santa Catarina, defendeu o endurecimento das regras para garantir a integridade do processo democrático.
10: A experiência recente de investigações de grande repercussão nacional evidenciou que estruturas partidárias podem se tornar canais de circulação e ocultação de valores de origem criminosa, com reflexos diretos sobre a lisura das campanhas e a igualdade de condições entre competidores.
9: O texto dá aos partidos políticos as mesmas obrigações de rastreabilidade financeira já aplicadas a bancos, corretoras e joalherias, entre outras. O projeto baseou-se em propostas da campanha Unidos contra a Corrupção.
4: Muito mais potente que o gás carbônico na retenção de calor na atmosfera, o gás metano é um dos principais responsáveis pelo aquecimento global. Grande parte dessas emissões vem da decomposição de resíduos orgânicos em lixões e aterros, além da agropecuária e de atividades industriais.
5: Para reduzir esse impacto ambiental e transformar parte desses resíduos em energia renovável, a Comissão de Assuntos Econômicos do Senado aprovou a criação do Programa Nacional de Metano Zero. A proposta também incentiva a coleta seletiva e o reaproveitamento de materiais recicláveis e orgânicos. Repórter Márcio Maturana.
11: Para reduzir as emissões de metano, incentivar a coleta seletiva e estimular o reaproveitamento de resíduos recicláveis.

0: e orgânicos, a Comissão de Assuntos Econômicos aprovou a criação do Programa Nacional do Metano Zero. O gás é um dos principais responsáveis pelo aquecimento global. A proposta do Metano Zero pretende também estimular tecnologias capazes de transformar resíduos agropecuários, industriais e urbanos em energia renovável. O autor do projeto é o senador Fernando Dueire, do PSD de Pernambuco.
1: Esse projeto, senhor presidente, cria um ambiente de segurança jurídica e previsibilidade para investimentos. Estimula tecnologias como a biodigestão, a anaeróbica e a recuperação energética de resíduos. Fortalece a participação das cooperativas, mecanismos transparentes de certificação, governança e comercialização de créditos ambientais.
0: O texto segue para a Comissão de Meio Ambiente com emendas do relator, o senador Eduardo Braga, do MDB do Amazonas. Uma delas dá caráter voluntário à certificação de origem metano zero para empreendimentos que comprovarem redução de emissões de gases do efeito estufa.
2: E o Brasil vai ganhar uma Universidade Federal do Esporte. Após a aprovação do Senado, foi sancionada a lei que cria a universidade. A instituição terá sede em Brasília.
3: A universidade vai atuar no ensino, na pesquisa, na extensão e na inovação em ciência do esporte. Repórter Henrique Nascimento.
4: A proposta também prevê a formação de profissionais para áreas como treinamento de atletas, gestão esportiva, políticas públicas, saúde, educação e para desporto. Para o atleta paralímpico Leomon Moreno, a criação da universidade pode abrir novas oportunidades para quem vê no esporte um caminho de formação e transformação social.
5: Eu fico muito feliz de ter saído de Ceilândia aqui em Brasília, ter ganhado a vida através do esporte, que eu e todos os outros atletas teremos a oportunidade de poder nos capacitar, nos graduar e contribuir também para que o nosso país seja o país do esporte. Quando a gente alinha o esporte, a educação, transformando em cultura dentro do país, a gente constrói ótimos cidadãos, olhando principalmente para a pessoa em si e não para um detalhe.
4: A proposta foi aprovada pelo Senado em junho, com voto favorável da senadora Leila Barros, do PDT do Distrito Federal. Ela defendeu a formação esportiva como instrumento de cidadania.
6: O esporte, ele é mais do que formar atletas. Nós temos aqui uma nata de grandes atletas e para-atletas que representam com muito amor a nossa pátria. Mas para além disso, a promoção da cidadania. Nós sabemos o que o esporte fez nas nossas vidas. O quanto o esporte é um braço na saúde, na segurança pública, na educação. Um dos maiores legados que eu trago para a política é o seguinte. Na política, infelizmente, a gente não ama todos, como na vida a gente não ama todos. Mas eu aprendi no esporte que o meu é coletivo. A gente tem que se respeitar.
4: Segundo o Ministério da Educação, a previsão é que a universidade comece as aulas em 2027.
3: Edição de Paula Groba e trabalhos técnicos de Eliseu Caires. O Jornal do Senado fica por aqui. Acompanhe agora as notícias da Câmara dos Deputados. Boa noite.
2: Boa noite e até amanhã.
7: 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Câmara aprova a criação de Programa Nacional de Combate ao Câncer.
8: Comissão rejeita substituição do dinheiro em espécie por moeda digital.
9: Deputados garantem ressarcimento de violência doméstica pelo agressor.
10: Boa noite. Já está no Senado o projeto aprovado pelas comissões da Câmara que determina o ressarcimento pelo agressor de despesas provocadas por violência doméstica. A repórter Maria Neves tem os detalhes sobre a questão.
11: A Comissão de Constituição e Justiça da Câmara dos Deputados aprovou o projeto que obriga companheiro agressor a ressarcir sozinho os danos causados à mulher vítima de violência doméstica, com a sua parte da divisão dos bens. O objetivo da medida é preservar o patrimônio da mulher. De acordo com o autor da proposta, deputado Jonas Donizete, do PSB de São Paulo, há casos em que agressores condenados pela justiça propõem pagar o ressarcimento dos danos causados à mulher com o patrimônio comum do casal.
12: A aprovação desse projeto é muito importante porque a mulher vítima de violência já é um sofrimento muito grande, sofrimento físico, sofrimento psicológico, e teve uma causa na justiça que a pessoa entrou porque estava tirando o próprio patrimônio dela para fazer aí a reparação da violência. Então esse nosso projeto ele deixa claro que toda reparação que tiver financeira vem do patrimônio do agressor, da pessoa que praticou o ato de agressão, porque é um absurdo a vítima pagar para ela mesma.
11: Atualmente, o Código Civil já determina que nos casamentos com regime de comunhão parcial de bens, as obrigações provenientes de atos ilícitos não podem entrar na reparação. Isso significa que o agressor deve pagar sozinho pelos prejuízos causados. A Lei Maria da Penha também já estabelece que o ressarcimento de mulher vítima de violência não poderá trazer prejuízo ao seu patrimônio ou de seus dependentes. Ainda assim, especialistas afirmam ser necessário deixar mais explícito que a vítima não pode contribuir para reparar os prejuízos causados por parceiros violentos. De acordo com Jonas Donizete, a ideia do projeto foi proposta pelo Centro de Estudos Judiciários do Conselho da Justiça Federal. Da Rádio Câmara de Brasília, Maria Neves.
13: Ayrton Faleiro, do PT do Pará, cobra a aprovação urgente do projeto de lei que combate a misoginia. Ele argumenta que o Congresso precisa se sintonizar com o sentimento das ruas e com as demandas urgentes da sociedade antes do encerramento do semestre legislativo.
14: Para ilustrar a necessidade inadiável da aprovação da lei, Ayrton Faleiro...

0: Eu cito o caso de uma mulher estrangulada pelo marido, encontrada morta com um filho de um ano mamando em seu peito. O congressista pede à Câmara que supere visões conservadoras e aprove a lei contra a misoginia.
1: Justiça. Adriana Ventura, do Novo de São Paulo, denuncia a suposta parcialidade de órgãos de controle que estariam paralisando investigações criminais envolvendo familiares e autoridades do Poder Executivo para evitar impactos no processo eleitoral.
0: Segundo Adriana Ventura, existe um aparelhamento generalizado envolvendo a Procuradoria da República e as cúpulas dos três poderes, resultando no arquivamento de denúncias. Ela cobra a instalação de comissões parlamentares para investigar a situação e colocar um fim à impunidade.
1: Márcio Gerri, do PCdoB, contesta a contratação de uma operação de crédito de 1,3 bilhão de reais entre o governo do Maranhão e o Banco do Brasil. Ele aponta que a liberação dos recursos em ano eleitoral exige transparência sobre a finalidade e o impacto da nova dívida.
0: Márcio Gerri cita a decisão judicial que chegou a suspender o empréstimo, depois liberado pelo Tribunal de Justiça do Maranhão, sem análise de mérito da ação. O parlamentar pede que o Banco do Brasil não compactue com a transação, a fim de preservar o equilíbrio do jogo democrático no Estado.
1: O Tony de Paula, do PSD, critica a atuação de uma promotora do Ministério Público do Rio de Janeiro durante um evento da Associação dos Conselheiros Tutelares do Estado. Ele acredita que a representante do MP desrespeitou a organização ao contestar uma apresentação musical que fazia referência a Deus.
0: O Tony de Paula argumenta que houve intolerância contra as manifestações religiosas. O parlamentar também presta apoio à direção da entidade organizadora e critica a relação entre o Ministério Público e os conselhos tutelares.
1: Segurança Pública. Coronel Crisóstomo, do PR de Rondônia, comemora a criação de uma comissão especial para analisar a proposta que reduz a maioridade penal para 16 anos em casos de crimes graves e hediondos. Na avaliação do legislador, a proposta atende o anseio de 80% da população brasileira.
0: Coronel Crisóstomo defende a redução da maioridade penal por acreditar que a medida vai interromper o aliciamento de menores por facções criminosas. O deputado lembra que para infrações mais leves, continua valendo o Estatuto da Criança e do Adolescente.
1: Saúde. Os deputados aprovaram a criação de um programa para combate ao câncer. A repórter Paula Bittar acompanhou a votação.
2: A Comissão de Constituição e Justiça da Câmara aprovou a proposta que prevê a criação do Programa Nacional de Combate ao Câncer e de Assistência a Portadores. A medida busca ampliar a prevenção, o diagnóstico e o tratamento da doença no país. O programa será executado pelo Ministério da Saúde. Entre as prioridades estão realizar campanhas educativas, fazer exames para detecção precoce da doença e ampliar a oferta de tratamento de alta complexidade em todas as regiões do país, com o objetivo de reduzir as desigualdades no acesso aos serviços de saúde. O texto também prevê apoio do poder público à pesquisa científica e à inovação tecnológica voltadas à prevenção, ao controle e ao tratamento do câncer. O relator do projeto, o deputado Átila Lira, do PP do Piauí, considerou a medida conveniente e oportuna.
3: Recursos nós temos leis orçamentárias pela obrigatoriedade com gasto de saúde e com um programa como esse, eu não tenho dúvida que nós vamos ter mais recursos tendo destinado para a gente combater ao tratamento e também a prevenção e dar mais estrutura aos nossos hospitais e também às nossas pesquisas para que a gente possa ter mais vacinas, mais drogas e mais estruturas, máquinas e inovações na área do combate ao câncer.
2: A proposta que cria o Programa Nacional de Combate ao Câncer e de Assistência a Portadores já pode seguir direto para o Senado, a menos que haja recurso para votação antes pelo plenário da Câmara. Na Rádio Câmara de Brasília, Paula Bittar.
1: Comissões.
0: Ismael, do PL de Santa Catarina, pede a criação de uma comissão especial para debater projetos em defesa das comunidades terapêuticas. Ele argumenta que o tema merece mais atenção por envolver entidades que acolhem milhares de jovens em tratamento contra a dependência química.
1: Ismael sustenta que a comissão deve aprimorar a legislação, regulamentar o funcionamento e garantir padrões de qualidade, fiscalização e financiamento das comunidades terapêuticas. Ele também defende a expansão das parcerias com sistemas públicos de saúde e de assistência social.
0: Osmar Terra, do PL do Rio Grande do Sul, condena a autorização de plantio e uso de maconha para fins medicinais no Brasil. Segundo o parlamentar, as autoridades responsáveis pela decisão usurparam a competência do Congresso para legislar em nome do povo sobre o tema.
1: Segundo Osmar Terra, a substância agrava surtos e está associada, em sua avaliação, à maioria das interdições de jovens no país, além de contribuir para o aumento de acidentes fatais no trânsito gaúcho. Ele pede ao Congresso que anule as decisões da Justiça e de órgãos reguladores sobre o tema. Direitos humanos.
0: Luiz Lima, do Novo do Rio de Janeiro, alerta para o crescimento de mais de 90% no número de moradores de rua no Brasil desde 2022, segundo dados do Cadastro Único. O deputado responsabiliza o governo federal, afirmando que a situação reflete a queda no poder de compra da população.
1: Luiz Lima questiona as explicações apresentadas pelo Ministério do Desenvolvimento e Assistência Social, Família e Combate à Fome, que aponta o desemprego entre as causas do problema, enquanto o próprio Executivo Federal afirma que a taxa de desocupação caiu.
0: Ranieri Paulino, do Republicanos da Paraíba, pede a sanção do projeto que cria a Semana Nacional da Ética e da Cidadania. Segundo o deputado, que é autor da proposta, a iniciativa busca estimular a reflexão sobre respeito e tolerância em contraposição aos discursos de ódio.
1: Aniele Paulino afirma que o projeto aprovado pelo Congresso incentiva o diálogo em escolas, universidades e órgãos públicos na primeira semana de todo mês de maio. Ele acredita que as pautas humanitárias estão acima das diferenças partidárias e devem unir o país em torno de propostas positivas.
0: Patrus Ananias, do PT de Minas Gerais, anuncia o relançamento da Frente Parlamentar em Defesa da Soberania Nacional, orientada pelo fortalecimento do Estado Democrático, pela

0: participação social e pela implementação de políticas públicas de inclusão.
1: Coordenador do Grupo Parlamentar, Patrus Ananias defende que um país forte precisa de investimentos na educação e no SUS, com tributação justa e resistência a pressões políticas externas. O legislador defende ainda a União Nacional para proteger as riquezas nacionais e a dignidade dos brasileiros.
2: Consumidor.
0: A comissão rejeita a possibilidade de extinção de dinheiro em espécie. A repórter Silvia Munhato explica a questão.
3: A Comissão de Desenvolvimento Econômico da Câmara dos Deputados aprovou o projeto de lei que proíbe a extinção do papel moeda e a substituição dele por moeda digital. Foi rejeitada a proposta que buscava a extinção gradual. A relatora, a deputada Bia Kicis, do PL do Distrito Federal, diz que é importante manter o papel moeda.
4: O papel moeda ainda desempenha função relevante para milhões de brasileiros, especialmente para populações vulneráveis, para cidadãos com limitado acesso a serviços financeiros digitais e para aqueles que habitam em localidades com insuficiente estrutura tecnológica. Ademais, o dinheiro em espécie constitui importante instrumento de liberdade econômica, inclusão financeira e segurança operacional, funcionando como alternativa em situações de falhas tecnológicas, indisponibilidade de sistemas eletrônicos ou interrupções de serviços.
3: A relatora, no entanto, suprimiu o trecho que limitava o acesso do Banco Central aos dados de transações e contas particulares. Outra emenda excluiu a exigência de aprovação do Congresso Nacional, por maioria absoluta, de proposta para extinguir o papel moeda. A proposta que não permite a extinção do dinheiro em espécie ainda será analisada pelas comissões de Finanças e Tributação e de Constituição, Justiça e de Cidadania. Da Rádio Câmara de Brasília, Silvia Minhato.
2: Meio Ambiente.
1: Deputado do PT de São Paulo, coordenador da Frente Ambientalista, critica o esvaziamento do mês do meio ambiente e repudia o retrocesso na pauta ecológica e a aprovação de projetos que enfraquecem a fiscalização, a preservação e o combate ao desmatamento.
0: Nilton Tato condena a Câmara por ignorar as 35 propostas de conservação sugeridas pela Frente e pela sociedade civil e por esvaziar o debate sobre o desenvolvimento sustentável, ameaçando a biodiversidade e distanciando o Brasil das metas globais de enfrentamento da crise climática.
2: Relações Exteriores.
1: Tadeu Venere, do PT do Paraná, critica a atuação de parlamentares brasileiros nos Estados Unidos, acusando integrantes da oposição de agir contra os interesses nacionais ao discutir tarifas comerciais. Para o deputado, a postura favorece interesses estrangeiros e prejudica o Brasil.
0: Tadeu Venere acrescenta ainda que integrantes da oposição colocam interesses políticos acima dos interesses nacionais. Na visão do deputado, esse tipo de conduta enfraquece a direita e pode ter consequências políticas e jurídicas.
2: Trabalho.
1: Átila Lins, do PSD do Amazonas, apresentou um projeto que cria regras para o auxílio fardamento de policiais militares, bombeiros militares e guardas municipais. O congressista esclarece que a proposta uniformiza e critérios de concessão anual do benefício para evitar disputas judiciais nas corporações.
0: Átila Lins pontuou que o texto preserva a autonomia de estados, do Distrito Federal e de municípios na regulamentação das despesas. Ele acrescenta que a proposta prevê pagamento em caso de promoção quando a mudança de função exige novos padrões, insígnias ou peças do uniforme.
2: Transportes.
1: Pompeu de Matos, do PDT do Rio Grande do Sul, defende dois projetos voltados à proteção dos ciclistas. As propostas, segundo ele, preveem a criação de espaços seguros para bicicletas nas rodovias e o planejamento de vias que garantam mais segurança para quem pedala.
0: Pompeu de Matos também propõe aumentar as penas para motoristas que atropelarem ciclistas após dirigir embriagados, participar de rachas, trafegar em alta velocidade ou fugir sem prestar socorro. Ele explica que as medidas buscam reduzir acidentes e preservar vidas.
1: Melong Solano, do PT, comemora o início das operações de exportação em grande escala pelo porto de Luiz Correia, no litoral do Piauí. Segundo o deputado, o funcionamento do terminal encerra uma longa espera e amplia a capacidade logística do estado para o escoamento da produção.
0: Melon Solano acredita que o porto deve reduzir os custos de exportação, além de impulsionar a geração de empregos no Piauí. O parlamentar também destaca a participação do governo estadual e da iniciativa privada na viabilização do empreendimento.
2: Economia.
1: Comissão da Câmara aprova a inclusão da Confederação Nacional do Transporte no Conselho Deliberativo do SEBRAE Nacional. Mais informações com Sofia Peçanha.
5: A Comissão de Indústria, Comércio e Serviços aprovou o projeto que inclui a Confederação Nacional do Transporte no Conselho Deliberativo do SEBRAE Nacional. Atualmente, o Conselho conta com representantes da Confederação Nacional da Agricultura, da Confederação Nacional do Comércio e da Confederação Nacional da Indústria. A medida busca incluir o setor de transportes, que, segundo o deputado Gilmar Tato, do PT de São Paulo, autor do projeto, é um elo vital entre as diversas atividades econômicas, facilitando o escoamento da produção agrícola e industrial, além de viabilizar o comércio e serviços. Apenas em março de 2025, o setor de transporte rodoviário de carga atingiu mais de 20 mil novos CNPJs cadastrados como microempreendedores individuais, sendo o setor com maior número de pequenos negócios criados, de acordo com o levantamento realizado pelo SEBRAE, como ressalta o deputado Guilherme Uchoa, relator na comissão.
6: Além disso, a expressiva participação das microempresas nesse setor reforça a necessidade de inclusão da sua representação no Conselho.
5: O projeto busca reconhecer a importância estratégica do setor de transportes, ampliar a pluralidade de vozes no colegiado e permitir que as demandas específicas do setor sejam devidamente debatidas no âmbito da entidade. O Serviço Brasileiro de Apoio às Micro e Pequenas Empresas, mais conhecido como SEBRAE, é uma entidade privada que promove a competitividade e o desenvolvimento sustentável dos empreendimentos de micro e pequenas empresas. Agora, o projeto que inclui a

0: Confederação Nacional do Transporte no Conselho Deliberativo do SEBRAE Nacional será analisado pela Comissão de Constituição e Justiça. Da Rádio Câmara de Brasília, Sofia Pessani.
1: Desenvolvimento Regional.
2: Juliana Cardoso, do PT de São Paulo, condena a prestação dos serviços da Sabesp e denuncia que moradores enfrentam falta de água, ausência de coleta de esgoto e cobranças indevidas. Segundo ela, há comunidades que recebem tarifas de esgoto mesmo sem contar com rede de coleta.
3: Juliana Cardoso cobra explicações da Sabesp, a revisão das cobranças e mais fiscalização dos serviços. A deputada também pede a ampliação do acesso ao saneamento básico, afirmando que vai continuar acompanhando a situação no estado de São Paulo.
2: Ao prestar contas de seu mandato, Ricardo Maia, do MDB da Bahia, declara que viabilizou a inauguração de uma unidade de pronto atendimento em Ribeira de Pombal e a entrega de veículos para o município de Tucano.
3: Ricardo Maia também ressalta que participou de obras de pavimentação, reformas de escolas e unidades básicas de saúde nos municípios de Heliópolis e Fátima. Ele afirma que os investimentos vão ampliar a infraestrutura e melhorar o atendimento público na região.
2: Ao fazer um balanço das entregas do governo federal em Salvador, Lidice da Mata, do PSB da Bahia, destaca avanços nas áreas de mobilidade e cultura. Entre as ações, a deputada cita o início da operação assistida do VLT e a reinauguração do Teatro Castro Alves.
3: De acordo com Lidice da Mata, os investimentos em infraestrutura e transporte público contribuem para a revitalização urbana da capital baiana. A parlamentar menciona ainda a implantação de uma pista de skate de padrão internacional no subúrbio ferroviário de Salvador.
1: Agricultura.
2: Daniel Almeida, do PCdoB, registra o primeiro festival gastronômico do Aipim, em Entre Rios, na Bahia. Ele acredita que o evento fortalece a agricultura familiar, valoriza as comunidades quilombolas e incentiva a produção derivada da mandioca.
3: Daniel Almeida também celebra a edição de número 73 da Festa dos Vaqueiros do município de Curaçá. Na opinião do deputado, a tradição, além de movimentar a economia local, contribui para preservar a cultura nordestina.
1: Cultura.
2: Daniel Tzesiak, do PSDB, comemora a reabertura, depois de 16 anos de espera, do Teatro 7 de Abril, em Pelotas, no Rio Grande do Sul. O congressista lembra que o espaço, de 192 anos, é o quarto mais antigo do Brasil e foi tombado pelo Instituto do Patrimônio Histórico e Artístico Nacional.
3: Daniel Tzesiak critica a demora na entrega do Teatro 7 de Abril à população, mas afirma que a casa será fundamental para fomentar a cultura local, valorizar o passado e impulsionar novos investimentos em Pelotas, sua terra natal, que completa 214 anos neste 7 de julho e em todo o estado.
2: Termina agora o Jornal Câmara dos Deputados, produzido pela Rádio Câmara, com trabalhos técnicos de Everson Urani e apresentação de José Carlos Andrade e Márcio Aquilissardi. Uma boa noite para você.
3: Ótima noite para você. A Voz do Brasil volta amanhã.
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1: Vinte horas.
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1: 20 horas e 1 minuto.

ouvintes do programa A Voz da Libertação. Este é o seu programa, o programa Voz da Libertação, órgão oficial da Igreja Pentecostal Deus é Amor. E na direção da nossa querida irmã Ereni Miranda. E a Igreja Sede Mundial está localizada na Avenida do Estado, 4568, na capital paulista. E a nossa sede estadual está localizada na Rua Pedro Ivo, 7.

0: metrô, aqui bem pertinho do terminal de ônibus do Guadalupe. Aceitem a paz do Senhor Jesus. Quem vos cumprimenta é sua irmã em Cristo, Raquel Rubio. E aqui ao meu lado está a nossa querida irmã Aline Neve. A paz do Senhor, irmã Aline.
1: A paz do Senhor, irmã Raquel. A paz do Senhor aos nossos diletos ouvintes. Nessa noite abençoada de terça-feira, irmã Raquel, tudo bem?
0: Tudo bem, graças a Deus. Um pouco gripada, mas graças a Deus, até aqui o Senhor nos ajudou, irmã Aline.
1: Amém, louvado seja Deus.
0: Irmã Aline, para começarmos então, já vamos fazer um minutinho de oração. Senhor Deus e Eterno Pai, aqui estou diante da Tua presença e neste momento quero orar pelos nossos milhares e milhares de ouvintes que nos escutam neste momento. Que o Senhor venha abençoar a cada um deles, abençoar a família, o trabalho, que o Senhor possa dar livramentos, que o Senhor possa abençoar em tudo que eles fizerem. Ó Deus, venha falar através dessa programação, que o Senhor venha nos dirigir conforme o Teu Espírito Santo. Toma-nos, Senhor, em Tuas mãos para a glória do Teu nome. É o que eu Te peço e Te agradeço. Em nome de Jesus, amém e amém, Senhor Jesus. E já para a nossa meditação, vamos ler o livro de Salmos, bem conhecido, que é o Salmos 23, que diz assim a palavra do Senhor. O Senhor é o nosso pastor e nada me faltará. Deitar-me faz em verdes pastos, guia-me mansamente a águas tranquilas, refrigera minha alma. Guia-me pelas veredas da justiça por amor do seu nome. Ainda que eu andasse pelo vale da sombra da morte, não temeria mal algum, porque tu estás comigo, a tua vara e o teu cajado me consolam. Preparas uma mesa perante mim na presença dos meus inimigos. Unges a minha cabeça com óleo, e meu cálice transborda. Certamente que a bondade e a misericórdia me seguirão todos os dias da minha vida e habitarei na casa do Senhor por longos dias. Queridos ouvintes, a Bíblia nos fala no Salmos 23 que o Senhor é o nosso pastor e não sentimos falta de nada, porque é Ele que preenche o vazio do nosso coração, é Ele que sustenta a nossa vida espiritual, nossa vida física, nossa vida financeira, é Ele quem nos dá a providência divina. Se você tem o Senhor como seu pastor, você não sente falta de nada, porque o Senhor preenche tudo em sua vida.
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0: Cristo, tu és precioso. Queridos ouvintes, e hoje é quinta-feira. Quinta-feira abençoada por Deus e daqui a pouquinho já vamos estar transmitindo direto do altar do Senhor, Deus Todo-Poderoso, a mensagem da Palavra de Deus, hoje quinta-feira, culto debaixo das promessas de Deus. Olha que bênção, estarmos debaixo das promessas de Deus. Terça-feira, falei errado, hoje é terça-feira, é que eu já estou pensando na quinta, mas hoje terça-feira, abençoada por Deus, com o nosso pastor Francisco Gonçalves. Pastor Francisco Gonçalves vai estar pregando a palavra de Deus. E se não me engano, irmã Aline, tem uma chamada do nosso pastor convidando a todos os nossos ouvintes.
1: Isso. Então, irmã Raquel, vamos sim acompanhar aqui o convite do servo de Deus para quem está aqui pertinho do centro de Curitiba, ainda dá tempo de estar presente. Então vamos acompanhar aqui o convite.
0: Amém.
3: A paz do Senhor, queridos ouvintes do programa Voz da Libertação, a paz do Senhor nos estúdios, que tem a honra de vos cumprimentar, seu mãe Cristo, presidente Francisco Gonçalves. E é nesta noite de terça-feira, 18º dia da campanha O Poder da Oração. Atenção, atenção, povo de Deus que crê na oração aí da Igreja Pentecostal do Amor.

0: Pelo Ivo 744, que crê na oração do jejum do grupo Jesus está na frente. É nesta noite, noite do seu milagre, 18º dia da campanha, o poder da oração. Queridos ouvintes, venha e traga pessoas enfermas. É você que está com pessoas presas nas drogas. É você que precisa da cura divina. Eu mesmo, Francisco Gonçalves, estarei pregando a santa palavra de Deus, orando por todos, através dos dons do Espírito Santo de Deus, ungindo a todos vocês com óleo. Todo o grupo já está em santa consagração pelas causas impossíveis. Atenção, atenção, a grande Curitiba, região metropolitana. Você que tem uma causa impossível, você que precisa de um grande milagre, é nesta noite de terça-feira, o Grupo Jesus está na frente todo em consagração, e Deus operando sinais, prodígios de maravilha. Portanto, é bem facinho. Pedro Ivo 744, sede estadual de Curitiba. Hoje, às 19 horas, estaremos com todos vocês, clamando forte pelo seu milagre. Então, nesta noite de terça-feira, eu mesmo, que disse, Francisco Gonçalves, com todo o Grupo Jesus está na frente, que já está se preparando agora, né, para esse grande culto em santo jejum e oração. Venha você que está perto, você que está longe, é você que precisa do teu grande milagre. Então vamos fazer agora, queridos irmãos, uma breve oração, já para que Deus comece a abençoar poderosamente. Maravilhoso Deus, soberano e eterno Pai, eu quero clamar já pelo 18º dia dessa campanha, meu Deus, o poder da oração. Aqui na Pedro Livro 744, Senhor meu Deus, abençoa toda a grande Curitiba, região metropolitana, abençoa as almas que venham, meu Deus, a ser curadas e libertas pelo poder de Deus. Meu Deus, visita os hospitais, presídios, manicômio, visita esse lar, essa pessoa camada, para que o teu nome seja glorificado, em nome de Jesus. Amém, amém, Senhor Jesus. Queridos ouvintes, eu quero despedir agora todos vocês, aguardando todos vocês para a noite do teu milagre. O grupo está em santo jejum pelo teu milagre nesta noite, na Pedro Ivo 744. Deus abençoe a todos.
1: Horas e 12 minutos.
2: Aí está, queridos ouvintes, nosso querido pastor Francisco Gonçalves, ele que já daqui a pouquinho já vai estar pregando a palavra de Deus e vamos transmitir este culto poderoso, a campanha O Poder da Oração, 18º dia dessa campanha abençoada daqui a pouquinho. E Maline, já vamos transmitir este poderoso culto e você já vai se preparando aí, vai pegando a sua Bíblia, porque se você não pôde vir, Deus sabe porque você não pôde vir, mas você vai acompanhar, daqui a pouquinho já vamos estar transmitindo. E agora, queridos ouvintes, já vamos ouvir a chamada de amanhã da nossa querida irmã Lorena, evangelista Lorena, que vai estar amanhã pregando a palavra do Senhor. Amanhã, na campanha Não Chores, você que está chorando, eu faço esse convite para você, mas a nossa irmã Lorena vai fazer um convite especial para você.
3: Quero saudar os ouvintes de casa com a gloriosa paz do Senhor Jesus. Não esqueça, esta quarta-feira, a poderosa campanha Não Chores. Deus secará tuas lágrimas, te dará vitória. Creia que o Senhor é contigo para te abençoar e te dar um grande livramento. Deus, ele seca todas as lágrimas. Você que está desempregado, você que está enfermo, desenganado pelos recursos humanos, Jesus Cristo te dará saúde. Não perca nesta quarta-feira, às 9 da manhã, eu mesma, sua irmã em Cristo, Maria Lorena, estarei pregando a palavra, orando pelos mais excelentes dons de Deus, e o nome do Senhor Jesus sendo glorificado. Aguardamos você e a tua querida família nesta poderosa campanha. Deus secará tuas lágrimas, Deus te dará e suprirá toda a tua necessidade. Confia no Senhor, as tuas lutas, as tuas batalhas terão fim. A palavra de Deus, ela manda nós entregar tudo nas mãos do Senhor, e é o que nós iremos fazer juntamente com a igreja. Também a Raquel, pastor Júnior, estará conosco, os pastores estarão ungindo. Vem receber a tua vitória no nome de Jesus. Quem se despede, a sua irmã em Cristo, Maria Lorena. E não esqueça o endereço da igreja, Pedro Ivo 7.

0: 44. Deus abençoe a todos em nome de Jesus.
1: Queridos ouvintes, já vamos então direto do Santo Altar do Senhor nessa campanha poderosa, O Poder da Oração, na voz de nosso pastor Francisco Gonçalves.

0: Queridos ouvintes, neste momento, vamos ouvir um testemunho. O que o Senhor tem feito na Igreja Pentecostal Deus é Amor?
1: Nenhuma pessoa, você entrou com tanta dor aqui e você já está sem ela. Cadê essa pessoa? O Senhor já te curou. O Senhor já te curou. Quem crê, dá uma glória. Dá uma glória.
2: Muita dor na minha perna.
1: O Senhor já te curou.
2: Amém, amém.
1: Quanto tempo é essa dor?
2: Tá com um mês mais ou menos que eu fui atravessar a rua e eu, deu assim por trás do meu joelho.
1: Sim.
2: Isso. Aí fiquei com essas dores insuportáveis. Era dor toda noite para dormir. Que só misericórdia.
1: Entrou aqui com a dor.
2: Entrei com dor.
1: Entrei. E agora?
2: Agora eu não podia nem estar fazendo isso aí que eu tô fazendo aqui, não. Não podia, não.
1: A dor já foi embora.
2: Cadê? Graças.
1: Quem foi que te curou?
2: Jesus.
1: Então dá uma glória, igreja. Dá uma glória, igreja. Aleluia. Levanta a mão e dá uma glória.
0: Queridos ouvintes, nossa irmã, ela entrou com tanta dor na igreja, mas é assim, quando as pessoas se esforçam, elas recebem a bênção do Senhor. Essa irmã que entrou com tanta dor e não vai ser diferente, ela foi curada por Deus e com você vai ser igual. Deus vai fazer um milagre na sua vida, você que está chorando por tantos problemas, desemprego, talvez você esteja passando por um momento de luto, talvez uma separação na sua casa, na sua família. Talvez você, mãe, pai, que está chorando aí pelos seus filhos. Seus filhos que estão nas drogas, nos vícios. Deus, Ele sabe o que você está passando. Deus compreende a sua dor. E mais que tudo, além de Ele compreender, Deus, Ele tem a vitória para dar para você, querido ouvinte, para a sua casa, para a sua família. Você que perdeu o seu trabalho, Deus, Ele é poderoso para abrir as portas de um bom emprego para você. Mas a palavra diz, esforça-te, tem bom ânimo, que Ele te ajudará. Vamos ouvir mais um testemunho de bênçãos e de vitórias para a glória de Deus.
3: Como é que a senhora se chama?
4: Eu me chamo Nelly, a segunda bênção que eu recebi aqui.
3: A segunda?
4: Agora a bênção que eu recebi do meu filho, 35 anos na droga, e ele assistindo a irmã Lorena, na meia-noite, eu levantei, ele estava chorando, eu disse que foi, meu filho. Ele disse, de hoje em diante, ele não pode nem sentir o cheiro mais.
3: A senhora fez votos com Deus, orou, jejuou, e Deus repreendeu o espírito da droga.
4: E ele...
3: O filho da senhora está liberto?
4: Está liberto.
3: Jesus libertou?
4: Libertou.
3: Dai glória a Deus, igreja, dai glória a Deus.
0: Queridos ouvintes, essa mãe, ela não desistiu, ela confiou em Deus e ela tem um filho que há 35 anos estava viciado nas drogas e um dia ele acordou de madrugada chorando e já não queria mais estar nesta vida, na vida dos vícios. Queridos ouvintes, como Deus é lindo, né? Como Deus é poderoso e Deus libertou o filho dela. 35 anos nas drogas. Para Deus não há nada impossível. Para Deus não há nada impossível. Você que tem um filho aí também que está nas drogas. Deus sabe o que você está sofrendo com esse filho. Deus sabe o que você está sofrendo com esse filho que está de trás das

nas grades, Deus sabe, Deus compreende, Ele sente a sua dor. Assim como Jesus, Ele falou para a viúva de Naim, daquela cidade que se chamava Naim, Ele falou para ela, não chores, porque Ele a viu chorando. E Jesus hoje também está vendo você chorando aí. Talvez eu não estou te vendo, mas Jesus está vendo as suas lágrimas. O que está fazendo você chorar? O que está fazendo produzir essas lágrimas no seu rosto? Jesus está vendo. E se Ele está vendo, Ele está te convidando e Ele está te dizendo, não chores, porque eu tenho a vitória. Ele te diz que Ele vai te dar a vitória, mãe, pai, você jovem, você que está lutando, querendo sair do mundo das drogas, Deus pode te libertar. Se você confiar em Deus, Deus vai fazer um milagre na sua vida. Esforça-te, venha para essa campanha, não chores. Assim como Jesus falou para aquela mulher, a viúva de Naim, não chores. E ao mesmo tempo que Ele falou, não chores, Ele ressuscitou o filho daquela viúva que havia, que estava morto, estavam fazendo o velório, mas Jesus chegou na hora certa. E Jesus chega na hora certa, hoje Ele está fazendo esse convite. Venha, querido ouvinte, amanhã, nossa querida evangelista Maria Lorena, mulher de Deus, mulher usada nos dons do Espírito Santo de Deus, na palavra, ela que ora e o Senhor Jesus cura. Amanhã Deus tem reservado para você um milagre. Amanhã Deus quer te ver na casa dEle. Igreja Pentecostal Deus e Amor, Rua Pedro Ivo 744, aqui bem pertinho do terminal de ônibus do Guadalupe.

Queridos ouvintes, agora sim, já podemos passar para o Santo Altar do Senhor, na palavra de nosso pastor Francisco Gonçalves. Ouça a palavra de Deus, que hoje Deus vai falar contigo, querido ouvinte.

em nome de Jesus, amém? Amém, igreja? Aproveitando que os irmãos estão de pé para nós ganhar tempo aqui, vamos ofertar na casa do Senhor. Quem trouxe a tua oferta para ajudar o nosso querido pastor Júnior, né, Rúbio, pagar o aluguel desse salão tão bonito que Deus preparou para nós congregar, né? Louvado seja Deus. Você tem uma oferta para ofertar? Quem vai semear na obra agora, diga amém. Diga graças a Deus. Pega o que Deus preparou aí, o que Deus preparou para você ofertar, pega na sua mão aí. Vamos repreender todo o espírito devorador. E daqui a pouquinho o Marcos vai cantar e nós vamos entrar na santa palavra de Deus. Deus tem uma palavra para nós aqui. Quem veio em busca de uma palavra de Deus? Quem veio? Deus tem uma palavra. Levante assim na sua mão. Quem não tem oferta, levante a mão assim. Bem alegre para o Senhor quem não tem. E diga assim comigo: Senhor Jesus, recebe agora o meu voto, a minha oferta. Diga: Senhor Jesus, me receba agora como oferta agradável a ti. Levante a mão, expulso o devorador agora. Eita, queima o devorador, Senhor. Queima o devorador da água, da luz, meu Deus, do salário, dos mantimentos, da roupa. Queima. Queima o devorador agora, queima. Eita, queima o devorador, queima. Eita, queima o devorador. Sai, Satanás, grita, sai, diabo. Sai, devorador do inferno. Em nome de Jesus, amém. Coloca na salva, louvado seja Deus. E canta bem alegre comigo: eu sou feliz, porque a Bíblia diz.

igreja. Igreja do Senhor, Deus está fazendo coisas tremendas nessa campanha, hein? Ainda nós temos, né? Louvado seja Deus, hoje é 18º dia da campanha. São 21 dias dessa campanha. Quem está entendendo, levante a mão para o céu. Isso, a partir agora de hoje, né? Hoje ainda, nós vamos estar aqui orando uma hora daqui a pouquinho por essa campanha. E vamos orar, mas louvado seja Deus, dia 19º dia, 20º dia e o 21º dia, vamos clamar bastante e cremos na resposta de Deus. Quem crê na resposta de Deus? Quem crê? Mais um minutinho só de pé, enquanto o Marcos se prepara para louvar Deus, para nos entrar na palavra. Vamos fazer uma oração do livramento de Deus. Quem crê que Deus ainda está livrando? Quem crê? Oh, maravilha! Aqui tem uma pessoa que foi feita uma obra de bruxaria para acabar com a tua vida, com a tua família, com tudo que você tem. E já está começando a acontecer. Mas Deus vai repreender essa noite ainda. Quem é esse vaso? Quem é? Olha o vasinho, levanta sua mão. 2 vasinhos, 3 vasinhos, 4 vasinhos, 5 vasinhos, 6 vasinhos. Olha aquela mãozinha ali, ó, do corredor. A senhora, isso. A senhora lá do corredor. Isso, venha buscar sua bênção, venha. Oh, maravilha. Vamos fazer uma oração agora então, igreja, do livramento. E aqui está o voto do finalzinho da campanha. Quem crê que Deus ainda está operando, diga bem. Então levante a mão para o céu. Oração do livramento, já orando pela irmã aqui, ó. Maravilhoso Deus, soberano e eterno Pai, Deus de amor e misericórdia, Deus Santo, Deus Altíssimo, Deus de glória, meu Deus.

maligna, todo trabalhar de Satanás, pelo sangue de Jesus. Levante a mão para o céu, maravilhoso Deus, soberano e eterno Pai. Nós confiamos no livramento ainda para esta semana, meu Deus. Livra, Senhor, meu Deus, meu Pai, de toda cilada do inimigo, em nome de Jesus, amém? Tá aí as obreiras, vamos passar o voto agora do livramento, tá bom? Esse voto é do livramento da campanha. E vamos receber então o Marcos já com a irmã Raquel.

pregar a santa palavra de Deus. Colossenses capítulo 4, louvado seja Deus, em versículo 2. Vou falar um pouquinho sobre a oração, porque hoje é o culto de oração. Agora, louvado seja Deus, santo é o nome do Senhor. Quem já encontrou, diga amém. Colossenses capítulo 4, versículo 2. Vou pregar um pouquinho também sobre alguns versículos sobre a oração, tá bom? Se os irmãos quiserem nos acompanhar, né? Louvado seja Deus. Estamos no 18º dia da campanha, o poder da oração. E posso falar para os queridos irmãos que já vi muito milagre aqui no meio de vocês, hein? Não precisa nem chamar para revelação, mas vai ter daqui a pouquinho, né? Os dons do Espírito Santo, mas você pode ver muita bênção aqui. Todos igual a minha igreja? 20º, né? 18 dias dessa campanha. E a bênção é grande, né? Nós queremos saudar os ouvintes do programa Voz da Libertação também, com a paz do Senhor Jesus. E convidar a nossa querida amada audiência, né, de Curitiba, região metropolitana, para estar conosco aqui na próxima terça-feira, que é o 19º dia dessa campanha, e cremos que Deus, Ele está fazendo maravilhas, né, nesse lugar. Louvado seja Deus. Nós estamos com a Bíblia aberta aqui no livro de Colossenses, capítulo 4, versículo 2. Quem já encontrou, diga bem? Diz assim a Bíblia Sagrada, a palavra de Deus: perseverai em oração, velando nela com de graças, orando também juntamente por nós, para que Deus nos abra a porta.

palavra, a fim de falarmos do ministério de Cristo, pelo qual estou também preso. Louvado seja Deus, para que o manifeste como convém a falar. Andai com sabedoria para com os que estão de fora, remindo o tempo. A vossa palavra seja sempre agradável, temperada com sal, para que saibais como vos convém responder a cada um. Amém, igreja? Amém? Levanta só um pouquinho a mão para o céu, só um pouquinho.

irmãos. A igreja pode sentar, se quiser glorificar a Deus, glorifica e exalta o nome santo do Cordeiro. Que maravilha! Motivo de bastante alegria na presença do Senhor nessa noite. Uma noite em que o Cordeiro de Deus, o Santo de Israel, está conosco. Igreja do Senhor, privilégio muito grande poder pregar a Santa Palavra de Deus agora. É um privilégio muito grande ver os queridos irmãos que estão se esforçando nessa campanha, de ver os queridos irmãos e as irmãs recebendo bênção, muitas vitórias aqui na casa do Senhor. E os queridos irmãos que estão nessa campanha, né? O poder da oração, 18º dia da campanha, dia de muita colheita. Quem está recebendo bênção e colhendo vitória aqui nessa noite? Olha que interessante, né? A carta do apóstolo aos Colossenses, no capítulo 4, e no versículo, louvado seja Deus, 2, o tema é: louvado seja Deus. Ore. O tema dessa pregação que nós vamos fazer aqui para os queridos irmãos é: ore. Vamos ler alguns versículos de crentes, de pessoas que oraram e receberam uma bênção completa, porque a oração é a chave de toda a vitória. Nós podemos ver aqui, ó, a exortação, a oração e a sabedoria. Olha que interessante. Primeira coisa, nós podemos ler aqui no versículo 2 é: perseverai em oração. O que quer dizer isso? Buscai ao Senhor constantemente. Quem está buscando o Senhor constantemente, diga bem.

louvado seja Deus. A oração do crente é uma munição poderosa contra as obras das trevas, contra o espírito da depressão, contra as obras malignas, contra as enfermidades, contra tudo aquilo que desagrada ao Senhor dos Exércitos. A Bíblia fala assim, velando nela com ações de graça. Por que isso, igreja? Porque tudo Deus faz por nós de graça. O que nós temos que fazer somente é buscar a presença de Deus. Ele vai acrescentar para nós muitas vitórias. Ele vai acrescentar para nós muitas bênçãos. Ele vai dar muita vitória para nós. E esta noite é uma noite de colhermos muitas bênçãos ainda. Olha que interessante, né, igreja? A Bíblia diz assim, orando também por nós, para que Deus nos abra a porta da palavra. É interessante esse versículo, por quê? Igreja do Senhor.

na salvação das almas. Todos digam amém, igreja? Diga aleluia! Olha que interessante, pelo qual estou também preso, para que se manifeste como se me convém falar. Igreja, tudo que nós formos fazer na obra de Deus, fora da obra, nós temos que orar para que Deus coloque palavras em nossa boca. Quem crê que Deus está colocando palavras na sua boca, levante a mão, dá glória a Deus. Levante a mão, diga graças a Deus. Olha que interessante, andai com sabedoria.

divina. Alguém que está olhando para você vai falar, não, ele vai numa igreja onde Deus cura, batiza, salva e batiza com o Espírito Santo de Deus. A palavra de Deus nos diz assim, ó, louvado seja Deus, a vossa palavra seja sempre agradável. Quem tem falado coisas agradáveis, levante a mão para o céu.

crente diga aleluia. Quem conhece a conversa do crente diga graças a Deus. Temperada com sal, para que saibais como vos convém responder. Oh, maravilha, quem tem a palavra temperada, diga graças a Deus. Então a palavra de Deus nos diz, ore sempre, louvado seja Deus. De que maneira nós devemos orar para nós receber a nossa bênção completa? Eu creio que a igreja aqui já sabe, mas a palavra de Deus, ela vem para trazer um avivamento para a nossa vida espiritual. A palavra de Deus vem para trazer algo para nós. A palavra de Deus vem trazer vida, faz com que nós venha reviver na presença de Deus. Olha só o que está escrito em Mateus capítulo 6, versículo 6, da Santa Palavra de Deus. A Bíblia fala que nós devemos ter um tempo a sós com Deus. Quem teve esse tempo a sós com Deus? Você pode falar a sós com o Pai? Quem pode falar a sós com Deus? Diga graças a Deus. Mateus capítulo 6, versículo 6, a Bíblia Sagrada fala do crente, louvado seja Deus, que pode falar um pouquinho com o Senhor. Por quê? Porque o véu do templo se rasgou e nós podemos agora entrar em comunhão direto com Deus. Para nós entrar em comunhão direto com Deus, é necessário que, em algum tempo da nossa vida, em nossas orações, é bom nós estar sozinho com Deus. Aqui nós estamos orando em conjunto e já temos certeza que Deus está respondendo. Quem crê que Deus está respondendo a tua oração, levante a mão para o céu da glória. Olha só o que Jesus fala em Mateus, capítulo 6, versículo 6, ensinando nós ter comunhão com Ele mesmo. E qual é o pai que não gosta de ouvir a voz do filho, que não gosta de chamar o filho em particular e falar, olha, eu quero ter uma conversa contigo agora. O Senhor diz assim, mas tu quando orares...

te algo na sua casa para oferecer a Deus? Quem tem algo? Quem tem algo na sua casa para oferecer a Deus? Tua serva só tem louvado um pouquinho de azeite numa botija. Todos digam amém. Então Eliseu fala assim: olha, desse pouquinho vamos multiplicar. Aqui tem pessoas aqui que Deus vai multiplicar algo na sua vida, hein? Deus tem algo para multiplicar aí através da tua oração. Eliseu diz assim: vai, procura muitas vasilhas. Procura muitas vasilhas.

Senhor. Agora é interessante que nós também devemos orar em público. Quem já orou em público aí? Levante a mão. Quem já orou? Aqui dentro da igreja você já levantou a mão, aqui é público. Ah, mas a praça também é, pastor Francisco. A rua é pública. O ônibus é público. Olha aqui, ó. A Bíblia Sagrada nos diz aqui em Atos dos Apóstolos, todos de uma meia igreja, que nós devemos também orar em público. Mas como? Dentro da igreja é um Pentecoste. Quem conseguiu fazer um Pentecoste hoje aqui? Quem conseguiu? Que é o poder da oração. Aqui nós temos que, quando for levantado para orar, buscar a presença de Deus, entrar na oração, clamar ao Senhor aqui em público. Mas dentro do coletivo, dentro do mercado, nós não podemos fazer oração de Pentecoste. Vê como nós temos que orar em público lá. Nós temos que orar em

em espírito de verdade, quem ora em espírito de verdade, quem ora em espírito de verdade. Atos dos Apóstolos, louvado seja Deus, no capítulo 1, louvado seja Deus, e no versículo 14, a santa palavra de Deus, a santa palavra do Senhor diz assim, ó: os apóstolos, depois que Jesus os abençoou, subiu para o céu, louvado seja Deus, ele disse para os apóstolos: ficai na cidade de Jerusalém até que do alto sejais revestidos de poder. Hoje ele está dizendo aqui: fica na igreja, servo e serva, não saia da igreja até você ser revestido de poder. E o poder vem do céu para nos encher da glória, o poder vem de cima. Aqui a Bíblia Sagrada nos diz que Jesus, dando essa ordem, Atos dos Apóstolos, capítulo 1, versículo 14, todos esses perseveravam em oração e súplica com as mulheres e Maria, mãe de Jesus, com os seus irmãos. Olha que interessante, os discípulos, os apóstolos, aquele que se agregava, clamava a Deus publicamente. Quem tem coragem de clamar a Deus publicamente, levante a mão para o céu. Quem veio pedir a Deus aqui que te dê força para clamar, porque ultimamente está sendo difícil para clamar a Deus na igreja, está sendo difícil para clamar em casa, está sendo difícil para clamar ao Senhor Deus, mas hoje nós estamos recebendo força. Quem recebe força aqui, levante a mão para o céu para clamar mais e mais diante da presença do Senhor. Igreja do Senhor, nós precisamos clamar a Deus, nós precisamos orar. Nós estamos na campanha, é uma campanha de oração. Por isso estou pregando pela segunda vez essa mensagem da Santa Palavra de Deus. Nós devemos também orar, louvado seja Deus, vigiando. Quem que ora bastante? Quem que ora bastante? Quem busca um pouco a presença de Deus? Mas você vigia também ou não? E nós devemos orar e devemos vigiar para nós não perder a nossa bênção. Nós devemos orar, mas tem que ter vigilância. Todos digam amém? Diga: Deus é maravilhoso. Mateus capítulo 26, e no versículo 41, a santa palavra de Deus nos diz que nós devemos orar e nós devemos vigiar na presença do nosso Deus. Mateus capítulo 26, a santa palavra de Deus. Quem ama a santa palavra de Deus, dá glória bem alto para o Senhor. Versículo 41, louvado seja Deus. A Bíblia Sagrada nos diz, aqui no livro do evangelista Mateus, louvado seja o nome santo do Senhor: vigiai e orai. Quem consegue vigiar e consegue orar? Se nós somente vigiar e não orar, não vai adiantar. E se nós somente vigiar e não orar, se nós orar e não vigiar, não adianta. Então nós temos que orar e vigiar. Nós temos que orar e ter certeza, e saber que nós estamos orando, e saber que nós precisamos ver que o inimigo vem de qualquer lado. Ele tenta abater o irmão pelo seu lar, pela sua casa, pela sua família. Ele tenta te abater no teu trabalho, dentro do coletivo, em qualquer lugar. Satanás está armado para tentar abater o servo e a serva. Mas vamos vigiar e vamos receber a vitória total. Quem vai orar e vigiar, diga bem. Para que não entreis em tentação. Você já imaginou quanta tentação para o servo de Deus e a serva? Durante o dia inteiro, Satanás está tentando. Orai e vigiai para que não entrais em tentação. Todos digam graças a Deus. Na verdade, o espírito está pronto, mas a carne é fraca. Todos digam graças a Deus. Quem que você está pronto aí? Teu espírito está pronto para subir para a glória. Quem que você está preparado para subir? Levante a mão.

nosso Deus é Rei dos Reis, Senhor dos Senhores, Príncipe da Paz e Pai da Eternidade. E o Espírito está aqui. Quem crê que Ele está aqui, diga graças a Deus. Por que, que o Espírito está pronto? O Espírito está pronto para subir para a glória e para guerrear. O Espírito está pronto para nós colher as bênçãos daqui, espirituais aqui na igreja. Quem está colhendo bênção espiritual na igreja, levante a mão para o céu, dá uma glória a Deus. Então nós devemos orar também, devemos vigiar na presença de Deus para nós recebermos todas as nossas vitórias. Quem vai receber todas as suas bênçãos, levante a mão para o céu, diga graças ao Cordeiro de Deus. Olha que interessante, igreja. A palavra de Deus nos diz que nós temos que orar com confiança. O que é orar com confiança? Você já vai ver a tua bênção. Está com luta na sua casa? Você vai orar vendo a tua bênção. Está com luta no teu trabalho, no seu casamento? Você vai orar com confiança ao Senhor. E o que é confiança? Certo da resposta do grande Deus Israel. Quem crê que Ele ainda responde, levante a mão para o céu, diga graças a Deus. A palavra de Deus nos diz em Atos dos Apóstolos que nós devemos orar com confiança. Atos dos Apóstolos, capítulo 4. Louvado seja Deus, em versículo 24. Oh, maravilha! A Bíblia Sagrada, louvado seja Deus, nos fala como os primeiros cristãos oravam. Quem lembra aqui quando você se converteu a Deus? Quem lembra? Quem lembra aqui quantas vigílias? Quem lembra das vigílias? Quem lembra de joelho dobrado na congregação? Quem lembra? A Bíblia Sagrada diz assim, ó. E solto eles foram para os seus e contaram tudo o que lhes tinha acontecido, e os principais, os sacerdotes e os anciões. Ouvindo eles, unânime levantaram a voz e disseram: Senhor, tu és o Deus que fizeste os céus e a terra. E

Ser com ele mesmo, levante a mão da glória a Deus e vitória e diga: o Senhor me reconciliou com ele mesmo, portanto agora vou invocar o nome santo dele, vou exaltar o nome santo dele na beleza da sua santidade. Oh maravilha, palavra de Deus, já estou quase terminando. A Bíblia Sagrada nos diz em 1 Samuel: esse homem de Deus orou com confiança ao Senhor e recebeu a grande vitória. Quem recebe a grande vitória nessa hora, diga graças a Deus. Oh maravilha, glória seja dado o nome santo do Senhor. A palavra do grande Deus nos diz que esse homem chamado Samuel tinha muita confiança no grande Deus Israel, e Deus te colocou nas mãos dele uma obra tão grande. E aqui nesta noite, aqui, ó, tem pessoas que você está sentado aí, a obra que Deus já colocou nas tuas mãos é muito grande. Tem pessoas dentro de casa que a obra que Deus colocou é muito grande para ser realizada. Portanto, nós temos que estar em combate, temos que estar em oração diante da presença do Senhor. Quem está entendendo a palavra, diga graças a Deus. Agora tem um versículo na Bíblia que ele é muito bom de ser lido, mas ele quase não é lido. Está em 1 Tessalonicenses: oh maravilha, orai sem cessar. Quem consegue orar sem cessar, dá glória a Deus. Quem consegue orar sem cessar, diga: só o Senhor é Deus. 1 Tessalonicenses capítulo 5, versículo 17, diz assim a palavra de Deus: santo é o nome do Senhor, orai sem cessar, em tudo dai graças. Quem tem agradecido por tudo aí, levante a mão. Quem tem buscado bênçãos lá do céu, levante a mão no céu. Quem tem agradecido por Deus ter te batizado com fogo e com o Espírito Santo. Quem tem agradecido a Deus aí pela tua casa, tua família. Quem tem agradecido a Deus pela tua saúde. Quem tem dado graças por você estar dentro da igreja, levante a mão, glorifique cada vez mais. Em tudo dá graças. Mas pastor, por que nós temos que dar graça em tudo? Olha o que está escrito aqui, ó. Porque esta é a vontade de Deus. Quem sabia que Deus, ele gosta de ver o crente da glória a Deus? Quem sabia? Portanto, não fique sem dar glória a Deus na casa do Senhor. E vocês que estão em casa, dêem glórias também ao nome santo do Senhor. Glorifica o nome santo do Pai. Todos digam amém. Em Cristo Jesus para convosco. É interessante, igreja. Essa santa palavra está em Colossenses também. Para nós orar sem cessar. Para nós buscar a presença do Senhor. Colossenses capítulo 4, versículo 2 da santa palavra de Deus. Diz assim, olha. Que coisa interessante. Perseverai em oração. Colossenses capítulo 4, versículo 2. O que é perseverar em oração? É desanimar? Tem algumas pessoas que começam a orar a Deus e esqueceu que tem orado. A oração tem o começo, o meio e o fim. E no final nós temos que sempre dizer: certo da tua resposta. Nós temos que começar a falar com a majestade santa e não deixar ele no vácuo. O que é deixar no vácuo? Começa a oração, não termina. Começa a oração, daqui a pouco vai pegar alguma coisa, vai pegar uma folha, vai pegar não sei o quê, e deixa o Senhor em observação. Então está aqui, ó, perseverar em oração. Que é isso? É você estar na campanha de oração, não quebrar a campanha. É você buscar, é você perseverar na presença de Deus. É estar perseverando. Hoje você não recebe a bênção, amanhã você vem e persevera. Não recebe amanhã, depois amanhã você vem e persevera. Persevera em oração. Pastor, eu não estou conseguindo orar em casa, não estou conseguindo orar em lugar nenhum. Tem que perseverar. O cantinho da oração é o cantinho da vitória. Todos digam amém? Pregando nela com ação de graça. O que quer dizer isso? Agradecer. Tem alimentação em casa? Glória a Deus. Está com uma dorzinha? Glória a Deus, vai ser curado. Quem crê assim, diga graças a Deus. Diga: Deus é maravilhoso. Com determinação, aguardando a resposta de Deus. É interessante isso aqui. Nós oramos com determinação. O que é determinar? É determinar a Deus que ele tem que fazer? Não. Você tem algo determinado dentro de você, projeto. Quem tem projeto aí, Messias? Quem tem projeto? Então você vai lá com determinação em cima do teu projeto.

diante da presença do Senhor. Quem vai orar com determinação? Quem vai? A palavra de Deus, louvado seja Deus, Tiago capítulo 5, 17 e 18. E nós já lemos aqui, louvado seja Deus, esta santa palavra. Tiago capítulo 5, orar com determinação. Oh maravilha, louvado seja Deus. Capítulo 17 e 18, diz assim a palavra de Deus. Elias era homem sujeito às mesmas paixões do que nós. Quem está entendendo que Elias era igual a nós? O profeta Elias, um dos homens que não viu a morte, cheio de fé, determinação. Elias era um homem cheio de fé e determinação, e tinha as mesmas paixões do que nós. Todos digam amém, igreja? Os mesmos desejos do homem de Deus que está aqui, da mulher de Deus que está aqui. Elias, ele tinha esses mesmos desejos. Ele não era diferente do corpo físico, mas ele era diferente em falar com o grande Deus. Não ficava